0: aqui no terceira edição, já causou mais de 69 milhões de reais em prejuízo nas redes de iluminação pública e sinais de trânsito aqui na cidade do Rio. Para coibir esses crimes, então, a Sete Rio, que é o órgão responsável pelo trânsito aqui na capital fluminense, iniciou a substituição desses cabos de cobre por um novo material com um valor comercial quase nulo, quase zero. Esse novo cabeamento tem coloração laranja e a inscrição sem valor comercial, o que facilita então a identificação e reduz o interesse econômico pelo material. Entre outras medidas anunciadas hoje pela prefeitura estão a soldagem das caixas que abrigam esses cabos, a instalação de equipamentos em pontos mais elevados, utilização de garras antifurto e enterramento do cabeamento elétrico em locais considerados críticos. Enfim, o objetivo de todas essas medidas é identificar locais, horários e padrões de furtos, mapear os ferros velhos que fazem então a receptação desse material e, em último caso, né, o que é o maior objetivo, coibir esses crimes que a gente fala várias e várias vezes causam tanto transtorno.
1: E é importante, a gente ressaltou, que a mudança aconteça, porque a gente sabe que muitas vezes os problemas nos sinais, falta de iluminação, são movidos justamente por conta do furto de cabos. É uma mudança que a prefeitura já poderia ter anunciado.
2: Pois é.
1: E agora tem esse prazo de 6 semanas para ter a troca geral, principalmente ali, né, no Grande Meier e na Tijuca, que é a região que a gente mais traz também relatos e que os dados mostraram que de fato é a região que é mais alvo desses furtos. Mas fato é que a gente espera que chegar nesse nível de ter que botar um cabo laranja.
2: Laranja. O ouvinte falou aqui no início, tem... o Fernando, achei que ele tava me zoando, tá? Porque não. Eu não tinha visto essa notícia ainda, pessoal.
1: Pra sinalizar que não tem valor comercial, pra tentar coibir o ato do crime antes mesmo dele acontecer, pro criminoso já saber que aquele ali não vale a pena roubar. Então é uma forma de sinalizar e não ter nenhum prejuízo, a gente espera que dê certo, mas fato é de que finalmente estão integrando também as forças, a polícia, tanto a prefeitura, pra tentar coibir onde essa mancha criminal é maior e implementar essas práticas tentando resolver um problema que virou uma questão crítica e crônica aqui no Rio de Janeiro, porque acaba afetando o dia a dia da população.
2: Eu gostaria muito que você e o Luiz conseguissem essa resposta até sexta-feira, quando um cabo for roubado. Aliás, a gente pode mandar essa pergunta exatamente no e-mail. Quando o cabo for roubado, qual é o tempo de resposta que a prefeitura vai dar? Enquanto o Luiz estava falando, pessoal, estava me comunicando em mímicas aqui com a Fernanda para ver se a gente já tinha essa resposta. Até
1: não
2: agora
1: temos.
2: Tudo bom, tudo incrível, vai ter cabo laranja. É isso mesmo que a gente espera de um estado que tem 50 mil roubos em 7 meses e 14 mil veículos roubados também, né? E invasão de condomínio, drones jogando bomba. Isso aí é fichinha, né? Perto do que a gente vê aqui, infelizmente. Mas a gente tá sofrendo muito na pele isso e causa morte. Houve uma morte na semana passada e é por isso que a gente tá martelando aqui. Fora que ninguém tem que andar aqui como se não fosse ou se fosse a casa da mãe Joana. Ainda pode falar isso, né?
1: Sim.
2: Enfim, completamente desestruturante. Eu vou cobrar essa resposta. O Luiz e a Fernanda vão pedir essa resposta, porque tem sinal demorando 2, 3 semanas para ser religado. A gente quer saber o tempo de resposta que a prefeitura, a Sete Rio, a subprefeitura, quem quer que o seja, acabou o sinal. Foi furtado, infelizmente. Ainda não é o cabo vermelho, aliás, laranja. Quanto tempo vão substituir? É isso que a gente quer de resposta. Obrigado, tá, Luiz?
0: Obrigado, pessoal.
2: Ele tá entre nós, Fernanda Caldas. Perdão, Flávia Mendola, que falou de sinal desligado, começa a ficar descontrolado. E eu falei, pessoal, vou me animar mais no final com o Flávio, mas aí não consegui ainda. Vai, Flávia Mendola, vamos falar de futebol.
3: Vamos, amigo. Fica tranquilo. Boa noite pra você, Fernanda, Maria, que tá aí, Rita também. Boa noite aos nossos ouvintes. Tivemos um dia muito agitado hoje, tá? No futebol carioca. Eu vou falar da
2: Por que
3: situação
2: que foi agitado?
3: Principal. Então, calma.
1: É engraçadíssima a situação,
3: falar.
1: Se não fosse trágica.
3: Exatamente. Aquele filme do Bota Casaco, Tira Casaco, acho que é do filho do Smith. Enfim, eu vou explicar isso daqui a pouquinho. Antes, eu só quero falar rapidamente do noticiário de Flamengo e Vasco, porque eles entram em campo amanhã. Flamengo joga pelo Brasileirão, se ganhar o Mirassol no Maracanã, em curta distância para 1 ponto, para o Palmeiras, é um jogo atrasado da quarta rodada. Flamengo tem o retorno do Bruno Henrique, hoje anunciou os 2 reforços, né? O Antônio Valencia, o equatoriano, o Joaquim Freitas, o argentino, um de 23 anos, outro de 19. Mas assim, esse não foi o ponto principal do dia do Flamengo. No Vasco, o Pedro Emanuel comandou a última atividade aqui no Rio de Janeiro. O Vasco já está em Salvador, amanhã tem decisão da Copa do Brasil contra o Vitória, venceu o primeiro jogo 1-0, pode até empatar, que classifica, se perder por um gol de diferença, disputa nos pênaltis para saber se o Vasco vai avançar para a terceira semifinal de Copa do Brasil seguida. E no Botafogo, hoje a gente teve um protesto da torcida, de uma das torcidas organizadas na frente lá do CT Lunier. O Arthur Cabral foi um dos jogadores que foi bastante ofendido, vamos dizer assim. E o Alex Telles foi um dos únicos a conversar com esses torcedores, e as cobranças assim, bem ríspidas. E o Alex Telles, ele não abaixou a cabeça não, pelo contrário. Ele foi uma pessoa muito firme, porque ele manteve a postura mesmo numa situação absolutamente desconfortável.
0: Que ele
3: não
0: falou?
3: Só para um jogador, para qualquer profissional de qualquer área. O cara estava questionando ele das derrotas do Botafogo. No momento ele falou: irmão, o que você quer que eu faça? Você esteve aqui há 10 dias, a gente conversou. As coisas não estão acontecendo, mas eu boto a mão no fogo por esses jogadores, por esse grupo, eu falei isso para você e tudo mais. E, enfim,
2: a gente está com a imagem na live, viu, Flávio, dessa conversa que você está falando.
3: E assim, dá pra gente, pra galera que tá acompanhando essas imagens, dá pra ver como ele tava de uma certa forma coado, assim. Atrás dele tinha um segurança do CT do Botafogo, do lado tinha um segurança do próprio Botafogo, mas eram muitos torcedores por ali. E, gente, isso aí não vai mudar o que vai acontecer dentro do campo. Os caras não estão jogando de brincadeira, de sacanagem. Infelizmente as coisas não estão acontecendo. Botafogo contra o Flamengo teve a oportunidade de empatar o jogo. Se empata e não perde, era outra história. Não entra ninguém no CT cobrando, entendeu? E o Botafogo tem outro jogo agora no final de semana, domingo, contra o Palmeiras, especialíssimo, fundamental.
2: Se vencer, esqueça
3: muda
2: tudo.
3: Todo esse ambiente. E eu estarei lá, inclusive.
2: Ai, vai vencer. Você tem um minuto, Flávio. Tu tem um minuto, vai, meu filho.
3: Agora vamos lá. Olha, o Plata, jogador do Flamengo, né? Até então ex-jogador do Flamengo, e o Matheus Martins, até então ex-jogador do Botafogo, tinham acertado negociação para ir para o Dinamo de Moscou da Rússia. Eles foram, chegaram lá na Rússia, tudo certo. Só que hoje eles foram reprovados nos exames médicos. E isso gera muita desconfiança, porque hoje, mais cedo também, esse mesmo Dinamo de Moscou acertou a contratação de um jogador que joga pelo lado do campo do Independente. Então, assim, tá tudo muito estranho, o Botafogo tá revoltado nos bastidores, inclusive a possibilidade, Flávio, do Botafogo... Oi?
1: Desculpa te interromper, mas é porque eu acho, né, que mostra assim uma falta de profissionalismo. Eu não vou nem entrar na discussão, eu como flamenguista, se queria que o Plata tivesse ido embora ou não. Acho até que ele pode continuar sendo útil no elenco do Flamengo, mas não dá pro jogador ir até lá. E aí, até então a gente sabia do Plata, achamos estranho, porque é estranho que o Flamengo, né, mande o jogador sabendo que poderia ter algum problema. E aí aparece também o Matheus Martins, e aí eu não sei se você viu, porque o Flamengo postou um esclarecimento agora, porque depois que o Plata teve aí o departamento médico sendo negando os exames dele, começou a se surgir uma especulação de que ele teria uma lesão, que foi pra lá lesionado, e aí o Flamengo disse que é ao contrário disso, que ele tá apto pra praticar futebol, que vinha atuando pelo Flamengo, também atuou recentemente pela seleção equatoriana, que não tem nenhum histórico de cirurgia, fratura grave, nenhum problema, e que hoje o Flamengo recebeu com surpresa essa notícia, e ainda disse que o que aconteceu com o Botafogo e com o Flamengo nessa terça é resultado de um amadorismo e responsabilidade do clube Dinamo de Moscou.
2: Dá pra processar?
1: Nas negociações. Podem processar.
2: Vai, Mengo. Processa, Mengo. Botafogo também? Era o Matheus Martins?
1: Sim.
2: Processa, Fogão. Aliás, sou muito fã do Alex Telles, eu tinha falado.
3: Eu não tinha visto esse esclarecimento, agora que eu tô abrindo aqui pra ver, realmente. E assim, gente, só pra contextualizar, o Plata teve até um problema no joelho em maio desse ano. Ele ficou fora primeiro por 12 dias, aí se recuperou. E aí, depois da Copa do Mundo, ele joga a Copa do Mundo normal, inclusive ele faz o gol da classificação da seleção do Equador contra a Alemanha, em cima do Neuer. Ele volta para o Flamengo e na retomada, ele joga contra a Chapecoense, é titular, só que ele é substituído com 33 minutos do primeiro tempo, justamente com dores no joelho. Então, no primeiro momento, a gente pensou, pô, será que é alguma coisa que o Flamengo não viu? Através desse comunicado, a gente entende que não é isso, pelo contrário.
1: Pois é, agora os clubes vão tomar providências e é importante que tomem.
2: Dá pra ganhar uma grana. Flávio Amêndola, a gente te encontra amanhã ao meio-dia na tela da Band e está aqui com a gente na sexta-feira, né?
3: Sem dúvida nenhuma, estaremos juntos. Um abraço. Tivemos um dia agitado e amanhã é dia de Flamengo e Vasco, hein? Vamos todos torcer para os times do Rio.
2: Boa. Deixa eu te falar uma coisa. Segunda-feira a gente vai estar em versão estendida, até dia de muita kizumba aqui no estúdio, ok?
1: Depois da vitória do Fogão em cima do Palmeiras.
2: A gente deixa
3: com
2: pra lá.
3: Com certeza.
2: Obrigado, Flávio. Boa noite.
3: Tchau, gente. Beijo. Boa noite.
2: Fernanda Caldas, já avisar os ouvintes maravilhosos, estão muito engajados. Quanto comentário aqui, pessoal. Vou falar um nome pra não ser injusto, porque tem uma pessoa nova, que é o Alan. Falou que tá sempre aqui, mas ou Alan, não sei, com H. Mas ele, ela, nosso time de chá, botou os comentários. E tava perguntando aqui incessantemente como é que foi a viagem, se eu tava solteiro ou não. Vira essa boca pra lá, Alan. Eu tô só Alan, o Alan, sei lá. Tô solteiro e ficarei, meu filho, um bom tempo.
4: Ele quer ficar solteiro.
2: Por favor. Então, beijo pra todo mundo. Pessoal, quero vocês amanhã com a gente a noite toda, hein? Nem vem. Eu acho que a Rosana falou esses dias, alguém falou, acho que eu não vou consegui ver, não tem essa. Ouvir em 90.3 e assistir aonde vocês estiverem, gente.
4: Isso aí.
2: Tem um ou dois lugares só que não dá pra ver, eu não vou nem falar que é muito ruim. Agora, de resto, qualquer lugar você pode ir com a gente pra você acompanhar a gente.
4: É isso, vamos
2: lá. Até 9:30 amanhã?
4: Até amanhã.
2: Beijo, Maria Rita.
5: Beijo. Beijo. Até amanhã.
2: Até amanhã, Rio.
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0: 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As notícias do governo federal que movimentaram o país no dia de hoje.
1: Olá, boa noite.
0: Boa noite para você que nos acompanha em todo o país.
1: Terça-feira, 1º de setembro de 2026.
0: E vamos aos destaques do dia.
1: Economia brasileira.
0: PIB cresce 0,5% no segundo trimestre do ano.
1: Aumento foi impulsionado pela agropecuária. Márcia Fernandes.
2: O principal crescimento foi impulsionado pelo desempenho da pecuária e da produção de alimentos como café e soja.
0: Mudança no calendário. Começa hoje a escolha do Simples Nacional para o ano que vem.
1: Pequenas empresas têm até 30 de setembro para escolher novo modelo da reforma tributária. Cleide Lopes.
3: Elas poderão optar como irão recolher o imposto sobre bens e serviços e a contribuição sobre bens e serviços.
0: Campanha alerta passageiros sobre consequências de atos de indisciplina em voos e aeroportos.
1: E vamos falar também dos direitos dos viajantes.
0: ANAC Passageiros recebe relatos contra empresas aéreas. Yuri Sherman, gerente da agência, destaca o serviço.
4: É muito importante a gente estimular a utilização da nossa plataforma como uma alternativa mais rápida, mais célere e mais resolutiva até do que o Poder Judiciário.
1: E hoje na apresentação da Voz do Brasil, Luciana Vasconcelos e Luciano Seixas.
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1: O governo reuniu especialistas e gestores para discutir os efeitos das apostas online, nas chamadas bets, na vida dos brasileiros.
0: A ideia é fornecer subsídios para novas medidas na regulamentação do setor.
1: Participaram da primeira reunião entidades ligadas à saúde, indústria, comércio, setor artístico e cultural e crianças e adolescentes.
5: Um dos tópicos foi o impacto das bets na saúde brasileira. A regulamentação da propaganda foi elencada como alternativa a este problema. O ministro da Saúde, Alexandre Padilha, classificou o vício em jogos online como um problema de saúde pública e destacou que o Sistema Único de Saúde oferece atendimento online para ludopatas.
6: Quando a pessoa entra no meu SUS digital, solicita a consulta e começar o plano terapêutico, tem um conjunto de psicólogos e psicólogas que vão atender essa pessoa, pelo menos 10 consultas, depois você pode renovar esse plano para mais 10 consultas, pode continuar a consulta.
5: Leandro Domingos Teixeira, vice-presidente financeiro da Confederação de Bens, Serviços e Turismo, CNC, destacou o impacto das bets sobre o comércio brasileiro e defendeu tributação e limitação do número de plataformas no país.
7: Defendemos uma rigorosa fiscalização sobre os jogos online, ampliando a tributação incidente, já que a atividade que exerce são nocivas à saúde dos apostadores e também à economia popular.
5: Nem as crianças escapam dos riscos envolvendo as apostas online, como destaca Maria Melo, coordenadora do programa Criança e Consumo do Instituto Alana.
8: As plataformas de aposta replicam de forma ainda mais agressiva a mesma lógica de exploração comercial que a gente vê nas redes sociais hoje, que é baseada em desenho viciante, recompensa variável, gamificação e muitas vezes o uso de crianças como vetor de marketing. O uso de influenciadores mirins de até 6 anos de idade.
5: Os participantes da reunião também apresentaram como sugestão a proibição das plataformas de jogos online no país, a criação de programas de saúde mental nas empresas, implantação de estratégias de fiscalização e monitoramento dos sites de aposta, principalmente os legais. As propostas serão estudadas pelo governo e servirão de base para as políticas de regulamentação das bets no país. Reportagem Graziele Bezerra.
0: O produto interno bruto brasileiro cresceu 0,5%.
1: O indicador mede o valor de todos os bens e serviços produzidos pelo país.
2: O produto interno bruto, PIB, que mede a soma de todos os bens e serviços produzidos no país, cresceu 0,5% no segundo trimestre de 2026. Os dados são do Instituto Brasileiro de Geografia e Estatística, IBGE. Foram movimentados 3 trilhões e 400 bilhões de reais no segundo trimestre. O principal crescimento foi no setor agropecuário, impulsionado pelo desempenho da pecuária e da produção de alimentos como café e soja. O coordenador de contas nacionais do IBGE, Ricardo Moraes, detalha os setores que tiveram destaque.
9: O produto interno bruto cresceu 0,5% no segundo trimestre em relação ao primeiro trimestre de 2026.
10: Na série Colégio Estazonal, os maiores destaques foram a extrativa mineral, com crescimento de 3,4%, a agropecuária, com 2,8%, e os serviços de informação e comunicação, com crescimento de 2,1%.
2: Entre os demais setores que apresentaram resultados positivos, o setor de serviços cresceu 0,2% e a indústria avançou 0,1% na comparação com o trimestre anterior. A economista Maria de Lourdes Molo explica o que significa esse índice.
11: É o valor total da produção de bens e serviços finais que são obtidos pelo país em território nacional em determinado período de tempo, geralmente um ano. Em geral, a produção é medida em unidades monetárias. Ele representa tudo que a economia produz, que para essa produção existem empregos, existem salários, existem lucros. As rendas das pessoas são geradas a partir da geração desse produto.
2: Também foi registrado o crescimento do PIB em relação ao ano passado. Na comparação com o segundo trimestre de 2025, o índice teve alta de 2%. Reportagem Márcia Fernandes.
12: A implantação da reforma tributária está dando mais um passo.
1: A partir de hoje, pequenas empresas devem optar pelo Simples Nacional e a forma de recolhimento do IBS e da CBS em 2027.
12: O prazo vai até 30 de setembro.
13: Micro e pequenas empresas enquadradas no Simples Nacional terão uma nova decisão tributária para tomar ainda em 2026. Entre os dias 1º e 30 de setembro, elas poderão optar como irão recolher o imposto sobre bens e serviços e a contribuição sobre bens e serviços no primeiro semestre de 2027. Pela nova regulamentação, as empresas poderão continuar recolhendo o IBS e o CBS dentro da guia única do Simples Nacional ou optar pelo chamado regime regular, no qual os dois tributos serão calculados e pagos separadamente. A escolha pelo regime regular não significa sair do Simples Nacional. A empresa continuará no regime simplificado para os demais tributos, mas seguirá regras próprias para calcular e pagar o IBS e CBS. A microempresária do ramo de alimentação do Rio Grande do Sul, Carolina Kader, disse que ainda não fez a opção, mas vai decidir com o seu contador a melhor opção.
14: Eu acho que para isso a gente tem que ter, enquanto empresário, orientação contábil, assim, né? Para poder fazer essa escolha e optar pela melhor forma de fazer essa declaração tributária.
13: O contador Reginaldo Moraes da Silva destaca a importância dessa opção.
15: O IBS, o CBS, ele vem com a reforma tributária, tá? Tá mudando dois impostos, o PIS e o COFINS. Eles deixarão de existir num processo de transição a partir do ano que vem. E aí, o que acontece? Com essa mudança, o IBS e o CBS, que é o IBS, que é o de serviço, e o CBS, que é o de comércio, basicamente, né? A gente vai conseguir aproveitar crédito dos nossos fornecedores.
13: As empresas que fazem parte do Simples Nacional continuarão enquadradas automaticamente. Reportagem Cleide Lopes.
12: Para o empresário individual, não mudou o prazo. O período de solicitação de opção para se tornar ou permanecer sendo MEI permanece em janeiro.
1: E se você tem dúvidas, acesse ainda o site gov.br/Receita Federal.
12: E uma dica, no YouTube da Receita tem um vídeo que pode ajudar o pequeno empresário na hora da escolha.
1: Empresas brasileiras que tiveram as exportações afetadas pelas novas tarifas dos Estados Unidos podem ter mais tempo para cumprir compromissos tributários.
12: O Ministério do Desenvolvimento, Indústria, Comércio e Serviços regulamentou a prorrogação por mais um ano do chamado drawback suspensão.
1: O regime suspende o pagamento de tributos na compra ou importação de insumos usados na produção de bens destinados à exportação.
12: Na prática, a empresa assume o compromisso de exportar o produto dentro de um prazo determinado. E é justamente esse prazo que poderá ser ampliado.
1: Só no mês de julho, a aviação civil brasileira registrou quase 12 milhões de viajantes em voos nacionais e internacionais.
2: Desse total, cerca de 9 milhões e 100 mil foram em voos domésticos, um crescimento de 1,9% em relação ao mesmo período do ano passado.
1: E é nesse cenário, com tanta gente viajando para dentro e fora do país, que foi lançada a campanha para alertar passageiros sobre consequências de atos de indisciplina em voos e aeroportos.
2: Para se ter uma ideia, o Brasil registrou 881 casos de indisciplina no transporte aéreo entre janeiro e junho desse ano.
1: 154 episódios estão inseridos em categoria 3 de resolução da ANAC, Agência Nacional de Aviação Civil. Isso significa que a ocorrência pode comprometer a segurança operacional.
2: Para conhecer melhor a resolução da ANAC, que cria regras para atos de indisciplina nos aeroportos e a bordo, vá em pareceexagero.com.br.
1: Agora a gente vai falar sobre os direitos dos passageiros. E a ferramenta ANAC Passageiros, que ajuda a orientar usuários e mediar reclamações contra companhias aéreas.
2: Sobre o assunto, conversamos com Yuri Sherman, gerente de regulação das relações de consumo da ANAC. Acompanhe. Olá, nós estamos com Yuri Sherman, gerente de regulação das relações de consumo da ANAC. Boa noite, muito obrigada pela sua presença aqui na Voz do Brasil.
16: Boa noite, Luciana.
2: Yuri, vamos começar falando qual é o papel da ANAC na proteção dos passageiros.
16: Obrigado pela oportunidade de esclarecer, Luciana. Essa nossa atuação, ela se dá por duas frentes, tá? Uma frente voltada a garantir um ambiente econômico favorável à vinda de novas empresas, para que a gente tenha mais concorrência no nosso setor. E no fim do dia, mais concorrência é bom para o consumidor, né? Gera mais oferta de serviços, mais oferta de produtos, mais opções de tarifas para os passageiros. E a gente tem uma segunda frente, que é diretamente voltada à garantia de direitos essenciais aos passageiros. Isso se dá não só por meio da nossa norma, mas pela nossa atuação fiscalizatória, né? Onde a gente tem ali uma atuação nos aeroportos, a gente acompanha remotamente também o cumprimento dos deveres das empresas. A gente tem também uma atuação de educação para o consumo, né? Para que os passageiros conheçam seus direitos, conheçam seus deveres. E ainda nessa linha de garantir direitos, a gente cria um ambiente propício a resolução de conflitos de consumo.
1: Como é que a agência tem atuado para prevenir problemas e estimular a solução desses possíveis conflitos?
16: No primeiro momento, Luciano, por meio da fiscalização, né? Por meio da fiscalização que a gente vai ali a campo, né? Que as empresas veem que a gente está atuante, né? Que a gente está ali acompanhando o que elas estão fazendo. As empresas veem que cumprir as regras é fundamental, né? É necessário. Agora, o transporte aéreo, ele é muito complexo, né? Tem várias complexidades no transporte aéreo e, por isso, intercorrências podem acontecer. No caso de intercorrências, você só fiscalizar, você só punir, não resolve os problemas individuais, né? E é daí que vem a nossa atuação voltada à resolução de conflitos. E a gente faz isso tanto pelo monitoramento do saque das empresas, né, vendo como que as empresas estão respondendo ali no saque, como que os atendentes das empresas estão preparados para responder às demandas dos passageiros. E a gente faz isso também por meio de uma plataforma de resolução de conflitos, que é o ANAC Passageiro.
2: Bem, Yuri, falando em conflitos, nós ouvimos alguns passageiros que tiveram problemas durante a viagem. Uma delas foi a Amanda Evangelista, que teve problema com a bagagem. Vamos ouvir?
17: Oi, meu nome é Amanda, eu tenho 35 anos, sou residente de Brasília. Recentemente, voltando de Foz do Iguaçu, no Paraná, eu despachei a minha mala pela companhia aérea e, chegando no destino, chegando em Brasília, eu verifiquei que itens da minha mala, como perfume, tinham sido roubados, furtados de dentro da minha mala, enquanto a mala estava sob responsabilidade da companhia aérea e do aeroporto, já que ela não estava comigo. Eu queria saber o que fazer nesses casos.
2: Yuri, o que a gente pode falar para Amanda?
16: Bom, em primeiro lugar, a gente está diante de um cometimento de um crime, né? Então é imprescindível que a Amanda registre a ocorrência policial, né? Para que tenha a devida apuração policial. e registrada a ocorrência, ela precisa fazer um protesto junto à empresa aérea na primeira oportunidade, né? Então, assim que ela verificou que tinha algum item faltando na sua bagagem, ela faz o protesto junto à empresa aérea e aguarda a resolução. Caso a empresa não resolva o problema, né, considerando que a empresa tem a obrigação de reembolsar por esses itens surrupiados, né, pela violação da bagagem, aí a Amanda pode registrar uma reclamação na plataforma ANAC Passageiro e lá a empresa vai responder e a ANAC também vai monitorar toda essa situação em âmbito coletivo, né?
1: Tá certo. Tem também aqui a reclamação da Ana Cláudia Ferraz sobre atrasos de voos. Vamos ouvir.
18: Oi, meu nome é Ana Cláudia Ferraz, moro em Rio Branco, no Acre. Recentemente tive um problema num voo que a gente teria que embarcar meia-noite, né, no horário Acre, e embarcamos, só que permanecemos 3 horas dentro da aeronave, porque a aeronave apresentou problemas. Depois de 3 horas, eles cancelaram o voo, e no cancelamento do voo eles não ofereceram hotel, nem lanche, nem alimentação, e só conseguimos chegar em casa 6 horas da manhã. E nesse caso, como que a gente procede?
16: No caso de atraso de voo, a partir de 1 hora, a empresa é obrigada a fornecer facilidade de comunicação, a partir de 2 horas é obrigada a fornecer alimentação e a partir de 4 horas a empresa é obrigada a fornecer hotel, hospedagem para quem não for residente naquela localidade do atraso, né? Então, ainda que nessa situação a passageira estivesse dentro da aeronave, né, e permanecido lá durante 3 horas, depois de 2 horas, a empresa deveria ter fornecido essa assistência material de alimentação e, resolvida ali a questão da reacomodação em outro voo, deveria encaminhar os passageiros ou para o hotel, né, para que aguardasse ali, né, como, pelo que eu entendi, houve pernoite, ou encaminhar os passageiros para sua residência e depois também custear o retorno do passageiro até o aeroporto.
2: E agora ela pode fazer uma reclamação no ANAC Passageiros?
16: É imprescindível que ela faça uma reclamação no ANAC Passageiro, tá, Luciana? A nossa plataforma é uma plataforma que propicia a resolução de conflitos individuais. Então, ela vai registrar uma reclamação. A empresa vai ter até 10 dias para responder. E depois disso, o passageiro vai avaliar como que foi essa resposta da empresa. E a ANAC está ali nos bastidores acompanhando tudo, né? Vendo como que em âmbito coletivo se dá essa atuação das empresas, onde que as empresas estão pecando, como que a gente vai utilizar aquilo para direcionar nossos esforços fiscalizatórios. E a gente tem tido resultados positivos com a plataforma, né? Resultados que a gente precisa compartilhar, né? Coisa de 80% de resolutividade, um tempo médio de resposta pelas empresas na casa de 4 dias. Então é muito importante a gente estimular a utilização da nossa plataforma como uma alternativa, né, mais rápida, mais célere e mais resolutiva até do que o Poder Judiciário.
1: É um aplicativo ou um endereço na internet?
16: A gente tem a versão web, né, do ANAC Passageiro, e a gente tem a opção de acesso também por meio do super app da ANAC. Os dois são possíveis. Então, entrando ANAC Passageiro, gov.br/ANAC Passageiro, o passageiro entra lá na nossa plataforma, consegue se informar sobre seus direitos e consegue registrar a sua reclamação.
2: E é mais fácil, fica mais rápido resolver os problemas?
16: Muito mais rápido. A gente tem informação clara, com linguagem simples. As empresas, como eu disse, né, têm respondido num tempo muito ágil, né, com um índice de resolutividade que a gente tem considerado satisfatório. Então, agradeço aí pela oportunidade de compartilhar a nossa plataforma.
1: Muito bem, nós conversamos com Yuri Sherman, gerente de regulação das relações de consumo da ANAC, aqui na Voz do Brasil. Muito obrigado por sua presença.
16: Obrigado a vocês pela oportunidade.
2: Será realizado o dia C de capacitação destinado a profissionais de segurança pública que atuam na prevenção e enfrentamento da violência contra a mulher.
1: A formação será realizada presencialmente nas 27 capitais do país, com transmissão simultânea para 80 municípios.
2: A medida integra um pacote de medidas anunciadas nessa semana, ainda dentro do Agosto Lilás, que teve como objetivo conscientizar a população sobre a importância da proteção de mulheres e meninas no país.
1: Além da qualificação, foram assinadas 2 portarias. É o que vamos ouvir agora na reportagem de Luciana Colares, de Holanda.
19: A primeira portaria contou com a adesão de todos os estados e do Distrito Federal e estabelece a Secretaria Nacional de Segurança Pública como responsável pela avaliação dos planos estaduais e distrital de combate à violência contra a mulher. A elaboração caberá aos entes federativos, para Michele Gonçalves dos Santos, diretora de ensino e pesquisa da Senasp, a medida contribui para a execução das políticas públicas na área.
20: Reforça a objetividade e a transparência da avaliação desses planos estaduais e distrital, planos esses que são instrumentos bastante efetivos e fundamentais para o planejamento e para a execução das políticas de enfrentamento da violência contra mulheres e meninas em todo do país. Assegura também uma aplicação mais transparente, mais célere e eficaz dos recursos do Fundo Nacional de Segurança Pública para esse fim.
19: A segunda portaria institui um grupo de trabalho para a elaboração de um protocolo nacional de atendimento às vítimas de violência sexual. A ideia é um atendimento mais qualificado em todas as delegacias do país. Além disso, foi anunciado um dia de capacitação em 2 de setembro, chamado de Dia C, destinado a profissionais de segurança pública nas 27 capitais do país. O ministro da Justiça e Segurança Pública, Wellington Lima, falou sobre a importância dessa articulação institucional.
21: A violência contra as mulheres não pode ser enfrentada por uma instituição isoladamente. Portanto, estabelecemos os parâmetros, produzimos conhecimento, capacitamos os profissionais e integramos as instituições.
19: Também foi lançada uma publicação da Escola Nacional de Segurança Pública sobre o tema, que reúne evidências para o enfrentamento às violências de gênero, ainda em celebração às duas décadas da Lei Maria da Penha. Reportagem Luciana Colares de Holanda.
22: Dicas do Enem.
23: Meu nome é Caroline Santos e a minha dúvida é: como melhorar o meu repertório para a redação?
12: Quem responde pra gente é Juliana Bessa, professora de Sociologia. Vamos ouvir.
24: Galera, para a prova do Enem, é importante a gente pensar que a gente tem três sociólogos importantes, o Durkheim, o Max Weber, o Karl Marx. Mas é importante que você consiga aplicar as ideias deles aos outros temas que são importantes, assim, como cidadania, movimentos sociais, desigualdade social e também política, poder e Estado. São mais ou menos esses temas que você vai ver na prova do Enem. E é importante também pensar que esses temas dentro, por exemplo, de movimento social, você vai encontrar também na redação. Na redação, nos últimos anos do Enem, a gente teve temas como a questão de desafios para a população negra, para os povos indígenas, a questão das mulheres também, a invisibilidade do trabalho feminino. Então, essas são grandes áreas, mas a gente pode pensar vários temas aí dentro.
12: A prova de redação do Enem será realizada no dia 8 de novembro. 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
1: A Companhia Nacional de Abastecimento, a Conab, recebe até amanhã propostas para o fornecimento de 5.368 cestas de alimentos.
12: Elas serão destinadas a famílias indígenas do Rio Grande do Sul e Santa Catarina em situação de insegurança alimentar e nutricional.
1: A adesão pode ser feita de forma 100% digital, como explica Everton Santos, diretor de Normas e Sistemas de Logísticas do Ministério da Gestão e da Inovação em Serviços Públicos.
25: Agricultores familiares, cooperativas e associações já podem acessar o site do Contrata Mais Brasil, conferir o edital e participar. Basta fazer o cadastro na plataforma, informar quais alimentos pode fornecer, escolher a oportunidade e enviar a proposta. Tudo em um só lugar.
12: E atenção, os interessados na venda de alimentos devem acessar o site contratamaisbrasil.sistema.gov.br. Vamos repetir? Contrata Mais Brasil, tudo junto, .sistema.gov.br.
1: E essas foram as notícias do Governo Federal.
12: Uma realização da Secretaria de Comunicação Social da Presidência da República.
1: Com produção da empresa Brasil de Comunicação.
12: Fique agora com as notícias do Poder Judiciário e do Congresso Nacional. Uma boa noite.
1: Boa noite para você e até amanhã.

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2: Presidente do STF abre seminário internacional e discute desafios do uso da inteligência artificial no judiciário.
3: Relator no STJ mantém prisão preventiva de tenente-coronel da Polícia Militar de São Paulo, acusado de matar esposa.
2: TSE lança plataforma para combater a desinformação durante o processo eleitoral.
3: Boa noite, eu sou Leandro Bezerra.
2: Eu sou Walter Lima.
3: Supremo Tribunal Federal abre segundo seminário Brasil-Itália da Rede Internacional sobre Sistemas de Justiça e Democracia.
2: O encontro discutiu os impactos da inteligência artificial no judiciário. Marta Ferreira.
4: Na abertura do evento, o presidente do Supremo Tribunal Federal e do Conselho Nacional de Justiça, ministro Edson Fachin, citou riscos concretos do uso da inteligência artificial que desafiam a magistratura, como citações jurisprudenciais inexistentes, vieses discriminatórios reproduzidos a partir de base de dados históricos e a opacidade dos modelos. Na avaliação do ministro, porém, a resposta a esses riscos não pode paralisar a inovação.
5: O caminho parece-nos ser o da experimentação supervisionada, ambientes controlados, registro de ferramentas certificadas, formação obrigatória da magistratura, comitês técnicos e éticos permanentes.
4: A agenda internacional continua amanhã e quinta-feira, com a 17ª Jornada Ítalo-Hispano-Brasileira de Direito Público. O encontro reúne no STF pesquisadores e especialistas dos três países para o intercâmbio acadêmico e a análise comparada de questões relacionadas ao direito constitucional e ao direito público.
3: O ministro do STJ, Reinaldo Soares da Fonseca, manteve a prisão preventiva do tenente-coronel da Reserva da Polícia Militar de São Paulo, Geraldo Leite Rosa Neto.
2: O PM é acusado de matar a esposa, também policial militar, Fátima Uchoa.
6: Pela investigação, em 18 de fevereiro deste ano, na capital paulista, Geraldo teria atirado na cabeça da companheira após discutirem. Depois, teria deitado o corpo dela no chão e alterado a cena do crime para simular suicídio, colocando a arma do crime na mão da vítima. Em abril, o ministro Reinaldo Soares da Fonseca definiu a competência do Tribunal do Júri para julgar a ação penal. E agora, ao negar a liminar, que é uma decisão provisória, o relator no STJ destacou que a prisão cautelar é necessária diante do risco de interferência na produção das provas e dos indícios de que o militar teria tentado alterar a cena do crime. O julgamento definitivo do habeas corpus caberá à quinta turma do STJ.
3: TSE lança plataforma para combater a desinformação durante as eleições.
2: A iniciativa reúne orientações para auxiliar no enfrentamento de conteúdos falsos. Guilherme Firmino.
7: O TSE lançou nesta terça-feira a plataforma TSE Facilita, Plataformas Digitais em Ação. A ferramenta facilita o acesso a informações e orientações sobre a atuação da Justiça Eleitoral e das empresas de tecnologia no combate à desinformação. Para o presidente do TSE, ministro Cássio Nunes Marques, o tribunal e as plataformas têm atribuições e capacidades que se complementam no enfraquecimento aos desafios do ambiente digital. A expectativa é que a ampla divulgação dos materiais contribua para dar mais efetividade às decisões da Justiça Eleitoral.
3: Justiça Federal condena homem que compartilhava na internet imagens de abuso sexual infantil.
2: A denúncia foi apresentada pelo Ministério Público Federal, Sabrine Menezes.
8: Segundo as investigações, o homem armazenava no celular e no computador 237 vídeos e imagens com cenas de conteúdo sexual envolvendo crianças e adolescentes. O material foi disponibilizado na nuvem em três ocasiões durante o ano de 2021. O homem foi condenado a 4 anos e 9 meses de prisão em regime semiaberto, além de multa. A sentença da Justiça Federal em São José dos Campos destacou ainda que o acusado tentou esconder a própria identidade com o uso de dados fictícios nos sites e e-mails para não ser incriminado. Ele foi condenado pelos crimes de distribuição e compartilhamento e posse e armazenamento de conteúdo sexual envolvendo crianças e adolescentes, mas poderá recorrer em liberdade.
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3: A você uma boa noite.
2: E até amanhã.
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10: Eu sou Paula Groba.
11: E eu sou Humberto Pinheiro.
10: E estes são os destaques de hoje do Jornal do Senado, que começa agora.
11: Vacina contra herpes zoster poderá ser oferecida gratuitamente pelo SUS.
10: Novo piso salarial de médicos e dentistas avança e segue para o plenário.
11: Senado aprova indicação de Rodrigo Pacheco para vaga de ministro do Tribunal de Contas da União.
10: Boa noite.
11: Boa noite.
10: Avançou no Senado a proposta que define a implementação gradual do novo piso salarial de médicos e cirurgiões dentistas ao longo de 3 anos.
11: A proposta foi aprovada pela Comissão de Assuntos Sociais e agora segue em regime de urgência para votação no plenário do Senado. As informações com o repórter Márcio Maturana.
12: O novo piso salarial de R$13.662 para médicos e cirurgiões dentistas com jornada de 20 horas semanais vai ser aplicado gradualmente ao longo de 3 anos. 40% do valor a partir de 1º de janeiro de 2027, 70% em 2028 e 100% em 2029. Esse é o conteúdo de uma emenda da senadora Tereza Leitão, do PT de Pernambuco, aprovada nesta terça-feira pela Comissão de Assuntos Sociais. O relator foi Fernando Dueire, do PSD de Pernambuco.
13: A implementação gradual do piso assegura que esses empregadores se adaptem de forma planejada, sem demissões e sem interrupção de serviços essenciais.
12: O projeto já tinha sido aprovado nas comissões, mas recebeu emendas no plenário do Senado e por isso voltou aos colegiados. Na rede privada, o piso vai ser atualizado todo ano com base no IPCA, em vez de seguir o aumento do salário mínimo geral, como é atualmente. Na rede pública, o reajuste vai seguir leis específicas de cada unidade da federação, sendo que estados e municípios não vão precisar arcar com o aumento, porque o custeio será do Fundo Nacional de Saúde. O texto estabelece também que o trabalho noturno e as horas extras vão valer 50% a mais que o piso, em vez dos 20% para trabalho noturno e 25% para horas extras. Além disso, o projeto mantém o direito a 10 minutos de repouso para cada 90 minutos de trabalho e reforça que a chefia de serviços médicos ou odontológicos deve ser feita por profissionais habilitados nessas áreas.
10: E a comissão mista que analisa a chamada MP da taxa das blusinhas adiou para esta quarta-feira a reunião para a votação da proposta. O colegiado volta a se reunir nesta quarta-feira às 10 da manhã.
11: O presidente deputado Reginaldo Lopes e a relatora senadora Leila Barros ainda buscam um acordo sobre o texto. A medida zera o imposto de importação para compras internacionais de até $50. A MP perde a validade no dia 8 de setembro.
10: O Senado aprovou a indicação do senador Rodrigo Pacheco para o cargo de ministro do Tribunal de Contas da União, o TCU. A votação ocorreu em regime de urgência após articulação de lideranças partidárias.
11: Pacheco vai ocupar a vaga deixada por Bruno Dantas. Ele renunciou ao cargo nesta segunda-feira. Os detalhes com o repórter Douglas Castilho.
14: Com um rito especial, a indicação foi direto ao plenário, onde parlamentares exaltaram a atuação de Rodrigo Pacheco como presidente do Congresso em momentos delicados da história recente do país, como na CPI da Covid-19 e nos atos de 8 de janeiro. Após o resultado da votação, que se deu por 63 votos a favor e 4 contra, Rodrigo Pacheco agradeceu ao autor da indicação, o presidente Davi Alcolumbre, aos companheiros de parlamento e falou da importância do papel a ser desempenhado.
15: Eu sei o que representa um tribunal de contas num país em que os recursos são escassos. Quando se fala de recursos públicos e de gastos públicos, todo cidadão tem o dever de cuidar e de zelar pela aplicação do recurso público. público e tem o dever de se permitir fiscalizar por um controle externo que é desempenhado pelo Congresso Nacional com o auxílio do Tribunal de Contas da União.
14: O projeto de decreto legislativo de indicação do senador agora será encaminhado à Câmara dos Deputados, onde o nome de Pacheco também passará por análise e votação.
10: E nesta quarta-feira, a Comissão de Constituição e Justiça pode votar a proposta que reduz a jornada de trabalho para 40 horas semanais e acaba com a escala 6x1. Um dos favoráveis ao texto é o senador Paulo Paim, do PT do Rio Grande do Sul.
11: O parlamentar citou experiências no Brasil e em outros países que, segundo ele, mostram que a redução da jornada pode melhorar a qualidade de vida dos trabalhadores sem reduzir a produção. Paim fez um apelo para que a proposta seja votada pelos senadores e enfatizou que o fim da escala 6x1 deve ser visto como uma pauta nacional e não partidária. O texto já foi aprovado pela Câmara dos Deputados.
16: Alguns tentam embaralhar esse debate e dizem que o fim da escala 6x1 é uma questão eleitoral. Não é. Eleição passa, a vida da nossa gente fica. Essa é uma causa maior, é uma causa do país, é uma causa humanitária. E por isso, repito, a PEC 221 não tem dono. Não é de partido nenhum, ela é do povo brasileiro.
10: Já o senador Hermes Clã, do PL de Santa Catarina, defendeu responsabilidade e negociação coletiva no debate sobre o fim da escala 6x1. Ele disse que uma regra única pode não atender a todos os setores.
11: Segundo Clã, a redução da jornada com manutenção dos salários pode elevar o custo da hora trabalhada, afetando contratações, investimentos e preços. O senador também alertou para o risco de o trabalhador precisar de uma segunda renda.
17: É preciso também ter coragem para dizer que uma pauta legítima não pode ser transformada em bandeira eleitoral. É muito fácil anunciar, vamos reduzir a jornada, vamos dar mais descanso. Isso rende aplausos. O difícil é responder, quem vai pagar a conta? Quantos empregos serão afetados? Quanto vai aumentar os custos das empresas? Qual será o impacto sobre os preços?
10: Incitar ou induzir a prática de crimes em locais como escolas, universidades e centros de compras poderá render penas mais duras.
11: A Comissão de Segurança Pública aprovou o projeto que amplia a punição para esse tipo de conduta. A proposta agora segue para a Comissão de Constituição e Justiça. Repórter Bruno Lourenço.
18: O Senado aprovou o projeto de lei que tipifica o crime de massacre. A Comissão de Segurança Pública do Senado aprovou a proposta com normas gerais sobre segurança escolar. E agora a CSP votou a iniciativa que pune a incitação ou induzimento a crimes contra a paz pública. A relatora, senadora professora Dorinha Seabra, do União do Tocantins, diz que as propostas têm como objetivo reprimir e prevenir atentados, principalmente a instituições de ensino.
19: Os projetos em questão têm como objetivo reprimir e prevenir atentados a instituições de ensino, como os que ocorreram em um passado recente, podendo ser citados aqueles na Escola Estadual Tomásia Montoro, em São Paulo, e na creche Bom Pastor, no município de Blumenau, onde crianças e professores foram covardemente feridos e mortos.
18: O texto, que vai à Comissão de Constituição e Justiça, prevê que se da incitação pública resultar a efetiva prática do crime, a pena será aumentada de 3 a 6 meses e multa para 6 meses a 2 anos e multa. Se o chamamento ao crime for feito por meio da internet, a punição pode aumentar para até o dobro.
10: E a vacina contra o herpes zóster poderá ser oferecida gratuitamente pelo SUS a pessoas com mais de 50 anos.
11: O esquema a ser oferecido é de 2 doses. A proposta segue agora para a Câmara dos Deputados. Repórter Márcio Maturana.
20: A proposta recebeu parecer favorável da senadora Damaris Alves, do Republicanos do Distrito Federal.
21: A vacina Comirnaty já possui registro sanitário no Brasil e a indicação para adultos a partir de 50 anos para indivíduos imunocomprometidos.
20: A vacinação também vai ficar disponível para maiores de 18 anos com imunossupressão ou outra condição clínica que comprometa o sistema imunológico. O herpes zóster provoca lesões na pele, dor nos nervos, ardor, coceira e febre. É causado pelo mesmo vírus da catapora, que pode ficar adormecido durante toda a vida e ser reativado em adultos ou em pessoas com sistema imunológico comprometido, como no caso de doenças crônicas, câncer ou transplante.
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11: Edição de Paula Groba e trabalhos técnicos de Eliseu Caires, o Jornal do Senado fica por aqui. Acompanhe agora as notícias da Câmara dos Deputados. Boa noite.
10: Boa noite e até amanhã.
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5: Câmara aprova financiamento para motoristas de aplicativo e taxistas.
22: Deputados prorrogam incentivos para doações de combate ao câncer.
5: Parlamentares apoiam discussão sobre o fim da escala de trabalho 6x1.
23: Boa noite. Jandira Fegali, do PCdoB do Rio de Janeiro, enumera as principais pautas em discussão no Congresso. Entre elas, o fim da escala de trabalho 6x1 e a proposta que amplia a participação da União na política de segurança pública. Ela cita ainda projetos sobre terras raras e minerais críticos.
5: Jandira Fegali também defende a isenção de impostos para compras internacionais de até $50. De acordo com a deputada, essas matérias estão entre as prioridades do Congresso no trabalho de esforço concentrado antes das eleições de outubro.
23: Alencar Santana, do PT de São Paulo, defende a redução da jornada de trabalho para 40 horas semanais, sem redução de salário, e o fim da escala 6x1. A proposta deve ser analisada pelo Senado e, segundo o deputado, representa uma medida de proteção aos trabalhadores.
5: Alencar Santana sustenta que a mudança pode melhorar a qualidade de vida dos trabalhadores com mais tempo para descanso, convivência familiar e cuidados com a saúde. O parlamentar também destaca a importância de avançar na votação da proposta no Congresso.
23: De acordo com Maria do Rosário, do PT do Rio Grande do Sul, o fim da escala 6x1 é uma pauta histórica para os trabalhadores brasileiros. Segundo a deputada, a medida garante mais tempo de descanso, estudo e convívio familiar, especialmente para as mulheres.
5: Maria do Rosário também critica o empenho da oposição contra uma medida que, segundo ela, beneficia a classe trabalhadora. Na visão da parlamentar, ao tentar derrotar o fim da jornada 6x1, a oposição não atinge apenas o governo, mas impõe um retrocesso à classe trabalhadora.
23: Tadeu Venere, do PT do Paraná, acredita que a aprovação do fim da escala 6x1 é uma conquista histórica para os trabalhadores. Ao rebater a oposição à proposta, o deputado sustenta que a medida representa apenas o exercício do direito ao descanso, ao estudo e ao convívio familiar.
5: No entendimento de Tadeu Venere, os congressistas que tentam adiar o debate sobre a redução da jornada de trabalho demonstram menosprezo pela qualidade de vida da população mais vulnerável.
23: Márcio Gerri, do PCdoB do Maranhão, classifica o fim da escala 6x1 como um avanço no mundo do trabalho. O congressista ressalta o grande suporte popular ao tema e afirma que posicionamentos em contrário no Congresso não serão capazes de alterar esse apoio.
5: Para Márcio Gerri, a mudança em análise no Senado trará mais qualidade de vida com tempo para o convívio familiar, o lazer e a formação profissional. Ele recomenda acompanhar cada voto dos senadores para conhecer quem defende os direitos dos trabalhadores.
1: Trabalho.
23: A Câmara aprovou um projeto que regulamenta o exercício da profissão de psicopedagogo. O repórter Antônio Vital explica o que ficou definido na medida.
24: O plenário da Câmara aprovou o projeto já aprovado pelo Senado que regulamenta a profissão de psicopedagogo ou psicopedagoga. O texto aprovado recebeu parecer favorável da deputada Franciane Baier, do Republicanos do Rio Grande do Sul. Entre outras medidas, estabelece os requisitos para o exercício da atividade, como a exigência de diploma de graduação em psicopedagogia com estágio prático obrigatório. Mas cria regras de transição que permite que profissionais graduados em psicologia, pedagogia, licenciatura ou fonoaudiologia também exerçam a profissão, desde que tenham concluído curso de especialização na área com duração mínima de 600 horas. A proposta também prevê que quem já exerce ou tenha exercido a atividade poderá continuar a atuar na área. O projeto define a psicopedagogia como uma atividade que envolve avaliação e a intervenção em processos de aprendizagem. Quem exerce a profissão trabalha com crianças, adolescentes e outras pessoas que apresentem dificuldade para aprender. A relatora explicou que a atuação não se limita ao desempenho escolar. Dificuldades de aprendizagem podem decorrer de outros fatores, inclusive cognitivos, emocionais e sociais. O projeto foi aprovado de maneira simbólica, sem votos contrários, e a votação foi acompanhada das galerias do plenário da Câmara por representantes da categoria.

0: aprendizado possam garantir um aprendizado adequado a partir desse apoio promovido pelos psicopedagogos ou pelas psicopedagogas.
1: Por ser uma atividade interdisciplinar, o projeto deixa claro que o exercício da psicopedagogia não pode ser confundido com dos profissionais de saúde e educação. O projeto obriga ainda o sigilo profissional e, ao contrário de outros projetos que tratam do exercício de profissões, dispensa a necessidade de um conselho profissional. O projeto que regulamenta a profissão de psicopedagogo ou psicopedagoga seguiu para a sanção presidencial e pode virar lei. Da Rádio Câmara de Brasília, Antônio Vital.
2: Economia. De acordo com Cobalcini, do MDB de Santa Catarina, as sobretaxas de até 37,5% impostas pelos Estados Unidos prejudicam a economia catarinense. O deputado destaca o impacto direto em cidades como Caçador, que, segundo ele, correm o risco de perder postos de trabalho.
3: Cobalcini, que preside a Comissão de Meio Ambiente, enfatiza que a produção brasileira é sustentável e baseada no manejo de florestas plantadas. Para ele, as sanções norte-americanas foram aplicadas sem critérios técnicos.
2: Heitor Chu, do PSD do Rio Grande do Sul, defende reduzir a carga tributária sobre o tabaco e combater o contrabando. Segundo ele, o setor gera empregos a milhares de agricultores e a centenas de milhares de trabalhadores, sendo fonte de emprego, renda e arrecadação.
3: Heitor Chu pede também regras para dispositivos eletrônicos para fumar e a produção nacional. Para ele, legalizar a cadeia produtiva nacional e ampliar a fiscalização podem atrair novas fábricas para o país, gerar mais empregos e elevar a arrecadação, especialmente para seu estado.
2: Transportes. A Câmara aprovou uma medida provisória que permite o uso de 30 bilhões de reais para financiar carros novos para motoristas de aplicativo e taxistas. O repórter Antônio Vital acompanhou a votação.
1: A Câmara dos Deputados aprovou medida provisória que autoriza o governo federal a destinar até 30 bilhões de reais para financiar veículos novos para motoristas de carros de aplicativo, taxistas, cooperativas de taxistas e empresas de transporte escolar. A medida provisória faz parte do programa Move Brasil. Além de ampliar o crédito e permitir a renovação da frota, o texto final aprovado, apresentado pela relatora, a deputada Amanda Gentil, do PP do Maranhão, permite o uso do Fundo de Investimento em Infraestrutura Social, gerido pela Casa Civil da Presidência da República. O fundo poderá financiar a troca de veículos que contribua para reduzir custos ambientais, sociais ou econômicos do transporte urbano. Pode arcar ainda com recursos para financiar o seguro do veículo, itens de segurança destinados a profissionais mulheres e até mesmo custos de cartório. Um dos objetivos é estimular a substituição de veículos antigos por outros menos poluentes e permitir linhas de crédito para profissionais que não conseguem obter financiamento com juros menores no mercado. Para motoristas de aplicativo e taxistas, o acesso fica limitado a um veículo por beneficiário. Para cooperativas de táxi, o limite é de um veículo por cooperado. Já para o transporte escolar, não existe um limite definido. As profissionais mulheres beneficiadas pelo programa poderão ainda ter direito a condições diferenciadas de taxas, prazos e carência, o que será definido pelo Conselho Monetário Nacional. Os benefícios a motoristas particulares e empresas de transporte escolar foram defendidos pela relatora, deputada Amanda Gentil, do PP do Maranhão.
4: Porque às vezes, muitos desses motoristas de aplicativo, muitos desses motoristas de táxi, eles usufruem de carros alugados, que muitas vezes o valor do aluguel é duas vezes o valor de uma parcela, e que aquele bem, que se você pagar a parcela, vai ser seu. Então a importância que é nós trazermos um projeto que vai entregar um bem para o trabalhador brasileiro, para que ele tenha mais segurança e renda dentro da sua casa.
1: A medida provisória, que já está em vigor, foi justificada por deputados da base do governo como necessária para incentivar o transporte urbano e a atividade dos condutores. Foi o que disse o deputado Bongás, do PT do Rio Grande do Sul.
5: Precisavam também esses trabalhadores terem financiamento específico para poderem comprar o seu veículo e, ao mesmo tempo, poder usar este recurso para outros utensílios, cartoriais, por exemplo, de seguro. Tudo isso foi incorporado no debate para beneficiar os motoristas de aplicativos desse país que estavam reivindicando.
1: O texto final aprovado também altera o Código de Trânsito Brasileiro para autorizar que motoristas habilitados na categoria B conduzam caminhões leves, elétricos ou híbridos. Outra mudança inclui a produção de baterias no Programa de Apoio ao Desenvolvimento Tecnológico da Indústria de Semicondutores, conhecido como PADIS. A medida provisória que autoriza o governo federal a destinar até 30 bilhões de reais para financiar veículos

0: pontos novos para motoristas de carros de aplicativo, taxistas, cooperativas de taxistas e empresas de transporte escolar, seguiu para análise do Senado. Da Rádio Câmara de Brasília, Antônio Vital.
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2: Justiça. Júlia Zanatta, do PL de Santa Catarina, cobra explicações do ministro Alexandre de Moraes sobre denúncias divulgadas pela imprensa envolvendo o ministro e o empresário Daniel Vorcaro. A deputada também pediu o afastamento de Moraes e defendeu o impeachment do ministro.
3: Júlia Zanatta acredita que o Supremo Tribunal Federal e o Senado não podem ignorar as denúncias e pede que o ministro se explique em até 48 horas. Para a deputada, os fatos divulgados colocam em dúvida a atuação das instituições e exigem investigação.
2: Hildo Rocha, do MDB do Maranhão, vai apresentar uma proposta para mudar as regras de escolha e permanência de ministros do Supremo Tribunal Federal. Em seu entendimento, pessoas que tenham ocupado cargos comissionados ou mandatos eletivos não poderiam ser indicadas ao STF.
3: Hildo Rocha também defende que os ministros tenham mandato de 5 anos, renovável por mais 5 anos, mediante consulta à população. Ao fim do período, segundo o deputado, eles poderiam atuar como advogados ou professores, mas não poderiam voltar à vida política.
2: Eli Borges, do Republicanos do Tocantins, considera que as eleições para o Senado serão decisivas para o futuro do país. O deputado lembra que caberá aos novos senadores a responsabilidade de sabatinar ministros do STF e de conter o que considera excessos da corte.
3: Eli Borges também pede mais moralização na política e combate à corrupção. Na avaliação do parlamentar, o cidadão deve estar atento aos políticos que defendem o devido processo legal e a soberania popular.
2: Kim Kataguiri, do Missão de São Paulo, classifica como graves as suspeitas de possíveis relações entre ministros da Suprema Corte e envolvidos do escândalo do Banco Master. Ele questiona a inércia das instituições e da sociedade frente às situações divulgadas pela imprensa.
3: Kim Kataguiri critica também decisões da Justiça Eleitoral, alegando supostas diferenças de tratamento entre candidaturas. Ele reclama da suspensão de campanhas por atrasos em declarações eleitorais nacionais, alegando configurar restrição a direitos políticos.
2: Saúde. A Câmara aprovou projeto que prorroga incentivos para doações a instituições de combate ao câncer e assistência a pessoas com deficiência. As informações com a repórter Cibele Comanetti.
4: O plenário da Câmara aprovou o projeto que prorroga até 2031 o prazo para empresas deduzirem do pagamento do imposto de renda doações a instituições sem fins lucrativos, como as Santas Casas, que atuam na prevenção e combate ao câncer ou na reabilitação de pessoas com deficiência. O incentivo acabaria neste ano. A proposta foi apresentada pelo deputado Sérgio Souza, do MDB do Paraná, e recebeu parecer favorável do relator, deputado Antônio Brito, do PSD da Bahia. Os incentivos às doações estão previstos em 2 programas criados em 2012. O Programa Nacional de Apoio à Atenção Oncológica, conhecido como PRONON, e o Programa Nacional de Apoio à Atenção de Saúde da Pessoa com Deficiência, o PRONAS. Os dois permitem o emprego de recursos privados para financiar projetos desenvolvidos por entidades especializadas e sem fins lucrativos. Segundo o relator Antônio Brito, o PRONON amplia a capacidade de atendimento do Sistema Único de Saúde, o SUS, para a prevenção, o diagnóstico precoce, o tratamento, a reabilitação e os cuidados paliativos de pessoas com câncer. Já o Pronas aumenta a oferta de assistência às pessoas com deficiência, especialmente no que diz respeito a projetos destinados à reabilitação, diagnóstico, tratamento, desenvolvimento de novas tecnologias e capacitação de profissionais. Antônio Brito comemorou a aprovação da proposta.
5: Quero parabenizar a todos que participaram da elaboração da prorrogação até 2031 do prazo do PRONO e do PRONAS, tão importante na articulação da sociedade civil, do terceiro setor, do governo federal e também das iniciativas privadas no atendimento às instituições filantrópicas, seja ela na área da saúde, no tratamento do câncer, como também nas entidades que atuam com a pessoa com deficiência.
4: O projeto que prorroga até 2031 prazo para empresas deduzirem do pagamento do imposto de renda doações a instituições sem fins lucrativos que atuam na prevenção e combate ao câncer ou na reabilitação de pessoas com deficiência seguiu para análise do Senado. Da Rádio Câmara de Brasília, com informações de Antônio Vital, Cibele Colmanete.
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3: Esporte. A Câmara aprovou um projeto que acaba com a obrigatoriedade de férias escolares durante o período da Copa do Mundo Feminina em 2027. O repórter Antônio Vital acompanhou a votação.
0: O plenário da Câmara aprovou o projeto que desobriga as redes de ensino pública e privada de todo o país a concederem férias escolares para todos os alunos durante a realização da Copa do Mundo Feminina de Futebol no ano que vem. Lei de autoria do governo, aprovada no início do ano pelo Congresso, obriga que as férias dos estudantes coincidam com o período do torneio, entre 24 de junho e 25 de julho de 2027. Projeto apresentado pela deputada Anne Ortiz, do PP do Rio Grande do Sul, permite que os sistemas de ensino dos estados e municípios decidam sobre o período de férias escolares, em vez de obedecer ao calendário oficial da competição. Entidades como a Federação Nacional das Escolas Particulares criticaram a obrigatoriedade prevista em lei e alegaram que a alteração do período de férias do meio do ano coloca em risco o calendário escolar exigido pela Lei de Diretrizes e Bases da Educação, que obriga pelo menos 200 dias letivos no ano. A proposta recebeu parecer favorável do relator, deputado Alex Manente, do Cidadania de São Paulo. Para ele, do ponto de vista educacional, não é adequado impor solução uniforme a todos os sistemas de ensino sem considerar as necessidades regionais. O projeto foi aprovado de maneira simbólica pelo plenário, sem votos contrários. O deputado Chico Alencar, do PSOL do Rio de Janeiro, defendeu a medida.
8: O reconhecimento da importância da Copa do Mundo de Futebol está nesse projeto de lei, só que não subordinando os interesses da Copa do Mundo aos sistemas educacionais. Os jogos ocorrem em apenas algumas cidades e, na maior parte das vezes, com um número reduzido de partidas, não se justificando como férias todo o período em todo o território nacional.
0: Os jogos da Copa do Mundo de Futebol Feminino serão realizados em 8 cidades. Belo Horizonte, Brasília, Fortaleza, Porto Alegre, Recife, Rio de Janeiro, Salvador e São Paulo. O projeto que desobriga as redes de ensino pública e privada de todo o país a concederem férias escolares para todos os alunos durante a realização da Copa do Mundo Feminina seguiu para análise do Senado. Da Rádio Câmara de Brasília, Antônio Vital.
3: Educação.
2: Ranieri Paulino, do Republicanos da Paraíba, propõe diversificar a educação profissional e tecnológica, ampliando a oferta em pequenos municípios, áreas rurais e regiões, conforme as demandas e as vocações específicas.
3: Para tanto, Ranieri Paulino apresentou um projeto que altera o Estatuto da Juventude e o Pronatec, articulando formação, trabalho, emprego e renda às características econômicas, sociais e culturais de cada território nacional e local.
2: Termina agora o Jornal Câmara dos Deputados, produzido pela Rádio Câmara, com trabalhos técnicos de Everson Urani e apresentação de José Carlos Andrade e Márcio Aquilissardi. Uma boa noite para você.
3: Uma ótima noite. A Voz do Brasil volta amanhã. 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Boa noite.

0: Agora, o que chamou mais a atenção também foi uma entrevista do presidente Osmar Stable, até cômica, né? Aos nossos colegas da Energia 97, nossos colegas de rádio, onde ele em determinado momento, primeiro voltou atrás sobre o que disse com a Safiel, disse que não vai querer conversar e que não é isso, que eles se pagarem a dívida, não é bem assim. E ele prometeu, disse, ó, se chegar aqui pagar a arena eu assino, voltou atrás e disse que não. E teve um embate com o Mano, né, um dos apresentadores do programa, dizendo que ele tava usando um casaco exclusivo do Corinthians e que isso aí só jogador tem. O casaco tá vindo há mais de um ano no site oficial do clube. Custa uma barbaridade, é verdade, R$600, mas tá à venda para quem quiser comprar. É um momento muito delicado do presidente Osmar Stable, às vésperas da eleição do Corinthians. Nenhuma chapa foi lançada, mas a expectativa é de que ele faça parte de uma.
1: Bom, já é, de qualquer maneira, um paradoxo, né? Um presidente do Corinthians que lança um vídeo de apoio ou de aniversário da ditadura, né? Do golpe militar de 64. O time que lutou pela democracia por toda a sua existência nos seus melhores momentos, com uma geração de jogadores fantásticos e inteligentes, como liderados pelo Sócrates, né? Pra gente não ter que falar o nome de todo mundo, tem um presidente que apoia isso, né? E depois, um cara que apoia o Augusto Melo, porque ele era vice-presidente. Se era vice-presidente, ele estava na chapa. Se ele estava na chapa, ele conhecia o Augusto Melo. Se ele conhecia o Augusto Melo e foi na chapa, ele estava junto e apoiou ele como presidente. Um cara que ferrou o Corinthians e foi expulso por tantas coisas e responde hoje criminalmente por vários processos.
0: É réu na justiça.
1: De coisas que aconteceram no Corinthians. Não foi condenado ainda, mas é réu na justiça. Terceiro, ele vai, mostra desconhecimento até dos produtos oficiais do Corinthians. Quarto, dá um blefe na Safiel, que hoje é um sonho do torcedor corintiano, né? Porque não tô nem dizendo que a Safiel pode ser essa, digamos, pedra, né? Que você se agarra dentro de um rio para não se afogar. Não é isso, talvez não seja, mas o torcedor corintiano hoje não vê outra saída. Não há outras saídas, não há propostas de SAF, não há propostas de reorganização financeira, nem por parte do próprio presidente que está lá hoje, e não há nem apoio político para que ele continue. O presidente que disse que o Corinthians, disse não, mas praticamente disse na nota oficial, né, que não tinha dinheiro para continuar com o Memphis no Corinthians, e voltou atrás por pressão, né, e aceitou o jogador de volta, mesmo não tendo condição de pagar. E aí, poxa, você está dizendo que ele não tem condição de pagar? Tô dizendo, né? Hoje saiu o balancete do semestre devendo quase 250 milhões de reais. Então, se não tem 250 milhões de reais, se fez um contrato com o Memphis e depois esse contrato terminar, ficou devendo 45 milhões para ele, é porque não tem condição de bancar o Memphis.
2: E não pagou o CNRD, né?
0: Estão falando de isso, um pouco mais de 10 milhões de reais, né?
1: Tô chegando na... É tanta coisa, né? Que eu não cheguei na CNRD ainda. Porque a CNRD vai bloquear contas do Corinthians, vai
0: e
1: bloquear
0: pode
1: dinheiro.
0: Eventualmente tirar ponto, rebaixamento, tudo tá previsto em contratos.
1: Exatamente.
0: Eles assinaram esse contrato.
1: Exatamente. Então hoje já tem na CBF um novo mecanismo de fair play financeiro. E quando você tem uma dívida, você parcela essa dívida e não paga a dívida que você já parcelou, é diferente de quando você fica devendo, que aí você tem só o transfer ban. Aí você pode perder pontos, além de ter os seus rendimentos bloqueados, se o Corinthians tiver algum, porque eu lembro muito bem, alguns anos, Belotti já tá, quantos anos no Corinthians, Belotti?
0: Dois,
1: então não sei se você vai lembrar.
0: Bloquearam
1: as contas.
0: R$5.
1: Não tinha nada na conta do Corinthians.
3: Em caixa o Corinthians não tinha nada.
1: Não, né? O juiz escreveu e falou, como que um clube que paga todo dia alguma coisa não tem dinheiro em caixa? O juiz queria saber onde estava o dinheiro. Sim. Do Corinthians. Que ninguém sabe, quer dizer, e até hoje ninguém sabe, né? Como é que, não. Qual é o fluxo, por onde passa, qual conta? Será que o Corinthians tem vários CNPJs? Não sei, fica essa pergunta aí. É difícil, né?
0: É.
1: Difícil.
0: E perdeu uma oportunidade de ver o caixa engordar com a venda do André, né? Que poderia ser uma saída.
1: Que é uma coisa curiosa, né? Eu não sei, acho que pode dar debate aqui. Acho que o André vale mais do que 13 milhões de euros.
0: De libras, dá 16 de euros. Mas
1: tá,
0: é por aí.
1: 16 de euros.
3: Tanto que o Milan fez uma proposta superior.
1: De 17.
3: Isso.
1: Né? E 17 pela parte do Corinthians, né?
0: Isso.
1: Quer dizer, eu não sei nem se a do Nottingham seria assim.
0: Era pelo 70%.
1: Porque aí o jogador ia abrir mão de novo para poder sair do Corinthians e ganhar um salário de Premier League.
0: Isso.
1: Ok. Então, assim, dá discussão. Acho que ele vale mais. Mas num clube que, cara, você não tem dinheiro. Cê, como é que você, né?
3: Você nega a venda de um jogador. O Belotti acabou de trazer.
1: Tá com 2 meses de aluguel atrasado, Bernardo. Eu falo, pô, vou comprar esse casaco aí, dou R$500. Fala, não, vale 1.000, pô, pelo amor de Deus, não vou vender. Não, pô,
3: que tem que vender tudo. Tem que vender tudo, exatamente, cara, exatamente. É o que o Belotti falou, o Corinthians não vendeu R$1, não cumpriu R$1 da meta orçamentária de vendas de jogadores. Duas levas de R$75 milhões, né?
0: É, e até
3: totalizando 150 isso, milhões
0: de reais. Tentou vender o Choca, conseguiu concluir a negociação, mas esbarrou nesse problema do Plata, né? Ele foi pra Torino, na Itália, sim, e reprovou os exames médicos. Voltou. E o Corinthians segue sem vender ninguém. A temporada toda, né?
3: Aí você fala das finanças do Corinthians e é chamado de antes.
1: Ah, como eu fui xingado também outro dia.
3: É impressionante isso, cara. Sabe, porque os clubes que fizeram tudo direitinho são tirados de otários na história.
1: É verdade.
3: Né? Ah, não, vai pagar pra quê? O Flamengo não contratou Luiz Henrique. E não tinha dinheiro pra isso. Porque se contratasse o Luiz Henrique, isso ia ter um efeito lá na frente. Ia endividar o clube. E aí preferiu botar o pé no freio. A gente elogia quando tem que elogiar, critica quando tem que criticar. Nesse caso eu elogio. Ah, é tentador você contratar o Luiz Henrique? Óbvio que é, trata-se de um grande jogador. Mas é melhor abrir mão disso do que sacrificar as finanças do clube. E custou tanto para que o Flamengo conseguisse restabelecer as suas finanças depois de anos e anos, décadas de desmandos, assim como aconteceu com o Palmeiras.
2: Mas tem uma questão também. Nessa organização que o Flamengo tá, é mais fácil você falar ou não.
3: Não. O poder de barganha é maior.
2: Uhum.
3: Né? Por exemplo, o São Paulo, e acho que dá pra gente ir trafegando.
2: Não, mas eu digo assim, não vou contratar porque isso vai me prejudicar lá na frente.
3: Sim, é o certo.
1: Corinthians assim. Mas o Corinthians podia fazer isso no mês.
3: O Corinthians,
1: né?
3: Então, teria de fazer isso. Teria
1: absurdo
3: de fazer
1: o Corinthians
3: isso.
1: Ter renovado com o Memphis. Aí o torcedor Corinthians vai ficar pé da vida com a gente porque ama o Memphis. Eu sei que ama o Memphis, mas não tem condição de ter o Memphis, cara.
3: O Flamengo não teve que devolver o Wagner Love para a Rússia em 2013, quando exato, começou esse processo. Wagner Love era o ídolo da torcida. Falou, não dá, gente. Vai, volta. Não dá pra pagar, não tem como. Acabou o dinheiro, Márcio Braga disse isso em 2009, né? Palmeiras faz a mesma coisa, cara. Palmeiras poderia contratar um substituto pro Alan. Mas não, tem uma meta orçamentária.
1: Tem que seguir,
3: a
1: não
3: alta
1: tem jeito.
3: Tem que seguir.
1: Podia tem bater jeito. O desespero hoje, né? Fala, pô, não tem ninguém, precisamos contratar.
3: É,
1: e tal.
3: Tem que botar o Felipe Anderson pra jogar, que não consegue jogar pelo Palmeiras bem, né? Aí tem o outro lado da história, aí que eu queria chegar ali. E diz respeito ao São Paulo, por exemplo. O poder de barganha desses clubes também para negociação é maior.
2: Uhum.
3: Chega uma proposta e fala, não vou vender, não preciso. Aí o São Paulo, por exemplo, se desfez de alguns jogadores. O Lucas foi embora por 10 milhões.
1: Lucas Ferreira, 10 milhões de euros. O Henrique,
2: não.
1: 7
2: Pedro
1: milhões.
2: Ferreira também.
1: Henrique
2: não,
1: Carmo.
2: O Pedro Ferreira ainda tá.
0: Matheus Alves, né?
2: Matheus Alves,
1: Henrique Carmo, Rodriguinho. Pô, quantos
0: William
1: caras
0: Gomes.
1: Vendeu?
0: William
1: fez
0: Gomes.
1: Acordo com o Bragantino pelo Elinho por pouco, pra depois ganhar.
2: Rodriguinho, acho que foi 8 milhões
1: revenda.
2: Foi o Bragantino.
0: O Rodriguinho foi agora, tava sem
3: contrato. Se o clube tá bem financeiramente,
2: sim,
0: segura, né?
3: Segura e faz o
2: ele administra as situações mais fácil.
3: Exatamente.
2: Tanto pro bem quanto pro mal.
1: Digamos que o São Paulo tivesse segurado todos esses jogadores que a gente citou, Lucas Ferreira, Henrique Carmo, é isso o nome dele?
2: Uhum.
1: Tá na Rússia?
2: Sim.
1: O Rodriguinho.
2: O Matheus Alves.
1: Como é que estaria o time do São Paulo hoje? Esses caras com 2 anos no profissional, maturados, a gente sabe que são bons jogadores. Lógico, não iam os 5 estarem jogando bem pra caramba, mas se tivesse 2 jogando bem pra caramba, né? Você teria hoje gasto com tanto dinheiro com Ferreirinhas, Arthur e não sei o quê, e caras que não vão te dar retorno. Né? Então, assim, aí você fica. Nessa, teve um lateral também que o São Paulo vendeu super barato, não teve 2-3 milhões de euros, uma coisa assim.
0: É o Ângelo, né? Da base.
1: Também que foi da base, que saiu direto.
0: O Corinthians fez o mesmo com o Denner, que era um garoto extremamente promissor, que já tá negociado com o Chelsea. Já tá na Inglaterra, inclusive. Ele ainda não tem 18, mas vai completar agora, em setembro, no meados de setembro. Então ele já tá lá treinando, não pode ser anunciado. São Paulo fez parecido com o Ângelo, que também é um garoto de seleção de base, os dois são, né?
1: E a gente nem chegou a ver aqui, não, nem
0: não vai,
1: sabe.
0: Não vai ver mesmo.
1: Então, assim, tudo talento desperdiçado, né? Aí dispensa, vai, vende o Ângelo, não lembro se era direito ou canhoto, mas vamos dizer que se fosse direito. Aí você contrata o Lucas Ramon, o Aurélio Buta. Isso é tudo dinheiro jogado fora, velho. É tudo dinheiro jogado fora. Então, assim, time que não tem projeto esportivo, ele passa por isso. Eu acho que a maioria dos clubes no Brasil não tem um projeto esportivo, pelo menos claramente, e eles não se dignificam a fazer, ou se dignam a fazer um projeto esportivo. Qual é o que o São Paulo vai ser daqui a 10 anos? Isso tem que ser planejado agora. Não tem, é sempre o hoje, o ontem, né? Às vezes, o ontem, o hoje. Então, o São Paulo, que sempre foi um formador, cara, tem que botar o pé no freio e falar, não, é o seguinte, o contexto que acontecer, a gente vai voltar a ser um clube formador. Vamos fazer aqui, contratar um cara que faça o sub-20 conversar com o profissional, que os caras possam subir, treinar, descer, como se faz no Palmeiras, como se faz no Flamengo, como se faz em outros times. Ou se tiver outro método, que não seja esse, mas que você tenha essa troca e colocar os caras pra jogar e ver o que vai acontecer, cara. Porque, assim, né, essa fórmula que São Paulo usa, que o Corinthians usa, os dois usam, não há saída, a gente já tá vendo. Não há saída. Você vai contratar o Cedric, eu tinha esquecido do Cedric. Então, se você vender um cara bom da base, lateral direito, perdeu o Mike pra noite, pelo visto, né? Contratou o Cedric, trouxe agora o Buta, o Anselmo Ramon.
0: Lucas. Anselmo Ramon é o fazedor de gol.
2: Esse
0: eu gostaria.
3: Tá com uns 40 anos já.
0: Cansando de fazer gol na Série B, deve ser uns
3: cara,
0: dias da história.
3: Cara, o Buta tem suas limitações, mas tá jogando mais do que o Lucas Ramon.
1: Sim,
3: tá.
1: Mas é que, entendeu?
2: Gol,
1: assim,
2: o gol ali do Bragantino sai no setor dele.
3: Exatamente, em cima do Anselmo Ramon. Do Lucas Ramon.
0: Anselmo Ramon jamais daria aquele espaço nas costas. 10:22, a gente vai falar mais do São Paulo, do Santos também, da preparação do Peixe do Verdão, além de Vasco e Vitória para os duelos da Copa do Brasil. Atualização rápida, 8 minutos do segundo tempo, segue 1-0 Cruzeiro, gol do Caio Jorge lá na Arena MRV. Espaço para as notícias da sua cidade e da sua região.
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6: Estamos começando agora a coluna Giro Business. O tema da semana, o setor de franchising. E na minha companhia, o CEO da ABF, Associação Brasileira de Franquia, e também sócio e CEO do Grupo Trigo, Tom Moreira Leite. Tom, obrigado, prazer tê-lo aqui no Giro Business. O franchising, ele é denominado como empreendedorismo assistido. Eu queria que você comentasse a respeito dessa denominação e as razões que fazem com que o franchising, o empreendedor de franchising, tenha uma taxa de mortalidade tão baixa.
7: Esse termo empreendedorismo assistido, ele explica muito o que é único no sistema de franquias, que é o fato de que você tem, de um lado, um empresário, um empreendedor franqueador, e do outro lado você tem um empresário, um empreendedor franqueado. 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está o tempo inteiro impulsionando esse outro empresário franqueador, a melhorar o negócio, a olhar oportunidades que não estão sendo observadas, melhorias operacionais, porque ele tem o pulso do negócio no dia a dia de operações. E essa, exatamente essa junção de um empreendedor.
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10: 10 horas e 29 minutos.

0: Barcelona oficializou a contratação de Gabriel Jesus aos 29 anos, contrato até a fim da temporada ali, né, que é no meio de 2029. E eu acho que essa contratação, ela é muito legal, porque ela abre um debate que talvez a gente pouco fale, justamente porque a gente vê pouco, mas daquele jogador que sai do Brasil, jovem, que tem o sonho de jogar no Real Madrid, no Barcelona e tal, de repente esse cara chega com 29 anos e fala, não dá mais pra mim, né? Já tô com 29 anos, já passei pelo Manchester City, tô há vários anos no Arsenal e o Barcelona tá lá olhando. Então eu achei muito legal essa contratação pro mercado mesmo, porque a gente, pro mercado, a gente aqui no Brasil olhar pros nossos jogadores brasileiros independentemente da idade, porque o mercado lá fora tá olhando.
1: Mas ele tá jovem, 29 anos.
0: Sim, mas a gente fala dos jogadores saindo daqui com 18, já vendidos antes do 18. Vocês estão prestando atenção em mim ou tá acontecendo alguma coisa no jogo? Sim. Só assim, pra tirar essa dúvida.
2: O Vidalba foi expulso.
0: Ah, tá, entendi. Vocês fizeram umas caretas aí que eu não tava entendendo.
2: Ah, você vai dar pro VAR chamar, hein? Pra tirar esse amarelinho.
1: É o segundo amarelo.
2: É o segundo amarelo, pode chamar.
1: Pode.
0: Não foi?
3: É, foi mais
1: ou menos. Acho que não foi nada. Os jogadores do Atlético fizeram a pressão danada em cima do Rafael Klaus. É.
0: Bom, enfim, voltando à minha linha de raciocínio, voltando. A questão é daquela saída de tipo assim, 17, 18, ah, tá vendido com 17, vai fazer 18, vai. É, exatamente, entendeu?
3: Mas o Barcelona contratou o Lewandowski também nessa idade, né? Até mais, não, o Rashford,
1: mais velho ainda.
0: Rashford. Mas eu digo dos brasileiros
1: já
0: nossos.
1: Já voltou pro Manchester United.
0: Dos brasileiros nossos, que a gente olhava, sim, tipo, grandes talentos que a gente via lá atrás. É. Essa movimentação, ela não é tão comum. E não, que bom que ela acontece, eu acho.
2: A gente aposentou o Gabriel Jesus da seleção.
0: É, então, exatamente.
3: A gente não, né?
2: Não, vai. Falando no geral.
0: A gente, povo brasileiro.
3: O Tite, né?
2: Não, o Tite foi o último que deu oportunidade pra ele.
3: Foi, mandou ele marcar enquanto o Neymar fazia gol.
0: Não, ele,
3: o cara
0: já,
3: não fez gol
0: ele já
3: nenhum.
0: Devia
1: o Neymar
0: ter
1: fez dois gols só.
3: E o Neymar. E aí ele não fez gol nenhum e falaram que ele era o cara que não fazia
1: mas
3: gol.
1: Até
3: na Copa.
1: O Giroud não fez gol na Copa da Rússia.
3: Então,
1: também.
3: Foi sacrificado, também, né? Então,
0: o Martinelli, por exemplo, tá indo pro Al-Hilal, 25 anos.
1: Esse aí vai acabar a carreira na seleção.
0: Sim.
3: Difícil isso, né, cara?
2: Baita Copa, né?
3: É muito dinheiro, mas ele tava perdendo espaço no Arsenal, né?
2: Essa o Arsenal queria tirar ele.
1: O Trossard foi embora.
2: Também.
1: Ele poderia virar titular absoluto agora do Arsenal.
2: Então,
1: vem
2: mas.
1: Os olhos, né?
2: É que é titular absoluto, né? Vencido, pelo menos, nessa
1: geração. A geração grega, olho nessa geração grega aí.
3: É a nova geração belga?
1: É, tem vários caras bons.
2: Vários foram pra Premier League, inclusive. É. Tem um que foi pro Borussia e acabou rompendo o ligamento do joelho, uma pena.
3: Na primeira rodada.
2: Uma das grandes promessas do futebol essa temporada. Mas de volta ao Jesus, né?
3: Jesus, 32 gols, já sacramentei aqui, vai fazer essa temporada.
0: 32
3: gols? Hans Flick.
2: Então, porque o Barcelona perde o Ferran Torres, não tem mais o Lewandowski, tem o Julian Álvares e não dá certo, tá preso lá em Madrid. E o Gabriel Jesus virou, acho que, uma solução, né?
3: Tá preso no Atlético de Madrid.
1: Tá preso. Os caras não liberam.
0: Já era, vai ficar.
1: Né?
2: Ele tá preso. Acabou, fechou a janela. Acabou.
3: Assinou o contrato, meu amigo. Tem que aceitar, não tem jeito.
2: O contrato dele até 2030.
3: Eu acho que o Gabriel Jesus tem o perfil total desse Barcelona do Hans Flick. Que é um centroavante que ataca espaço atrás da linha de defesa. A Liga Espanhola é uma liga que tem essa permissividade, um jogo mais solto, um jogo mais de times que não se prendem tanto à marcação, não todos, obviamente, né? Mas vários deles jogam futebol um pouco mais pra frente, então eu acho que a forma como joga o Barcelona encaixa exatamente no perfil do Gabriel Jesus. E talvez não encaixasse no Arsenal ou no City.
0: É, ó, você tava falando aí dos gols, a última temporada dele no Arsenal ele não teve grandes temporadas em termos de gols.
3: Não, porque até machucou e tal, né?
0: Ele sofreu bastante com isso. Ele sai do City em 2021-22 com 41 jogos, 13 gols e 11 assistências naquela temporada. Aí em 22-23, 11 gols e 7 assistências. Depois ele tem 8 gols, 8 assistências, 7 gols, 2 assistências e 6 gols e 1 assistência. Foi diminuindo.
3: Foi diminuindo. Mas eu acho que por causa disso mesmo, se você imaginar o City, quando ele chega ao City do Guardiola, aquele dominante que ficava com a bola o tempo todo e tal, não tinha muito espaço para um centroavante com o perfil dele de movimentação, para ter espaço para jogar atrás da linha e tal. Tanto que o Haaland se deu melhor com isso, porque é um cara forte, né, que se impunha dentro da grande área. E eu acho que no Barcelona não, o Barcelona joga com aquela linha de impedimento adiantada, né, atrai o adversário muitas vezes. E, pô, a gente vê o Rafinha toda hora rompendo em velocidade pra fazer gol. Tanto que falam, né, pô, o Rafinha é um no Barcelona.
0: Jogaço ontem, aliás.
3: É um no Barcelona, é um na seleção. Não é, porque o Rafinha era um também em outros clubes e virou outro no Barcelona. É efeito do que o técnico potencializou a ele. Né, que nem o Ancelotti conseguiu na Copa do Mundo, nem outros treinadores. O próprio Bielsa, que é o ídolo do nosso Bernardo Ramos.
2: Ele tava com a camisa do Bielsa ontem, do Leeds.
3: Ele prendeu o Rafinha numa ponta direita no Leeds, né?
1: Mas foi por causa disso que ele virou o Rafinha que virou.
3: Sim, mas o Flick foi a mais, né? Ele falou, esse cara... ele teve um flick.
1: Mas na verdade ali, ele foi obrigado, não tô desmerecendo o Hansi Flick.
3: Não, acho que não.
1: Mas foi obrigado, porque pelo lado direito surgiu o Lamine Yamal, né, cara? Vai fazer o quê? Botar o Rafinha no banco? Falar não, deixa eu tentar usar o Rafinha em outra posição, né? Falando ainda sobre futebol internacional, o City fechou a contratação do Enzo Fernandes por 125 milhões de libras.
3: No finalzinho da janela.
1: É muita grana.
0: É muita grana.
1: É muita grana. E o Chelsea não conseguiu tirar o Lamine Camara do Mônaco, o time do Felipe Luiz.
2: Sim.
0: Que aliás tem clássico, hein? PSG e Mônaco.
1: Sexta-feira, né?
0: E o Mônaco Carlo, tá, né? Bem pra caramba.
1: É o líder.
3: Então, e tem uma história.
0: O PSG ganhar.
3: Eu li uma história interessante sobre isso, né? Que o Mônaco ele tinha que vender um jogador pra bater a meta na França também. E aí ele ia vender o Camara pro Chelsea. Não vendeu porque surgiu uma proposta pelo Balogun.
1: E não vendeu o Balogun.
3: Aí o Balogun chegou lá e não passou no exame. Aí o Aston Villa fez uma proposta também pelo Balogun. O time do Mônaco aceitou. E chegou lá, o Aston Villa também falou, não quero e tal. Ele ficou sem vender nenhum dos dois e vai ter problema com o fair play financeiro. E o Chelsea ficou sem volante, porque ficou sem o Enzo e sem o Camara.
2: Essas negociações no teto da janela são sempre muito complexas, né? Pra quem perde.
3: Tem falo... o Laviar, que mas machuca demais também, né?
1: Tem o Caicedo.
2: Caicedo, titularzaço desse time, né?
3: Vendeu o Andrei.
1: O jogo jogou com o Malo Gusto, improvisado.
2: E o Chelsea, não que tivesse muita vantagem, mas perdeu o Andrei também, né?
1: Foi pro Manchester United, ele fez uma estreia horrorosa.
2: Horrível. Mas é um jogador...
1: Contra o Hull City, aí ficou no banco no segundo jogo, a goleada sobre o Ipswich, né?
2: Eu dei uma olhada aqui no time do Barcelona, que venceu ontem o Rayo Vallecano. O Rafinha é o cara mais centralizado, né? Uma espécie de falso 9, que seria a posição do Jesus.
1: Ele tava falando
2: do
1: centroavante.
2: E o reserva imediato é o Hamza Abdelkarim, que é um egípcio
3: de 18
2: anos de idade.
3: 18 anos,
2: é um cara que fez base no Barcelona, não veio do futebol do Egito, é muito promissor, mas acho que aí tá a vaga do Jesus, né? Brigar com um garoto que tá, enfim, em projeção, mas vai passar por uma adaptação natural em um começo de temporada.
0: Mas é legal também porque o Jesus tá muito empolgado, a gente viu a entrevista dele, né? Realização de um sonho, então dá uma motivação a mais também. Você muda de país, você muda de time, tava muito tempo na Inglaterra também, então é uma movimentação que vai ser positiva pra ele.
3: Vai ver o sol agora, né?
2: Nossa,
0: é verdade.
2: Tudo é melhor que morar em Londres.
1: Ele já habla, né? Calma.
3: Bernardo morou lá, calma.
2: Quanto tempo você ficou em Londres?
1: Um ano e meio.
0: Conta pra gente o que você fazia lá. Deixa ele contar o que ele fazia lá, que é legal.
1: Eu trabalhei num salão de cabeleireiro lá.
2: Ah,
1: é verdade.
0: É sério?
2: Não, acredito, não tem problema.
1: Estudava de manhã, à tarde e noite, trabalhava no salão com
3: você. Você cortava cabelo?
1: Lavei já.
0: E ele aprendeu a fazer luzes.
1: É verdade.
3: É? Mas com papelote.
2: Que é a única que eles veem lá.
0: Não, naquela época toca. Não era, era toca, né?
3: Toca.
1: Não era. Era lâmina de papel alumínio.
0: Com a lâmina ainda.
1: Ou então com aquele Magipak, sabe? Aquele plástico.
0: Não.
3: Filme PVC de geladeira de colocar.
1: Exato, também fazia.
0: Muito bom.
2: E lá em Londres você é quem?
1: O Weston.
3: Você é quem? Ficou meio...
0: Eu sou o príncipe.
2: Você é o quê, né?
0: Eu sou o príncipe.
1: Não, Weston.
2: Não é tão ruim morar em Londres assim.
1: Pô, é sensacional.
3: Um ano e meio é sensacional.
2: Né? O problema é quem fica lá. 10h39, já a gente volta no Band News na área.
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10: Boa noite ao quarteto.
0: Boa noite.
10: O Palmeiras joga o clássico contra o Santos amanhã na Vila Belmiro às 21h30 pelo jogo de volta das quartas de final da Copa do Brasil. No jogo de ida na última quarta-feira na Arena do Palmeiras, o Verdão venceu por 3-0 e pode até perder por 2 gols de diferença, que avança para as semifinais da Copa do Brasil. O Santos, para passar do tempo normal, precisa vencer a partida por 4 ou mais gols de diferença. Vitória do Santos por 3 gols de diferença, a decisão da vaga será decidida nos pênaltis. Todos os ingressos para o clássico de amanhã foram vendidos antecipadamente. Neymar vai para o jogo. O time que avançar para a semifinal da Copa do Brasil vai receber R$ 9 milhões. Flamengo apresentou hoje os seus 2 novos atacantes. Valência, equatoriano, tem 23 anos e Freitas, argentino, tem 19 anos. Valência estava no Royal Antwerp desde 2022 e o Freitas estava no River Plate. E o seu contrato será até o final de 2031 e vai custar ao Flamengo quase R$ 50 milhões. Valência vai custar em torno de R$ 30 milhões. O seu contrato será de 5 anos. O Dínamo de Moscou da Rússia desistiu hoje da contratação do atacante Plata do Flamengo porque não aprovou os exames médicos do jogador, que vai voltar ao Flamengo, aonde será reintegrado ao elenco. Dito tudo isso, eu diria nesta terça-feira, eu quero é mais.
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2: 10h42, 27 do segundo tempo na Arena MRV. Segue 1-0 pro Cruzeiro, gol do Caio Jorge, hein? Por enquanto, Cabuloso é o primeiro classificado à semifinal da Copa do Brasil. Agora espaço para as notícias da sua cidade e da sua região.
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4: Eu tô aqui passando as informações do São Paulo de costas pra televisão.
5: Tem três pessoas
4: olhando a televisão. E aí eu falei que o Galo estava perdendo. O que aconteceu? O Galo empatou. Alguém me avisou? Não, ninguém me avisou.
6: A torcida do Cruzeiro tá bem brava.
5: Eu seu boletim.
4: Ah, muito obrigada, Bernardo. Mas a informação, ela tem prioridade.
5: Então. Ó, falando em prioridade, quase o segundo gol.
6: Você tá pegando na MRV da
5: Os caras acenderam o sinalizador, gostamos.
6: É. Futebol raiz. Você tava falando de São Paulo, o Gustavo Scarpa tá em campo, né?
4: Não quis vir, né?
6: Não quis vir, tá lá tentando.
5: Cara, esse Otávio é bom goleiro do Cruzeiro.
4: É bom goleiro. É bom goleiro. Eu fiz dois jogos do Cruzeiro presencial, eu acho.
5: Ele é bom goleiro.
4: Muito bom goleiro. Ele toma gols aceitáveis. É jovem ainda. Né?
5: Mas... Não, sim, mas qual gol aceitável que ele tomou? Aquele do Renan Lodi.
6: É bem aceitável, né?
4: Não, ele falhou ali no do Gustavo. Foi do Gustavo Henrique? Não. Qual
6: foi
4: o jogo que eu fiz do Corinthians?
6: Foi contra o Corinthians.
4: Ele saiu errado com o Villalba, né?
5: É verdade,
4: né?
5: É verdade. Ele falhou.
4: Mas assim, ele tem 20 anos.
6: Perto dos goleiros que tinha o Cruzeiro, Matheus Cunha, que tá afundando o Internacional, ele é o Noia, né?
4: Ele
6: tá consolidado como titular.
5: Nossa, isso é muito ruim.
6: Matheus Cunha, né?
5: Nossa.
4: 20 anos.
6: Cria do Mengão, foi o Mengão que projetou.
4: Eu acho que ele tem muito potencial.
6: Da Galo, hein?
7: Quem levou ele pro Flamengo?
5: Quem
6: foi?
4: Bernardo.
7: Fabinho Soldado.
6: Ah, Fabinho Soldado acerta todas, cara.
7: É. Quem levou ele pro Inter?
6: Quem trouxe o Memphis pro Flamengo?
7: Fabinho Soldado.
4: Quem levou o Félix Torres pro Inter?
7: Quem levou o Félix?
6: Verdade. Mas não foi ele que trouxe o Félix Torres pro Corinthians. Não foi ele.
7: Não foi, mas ele conheceu, ficou tão empolgado, né? Falou com as atuações.
5: Ao contrário de Fama Aura.
4: Isso.
6: Ele fez bem diferente de Fama Aura.
4: Quando o Hendrick, antes da Copa, né? O Hendrick entra num amistoso e faz um gol, a gente falou que ele farmou a Aura, porque ele tinha estrela, entendeu? Ele entrou e tal. Né?
5: A Aline falou durante toda a Copa do Mundo que ia fazer um vídeo comigo perguntando dessas expressões, se eu sabia o que que era.
4: Ele não sabia.
5: Todo dia falou, vamos gravar.
4: Acontece que depois eu fui perdendo carisma, fui batendo cansaço. Não, eu ia fazer com o Bernardo assim, Bernardo, pra você, quem farmou a Aura nessa Copa?
5: Não, isso é fácil.
4: Qual que foi o momento 6-7?
6: Quem farmou a Aura na Copa, você acha?
5: O Messi.
6: Messi. Mas é meio cringe, né? Demais pra farmar a Aura.
4: Ah, ele não sabe o que é cringe. Ele é cringe.
5: Peguei agora, completamente desvirtuado.
6: Agora eu te peguei. 37 minutos do segundo tempo. 1-1, Galo e Cruzeiro.
4: Ah, tinha uma boa.
6: Qual?
4: Se ele sabia o que era o egg.
6: Ah, esse eu não tenho.
5: Egg, wife and girlfriend, não é?
4: Ah, tá vendo?
5: Na Copa de 2006 tinha isso. Top. Os jogadores da Inglaterra.
4: As esposas e namoradas de jogadores. É, começou aí, mas aí abrange pra todo mundo.
7: Traduzindo, Maria Chuteira.
4: E um lance assim, calma lá também, né? Tá em 2026.
7: Não, pô.
4: Calma.
7: Mas elas são...
4: Você não pode generalizar.
7: Não tô generalizando, mas elas saem de um jogador
4: elas
7: pra
4: são
7: outro.
4: Quem falou?
7: Eu.
4: Você conhece todos os casos?
7: Não, todos não, né? Mas, pô...
4: A esposa de Marquinhos não saiu de um jogador pra outro.
7: Acho que não, nem do Thiago Silva. Tá até lá hoje lá com ele.
4: Então você não pode...
7: Mas ela não é considerada uma WEC.
4: Ah, não?
7: Não.
4: Pô, a Carol Cabrino forma a Aura, meu filho. Aquela mulher se veste maravilhosamente bem.
7: Sim, mas não é considerada...
4: Por que não? Ela é esposa de jogador.
7: Ah, porque acho que a gente não vai conseguir entrar.
4: Eu acho que você está distorcendo o...
7: Será?
4: Ah, como é que fala?
6: Significado da palavra?
4: É, será? Eu acho. É esposa e namorada
7: Maria
4: de jogadores.
7: É muito forte, cringe.
4: Né? Não existe mais isso. Mentira, tô brincando, mas não dá pra generalizar, né?
5: É. E qual é o outro termo?
4: Não, eu queria. Era um momento da Copa que você tinha ficado gag de la gag.
5: Isso, nossa.
6: Essa eu não sei também.
4: Não, mas... tipo, um momento tipo, caraca, eu sei qual foi. O cartão que voltou atrás. Tipo, cara, como é que é possível? Um choque assim, entendeu?
5: Tá. Esse jamais eu...
6: O gol do Sidney Lopes Cabral contra a Argentina foi assim também. É. Eu fiquei com a gag dela.
5: Você sabia o que era isso?
6: Não. Mas agora que eu aprendi, já
4: eu
6: dá pra gente
4: eu
6: aplicar.
4: Juro, eu tenho no meu celular, no bloco de notas, tudo que eu ia fazer com o Bernardo. Eu não perguntei pra ele.
5: Não, todo dia eu falava, eu vou gravar contigo. Não, tudo
4: mas
5: bem.
4: É que assim, gente, deixa eu explicar. A gente, Copa, vai, né? A gente vai pra Copa, vai todo mundo empolgado, não sei o quê. É. Só que vai passando o tempo, né?
7: Cansa, né? Os caras pensam que é festa ainda.
4: É,
7: Copa,
4: entendeu? Aí você vai trabalhando 12, 14 horas por dia. Aí chega uma hora assim que você fala, amanhã a gente faz. E aí o amanhã nunca chegou.
7: É, é verdade.
5: É verdade.
4: Né?
6: 10h54. Agora espaço para as notícias da sua cidade e da sua região.
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Olá, muito boa noite, 10h58, 10h58, eu, Luiz Valci, te acompanho nesse noticiário local com muita informação, serviço, para você ficar muito bem informado aqui na nossa companhia em 90.3. E a Câmara Municipal do Rio mantém o veto ao projeto de lei que previa mudanças urbanísticas no bairro Peixoto, em Copacabana, na zona sul da capital fluminense. A sessão ordinária aconteceu hoje, terça-feira, dia 1º. O texto anteriormente aprovado permitia que construções menores já existentes na região pudessem alcançar a altura de prédios maiores, erguidos antes da criação da área de proteção ambiental. Caso a regra entrasse em vigor, imóveis mais baixos em trechos das ruas Santa Clara, Figueiredo Magalhães, Siqueira Campos e Toneleiro poderiam ter até 11 andares. No entanto, o projeto foi vetado. O bairro Peixoto é conhecido pela predominância de edifícios baixos e ruas arborizadas em contraste aí com outras áreas da região.

0: Informações na voz da Maria Eduarda Vieira.
1: O produto interno bruto do país cresce 0,5% no segundo trimestre deste ano, na comparação com o trimestre anterior. O número representa uma desaceleração da taxa em relação à alta de 1,1% nos primeiros três meses de 2026. Os dados foram divulgados pelo IBGE nesta terça-feira. No período, o PIB totalizou R$ 3,4 milhões. De acordo com o levantamento, entre os setores de destaque estão a agropecuária, que cresceu 2,8%, o de serviços com alta de 0,2% e indústrias com 0,1%. O desempenho positivo na indústria, por exemplo, se deve ao crescimento de 3,4% nas indústrias extrativas, devido à valorização do petróleo. Já no setor de serviços, três atividades apresentaram alta. São elas informação e comunicação, transporte, armazenagem e correio e atividades imobiliárias. Apesar do resultado positivo, o corretor de imóveis Ricardo Malaspina aponta que está difícil vender propriedades com valores mais altos.
2: Trabalho com corretagem, já tem 20 anos. Eu não vi esse crescimento. O que está vendendo hoje é imóvel barato. Minha Casa Minha Vida, isso está vendendo. Agora, imóveis acima de 600 mil, 700 mil, o mercado, para mim e para muitas pessoas que conheço, não está aquecido, não.
1: Ainda segundo o levantamento do IBGE, o consumo das famílias apresentou variação negativa de 0,4% em relação ao primeiro trimestre. O índice representa o valor total gasto pelas pessoas que moram no país em bens e serviços. A professora e economista da Fundação Getúlio Vargas, Carla Bene, explica que a diminuição na taxa foi causada pelo endividamento da população.
3: Quando a gente tem essa queda do consumo das famílias, ela está sim relacionada ao endividamento. Ainda bem que o emprego está indo muito bem, obrigada, nós estamos

0: no menor índice histórico nosso, porque o grande problema seria se as famílias estivessem perdendo o emprego, mas se a gente pegar os dados do Serasa, nós estamos aí com 48% da população adulta negativada.
1: Na comparação com o segundo trimestre do ano passado, o PIB avançou 2%.
2: Senhores, vamos embora então?
3: Vamos.
4: Opa!
2: Fechado. Vocês voltam ainda nessa semana.
3: Quinta-feira eu volto.
2: É, e aí eu vou atualizando o ouvinte Band News FM nos próximos minutos do que aconteceu lá na Arena MRV. Aline volta na quinta?
3: Sim.
2: Assim como o Léo. É isso.
5: Exato.
2: É. E aí o Berna volta na sexta.
6: Mas a Aline volta na amanhã também.
3: Não, não volto, tô de folga.
2: Não volto, ah,
3: não.
2: Eu volto amanhã. Pra Santos e Palmeiras.
3: Você vai amanhã, né?
2: Eu vou amanhã.
3: Você e que... volta na quinta de madrugada.
2: É, não, eu fico lá, porque quinta tem a apresentação do Arthur.
3: Ah, é?
2: A gente vai acompanhar na programação Band News FM.
6: Arthur, vai smoking, tá, né?
3: Você vai dormir no lá. Camarote do Neymar?
2: Isso. O Neymar me chamou lá pro Morro Santa Teresa, né? É isso, ele passou.
4: Você vai dormir lá?
2: Vou dormir lá. Não, na casa do Neymar.
6: Santa Terezinha.
4: Amanhã é previsão de sol, né?
2: É mesmo?
4: É.
3: Aí, pintou.
2: Ah, na quinta é melhor pra mim, né? Porque amanhã eu vou chegar tarde já. Se fosse quinta era melhor.
3: Não, depende de com quem que você vai sair daqui de técnico.
2: Ah, não, não, não, não vai
3: qualquer
2: ser o Marcos
3: coisa
2: Mesquita.
3: Daqui uma hora você tem que sair daqui.
2: Não vai ser o Marcos Mesquita dessa vez. Vambora, galera. Vocês querem ficar até a meia-noite comigo? A gente pode abrir essa sessão, eventualmente.
4: Não. Não. Eu te peço.
3: Então vamos, né?
2: Tá.
3: Tchau.
2: Tá bom, então. Tchau, gente.
3: Até quinta.
4: Sextou.
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0: 11:04, 11:04 é o que marca agora o horário de Brasília. Seja muito bem-vindo, seja muito bem-vinda à programação Band News FM. Nesses últimos minutos da terça-feira, 1º de setembro de 2026, vamos juntos com a atualização dos principais destaques do dia para você que participa da programação Band News FM sempre no 11 999 592 100. Pode mandar a sua mensagem para cá. 11 999 592 100. Uma troca de mensagens entre o ministro Alexandre de Moraes do Supremo Tribunal Federal e Daniel Vorcaro, dono do Banco Master, sugere que eles discutiam a possibilidade de a Polícia Federal deflagrar uma operação que teria o banqueiro como alvo. O conteúdo das mensagens foi revelado pelo jornal Estado de São Paulo e confirmado pela reportagem da Band. Conforme o relatório da PF, Daniel Vorcaro sabia da investigação contra ele. No dia 15 de novembro do ano passado, ou seja, 2 dias antes de ser preso pela primeira vez, o banqueiro pediu um conselho ao ministro sobre uma possível fuga do país. Ele escreve o seguinte: acha que segunda já tem que estar fora? No dia seguinte, 16 de novembro, faz mais uma pergunta a Moraes. Indaga: você acha que existe alguma chance disso acontecer amanhã de manhã? Já no dia seguinte, 17, poucas horas antes da prisão, o banqueiro volta a questionar o ministro e pergunta: alguma novidade? Conseguiu ter notícias ou bloquear? Não é possível saber o que Alexandre de Moraes respondeu, já que os dois trocavam mensagens de visualização única. Agora, relator do caso, o André Mendonça, ministro do Supremo, quer que o plenário do STF analise as novas descobertas da PF. Após a informação vir a público, a Ordem dos Advogados do Brasil manifestou preocupação sobre essa crise no STF. No Congresso, senadores defendem ainda o impeachment de Alexandre de Moraes. Mais detalhes do assunto com ele fala Márcio Rocha.
1: A crise envolvendo o ministro Alexandre de Moraes do Supremo Tribunal Federal ultrapassou as paredes do Congresso Nacional, além de atingir outros personagens do mundo jurídico e político do Brasil. Em nota, o presidente da Ordem dos Advogados do Brasil, Délio Lins e Silva Júnior, afirmou que acompanha com atenção e extrema preocupação as notícias sobre a crise que atinge o Supremo e que ele se preocupa com os impactos dessa crise para o país, sobretudo por envolver instituições essenciais à democracia e por ocorrer durante o período eleitoral. No Congresso, mais 3 pedidos de impeachment contra Moraes foram apresentados por oposicionistas. Dentro da base do governo, a situação aparentemente não preocupa, pois os governistas entendem que o caso não deve interferir nas eleições.
0: O ministro aposentado do Supremo Tribunal Federal, Marco Aurélio Melo, diz que a tristeza dele como ex-integrante da corte é absoluta ao falar sobre essas revelações do caso do Banco Master. Para ele, a mensagem mais grave é aquela em que o banqueiro Daniel Vorcaro teria perguntado a Moraes se já precisaria deixar o país. Marco Aurélio defende ainda que, se tudo for verdadeiro, os fatos são extravagantes e merecem a excomunhão maior.
2: Os fatos foram verdadeiros, eles são extravagantes e merecem a excomunhão maior. Isso é que nós precisamos esclarecer e esclarecer como convém. Para tanto, se tem inquérito que estará em curso visando a elucidação de todos os elementos.
0: O ex-ministro diz aguardar como cidadão que os fatos sejam esclarecidos e que quem cometeu esse desvio de conduta responda segundo o figurino legal e constitucional. O ministro Dias Toffoli, do Tribunal Superior Eleitoral, libera parte das atividades da campanha eleitoral do candidato à presidência Renan Santos, do Partido Missão. Em uma decisão nesta terça-feira, o magistrado autorizou o retorno dos candidatos aos debates, restabeleceu o repasse e o gasto de verbas públicas da campanha. Permitiu ainda que a propaganda eleitoral nos perfis das redes sociais estejam devidamente regularizados. As propagandas estejam devidamente regularizadas. O relator, por outro lado, concedeu um prazo adicional improrrogável de 72 horas para que o candidato preste esclarecimento sobre as contas e também sobre os perfis digitais dele, sob pena de indeferimento definitivo do registro da candidatura. As restrições haviam sido impostas por Toffoli no domingo, depois que Renan informou 16 perfis nas redes sociais com 12 dias de atraso. Hora do destaque internacional: a Rússia está ajudando secretamente o Irã a desenvolver uma nova geração de mísseis de cruzeiro supersônicos. Informações de uma investigação publicada pelo jornal britânico Financial Times. De acordo com o periódico, o programa começou em 2023, envolve especialistas russos em mísseis e empresas ligadas ao setor de defesa do país. O objetivo seria ajudar o Irã a desenvolver um sistema de propulsão capaz de manter um míssil voando a velocidades várias vezes superiores à do som. O armamento poderia representar uma ameaça para porta-aviões e outros navios de guerra dos Estados Unidos no Oriente Médio. de papo na Arena MRV. O Clube Atlético Mineiro é o primeiro classificado à semifinal da Copa do Brasil. Vence de virada o Cruzeiro por 2-1. Na primeira etapa, os visitantes, o Cabuloso saiu na frente em um pênalti sofrido e cobrado por Caio Jorge. Já na segunda etapa, Vidalba foi expulso e o Galo reagiu. Vitor Hugo empatou e no finalzinho ele, Fred, de volta para casa, virou a mesa. 2-1 pro Atlético Mineiro, que agora aguarda o vencedor de Internacional e Grêmio para conhecer o adversário na semifinal da Copa do Brasil. Vai ser disputada lá só na primeira semana de novembro. Haja paciência.

0: Horário de Brasília marca agora 11 horas e 10 minutos. Ó quem tá chegando aí.
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0: Colunista da Band News FM, Ayana Freitas, cita um levantamento que revela como o uso de canetas emagrecedoras está afetando o varejo. Com a participação no Band News Station, ela conta ainda como essas empresas estão se moldando a todo esse cenário. Conversou a Ayana com Eduardo Furmento e com Eduardo Barão. Confira.
2: Ah, rapaz, essa moda, entre aspas, né, da caneta emagrecedora está gerando reações em diferentes ambientes, né? A gente chegou a falar já faz um tempinho que aqui em Nova York, por exemplo, em alguns restaurantes você tem ali no cardápio, de um prato monjauro, né? O pessoal vai lá e come muito menos, é bem menorzinho, que é o que aquela pessoa que está passando por esse tratamento aguenta. A nossa Ayana Freitas, que acompanha de perto essas mudanças no mercado, tem mais detalhes pra gente sobre o que essas canetas emagrecedoras estão provocando por aí, né, Ayana?
3: Por aqui e pelo mundo inteiro, né? Vou falar aqui de algumas características que a gente tem percebido no mercado brasileiro, mas que com certeza estão reverberando aí também mundo afora. Porque essas canetas, de fato, estão mudando não só o que as pessoas comem, mas a forma como as lojas estão se organizando, como a indústria está determinando, por exemplo, inovação em produto, né? Até as embalagens são feitas agora de outra maneira por conta desse mercado. Uma pesquisa da Nielsen IQ coloca os medicamentos GLP-1 entre as novas despesas que estão disputando espaço no consumo aí do consumidor, né? Do consumo tradicional. Hoje, só para se ter uma ideia, só 5% dos lares brasileiros tem alguém que usa esse medicamento, esse tipo de medicamento, né? Mas entre as pessoas que usam, 6 em cada 10 dizem que tiveram que despriorizar, entre aspas, outros gastos para acomodar o gasto com o tratamento. Então, deixaram de gastar com alguns produtos ou serviços para acomodar os gastos com as próprias canetas e com a readequação dos hábitos alimentares, né? Então, a pessoa pode gastar menos em algumas categorias, mas não necessariamente ela deixa de consumir no total, só está readequando ali o seu consumo. O que tem perdido espaço, né? A gente já falou aqui também algumas vezes, álcool, por exemplo, né? Produtos com álcool, produtos que são aqueles que a gente chama de indulgência, né? Salgadinho, biscoito, enfim, ultraprocessados, aqueles que dão um prazer imediato logo que a gente consome, que são muito saborosos, aquela sobremesa maravilhosa. E algumas categorias, obviamente, que tem um preço mais elevado também, já que a gente está falando de adequação de cesta, de compra de carrinho, né? O que está ganhando mais espaço? Proteína. A gente falou também aqui recentemente sobre essa onda de proteinização do mercado, né? De maneira geral, tem produtos dos mais diversos com proteína adicionada. Alimentos frescos também estão ganhando bastante relevância. Então, tem um lado bom, né? O consumidor ele está consumindo menos, mas ele está buscando produtos que têm mais qualidade, enfim, que têm um valor nutricional maior. Buscando mais proteína, buscando mais fibra, buscando mais alimento fresco, como eu acabei de falar, buscando produtos funcionais, por exemplo, né? E as mudanças que a gente está vendo, então, nas empresas. O que isso está ocasionando, né, nas empresas? A indústria, por exemplo. Então, tanto de produtos já considerados saudáveis, quanto indústria de biscoito, indústria de iogurte, as mais diversas, estão destacando cada vez mais proteína nas embalagens ou reformulando os produtos para adicionar proteína. Então, os produtos que já tinham proteína na composição, as empresas estão muitas vezes mudando a embalagem para destacar essa característica, destacar mais, né? Para o consumidor ver logo que olhar para a embalagem. E os que tinham alguma quantidade menor ou que nem tinham, estão adicionando, reformulando, a indústria está reformulando para adicionar a proteína, enfim, esse componente, né? Supermercado e farmácia estão repensando o que eles estão oferecendo, então sortimento de loja mesmo, né? Como colocar esse produto na prateleira, por exemplo, né? Até onde, estando na prateleira, onde vai ficar esse setor do supermercado, da farmácia dentro da loja para chamar a atenção do consumidor? Tem um caso bem recente da associação, a Farmarcas, é uma associação de farmácias independentes aqui no Brasil, né? Não reúne grandes redes de farmácia, mas reúne uma imensidão de farmácias independentes Brasil afora. E eles acabaram de criar, estão testando numa dessas redes, uma categoria de emagrecimento. Então tem lá na farmácia, cuidado, sei lá, com a pele, cuidado com o cabelo, medicamento, sei lá, dor de cabeça. E tem agora emagrecimento também. O que tem ali nessas prateleiras, né? Whey, creatina, vitamina, suplementação, quem usa produto para nutrição esportiva, enfim. Produtos que são complementares na vida de quem está usando essas canetas. A proposta é justamente, já que as farmácias já vendem as canetas, canetas, né? Além de vender as canetas, oferecer produtos que estão relacionados à perda de peso, atividade física, autocuidado de maneira geral. Supermercado. Tem supermercado, vários supermercados, na verdade, inauguraram também zonas específicas, regiões específicas, espaço, viver bem, é o caso da rede Carrefour, por exemplo, com ambiente para produtos com foco em saudabilidade, em bem-estar, em performance também. Dalben Supermercados, que é uma rede do interior de São Paulo, também anotou ali uma área de bem-estar, espaço de bem-estar, reúne suplemento, reúne produto de autocuidado, e aí vai de tudo, né? Desde prática esportiva até um ritual de banho, enfim, também de autocuidado ali para prazer mesmo no dia a dia, né? Mercado Online Shopper criou também uma categoria específica, e essa chama GLP1 mesmo. Tem ali produtos que são feitos com massas diferentes, por exemplo, não de trigo, produtos que são prebióticos, vitaminas, enfim, uma infinidade de produtos aí, e criaram essa categoria, eles criaram essa categoria inclusive porque esses produtos já tiveram uma alta de 75% nas vendas em janeiro desse ano comparado com julho do ano passado. Enfim, a gente está vendo uma readequação, não só do consumo, né, de quem está usando as canetas emagrecedoras, mas também do próprio varejo, da própria indústria, para fazer frente aí a essa nova demanda, a esse novo hábito mesmo de compra dos consumidores.
4: Ayana, a gente está falando de uma readequação das empresas e também dos consumidores, mas a gente já consegue saber setores que são mais, os setores que são mais prejudicados e aqueles menos prejudicados, aqueles que até porventura podem estar ganhando alguma coisa com essa mudança do consumo? Você elencou aí essas alterações que estão sendo feitas em mercado, farmácia, justamente para não perder mercado. Mas a gente já tem, assim, algumas indústrias que porventura já tenham detectado maiores perdas do que ganhos com essas canetas emagrecedoras?
3: As pesquisas falam muito disso, né? E a gente está vendo até alguma movimentação ou outra aí na indústria também, nesse sentido, quem está faturando menos, por exemplo, revendo portfólio, né? O caso de cervejas, por exemplo, né? Cerveja, as pessoas estão evitando consumir álcool, isso vem diante das canetas emagrecedoras, os jovens também estão evitando, estão apostando mais, então, a indústria está apostando mais em cervejas funcionais, cervejas que tem ou não tem álcool, ou não tem também glúten, por exemplo, né? Tem algumas outras atribuições ali para atrair esse consumidor. De maneira geral, o que as pesquisas dizem é que perdem espaço, né? Digamos assim, ou passam a ter um espaço menor na cesta de compras. Produtos, então, com álcool, né? Cervejas e outros produtos, snacks, por exemplo, esses salgadinhos, esses pequenos prazeres do dia a dia ali, né? Lanchinhos e tudo mais, biscoitos, que são biscoito que tem muito açúcar, por exemplo, né? Até chocolate, as pessoas estão consumindo menos, quando a gente está falando especialmente de quem está usando essas canetas, né? Por outro lado, ganham espaço aí, como eu comentei, produtos que têm alguma característica que ajuda no funcionamento do organismo, produtos mais saudáveis, produtos mais naturais, mais frescos, né? Enfim, essa é a tendência geral, digamos assim, né? Acho que muito em breve a gente vai conseguir dar exemplos bem práticos, assim, de mercados que sofreram mais e menos com essa onda aí da GLP, uma das canetas emagrecedoras.
2: Aqui há uma discussão muito grande sobre isso, né? Afinal de contas, digamos que a alimentação americana não é uma das mais saudáveis do mundo, muito pelo contrário, né? Então, essas grandes redes de fast food estão em polvorosa. O americano paga pouco para comer porque come, enfim, o que se come em lanchonete, em rede de fast food e tudo mais. E com essas canetas, a procura por esses restaurantes, por essas lanchonetes, tem diminuído. Então já é algo muito perceptível aqui no dia a dia do americano, algo que está levando a discussões importantes aqui e tudo mais, porque digamos que essa alimentação em grandes quantidades, alimentação de comida que não está distante de ser a mais saudável, sempre foi um pouco da mola propulsora desse setor nos Estados Unidos. Com as canetas emagrecedoras, a alimentação muda completamente, né? A quantidade diminui radicalmente, e por isso esse tipo de debate está rolando por aqui, porque está afetando a economia, apesar de trazer um benefício muito grande para a saúde dessas pessoas. Muito bem, Ayana Freitas com o assunto do momento, volta na próxima semana conversando com a gente. Grande beijo, ótima semana, Ayana.
3: Beijos, até.
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6: O nosso ouvinte Eduardo escreve de Guarulhos, querendo saber se os cães conseguem sentir o cheiro de pessoas dentro da piscina ou de um lago. Olha, definitivamente sim, Eduardo. Em determinadas condições, cães treinados conseguem detectar odores humanos associados a pessoas ou restos humanos submersos. Moléculas e gases provenientes do corpo podem alcançar a superfície e serem transportados pelo ar. E aí, você já sabe, né? Que eles têm um olfato extremamente apurado. Cães especializados em busca aquática trabalham, inclusive, a partir de barcos. E é uma demonstração super impressionante de como o cachorro não está simplesmente sentindo um cheiro. Ele consegue procurar gradientes e plumas de odor no ambiente. Tamanha é a habilidade olfativa deles. Participe também da nossa coluna enviando sua dúvida para elbicho@bandnewsfm.com.br ou então pelo meu Instagram, Manu Karsten. 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
0: Agora 11 horas e 23 minutos.

0: Seguimos juntos na programação Band News FM com a atualização dos principais destaques do dia para você. Voltamos a falar sobre o assunto que agitou o cenário político e jurídico nesta terça-feira. O ministro do Supremo Tribunal Federal, André Mendonça, sugere em decisão que os novos elementos apresentados pela Polícia Federal sobre as fraudes do Banco Master sejam avaliados pelo plenário da corte. Ele é o relator desse caso no STF. A decisão de submeter o caso ao plenário depende dos ministros e do presidente do STF, Edson Fachin. Nessa segunda-feira, André Mendonça retirou o sigilo de um procedimento no qual foi anexado um relatório da PF. Esse documento revelou mensagens que mostram a relação do banqueiro Daniel Vorcaro com também ministro Alexandre de Moraes, além do procurador-geral da República, Paulo Gonet. Horas antes de derrubar o sigilo, Mendonça defendeu a criação de um código de conduta para magistrados durante um seminário do Supremo Tribunal Federal.
1: Eu, desde um primeiro momento, me manifestei ao presidente Luiz Edson Fachin ser a favor daquilo que ele propôs de termos um código de conduta. Um código de conduta é uma forma de nós expressarmos para a sociedade os padrões que nós devemos ter como magistrados. Podemos discutir um pouco a modulação, mas precisamos ter um código de conduta. Que nós sejamos imparciais, corretos, íntegros, tentemos ser justos na medida das nossas limitações, que nós estudemos nossos processos, que nós ouçamos as partes, que nós sejamos honestos. E toda vez que há um risco de rompimento dessa relação de confiança, nós precisamos ter padrões de prevenção. Código de conduta é um exemplo disso.
0: Mudando de assunto, a indicação de Rodrigo Pacheco ao Tribunal de Contas da União é aprovada no Senado e agora vai ser analisada pela Câmara. Márcio Rocha tem mais detalhes.
2: A Câmara dos Deputados vai analisar a indicação de Rodrigo Pacheco para ser o novo ministro do Tribunal de Contas da União depois que o Senado aprovou, por 63 votos a 4, o nome do senador mineiro para o cargo. Dessa maneira, se for aprovado pelos deputados, Pacheco vai assumir a vaga aberta com a saída do ministro Bruno Dantas, que renunciou ao posto. A indicação do senador foi assinada de forma unânime por todos os líderes partidários, incluindo o presidente do Senado, Davi Alcolumbre, a líder do governo, Tereza Leitão, e o líder da oposição, Rogério Marinho. Antes da votação, um requerimento de urgência foi aprovado de forma simbólica para que a análise da indicação fosse feita diretamente no plenário. Rodrigo Pacheco é advogado, foi deputado federal, presidente da Comissão de Constituição e Justiça da Câmara, antes de ser eleito senador em 2018, para em 2021 ser o presidente do Senado.
0: Hora de falar de economia puxado pela agropecuária. O Produto Interno Bruto do Brasil, PIB, cresce 0,5% no segundo trimestre de 2026. Maria Eduarda Vieira tem mais detalhes.
3: O Produto Interno Bruto do país cresce 0,5% no segundo trimestre deste ano, na comparação com o trimestre anterior. O número representa uma desaceleração da taxa em relação à alta de 1,1% nos primeiros três meses de 2026. Os dados foram divulgados pelo IBGE nesta terça-feira. No período, o PIB totalizou R$ 3.400.000. De acordo com o levantamento, entre os setores de destaque estão a agropecuária, que cresceu 2,8%, o de serviço com alta de 0,2% e indústrias com 0,1%.
0: No destaque internacional, um juiz de Utah, nos Estados Unidos, decide que o homem acusado de matar o ativista político Charlie Kirk irá a julgamento. O influenciador conservador foi assassinado em setembro do ano passado, depois de levar um tiro no pescoço, enquanto debatia com estudantes na Universidade Utah Valley. A medida desta terça-feira deixa o caminho aberto para que os promotores do caso peçam a pena de morte, quase um ano após esse ataque a tiros. O juiz analisou as provas e considerou que há uma justa causa para que Tyler Robinson, de 23 anos, seja acusado pelo assassinato de uma das figuras mais relevantes da direita nos Estados Unidos. Os advogados de defesa haviam argumentado que o ataque não atendia aos critérios de uma acusação que busque a pena de morte. Uma audiência ainda será realizada após a decisão sobre a existência da causa provável, e Robinson ainda não apresentou a declaração de culpa ou a declaração de inocência. Hora do destaque do esporte. O Dinamo de Moscou, da Rússia, devolve jogadores do Flamengo e do Botafogo por exames médicos. Quem vai contar mais dessa polêmica pra gente do Rio de Janeiro é ele. Fala, Luiz Eduardo de Castro.
4: O atacante Gonzalo Plata e o meia Matheus Martins voltam ao Flamengo e ao Botafogo, respectivamente, após terem negociações interrompidas com o Dínamo de Moscou, da Rússia. Segundo o clube rubro-negro, o Dínamo informou na tarde desta terça-feira que o equatoriano não atendeu aos parâmetros médicos estabelecidos pela equipe. Plata havia sido liberado pelo Flamengo para viajar, realizar exames e assinar contrato com o Dínamo. Com a reprovação nos testes médicos, porém, a transferência foi cancelada. Em nota, o rubro-negro destacou que o atacante vinha atuando regularmente pelo clube e que também defendeu a seleção do Equador na Copa do Mundo de 2026. No texto, a equipe ressalta ainda que não medirá esforços para buscar as reparações cabíveis diante do descaso e da desvalorização impostos ao clube e ao atleta. E afirmou que o que Flamengo e Botafogo viveram nesta terça é resultado do amadorismo e da irresponsabilidade demonstrados pelo Dinamo de Moscou no desfecho das negociações. Já Matheus Martins teve um problema no quadril detectado. Ele também já havia se apresentado na capital russa, mas estava integrando normalmente a lista de relacionados do Botafogo nos compromissos anteriores à viagem. Agora, os atletas devem retornar ao Rio de Janeiro e se reapresentar ainda nesta semana.
0: Agora são 11 horas e 30 minutos, a gente vai falar de saúde. O exercício físico pode ser até mesmo individual às vezes, mas a segurança durante a corrida é muito na moda hoje em dia para quem quer se exercitar, depende da atenção durante todo o tempo. Quem, por exemplo, escolhe as ruas de Fortaleza para treinar, precisa observar o caminho, também o movimento ao redor e até mesmo o horário em que vai correr. Essas observações são bem importantes. Confira mais detalhes e alertas da reportagem da Leonice Acioles.
5: Fortaleza vive uma verdadeira febre das corridas de rua. Cada vez mais pessoas ocupam calçadões, praças e avenidas para praticar atividade física. Mas antes de colocar o tênis e sair correndo, é preciso ficar atento à segurança. O tenente Adriano Silva, da Polícia Militar, reforça orientações para evitar acidentes, roubos e situações de risco durante o treino.
6: A prática de corrida pelos pedestres, né, os transeuntes, é uma prática que já está bem disseminada aqui na nossa capital. A segurança pública é atribuição do Estado, mas também é responsabilidade de todos. Então a gente pede a cautela de todos os pedestres quando estiver nessa prática. Quais são as dicas? Correr com roupas visíveis, certo? Com faixas refletíveis, procurar locais movimentados, certo? Quando você vê alguma situação suspeita, realmente tentar desviar. Situação de correr também com coisas de valor também é interessante retirar, certo? Você vai só para correr, é uma prática de corrida. E também a situação de fones, né? A gente vê muitos praticantes com fones nos ouvidos e o fone pode tirar a sua atenção, certo? Então, se for colocar o fone, deixa um volumezinho baixo, realmente para você ter uma percepção ali do ambiente, para saber quando um carro pode vir, um carro pode buzinar, uma moto buzinar, para realmente para prezar pela sua segurança.
5: Entre as recomendações está escolher locais conhecidos, movimentados e bem iluminados. Para quem não abre mão do fone de ouvido durante a corrida, a orientação é manter o volume baixo e continuar atento ao que acontece ao redor. À noite ou em áreas com pouca iluminação, roupas e acessórios refletivos também ajudam o corredor a ser visto por motoristas e outros pedestres.
7: Eu não costumo correr de fone, também para ajudar, prestar atenção nesses movimentos. Às vezes a gente precisa desviar de uma bicicleta, desviar de alguém. Às vezes a gente está um pouco mais rápido e tem que ter cuidado também com as pessoas que vão no ritmo menor.
8: Tem que ter bastante atenção com o que está exposto, não ficar andando com o celular na mão, ficar sempre olhando para os lados para ver se alguém é mal encarado ou meio suspeito. E contar com a polícia, né? Com o serviço público para proteger a gente.
9: A questão mesmo da atenção, né? Porque tem trânsito de pessoas, como tem também de bicicleta, o pessoal que faz uma atividade já mais, né, ágil. E aí a gente precisa realmente ter esse cuidado de estar observando, de respeitar o espaço, né, de cada um. A questão de fone tá numa altura suficiente, que você também possa perceber a movimentação fora do fone, né?
5: E atenção também na hora de atravessar a rua. A orientação é parar, observar e não presumir que o motorista percebeu a presença do corredor. Se alguma situação estranha for identificada, a recomendação é não confrontar a pessoa e, se necessário, mudar a rota. Segurança também faz parte do treino. Em caso de emergência, a orientação da Polícia Militar é ligar para o 190.
0: Agora 11 horas e 33 minutos.
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0: Caberá ao plenário do Supremo Tribunal Federal decidir se o ministro da Corte, Alexandre de Moraes, deve ou não ser incluído formalmente entre os investigados do caso Master. É o que sugere em uma decisão desta terça-feira o relator do caso, o ministro André Mendonça. É uma decisão que abre uma nova crise no Supremo Tribunal Federal. A gente vai trazer mais detalhes dessa conversa e dessa discussão política e jurídica com o professor, cientista político e colunista da Band News FM, Fernando Schiller, que conversou com os apresentadores André Coutinho e Humberto Ferretti.
10: Tivemos ao longo do dia a divulgação de mensagens que indicam conversas entre o ministro do Supremo, Alexandre de Moraes, e o dono do Banco Master, o Daniel Vorcaro, que está preso, conversas nas quais o Vorcaro pergunta para o Alexandre de Moraes sobre a operação que no dia 17 de novembro do ano passado acabou prendendo o dono do Master. E o Fernando Schiller está com a gente para trazer mais informações e falar sobre os desdobramentos, as repercussões disso tudo.
11: É uma situação muito séria, muito complicada. Olha, agora à tarde mesmo, o jornal como o Estado de São Paulo pedindo o afastamento imediato do ministro Alexandre de Moraes. Assim, eu acho que a situação chegou numa escala, num grau, que é um ponto de decisão, é uma encruzilhada do país, né? Porque aqui você tem duas questões, né? Você teve duas revelações nas últimas horas que eu acho que elas se combinam. Primeiro, o fato de que no início do ano passado, o contrato entre a família Barsi, no escritório lá da esposa do ministro, foi revisado pelo próprio ministro. Então, na arquitetura do contrato, o ministro teve a sua participação. E aí eu não estou fazendo pré-julgamento, né? Quer dizer, é preciso saber exatamente o que foi alterado, qual foi a participação do ministro, se foi apenas uma consulta sobre compliance, né? Que já é algo um pouco estranho, mas vamos lá, ou foi exatamente o desenho do contrato. Agora, vamos lá, esse é o menor problema. É o menor problema nisso tudo. O problema real, né, de fato, é que ao longo do ano passado, especialmente naquele período que antecedeu a prisão do Daniel Vorcaro, o ministro Alexandre de Moraes, ele, pelas mensagens que estão na mídia hoje, a partir de várias investigações, e as investigações e as revelações, os vazamentos, não é? A transcrição dessas mensagens agora saem por autorização. Primeiro eram vazamentos, agora a autorização da própria Suprema Corte, do próprio relator ministro André Mendonça, elas são aterrorizantes, aterrorizantes, né? Porque revelam uma proximidade com o poder, entre o poder, né? entre o Supremo, o ministro Supremo e o Daniel Vorcaro. Evidente que as mensagens do ministro, ou pelo menos são atribuídas ao ministro, né? De novo, aqui não é uma questão de pré-julgamento, porque, bom, está em toda a mídia, só as pessoas têm um acesso franqueado a todas as informações, mas qual é a interpretação disso? Né? Elas eram mensagens de visualização única, né? Por isso que é necessária a investigação. Agora, vamos lá, imagina o seguinte, onde o Vorcaro pergunta assim, mas você está dizendo que vai haver uma operação de média ou alta gravidade, significa uma operação de busca e apreensão? Significa ele está induzindo, está, né, direcionando a ideia de que um ministro do Supremo, de novo, para perceber a gravidade disso, o ministro Supremo fornecendo informações sobre uma operação evidentemente sigilosa da Polícia Federal. Informações de Estado, informações que jamais poderiam ser veiculadas por um criminoso que está prestes a ser preso. Né? Um banqueiro que é responsável pelo maior escândalo financeiro da história do país. Então, isso é de uma gravidade. Bom, aí você tem N questões. Você tem, imagina o seguinte, quer dizer, um banqueiro fraudulento que tem um contrato com o escritório da família. O ministro perguntava, vem cá, daria para intervir, daria para adiar esta operação da Polícia Federal por mais uma semana, daí eu salvo o banco. Poderia intervir junto ao Ministério Público Federal, a Procuradoria-Geral da República, o Dr. Paulo Gonet, poderia interferir junto à direção da Polícia Federal, não é? E bom, por aí vai, não é? Interferência no Banco Central, reclamando, eles dizem assim, estão fazendo sacanagem, não é? Estão fazendo maldades, etc., com as operações. Então, isso é muito grave, né? Porque pelas mensagens, e aí preciso confirmar, preciso investigar, e a gente sempre aqui na Band tem muito cuidado com isso, né? Vamos lá, o que está claro aqui é que o advogado, na verdade, né? Quem fazia a consultoria jurídica, a senhora jurídica, não era a Viviane Barsi, né? Era o próprio ministro. Porque por que que o Vorkaro não estaria falando nesse momento que antecedeu a sua prisão com a Viviane? Ele deveria estar trocando, né? Ou com os advogados do escritório, está trocando mensagem diretamente com o ministro da Suprema Corte. Imagina o ministro da Suprema Corte liberando informações, avisando de uma operação da Polícia Federal, a qual informação ninguém pode ter acesso. Mas, então, isto é algo muito grave. É muito, muito grave. É difícil até exagerar na gravidade desse texto. É uma crise institucional que o Brasil está vivendo, né? E aí entra um problema. Como é que se resolve essa crise institucional? O Congresso inteiramente inerte. Eu fico pasmo, viu, Coutinho, Ferretti. Você vai lá, entra o presidente do Senado, que é o presidente do Congresso, Davi Alcolumbre, preocupado com a taxa das blusinhas e a indicação do seu colega, né, para o Tribunal de Contas da União, Rodrigo Pacheco, Tribunal de Contas da União. Essa é a preocupação do presidente do Congresso em meio a uma das maiores crises institucionais que eu vi na Nova República. Então você não tem a Procuradoria-Geral da República totalmente envolvida no mesmo processo, inerte, não autorizando nenhuma investigação. A impressão que se tem hoje é que apenas o ministro André Mendonça, né, que está lá na relatoria do processo, tentando dar publicidade. O que o ministro André Mendonça propôs hoje ao presidente do Supremo? Uma sessão pública do pleno, com acesso amplo à imprensa, para que seja publicizado isso e esse tema seja debatido. Que ele não seja tratado, digamos assim, numa decisão virtual no fim de semana e a partir dali a corporação, de alguma maneira, toma essa decisão. Essa é uma decisão que cabe ao Supremo numa sessão aberta, com amplo acompanhamento do país, para saber exatamente a decisão que vai ser tomada, para que cada um assuma suas responsabilidades. Não é? Porque aqui não se está fazendo nenhuma pré-condenação, está se falando o seguinte: é preciso investigar. Por muito menos do que isso, pessoas vão parar na cadeia no Brasil. Em Santa Catarina, a gente tem um senhor que doou R$500 num Pix para aquelas pessoas que foram de ônibus lá antes do 8 de janeiro. Foi condenado a 14 anos de prisão. Aqui nós estamos falando de R$129 milhões e um ministro para uma corte trocando mensagem com um criminoso gigantesco no mercado financeiro às vésperas da sua prisão, fazendo o que seria a advocacia administrativa, que é um crime gravíssimo. Então, assim, isto que transparece nas mensagens. Tá? Agora, as mensagens em si não constituem, mas as mensagens são um indício, enfim, é preciso um procedimento, é preciso investigação. Então, o que acho que está colocado aqui, que a responsabilidade institucional parece que já está clara por todo esse processo. É preciso agora um processo jurídico.
12: Fernando Schiller participando excepcionalmente da nossa programação. Tem vários outros assuntos para a gente se desdobrar, mas infelizmente a gente não tem mais tempo. Só te agradecer mais uma vez, Schiller, por participar num horário que não é o habitual. Um abraço. Temos muito o que conversar ainda nesses próximos dias.
11: Alegria e orgulho meu participar aí, tá? Grande, grande abraço para vocês.
12: Valeu.
13: Valeu, Chile.
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0: Agora 11 horas e 44 minutos.

0: Seguimos com a atualização dos principais destaques nesses últimos minutos da terça-feira, 1 de setembro de 2026. O senador e candidato à presidência pelo PL, Flávio Bolsonaro, afirma que o ministro Alexandre de Moraes atuou, nas palavras dele, como advogado de Daniel Forcário. Ainda segundo o senador, o magistrado deveria renunciar ao cargo. Declarações que foram dadas em uma coletiva de imprensa dentro do Senado Federal.
1: A minha primeira percepção é de ficar bem impactado, porque ali está comprovado que o Alexandre de Moraes era o advogado de fato do Forcário. Né? Se ele edita os contratos da esposa, né, que estava ali oficialmente sendo contratada, né, se ele parece que tem alguma forma de ajudar o Forcário, dar garantias de que a Polícia Federal não atue em determinado momento, ou que o Procurador-Geral da República ele se posicione a favor do Forcário por influência de Alexandre de Moraes. Então são muitas acusações graves e que eu espero de verdade que ele esclareça, porque caso contrário, se ele não esclarecer e se comprovar o que essas suspeitas que estão sendo reveladas agora por vocês da imprensa, vejam a importância da imprensa, da transparência a tudo, ele não tem a menor condição de continuar sendo ministro do Supremo Tribunal Federal.
0: Um relatório do Conselho de Controle de Atividades Financeiras aponta que o banqueiro Daniel Forcário enviou no dia 16 de setembro de 2025 uma parcela de US$1.600.000 ao fundo responsável por administrar os recursos do filme Dark Horse. A cinebiografia do ex-presidente Jair Bolsonaro recebeu dinheiro do dono do Banco Master e é alvo da investigação por parte da Polícia Federal. Segundo a reportagem da revista Piauí, com base nos dados do COAF, o repasse, equivalente a mais de R$8 milhões, foi feito 8 dias depois de o senador Flávio Bolsonaro cobrar pagamentos atrasados de Forcário. Essa nova transferência contradiz uma entrevista do senador a Globo News. Ao ser questionado sobre o áudio divulgado pelo portal Intercept Brasil, em que cobrava dinheiro de Forcário para o longa, Flávio afirmou que o último pagamento havia ocorrido em maio de 2025. Com esse novo montante entrando, o total repassado pelo banqueiro ao filme teria passado de US$10 milhões, o que equivale a R$54 milhões nos valores atuais, para US$12 milhões, ou seja, cerca de R$63 milhões, pulando de 54 para R$63 milhões. A revista aponta ainda indícios de outro pagamento com base em conversas entre Forcário e o publicitário Thiago Miranda, que participou da captação de recursos para o filme Dark Horse. O senador Flávio Bolsonaro foi questionado sobre a reportagem da revista Piauí, mas disse que as perguntas deverão ser feitas à produtora do filme. Nessa mesma declaração, ou nesse mesmo local onde deu a declaração que a gente trouxe há pouco. Mudando de assunto, o Brasil enfrenta quase 3 milhões de investidas criminosas contra dados pessoais só no primeiro semestre desse ano. Quem explica mais é o Marcos Moura.
2: O Brasil registrou cerca de 2 milhões e 800 mil tentativas de fraude de identidade no primeiro semestre de 2026. Para evitar cair em golpes, a professora aposentada Raimunda Nascimento adotou uma rotina de cuidados.
3: Os cuidados que eu tomo é não atendo o telefone de número desconhecido. Segundo, não aperto link nenhum que mandam para mim pelo meu e-mail. Não converso com ninguém em banco, a não ser... Não entra nem para falar com o gerente. Já, hoje em dia não tem nem mais gerente. Não converso com ninguém no caixa.
2: O levantamento da Serasa estima que foi identificada, em média, uma tentativa de fraude a cada 5 segundos.

0: Agora 11 horas e 48 minutos, 11:48. Vamos mudar de assunto por aqui na Band News FM. Porque é hora de trazermos mais informações sobre as eleições de 2026. É para que você ouvinte entenda um pouquinho melhor os mecanismos que garantem a segurança das urnas eletrônicas. Um espelho brasileiro para todo mundo. Confira mais informações na reportagem do Marcos Moura.
1: Em todo ano de eleição, uma pergunta sempre volta a surgir: a urna eletrônica é segura? O tema algumas vezes pode estar associado a teorias que questionam o sistema de votação, mas o sistema eleitoral brasileiro é seguro, testado, auditado e fiscalizado. A urna utilizada para a votação não é conectada à internet, ao Wi-Fi ou a um sistema de Bluetooth. O equipamento funciona de forma isolada, sem conexões com redes externas, o que impede ataques remotos, como detalha o secretário de Tecnologia da Informação do TRE da Bahia, André Cavalcante.
2: É uma questão muito legal. Vontade, sempre tô, de eleições, que eu tô dizendo, como é que a urna é segura? O pessoal já hackeou a NASA, já hackeou, não sei, vários órgãos, no mundo todo, e não consegue hackear a urna. É simples, né? A urna, ela é um equipamento standalone, ou seja, ela não tá conectada a nenhum tipo de rede, nem rede cabeada, nem rede Wi-Fi, não tem Bluetooth, então não tem como acessar a urna sem ser fisicamente, né? E fisicamente ela tem todos os controles que a gente tem, ela fica em um lugar guardado, elas estão lacradas, e tem também toda a questão tecnológica.
1: Apesar disso, o pesquisador em democracia digital, João Sena, explica que a desconfiança dos eleitores está menor.
3: O que a gente percebe é que esses sistemas antissistema, que eu acho que é a questão da validade das urnas e da resiliência do nosso sistema eleitoral, é muito menos uma questão da urna ou da eleição em si, muito mais um tema maior dessa desconfiança do sistema. Dos candidatos serem contra o sistema, ou acreditar que o sistema privilegia os candidatos do governo ou da esquerda. Isso está diminuído, não porque esse sentimento diminuiu, mas porque esse tópico em específico não é interessante no momento.
1: A urna utiliza mecanismos de assinatura digital e verificação. Os sistemas também passam por etapas de inspeção e lacração antes das eleições. André Cavalcante explica que justamente por isso, caso exista uma tentativa de fraude, ela logo é detectada.
2: Tudo que sai dela é criptografado e tem assinatura digital. Então, pessoa que entende um pouco mínimo de assinatura digital sabe que se mudar um único caractere no resultado que está ali, ele vai gerar um outro número totalmente diferente e vai ser rejeitado pela urna. Mesmo que fosse possível interceptar, que não é, entendeu? Então, a pessoa fica tranquila. Inclusive, seria fácil detectar uma fraude dessa, porque a urna imprime no final da votação o relatório, que é o boletim de urna, com os votos.
1: A Justiça Eleitoral nunca registrou fraudes comprovadas no sistema.
0: Hora da gente falar de economia agora. Dados do IBGE apontam que a economia brasileira cresceu 0,5%, 0,5% no segundo trimestre deste ano. A alta do PIB foi puxada pelo agro, com expansão de quase 3% no setor. Mais informações? Você confere uma entrevista conduzida pelos apresentadores Humberto Ferretti e Larissa Biscay.
4: A economia brasileira cresceu 0,5% no segundo trimestre. É isso que mostra o levantamento que é feito sempre pelo IBGE. Para a gente entender o que, que isso significa, conversamos agora com a economista, professora da FGV, a Carla Beni. Professora, vou pedir para a senhora explicar, vamos evitar termo técnico se possível, mas 0,5% no segundo trimestre de ano. É muito? É pouco? A gente comemora? Fica igual? Qual que é a tua leitura desse número?
5: Quando a gente escuta que o PIB cresceu 0,5%, ele cresceu 0,5% em relação ao trimestre anterior. Esse é o primeiro ponto importante. E quando a gente pensa nesse percentual, é um adicional de produtos que foram feitos e serviços de um trimestre para o outro. Então, vamos fazer aqui uma conta rápida. Se você tiver esse crescimento, a gente vai fechar o ano aí mais ou menos em torno de 2% do PIB. Ou seja, que esse ano a gente teve um crescimento de produtos adicionados, aquilo que foi somado em relação ao ano anterior, da ordem de 2%. Então, assim, para o nosso cenário, considerando que a gente tem uma taxa de juros, que na taxa Selic a gente já está com dois dígitos desde 2022, agora a gente começa a sentir uma queda um pouco maior na atividade econômica.
6: Ou seja, professora, vai havendo um esfriamento, mesmo que gradual, da economia, E isso talvez fique evidente em um dos indicadores do PIB, né? A gente falou do número de 0,5%, mas é importante a gente tentar destrinchar isso para quem nos acompanha. O consumo das famílias, por exemplo, caiu nesse período. O agronegócio teve um resultado muito bom, um crescimento de quase 3%. O consumo das famílias caiu. Isso num cenário em que a gente tem noticiado com frequência de desemprego baixíssimo, ou seja, as pessoas estão trabalhando, estão tendo renda, mas eventualmente não estão conseguindo gastar tanto por endividamento, pelos juros altos que a senhora citou, enfim, como é que a gente consegue fazer essa leitura especificamente da queda do consumo das famílias?
5: Esse ponto é um, acho que é um dos mais importantes que a gente tem para avaliar, porque nós temos óticas diferentes de cálculo do PIB. Eu tenho a ótica da oferta, da demanda, tenho a ótica da renda, e quando a gente pensa no consumo das famílias, é a ótica da demanda. E esse item é o mais relevante da fórmula toda. Então, quando a gente tem essa queda do consumo das famílias, ela está sim relacionada ao endividamento. Ainda bem que o emprego está indo muito bem, obrigada. Nós estamos no menor índice histórico nosso, porque o grande problema seria se as famílias estivessem perdendo o emprego, mas a composição da renda e o fechamento, digamos assim, do mês, se a gente pegar os dados do Serasa, nós estamos aí com 48% da população adulta negativada. Eu não estou falando endividada, eu estou falando já negativada. Então, sim, você tem resultados de venda, mas o consumo vai diminuindo porque você tem um esgotamento, digamos assim, do orçamento mensal.
4: Professora, seria esse o desafio para o Brasil crescer mais? Então, a gente poderia apontar que a situação das famílias, cada uma com seus desafios internos, dentro de um contexto um pouco maior que acaba barrando ou talvez impedindo de ganhar tração esse crescimento?
5: Eu acho que esse é o grande ponto, Larissa, agora para o final do ano e também para o ano que vem, esse é um grande desafio. Outro grande ponto nosso é o custo do capital, né? Porque o Brasil continua tendo a maior taxa real de juros do mundo. É muito difícil para o setor privado conseguir capital e fazer reinvestimentos. E eu vou destacar um ponto aqui importante também no relatório do PIB, que quando você pega o segundo trimestre de 2026, que é esse analisado, com o segundo trimestre de 2025, ou seja, no comparativo de um ano, o investimento, que é aquilo que a gente chama de formação bruta de capital fixo, ele caiu, porque ele estava em 16,6 e ele está 16,1. Mas parece pouco, mas não é, porque o investimento de hoje é o emprego de amanhã.
6: A gente fala com a professora Carla Bene, que é economista da Fundação Getúlio Vargas. Professora, mudando o assunto, falando ainda, obviamente, do PIB, mas destrinchando e olhando para um outro aspecto que já foi citado aqui, a questão do agro. Talvez se não fosse um

0: sócio, ele não representa nem 9% do PIB. Nós temos 70% de serviços e em torno de 20, 22% de indústria. Então, quando você pega o volume do agro, sim, a gente tem um volume de exportação e a gente fica muito focado nisso. Só que quando você pega a fórmula do PIB para fazer esse cálculo, você precisa descontar toda a importação. Você tem um saldo líquido. Então, no saldo líquido, o percentual acaba impactando menos dentro da fórmula. Mas sim, se você pegar a parte de exportação, nós estamos, de novo, né, com resultados muito positivos, o que é muito importante para o Brasil na exportação. E eu também vou destacar um outro ponto, que é a exportação nossa, principalmente se você comparar de um ano para o outro, a parte de petróleo e gás. Petróleo e gás também, porque diante de toda essa crise internacional, dessa guerra no Oriente Médio, nós estamos exportando, o Brasil é exportador de energia. Então, isso também acaba contribuindo com o resultado das contas.
1: Professora, infelizmente nosso tempo aqui está acabando, vou pedir a resposta um pouco mais objetiva. Para a gente pensar agora na projeção do segundo semestre do ano, por quê? Todo mundo que você conversa, principalmente setor empresarial, fala, olha, vem eleições por aí, a coisa é muito incerta. A gente consegue projetar ou esperar alguma coisa para o próximo relatório do PIB?
0: Eu acho que a gente não consegue fechar o ano com um PIB maior do que 2,1, 2,2, mesmo sabendo que o segundo semestre é um segundo semestre melhor, a gente está com um endividamento e uma inadimplência que está complicando muito os orçamentos. Então, a gente não pode colocar muitas fichas apostadas nesse ponto.
1: Muito bem, conversamos aqui na Band News FM com a professora Carla Beni, ela que é professora da FGV, economista também. Professora, te agradeço demais pelo teu tempo, pelas explicações super esclarecidas por aqui, uma aula mesmo. Obrigada, viu?
0: Obrigada, obrigada a todos, até a próxima.
1: Até.
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4: Meia-noite, 1 minuto pelo horário de Brasília. Bom dia para você que está sintonizado aqui na Band News FM, para você que acompanha a rádio nessa madrugada. Hoje, quarta, 2 de setembro de 2026. Eu, Stephanie Toso, já tô por aqui, te faço companhia até as 7

0: 7 da manhã na atualização do noticiário, nos principais destaques do Brasil e do mundo, já para você começar esse meio de semana informado e bem atualizado aqui com a gente. Claro que contando com a sua participação pelo nosso WhatsApp no 11 999 592 100. Já desejar bom dia para você que tá ligando por agora, tá puxando mais um plantão. Por 100 aqui em São Paulo, temperatura diminuiu. Estamos com uma madrugada gelada. Tá chovendo nesse momento no sul de Minas, no Rio de Janeiro. Daqui a pouquinho a gente aciona o pessoal da Climatempo para trazer aquele panorama para tarde dessa quarta-feira, né? Onde vai esquentar, porque a temperatura continua subindo no interior do país e o ar ainda segue muito seco. Daqui a pouquinho tem a previsão completa já para você programar aí o seu dia. Quem tá aparecendo por aqui já desejando um bom trabalho é o Lennon. Valeu! Vamos que vamos, gente, nesses próximos minutos, já fazendo o primeiro giro pelos principais destaques do dia. Indo direto com os assuntos em Brasília, o senador Omar Aziz confirma para essa quarta votação do fim da escala de trabalho 6-1 na Comissão de Constituição e Justiça do Senado. O parlamentar é o relator da proposta na CCJ. Quem traz mais informações é o repórter Leandro Aislan.
1: A reunião da comissão mista que trata da medida provisória da taxa das blusinhas foi mais uma vez adiada e os parlamentares só devem analisar o texto na manhã desta quarta-feira. A ideia é que dentro do colegiado o texto seja discutido e votado pela manhã, seja enviado para a votação no plenário da Câmara dos Deputados durante a tarde e a votação no Senado à noite. O presidente do colegiado, o deputado Reginaldo Lopes, alegou que a ordem do dia foi iniciada, o que, pelo regimento interno, impede a votação de textos nas comissões. Alguns pontos da proposta seguem sem acordo e, por isso, a tramitação acabou atrasada.
0: Nos outros destaques do dia, a justiça analisa a acusação formal contra os envolvidos no monopólio de lanchonetes em presídios fluminenses. Os promotores apontam a participação direta de agentes públicos no esquema ilícito dentro das cadeias. Quem explica é a Maria Eduarda Vieira.
2: Um ex-subsecretário estadual que já foi preso e um policial penal estão entre os investigados em uma denúncia do Ministério Público do Rio contra uma organização criminosa acusada de explorar cantinas instaladas em unidades prisionais do estado. Ao todo, 22 pessoas foram denunciadas por integrarem a chamada Máfia das Cantinas. Nesta terça-feira, os agentes cumpriram mandados de busca e apreensão em endereços na capital, nas cidades de Mesquita e Duque de Caxias, na Baixada Fluminense. Nos locais foram encontrados joias e dinheiro em espécie. Segundo as investigações, o grupo controlou o esquema durante 9 anos, entre 2015 e 2024, realizando manobras para eliminar a concorrência nas licitações. O prejuízo causado pelo esquema aos cofres públicos é superior a R$ 25 milhões.
0: Uma área antiga da mina Mar Azul apresenta rachaduras no terreno em Nova Lima, na região metropolitana de Belo Horizonte. Quem explica é a Gabriela Oliveira.
3: A Prefeitura de Nova Lima, na Grande BH, confirma trincas em uma estrutura da antiga barragem B3-B4 em Macacos. A Defesa Civil e a Secretaria de Meio Ambiente vistoriaram o local e pediram a Vale informações sobre a estabilidade da estrutura. O município também acionou a Agência Nacional de Mineração e a Defesa Civil Estadual. A área segue monitorada. A Vale afirma que não há risco de rompimento e que realiza obras preventivas. A ANM confirma que a antiga barragem foi descaracterizada em 2024 e que não existe mais uma barragem de mineração no local.
0: E no destaque do esporte, o Corinthians foca na recuperação física dos jogadores na semana livre para treinos. Fala aí, Lucas Belotti.
4: O técnico Fernando Diniz adota mais uma semana de precaução antes da sequência de jogos pelo Brasileirão e pela Libertadores. O período até domingo, data do duelo contra a Chapecoense, é o último antes dos dois embates contra o Estudiantes, nas quartas-feiras, dias 9 e 16 de setembro. Na atividade de ontem, dia de reapresentação, 3 atletas não foram a campo por precaução. Memphis Depay com dores no tornozelo e Gabriel Paulista e Ranieri poupados ficaram apenas na parte interna do CT. Nenhum deles preocupa para os duelos decisivos da Libertadores. Por outro lado, Diniz espera um retorno importante para o embate de domingo. Em recuperação de uma lesão na coxa, Yuri Alberto será reavaliado no dia a dia e a tendência é de que retorne aos gramados contra a Chapecoense.
5: 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A quarta-feira marca o deslocamento da frente fria para áreas mais ao norte do sudeste. A frente começa a perder força no sul, enquanto ganha espaço em Minas Gerais, Espírito Santo e parte do Rio de Janeiro. No Rio Grande do Sul, Santa Catarina e Paraná, o tempo melhora rapidamente e uma massa de ar frio provoca queda nas temperaturas, com amanhecer bastante gelado e possibilidade de geada nas áreas mais altas da Serra Catarinense. Em São Paulo, ainda há muitas nuvens e chuva em alguns momentos, mas a tendência é de diminuição da instabilidade ao longo do dia. A chuva também chega ao Distrito Federal e áreas de Goiás, indicando retorno gradual da umidade ao centro-oeste. No Nordeste, o tempo segue firme na maior parte da região, enquanto no sul da Bahia começa a sentir os efeitos da chegada da frente fria. Nos próximos dias, o ar seco volta a predominar no sul, enquanto a chuva continua avançando para áreas do sudeste, centro-oeste e, no fim de semana, alcança parte do interior nordestino. Aline Araújo, da Climatempo.
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0: 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Nós desembarcamos em uma das capitais mais únicas do Brasil. Manaus está no coração da selva amazônica. Tem mais de 2 milhões de habitantes e mistura história, cultura e muita experiência com a natureza.
1: Agora vou mostrar para vocês a experiência de pescar o gigante pirarucu, que é o maior peixe de escama da América do Sul.
2: Bota solto na natureza. Se ele por acaso não quiser vir, ele não vem.
3: Aqui vem juízes, promotores, vem o caboclo que vem. Eu amo isso, vem com chapelão e chinelo havaiana, senta do lado de um doutor aqui de paletó.
0: Puxei esse peixe aqui praticamente sozinho e agora é pesca esportiva, a gente vai devolver ele para a água, que é o lugar dele.
4: No mercado eles encontram de tudo, desde os alimentos prontos a serem preparados, mas principalmente o artesanato.
0: A piscina que fica no rooftop, no topo desse hotel, é alguma coisa, além de maravilhosa, a visão que a gente tem para o Teatro Amazonas. O Salão Nobre é o espaço mais preservado de todo o teatro.
5: São os primeiros prédios históricos dentro da Amazônia a serem reconhecidos pela Unesco e com patrimônios culturais mundiais. Isso é algo que nos envaidece, nos orgulha.
0: E agora estou diante do carro-chefe da casa, que é o pirarucu defumado no coco. Para começo de conversa, a apresentação é lindíssima.
3: Tem alguns influências que vêm aqui, mas só aquele migué, né?
0: É.
3: Tá, o Coutinho, ele come mesmo, tá?
0: No programa de hoje nós vamos comer bastante, mas a culinária é apenas um dos pontos fortes do norte do país. Inaugurado em 1896, o Teatro Amazonas é um dos cartões postais de Manaus, símbolo do auge do ciclo da borracha. O belíssimo edifício é tombado pelo IPHAN como Patrimônio Histórico Nacional desde 1966. E agora, em julho de 2026, foi reconhecido como Patrimônio Mundial da Unesco, em uma designação conjunta Teatros da Amazônia, ao lado do Teatro da Paz, em Belém do Pará. E foi justamente nesse ícone histórico o nosso ponto de partida da visita a Manaus.
6: Muito bem, eu me chamo Vitor Mascarim, sou supervisor de turismo aqui do Teatro Amazonas, eu estou aqui há 13 anos.
0: Que maravilha, hein? Eu cheguei por aqui, é a minha primeira vez por aqui, Vitor, e eu tive um impacto, esse lugar é muito bonito. Você que está aqui há 13 anos, ainda tem esse impacto desse
6: todos
0: ambiente?
6: Todos os dias. E é engraçado porque tem determinados lugares que a gente às vezes só passa pela correria do dia, do trabalho, a gente tem uma demanda de visitantes aqui enorme, e quando a gente para sentar, assim, e observar um detalhe, é sempre alguma coisa que você não conseguiu ver antes, e você tem aquele momento, e aí é sempre descobrindo uma coisa nova, né? A gente para olhar as coisas com mais atenção, a gente acaba vendo algo que você não viu antes e é um marcante, né? Como que é esse detalhe, a história disso, e a gente acaba procurando o porquê de certas coisas aqui ainda.
0: E como é que as pessoas que vêm para cá, elas podem, claro, olhar ali o que o teatro está apresentando naquele momento, assistir uma peça, um espetáculo por aqui, mas também pode fazer uma visita guiada, né?
6: Sim, o teatro ele tem mais de 200 apresentações anuais, né, vários festivais que acontecem aqui também, mas pode fazer a visitação guiada, que funciona de terça a sábado, de 9 da manhã até às 17 horas. Visitações acontecem a cada 45 minutos, a partir de 9h15, domingos e feriados, de 9 até às 13. Ingressos no valor de R$20 a inteira, R$10 a meia entrada, e para quem é natural do estado do Amazonas, a visitação ela é gratuita.
0: E o que as pessoas veem nesses 45 minutos? De tudo um pouco?
6: De tudo. A gente, por exemplo, aqui no Salão de Espetáculos, a gente apresenta todo o contexto histórico que este salão apresenta. A visita dura em torno de 50 minutos, não é? E depois nós seguimos para o primeiro pavimento, onde tem salas, né, de exposição, que também tem as suas respectivas histórias, e são apresentadas ao público e dura nesse período de 45 a 50 minutos.
0: Agora, conta pra gente um segredinho, um lugar, um seu cantinho preferido. O que você acha interessante daqui?
6: Ah, pra mim, o meu lugar preferido é o Salão Nobre do Teatro Amazonas. O Salão de Espetáculos, ele é maravilhoso, mas o Salão Nobre, ele te leva numa época bem mais atrás, até mesmo porque o Salão Nobre é o salão mais original que a gente tem. Então, ele tem essa camada mais profunda, histórica, Então, quando a gente entra lá, a gente consegue perceber e sentir. E você se faz muitas perguntas, inclusive, quem já passou por aqui, quem foi que andou por aqui, os barões e tudo mais. Então, assim, para mim, o Salão Nobre é o lugar que mais me remete ao passado, né? E também é o meu lugar favorito, é o mais bonito, na minha opinião.
7: E para a gente finalizar, como é que foi essa notícia de virar Patrimônio Mundial da Unesco?
6: Ah, isso aí é uma notícia que a gente recebe de braços abertos e com a maior alegria do mundo. Né? E você poder ter a moral de dizer assim, eu trabalho no patrimônio da Unesco. Então isso aí é maravilhoso. Mas não pelo trabalho, porque eu trabalho aqui com muita felicidade, com muito amor. Mas isso é uma vitória para a cultura do Amazonas, no Teatro da Paz também, que recebeu esse título. Então isso tem muito a agregar na cultura do Norte. Então se você não conhece o Teatro Amazonas, venha, porque você não vai se arrepender.
0: E não vai se arrepender mesmo. É certamente um dos teatros mais lindos que eu já estive. A visita normalmente começa pelo salão onde acontecem os espetáculos. E ali você já vai ter um grande impacto. O Salão de Espetáculos tem a capacidade para receber cerca de 700 pessoas, que são divididas entre a plateia, as frisas e três pavimentos de camarotes. Lembra do lugar preferido do supervisor de turismo do Teatro Amazonas?
7: O Salão Nobre é o espaço mais próximo do original. Quando estiver por aqui, não deixe de olhar para cima, uma pintura do final dos anos 1800.
0: Para falar mais sobre esse local e a enorme obra de arte que ocupa todo o teto, é preciso voltar 130 anos no tempo. O Teatro Amazonas foi inaugurado em 1896 e representa um marco importante do ciclo da borracha na Amazônia, numa transformação de Manaus em uma pequena vila para uma cidade moderna, num padrão europeu da época. O Salão Nobre era o coração pulsante do teatro, o ponto máximo dos encontros sociais da elite amazonense. O pintor italiano Domenico De Angelis foi chamado para retratar símbolos da paisagem amazônica. A obra central, no teto, é chamada de A Glorificação das Belas Artes na Amazônia. Histórias e belezas que deram ao teatro o título de Patrimônio Mundial da Unesco.
5: Me chamo Caio André Pinheiro de Oliveira. Estou secretário de Cultura e Economia Criativa do Estado do Amazonas. Estamos aqui na sede da SEC, em meio a vários prédios históricos, ao Palácio Rio Negro, Salão Solimões, Vila Ninita, Cine Guarani. E aqui é a sede histórica da Secretaria de Cultura e Economia Criativa do Estado.
0: E eu começo a minha conversa com o secretário justamente dizendo que o Estado do Amazonas e o norte do país estão passando por um momento histórico em 2026 com o reconhecimento.
5: Foi maravilhoso, importantíssimo o reconhecimento, né, de tudo que representa o Teatro Amazonas para o povo amazonense, para o povo nortista como um todo, reconhecimento de um patrimônio cultural mundial pela Unesco e logo os dois teatros da Amazônia, Teatro Amazonas, o Largo de São Sebastião, que é todo o entorno ali, e o Teatro da Paz e a Praça da República lá em Belém, são os primeiros prédios históricos dentro da Amazônia a serem reconhecidos pela Unesco e como patrimônios culturais mundiais. Isso é algo que nos envaidece, nos orgulha, nos enche de regozijo, mas mais do que tudo, ainda mais nos dá o sentimento de pertencimento a essa terra maravilhosa que é o nosso Amazonas.
0: Eu pergunto ao secretário se há uma expectativa de aumento no número de turistas com esse título do Teatro Amazonas.
5: Sem sombra de dúvidas, acho que esse é o principal mote de tudo isso. Além, é claro, de nos trazer esse orgulho, essa alegria, a parte prática é exatamente essa. A gente acaba abrindo um leque enorme para apoios internacionais, conseguir recursos para a manutenção desse espaço tão importante para a gente, nacional, internacionalmente, frente também à iniciativa privada. É isso que nós buscamos e agora... a partir de então é formada uma comissão formada pelo IFAM Nacional, pela Secretaria de Cultura, pela Prefeitura de Manaus, pelo Implurbe, para que nós consigamos não só atrair novos investidores para manter esse espaço tão importante, centenário para a vida do amazonense, mas também a gente sabe que isso traz um olhar diferente para quem vem a Manaus, amplia a possibilidade de turismo, do comércio, de tudo aquilo que circunda ali o Teatro Amazonas e o Lago de São Sebastião, ampliando ainda mais o nosso artesanato.
0: E por fim, eu peço ao secretário de Cultura e Economia Criativa do Amazonas para me dizer, afinal, o que ele mais indica para eu continuar a minha visita pelos arredores de Manaus?
5: A gente mostrar que é dentro do nosso país, que é dentro do nosso território, tem a maior floresta equatorial do mundo, a maior biodiversidade desse planeta, cortado por águas, é uma imensidão de água. E o importante é conhecer não só a cidade de Manaus, as atrações que a cidade de Manaus tem como um turismo, mas também a parte do turismo ecológico. Nós temos hotéis de selva, nós temos o interior do estado, cidades com lugares únicos, maravilhosos, como Presidente Figueiredo, a Terra das Cachoeiras, Parintins, a Terra dos Jujubais, e uma diversidade cultural imensa dentro desse paraíso que é a Amazônia, que é o nosso Amazonas. Venha pra cá, não deixe de vir.
0: E o Partiu Bandirius foi. Seguiu alguns conselhos do secretário e não saia daí, porque o programa de hoje, gravado em Manaus, está imperdível. Enquanto isso, que tal acompanhar os bastidores das nossas gravações, hein? Cadê o Coutinho? Eu te espero no meu Instagram. Cadê o Coutinho? Primeira rápida parada, voltamos já.

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0: Meia-noite e 22 minutos pelo horário de Brasília. Sigo por aqui gerando os principais destaques do dia. O Tribunal Superior Eleitoral suspende o uso de um videoclipe com o jingle Rap do Silva por parte da campanha do presidente Lula, candidato à reeleição pelo PT. O ministro André Mendonça, do TSE, atendeu a um pedido do senador Flávio Bolsonaro, do PL, que acusa o PT de não usar o nome do vice Geraldo Alckmin na propaganda. Pela legislação eleitoral, é preciso mostrar o nome do vice na chapa de forma clara e legível, em tamanho equivalente a pelo menos 30% do nome do titular. Em uma análise inicial, André Mendonça considerou que a peça descumpre a legislação, mas enviou o caso no plenário do TSE. A campanha do presidente Lula ainda não se manifestou sobre o tema. Nos outros destaques, polícia prende suspeitos de ameaçarem candidatos no Ceará. Fala, Leonice Acioles.
1: 15 pessoas já presas por ameaças e extorsões contra candidatos no Ceará durante a campanha eleitoral. As prisões ocorreram em cidades como Forquilha, Capistrano, Itapajé e Maranguape, além de São Paulo. Em Forquilha, no norte do estado, 6 suspeitos são investigados por cobrar 200 mil para permitir atos de campanha. Segundo a polícia, parte das ordens criminosas teria partido de chefes de facção escondidas no Rio de Janeiro.

0: Nos outros destaques, os parlamentares da Nicarágua aprovam uma reforma constitucional que exclui a participação da oposição nas eleições. Informação que foi anunciada ontem pelo presidente do parlamento, Gustavo Porras.
1: O político já havia afirmado que o projeto busca impedir de disputar eleições integrantes da oposição que o líder autocrático Daniel Ortega considera vendidos e golpistas apoiados.

0: destaque do esporte chegando agora com Lucas Belotti.
1: Santos, Palmeiras, Vitória e Vasco entram em campo hoje brigando por duas vagas na semifinal da Copa do Brasil. Ambos os duelos têm bola rolando às 9:30 PM. No Clássico Paulista, com transmissão Band News FM, a situação é bem mais encaminhada. Depois de vencer a ida por 3-0, o Verdão pode perder por até 2 gols de diferença na Vila Belmiro, que ainda assim avança de fase. Já para o embate em Salvador, o cenário é de equilíbrio. O Vasco tem a vantagem de 1-0 no agregado e o Leão confia na força da torcida para reverter mais uma vez um mata-mata em casa. Ontem, o Atlético Mineiro bateu o arquirrival Cruzeiro e se tornou o primeiro classificado à semifinal. A Raposa abriu o placar com Caio Jorge e venceu o jogo até a metade do segundo tempo, quando Vidalba foi expulso. Depois disso, Vitor Hugo e Fred marcaram e viraram o jogo. Agora, o Galo aguarda o vencedor do duelo entre Grêmio e Internacional amanhã para conhecer o adversário na próxima fase.
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0: capital do Amazonas. O Mercado Municipal Adolfo Lisboa é um dos maiores cartões postais da cidade. Inaugurado em 1883, foi construído em estilo Art Nouveau, com estruturas metálicas pré-fabricadas na Europa.
1: Ele é um dos símbolos da Belle Époque amazônica, fruto do desenvolvimento e da riqueza que foram trazidos para essa região graças ao auge do ciclo da borracha.
0: Ao longo dos anos, o Mercadão de Manaus passou por diversas obras de revitalização e hoje em dia é um dos pontos turísticos mais visitados da capital. É o lugar ideal para conhecer os produtos típicos da região, comprar objetos de decoração e lembranças do Amazonas.
2: Bom, meu nome é Ivo Ribeiro de Almeida, tá? Eu sou administrador público do Mercado Adolfo Lisboa. Tempos áureos da borracha, né? No coração da Amazônia foi colocado o mercado. Para nós é muito importante, tá? Não por ser um patrimônio, até porque todos conhecem. Mas para nós é muito importante por causa da cultura, tá? O que ele representa na história e principalmente por conta do turismo. No mercado eles encontram de tudo, desde os alimentos prontos a serem preparados, mas principalmente o artesanato. Tá? O artesanato nosso é muito forte. De todos os tipos, de palha, de cuia, que a gente chama, são as cabaças, né? De todas as formas. O interessante do mercado, que eu acho muito importante, é que são os índios da região ribeirinha que eles produzem e é vendido aqui no mercado. Ou seja, não vem muita coisa de fora. Não, é tudo produzido na região de Manaus, do Amazonas. Sempre nas comunidades ribeirinhas, com os índios. E eles fazem lá seus manuais, tudinho, e os compradores vão daqui, fazem a aquisição, aí começa a girar o dinheiro em cima disso. São 270 permissionários que têm a permissão de uso do município. Então lá, ele é um prédio histórico, tá? Onde o IPHAN faz a proteção desse bem, tá? Porque ele é tombado, mas o município de Manaus, na Prefeitura Municipal de Manaus, através da Secretaria Municipal de Agricultura e Abastecimento, faz toda a administração dele. Inclusive a manutenção dele também.
3: Um dos permissionários é o chefe Procópio, que eu tive o prazer de conhecer, virar amigo.
2: Cara, o chefe Procópio é ímpar, vamos dizer assim. Até porque ele carrega o mercado junto com ele, para onde ele vai. E a própria postura dele, ele faz questão de mostrar onde está, o que faz, dentro de um mercado municipal. E é, além de ser um chefe maravilhoso.
0: A gastronomia da região norte é uma das mais autênticas e aclamadas do Brasil. Localizada no piso superior do edifício do Mercado Municipal Adolfo Lisboa, a taberna do chefe Procópio oferece pratos tradicionais do Amazonas com muita criatividade.
1: Eu já considero um dos pontos turísticos essenciais, imperdíveis aqui de Manaus, a taberna do chefe Procópio. E não é porque eu estou ao lado do chefe Procópio, mas é porque a experiência que você vai ter aqui é uma das melhores do norte do país. E, claro, com produtos da terra. Primeiro de tudo, chefe, muito obrigado por me receber aqui.
2: Eu te agradeço.
1: Parabéns por esse lugar.
2: Sou teu fã. Trabalho.
1: Eu que sou teu fã, chefe. O que é isso?
2: Sou teu fã.
1: Obrigado por me receber. Quanto tempo que a gente se fala? Você foi colunista da Band News FM.
2: Foi.
1: Aqui em Manaus.
2: Beijo,
1: né?
2: Rafael Campos.
1: Coordenador da
2: coordenador, Bandeira. Não pode deixar de mandar um beijo pro nosso coordenador.
1: De jeito nenhum, chefe. E poxa, tanto te ouvi no rádio, tanto te seguia a taberna do chefe Procópio no Instagram, te acompanhava, a gente se falava pelo WhatsApp. Finalmente deu certo de eu vir aqui. E obrigado pela experiência, tudo bem?
2: Obrigado você, Coutinho. Eu fico muito feliz em recebê-los aqui. Você, sua equipe. E acima de tudo, o nosso objetivo, você viu. Eu estando conversando com você, eu parava um pouco a gravação, ia em outras mesas, falava com outras pessoas. E eu te fiz essa pergunta, você lembra? Falei, Coutinho, tu chegou ontem, mas quantos chefes foram à sua mesa? Esse é o meu diferencial. Não só Coutinho que está aqui, Band News, não. Todos. Aqui vem juízes, promotores, vem o caboclo que vem. Eu amo isso, vem com chapelão e chinelo havaiana, senta do lado de um doutor aqui de paletó. Isso para mim eu acho fantástico. Porque a gastronomia, Coutinho, se você for analisar, ela une pessoas, ela aproxima.
1: É impossível você fazer um programa de turismo, um programa de viagem, e você não passar pela comida, ainda mais aqui no norte do país, né?
4: Verdade.
1: Vamos falar um pouquinho do que a gente comeu. Ó, eu já comi. Eu tô aqui até uns 8 quilos mais pesado, com o maior prazer, porque eu não consegui parar de comer, porque realmente, de verdade, vocês me conhecem. Quando eu tenho uma experiência e eu encho de elogio, coloco um monte de adjetivo, é porque realmente vale a pena. E para mim, de verdade, de coração, é um ponto turístico imperdível de Manaus passar aqui na taberna do chefe Procópio. Pastel de pirarucu, primeiro, de tudo.
4: Primeiro, a entrada.
1: Você não faz ideia do quanto é gostoso isso. Como é que é? Não conta segredo, que não precisa falar de segredo.
4: Não, a gente fala. Esse pastel? Olha, é um pastel de pirarucu fresco, que a gente coloca ali, né, um tempero nosso, amazônico. E qual é o tempero maior? É uma geleia de acompanhamento, que é tucupi com cupuaçu, geleia que eu faço. E o bolinho, o filhote, peixe filhote.
1: Bolinho.
4: E também, a geleia é o ponto, porque ela é um agridoce, né? Ela nem é salgada, né? Nem é doce. Então, tucupi do salgado com o agridoce do cupuaçu.
1: Espetacular.
4: E faz esse acompanhamento. Depois, o segundo prato foi a costelinha de tambaqui com purê de castanha, que também é um prato que muito sai, né? É um prato que as pessoas amam de coração. E depois o terceiro prato, recentemente fizemos um documentário para a TV francesa só sobre o pirarucu defumado no coco.
1: Não, mas espera aí, que o pirarucu defumado no coco é um patrimônio de Manaus, um patrimônio do chefe Procopio. É um negócio... Eu confesso, eu já estava bastante satisfeito, porque vocês perceberam aí que eu já havia comido bastante, mas eu não conseguia parar de comer, chefe. Que prato... Conta um pouquinho desse prato para gente.
4: Legal. Eu vou fazer até uma dentro aqui fora das imagens. Tem alguns influencers que vêm aqui, faz só aquele migué, né?
1: É.
4: Tá, o Coutinho, ele come mesmo, tá? Tem influencer que só faz aquele migué. Beleza, o prato pirarucu é um prato... podemos tomar uma referência nossa, porque é o pirarucu defumado. A defumação, ela é feita por uma empresa de um chefe de cozinha, e já entrega para mim defumado. Ele tem um gosto peculiar de bacon, que é feito com madeiras de manejo, né? Daqui da floresta. Então leva o pirarucu, né? Frito, na manteiga, aí leva legumes, banana frita, a nossa farinha, né? Que é a farinha Warimi, farinha bem crocante. E há um prato que faz o acompanhamento também de arroz com tucupi e jambu. Porque como você fizer uma degustação, eu não coloquei esse acompanhamento, né? Que vocês me falaram que seria muita coisa. Então, esse é um prato que serve duas pessoas, né? É um prato, assim, que sai muito aqui, né? A gente, todos os dias, a gente renova. E tem uma curiosidade, o pirarucu defumado é o único peixe que eu não compro diariamente. Como ele é defumado, ele já vem dessa empresa séria para mim. Mas os demais peixes... O jaraqui, o pirarucu fresco, eu compro todos os dias. Então, a minha renda, meu dinheiro, ele circula aqui dentro.
1: Isso é muito legal.
4: Eu compro aqui mesmo no mercado o peixe fresco, legumes, verduras, tudo. Eu compro aqui. A gente compra diariamente.
1: O chefe já entregou que eu como pra caramba. Agora eu tenho um problema. Eu não sou muito de doce. Eu provo doce, eu tenho paladar, mas eu não sou muito de doce. E aí, o que vocês têm de sobremesa aqui que vocês me serviram?
4: Então, nós temos o bolinho de chuva com sorvete. É um sorvete muito especial. É um sorvete que é feito pela uma empresa chamada Curumim. Empresa essa que a gente trabalha com ela há mais de 10 anos, desde o início. Ela mantém a mesma qualidade. É um sorvete artesanal.
1: De cupuaçu.
4: De cupuaçu. Ela mantém a qualidade. E o que acontece? A gente tem esse sorvete... Ele sai nas três sobremesas. Ele sai no bolinho de chuva, foi o que você comeu. Ele sai no abacaxi flambado e na banana flambada. E no bolinho é muito legal, porque o bolinho de chuva remete à infância, né? Aquilo que a mamãe fazia lá para tomar com café. Então eu trouxe isso, aí vem um bolinho, um pouquinho de sorvete. Você mergulha no sorvete e come.
1: E para finalizar, um cafezinho. Opa, mas eu estou no norte do país. Não é café de grão de café. Não é possível. É de açaí. E é espetacular. Vocês perceberam a minha cara de surpresa quando eu tomei o café de açaí, chefe.
4: Café de açaí. Café
1: também
4: de açaí.
1: Só tem aqui, estamos no norte aqui do país, o açaí, e vocês oferecem esse café.
4: É o café expresso de açaí, você pode tomar o café de açaí meia-noite tu vai dormir.
1: Ele não tem cafeína?
4: Não tem cafeína, tu vai dormir normal.
1: Agora, de verdade, eu não sei qual prato que mais me chamou a atenção, qual é o melhor. Você tem que vir aqui comer todos. E eu tenho certeza que, além do estudo...
4: Sim, claro.
1: É o carinho que você tem.
4: Ah,
1: é a
4: obrigado.
1: Paixão que você tem pela
4: obrigado.
1: Cozinha, né? Conta um pouquinho dessa história. Como é que surgiu essa história de cozinhar, de ser chefe?
4: Então, Coutinho, eu sou carioca de certidão e amazonense de coração. Meu amor pelo Amazonas está em dois livros. Um dos primeiros livros, você já viu, que é a Culinária Amazônica, pela editora Senac. E o segundo livro chama-se Culinária Europeia, com chefe da Europa, que eu faço a participação com 7 receitas. E eu amo tudo que eu faço aqui no Amazonas, a gente estamos aqui todos os dias. O restaurante, eu chego 6:30 da manhã, saio 4 horas da tarde, isso todos os dias. Só quando eu não estou aqui, que eu estou viajando com a seleção brasileira, a gente cuida da sub-15, sub-17, sub-20. E a principal feminina. Aí eu tô viajando, eu não estou. Fora isso, eu estou todos os dias. E atendo todos bem, todos.
1: Isso é verdade.
4: Pessoal que chega aqui, eu vou nas mesas, procuro saber. Se a pessoa não gostou do prato, eu faço questão que ela deguste outro prato sem cobrar nada. Domingo eu tenho fila de espera. Eu nunca vi ninguém fazer isso em Manaus, mas eu faço. Eu ponho uma mesinha, coloco água mineral com gás, sem gás. Coloco uma jarra de limonada e uma bananinha frita, aquela mesma que vocês comeram.
1: Deliciosa.
4: Gratuito, para o cara poder esperar a sua mesa. Então, a gente está aqui todos os dias, no alto do mercado, com café da manhã das 7 às 11 e o almoço das 11 às 15:30, todos os dias.
1: Ótimo.
4: Inclusive, sábado, domingo e feriado. A todo pessoal que quiser procurar o Coutinho, cadê o Coutinho?
1: Coutinho está aqui. Tá no, na taberna do chefe Procopio, sendo muito bem recebido pelo chefe.
4: Obrigado.
1: Chef, de coração.
4: Eu que agradeço.
1: Um prazer. Finalmente
4: agradeço,
1: deu certo.
4: Meu irmão. Finalmente
1: Valeu.
4: Deu certo.
1: Obrigado. O programa de hoje, gravado em Manaus, no Amazonas, vai para mais uma rápida parada. Enquanto isso, eu te espero no meu Instagram. Cadê o Coutinho? Vai ser um prazer te encontrar no meu Insta. Cadê o Coutinho? Voltamos já já.

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0: 12:41 pelo horário de Brasília, girando mais uma vez o noticiário aqui na Band News FM. Por causa de um curso em Harvard, a Justiça do Distrito Federal determina o bloqueio de bens do ex-presidente do BRB, Paulo Henrique Costa. Fala, Bruna Teixeira.
1: O BRB tem o prazo de 15 dias para pagar as custas iniciais do processo que autoriza o bloqueio de bens do ex-presidente Paulo Henrique Costa. A decisão foi tomada para que ele devolva ao banco dinheiro público usado para pagar um curso de gestão avançada na Escola de Negócios da Universidade de Harvard, nos Estados Unidos. O curso custou US$ 92 mil e foi pago em julho de 2024 com o cartão corporativo do banco. Na conversão para a moeda brasileira, o valor totalizou cerca de R$ 565.900. O BRB acionou a justiça alegando que o ex-presidente, que atualmente está preso preventivamente na Papudinha, descumpriu regras internas importantes do banco.
0: Nos outros destaques, o ex-ministro do STF, Marco Aurélio Melo, afirma que se estivesse na presidência do Supremo, no lugar de Edson Fachin, convocaria de imediato uma reunião do colegiado para cobrar uma posição de cada ministro. A exigência contemplaria especialmente os magistrados, que são apontados como envolvidos nas novas relações do caso Master. Sobre o silêncio de Alexandre de Moraes diante das denúncias, Marco Aurélio faz questão de lembrar um dito popular.
2: Quem cala, consente. Eu não penso assim. Eu não posso imaginar que integrantes do Supremo deixem de ter a postura que se aguarde daqueles que ocupam as 11 cadeiras mais importantes do país. A minha presunção, portanto, é de não culpabilidade, mas quero como concidadão, quero como cidadão brasileiro, quero esclarecimentos. A matéria tem que ser esclarecida.
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0: 12:43, na sequência vem aí o terceiro e último bloco do Partiu Band News na nossa programação. Na sequência, o Jornal da Noite por aqui.
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4: Terceiro e último bloco do episódio gravado em uma das capitais mais únicas do nosso país, Manaus.
5: Pedro

Salomão Rossi começou a carreira artística aos 15 anos de idade, tocando nos bares da capital do Amazonas. Ainda adolescente, aos 16 anos, emplacou a primeira toada do Festival de Parintins, em parceria com o paraense Ronaldo Silva. Além de cantor, compositor e multi-instrumentista, Salomão é pescador esportivo profissional e atualmente é o maior recordista

0: Que prazer, cara. Obrigado.
1: Valeu, André, a presença.
0: Obrigado. Pô, obrigado por ter dado certo, pelo seu tempo, porque ele é concorrido, viu? Conta um pouquinho do seu trabalho, da sua história.
1: Ó, eu sou amazonense, né? E comecei a minha carreira profissional na música. Mas paralelo à música, o meu pai trabalhava nos rios da Amazônia com uma profissão que chama regatão, comprava produtos regionais e vendia na cidade de Manaus. Então eu tive a oportunidade desde muito cedo estar nos rios e pescar desde cedo. Então a pescaria sempre foi o meu principal hobby, que eu consegui aliar isso mais adiante, né, com me tornando um guia profissional de pesca. Eu também cheguei a apresentar uns programas de pesca na época e aí resolvi montar essa operação em Manaus, que é um projeto que chama-se Monday Fishing, um dia de pesca próximo a Manaus.
2: Era um dia lindo de agosto, no chamado verão amazônico, quando Salomão Rossi nos pegou no hotel e levou a nossa equipe para a marina. A proposta era mostrar um pouco das experiências oferecidas pela RiverX Amazon. Saímos por um barco espaçoso, confortável e totalmente adaptado para pesca esportiva e atividades de ecoturismo. Passamos pelo famoso Encontro das Águas. O Rio Negro, que tem 28 graus de temperatura, alta acidez e corre mais devagar, não se mistura ao barrento Rio Solimões, que tem 22 graus de temperatura, pH mais neutro e corre mais rápido. Fomos passando por paisagens lindíssimas até chegar a um ponto que o Salomão considerou interessante para ele tentar começar a me ensinar a pescar.
0: Você recebe pescadores experientes e recebe pessoas como eu que não tem experiência nenhuma também, né, Salomão?
1: É, a pesca esportiva, ela tem esse advento, que é o seguinte, é uma prática natural, ao ar livre, e que tem somado e atraído gente do mundo inteiro, né? Um esporte arrojado e gente com experiência e gente sem nenhuma experiência. Os experientes sempre vêm e fazem suas pescarias e fazem o seu jogo, mas os inexperientes têm muita sorte também, que são aqueles iniciantes, são as pessoas que nunca pescaram. Eu trago muitas famílias, crianças, senhoras. E os que não são experientes geralmente têm muita sorte, hein, André? Será que hoje vai ser o dia?
0: É, não sei, vamos ver. A gente vai botar a isca aqui, vai ficar esperando, quem sabe, quem sabe.
2: Hora então de colocar as varas na água. Antes de continuarmos a nossa conversa, aprendi que um dos segredos da pesca esportiva é ter uma boa isca.
1: Ô André, isso aqui é o seguinte, isso aqui chama-se minhocuçu. É uma isca apropriada e é uma isca universal, né? Minhoca é isca universal para pescaria. Mas essa é uma minhoca, ó, ela é um pouco maior do que as normais, né?
0: Você estava falando um pouquinho da isca, né? Você usa iscas muito especiais, né?
1: Sim, é assim. As iscas, a gente está pescando hoje, por exemplo, a condição do rio, isso é importante. O rio aqui é sazonal. 6 meses do ano ele enche e 6 meses ele baixa. Agora é o começo do verão, ele está baixando, mas ainda está um pouco cheio. O peixe ainda está dentro da mata ciliar, então é uma pescaria mais amena. Mais tranquila, poucas ações, mas que pode vir uma surpresa de uma hora para outra. Esses dias saiu peixe gigante, aqui mesmo nós estamos parados. Então, assim, as iscas fazem um papel fundamental, porque os peixes que nós estamos pescando agora são bagres. Esses bagres que aqui nós temos de pequenos a extra grandes, e é uma quantidade e qualidade diferente também uns dos outros, eles não enxergam. Eles têm olhos minúsculos, mas o trabalho dele é todo sensorial. Então a gente usa minhocuçu, que é uma isca universal, minhoca, que ela se movimenta no fundo do rio, e a tuvira, que é uma isca, que é uma enguia, que também dispõe de uma eletricidade. Então, quer dizer, a gente está com duas super iscas, num super ponto, com um futuro super pescador esportivo.
0: Olha a pressão que ele está colocando para ser de mim, rapaz. E quando você fala peixe extra grande, é de que tamanho?
1: Assim, aqui o maior peixe que sai na nossa operação é o jaú. É zúngaro-zúngaro. É um peixe que pode passar de 100 quilos.
0: Caramba! Tá?
1: Então, um peixe de mais de 1,60m, 1,70m. Ó, deu uma ação ali, hein? Deu uma ação na ponta da vara.
2: Foi um alarme falso, mas mesmo assim, Salomão Rossini resolveu me explicar o que eu devo fazer caso o peixe realmente fisgue da próxima vez.
1: Então, o que tu vai fazer? Olha só, tu baixa recolhendo, ó. Puxa com a vara. Baixa recolhendo aqui, ó. Não faz nem força, ó.
0: Tá.
1: Puxa com a vara, tá?
0: Tá.
2: E depois que eu aprendo, nós voltamos com um gostoso bate-papo no barco em plena Amazônia, pertinho de Manaus.
0: A gente tá falando de peixes gigantescos e de pesca esportiva, ou seja, a gente vai pegar o peixe e vai soltar ele de volta na natureza,
1: sim, sim,
0: né?
1: A gente pesca e solta. Essa prática da pesca esportiva, inclusive, ela tem uma baliza da biologia, né? Que são os biólogos. Eles têm um estudo que dizem que o peixe sofre, claro, um impacto porque está sendo trazido e tal, mas ele volta a se alimentar no mesmo dia. Ou seja, é pouquíssimo impacto e a pesca esportiva tem essa coisa também da preservação, da sustentabilidade, principalmente das grandes matrizes, que são peixes que demoram muitos anos a crescer. Então a gente sempre está preservando, não mata os peixes, e a pesca esportiva tem isso. Além de gerar emprego, renda, para uma cadeia produtiva muito abrangente, porque ó, você chega em Manaus, no caso, vai pro hotel, tem um restaurante, tem o Uber, tem o shopping, tem a central de artesanato, tem a gasolina do barco, tem o equipamento de pesca. É um esporte sensacional. Aqui no Brasil nós temos a BGFA, que é o órgão responsável pelas homologações dos recordes. Então, atualmente, eu sou o maior recordista da BGFA. Tô na água direto, sou guia, então faço questão de estar sempre homologando grandes recordes. E o legal é que eu peguei vários recordes, já quebrei alguns recordes meus, e agora os meus clientes estão quebrando meus recordes. Essa semana mesmo, um casal que veio do Paraná, e ele pegou um enorme peixe, que é um bacu-pedra, um peixe jurássico, que era o meu recorde, e ele quebrou meu recorde. Agora ele está em processo de homologação. 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
0: Então vamos lá, para as pessoas encontrarem você, RiverX, RiverX,
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0: Salomão, obrigado.
1: Obrigado,
0: pai. Pô, que dia espetacular, um sol, só falta eu pegar peixe agora. Se pegar peixe nessa vara aqui, o recorde é meu?
1: Se pegar o peixe e quebrar o meu recorde, eu faço questão de homologar.
0: Valeu.
2: E não é que eu fisguei um peixe, uma piramutaba, de um bom tamanho, viu?
3: Você não precisa ter experiência nenhuma, Salomão vai te auxiliar em tudo, mas eu puxei esse peixe aqui praticamente sozinho e agora é pesca esportiva, a gente vai devolver ele pra água, que é o lugar dele.
2: Como estávamos gravando, nós combinamos de pegar o barco e partir para outras experiências que são oferecidas aos turistas.
1: Então, aqui é uma das atrações do passeio premium que a RiverX oferece. É um roteiro, né, que nós chamamos de Safari Premium. Você sai de Manaus, vai no Encontro das Águas, nada com os botos, vai na tribo indígena. E aqui, agora, vou mostrar para vocês a experiência de pescar o gigante pirarucu, que é o maior peixe de escama da América do Sul. Estão preparados? Olha só aqui, ó.
0: Eu não tô.
1: Olha só aqui.
0: Vai lá.
2: Realmente foi impressionante sentir a força do pirarucu. E de lá, seguimos para observar um dos maiores símbolos do Amazonas.
1: Que é uma interação muito agradável com os botos rosas. Eles estão soltos na natureza. Aqui o chamador chama com ele, com os peixes. E aí o André vai participar dessa experiência ímpar de estar ali na natureza, bem do lado dos botos. Você vai ter essa experiência agora. Aproveite.
3: Uma atividade que tem a participação de biólogos, é uma atividade totalmente tranquila, não vou causar nenhum tipo de problema para o meu ambiente.
1: Absolutamente, né? Os biólogos acompanham essa atividade, os botos comem no seu ambiente natural, e aqui a própria plataforma que trabalha interagindo com os botos tem uns dias que não trabalha, que é para o boto voltar a comer na natureza. Eles aqui, cada um tem um nome, porque eles já interagem aqui há muitos anos, mas estão num ambiente livre, comendo o peixe da natureza e comendo aqui os peixes. Eles adoram essa interação.
2: Para curtir todas as experiências, atividades do programa, é possível se hospedar na cidade de Manaus, que conta com uma boa rede hoteleira. Inclusive um excelente hotel boutique, localizado em prédios históricos, no coração da metrópole.
3: A piscina que fica no rooftop, no topo desse hotel, é alguma coisa, além de maravilhosa, a visão que a gente tem para o Teatro Amazonas, para a cúpula do Teatro Amazonas, e ali é o famoso Lago São Sebastião. As pessoas estão passeando e daqui de cima do hotel a gente consegue observar tudo. É realmente mais do que uma localização privilegiada, fazendo parte da história aqui do centro de Manaus.
4: O Amazonas.
2: E assim vamos chegando ao final do programa gravado na capital do Amazonas.
4: Que a natureza.
2: Um destino turístico que atrai visitantes do mundo inteiro e que o brasileiro precisa conhecer. No próximo episódio, nós vamos visitar um hotel de selva e mostrar diversas experiências no meio da maior floresta tropical do planeta. Quer acompanhar os bastidores das nossas gravações? Cadê o Coutinho? Eu te espero no meu Instagram. Cadê o Coutinho? Programa de hoje teve a sonorização final do mestre José Antônio de Araújo Filho. Tchau e até a próxima!

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1: Geral Paulo Gonet diz que investigação contra Moraes é nula e deve ser arquivada. E você vai ver também.
2: Ministro André Mendonça decide submeter ao plenário as novas descobertas da Polícia Federal e Moraes pode se tornar o primeiro ministro do STF investigado na história do tribunal.
1: Dados do PIB confirmam perda de ritmo da economia brasileira no segundo trimestre.
2: Corintiano que matou a esposa palmeirense é condenado a 13 anos de prisão.
1: Roubo de canetas emagrecedoras em plena luz do dia em São Paulo.
2: Criminosos armados.

0: Olá.
1: Boa noite. A Procuradoria-Geral da República pediu a nulidade das investigações contra o ministro Alexandre de Moraes.
0: O pedido acontece logo depois de o ministro André Mendonça retirar o sigilo do relatório da Polícia Federal que detalha mensagens trocadas entre Moraes e o banqueiro Daniel Vorcaro. Ao vivo de Brasília, Natália Pazzi tem todas as informações e a repercussão do caso. Boa noite, Natália.
2: Boa noite, Felipe, a vocês e a todos. Segundo a Polícia Federal, as mensagens recuperadas dos celulares de Daniel Vorcaro mostram uma relação de proximidade entre ele e o ministro Alexandre de Moraes. Na avaliação dos investigadores, em uma delas, Vorcaro chega a sondar Moraes sobre a possibilidade de fugir do Brasil ao perguntar se na segunda ele já tinha que estar fora e se mostrava preocupado com a possibilidade de ir para a cadeia. O relatório da PF aponta pelo menos 10 encontros entre os dois. As conversas indicam compromissos pessoais, reuniões em residências privadas e eventos no Brasil e no exterior. Como a investigação se baseia apenas nas mensagens enviadas pelo banqueiro, não é possível saber se as reuniões realmente aconteceram. A PF afirma ainda que o ministro tinha conhecimento do contrato do Master com o escritório Barsi de Moraes, no valor de cerca de 130 milhões de reais, e editou pessoalmente a minuta. Foi apontada ainda a existência de um segundo contrato com o escritório, no valor de 50 milhões de reais, com a possibilidade de pagamento em cotas de um helicóptero ou de um jatinho, que já seriam usados pelos dois. As mensagens também mostram a relação de Vorcaro com a família de Alexandre de Moraes. O intermediário da esposa do ministro teria solicitado a emissão de cartões de crédito com limite de 300 mil reais para dois filhos do casal. O ministro ainda não se manifestou. Em nota, o escritório Barsi de Moraes não aborda o segundo contrato com o Master, mas destacou que Moraes, como marido da sócia diretora, analisou o primeiro contrato apenas para verificar a existência de eventuais impedimentos legais para a contratação. Agora à noite, o procurador-geral Paulo Gonet disse que a investigação é nula e pede o arquivamento do relatório da Polícia Federal. Na avaliação dele, a atuação do ministro André Mendonça viola o sistema acusatório, que impede o juiz de assumir a função de investigado. No documento, Gonet afirma ainda que Mendonça não tinha competência para determinar à PF a investigação de um ministro do Supremo e que, pelo foro privilegiado, eventual investigação contra um integrante da corte deve ser conduzida pelo plenário do Supremo e não por um relator individual. Mendonça pretende levar esse relatório ao plenário na semana que vem. O ministro cita novos elementos trazidos pela Polícia Federal, mas não menciona diretamente as conversas do ministro Alexandre de Moraes com o banqueiro Daniel Vorcaro. Uma eventual autorização para a abertura de investigações contra ministros do tribunal depende da maioria. Inclusive, Mendonça já começou a mapear possíveis votos de colegas para isso. Internamente, há questionamentos, principalmente por não haver precedentes para investigações do tipo. Apesar da intenção, cabe ao presidente do Supremo, ministro Edson Fachin, definir uma data para essa análise, o que não tem prazo para acontecer. É com vocês.
0: Obrigado, Natália. Nós separamos aqui no telão mensagens que mostram que Vorcaro sabia da investigação contra ele e que pedia ajuda a Alexandre de Moraes para ter informações sobre o andamento dos trabalhos. No dia 15 de novembro do ano passado, ou seja, 2 dias antes de ser preso pela primeira vez, o banqueiro pede um conselho ao ministro sobre uma possível fuga do país. Ele escreve: acha que segunda já tenho que estar fora? No dia seguinte, 16 de novembro, Vorcaro faz mais uma pergunta a Alexandre de Moraes. Você acha que existe alguma chance disso acontecer amanhã de manhã? Já no dia 17 de novembro, poucas horas antes da prisão, o banqueiro voltou a questionar o ministro. Alguma novidade? Conseguiu ter notícias ou bloquear? Não é possível saber o que Alexandre de Moraes respondeu, já que os dois trocavam mensagens de visualização única. Mas o fato é que Vorcaro tinha acesso direto a Moraes. Agora, o relator do caso, André Mendonça, quer que o plenário do Supremo analise as novas descobertas da Polícia Federal. Confira na reportagem de Caia Messina.
3: O material foi extraído dos celulares apreendidos do banqueiro. De acordo com delegados, foi digitado no bloco de notas e, depois de enviado, foi apagado. Uma maneira que, para a PF, mostra a intenção deliberada de dificultar eventualmente.

0: atual investigação. No dia 14 de novembro, 3 dias antes de ser preso, Vorcaro escreveu a Moraes, segundo o relatório da PF: "Estamos juntos sempre. Você sabe que tenho gratidão da minha vida a você. Toda a minha família, funcionários, parceiros, amigos que dependem de nós, tem uma dívida de vida contigo e com sua família." E termina: "Agora é continuar na pegada para conseguir concluir, se Deus quiser." As conversas com Alexandre de Moraes continuaram, segundo a Polícia Federal. Ele foi preso quando se preparava para embarcar no jatinho particular com destino a Malta e depois Dubai, nos Emirados Árabes Unidos. Ele diz que ia se reunir com investigadores interessados em comprar o Master depois de um negócio com o BRB ter sido proibido pelo Banco Central, diante de indícios de fraude. A PF afirma que Vorcaro também contava com a influência de Moraes em relação a duas autoridades: Andrei Rodrigues, diretor-geral da própria corporação, e Paulo Gonê, procurador-geral da República. É importante reforçar com Andrei e Paulo para não deixar ninguém de baixo fazer uma sacanagem, senão vai tudo pro saco. As mensagens que foram antecipadas pelo Estadão mostram que Vorcaro também estava preocupado com a situação fiscal do Master. Ele novamente recorre, segundo investigadores, a Moraes. Se o Andrei conseguir atrasar para outra semana, pois tem feriado, o banco não quebra. O clima aqui no Supremo é tenso. Moraes e Mendonça chegaram a bater boca quando se encontraram em uma reunião informal. Moraes acusa o colega de estar direcionando a investigação da Polícia Federal para ele. Já Mendonça disse que a apuração é da PF. Mendonça tomou 3 providências depois de retirar o sigilo da investigação. Pediu um parecer da PGR sobre o caso. Alertou o presidente do tribunal sobre o teor das mensagens. Fachin manifestou preocupação com o episódio. Mendonça também pediu que Fachin marque uma sessão pública, transparente e presencial no plenário do STF para analisar os novos elementos da investigação. Moraes não é investigado pela Polícia Federal. Para que um processo seja aberto, é necessária a autorização dos próprios colegas. Em manifestações anteriores, o ministro negou contatos com o banqueiro. Hoje, Alexandre de Moraes foi procurado, mas não se manifestou. Hoje de manhã, antes de derrubar o sigilo do caso, André Mendonça defendeu um tema que segue na gaveta do tribunal: a criação de um código de ética para o Supremo.
1: Um código de conduta é uma forma de nós expressarmos para a sociedade os padrões que nós devemos ter como magistrados. Podemos discutir um pouco a modulação, mas precisamos ter um código de conduta.
2: Voltamos agora ao vivo com Brasília, porque outras conversas revelam novos personagens desse escândalo. Natália Paz, conta pra gente.
3: Pois é, Thaís, a Polícia Federal indica que o ex-deputado federal Fábio Faria foi o responsável por compartilhar o contato de Alexandre de Moraes com Daniel Vorcaro em dezembro de 2023. Ele seria um dos principais interlocutores do banqueiro nas negociações com o ministro e a esposa. Fábio Faria esclareceu que foi ele quem sugeriu o escritório Barsi de Moraes para atuar em um caso na Justiça de São Paulo e que não teve conhecimento dos valores contratados entre as partes. Investigadores afirmam que ele teria atuado ainda como intermediário de Vorcaro para convidar o diretor-geral da Polícia Federal, Andrei Rodrigues, para um evento jurídico em Londres. Outras mensagens mostram a relação entre Vorcaro e o procurador-geral da República, Paulo Gonê. Em março de 2025, o advogado de Vorcaro envia uma foto ao banqueiro mostrando que estava com o procurador. Na sequência, são registradas chamadas de voz entre eles. Semanas depois, o advogado envia ao banqueiro mensagens de Gonê em que afirmava estar na torcida por ele e já com saudades. Vorcaro agradece o carinho e diz que também está com saudade. Na sequência, o advogado diz que Gonê irá viajar para Londres com eles e encaminha outro comentário do procurador em que ele comemora e diz esperar que tenha charuto e uísque de uma marca escocesa. Gonê informou que não vai se manifestar sobre o caso. No Congresso, parlamentares da oposição voltaram a defender a abertura de um processo de impeachment contra Moraes. Pedem ainda o afastamento de Andrei Rodrigues da PF e uma queixa-crime foi apresentada contra Paulo Gonê. Segundo o presidente do Senado, há 109 pedidos de impeachment contra ministros do Supremo. Davi Alcolumbre disse que não vai comentar o teor dos diálogos, mas que não considera normal esse número. Já a base do governo avalia que o Planalto precisa se afastar do caso para evitar desgastes. É com vocês.
4: A crise provocada pelo relatório da Polícia Federal sobre o escândalo do Master. Veja no comentário de Fernando Mitri.
5: As mensagens de Vorcaro dirigidas a Alexandre Moraes pedindo até conselhos sobre se devia sair do país na véspera de sua prisão, ou querendo que fosse interrompida a ação de funcionários no Banco Central que poderiam, expressão de Vorcaro, fazer sacanagem contra ele, ou a nada singela pergunta de Vorcaro ao ministro, conseguiu ter a notícia ou bloquear? Tudo isso expressa a maior crise da história do nosso Supremo, vindo da maior história de corrupção no nosso sistema financeiro. E aí, nessa paisagem do Supremo, cresce o personagem cada vez mais central, o ministro Alexandre Moraes, que independentemente de serviços já prestados à República, caminha agora entre graves e renovadas dúvidas e suspeitas, formando um quadro de enorme gravidade que simplesmente não pode continuar assim. Tudo tem que ser investigado a fundo e com todas as consequências previstas em lei. Limpar esse quadro já é uma exigência do país. Thaís Felipe.
4: Obrigado, Mitri. O Senado aprovou a indicação do senador Rodrigo Pacheco para o Tribunal de Contas da União. Foram 63 votos a favor e 4 contra. A vaga foi aberta com a saída antecipada do ministro Bruno Dantas. A indicação agora será analisada pela Câmara dos Deputados. A votação está marcada para amanhã desta quarta-feira.
2: Em Brasília, o presidente Lula cumpriu agendas de governo no Palácio do Planalto, mas de olho na campanha. O candidato à reeleição concentrou as atenções para o lado, né? Para o outro lado, principalmente da Praça dos Três Poderes, para o Congresso Nacional. Lula tem acompanhado e feito pressão também pela discussão de temas que a campanha considera temas fundamentais de forte apelo popular, como o fim da taxa das blusinhas e também o da jornada de trabalho 6x1. A expectativa é de que os projetos sejam analisados e votados ainda essa semana, naquele chamado esforço concentrado de senadores e deputados. As agendas de campanha de Lula, longe do Palácio do Planalto, só devem ser retomadas na sexta-feira, com viagens para Juazeiro do Norte, no Ceará, e São José do Rio Preto, no interior de São Paulo. Agora a gente fala de Flávio Bolsonaro, que também fez uma pausa na campanha e cumpriu agenda como senador. Ele presidiu uma reunião da Comissão de Constituição e Justiça, na verdade, na Comissão de Segurança Pública do Senado. O Flávio, que tem atuado principalmente para a aprovação de uma alternativa à proposta que acaba com o fim da escala 6x1 de trabalho. O candidato do PL defende que o próprio trabalhador defina a sua jornada. No Senado, Flávio defendeu o afastamento de Alexandre de Moraes do Supremo depois dessa revelação que a gente contou agora de novas mensagens de Daniel Vorcaro ao ministro. Acompanhe.
6: O Alexandre de Moraes precisa ter o processo de impeachment imediatamente iniciado. Imediatamente iniciado. Hoje, de ofício, bota agora em votação aqui no plenário. Porque é inaceitável a gente continuar aceitando esse tipo de coisa no nosso Brasil.
2: Nesta quarta-feira, Flávio cumpre agenda no Rio Grande do Sul, onde participará da Expo Inter, uma das maiores feiras de agropecuária do país. Aliás, por falar na Expo Inter, o candidato do Avante, Augusto Cury, visitou a feira que acontece em Esteio, no interior gaúcho, e a pesquisa da Real Time Big Data, divulgada nesta terça, também confirma o crescimento do candidato do Avante, já detectado em outros levantamentos que a gente trouxe por aqui na programação. Cury atribui o crescimento ao debate promovido aqui pela Band e também ao cansaço do eleitor com a polarização. Ronaldo Caiado visitou a Santa Casa de Misericórdia na capital paulista. O candidato do PSD anunciou o governador do Paraná, Ratinho Júnior, para ministro da Infraestrutura em um eventual governo. Vamos ver.
7: Veja bem, gente, olha, vai comandar todas as rodovias, ferrovias, hidrovias, e daí por diante nós vamos voltar a ter perspectiva de chegar barato nos portos desse Brasil, hein? Tá vendo, produtor rural?
8: Obrigado, vamos para a vitória.
2: Renan Santos promoveu atos com apoiadores em São Paulo e ele teve a campanha liberada, a gente falou muito sobre isso, pelo ministro Dias Toffoli. Com a decisão, Renan pode voltar a realizar propagandas em redes sociais, usar também os recursos do fundo eleitoral e participar de debates.
4: A economia brasileira perdeu força no segundo trimestre do ano. O produto interno bruto cresceu 0,5%, bem menos do que nos três primeiros meses de 2020.

0: 2026. Um dos motivos é o alto endividamento das pessoas e empresas em função dos juros elevados. A agropecuária sustentou o crescimento no período com alta de quase 3%. E a pior notícia foi o recuo do consumo das famílias. Encolheu 0,4%. Foi condenado a 13 anos de prisão um homem que matou a esposa na frente dos filhos em São Paulo, Thaís.
1: Felipe, o motivo? Ela, palmeirense, comemorava o título do clube e ele, corintiano, gostou.
2: O crime aconteceu em 2021. A palmeirense Érica Fernandes comemorava o título do Palmeiras contra o Santos. O marido dela, Leonardo Sesquim, que era corintiano, não gostou e partiu para cima dela com uma faca. Isso na frente dos filhos, como conta a irmã de Érica.
3: E deu as facadas nela, então com certeza o ocorrido, o fato do jogo foi o que deu o estopim para tudo acontecer.
2: Leonardo foi a júri popular ontem e foi condenado a 13 anos e 24 dias de prisão. Uma pena bem menor pelo crime de feminicídio do que a prevista atualmente, que é de pelo menos 20 anos, como explica esse professor de direito penal.
4: Pena não pode retroagir, ou seja, retornar, agir para trás, para prejudicar a situação que era benéfica numa situação anterior. Então é por isso que se aplicou a pena existente à época dos fatos, que é de 12 a 30 anos.
2: O Ministério Público não gostou da sentença e pretende recorrer.
1: Assaltantes roubaram canetas emagrecedoras em uma farmácia de São Paulo. Câmeras de segurança mostram dois homens entrando no local, um deles com uma bag de entregas. Eles renderam uma cliente e as funcionárias que foram obrigadas a retirar as canetas emagrecedoras da geladeira. A dupla fugiu após 2 minutos de ação.
0: Criminosos invadiram um condomínio no Rio de Janeiro e obrigaram os moradores a usar os serviços de telefonia e internet da facção.
5: Madrugada em Itaboraí, na região metropolitana do Rio. Traficantes do Comando Vermelho invadem o condomínio e rendem o porteiro. Tudo é gravado pelas câmeras de segurança. São 6 bandidos encapuzados e armados com fuzis. Segundo os moradores, enquanto eles circulam pelo condomínio, gritam e fazem ameaças para quem vive ali, passe a usar apenas a internet do Comando Vermelho. Os criminosos quebraram diversas câmeras de segurança, mas mesmo assim, as imagens ajudaram a identificar os bandidos. O caso aconteceu na madrugada de segunda-feira. 24 horas depois, a polícia militar prendeu 2 suspeitos de invadir o condomínio. Eles foram encaminhados para a delegacia. Um deles foi identificado como o Bicudo do CV. O segundo preso não teve a identidade divulgada. Moradores de comunidades dominadas por facções criminosas denunciam o aumento das invasões e cobranças por diversas taxas, principalmente de internet. As empresas legalizadas são expulsas e os bandidos cobram entre 150 e 100 reais todos os meses por esse serviço.
6: Isso são traficantes que estão invadindo a região, coisa que nunca aconteceu, e agora eles querem impor que os moradores coloquem a internet deles e também o GatNet, que a galera tem que colocar com eles.
5: Nessa terça, a polícia fez uma outra operação contra um esquema de exploração clandestina do serviço de internet na comunidade Bugiug, na Ilha do Governador, na zona norte do Rio. Na favela, quem domina é o Terceiro Comando Puro, com o monopólio da internet. Durante a ação, foram apreendidos materiais das operadoras Vivo e Claro no endereço do provedor.
1: E veja a seguir no Jornal da Noite. Criminosos usam motos aquáticas para fazer assalto em alto mar no Rio de Janeiro.
0: Sonho do casamento vira pesadelo. Loja em São Paulo não entrega vestidos às vésperas do altar.
1: Medicina e odontologia disputam um mercado bilionário de procedimentos estéticos no país. É já já.
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15: 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É assim que eu começo o Band News Station, jornal que eu, Eduardo Barão, apresento direto aqui de Nova York, junto do meu parceiro Renan Suquevicius, ao vivo do Brasil. 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
19: Agora 1:20 pelo horário de Brasília. Pausa rápida no Jornal da Noite, na nossa programação. Eu, Stephanie Toso, sigo por aqui na atualização do noticiário. Uma troca de mensagens entre o ministro Alexandre de Moraes, do Supremo Tribunal Federal, e Daniel Vorcaro, dono do Banco Master, sugere que eles discutiam a possibilidade de a Polícia Federal deflagrar uma operação que teria o banqueiro como alvo. Tem mais detalhes direto de Brasília com Márcio Rocha.
20: A crise envolvendo o ministro Alexandre de Moraes do Supremo Tribunal Federal ultrapassou as paredes da corte e chegou ao Congresso Nacional, além de atingir outros personagens do mundo jurídico e político do Brasil. Em nota, o presidente da Ordem dos Advogados do Brasil, Délio Lins e Silva Júnior, afirmou que acompanha com atenção e extrema preocupação as notícias sobre a crise que atinge o Supremo e que ele se preocupa com os impactos dessa crise para o país, sobretudo por envolver instituições essenciais à democracia e por ocorrer durante o período eleitoral. No Congresso, mais 3 pedidos de impeachment contra Moraes foram apresentados por oposicionistas. Dentro da base do governo, a situação aparentemente não preocupa, pois os governistas entendem que o caso não deve interferir nas eleições.
19: Uma e 21, na sequência vem aí o último bloco do Jornal da Noite na nossa programação. Antes, rapidinho, já desejar bom dia para você que está sintonizado por aqui. Vai mandando o seu alô no 11 999 592 100.
0: Uma loja de vestidos de noiva simplesmente fechou as portas sem aviso prévio e deixou as clientes no prejuízo. Algumas noivas que vão casar neste fim de semana foram até a porta do ateliê pedindo explicações e encontraram o local fechado e a vitrine vazia. A My Vintage Dress, que fica em São Paulo, alegou problemas operacionais internos e afirmou que trabalha para atender as noivas que vão casar em datas mais próximas. Já os clientes contestaram essa versão, dizendo que a loja fechou abruptamente e a dona não respondeu mais às mensagens. Algumas clientes tiveram prejuízo de mais de 20 mil reais. O caso é investigado, mas tem que ser um belo processo deixar a noiva sem vestido. As portas do casamento é ruim.
1: Agora a gente vai falar de um homem que foi assaltado por criminosos armados em motos aquáticas no Rio de Janeiro.
18: A violência se espalhou e atinge a população do Rio de Janeiro não só por terra. É pelos ares.
21: Pegou, machucou um, hein?
18: E agora também pelo mar. Foi num passeio de moto aquática. O que era para ser um dia de lazer em família, virou pesadelo. Tudo aconteceu bem aqui próximo ao aterro do Flamengo, região movimentada da zona sul do Rio de Janeiro. Era perto da hora do almoço, quando o pai parou a moto aquática para a filha dar um mergulho. E aí ele percebeu a aproximação de homens armados. Um deles anunciou o assalto. O pai entregou tudo aos bandidos, enquanto a filha de 9 anos aguardava na água. Segundo a polícia, o prejuízo foi de mais de 20 mil reais. De acordo com a Capitania dos Portos do Rio de Janeiro, cabe à Polícia Federal exercer o policiamento e a segurança contra crimes em ambiente marítimo, portuário e hidroviário. O assalto, no entanto, é investigado pela Polícia Civil do Rio. Esta já é a segunda ação de bandidos em alto mar registrada no estado em agosto. No dia 21, em Ilha Grande, na Costa Verde Fluminense, a polícia prendeu 5 criminosos acusados de integrarem uma quadrilha responsável por assaltar embarcações na região. Em um dos episódios, as vítimas, entre elas um bebê de apenas 6 meses, chegaram a ficar 1 hora e meia sob ameaça dos criminosos.
0: E agora uma imagem assustadora, mas que terminou tudo bem. Uma lancha a mais de 300 quilômetros por hora capotou e saiu voando nos Estados Unidos. O acidente impressionante aconteceu durante uma corrida de barco num lago. Durante o percurso, uma massa de ar entrou debaixo da embarcação, fazendo a frente da lancha levantar. O piloto e o copiloto sobreviveram. Ainda bem, foram resgatados conscientes. A cápsula de segurança salvou os dois.
1: Uma nova imagem mostra o momento em que um avião da Latam derrapou e saiu da pista no aeroporto de Cascavel. Chovia forte e a visibilidade era baixa. O incidente aconteceu segunda e só hoje cedo esse avião foi retirado da pista com a ajuda de uma escavadeira. O aeroporto analisa as condições de segurança.
0: Terminou nesta terça a campanha nacional de multivacinação. Mesmo assim, os postos de saúde vão continuar aplicando as vacinas do calendário nacional.
22: Mais de 8 milhões de doses foram aplicadas desde o início da campanha de multivacinação em todo o país. Uma delas foi para proteger o Antônio, de 1 ano.
23: Não pode deixar passar, cara. Quando chega o horário da vacina, a data da vacina, se está agendado ou não, tem que chegar e vacinar.
22: Em 2026, a campanha também incluiu uma nova vacina, a Pneumovinte. O imunizante amplia a proteção contra doenças como pneumonia e meningite e é indicada para crianças até 5 anos. A meta do Ministério da Saúde é chegar até o fim do ano com 95% do público-alvo vacinado.
24: É muito importante manter uma alta cobertura vacinal em toda a população. Isso traz proteção para todos nós, não só para o indivíduo, mas para toda a sociedade também.
22: Mesmo com o fim da campanha, as vacinas continuarão disponíveis nos postos de saúde. A estratégia de vacinar o maior número possível de pessoas é para evitar a volta de doenças que estavam erradicadas no Brasil. É o caso do sarampo. O Brasil levou décadas para eliminar a doença. Em 2016, recebeu pela primeira vez a certificação internacional de país livre do sarampo. Mas a queda na vacinação nos últimos anos fez a doença reaparecer. Nesse ano, o país confirmou 29 casos, 28 no estado de São Paulo e 1 no Rio de Janeiro.
1: Uma disputa entre médicos e dentistas foi parar na justiça. O motivo é o mercado de harmonização facial. Aliás, quem pode fazer esse tipo de procedimento? Veja na reportagem.
25: A Eude faz harmonização facial com dentista há 8 anos.
26: Eu acho que antes de qualquer coisa, a pessoa tem que verificar. É habilitado? Tem formação específica?
25: No Brasil, existem 6.547 especialistas em harmonização orofacial. Esse setor cresceu 620% entre 2021 e 2026. E a expansão também aparece na rotina de clínicas e escolas especializadas. Nessa que fica na zona sul de São Paulo, são realizados cerca de 14 mil procedimentos por ano. Mas uma decisão pode mudar essa rotina. A Justiça Federal anulou a resolução que reconhecia a harmonização orofacial como especialidade da odontologia. No centro dessa disputa, uma pergunta: até onde os dentistas podem fazer tratamentos estéticos no rosto? Entidades médicas dizem que algumas técnicas ultrapassam os limites da odontologia.
2: Procedimentos que não dizem respeito à prática odontológica em si. São procedimentos inerentes à prática médica.
25: Os dentistas defendem que a própria formação na área prepara os profissionais para esses tratamentos. O Conselho Federal de Odontologia vai recorrer da decisão.
3: Então, estamos esperando o posicionamento final do judiciário em relação a isso.
25: Diante desse cenário, os profissionais reforçam que é importante que os pacientes procurem pela formação e habilitação de quem vai fazer os procedimentos.
1: O Jornal da Noite termina aqui. 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
0: Fique agora com Fernandinho Fernandes e o Esporte Total. Uma excelente quarta-feira.
1: Obrigada pela companhia. Tchau.
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19: Agora 1:31 pelo horário de Brasília, ponto final no Jornal da Noite por aqui. Eu, Stephanie Toso, volto na atualização do noticiário. Claro que também de olho nas mensagens do nosso WhatsApp. Muita gente que foi passando por aqui nos últimos minutos, já desejando uma boa madrugada, reclamando do friozinho. Aqui em São Paulo, temperatura já despencou de novo, né, gente? Depois de vários dias aí seguidos com ar extremamente seco, com temperatura acima de 30 graus. Estava dando uma olhada, pelo menos nos termômetros por agora, média de 13 graus na cidade e a tendência é diminuir um tiquinho mais até o nosso início da manhã. Para hoje aqui na capital paulista ainda tem aquela expectativa, né? De chuva, um dia um pouco mais macambúzio, nublado e aos poucos essa situação vai melhorando aí até o final da semana. Mas até sexta, nada de temperaturas altas de novo, pelo menos para a capital, tá? Interior ainda segue um tiquinho mais quente, com máximas aí chegando até os 30 graus. Hoje, aqui na cidade, expectativa já da redução dos temporais. Tem previsão de chuva, uma garoa, uma chuva fraca, principalmente no período da manhã, mas até a tarde o tempo vai voltar a ficar firme por aqui na cidade. Vai dar até para ver um solzinho, mas não esquenta tanto, não. Hoje máxima só de 20 graus por aqui. E aí vamos que vamos, né? Força, pelo menos para nós, madrugadores, nos próximos dias, porque esse vento gelado deve continuar aí até o final da semana, com mínimas bem mais baixas. Ó, quem já chegou por aqui falando assim, abençoada quarta-feira, Stephanie. Noite fria, bom trabalho. E aí mandando mensagem foi o João Luiz do Brooklyn. Quem já mandou um alô um tiquinho mais cedo foi o Greco, que também estava por aqui, reclamou que ontem o dia não passou rápido, né? Ficou aquele dia mais arrastado. Mas chegamos, viramos a página para quarta, meio de semana já. Força por aí, que sexta-feira tá chegando e tem feriado, tá? Na segunda que vem. Então, para muitos que vão conseguir folgar, esticar um tiquinho, vai ser um fim de semana um pouquinho melhor, né? Um fim de semana estendido aí. E aí, início da segunda, pelo menos com folguinha. Eu e Stephanie Toso vou estar de folga no plantão por aqui, Luana Pereira. Então já tô nesse ritmo. Meio de semana, tá acabando, tá chegando a sexta e vem aí um feriado para aproveitar. O João Carlos já mandando, bom dia, vamos para mais uma madrugada, vamos nessa, hein, juntos. Mais uma madrugada, madrugada fria. Confesso que não tava preparada, não. Aí nós que temos rinite, sinusite, bronquite, já fica como? Né, essa sobe e desce de temperatura, ninguém aguenta. O João de Jesus, da Barra Funda, também tá por aqui, falou que tá sintonizado, ligado até às 7 horas da manhã, ele que tá puxando mais um plantão, falou assim, olha, vamos que vamos, um abraço para você, para todos os ouvintes. Tem a Annelise também, que tava indo descansar para daqui a pouco começar a trabalhar, reclamou do frio, mas desejou uma boa madrugada para todos nós. Ó, bom dia, Stephanie, muita chuva até que enfim, bom trabalho, é o Eliezer, que trabalha como Uber lá na região de Sorocaba, mandou mensagem para cá. Tava precisando chover mesmo para dar uma limpada, né? Tava muito, muito seco a qualidade do ar aqui em São Paulo, né? Sorocaba também, grande parte do interior, péssima. Tava difícil até para respirar. Wilson também mandou bom dia. Aí ele falou assim, quando vai parar de chover? Ótima semana, bom dia. Ai, gente, já parou, hein? O pior, assim, da chuva foi ontem. Hoje aqui na cidade vai diminuindo aos pouquinhos, só garoa. Rogério também tá por aqui, falou que em Ribeirão Preto, 19 graus. Tiquinho mais quente do que na cidade. Quem já passou foi o Juca Pato também, mandando bom dia. Teve gente, ó, direto do Tremembé, falando assim, boa noite pra você por aí. Vamos nessa, gente, nesses próximos minutos, já girando mais uma vez o noticiário por aqui na Band News FM. Muito assunto nessa madrugada, hein? Fazendo aquele rescaldo dos últimos destaques do dia. E aí já te atualizando para você começar essa quarta-feira bem informado aqui com a Band News FM. Vamos que vamos direto nos assuntos do noticiário político. Ministro do Supremo Tribunal Federal André Mendonça sugere indecisão que os novos elementos apresentados pela polícia sobre as fraudes do Banco Master sejam avaliados pelo plenário da corte. Ele é relator do caso no STF. Decisão de submeter o caso ao plenário depende dos ministros e dos presidentes do STF, Edson Fachin. Ontem, na segunda-feira, André Mendonça retirou o sigilo de um procedimento no qual foi anexado um relatório da Polícia Federal. O documento revelou mensagens que mostram relação do banqueiro Daniel Vorcaro com o ministro do STF, Alexandre de Moraes, e o procurador-geral da República, Paulo Gonet. Horas antes de derrubar o sigilo, Mendonça defendeu a criação de um código de conduta para magistrados durante um seminário no STF.
5: Eu, desde um primeiro momento, me manifestei ao presidente Luiz Edson Fachin ser a favor daquilo que ele propôs de termos um código de conduta. Um código de conduta é uma forma de nós expressarmos para a sociedade os padrões que nós devemos ter como magistrados. Podemos discutir um pouco a modulação, mas precisamos ter um código de conduta. Que nós sejamos imparciais, corretos, íntegros, tentemos ser justos na medida das nossas limitações, que nós estudemos nossos processos, que nós ouçamos as partes, que nós sejamos honestos. E toda vez que há um risco de rompimento dessa relação de confiança, nós precisamos ter padrões de prevenção. Código de conduta é um exemplo disso.
19: Em Brasília, a indicação de Rogério Pacheco ao Tribunal de Contas da União é aprovada no Senado e agora vai ser analisada na Câmara. Fala, Márcio Rocha.
20: A Câmara dos Deputados vai analisar a indicação de Rodrigo Pacheco para ser o novo ministro do Tribunal de Contas da União depois que o Senado aprovou, por 63 votos a 4, o nome do senador mineiro para o cargo. Dessa maneira, se for aprovado pelos deputados, Pacheco vai assumir a vaga aberta com a saída do ministro Bruno Dantas, que renunciou ao posto. A indicação do senador foi assinada de forma unânime por todos os líderes partidários, incluindo o presidente do Senado, Davi Alcolumbre, a líder do governo, Tereza Leitão, e o líder da oposição, Rogério Marinho. Antes da votação, um requerimento de urgência foi aprovado de forma simbólica para que a análise da indicação fosse feita diretamente no plenário. Rodrigo Pacheco é advogado, foi deputado federal, presidente da Comissão de Constituição e Justiça da Câmara, antes de ser eleito senador em 2018, para em 2021 ser o presidente do Senado.
19: Puxado pela agropecuária, o produto interno bruto do Brasil cresce 0,5% no segundo trimestre deste ano. Atualização que chega com a repórter Maria Eduarda Vieira.
6: O produto interno bruto do país cresce 0,5% no segundo trimestre deste ano, na comparação com o trimestre anterior. O número representa uma desaceleração da taxa em relação à alta de 1,1% nos primeiros três meses de 2026. Os dados foram divulgados pelo IBGE nesta terça-feira. No período, o PIB totalizou R$ 3.400.000. De acordo com o levantamento, entre os setores de destaque estão a agropecuária, que cresceu 2,8%, o de serviços com alta de 0,2% e indústrias com 0,1%.
19: E tem informação do Santos, chegando com o Lucas Belotti.
8: O Santos terá força máxima para tentar reverter a desvantagem contra o Palmeiras na Copa do Brasil. Depois do revés por 3-0 na ida, o Peixe precisa de um triunfo de 4 ou mais gols de diferença para avançar e de 3 para levar para os pênaltis. A bola rola às 9h30 da noite na Vila Belmiro. A única mudança em relação ao time que bateu o Corinthians no fim de semana será a saída de Gustavinho. Com dores na coxa esquerda, o menino da Vila deve ser substituído por Olívia, que marcou o gol contra o Timão. Um provável Peixe tem Gabriel Brazão, Igor Vinícius, Lucas Veríssimo, Lampérez e Escobar, Arão, Oliva, Bom Tempo e Barreal, Gabigol e Neymar. Quem certamente não estará à disposição é o garoto Robinho Júnior. Atacante de 18 anos está a caminho do Genoa da Itália por empréstimo de 1 ano. A negociação tem cláusula de compra fixada em 8 milhões de euros, cerca de R$ 48 milhões. Santos e Palmeiras têm transmissão Band News FM hoje, logo após o Jornal da Band. A narração é do Silva Júnior.
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19: Hora 41 minutos, girando a reportagem da Band News FM, o fortalecimento do El Niño, que pode provocar mais chuva no Rio Grande do Sul, preocupa os gaúchos. Comunidades afetadas pelas enchentes de 2024 estão se unindo para fortalecer as ações de resiliência climática. De Porto Alegre, informações que chegam na reportagem da Laura Tedesco.
7: A chegada do El Niño aumenta a preocupação com a capacidade de Porto Alegre enfrentar novos períodos de chuva intensa. E enquanto obras estruturais de proteção ainda estão em andamento, moradores de uma das regiões mais atingidas pela enchente de 2024 se organizam para reduzir os riscos de um novo desastre. No Lami, no extremo sul da capital, cerca de 30 moradores participam de um projeto para identificar os pontos mais vulneráveis do bairro e construir soluções de adaptação climática. O grupo reúne pescadores, indígenas, idosos, profissionais da saúde e da educação e moradores. A representante da organização Madre Tierra, Ana Felícia, explica que as propostas estão sendo construídas a partir da experiência de quem vive no próprio território.
14: A maioria dessas pessoas moram de frente para o rio ou nos entornos, né? Viveram diretamente a inundação de 2024. O próprio grupo está constituindo-se autônomo, conseguindo observar essa realidade que ficou a partir da inundação e tem então se debruçado conjuntamente para buscar soluções.
7: Em 2024, casas foram inundadas, vias ficaram isoladas e comunidades precisaram deixar as residências. A enchente expôs vulnerabilidades que ainda estão presentes no Lami. Com o projeto, ao longo de 8 oficinas, os moradores mapeiam riscos, analisam o que já enfrentaram e discutem alternativas. O projeto Comunidades Resilientes tem investimento de R$ 348 mil do Fundo Regenera RS. Uma parcela dos recursos será destinada à execução das ações escolhidas pelos próprios moradores. A coordenadora de projetos especiais e inovação da Habitat para a Humanidade Brasil, Melina Mota, afirma que o conhecimento de quem vive no Lami é fundamental para preparar a região para um novo evento climático.
15: Vejo que eles têm um conhecimento muito importante sobre o território e está sendo muito interessante ver como as pessoas se engajam na solução dos problemas do bairro que eles vivem, como eles valorizam o bairro que eles vivem e como eles querem mesmo construir ali as soluções para que no futuro, né, eles tenham mais segurança, né, que eles estejam mais preparados ali caso aconteça um novo evento extremo na cidade de Porto Alegre.
7: As oficinas seguem até setembro. Depois do mapeamento, o grupo deve escolher entre 3 e 5 ações prioritárias para o Lami. As medidas que não puderem ser executadas diretamente pelo projeto serão transformadas em demandas para o poder público.
19: Indo direto ao nordeste do país, o exercício pode até ser individual, mas a segurança durante a corrida depende da atenção o tempo todo. Para quem corre nas ruas de Fortaleza para treinar, precisa observar o caminho, o movimento ao redor e até mesmo o horário em que vai correr. Quem explica é a repórter Leonice Acioles.
16: Fortaleza vive uma verdadeira febre das corridas de rua. Cada vez mais pessoas ocupam calçadões, praças e avenidas para praticar atividade física. Mas antes de colocar o tênis e sair correndo, é preciso ficar atento à segurança. O tenente Adriano Silva, da Polícia Militar, reforça orientações para evitar acidentes, roubos e situações de risco durante o treino.
18: A prática de corrida pelos pedestres, né, os transeuntes, é uma prática que já está bem disseminada aqui na nossa capital. A segurança pública é atribuição do Estado, mas também é responsabilidade de todos. Então a gente pede a cautela de todos os pedestres. Quando estiver nessa prática, quais são as dicas? Correr com roupas visíveis, certo? Com faixas refletíveis, procurar locais movimentados, certo? Quando você vê alguma situação suspeita, realmente tentar desviar. Situação de correr também com coisas de valor, também é interessante retirar, certo? Você vai só para correr, é uma prática de corrida. E também a situação de fones, né? A gente vê muitos praticantes com fones nos ouvidos e o fone pode tirar a sua atenção, certo? Então, se for colocar o fone, deixa um volumezinho baixo, realmente para você ter uma percepção ali do ambiente para saber quando um carro pode vir, um carro pode buzinar, uma moto buzinar, para realmente para prezar pela sua segurança.
16: Entre as recomendações está escolher locais conhecidos, movimentados e bem iluminados. Para quem não abre mão do fone de ouvido durante a corrida, a orientação é manter o volume baixo e continuar atento ao que acontece ao redor. À noite ou em áreas com pouca iluminação, roupas e acessórios refletivos também ajudam o corredor a ser visto por motoristas e outros pedestres.
2: Eu não costumo correr de fone, também para ajudar, prestar atenção nesses movimentos. Às vezes a gente precisa desviar de uma bicicleta, desviar de alguém. Às vezes a gente está um pouco mais rápido e tem que ter cuidado também com as pessoas que vão no ritmo menor.
3: Tem que ter bastante atenção com o que está exposto, não ficar andando com o celular na mão, ficar sempre olhando para os lados para ver se alguém é mal encarado ou meio suspeito e contar com a polícia, né, com o serviço público para proteger a gente.
21: A questão mesmo da atenção, né, porque tem o trânsito de pessoas, como tem também de bicicleta, o pessoal que faz uma atividade já mais, né, ágil. E aí a gente precisa realmente ter esse cuidado de estar observando, de respeitar o espaço, né, de cada um. A questão de fone estar numa altura suficiente, que você também possa perceber a movimentação fora do fone, né?
16: E atenção também na hora de atravessar a rua. A orientação é parar, observar e não presumir que o motorista percebeu a presença do corredor. Se alguma situação estranha for identificada, a recomendação é não confrontar a pessoa e, se necessário, mudar a rota. Segurança também faz parte do treino. Em caso de emergência, a orientação da Polícia Militar é ligar para o 190.
19: Agora vamos a Salvador. Um novo núcleo do Departamento de Polícia Técnica da Bahia é inaugurado. Quem traz mais detalhes é a Janaína Moradillo.
22: Mulheres vítimas de violência na Bahia passam a contar com um novo serviço especializado, o Núcleo de Perícias Psicológicas Forenses, inaugurado pelo Departamento de Polícia Técnica. O diretor-geral do órgão, Oswaldo Silva, acredita que o novo serviço amplia a capacidade técnico-científica da perícia na identificação e análise dos impactos psíquicos decorrentes da violência. O caminho da perícia começa por meio de uma entrevista entre a vítima e um perito psicólogo.
23: O dano psicológico também é um dano que merece a devida apuração e materialização. Apesar dele ser de mais difícil, digamos assim, caracterização, ele também é um dano que pode gerar consequências muito graves e danosas para as vítimas, né? Muito mais, às vezes, do que um dano físico aparente. O objetivo da polícia científica é justamente trazer para a persecução penal justamente a materialização desse dano eventualmente causado às vítimas de crime, principalmente as mulheres vítimas de violência.
22: Neste primeiro momento, o foco são mulheres acima de 18 anos que têm algum processo ou boletim de ocorrência registrado no âmbito da violência doméstica.
23: A vítima passará por entrevistas com o perito formado em psicologia. A depender da situação, será realizado alguns testes, como se fosse realmente uma avaliação psicológica, digamos, entre aspas, comum, só que com o viés da apuração realmente do crime perpetrado por essa violência.
22: A iniciativa também vai contribuir para a qualificação da prova pericial e o aprimoramento das investigações criminais e dos processos judiciais.
19: Uma hora e 50 minutos, com tempo seco e com as queimadas no Cerrado, um mecanismo de controle da qualidade do ar é usado no estado de Goiás. Informações com a Ronilma Pinheiro.
24: Goiás conta com uma ferramenta que faz previsão da qualidade do ar com até 72 horas de antecedência, que monitora focos de queimadas em tempo quase que real. Os programas foram lançados pelo Sempa Cerrado da UFG para coibir os efeitos do El Niño, que promete ser mais intenso neste ano, segundo especialistas em climatologia. Ângelo Chauvert, meteorologista do Sempa Cerrado e um dos desenvolvedores da iniciativa, explica como a ferramenta funciona na prática.
25: Ele indica previsão diária, né? Uma estimativa de como será a qualidade do ar em cada um dos próximos 7 dias, baseado tanto na previsão dos eventos meteorológicos que podem afetar no estado, como na probabilidade de ocorrência de queimadas que contribuem de forma significativa com uma piora dessa qualidade do ar.
24: A proposta, segundo o especialista, é antecipar riscos e ajudar órgãos públicos a tomar medidas de prevenção.
25: O SEMPA faz parte, representando a Universidade Federal de Goiás, do Fórum Goianiense de Mudanças Climáticas, então também o poder, né, o município também poderá ter acesso a essa informação e a partir das diferentes ações que estão previstas pela secretaria, pelos gestores, tomar alguma medida, uma vez conhecido, né, o impacto que pode trazer para a região algum evento significativo, muito extremo, de piora da qualidade do ar.
24: Dezembro ainda nem chegou, mas os efeitos do El Niño já são experimentados pela população brasileira. A meteorologista do IMET, Elizabeth Alves, explica o fenômeno e os efeitos para o Cerrado.
0: Então, essa condição está sendo esperada para mais cedo, ou seja, já o trimestre, outubro, novembro, até mesmo setembro, já setembro, outubro e novembro já sendo esperado, principalmente aí o pico para outubro. Então, isso significa que teremos essa condição de uma intensidade já em outubro.
24: Para realizar o monitoramento de focos de incêndio, a plataforma utiliza dados de satélites da NASA e do Instituto Nacional de Pesquisas Espaciais, o INPE. A ferramenta permite a visualização da nuvem de fumaça em tempo real, com defasagem de apenas 15 minutos.
19: Nos outros destaques do norte do país, a queda no nível dos rios do Amazonas preocupa o setor de transporte, que já avalia mudanças para manter a navegação de embarcações no estado. De Manaus, fala Jordânia Gama.
1: Além dos alertas de seca extrema já emitidos pelo Instituto Nacional de Meteorologia, uma nova situação preocupa a Agência Nacional de Transporte Aquaviários, a ANTAQ, e as empresas de navegação no Amazonas, o ritmo acelerado da vazante. Isso significa que os níveis dos rios podem chegar ao extremo antes do tempo previsto. A medida pode aumentar o esforço logístico e impactar o transporte de passageiros e o abastecimento de Manaus. É o que afirma o diretor-geral da ANTAQ, Frederico Dias.
4: É importante sabermos todos, né, que existe um risco de seca extrema mais para o final do ano, a partir do mês de outubro e novembro, e nessa hipótese poderá haver a necessidade de embarcações navegarem mais leves, né, menos carregadas, para que possa navegar com segurança.
1: Frederico Dias afirma ainda que a ANTAQ tem orientado os terminais sobre medidas para atenuar os impactos da seca, principalmente para que a população sofra o mínimo possível os efeitos. A preocupação acontece em meio a um período prolongado de tempo seco. Manaus não registra chuva significativa há quase 2 meses. Em todo o mês passado, foram apenas 11,6 milímetros, o menor volume para julho desde 2000, segundo o Instituto Nacional de Meteorologia. Nos primeiros 12 dias de agosto, não houve registro de chuva na capital. Segundo o pesquisador Marcos Suassuna, do Serviço Geológico do Brasil, a falta de chuva já atinge diferentes áreas da bacia e pode contribuir para prolongar o período de vazante.
5: Durante eventos de El Niño, esse tipo de condição oceânica tende a gerar déficits de chuva na região amazônica. E o cenário que está se desenhando para o segundo semestre é de que pode haver anomalias de chuva realmente. Porque o principal fator de risco agora para secas na região amazônica seria um atraso do início da estação chuvosa. Então, se chegarmos no mês de outubro, novembro, não chover, não começarem as chuvas, esse período de vazante ele pode se prolongar e acabar desencadeando impacto em termos de secas hidrológicas na bacia amazônica.
1: Se a chuva demorar a voltar e a vazante continuar acelerada, será preciso adaptar as operações para garantir segurança e reduzir os impactos no transporte e no abastecimento da população.
19: O presidente Lula assina um decreto para proteger fãs e combater o cambismo digital. Fala, Augusta Proença.
6: Na presença de fãs-clubes de artistas pop, o presidente Luiz Inácio Lula da Silva assina um decreto que combate o cambismo digital e fortalece a segurança dos fãs nos shows. A cerimônia aconteceu no Palácio do Planalto nesta segunda-feira. Os três pilares principais do documento são o combate ao cambismo digital, a distribuição de água potável em eventos e a transparência nos serviços de compra e venda de ingressos. O cambismo digital é atividade agora proibida, de compra de lotes de ingressos para eventos por meio de bots ou ferramenta de inteligência artificial. Nessa antiga modalidade, os fãs tinham mais dificuldade para comprar os ingressos, que são limitados diretamente pelas plataformas, e acabam tendo que recorrer à revenda feitas por cambistas, que não oferecem garantia sobre a originalidade dos ingressos e ainda podem cobrar preços abusivos. Uma das formas de combater essa prática será por meio da identificação dos compradores com uso de dados pessoais. Os ingressos também serão rastreáveis, ou seja, cada um terá um número próprio, o que ajudará a impedir que o mesmo ticket seja vendido mais de uma vez. Além disso, o decreto exige transparência das plataformas de venda online. Sites de revenda precisarão deixar claro logo no início da compra que não são plataformas oficiais, além de informar todas as taxas antecipadamente e não apenas na hora do pagamento. O documento também combate taxas abusivas. Um exemplo são taxas de entregas, que podem até dobrar o preço de uma meia entrada, comprometendo o benefício do valor reduzido, como explica o ministro-chefe da Secretaria-Geral da Presidência do Brasil, Guilherme Boulos.
8: A transparência também vai se estender para as taxas acessórias. Então, quando alguém hoje vai comprar o ingresso, aparece lá taxa de não sei o quê, taxa de não sei o quê. Quando vê, o preço real acaba saindo muito mais. Essas taxas vão ter que estar devidamente especificadas e justificadas. E também a garantia do direito à meia entrada, que com taxas maiores acaba sendo inviabilizado. A meia entrada acaba virando a inteira e isso, com esse decreto, será coibido.
6: Por fim, eventos que recebem mais de 1.000 pessoas serão obrigados a fornecer água potável gratuitamente. A determinação também está relacionada à morte de Ana Clara Benevides, de 23 anos, durante um show da cantora Taylor Swift em 2023, depois de a jovem sofrer uma parada cardiorrespiratória associada à exaustão térmica provocada pelo calor no evento.
19: Nos outros assuntos, uma pesquisa revela que produtos ultraprocessados

0: relacionado à estrutura econômica e pode contribuir para o aumento das desigualdades.
1: Quando a gente pega o gasto da população com alimentação, uma população de baixa renda, ela pode chegar a um gasto até de 20% do seu orçamento domiciliar com alimentação. E esse impacto vai ser sempre maior, principalmente nas famílias de baixa renda que têm ali uma menor mobilidade, né, do que elas podem gastar esse seu orçamento.
0: Segundo a pesquisadora, a tendência de aumento nos preços dos alimentos in natura pode continuar nos próximos anos e agravar problemas já existentes.
1: A gente já vê um cenário cada vez levando para o maior consumo de ultraprocessados. E isso principalmente nas famílias de baixa renda. Essa aceleração desse consumo está muito ligada a essas famílias de baixa renda, que é justamente também onde a gente vai ver o aceleramento da obesidade, o aceleramento das doenças crônicas não transmissíveis, mostrando para a gente que isso que não é dado vai ter impactos diretos também em relação à saúde dessa população, para além de uma alimentação por si só.
0: A pesquisa defende o fortalecimento de políticas públicas para incentivar uma alimentação mais saudável e afirma que a tributação dos alimentos ultraprocessados pode ajudar a reduzir o consumo. Para quem quer economizar nas compras, também é recomendado pesquisar os preços em diferentes estabelecimentos e dar preferência aos alimentos da época, que costumam ter maior oferta e menor preço.
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3: A NASA lançou no último fim de semana um super telescópio e agora a expectativa fica por conta das primeiras imagens deste novo equipamento, Orson.
4: Edu, no último final de semana, os nossos ouvintes acompanharam as notícias envolvendo o lançamento do telescópio Nancy Grace Roman. Mas é importante a gente voltar a falar desse assunto, Edu, porque ele é sem dúvida uma das principais notícias desse ano no que diz respeito ao avanço tecnológico. Porque o Nancy Grace Roman levou mais de 20 anos para ser construído, Edu. E ele é uma proeza da tecnologia, Edu. É um telescópio realmente impressionante. Ele vai ser capaz de fazer retratos do cosmos com uma precisão, uma nitidez tão grande quanto o seu antecessor, né, o Hubble, mas com um amplo campo de visão, ou seja, ele vai conseguir fotografar, digamos assim, uma área muito maior, até 100 vezes maior, mas sem perder a nitidez. Agora, a grande expectativa é para a chegada do Nancy Grace Roman ao seu local de destino, e de lá ele vai começar a fazer suas observações. E essa região, ela é escolhida porque tem características que favorecem o tipo de observação, o tipo de registro. A grande expectativa em relação ao Nancy Grace Roman, Edu, é que a gente tenha finalmente algumas respostas envolvendo principalmente a matéria escura e a energia escura, que são dois mistérios da ciência, né? São dois elementos que, na verdade, a gente não tem certeza sequer se eles realmente existem, né? E aí existe uma expectativa muito grande em torno da chegada dos primeiros dados coletados pelo Nancy Grace Roman, que podem ajudar a ciência a finalmente começar a desvendar esse mistério cósmico. Por trás desse mistério cósmico, talvez estejam algumas explicações envolvendo a própria expansão do nosso universo, né, Edu?
3: A observação do universo é super importante para a gente descobrir melhor, né, a origem do universo e também extrair disso alguns elementos ou novas formas de tecnologia para a gente seguir em frente. A coluna de tecnologia volta amanhã.
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1: Duas horas, 4 minutos pelo horário de Brasília. Na sequência vem aí a reprise do É da Coisa com Reinaldo Azevedo. Eu, Stephanie Toso, volto daqui a pouquinho na nossa programação, na atualização do noticiário por aqui na Band News FM.
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0: Tudo se ilumina. Boa noite, Vale Bene. Boa noite, Isa.
1: Boa noite. Boa noite.
0: Começamos com O Mundo é um Moinho, do oitavo melhor álbum, segundo a Rolling Stones, do Brasil, Cartola, 1976. Pouca gente sabe, mas essa música o Cartola fez para uma enteada dele, que decidiu, chega de vocês, quero cair fora e tal. Ele teve uma conversa, fica aí, isso é muito cedo, presta atenção, querida, né? De cada sonho tu herdarás só o cinismo, quando notares, estás à beira do abismo, abismo que cavaste com teus pés. Vale como uma questão pessoal ali, né? Muito dirigida a Vale Bene, mas é qualquer, pode ser qualquer um, né? Sim. A depender das apostas que você faça, presta atenção, querido, de cada amor tu herdarás, quando notares, estás à beira do abismo, né? Abismo que cavaste com teus pés. Você toma cuidado, porque às vezes a pessoa acha assim, vai dar uma cartada, aquela coisa gigantesca, depois não acontece bem daquele jeito. Tá aí. Nada como ouvir Cartola, este gênio absoluto da raça, né? Evidentemente, o programa será em boa parte tomado por dois assuntos. A suspensão, a decisão do Mendonça de suspender o sigilo de uma parte da investigação do Dark Horse. Do Master. Do Dark Horse ele não suspendeu, Vale Bene. Esse continua em sigilo.
2: Sim.
0: Esse continua. Só suspendeu uma parte, né? Que pega três pessoas. Aliás, na decisão está lá que é para as três pessoas só, né? Não vamos tratar de tudo isso. E também se descobre que agora a Vorcaro não deu só aqueles 61 milhões, deu mais 8 milhões para o Dark Horse. O Flávio falou, não tenho nada com isso, está tudo explicado. Nós vamos tratar de todos esses assuntos. E sempre é muito encantador. Vale Bene, eu tive um amigo na faculdade, que era uma pessoa brilhante, um galhofeiro, né, e não ganhava vida assim, mas ele costumava dizer o seguinte, ele falou, eu defendo melhor as teses sobre os assuntos dos quais eu nada entendo. Uhum. Entende? Porque ele era um retórico brilhante, né? Foi para a área de direito e tal. Um retórico brilhante, ele diz assim, não, quando eu não entendo do assunto, aí é que eu falo realmente com desenvoltura. Eu falo, se eu entendo, sempre vem aquele demônio dizendo, ih, mas será que é isso mesmo? Eu falo, agora quando eu entendo, não, aí eu vou. Vou com fé. Né? Schopenhauer escreveu um livro sobre como ganhar um debate sem ter razão. Né? As estratégias, né, para ganhar um debate sem ter razão. E aí, a quantidade de besteira que eu estou ouvindo, de gente que nem sequer... fazer o seguinte, né? Vou lá ler a Constituição, né? E hoje, com inteligência artificial, até é fácil encontrar. Mas a burrice natural e, eventualmente, a ideologia entra na frente. Nós vamos tratar de tudo. Nós vamos tratar de tudo, vai ser tudo bonitinho. Trazer informações que não estão muito claras e que sempre nós vamos perguntar. Me dá onde está o crime aí para que a pessoa possa ser punida. Né? Fica aqui que eu garanto que você vai se divertir. Vai ser daquelas edições que eu vou adorar fazer, que muita gente vai detestar ouvir, que outros vão gostar, claro. É sempre assim. A vida é assim, Vale Bene, é o que chamam polarização, né? Uhum. Eu posso fazer um programa à moda Augusto Cury. Né? Nada a dizer. O macaco tião da análise política. Não. Né? Mas eu pretendo ficar no território da lei. Tá bom? Mendonça, sem sigilo, só contra Moraes, Andrei e Gonê. Porque é preciso que fique claro que ele suspendeu o sigilo de parte da investigação do Banco Master, apenas a parte que diz respeito a Alexandre de Moraes, a Andrei Rodrigues e a Paulo Gonê. Outros, não. Por exemplo, não se ouviu nada hoje sobre o Toffoli, não estou dizendo que deveria, só estou notando. Nada sobre Flávio Bolsonaro, nada sobre Dark Horse. A decisão dele tem alvo.

0: tem alvo. Tem um desafeto, Alexandre de Moraes. Desafeição feita no curso da investigação do golpe. O Mendonça está entre aqueles que acham que não houve tentativa de golpe. Né? Desafeição por Andrei Rodrigues. Ele está tentando ser delegado da Polícia Federal. Né? E o Gonê, eu nem está claro por quê. Nem está claro por quê. Houve uma divergência ou outra, mas... Né? Mas parece que também ele não gosta muito da Procuradoria-Geral da República. Então, foram selecionados esses três alvos. É preciso ficar claro que é uma seleção. Ah, mas você não vai contar o que tem lá? Claro que eu vou, está tudo aqui, meu filho. Está tudo aqui. Está tudo aqui. Vamos lá, o que temos aí?
1: Elementos reunidos pela Polícia Federal sobre uma suposta rede de monitoramento e influência ligada a Daniel Vorcaro serão analisados pelo plenário do Supremo Tribunal Federal. Ao determinar o levantamento do sigilo da investigação nessa terça, o ministro André Mendonça afirmou que o material apresentado pela PF exige deliberação da corte em sessão presencial e pública. A apuração integra a Operação Compliance Zero e busca identificar pessoas que teriam atuado na obtenção de informações sigilosas e na tentativa de interferir ou dificultar investigações e procedimentos fiscalizatórios potencialmente prejudiciais ao grupo investigado. Segundo a PF, mensagens encontradas no celular de Vorcaro indicariam que o banqueiro teria recorrido ao ministro Alexandre de Moraes e, em uma delas, pedido atuação junto ao diretor-geral da Polícia Federal, Andrei Rodrigues, e ao procurador-geral da República, Paulo Gonê. O despacho de Mendonça, porém, não identifica Moraes nominalmente como interlocutor. Ao mencionar os diálogos, registra que eles foram mantidos com uma pessoa até então não identificada e afirma que na avaliação da PF o conteúdo aponta para o acesso antecipado de Vorcaro a investigações criminais e apurações em andamento no Banco Central.
0: Olha aqui, vamos lá, a Andresa Matais noticiou no Metrópolis que isso, porque já tinha saído ontem, que o Mendonça teria mandado um pedido à Procuradoria-Geral da República que ensejaria uma possível avaliação para investigação do próprio Alexandre e do próprio Paulo Gonê. Né? Aí como vazou, então aí ele falou assim, bom, vou tirar o sigilo da investigação. Lembro que esse sigilo da investigação, no que diz respeito a essas três pessoas, cai logo depois que a gente fica sabendo que recomeçaram as conversas do Mendonça com um dos advogados do Vorcaro para eventualmente uma delação premiada. Até a ocasião que nós mandamos um pedido para o Mendonça. O senhor está discutindo delação com advogados? Porque a lei 12.850 proíbe que se discuta a delação, né? Aí, com esse vazamento, com essa suspensão do sigilo e com tudo isso que veio a público, né? Aí pode falar, bom, agora não tem jeito, né? Vamos fazer, não sei. Estou aqui, aí realmente está no terreno da especulação. Mas os dois teriam batido boca, quase chegado às vias de fato, né? Porque, afinal de contas, tá claro, né, que o André Mendonça pediu procedimentos de investigação contra o delegado-geral da Polícia Federal, o ministro do Supremo e o procurador-geral da República, sem que a procuradoria tenha se manifestado a respeito. Isso tem nome, chama abuso de autoridade. Então ele decide ser delegado da Polícia Federal, nós sabemos. Ele decide ser investigador do próprio colega. Ele vai tomando decisões que vão, né, o colocam como o grande sacerdote, o único sacerdote do país. Muito bem, vamos lá. Ele pode fazer isso? A resposta é não. Porque senão ele se coloca como juiz, Ministério Público e polícia. Mas calma. Andrei Rodrigues criou em algum momento alguma facilidade para Daniel Vorkaro? Isso que essas conversas sugerem. Houve alguma facilidade? O Andrei Rodrigues, nós vamos voltar a esse ponto ainda, é aquele que foi ao Fachin pedir para tirar o Toffoli da relatoria. O Andrei Rodrigues foi aquele que apresentou um conjunto de elementos dizendo ao Toffoli, dizendo ao Fachin que o Toffoli não poderia continuar relator. O Andrei pode ser acusado, de algum modo, de se miscuir nesse assunto? Impedir a investigação do Vorkaro? Ao contrário, o que se tem é rigorosamente o contrário. Alexandre de Moraes, foi Alexandre que vazou. Alexandre da primeira turma, isso estava na segunda turma. Claramente quem está investigando isso vem aí de uma área hostil ao Alexandre. Vem de uma área hostil ao Alexandre. Então também não há evidência disso. E quanto ao Paulo Gonet, Paulo Gonet é aquele que recusou a delação do Vorkaro porque disse que não trazia elementos novos à investigação. Ah, mas falou de ir tomar uísque com o filho, não sei onde. Vamos ver. Isso aconteceu? Isso aconteceu? Não aconteceu. É muito sério o que está aí, porque isto acontece há 50 dias da eleição. Ao arrepio da lei. E aí começa o festival de achismos sobre o que pode acontecer. E nós vamos falar aqui. Eu vou pedir que as pessoas, de preferência, consultem a Constituição. Tá passando a mão na cabeça? Não, não estou passando a mão na cabeça em nada. Não acho que a conversa deveria ter acontecido. Não acho que o contrato com o escritório deveria ter acontecido. Não acho... Agora, eu quero saber... Uma coisa é achar que deveria ter acontecido. Outra coisa é apontar o crime. Se o Mendonça fosse apontar o crime, seria qual? Só se for o crime, ele não gosta de mim. Eu mesmo falei, por que que não suspende o sigilo do caso Dark Horse? Suspende. Todo mundo, suspende o sigilo de tudo. Porque agora o que nós temos, assim, vem um relatório da Polícia Federal e a imprensa vai lá pescando coisas. Pescando coisas. Presta atenção aqui. Vamos lá. Quem pode investigar quem e como? Eu quero que você entenda isso. Como é que isso se dá? Um ministro do Supremo pode ser acusado de crime de responsabilidade e aí tem o processo de impeachment. Mas o crime de responsabilidade tem de ser demonstrado. E um processo de impeachment está sujeito também ao controle do Supremo. Não é só assim, vou lá, eu quero impeachar. Não é assim que funciona. E sim, artigo 102 da Constituição. Agora, Vale Bene, eu descobri, Isa, ninguém falou do artigo 102 da Constituição. Eu acho que eu sou o primeiro a falar desse assunto hoje. Artigo 102 da Constituição. Cabe ao STF processar e julgar, sim, inciso 1, a linha B, nas infrações penais comuns, o presidente da República, o vice-presidente, os membros do Congresso Nacional, seus próprios ministros e o procurador-geral da República. O Supremo pode abrir um processo de investigação. Pode abrir. Com base no artigo 45 do Regimento Interno. O mesmo artigo que determinou a investigação do processo das fake news. Quando o Supremo está sendo ameaçado, crimes ocorridos ali na esfera do Supremo. Fora isso, o processo necessariamente depende do Ministério Público. Se o Ministério Público disser não, é não. Se ele, que é o órgão acusador, decidir que não, é não. Eu entendo aqui que não cabe a aplicação do artigo 45, portanto, esse processo de investigação. O que o Mendonça, com a devida vênia, está querendo é causar um clima de conflagração, né? Porque o processo depende necessariamente do Ministério Público, também em relação ao Procurador-Geral da República. Aí, nem a abertura da investigação se não tiver concordância do próprio MPF. Vai haver, vamos abrir com base no artigo 45, a Procuradoria-Geral da República, ela própria vai pedir para abrir investigação contra o Moraes. Será que a investigação o que se quer? Ou o que se quer é incendiar o país à beira da urna? Uma pergunta. Por que agora? Esse troço está lá faz tempo. Por que agora? Quem sabe interferir na eleição de senadores com vistas a impeachment de ministro do Supremo? É preciso que fique claro de novo. Ele pinçou esses três nomes para investigar. Ele não tirou o sigilo de toda a investigação do caso Master. Não é de toda a investigação. É a investigação dirigida a essas três pessoas. Não vai falar que o Alexandre leu o contrato? Vou falar agora. Não tem que esconder nada. Não tem que esconder nada. E sugiro a todos aqueles grandes estudiosos da área que digam qual é o artigo do Código Penal que foi ferido, ou que lei foi ferida no caso. Né? Vamos lá, vai. Três.
2: A versão final do contrato entre o escritório Bárcio de Moraes, liderado pela advogada Viviane Bárcio, mulher do ministro Alexandre de Moraes, e o Banco Master, teria sido revisada e modificada no sistema Office 365 utilizado por Moraes. O perfil que alterou o documento, segundo os metadados do contrato, é intitulado Ministro Alexandre de Moraes. Os dados constam de investigação conduzida pela Polícia Federal, foram vazados ao Estadão. Como informa o jornal, os dados do arquivo foram examinados a partir das informações armazenadas no próprio contrato, na aba Propriedades de Documentos Atrelados ao Office 365, ao sistema da Microsoft, que é utilizado para abrir, editar arquivos, ficam registrados dados técnicos e descritivos, como autor, título e informações sobre datas e horários em que alterações foram realizadas no documento. Em nota, o escritório Bárcio de Moraes afirma o seguinte: em virtude da abrangência do pedido de contratação de prestação de serviços advocatícios pelo Banco Master ao Bárcio de Moraes, o setor de compliance do escritório, como faz em outros casos semelhantes, solicitou informações ao ministro Alexandre de Moraes, na condição de marido da sócia diretora do referido escritório, sobre eventual existência de impedimentos legais para a contratação nos termos propostos na minuta contratual, tais como ações no STF sobre sua relatoria ou mesmo participação em julgamentos de interesse do possível cliente. Diante da inexistência de previsão de atuação no STF ou de qualquer impedimento legal, uma vez que o ministro Alexandre de Moraes jamais julgou qualquer causa envolvendo o Banco Master, o contrato foi assinado e os serviços advocatícios devidamente prestados.
0: Crime. Qual? Qual crime? Ah, mas eu acho que a mulher dele, sendo mulher de um ministro do Supremo, jamais deveria ter feito um acordo com o Banco Master. Então, ok. Para derrubar um ministro, é preciso apontar o crime. Aí sai um troço como esse, e as pessoas dizem, oh, meu Deus! É, oh, meu Deus, e crime. Qual é? Ah, mas como você usa pesos e medidas diferentes quando você fala do Dark Horse? Ah, vale bem, eu sei o que eu falo, não tô tantã. Se é coisa que eu tenho boa sob certo ponto de vista, é a cabeça. Conteudisticamente falando. Eu não disse aqui, vocês se lembram, financiar filme não é crime sobre o Dark Horse? Disse ou não disse?
1: Sim.
0: Disse. Eu não disse aqui, pedir financiamento para filme não é crime? Disse ou não disse? Disse. Mas também disse, usar o dinheiro para fazer caixa 2 é crime. Usar o dinheiro para fazer, para financiar a coação no curso do processo é crime. Ah, isso é crime. Aqui cadê o crime? Ah, acho que deveria ter pedido dinheiro? Acho que não, né? Acho que deveria ter feito contrato? Acho que não. Agora, cadê o crime? Ah, tá na cara que era ele o advogado. Bom, aí, meus queridos, a minha mulher é advogada, mas eu não posso nem ler. É plausível o que foi falado, não sei se é verdade ou mentira, mas é plausível. Seria todo útil que lesse para saber. Agora, insista-se, ele não julgava o caso Dark Horse. Tinha contato com o Daniel Vorcaro? Tinha relação com o Daniel Vorcaro? Tinha. Agora, se o objetivo era proteger o Daniel Vorcaro, foi de uma incompetência absoluta. Ele, o Andrei também queria proteger, então foi incompetente também. O Gonê queria proteger, foi incompetente também. Quer dizer, o Andrei queria proteger o Vorcaro e foi ao Fachin para tirar o Toffoli. Porque julgou que o Toffoli estava criando embaraços desnecessários. Eu nem concordo, mas... ele saiu. O Gonê queria ajudar o Vorcaro. Recusou a delação, disse, não tem nada de novo aí. Alexandre queria ajudar o Vorcaro. Em que ajudou? Mas não vai precisar apontar isso, né? Já que o objetivo é derrubar aquele que, afinal de contas, virou o símbolo da queda dos golpistas. Aí vem frases. Puta, PQP, não pagaram, esse Vorcaro, não pagaram Bárcio de Moraes. Vamos ter problemas. Bom, você não paga, vai ter problema. Você não paga alguém que você tem de pagar, vai ter problema. Que problema? Alexandre ia se vingar do Vorcaro? Dando munição a Vorcaro para depois atingi-lo? Aí o Vorcaro fala para o ex-sócio dele que ninguém deve ter acesso ao contrato. Bom, quem é que tem acesso ao contrato de todo mundo? Insisto, o crime está onde? Vaza a conversa das pessoas, vazem as conversas de todo mundo, vaza. Pensa você, meu amigo, minha amiga, estou parecendo um pastor que de vez em quando. Você, meu amigo, minha amiga, né? Coloca aí uma água em cima da. Imagina se as suas conversas no Zap vazam sem contexto. Se as minhas com o Vólio Bene vazassem sem contexto, a gente está ferrado. Não do ponto de vista legal, Vólio Bene, mas as nossas picardias sobre nossas musas. Tem crime aqui? Aponte. O Mendonça poderia apontar. A Polícia Federal poderia apontar. Mas tem mais coisa. Vorcaro pediu apoio de Andrei e Paulo Gonê. Pediu. Para a conversa, mas que pediu. Aconteceu? Vai lá. Vamos falar disso também.
1: Há conversas de Vorkário com Moraes em que o banqueiro especula sobre a possibilidade de alguma interferência da Polícia Federal ou da PGR em seu favor. No dia 30 de outubro de 2025, o ex-banqueiro disse ao ministro que era importante reforçar com Andrei Rodrigues e Paulo Gonet a orientação para que ninguém de baixo, uma referência a delegados e a procuradores, fizesse uma sacanagem com o Banco Master, que à época estava prestes a anunciar uma alegada venda para o consórcio formado pela Fictor Holding Financeira e por investidores dos Emirados Árabes Unidos. Às 4h57 da tarde, do dia 16 de novembro, Vorkário perguntou ao ministro se o diretor-geral da PF teria condições de adiar o cumprimento das medidas cautelares que se avizinhavam. Na avaliação de investigadores, o teor das conversas e apelos do banqueiro a Moraes indicam que Vorkário sabia da primeira fase da Operação Compliance Zero antes de sua deflagração.
0: Ainda que soubesse, Alexandre, o que, que o Alexandre tem com isso? Ele pode... Amigos, conversa, tinham. Uma coisa é você pedir avaliação pro cara, será que consegue? Mas, de todo modo, vamos... Ô, Valio Beni, ô, Isa, vamos conhecer a árvore pelo fruto. Foi adiada a operação?
3: Não.
0: Foi adiada? O Paulo Gonet fez alguma coisa? Fez, recusou a delação dele. Andrei fez alguma coisa? Fez. Foi ao Fachin e pediu para tirar o Toffoli. Uma coisa é conversar isso com o Alexandre. Outra coisa é ter sido feito, é ter sido cometido um crime. Tem uma outra conversa. O ex-banqueiro Daniel Vorkário afirmou ao ex-diretor de fiscalização do Banco Central, Paulo Sérgio Neves de Souza, que também é investigado, dizendo: o Alexandre vai chamar o Paulo para dar um aperto. Eu nem sabia que eles tinham essa relação, viu, vó, Luísa? Eu achei que fosse só uma coisa assim, sem aperto, né? Olha só. Conheço os dois, quero dizer que nunca me apertaram, hein?
2: Que bom.
0: É. Ah, não sei.
2: Vai
0: repente,
2: aqui, né?
0: Até quase... O ponto é o seguinte, qual aperto? Qual é a consequência do aperto? Em que o Daniel Vorkário foi beneficiado? Essa conversa foi 19 de março de 2025. Vorkário se mostra... Eu peguei tudo, hein? Tudo que tinha de frase complicada. Vorkário se mostra grato a Moraes. Tá, qual o crime? Vamos lá, vai.
2: Um relatório da Polícia Federal aponta que o ex-banqueiro Daniel Vorkário disse ao ministro Alexandre de Moraes ter uma dívida de vida com ele e agradeceu por tudo em mensagem enviada no mesmo dia em que os dois trataram de um encontro marcado na casa do empresário. Segundo o documento, a mensagem foi enviada por Vorkário às 21h17 de 14 de novembro de 2025. Nela, Vorkário escreveu: "Estamos juntos sempre. Você sabe que tenho gratidão da minha vida a você. Toda a minha família, funcionários, parceiros, amigos que dependem de nós têm uma dívida de vida contigo e com sua família. Muito obrigado por tudo. Agora é continuar na pegada para conseguir concluir, se Deus quiser."
0: Em razão do contrato com a mulher, talvez. A minha pergunta para especialistas e abelhudo segue sendo: e você é o quê? Eu sou abelhudo. Mas abelhudo pode estudar ou não. Segue sendo, cadê o crime? Selecionar investigados numa apuração para transformá-los em alvo é crime, hein? Só quero deixar claro. Presta atenção, querido, de cada morto herdará só o cinismo. Quando notar, estás à beira do abismo, abismo que cavaste com teus pés. Aparecendo o crime, denuncie-se. E acredito que os ministros do Supremo vão falar isso. E tem a pergunta gravíssima. Na segunda, tem o que está fora? Vai.
1: Uma troca de mensagens entre Alexandre de Moraes e Daniel Vorkário sinaliza que o ministro discutia com o ex-dono do Banco Master a possibilidade de a Polícia Federal deflagrar uma operação que teria o ex-banqueiro como alvo. No dia 15 de novembro de 2025, sábado, Vorcaro questiona Moraes. Acha que segunda já tem o que está fora? 48 horas depois, na noite de 17 de novembro, uma segunda-feira, o banqueiro foi preso pela PF quando tentava embarcar em um jato particular.
0: Se eu tenho um amigo como Alexandre, eu também faço essa pergunta. Ah, pode indicar que ele acha que sabia? Bom, mas todo mundo sabia, só se falava disso em todo canto, na imprensa, inclusive. Na imprensa, inclusive, que estava para acontecer a operação. E agora vem uma coisa que realmente é complicada. Vai lá, vai.
2: O Banco Master emitiu, em outubro de 2025, cartões de crédito com limite de R$300 mil para Juliana e Alexandre Barsi de Moraes, filhos do ministro Alexandre de Moraes. A emissão dos cartões foi solicitada pelo escritório Barsi de Moraes, comandado pela mulher do ministro, Viviane Barsi, que firmou o contrato de R$131 milhões com o banco de Daniel Vorcaro. Ao Estado de São Paulo, o escritório Barsi de Moraes confirmou que os cartões de crédito foram oferecidos pelo Master, mas jamais usados por qualquer advogado ou pessoa do escritório. Mensagens do celular de Vorcaro indicam que, em 2 de outubro de 2025, 15 dias antes de ser preso no Aeroporto Internacional de São Paulo, em Guarulhos, o administrador do escritório Barsi de Moraes, Guilherme de Toledo Benazzi, entrou em contato com Vorcaro para tratar das emissões dos cartões. O próprio Vorcaro respondeu ao administrador enviando contato de Adriana Solano, superintendente executiva comercial do Master.
0: O negócio é o seguinte, ainda que o cartão tivesse sido dado com limite de 300 mil, 500 mil, 1 milhão, era o Vorcaro que estava pagando o cartão? Não, se vocês acham que eu considero que essa proximidade é bacana, bom, tanto não é bacana que a gente tem esse troço todo acontecendo. Eu só não vou retirar do contexto isso que está acontecendo. Que tem uma guerra interna no Supremo, que tem uma guerra eleitoral em curso, que nesta guerra eleitoral em curso, um lado está sendo poupado e outro lado está sendo fustigado. E que existem atuações aí que estão fora dos limites legais. Ah, ilegalidade do Alexandre, você não fala. Prova ilegalidade, eu vou pedir para punir. Evidencia a ilegalidade. No Estado de Direito é assim. Essa é a minha posição histórica. Queridos, eu era o demônio do PT para alguns petistas. Eu nunca tô nem aí para isso. Entende? Eu falo o que eu acho que eu tenho que falar. Né? E causou uma grande surpresa quando saiu a sentença do Moro e eu disse que não tinha prova contra o Lula. Tem até um vídeo que, engraçado, que o Lula faça, eu quero que vocês façam como o Reinaldo Azevedo. E aí alguns deram um riso histérico, achando que ele estava tirando... Ele falou, tô falando sério, porra. Vai ler o processo. Quer dizer, não tem prova. O que, que é? Eu estava tentando livrar a cara do PT que tinha caído em desgraça, é isso? Eu não aceito essas. Eu não aceito esse andamento fora da lei. Isso é muito ruim. Isso incendeia o país. Olha aqui. Esse tipo de coisa incendeia o país e qualquer que seja o resultado, inclusive da eleição, a coisa pode ficar muito complicada. Hã? Criar essa coisa agora, eu insisto, eu arrepio da lei, porque não tem pedido em Ministério Público, não tem nada. É uma decisão que o Mendonça tomou. Assim como vem de inquéritos que estão com ele, todos os vazamentos contra o Linha. Não vem nenhum vazamento contra o Dark Horse. Não, estou pedindo cumprimento da lei. Nada além disso. E aí tem também o negócio de um avião, que de resto não foi feito. Teve a proposta de se tornar, da Viviane se tornar sócia, do escritório se tornar sócia de um avião com cotas de 50 milhões. Bom, também isso não aconteceu. Eu queria muito que cada um desses casos, quando eu vejo os comentaristas, oh, que absurdo, que absurdo, que absurdo. Eu também acho, tá tudo ruim. Mas aconteceu, aí um cara que é um lobista, se aproximou do Gonet, essa gente que conversa, que fala, tal, e tem um negócio sobre uma segunda degustação de uísques que seria feita em Londres. E como o Gonet tem bom gosto, falou se teria Macallan, nem é dos meus preferidos. Ele falou que sim, posso levar meu filho? Bom, até ali crime não havia. Só que isso também não aconteceu. Mas vamos lá, vamos falar. Nove, vai.
1: Vamos, as mensagens apreendidas no celular de Daniel Forcar indicam que o filho de Paulo Gonet viajaria para Londres em março de 2025 com as despesas pagas pelo ex-banqueiro. Conforme informou o Metrópolis, o advogado Ciro Soares, elo entre Gonet e Forcar, perguntou ao empresário se o filho do PGR poderia acompanhar o grupo durante a viagem. A pergunta foi a seguinte: Gonet perguntou se o filho dele pode ir com a gente para Londres. Vorcaro respondeu, óbvio, né? As mensagens não deixam claro, porém, qual dos dois filhos de Paulo Gonet iria participar da viagem. O procurador-geral da República tem dois filhos, Gustavo Teixeira Gonet Branco e Pedro Henrique de Moura Gonet Branco.
0: Houve a degustação? Não. Nem aconteceu. Poderia ter acontecido e poderia, então, bom, aconteceu e Gonet resolveu pegar leve com Vorcaro. Nem aconteceu, nem pegou leve. Olha aqui. Tem outra. O Gonet teria dito que o Vorcaro era uma máquina de trabalhar, né? Aí o tal do Soares lá falou, vai para Londres, oba, tomara que tenha charuto e Macallan, isso quem teria dito, o Gonet? Bom, e daí? E daí? Primeira vez que um banqueiro conversa com poderosos... Ou a gente segue o devido processo legal, diz onde está o crime, ou precisa parar de incendiar a República assim. Porque tem babaca achando que se o Alexandre cair do Supremo, e eu acho que não vai acontecer, tudo se estabiliza. Não, que tem uma aposta, que se faz uma aposta eleitoral, ousada se faz. Porque o próximo presidente, na prática, tem 4 ministros para indicar. Tem 4. Tem uma aposta ousada. Vamos controlar o Supremo. Porque controlando o Supremo, a gente controla o resto do Brasil. E para tanto... Há algumas expedições, há coisas aí que lembram expedições de vingança. O Andrei Rodrigues estaria indignado, apontando que o Mendonça Gil, teria apontado que o Mendonça Gil, sem a provocação da PGR e da própria polícia, foi ele que tomou a iniciativa, comportando-se como policial. Ah, mas é porque ele quer só a verdade. Mas ele quer a verdade sobre o Andrei, de que ele não gosta, suposta verdade, o Alexandre, de que ele não gosta, e o Gonet, de que ele não gosta. E a verdade sobre o Dark Horse, ele não quer? Sabe que um esparramo como esse pode ter efeito eleitoral. Evidentemente. Né? E aí a extrema-direita comemora, pede a saída de Moraes. Né? É, vamos lá, vai, 11 aí, vai.
2: O senador e candidato à presidência pelo PL, Flávio Bolsonaro, afirmou hoje que o ministro Alexandre de Moraes atuou, nas palavras dele, como advogado de Daniel Vorcaro. Ainda para o senador, o magistrado deveria renunciar ao cargo. Declarações foram dadas em coletiva de imprensa no Senado. Vamos acompanhar o que ele disse.
3: A primeira percepção é de ficar bem impactado, porque ali está comprovado que o Alexandre de Moraes era o advogado de fato do Vorcaro. Né, se ele edita os contratos da esposa, né, que estava ali oficialmente sendo contratada, né, se ele parece que tem alguma forma de ajudar o Vorcaro, dar garantias de que a Polícia Federal não atua em determinado momento, ou que o Procurador-Geral da República ele se posicione a favor do Vorcaro por influência de Alexandre de Moraes. Então são muitas acusações graves. E que eu espero de verdade que ele esclareça, porque caso contrário, se ele não esclarecer e se comprovar o que essas suspeitas que estão sendo reveladas agora por vocês da imprensa, vejam a importância da imprensa, da transparência a tudo, ele não tem a menor condição de continuar sendo ministro do Tribunal Federal.
0: Veja a importância da imprensa, da transparência a tudo, o outro levantou o sigilo, evidentemente a imprensa vai lá, lê e fica dando destaque para as coisas que estão ali. Claro, ele poderia indicar o crime, onde é que está. E isso aqui, esse áudio com a voz dele, denota proximidade com o Vorcaro ou não? Ele era senador da República. Vorcaro tinha acabado de ter problema. Depois ele se encontrou com o Vorcaro, depois o Vorcaro sair da cadeia. Mas aqui, a compra do Banco Master pelo BRB já tinha sido gongada pelo Banco Central, que tem a presidência indicada pelo Lula. Isso aqui é o quê? Com Vorcaro? É inimizade? Coloca aí pra mim que eu quero lembrar, vai.
4: Irmão, preferi te mandar o áudio aqui pra você ouvir com calma. Bom, aqui a gente tá passando por um dos momentos mais difíceis da nossa vida, né? Não sei como é que vai ser daqui pra frente, como é que isso tudo vai acabar, mas tá na mão de Deus aí. E você também, eu sei que você tá passando por um momento dificílimo aí também, essa confusão toda, não... Você sem saber exatamente como é que vai caminhar isso tudo. E apesar de você ter dado liberdade, Daniel, de a gente te cobrar, eu fico sem graça de ficar te cobrando, tá? Mas, enfim, não... é porque tá num momento muito decisivo aqui do filme. E como tem muita parcela para trás, cara, tá todo mundo tenso e fico preocupado aqui com o efeito ao contrário do que a gente sonhou pro filme, né? Imagina a gente dando calote num Jim Caviezel, num Cyrus, os caras, pô, renomadíssimos lá no cinema americano, mundial, pô, ia ser muito ruim. Né? Todo efeito positivo que a gente tem certeza que vai vir com esse filme pode ter efeito elevado a -1 aí, cara. Então, se você puder me dar um toque, uma posição aí, Daniel, porque a gente precisa saber o que faz, cara, da vida, porque já tem muita conta para pagar esse mês e mês seguinte também. E agora que é a reta final, que a gente não pode vacilar, não pode não honrar com os compromissos aqui, porque senão a gente perde tudo, cara. Tudo, contrato, perde ator, perde diretor, perde equipe, perde tudo. Podemos dar um toque aí, irmão. Desculpa o áudio longo aí, tá? Um abração, fica com Deus, cara.
0: Isso é patriotismo. E como vê, fica claro que, inclusive, seja lá o que fosse, era uma peça eleitoral. Né? E como essa gente é muito patriota, a gente tem a R3 aí, a oposição, que é a obstrução. Agora, vamos obstruir tudo no Senado, hein? Inclusive a 6x1, vamos parar tudo. Vamos usar esse caso aí para parar tudo. O que, que a gente tem aí, vai?
1: A oposição planeja uma paralisação total das atividades legislativas no Senado em protesto contra as recentes revelações envolvendo Alexandre de Moraes. A base do governo fala que o ato é uma tentativa de manobra para travar o avanço das tratativas do fim da escala 6x1. A articulação é liderada pela senadora Damares Alves, ex-ministra da Mulher, da Família e dos Direitos Humanos durante o governo Jair Bolsonaro, que cobrou publicamente a saída do magistrado do Supremo e defendeu a abertura de um processo de impeachment na casa. A senadora postou o seguinte: propus hoje uma obstrução total no Senado. Não vamos votar nenhuma PEC ou projeto de lei até que o ministro Moraes renuncie ou sofra impeachment. As denúncias de hoje sobre o contrato de 131 milhões de reais e a blindagem institucional são inadmissíveis. Chega de omissão, escreve.
0: É, E aí, veja só, né? Que esse patriota que acabou de pedir a cabeça do ministro, tinha outro repasse do Vorcaro para supostamente fazer o filme. Vamos lá.
2: O dono do Banco Master, Daniel Vorcaro, fez um repasse adicional de US$1.600.000, o equivalente a 8 milhões e meio de reais na cotação da época, ao fundo responsável por administrar os recursos do filme Dark Horse sobre a vida de Jair Bolsonaro. A informação foi publicada hoje pela revista Piauí, com base em relatório do Conselho de Controle de Atividades Financeiras, o COAF. O longa-metragem tem representado um desgaste para a candidatura de Flávio Bolsonaro à presidência após a revelação de áudios em que o senador pede dinheiro ao dono do Master, esse que a gente inclusive acabou de veicular, para supostamente finalizar a obra cinematográfica. Flávio não havia falado sobre esse repasse adicional. Segundo a reportagem, o repasse foi feito ao Raven Gate Development Fund, que é aquele fundo. Isso foi em 16 de setembro de 2025, quando já eram conhecidas as suspeitas sobre as fraudes financeiras atribuídas ao Master. O envio das verbas ao filme aconteceu pouco mais de duas semanas depois de o Banco Central negar a venda da instituição financeira de Vorcaro para o BRB, o Banco Regional de Brasília.
0: É, e aí o... Agora são US$12.300.000 para o filme. O Flávio, que é aquele que não vem pedindo dinheiro, diz que já explicou tudo e que agora quem tem que prestar contas é a produtora. Ele não precisa mais prestar contas. Vamos lá, vai.
1: É, Flávio Bolsonaro afirmou hoje que as informações divulgadas pela revista Piauí sobre esse novo repasse feito por Daniel Vorcaro devem ser respondidas pela produtora Go Up Entertainment, não por ele. A gente vai conferir o que disse Flávio aos jornalistas ao chegar hoje ao Senado.
3: A gente não tem absolutamente nada de errado em um patrocínio privado para um filme privado sobre o presidente Bolsonaro. Não houve nenhuma contrapartida por parte de qualquer autoridade pública, onde eu me incluo, né? Então, e essas questões técnicas, desculpa, cara, tem que perguntar para a produtora, eu não tenho condição de falar. Perguntem à produtora, pergunta à produtora qual é o problema, gente. Porque tá tudo feito, a prestação de conta, a perícia está feita, a conclusão foi que não há nenhum dinheiro público. Sobre esse assunto, pergunta a produtora. Vocês próprios vazaram na imprensa o contrato, nas conversas que existiam lá com ele, que ele fez um patrocínio esperando um retorno sobre a bilheteria do filme, uma relação privada. E não tem absolutamente nada de errado, foi isso. Não tem nenhum sentimento, minha querida. Ali não tem nenhum sentimento. Ali foi uma relação contratual privada, mais nada. O meu papel é emprestar essa carinha aqui, ó. Uma autorização para usar a minha imagem. E aí eu captar investimentos, foi isso que eu fiz, nada de errado.
0: Cínico, agressivo, não fiz nada, meu papel é emprestar essa carinha, como se ele não fosse senador da República, como se o irmão à época não fosse deputado. Bom, se todo o dinheiro do Master é dinheiro privado, qual é a questão envolvendo Alexandre e os outros? O dinheiro do Master era privado? A mulher do Alexandre tem o direito de advogar? Qual é o problema? Só existe o problema porque se supõe que o Master não atuasse dentro das regras do jogo. Não atua dentro das regras do jogo para o Alexandre, mas atua dentro das regras do jogo para o Flávio. E para o Eduardo? Envolvendo quase US$13 milhões. E é agressivo, e ainda assim, calada, não tem que falar a respeito. Curioso, né? Aí o problema da produtora. O Mendonça deve achar a mesma coisa, porque desse caso não vaza nada. Aliás, tem uma outra coisa curiosíssima envolvendo a justiça aqui de São Paulo sobre a não investigação do Dark Horse também. Olha só, vamos lá.
2: A Vara Estadual das Garantias fez uma série de questionamentos à Polícia Civil de São Paulo e devolveu, sem decisão, um pedido de acesso a dados financeiros sigilosos da empresária Karina Ferreira da Gama, dona da produtora do filme Dark Horse e alvo de uma investigação sobre possível desvio de recursos da Prefeitura de São Paulo. Entre os questionamentos, a Justiça perguntou quais documentos e indícios de irregularidade a polícia reuniu sobre o caso que

0: o CPF de Karina e o CNPJ da produtora.
1: Olha que curioso, a polícia pediu em maio, nós estamos em setembro. Porque a coisa estava parada e você achava que era coisa da polícia aqui de São Paulo, mas não, faz justiça. Ah, a justiça quer saber, mas isso é só notícia de jornal? Isso ficou, eu vou lembrar que, embora o despacho não tenha assinatura de nenhum juiz, não tenha nome, eu vou lembrar algumas coisas. Mas tem mais coisa aí sobre a investigação congelada aqui também, aí por decisão da justiça aqui de São Paulo, vai.
2: A investigação se originou a partir de uma representação feita pelo Ministério Público para apurar suspeitas de irregularidades no contrato de 108 milhões de reais entre o ICB, o Instituto Conhecer Brasil, e a Prefeitura. Ao longo das investigações, o delegado Antônio Carlos Manuera Silveira afirmou que havia consistentes suspeitas de confusão patrimonial entre as contabilidades do ICB e da GoUp Entertainment, produtora de Karina, responsável pelo filme Dark Horse. O despacho da Vara de Garantias, publicado sem assinatura do juiz responsável, afirma que, em seu pedido, a autoridade policial noticia que, embora os serviços efetivamente prestados, do fornecimento de Wi-Fi, correspondessem a aproximadamente 43 milhões de reais, teriam sido transferidos ao Instituto cerca de 69 milhões de reais, resultando em uma diferença aproximada de 26 milhões de reais. Há, ademais, referência à possibilidade de que parte dos recursos públicos tenha sido destinada ao financiamento de atividades privadas relacionadas à produção cinematográfica desenvolvida pela empresa GoUp Entertainment, vinculada à investigada Karina, diz o despacho.
1: A justiça quer uma ajuda, né? Então, essa justiça que não tem assinatura quer uma ajuda, eu ajudo. Estou aqui para isso, né? Tem investigação da Controladoria Geral do Município, apontando irregularidades no uso dos recursos. Foi afastado o gerente da SP Tours, né? Diretamente envolvido na investigação dessa história do contrato. Né? Há uma auditoria sobre as metas a serem cumpridas pelo ICB, que não foram cumpridas, de instalação do Wi-Fi. O Tribunal de Contas da União investiga o ICB, por desvio de recursos do SESI. O envio das emendas de parlamentares para o Instituto, para dois institutos da Karina. Essa que o Dino pediu para investigar. E não é por acaso, e vocês estão aí com a informação, não é por acaso que Eduardo agora quer tirar o caso da mão do Dino e quer mandar para quem?
2: Para quem?
1: Vamos encerrar o bloco com isso.
0: Eduardo Bolsonaro manifestou apoio ao pedido para retirar de Flávio Dino e transferir a André Mendonça a investigação sobre o financiamento do filme Dark Horse. Solicitação foi apresentada por Mário Frias ao presidente do STF, Edson Fachin. O deputado argumenta que Mendonça é o juiz natural por já relatar outras apurações ligadas aos mesmos fatos. Eduardo e Frias participaram da produção cinebiografia sobre Jair Bolsonaro, ambientada na campanha presidencial de 2018. Fachin ainda deverá decidir sobre a redistribuição do processo.
1: É isso aí. Daqui a pouco a gente volta.
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1: Muito bem, estamos de volta. Alô, TV? TVs, vou falar sobre a oposição agora fazendo pressão para o impeachment de Alexandre de Moraes. Tem uma informação de que já haveria um pedido, um requerimento com 100 assinaturas. Eu não entendi, 100 assinaturas pedindo o quê? Para abertura de processo? Bom, segundo a regra do jogo, isso passa pela presidência do Senado. Enquanto não mudar a regra do jogo, passa pela presidência do Senado. Evidentemente, quem deflagrou esse processo agora queria criar um fato eleitoral e o fato eleitoral está criado. Se alguém acha que a democracia brasileira avança com isso, talvez conviesse pensar no seguinte: o resultado.

0: O resultado pode não ser o melhor e pode não acontecer o que se espera. E não acontecendo o que se espera, então deve sobreviver o que é um contra-ataque? É evidente que o caminho não pode ser esse. O caminho não pode ser esse em que, sim, a proximidade do ministro com o banqueiro, que não sei o quê, está evidenciada, agora é preciso que se demonstre qual é o crime cometido. Há pessoas aí, como é o caso do Andrei Rodrigues, que eu diria, se alguma coisa se pode falar da Polícia Federal é que foi rigorosa até demais. Ou em que momento a Polícia Federal deixou de atuar? Em que momento a Polícia Federal deixou de fazer o que lhe era devido fazer? Em que momento o Gonê deixou de trabalhar ou facilitou as coisas? O que se está desenhando aí é um troço muito ruim, que significa, que chama ganhar a eleição no berro, tentar ganhar a eleição no berro. Não sei se vai acontecer. Eu quero dizer o seguinte: se acontecer é muito ruim, porque você pode ter tudo depois menos estabilidade. E não acontecendo, mais uma vez, é uma tentativa de fraudar as regras do jogo para chegar lá. De tentar interferir de maneira indevida nas urnas. E aí controlando o processo judicial. Nós já tivemos isso com a Lava Jato. Tivemos isso com a Lava Jato e não foi bom. Não foi bom e não está sendo bom para o país. Aí está o Rogério Marinho aí. Não consegue até agora, achou que ia ser muito fácil ganhar a eleição, que o Lula chegaria pelas tabelas se arrastando. Não aconteceu, está dando entrevista agora falando do impeachment do ministro. Quer literalmente tentar ganhar o jogo no tapetão. Num caso flagrante de alvos selecionados e abuso de autoridade. E com isso, insisto, eu não estou falando que não tem de investigar. Tem de investigar segundo as regras do jogo. E essas não são as regras do jogo. Hã? Porque o encaminhamento via Supremo para tentar tirar o Alexandre não é fácil. E via Senado, aí é tentar criar uma pressão na opinião pública, dizendo, olha aí, tá vendo, tal. Não por acaso, evidentemente. Quanto tempo me falta aí, Vale Bene?
1: Um minuto.
0: Não por acaso, evidentemente, esse é o ministro que enfrentou os golpistas do modo como enfrentou. Ah, isso dá a ele todos os direitos? Não. Não. Não dá ele todos os direitos, não. Dá ele o direito de ter, inclusive, o direito de defesa, desde que se saiba do que está sendo acusado. Eu dizia lá atrás, no Lava Jato, esse caminho não é legal. Com a devida vênia, eu estava certo. E estou dizendo agora, esse caminho não é legal. Não é legal literalmente. Literalmente. E não acho que vá prosperar. Agora, isso para o país é muito ruim. De resto, eu pergunto ao ministro Mendonça. E o senhor não tem relações privadas nenhuma? Com ninguém? É isso aí.
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0: Olha, eu leio coisas que são do Arco da Velha, né? Eu vou falar aqui, atenção TV, pode botar tarde assim. Lula agora vai se afastar de Moraes? Não, não fica bom assim. Diz, Lula vai deixar claro que nada tem a ver com ações de Moraes. Pronto. Porque eu leio assim, Lula procurará se afastar de Moraes. Por acaso tá junto? Em quê? O Lula... O Lula procura se afastar. O Lula tentou defender o Lulinha ou disse que o Lulinha se fez paga? Nesse caso, em relação ao Moraes, que o Lula vai falar? Se fez paga. Ora bolas. Mas o quê? Ele tem que andar com o Moraes para cima e para baixo? Ele vai dizer o óbvio, o Supremo é um poder independente. O Supremo tem que decidir suas coisas. Por um acaso, o presidente teria alguma condição de proteger o ministro, caso o ministro precisasse de proteção? Mas isso é de uma tolice supina. Não estou falando? Eleição. Eleição o tempo inteiro. Hã? Criou-se o mito de que o Alexandre fabricou a vitória do Lula em 2022, o que é mentira. O Bolsonaro estava preso porque ele tinha tentado o golpe de Estado. Ele perdeu a eleição e foi preso porque tentou o golpe de Estado, mas ele perdeu a eleição. Por que que foi o Supremo que fabricou? Não, não foi, foi o eleitor. Ah, é que o Supremo tirou o Lula da cadeia, porque o processo era ilegal. Porque o processo era ilegal. Só por isso. O Bolsonaro perdeu a eleição. De resto, ele não foi retirado antes da disputa. E olha que poderia, hein? Poderia ter sido denunciado antes. Poderia ter sido denunciado antes. O inquérito que existia das fake news permitia denunciar antes. Mas não aconteceu. Se candidatou, perdeu. Foi o Alexandre que as decisões dele do TSE. Ora! Então, já que naquele caso aconteceu, então agora a gente vai ter um que vai fazer a mesma coisa do outro lado. Mas isso é uma estupidez. De resto, isso é mentira. É isso aí.
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0: TV, não combinei. É extrema-direita, tieta, parceiro de Bukele em tirania. Vamos para aquela que era São Paulo 1 aí.
1: Sim.
0: Vamos lá, vai.
1: Candidatos de extrema-direita na eleição deste ano fizeram fila nessa segunda para tietar o ministro de Segurança de El Salvador, Gustavo Villatoro, que cumpriu a agenda no Brasil. Ontem, o integrante da gestão Nayib Bukele foi a estrela de um jantar promovido numa casa de carnes na Zona Sul de São Paulo pela produtora de filmes conservadora Brasil Paralelo. Entre os que pediram fotos e gravaram vídeos com Villatoro estavam os candidatos à Câmara Marina Helena, do Novo, Adriles Jorge, do União Brasil, Sargento Nantes, do PP, Silvio Navarro, do União Brasil, Rubinho Nunes, do União Brasil. Os candidatos a deputado federal Felipe Sabará, do PL, Carlo Cauti, do Novo, Douglas Garcia, do União Brasil e Paulo Cogos, do PL, também pediram fotos ao lado do ministro. Villatoro é um dos responsáveis pela política de exceção em El Salvador e no combate a facções criminosas que incluem encarceramento em massa.
0: Dá vontade de vomitar. Bom, em qualquer pessoa que tem o mínimo de decência, sim. É isso aí.
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0: Aliás, ontem teve problema técnico, entrou a TV no meio do programa, não sei o que e tal, e aí acharam, Reinaldo foi censurado. Não, não fui. Deu um problema técnico. Falei, ah, meu Deus. Qualquer ministro pode investigar quem ele bem entender, na hora que bem entender, no Supremo, inclusive para alvejar os seus inimigos? Acho que não. Lê para mim aí, vai.
3: Uma ala de ministros do Supremo Tribunal Federal mais próxima, Alexandre de Moraes, avalia que a corte terá de decidir sobre a validade do relatório da Polícia Federal que mostra mensagens entre o magistrado e o banqueiro Daniel Vorcaro, do Banco Master. Informação é do Globo. A previsão é que esse deverá ser o principal debate caso o presidente do tribunal, o ministro Luiz Edson Fachin, leve o caso ao plenário. O principal argumento desse grupo é que a investigação de ministros do STF tem de ser autorizada pelo colegiado previamente. Como não houve essa consulta prévia por parte parte da PF, a avaliação desse grupo é que as informações coletadas no celular de Vorcaro podem ser declaradas nulas, ou seja, sem valor para embasar eventuais atos processuais.
0: Se o Fachin for corajoso, nem põe em votação, porque é ilegal. É ilegal. E se puser em votação, tem que valer a Constituição. Não é? Vai o quê? Vai investigar sem o Ministério Público se manifestar, sem os outros ministros se manifestarem? Que coisa é essa? Ah, mas então nada disso será investigado. Conclui a zorra desse inquérito e passa adiante para saber se tem o que ser denunciado. Em vez de funcionar num sistema paralelo de justiça, num estado paralelo, num estado de exceção, em que um único homem é o juiz, é o policial, é o Ministério Público. E eu poderia dizer, e é o bolsonarista de plantão, mas eu não quero nem entrar nesse mérito. Não, não acho nada bonito, investigue-se. Não estou tentando impedir coisa nenhuma, investiga o que quiser. Agora, investiga dentro da regra. Em vez de criar situações para gerar indignação, calor e nenhuma luz. E vou encerrar por aqui, Vólio Bene, antes que me censurem.
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0: Muito bem, nós estamos de volta nas redes sociais Band News TV, LG Channels, TCL Channels, Samsung TV Plus, canal 2043. Notaram que não falamos de 6x1, não falamos de eleição, não falamos de nada, ficamos nisso. E no fundo estamos discutindo eleição. Porque isso é uma interferência. No processo eleitoral, as coisas feitas desse modo. Um monte de coisa para horrorizar, não se diz onde está a ilegalidade. E não obstante, claro, que tem um campo político que está faturando a propósito. Ah, o Zemo, o Caiado, até o Cury, né, resolveram criticar Alexandre de Moraes. Puxa vida, estou tão surpreso, né? Ah, vamos lá, eu tinha falado que era ilegal, falei que era ilegal aqui, falei que era ilegal no Metrópolis, ah, Toffoli libera Renan para campanha e fundo eleitoral, ainda tem um problema lá para decidir sobre redes sociais, mas a decisão era absurda, vamos lá, rapidamente, vai.
1: O ministro Dias Toffoli do Tribunal Superior Eleitoral liberou parcialmente nessa terça a participação do candidato à presidência Renan Santos do Missão em debates, o acesso da chapa a recursos do Fundo Especial de Financiamento de Campanha e a retomada da propaganda eleitoral nas redes sociais. No entanto, só poderão ser usados perfis já registrados na Justiça Eleitoral. Ao rever as restrições impostas no domingo, o magistrado afirmou que as diligências determinadas às plataformas e ao próprio candidato foram cumpridas e que a finalidade das medidas cautelares foi integralmente atendida. A decisão foi tomada 2 dias depois de Toffoli suspender a participação da chapa em debates, o financiamento eleitoral e a propaganda em ambiente digital. O ministro concedeu prazo adicional de 72 horas para que Renan informe a data de criação de cada perfil e de início de utilização deles para fins de propaganda eleitoral, bem como comunique a existência de qualquer outro endereço eletrônico em utilização.
0: Bom, revista a decisão que jamais deveria ter sido tomada, né? Quem deve estar chateado com isso em particular, se bem que hoje ele tem razão para vibrar em outro campo, é o Flávio Bolsonaro, porque essa decisão só atendia aos... Enfim, a única pessoa que estava feliz com a decisão foi o Bolsonaro, né? Eu não estou dizendo que o Toffoli tomou decisão por isso, mas uma decisão impensada, que de resto sempre considerei ilegal, porque acho que uma coisa como essa tem que ficar no ambiente da propaganda irregular, eventualmente, a propaganda eleitoral irregular, né? E não é requisito para registro de campanha. Escrevi isso hoje cedo, falei isso ontem. E, bom, o ministro concorda comigo, né? Agora, acho. Ah, foi plenamente atendido. Não sei exatamente o que, mas, de qualquer modo, decisão não deveria ter sido tomada. Deepfake, TSE deve multar a campanha de Flávio, vai.
3: O Tribunal Superior Eleitoral deve aplicar em julgamento que começará hoje uma multa à campanha presidencial de Flávio Bolsonaro pelo uso de um vídeo de Jair Bolsonaro produzido com inteligência artificial e reproduzido na convenção do PL. A corte deve ainda fixar uma tese sobre as punições por uso de deepfakes nas eleições deste ano, a partir da ação do PT contra a utilização do vídeo de Jair Bolsonaro com IA. No entanto, segundo a Folha, uma ponderação que deve ser feita por uma ala de ministros é de que o caso do deepfake do ex-presidente não ocorreu durante o período formal de campanha, mas no período da pré-campanha. Outro ponto discutido internamente é da proporcionalidade da punição, dependendo de caso a caso. Isso porque pode, parte dos magistrados do TSE entende que não haver abuso sem evidência de interferência no processo eleitoral.
0: O seu Nunes Marques tinha decidido criar, como é que é, deepfake do bem. Né? Bom, ainda bem que a tese não prosperou. Né? E o Cury? O Cury que ascendeu nas pesquisas, segundo seu vice, por razões sobrenaturais, também tem um doutorado sobrenatural. Mais um que tem um doutorado sobrenatural. Né?
1: Sim. O candidato à presidência pelo Avante, Augusto Cury, entrou em contradição sobre um PhD supostamente completado em uma universidade americana de orientação religiosa que oferece cursos em coaching. No plano de governo apresentado ao TSE, o escritor declarou que fez doutorado em psicologia multifocal pela instituição americana Florida Christian University, em 2013, com a tese Programa Free Mind como ferramenta global para a prevenção de transtornos psíquicos. No próprio currículo de Cury, porém, ele diz que tem um PhD em administração de empresas, não em psicologia, pela universidade citada. Após a publicação da reportagem da Folha, citando essa contradição, Anthony Portigliatti, ex-reitor da universidade, afirmou que o PhD de Cury foi em psicologia clínica. Ele encaminhou uma foto de um livro com trabalho de conclusão, indicando o curso completado. No entanto, o PhD em psicologia clínica não consta no site da faculdade. Segundo o ex-reitor da universidade, que foi orientador de Cury, o curso foi substituído em 2015 pelo de aconselhamento clínico.
0: Storfs. Tá indo aí. Tá, estamos aí. Né? Estamos pela aí, como dizia Gonzaguinha. Lula promete empresários o possível por juro menor, fazer o possível por juro menor. Vamos lá, vai.
3: O presidente Lula disse a empresários na noite de ontem, em jantar no Palácio da Alvorada, que fará tudo o que estiver a seu alcance para a redução da taxa de juros no país. No entanto, o presidente reafirmou que não abre mão de compromissos sociais. No jantar, Lula negou que considera o presidente do Banco Central, Gabriel Galípolo, um traidor por causa do patamar da Selic. A informação é da colunista da Band News FM da Folha, Mônica Bergamo. Segundo a reportagem, o presidente chamou a matéria que afirmava que ele estava decepcionado com Galípolo de canalha. Lula teria dito o seguinte: isso é uma mentira, ele é uma pessoa preparada e competente. Outros temas centrais apontados por representantes do PIB brasileiro no encontro desta segunda foram a preocupação com a situação fiscal do país e com a segurança pública, segundo a Folha. A lista de presentes incluiu Joesley Batista, da JF, Rubens Ometo, da COSAN, e presidentes de bancos públicos e privados, além de representantes de empresas da área da saúde. Entre os banqueiros estavam Luiz Carlos Trabuco, do Bradesco, Roberto Setúbal, do Itaú Unibanco, e André Esteves, do BTG Pactual.
0: Eu fui convidado também, por causa do banco do Reinaldão, mas não fui, porque eu estava muito ocupado. O Flávio volta ao Senado, mas ele evita falar sobre a 6x1. Ele não quer falar que ele é contra. Né? O que eles querem é obstruir. E agora, com essa história do Alexandre, então, não vamos mais votar nada e tal. Vamos lá, vai, que tem.
1: Senador e candidato à presidência pelo PL, Flávio Bolsonaro, voltou ao Senado hoje para acompanhar o esforço concentrado do Congresso com foco na PEC, que põe fim à escala 6x1. Em declaração a jornalistas, o candidato à presidência falou sobre a proposta e defendeu uma dita alternativa ao texto do governo. A gente vai conferir o que ele disse.
4: Nós vamos fazer algo muito melhor. Estamos oferecendo aqui a liberdade a todos os trabalhadores brasileiros de montarem a sua própria jornada de trabalho. Tem muita mulher aí que não consegue trabalhar 6, 7, 8 horas por dia porque tem um filho pequeno. Então a jornada engessada como está hoje acaba inclusive restringindo a possibilidade de mais mulheres poderem trabalhar e levar o sustento para suas casas, que nós estamos oferecendo. É uma jornada de trabalho por horas trabalhadas, em que todos os direitos trabalhistas estão garantidos sempre na nossa Constituição, e dessa forma as pessoas terem flexibilidade para ajustarem a sua realidade ao trabalho que elas possam conseguir.
0: Não, a jornada por hora, evidentemente, vulnera direitos trabalhistas na prática. Enfim, o pessoal pode ser contra o fim da 6x1 e tal, agora não vem com essa cascata. E para encerrar, o Rogério Marinho está acusando o governo de interferir na Polícia Federal. Eu insisto, o Andrei Rodrigues é um diretor sério da Polícia Federal, é a Polícia Federal mais eficiente dos últimos anos. Mas o Rogério Marinho está fazendo essa acusação e contestou que Bolsonaro tem interferido na Polícia Federal. Como esse programa não é o programa da Dori, então a gente vai ouvir o que o Rogério Marinho falou e em seguida vamos ouvir o que disse Jair Bolsonaro no dia 22 de abril de 2020 sobre o que ele faria na Polícia Federal. E fez. E quem assumiu o Ministério da Justiça com a Polícia Federal sob intervenção no dia 29 foi o senhor André Mendonça, que vem a ser este ministro que provocou esse forfé hoje. Esse programa sempre é uma dissertação. Vole o Bene e sim, depois entra a música, lembrando que o mundo é um moinho e pode triturar os sonhos mesquinhos de alguns. É isso aí.
5: O diretor-chefe da Polícia Federal, o senhor Andrés, aliás, é bom lembrar novamente, está aqui o muro, que o presidente Bolsonaro, ele foi acusado de interferir na Polícia Federal, porque quis nomear o diretor. A gente vê o diretor da Polícia Federal praticamente morando dentro do Palácio do Planalto, conversando com Lula, dando palestras, conversando com Moraes.
6: E me desculpe, o serviço de informações nosso, todos, são uma vergonha, que eu não sou informado. Já tentei trocar gente da segurança nossa no Rio de Janeiro, oficialmente, e não consegui. Isso acabou. Eu não vou esperar minha família toda, de sacanagem, ou amigos meus, porque eu não posso trocar alguém da segurança na ponta da linha que pertence à estrutura nossa. Vai trocar.

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0: Indo direto com os assuntos em Brasília, o senador Omar Aziz confirma para essa quarta votação do fim da escala de trabalho 6-1 na Comissão de Constituição e Justiça do Senado. O parlamentar é o relator da proposta na CCJ. Quem traz mais informações é o repórter Leandro Aislan.
1: A reunião da comissão mista que trata da medida provisória da taxa das blusinhas foi mais uma vez adiada e os parlamentares só devem analisar o texto na manhã desta quarta-feira. A ideia é que dentro do colegiado o texto seja discutido e votado pela manhã, seja enviado para a votação no plenário da Câmara dos Deputados durante a tarde e a votação no Senado à noite. O presidente do colegiado, o deputado Reginaldo Lopes, alegou que a ordem do dia foi iniciada, o que, pelo regimento interno, impede a votação de textos nas comissões. Alguns pontos da proposta seguem sem acordo e, por isso, a tramitação acabou atrasada.
0: Nos outros destaques do dia, a justiça analisa a acusação formal contra os envolvidos no monopólio de lanchonetes em presídios fluminenses. Os promotores apontam a participação direta de agentes públicos no esquema ilícito dentro das cadeias. Quem explica é a Maria Eduarda Vieira.
2: Um ex-subsecretário estadual que já foi preso e um policial penal estão entre os investigados em uma denúncia do Ministério Público do Rio contra uma organização criminosa acusada de explorar cantinas instaladas em unidades prisionais do Estado. Ao todo, 22 pessoas foram denunciadas por integrarem a chamada Máfia das Cantinas. Nesta terça-feira, os agentes cumpriram mandados de busca e apreensão em endereços na capital, nas cidades de Mesquita e Duque de Caxias, na Baixada Fluminense. Nos locais foram encontrados joias e dinheiro em espécie. Segundo as investigações, o grupo controlou o esquema durante 9 anos, entre 2015 e 2024, realizando manobras para eliminar a concorrência nas licitações. O prejuízo causado pelo esquema aos cofres públicos é superior a R$25 milhões.
0: Uma área antiga da mina Mar Azul apresenta rachaduras no terreno em Nova Lima, na região metropolitana de Belo Horizonte. Quem explica é a Gabriela Oliveira.
3: A Prefeitura de Nova Lima, na Grande BH, confirma trincas em uma estrutura da antiga barragem B3-B4 em Macacos. A Defesa Civil e a Secretaria de Meio Ambiente vistoriaram o local e pediram a Vale informações sobre a estabilidade da estrutura. O município também acionou a Agência Nacional de Mineração e a Defesa Civil Estadual. A área segue monitorada. A Vale afirma que não há risco de rompimento e que realiza obras preventivas. A ANM confirma que a antiga barragem foi descaracterizada em 2024 e que não existe mais uma barragem de mineração no local.
0: E no destaque do esporte, o Corinthians foca na recuperação física dos jogadores na semana livre para treinos. Fala aí, Lucas Belotti.
4: O técnico Fernando Diniz adota mais uma semana de precaução antes da sequência de jogos pelo Brasileirão e pela Libertadores. O período até domingo, data do duelo contra a Chapecoense, é o último antes dos dois embates contra Estudiantes, nas quartas-feiras, dias 9 e 16 de setembro. Na atividade de ontem, dia de reapresentação, 3 atletas não foram a campo por precaução. Memphis Depay com dores no tornozelo e Gabriel Paulista e Ranieri poupados ficaram apenas na parte interna do CT. Nenhum deles preocupa para os duelos decisivos da Libertadores. Por outro lado, Diniz espera um retorno importante para o embate de domingo. Em recuperação de uma lesão na coxa, Yuri Alberto será reavaliado no dia a dia e a tendência é de que retorne aos gramados contra a Chapecoense.
5: A quarta-feira marca o deslocamento da frente fria para áreas mais ao norte do sudeste. A frente começa a perder força no sul, enquanto ganha espaço em Minas Gerais, Espírito Santo e parte do Rio de Janeiro. No Rio Grande do Sul, Santa Catarina e Paraná, o tempo melhora rapidamente e uma massa de ar frio provoca queda nas temperaturas, com amanhecer bastante gelado e possibilidade de geada nas áreas mais altas da Serra Catarinense. Em São Paulo, ainda há muitas nuvens e chuva em alguns momentos, mas a tendência é de diminuição da instabilidade ao longo do dia. A chuva também chega ao Distrito Federal e áreas de Goiás, indicando o retorno gradual da umidade ao centro-oeste. No Nordeste, o tempo segue firme na maior parte da região, enquanto no sul da Bahia começa a sentir os efeitos da chegada da frente fria. Nos próximos dias, o ar seco volta a predominar no sul, enquanto a chuva continua avançando para áreas do sudeste, centro-oeste e, no fim de semana, alcança parte do interior nordestino. Aline Araújo, da Climatempo.
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0: Atenção, senhoras e senhores, ouvintes passageiros da Band News FM. Está na hora de embarcar com a gente no nosso programa de viagens. Partiu, Band News! Nós desembarcamos em uma das capitais mais únicas do Brasil. Manaus está no coração da selva amazônica. Tem mais de 2 milhões de habitantes e mistura história, cultura e muita experiência com a natureza.
1: Agora vou mostrar para vocês a experiência de pescar o gigante pirarucu, que é o maior peixe de escama da América do Sul.
2: Bota solto na natureza. Se ele por acaso não quiser vir, ele não vem.
3: Aqui vem juízes, promotores, vem o caboclo que vem. Eu amo isso, vem com chapelão e chinelo havaiana, senta do lado de um doutor aqui de paletó.
4: Puxei esse peixe aqui praticamente sozinho e agora é pesca esportiva, a gente vai devolver ele para a água, que é o lugar dele.
5: No mercado eles encontram de tudo, desde os alimentos prontos, assas para serem preparados, mas principalmente o artesanato.
4: A piscina que fica no rooftop, no topo desse hotel, é alguma coisa, além de maravilhosa, a visão que a gente tem para o Teatro Amazonas. O Salão Nobre é o espaço mais preservado de todo o teatro.
6: São os primeiros prédios históricos dentro da Amazônia a serem reconhecidos pela Unesco e como patrimônios culturais mundiais. Isso é algo que nos envaidece, nos orgulha.
4: E agora estou diante do carro-chefe da casa, que é o pirarucu defumado no coco. Para começo de conversa, a apresentação é lindíssima.
3: Tem algumas influências que vêm aqui, mas só aquele migué, né?
4: É.
3: Tá, o coutinho ele come mesmo, tá?
0: No programa de hoje nós vamos comer bastante, mas a culinária é apenas um dos pontos fortes do norte do país. Inaugurado em 1896, o Teatro Amazonas é um dos cartões postais de Manaus, símbolo do auge do ciclo da borracha. O belíssimo edifício é tombado pelo IPHAN como Patrimônio Histórico Nacional desde 1966. E agora, em julho de 2026, foi reconhecido como Patrimônio Mundial da Unesco, em uma designação conjunta Teatros da Amazônia, ao lado do Teatro da Paz, em Belém do Pará. E foi justamente nesse ícone histórico o nosso ponto de partida da visita a Manaus.
7: Muito bem, eu me chamo Vitor Mascarim, sou supervisor de turismo aqui do Teatro Amazonas, eu estou aqui há 13 anos.
4: Que maravilha, hein? Eu cheguei por aqui, é a minha primeira vez por aqui, Vitor, e eu tive um impacto, esse lugar é muito bonito. Você que está aqui há 13 anos, ainda tem esse impacto desse
7: todos
4: ambiente?
7: Os dias, todos os dias. E é engraçado porque tem determinados lugares que a gente às vezes só passa pela correria do dia, do trabalho, a gente tem uma demanda de visitantes aqui enorme, e quando a gente para sentar assim e observar um detalhe, é sempre alguma coisa que você não conseguiu ver antes e você tem aquele momento, e aí é sempre descobrindo uma coisa nova, né? A gente para olhar as coisas com mais atenção, a gente acaba vendo algo que você não viu antes e é um marcante, né? Como que é esse detalhe, a história disso, e a gente acaba procurando o porquê de certas coisas aqui ainda.
4: E como é que as pessoas que vêm para cá, elas podem, claro, olhar ali o que o teatro está apresentando naquele momento, assistir uma peça, um espetáculo por aqui, mas também pode fazer uma visita guiada, né?
7: Sim, o teatro ele tem mais de 200 apresentações anuais, né? Vários festivais que acontecem aqui também, mas pode fazer a visitação guiada, que funciona de terça a sábado, de 9 da manhã até às 17 horas. Visitações acontecem a cada 45 minutos, a partir de 9h15, domingos e feriados, de 9 até às 13. Ingressos no valor de R$20 a inteira, R$10 a meia entrada, e para quem é natural do estado do Amazonas, a visitação ela é gratuita.
4: E o que, que as pessoas veem nesses 45 minutos? De tudo um pouco?
7: De tudo. A gente, por exemplo, aqui no Salão de Espetáculos, a gente apresenta todo o contexto histórico que este salão apresenta. A visita dura em torno de 50 minutos, não é? E depois nós seguimos para o primeiro pavimento, onde tem salas, né, de exposição, que também tem as suas respectivas histórias, e são apresentadas ao público e dura nesse período de 45 a 50 minutos.
4: Agora, conta pra gente um segredinho, um lugar, um seu cantinho preferido. O que você acha interessante daqui?
7: Ah, pra mim, o meu lugar preferido é o Salão Nobre do Teatro Amazonas. O Salão de Espetáculos, ele é maravilhoso, mas o Salão Nobre, ele te leva numa época bem mais atrás, até mesmo porque o Salão Nobre é o salão mais original que a gente tem. Então, ele tem essa camada mais profunda, histórica, Então, quando a gente entra lá, a gente consegue perceber e sentir. E você se faz muitas perguntas, inclusive, quem já passou por aqui, quem foi que andou por aqui, os barões e tudo mais. Então, assim, para mim, o Salão Nobre é o lugar que mais me remete ao passado, né? E também é o meu lugar favorito, é o mais bonito, na minha opinião.
8: E para a gente finalizar, como é que foi essa notícia de virar Patrimônio Mundial da Unesco?
7: Ah, isso aí é uma notícia que a gente recebe de braços abertos e com a maior alegria do mundo. Né? E você poder ter a moral de dizer assim, eu trabalho no patrimônio da Unesco. Então isso aí é maravilhoso. Mas não pelo trabalho, porque eu trabalho aqui com muita felicidade, com muito amor. Mas isso é uma vitória para a cultura do Amazonas, no Teatro da Paz também, que recebeu esse título. Então isso tem muito a agregar na cultura do Norte. Então se você não conhece o Teatro Amazonas, venha, porque você não vai se arrepender.
0: E não vai se arrepender mesmo. É certamente um dos teatros mais lindos que eu já estive. A visita normalmente começa pelo salão onde acontecem os espetáculos. E ali você já vai ter um grande impacto.
4: O Salão de Espetáculos tem a capacidade para receber cerca de 700 pessoas, que são divididas entre a plateia, as frisas e 3 pavimentos de camarotes.
0: Lembra do lugar preferido do supervisor de turismo do Teatro Amazonas?
4: O Salão Nobre é o espaço mais próximo do original. Quando estiver por aqui, não deixe de olhar para cima. Uma pintura do final dos anos 1800.
0: Para falar mais sobre esse local e a enorme obra de arte que ocupa todo o teto, é preciso voltar 130 anos no tempo. O Teatro Amazonas foi inaugurado em 1896 e representa um marco importante do ciclo da borracha na Amazônia, numa transformação de Manaus em uma pequena vila para uma cidade moderna, num padrão europeu da época. O Salão Nobre era o coração pulsante do teatro, o ponto máximo dos encontros sociais da elite amazonense. O pintor italiano Domenico De Angelis foi chamado para retratar símbolos da paisagem amazônica. A obra central, no teto, é chamada de A Glorificação das Belas Artes na Amazônia. Histórias e belezas que deram ao teatro o título de Patrimônio Mundial da Unesco.
6: Me chamo Caio André Pinheiro de Oliveira. Estou secretário de Cultura e Economia Criativa do Estado do Amazonas. Estamos aqui na sede da SEC, em meio a vários prédios históricos, ao Palácio Rio Negro, Salão Solimões, Vila Nimita, Cine Guarani. E aqui é a sede histórica da Secretaria de Cultura e Economia Criativa do Estado.
0: E eu começo a minha conversa com o secretário justamente dizendo que o Estado do Amazonas e o norte do país estão passando por um momento histórico em 2026 com o reconhecimento.
6: Foi maravilhoso, importantíssimo o reconhecimento, né, de tudo que representa o Teatro Amazonas para o povo amazonense, para o povo nortista como um todo, reconhecimento de um patrimônio cultural mundial pela Unesco e logo os dois teatros da Amazônia, Teatro Amazonas, o Largo de São Sebastião, que é todo em torno ali, e o Teatro da Paz e a Praça da República lá em Belém. São os primeiros prédios históricos dentro da Amazônia a serem reconhecidos pela Unesco e como patrimônios culturais mundiais. Isso é algo que nos envaidece, nos orgulha, nos enche de regozijo, mas mais do que tudo, ainda mais nos dá o sentimento de pertencimento a essa terra maravilhosa que é o nosso Amazonas.
0: Eu pergunto ao secretário se há uma expectativa de aumento no número de turistas com esse título do Teatro Amazonas.
6: Sem sombra de dúvidas, acho que esse é o principal mote de tudo isso. Além, é claro, de nos trazer esse orgulho, essa alegria, a parte prática é exatamente essa. A gente acaba abrindo um leque enorme para apoios internacionais, conseguir recursos para a manutenção desse espaço tão importante para a gente, nacional, internacionalmente, frente também à iniciativa privada. É isso que nós buscamos e agora... A partir de então é formada uma comissão formada pelo IFAM Nacional, pela Secretaria de Cultura, pela Prefeitura de Manaus, pelo Implurbe, para que nós consigamos não só atrair novos investidores para manter esse espaço tão importante, centenário para a vida do amazonense, mas também a gente sabe que isso traz um olhar diferente para quem vem a Manaus, amplia a possibilidade de turismo, do comércio, de tudo aquilo que circunda ali o Teatro Amazonas e o Lago São Sebastião, ampliando ainda mais o nosso artesanato.
0: E por fim, eu peço ao secretário de Cultura e Economia Criativa do Amazonas para me dizer, afinal, o que ele mais indica para eu continuar a minha visita pelos arredores de Manaus?
6: A gente mostrar que é dentro do nosso país, que é dentro do nosso território, tem a maior floresta equatorial do mundo, a maior biodiversidade desse planeta, cortado por águas, é uma imensidão de água. E o importante é conhecer não só a cidade de Manaus, as atrações que a cidade de Manaus tem como um turismo, mas também a parte do turismo ecológico. Nós temos hotéis de selva, nós temos o interior do estado, cidades com lugares únicos, maravilhosos, como Presidente Figueiredo, a Terra das Cachoeiras, Parintins, a Terra dos Gujumbais, e uma diversidade cultural imensa dentro desse paraíso que é a Amazônia, que é o nosso Amazonas. Venha para cá, não deixe de vir.
0: E o Partiu Band News foi. Seguiu alguns conselhos do secretário e não saia daí, porque o programa de hoje, gravado em Manaus, está imperdível. Enquanto isso, que tal acompanhar os bastidores das nossas gravações, hein? Cadê o Coutinho? Eu te espero no meu Instagram. Cadê o Coutinho? Primeira rápida parada, voltamos já.

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1: A NASA lançou no último fim de semana um super telescópio e agora a expectativa fica por conta das primeiras imagens deste novo equipamento, Orson.
2: Edu, no último final de semana, os nossos ouvintes acompanharam as notícias envolvendo o lançamento do telescópio Nancy Grace Roman. Mas é importante a gente voltar a falar desse assunto, Edu, porque ele é sem dúvida uma das principais notícias desse ano no que diz respeito ao avanço tecnológico. Porque o Nancy Grace Roman levou mais de 20 anos para ser construído, Edu. E ele é uma proeza da tecnologia, Edu. É um telescópio realmente impressionante. Ele vai ser capaz de fazer retratos do cosmos com uma precisão, uma nitidez tão grande quanto o seu antecessor, né, o Hubble, mas com um amplo campo de visão, ou seja, ele vai conseguir fotografar, digamos assim, uma área muito maior, até 100 vezes maior, mas sem perder a nitidez. Agora, a grande expectativa é para a chegada do Nancy Grace Roman ao seu local de destino, e de lá ele vai começar a fazer suas observações. E essa região ela é escolhida porque tem características que favorecem o tipo de observação, o tipo de registro. A grande expectativa em relação ao Nancy Grace Roman, Edu, é que a gente tenha finalmente algumas respostas envolvendo principalmente a matéria escura e a energia escura, que são dois mistérios da ciência, né? São dois elementos que, na verdade, a gente não tem certeza sequer se eles realmente existem, né? E aí existe uma expectativa muito grande em torno da chegada dos primeiros dados coletados pelo Nancy Grace Roman, que podem ajudar a ciência a finalmente começar a desvendar esse mistério cósmico. Por trás desse mistério cósmico, talvez estejam algumas explicações envolvendo a própria expansão do nosso universo, né, Edu?
1: A observação do universo é super importante para a gente descobrir melhor, né, a origem do universo e também extrair disso alguns elementos ou novas formas de tecnologia para a gente seguir em frente. A coluna de tecnologia volta amanhã.
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0: O Tribunal Superior Eleitoral suspende o uso de um videoclipe com o jingle Rap do Silva por parte da campanha do presidente Lula, candidato à reeleição pelo PT. O ministro André Mendonça, do TSE, atendeu a um pedido do senador Flávio Bolsonaro, do PL, que acusa o PT de não usar o nome do vice Geraldo Alckmin na propaganda. Pela legislação eleitoral, é preciso mostrar o nome do vice na chapa de forma clara e legível, em tamanho equivalente a pelo menos 30% do nome do titular. Em uma análise inicial, André Mendonça considerou que a peça descumpre a legislação, mas enviou o caso para ser analisado no plenário do TSE. A campanha do presidente Lula ainda não se manifestou sobre o tema. Nos outros destaques, polícia prende suspeitos de ameaçarem candidatos no Ceará. Fala, Leonícia Cioles.
1: 15 pessoas já foram presas por ameaças e extorsões contra candidatos no Ceará durante a campanha eleitoral. As prisões ocorreram em cidades como Forquilha, Capistrano, Itapajé e Maranguape, além de São Paulo. Em Forquilha, no norte do estado, 6 suspeitos são investigados por cobrar 200 mil para permitir atos de campanha. Segundo a polícia, parte das ordens criminosas teria partido de chefes de facção escondidas no Rio de Janeiro.
0: Destaque do esporte chegando agora com Lucas Belotti.
2: Santos, Palmeiras, Vitória e Vasco entram em campo hoje brigando por 2 vagas na semifinal da Copa do Brasil. Ambos os duelos têm bola rolando às 9:30 da noite. No Clássico Paulista, com transmissão Band News FM, a situação é bem mais encaminhada. Depois de vencer a ida por 3-0, o Verdão pode perder por até 2 gols de diferença na Vila Belmiro, que ainda assim avança de fase. Já para o embate em Salvador, o cenário é de equilíbrio. O Vasco tem a vantagem de 1-0 no agregado e o Leão confia na força da torcida para reverter mais uma vez um mata-mata em casa. Ontem, o Atlético Mineiro bateu o arquirrival Cruzeiro e se tornou o primeiro classificado à semifinal. A Raposa abriu o placar com Caio Jorge e venceu o jogo até a metade do segundo tempo, quando Vidalba foi expulso. Depois disso, Vitor Hugo e Fred marcaram e viraram o jogo. Agora, o Galo aguarda o vencedor do duelo entre Grêmio e Internacional amanhã para conhecer o adversário na próxima fase.
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0: Amazonas. O Mercado Municipal Adolfo Lisboa é um dos maiores cartões postais da cidade. Inaugurado em 1883, foi construído em estilo Art Nouveau, com estruturas metálicas pré-fabricadas na Europa.
1: Ele é um dos símbolos da Belle Époque amazônica, fruto do desenvolvimento e da riqueza que foram trazidos para essa região graças ao auge do ciclo da borracha.
0: Ao longo dos anos, o Mercadão de Manaus passou por diversas obras de revitalização e hoje em dia é um dos pontos turísticos mais visitados da capital. É o lugar ideal para conhecer os produtos típicos da região, comprar objetos de decoração e lembranças do Amazonas.
2: Bom, meu nome é Ivo Ribeiro de Almeida, tá? Eu sou administrador público do Mercado Adolfo Lisboa. Tempos áureos da borracha, né? No coração da Amazônia foi colocado o mercado. Para nós é muito importante, tá? Não por ser um patrimônio, até porque todos conhecem, mas para nós é muito importante por causa da cultura, tá? O que ele representa na história e principalmente por conta do turismo. No mercado eles encontram de tudo, desde os alimentos prontos a serem preparados, mas principalmente o artesanato. Tá? O artesanato nosso é muito forte. De todos os tipos, de palha, de cuia, que a gente chama, são as cabaças, né? É, de todas as formas. O interessante do mercado, que eu acho muito importante, é que são os índios da região ribeirinha que eles produzem e é vendido aqui no mercado. Ou seja, não vem muita coisa de fora. Não, é tudo produzido na região de Manaus, do Amazonas. Sempre nas comunidades ribeirinhas, com os índios. E eles fazem lá seus manuais, tudinho, e os compradores vão daqui, fazem a aquisição, aí começa a girar o dinheiro em cima disso. São 270 permissionários que têm a permissão de uso do município. Então lá, ele é um prédio histórico, tá? Onde o IFAM faz a proteção desse bem, né? Porque ele é tombado, mas o município de Manaus, na Prefeitura Municipal de Manaus, através da Secretaria Municipal de Agricultura e Abastecimento, faz toda a administração dele. Inclusive a manutenção dele também.
3: Um dos permissionários é o chefe Procópio, que eu tive o prazer de conhecer, virar amigo.
2: Cara, o chefe Procópio é ímpar, vamos dizer assim. Até porque ele carrega o mercado junto com ele, para onde ele vai. E a própria postura dele, ele faz questão de mostrar onde está, o que faz, dentro de um mercado municipal. E ele, além de ser um chefe maravilhoso.
0: A gastronomia da região norte é uma das mais autênticas e aclamadas do Brasil. Localizada no piso superior do edifício do Mercado Municipal Adolfo Lisboa, a taberna do chefe Procópio oferece pratos tradicionais do Amazonas com muita criatividade.
1: Eu já considero um dos pontos turísticos essenciais, imperdíveis aqui de Manaus, a taberna do chefe Procópio. E não é porque eu estou ao lado do chefe Procópio, mas é porque a experiência que você vai ter aqui é uma das melhores do norte do país. E, claro, com produtos da terra. Primeiro de tudo, chefe, muito obrigado por me receber aqui.
2: Eu te agradeço.
1: Parabéns por esse lugar, pelo
2: seu
1: trabalho. Eu que sou teu fã, chefe. O que é isso?
2: Sou teu fã.
1: Obrigado por me receber. Quanto tempo que a gente se fala? Você foi colunista da...

0: falava com outras pessoas. E eu te fiz essa pergunta, se lembra? Falei, Coutinho, tu chegou ontem, mas quantos chefes foram à sua mesa? Esse é o meu diferencial. É, não só Coutinho, que está aqui, Band News, não. Todos. Aqui vem juízes, promotores, vem o caboclo que vem. Eu amo isso, vem com chapelão e chinelo havaiana, senta do lado de um doutor aqui de paletó. Isso para mim eu acho fantástico. Porque a gastronomia, Coutinho, se você for analisar, ela une pessoas, ela aproxima.
1: É impossível você fazer um programa de turismo, um programa de viagem, e você não passar pela comida, ainda mais aqui no norte do país, né?
0: Verdade.
1: Vamos falar um pouquinho do que a gente comeu. Ó, eu já comi. Eu tô aqui até uns 8 quilos mais pesado, com o maior prazer, porque eu não consegui parar de comer, porque realmente, de verdade, vocês me conhecem. Quando eu tenho uma experiência e eu encho de elogio, coloco um monte de adjetivo, é porque realmente vale a pena. E para mim, de verdade, de coração, é um ponto turístico imperdível de Manaus passar aqui na taberna do chefe Procópio. Pastel de pirarucu, primeiro, de tudo.
0: Primeira entrada.
1: Você não faz ideia do quanto é gostoso isso. Como é que é? Não conta segredo, que não precisa falar de segredo.
0: Não, a gente fala.
1: Esse pastel?
0: Olha, é um pastel de pirarucu fresco, que a gente coloca ali, né, um tempero nosso, amazônico. E qual é o tempero maior? É uma geleia de acompanhamento, que é tucupi com cupuaçu, geleia que eu faço. E o bolinho, o filhote, peixe filhote.
1: Bolinho.
0: E também, e a geleia é o ponto, porque ela é um agridoce, né? Ela nem é salgada, né? Nem é doce. Então, tucupi do salgado com o agridoce do cupuaçu.
1: Espetacular.
0: E faz esse acompanhamento. Depois, o segundo prato foi a costelinha de tambaqui com purê de castanha, que também é um prato que muito sai, né? É um prato que as pessoas amam de coração. E depois o terceiro prato, recentemente fizemos um documentário para a TV francesa só sobre o pirarucu defumado no coco.
1: Não, mas espera aí que o pirarucu defumado no coco é um patrimônio de Manaus, um patrimônio do chefe Procópio. É um negócio... Eu confesso, eu já estava bastante satisfeito, porque vocês perceberam aí que eu já havia comido bastante, mas eu não conseguia parar de comer, chefe. Que prato... Conta um pouquinho desse prato para a gente.
0: Legal. Eu vou fazer até uma dentro aqui fora das imagens. Tem alguns influencers que vêm aqui, faz só aquele migué, né?
1: É.
0: Tá, o Coutinho, ele come mesmo, tá? Tem influencer que só faz aquele migué. Beleza, o prato pirarucu é um prato... podemos tomar uma referência nossa, porque é o pirarucu defumado. A defumação, ela é feita por uma empresa de um chefe de cozinha, e já entrega para mim defumado. Ele tem um gosto peculiar de bacon, que é feito com madeiras de manejo, né? Daqui da floresta. Então leva o pirarucu, né? Frito, na manteiga, aí leva legumes, banana frita, a nossa farinha, né? Que é a farinha Warini, farinha bem crocante. E há um prato que faz o acompanhamento também de arroz com tucupi e jambu. Porque como vocês fizeram uma degustação, eu não coloquei esse acompanhamento, né? Que vocês me falaram que seria muita coisa. Então, esse é um prato que serve duas pessoas, né? É um prato, assim, que sai muito aqui, né? A gente, todos os dias, a gente renova. E tem uma curiosidade, o pirarucu defumado é o único peixe que eu não compro diariamente. Como ele é defumado, ele já vem dessa empresa séria para mim. Mas os demais peixes, o jaraqui, pacu, sardinho, pirarucu fresco, eu compro todos os dias. Então, a minha renda, meu dinheiro, ele circula aqui dentro.
1: Isso é muito legal.
0: Eu compro aqui mesmo no mercado o peixes frescos, legumes, verduras, tudo aqui. O tucupi eu compro aqui. Tudo aqui, a gente compra diariamente.
1: O chefe já entregou que eu como pra caramba, agora eu tenho um problema, eu não sou muito de doce. Eu provo doce, eu tenho um paladar, mas eu não sou muito de doce. E aí, o que vocês têm de sobremesa aqui que vocês me serviram?
0: Então, nós temos o bolinho de chuva com sorvete. É um sorvete muito especial, é um sorvete que é feito por uma empresa chamada Curumim, empresa essa que a gente trabalha com ela há mais de 10 anos, desde o início. Ela mantém a mesma qualidade, é um sorvete artesanal.
1: De cupuaçu.
0: De cupuaçu. Ela mantém a qualidade. E o que que acontece? A gente tem esse sorvete, ele sai nas três sobremesas. Ele sai no bolinho de chuva, foi o que você comeu. Ele sai no abacaxi flambado e na banana flambada. E no bolinho...

0: muito legal, porque o bolinho de chuva remete à infância, né? Aquilo que a mamãe fazia lá para tomar com café. Então eu trouxe isso, aí vem um bolinho, um pouquinho de sorvete, você mergulha no sorvete e come.
1: E para finalizar, um cafezinho. Opa, mas eu estou no norte do país. Não é café de grão de café. Não é possível. É de açaí. E é espetacular. Vocês perceberam a minha cara de surpresa quando eu tomei o café de açaí,
0: chefe. Café de açaí. Café
1: também
0: de açaí.
1: Só tem aqui, estamos no norte do país, o açaí, e vocês oferecem esse café.
0: É o café expresso de açaí, você pode tomar o café de açaí meia-noite e tu vai dormir.
1: Ele não tem cafeína?
0: Não tem cafeína, tu vai dormir normal.
1: Agora, de verdade, eu não sei qual prato que mais me chamou a atenção, qual é o melhor. Você tem que vir aqui comer todos. E eu tenho certeza que, além do estudo...
0: Sim, claro.
1: É o carinho que você tem.
0: Ah,
1: é a
0: obrigado.
1: Paixão que você tem pela
0: obrigado.
1: Cozinha, né? Conta um pouquinho da sua história. Como é que surgiu essa história de cozinhar, de ser chefe?
0: Então, Coutinho, eu sou carioca de certidão e amazonense de coração. Meu amor pelo Amazonas está em dois livros. Um dos primeiros livros, você já viu, que é a Culinária Amazônica, pela editora Senac. E o segundo livro chama-se Culinária Europeia, com chefe da Europa, que eu faço a participação com 7 receitas. E eu amo tudo que eu faço aqui no Amazonas, a gente estamos aqui todos os dias. O restaurante, eu chego 6:30 da manhã, saio 4 horas da tarde, isso todos os dias. Só quando eu não estou aqui, que eu estou viajando com a seleção brasileira, a gente cuida da sub-15, sub-17, sub-20. E a principal feminina. Aí eu tô viajando, eu não estou. Fora isso, eu estou todos os dias. E atendo todos bem, todos.
1: Isso é verdade.
0: Pessoal que chega aqui, eu vou nas mesas, procuro saber. Se a pessoa não gostou do prato, eu faço questão que ela deguste outro prato sem cobrar nada. Domingo eu tenho fila de espera. Eu nunca vi ninguém fazer isso em Manaus, mas eu faço. Eu ponho uma mesinha, coloco água mineral com gás, sem gás. Coloco uma jarra de limonada e uma bananinha frita, aquela mesma que vocês comeram.
1: Deliciosa.
0: Gratuito, para o cara poder esperar a sua mesa. Então, a gente está aqui todos os dias, no alto do mercado, com café da manhã das 7 às 11 e o almoço das 11 às 15:30, todos os dias.
1: Ótimo.
0: Inclusive, sábado, domingo e feriado. A todo pessoal que quiser procurar o Coutinho, cadê o Coutinho?
1: Coutinho está aqui. Na taberna do chefe Procopio, sendo muito bem recebido pelo chefe. De coração.
0: Eu que agradeço.
1: Um prazer. Finalmente
0: agradeço,
1: deu certo.
0: Irmão. Finalmente
1: Valeu.
0: Deu certo.
1: Obrigado. O programa de hoje, gravado em Manaus, no Amazonas, vai para mais uma rápida parada. Enquanto isso, eu te espero no meu Instagram. Cadê o Coutinho? Vai ser um prazer te encontrar no meu Insta. Cadê o Coutinho? Voltamos já já.

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0: Tem capixaba, por favor, mas eu vou falar do baiano. E ele é muito legal porque ele é prático. O que que eu quero aqui hoje falar sobre a moqueca? Ela é muito fácil. Você vai preparar de um jeito rápido, numa panela só. Pode ser até no forno, pode ser até no air fryer. É o seguinte, você vai pegar o peixe da sua preferência, um peixe fresco. E os ingredientes são os seguintes: cebola, tomate, pimentão vermelho, coentro, obviamente. Como é que a gente faz? É uma montagem. Então você vai pegar uma panela grossa ou um refratário, enfim, um recipiente que tenha uma retenção grande de calor, e vai colocar primeiro uma camada de azeite ou de óleo. Aí você põe cebola, tomate, pimentão. No meio coloca o peixe, sal, pimenta do reino, e cobre com mais uma camada desses três vegetais: cebola, tomate, pimentão. Fez esse processo, tempera de novo, né, sal e pimenta. Vai colocar um fio de azeite de dendê, um ou dois vidrinhos de leite de coco, e liga o fogo. Então vai aquecer tudo junto. Então todos os líquidos que soltam dos vegetais, do peixe, desse cozimento coletivo aí, vão virar esse caldo delicioso da moqueca. Então é isso. Assim que você vir que ferveu, você vai contar uns 10 minutos e deve estar pronto. O ponto é o peixe. O peixe passou de cru para cozido, já tá ótimo. Aí para. Lembrando que é legal parar, não fica cozinhando, porque o peixe vai ficar borrachudo. Desliga, bastante coentro, e aí sim um outro fio de dendê e um outro fio de leite de coco para finalizar. Aí só um arroz e farofinha.
1: E se você quiser, você pode falar comigo pelo e-mail hojepode@bandnewsfm.com.br ou pelas redes sociais no @carolecrema. Pode pedir receita, dica, fala comigo, eu vou adorar.
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1: Ministro do Supremo Tribunal Federal, André Mendonça, sugere indecisão que os novos elementos apresentados pela polícia sobre as fraudes do Banco Master sejam avaliados pelo plenário da corte. Ele é relator do caso no STF. Decisão de submeter o caso ao plenário depende dos ministros e dos presidentes do STF, Edson Fachin. Ontem, na segunda-feira, André Mendonça retirou o sigilo de um procedimento no qual foi anexado um relatório da Polícia Federal. O documento revelou mensagens que mostram relação do banqueiro Daniel Vorcaro com o ministro do STF, Alexandre de Moraes, e o procurador-geral da República, Paulo Gonet. Horas antes de derrubar o sigilo, Mendonça defendeu a criação de um código de conduta para magistrados durante um seminário no STF.
2: Eu, desde um primeiro momento, me manifestei ao presidente Luiz Edson Fachin ser a favor daquilo que ele propôs de termos um código de conduta. Um código de conduta é uma forma de nós expressarmos para a sociedade os padrões que nós devemos ter como magistrados. Podemos discutir um pouco a modulação, mas precisamos ter um código de conduta. Que nós sejamos imparciais, corretos, íntegros, tentemos ser justos na medida das nossas limitações, que nós estudemos nossos processos, que nós ouçamos as partes, que nós sejamos honestos. E toda vez que há um risco de rompimento dessa relação de confiança, nós precisamos ter padrões de prevenção. Código de conduta é um exemplo disso.
1: Em Brasília, a indicação de Rogério Pacheco ao Tribunal de Contas da União é aprovada no Senado e agora vai ser analisada na Câmara. Fala, Márcio Rocha.
3: A Câmara dos Deputados vai analisar a indicação de Rodrigo Pacheco para ser o novo ministro do Tribunal de Contas da União depois que o Senado aprovou, por 63-4, o nome do senador mineiro para o cargo. Dessa maneira, se for aprovado pelos deputados, Pacheco vai assumir a vaga aberta com a saída do ministro Bruno Dantas, que renunciou ao posto. A indicação do senador foi assinada de forma unânime por todos os líderes partidários, incluindo o presidente do Senado, Davi Alcolumbre, a líder do governo, Tereza Leitão, e o líder da oposição, Rogério Marinho. Antes da votação, um requerimento de urgência foi aprovado de forma simbólica para que a análise da indicação fosse feita diretamente no plenário. Rodrigo Pacheco é advogado, foi deputado federal, presidente da Comissão de Constituição e Justiça da Câmara, antes de ser eleito senador em 2018, para em 2021 ser o presidente do Senado.
1: Puxado pela agropecuária, o produto interno bruto do Brasil cresce 0,5% no segundo trimestre deste ano. Atualização que chega com a repórter Maria Eduarda Vieira.
4: O produto interno bruto do país cresce 0,5% no segundo trimestre deste ano, na comparação com o trimestre anterior. O número representa uma desaceleração da taxa em relação à alta de 1,1% nos primeiros 3 meses de 2026. Os dados foram divulgados pelo IBGE nesta terça-feira. No período, o PIB totalizou R$ 3.400.000. De acordo com o levantamento, entre os setores de destaque estão a agropecuária, que cresceu 2,8%, o de serviços com alta de 0,2% e indústrias com 0,1%.
1: E tem informação do Santos, chegando com o Lucas Belotti.
5: O Santos terá força máxima para tentar reverter a desvantagem contra o Palmeiras na Copa do Brasil. Depois do revés por 3-0 na ida, o Peixe precisa de um triunfo de 4 ou mais gols de diferença para avançar e de 3 para levar para os pênaltis. A bola rola às 21h30 na Vila Belmiro. A única mudança em relação ao time que bateu o Corinthians no fim de semana será a saída de Gustavinho. Com dores na coxa esquerda, o menino da Vila deve ser substituído por Olívia, que marcou o gol contra o Timão. Um provável Peixe tem Gabriel Brazão, Igor Vinícius, Lucas Veríssimo, Lampérez e Escobar, Arão, Oliva, Bontempo e Barreal, Gabigol e Neymar. Quem certamente não estará à disposição é o garoto Robinho Júnior. O atacante de 18 anos está a caminho do Genoa da Itália por empréstimo de 1 ano. A negociação tem cláusula de compra fixada em 8 milhões de euros, cerca de R$ 48 milhões. Santos e Palmeiras têm transmissão Band News FM hoje, logo após o Jornal da Band. A narração é do Silva Júnior.
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6: Terceiro e último bloco do episódio gravado em uma das capitais mais únicas do nosso país.

Salomão Rossi começou a carreira artística aos 15 anos de idade, tocando nos bares da capital do Amazonas. Ainda adolescente, aos 16 anos, emplacou a primeira toada do Festival de Parintins, em parceria com o paraense Ronaldo Silva. Além de cantor, compositor e multi-instrumentista, Salomão é pescador esportivo profissional e atualmente é o maior recordista

0: Que prazer, cara. Obrigado.
1: Valeu, André, a presença.
0: Obrigado. Pô, obrigado por ter dado certo, pelo seu tempo, porque ele é concorrido, viu? Conta um pouquinho do seu trabalho, da sua história.
1: Ó, eu comecei, eu sou amazonense, né? E comecei a minha carreira profissional na música. Mas paralelo à música, como meu pai trabalhava nos rios da Amazônia, com uma profissão que chama regatão, comprava produtos regionais e vendia na cidade de Manaus. Então eu tive a oportunidade desde muito cedo de estar nos rios e pescar desde cedo. Então a pescaria sempre foi o meu principal hobby, que eu conseguia aliar isso mais adiante, né, com me tornando um guia profissional de pesca. Ah, eu também cheguei a apresentar uns programas de pesca na época e aí resolvi montar essa operação em Manaus, que é um projeto que chama-se Monday Fishing, um dia de pesca próximo a Manaus.
2: Era um dia lindo de agosto, no chamado verão amazônico, quando Salomão Rossi nos pegou no hotel e levou a nossa equipe para a marina. A proposta era mostrar um pouco das experiências oferecidas pela RiverX Amazon. Saímos por um barco espaçoso, confortável e totalmente adaptado para pesca esportiva e atividades de ecoturismo. Passamos pelo famoso Encontro das Águas. O Rio Negro, que tem 28 graus de temperatura, alta acidez e corre mais devagar, não se mistura ao barrento Rio Solimões, que tem 22 graus de temperatura, pH mais neutro e corre mais rápido. Fomos passando por paisagens lindíssimas até chegar a um ponto que o Salomão considerou interessante para ele tentar começar a me ensinar a pescar.
0: Você recebe pescadores experientes e recebe pessoas como eu que não tem experiência nenhuma também, né, Salomão?
1: É, a pesca esportiva, ela tem esse advento, que é o seguinte, é uma prática natural ao ar livre e que tem somado e atraído gente do mundo inteiro, né? É um esporte arrojado e gente com experiência e gente sem nenhuma experiência. Os experientes sempre vêm e fazem suas pescarias e fazem o seu jogo, mas os inexperientes têm muita sorte também, que são aqueles iniciantes, são as pessoas que nunca pescaram. Eu trago muitas famílias, crianças, senhoras. E os que não são experientes geralmente têm muita sorte, hein, André? Será que hoje vai ser o dia?
0: É, não sei, vamos ver. A gente vai botar a isca aqui, vai ficar esperando, quem sabe, quem sabe.
2: Hora então de colocar as varas na água. Antes de continuarmos a nossa conversa, aprendi que um dos segredos da pesca esportiva é ter uma boa isca.
1: Olha, André, isso aqui é o seguinte, isso aqui chama-se minhocuçu. É uma isca apropriada e é uma isca universal, né? Minhoca é isca universal para pescaria, mas essa é uma minhoca, ó, é um pouco maior do que as normais, né?
0: Você estava falando um pouquinho da isca, né? Você usa iscas muito especiais, né?
1: Sim, é assim. As iscas, a gente está pescando hoje, por exemplo, a condição do rio, isso é importante. O rio aqui é sazonal. 6 meses do ano ele enche e 6 meses ele baixa. Agora é o começo do verão, ele está baixando, mas ainda está um pouco cheio. O peixe ainda está dentro da mata ciliar, então é uma pescaria mais amena. Mais tranquila, poucas ações, mas que pode vir uma surpresa de uma hora para outra. Esses dias saiu peixe gigante, aqui mesmo nós estamos parados. Então, assim, as iscas fazem um papel fundamental, porque os peixes que nós estamos pescando agora são bagres. Esses bagres que aqui nós temos de pequenos a extra grandes, e é uma quantidade e qualidade diferente também uns dos outros, eles não enxergam. Eles têm olhos minúsculos, mas o trabalho dele é todo sensorial. Então a gente usa minhocuçu, que é uma isca universal, minhoca, que ela se movimenta no fundo do rio, e a tuvira, que é uma isca, que é uma enguia, que também dispõe de uma eletricidade. Então, quer dizer, a gente está com duas super iscas, num super ponto, com um futuro super pescador esportivo.
0: Olha a pressão que ele está colocando para cima de mim, rapaz. E quando você fala peixe extra grande, é de que tamanho?
1: Assim, aqui o maior peixe que sai na nossa operação é o jaú. É zúngaro-zúngaro. É um peixe que pode passar de 100 quilos.
0: Caramba!
1: É um peixe de mais de 1,60m, 1,70m. Ó, a sua... Deu uma ação ali, hein? Deu uma ação na ponta da vara.
2: Foi um alarme falso, mas mesmo assim, Salomão Rossini resolveu me explicar o que eu devo fazer caso o peixe realmente fisgue da próxima vez.
1: Então, o que eu vou fazer? Olha só, tu baixa recolhendo, ó. Puxa com a vara. Baixa recolhendo aqui, ó. Não faz nem força, ó.
0: Tá.
1: Puxa com a vara, tá?
0: Tá.
2: E depois que eu aprendo, nós voltamos com um gostoso bate-papo no barco em plena Amazônia, pertinho de Manaus. Recolhe.
0: A gente está falando de peixes gigantescos e de pesca esportiva, ou seja, a gente vai pegar o peixe e vai soltar ele de volta na natureza.
1: Sim, sim.
0: Né?
1: A gente pesca e solta. Essa prática da pesca esportiva, inclusive, ela tem uma baliza da biologia, né? Que são os biólogos. Eles têm um estudo que dizem que o peixe sofre, claro, um impacto porque está sendo trazido e tal, mas ele volta a se alimentar no mesmo dia. Ou seja, é pouquíssimo impacto e a pesca esportiva tem essa coisa também da preservação, da sustentabilidade, principalmente das grandes matrizes, que são peixes que demoram muitos anos a crescer. Então a gente sempre está preservando, não mata os peixes, e a pesca esportiva tem isso. Além de gerar emprego, renda para uma cadeia produtiva muito abrangente, porque ó, você chega em Manaus, no caso, vai pro hotel, tem o restaurante, tem o Uber, tem o shopping, tem a central de artesanato, tem a gasolina do barco, tem o equipamento de pesca. É um esporte sensacional. Aqui no Brasil nós temos a BGFA, que é o órgão responsável pelas homologações dos recordes. Então, atualmente, eu sou o maior recordista da BGFA. Estou na água direto, sou guia, então faço questão de estar sempre homologando grandes recordes. E o legal é que eu peguei vários recordes, já quebrei alguns recordes meus, e agora os meus clientes estão quebrando os meus recordes. Essa semana mesmo, um casal que veio do Paraná, e ele pegou um enorme peixe, que é um bacu-pedra, um peixe jurássico, que era o meu recorde, e ele quebrou o meu recorde. Agora ele está em processo de homologação. Então, se você quer também se tornar um recordista de primeiro, inclusive hoje você pode se tornar um recordista, ninguém sabe, e você venha pescar com a Riverex aqui em Manaus e vai fazer parte do Hall da Fama.
0: Então vamos lá, para as pessoas encontrarem você, RiverX, RiverX,
1: Amazon. 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
0: Samão, obrigado.
1: Obrigado,
0: Mas, pô,
1: André,
0: que dia espetacular, um sol, só falta eu pegar peixe agora. Se pegar peixe nessa vara aqui, o recorde é meu?
1: Se pegar o peixe e quebrar o meu recorde, eu faço questão de homologar.
0: Valeu. E não é que eu fisguei um peixe, uma piramutaba, de um bom tamanho, viu?
3: Você não precisa ter experiência nenhuma, Salomão vai te auxiliar em tudo, mas eu puxei esse peixe aqui praticamente sozinho e agora é pesca esportiva, a gente vai devolver ele pra água, que é o lugar dele.
2: Como estávamos gravando, nós combinamos de pegar o barco e partir para outras experiências que são oferecidas aos turistas.
1: Então, aqui é uma das atrações do passeio premium que a Riverex oferece. É um roteiro, né, que nós chamamos de Safari Premium. Você sai de Manaus, vai no Encontro das Águas, nada com os botos, vai na tribo indígena. E aqui, agora, vou mostrar para vocês a experiência de pescar o gigante pirarucu, que é o maior peixe de escama da América do Sul. Estão preparados? Olha só aqui, ó.
0: Eu não tô.
1: Olha só aqui.
0: Vai lá.
2: Realmente foi impressionante sentir a força do pirarucu. E de lá, seguimos para observar um dos maiores símbolos do Amazonas.
1: Que é uma interação muito agradável com os botos rosas. Eles estão soltos na natureza. Aqui o chamador chama com ele com os peixes. E aí o André vai participar dessa experiência ímpar de estar ali na natureza, bem do lado dos botos. Você vai ter essa experiência agora. Aproveite.
3: Uma atividade que tem a participação de biólogos, é uma atividade totalmente tranquila. Não vou causar nenhum tipo de problema para o meu ambiente.
1: Absolutamente, né? Os biólogos acompanham essa atividade, os botos comem no seu ambiente natural, e aqui a própria plataforma que trabalha interagindo com os botos tem uns dias que não trabalha, que é para o boto voltar a comer na natureza. Eles aqui, cada um tem um nome, porque eles já interagem aqui há muitos anos, mas estão num ambiente livre, comendo peixe da natureza e comendo aqui os peixes. Eles adoram essa interação.
2: Para curtir todas as experiências e atividades do programa, é possível se hospedar na cidade de Manaus, que conta com uma boa rede hoteleira. Inclusive um excelente hotel boutique, localizado em prédios históricos, no coração da metrópole.
3: A piscina que fica no rooftop, no topo desse hotel, é alguma coisa, além de maravilhosa, a visão que a gente tem para o Teatro Amazonas, para a cúpula do Teatro Amazonas e ali é o famoso Lago São Sebastião. As pessoas estão passeando e daqui de cima do hotel a gente consegue observar tudo. É realmente mais do que uma localização privilegiada, fazendo parte da história aqui do centro de Manaus.
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2: E assim vamos chegando ao final do programa gravado na capital do Amazonas.
4: Que a natureza.
2: Um destino turístico que atrai visitantes do mundo inteiro e que o brasileiro precisa conhecer. No próximo episódio, nós vamos visitar um hotel de selva e mostrar diversas experiências no meio da maior floresta tropical do planeta. Quero acompanhar os bastidores das nossas gravações? Cadê o Coutinho? Eu te espero no meu Instagram. Cadê o Coutinho? O programa de hoje teve a sonorização final do mestre José Antônio de Araújo Filho. Tchau e até a próxima!
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1: O nosso ouvinte Eduardo escreve de Guarulhos querendo saber se os cães conseguem sentir o cheiro de pessoas dentro da piscina ou de um lago. Olha, definitivamente sim, Eduardo. Em determinadas condições, cães treinados conseguem detectar odores humanos associados a pessoas ou restos humanos submersos. Moléculas e gases provenientes do corpo podem alcançar a superfície e serem transportados pelo ar. E aí, você já sabe, né? Que eles têm um olfato extremamente apurado. Cães especializados em busca aquática trabalham, inclusive, a partir de barcos. E é uma demonstração super impressionante de como o cachorro não está simplesmente sentindo um cheiro. Ele consegue procurar gradientes e plumas de odor no ambiente. Tamanha é a habilidade olfativa deles. Participe também da nossa coluna enviando sua dúvida para elbicho@bandnewsfm.com.br ou então pelo meu Instagram, Manu Carsten.
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4: Agora são 4 horas 32 minutos pelo horário de Brasília. Mais uma vez, bom dia para você que está acompanhando a Band News FM nessa madrugada de quarta, 2 de setembro de 2026, eu, Stephanie Toso, sigo por aqui, gerando os principais destaques até as 7 horas da manhã. A colunista da Band News FM, Ayana Freitas, cita um levantamento que revela como o uso de canetas emagrecedoras afeta o varejo. Em participação no Band News Station, ela conta como as empresas estão se moldando a isso. Ayana Freitas conversou com Eduardo Frumento e Eduardo Barão.
5: Ah, rapaz, essa moda, entre aspas, né, da caneta emagrecedora está gerando reações em diferentes ambientes, né? A gente chegou a falar já faz um tempinho que aqui em Nova York, por exemplo, em alguns restaurantes você tem ali no cardápio de um prato monjauro, né? O pessoal vai lá e come muito menos, é bem menorzinho, que é o que aquela pessoa que está passando por esse tratamento aguenta. A nossa Ana Freitas, que acompanha de perto essas mudanças no mercado, tem mais detalhes pra gente sobre o que essas canetas emagrecedoras estão provocando por aí, né, Ana?
6: Por aqui e pelo mundo inteiro, né? Vou falar aqui de algumas características que a gente tem percebido no mercado brasileiro, mas que com certeza estão reverberando aí também mundo afora. Porque essas canetas, de fato, estão mudando não só o que as pessoas comem, mas a forma como as lojas estão se organizando, como a indústria está determinando, por exemplo, inovação em produto, né? Até as embalagens são feitas agora de outra maneira por conta desse mercado. Uma pesquisa da Nielsen IQ coloca os medicamentos GLP-1 entre as novas despesas que estão disputando espaço no consumo aí do consumidor, né? Do consumo tradicional. Hoje, só para se ter uma ideia, só 5% dos bares brasileiros tem alguém que usa esse medicamento, esse tipo de medicamento, né? Mas entre as pessoas que usam, 6 em cada 10 dizem que tiveram que despriorizar, entre aspas, outros gastos para acomodar o gasto com o tratamento. Então, deixaram de gastar com alguns produtos ou serviços para acomodar os gastos com as próprias canetas e com a readequação dos hábitos alimentares, né? Então, a pessoa pode gastar menos em algumas categorias, mas não necessariamente ela deixa de consumir no total, só está readequando ali o seu consumo. O que tem perdido espaço, né? A gente já falou aqui também algumas vezes, álcool, por exemplo, né? Produtos com álcool, produtos que são aqueles que a gente chama de indulgência, né? Salgadinho, biscoito, enfim, ultraprocessados, aqueles que dão um prazer imediato logo que a gente consome, que são muito saborosos, aquela sobremesa maravilhosa. E algumas categorias, obviamente, que tem um preço mais elevado também, já que a gente está falando de adequação de cesta, de compra de carrinho, né? O que está ganhando mais espaço? Proteína. A gente falou também aqui recentemente sobre essa onda de proteinização do mercado, né? De maneira geral, tem produtos dos mais diversos com proteína adicionada. Alimentos frescos também estão ganhando bastante relevância. Então, tem um lado bom, né? O consumidor ele está consumindo menos, mas ele está buscando produtos que têm mais qualidade, enfim, que têm um valor nutricional maior. Buscando mais proteína, buscando mais fibra, buscando mais alimento fresco, como eu acabei de falar, buscando produtos funcionais, por exemplo, né? E as mudanças que a gente está vendo, então, nas empresas. O que, que isso está ocasionando, né, nas empresas? A indústria, por exemplo. Então, tanto de produtos já considerados saudáveis, quanto indústria de biscoito, indústria de iogurte, as mais diversas, estão destacando cada vez mais proteína nas embalagens ou reformulando os produtos para adicionar proteína. Então, os produtos que já tinham proteína na composição, as empresas estão muitas vezes mudando a embalagem para destacar essa característica, destacar mais, né? Para o consumidor ver logo que olhar para a embalagem, e os que tinham alguma quantidade menor ou que nem tinham estão adicionando, reformulando, a indústria está reformulando para adicionar a proteína, enfim, esse componente, né? Supermercado e farmácia estão repensando o que eles estão oferecendo, então sortimento de loja mesmo, né? Como colocar esse produto na prateleira, por exemplo, né? Até onde, estando na prateleira, onde vai ficar esse setor do supermercado, da farmácia dentro da loja para chamar a atenção do consumidor. Tem um caso bem recente da associação, a Farmarcas, é uma associação de farmácias independentes aqui no Brasil, né? Não reúne grandes redes de farmácia, mas reúne uma imensidão de farmácias independentes Brasil afora. E eles acabaram de criar, estão testando numa dessas redes, uma categoria de emagrecimento. Então tem lá na farmácia, cuidado, sei lá, com a pele, cuidado com o cabelo, medicamento, sei lá, dor de cabeça. E tem agora emagrecimento também. O que tem ali nessas prateleiras, né? Whey, creatina, vitamina, suplementação, quem usa produto para nutrição esportiva, enfim. Produtos que são complementares na vida de quem está usando essas canetas. A proposta é justamente, já que as farmácias já vendem as canetas, né? Além de vender as canetas, oferecer produtos que estão relacionados à perda de peso, atividade física, autocuidado de maneira geral. Supermercado. Tem supermercado, vários supermercados, na verdade, inauguraram também zonas específicas, regiões específicas, espaço, viver bem, é o caso da rede Carrefour, por exemplo, com ambiente para produtos com foco em saudabilidade, em bem-estar, em performance também. Dalben Supermercados, que é uma rede do interior de São Paulo, também anotou ali uma área de bem-estar, espaço de bem-estar, reúne suplemento, reúne produto de autocuidado, e aí vai de tudo, né? Desde prática esportiva até um ritual de banho, enfim. Também de autocuidado ali para prazer mesmo no dia a dia, né? Mercado Online Shopper criou também uma categoria específica, e essa chama GLP-1 mesmo. tem ali produtos que são feitos com massas diferentes, por exemplo, não de trigo, produtos que são prebióticos, vitaminas, enfim, uma infinidade de produtos aí, e criaram essa categoria, inclusive, porque esses produtos já tiveram uma alta de 75% nas vendas em janeiro desse ano, comparado com julho do ano passado. Enfim, a gente está vendo uma readequação, não só do consumo, né, de quem está usando as canetas emagrecedoras, mas também do próprio varejo, da própria indústria, para fazer frente aí a essa nova demanda, a esse novo hábito mesmo de compra dos consumidores.
7: Aí, Ana, a gente está falando de uma readequação das empresas e também dos consumidores, mas a gente já consegue saber os setores que são mais prejudicados e aqueles menos prejudicados, aqueles que até porventura podem estar ganhando alguma coisa com essa mudança do consumo? Você elencou aí essas alterações que estão sendo feitas em mercado, farmácia, justamente para não perder mercado. Mas a gente já tem, assim, algumas indústrias que porventura já tenham detectado maiores perdas do que ganhos com essas canetas emagrecedoras?
6: As pesquisas falam muito disso, né? E a gente está vendo até alguma movimentação ou outra aí na indústria também, nesse sentido, quem está faturando menos, por exemplo, revendo portfólio, né? O caso de cervejas, por exemplo, né? Cerveja, as pessoas estão evitando consumir álcool, isso vem diante das canetas emagrecedoras, os jovens também estão evitando e estão apostando mais, então, a indústria está apostando mais em cervejas funcionais, cervejas que tem ou não tem álcool, ou não tem também glúten, por exemplo, né? Tem algumas outras atribuições ali para atrair esse consumidor. De maneira geral, o que as pesquisas dizem é que perdem espaço, né? Digamos assim, ou passam a ter um espaço menor na cesta de compras. Produtos, então, com álcool, né? Cervejas e outros produtos, snacks, por exemplo, esses salgadinhos, esses pequenos prazeres do dia a dia, né? Lanchinhos e tudo mais, biscoitos, que são biscoito que tem muito açúcar, por exemplo, né? Até chocolate, as pessoas estão consumindo menos, quando a gente está falando especialmente de quem está usando essas canetas, né? Por outro lado, ganham espaço aí, como eu comentei, produtos que têm alguma característica que ajuda no funcionamento do organismo, produtos mais saudáveis, produtos mais naturais, mais frescos, né? Enfim, essa é a tendência geral, digamos assim, né? De que muito em breve a gente vai conseguir dar exemplos bem práticos, assim, de mercados que sofreram mais e menos com essa onda aí da GLP, das canetas emagrecedoras.
5: Aqui há uma discussão muito grande sobre isso, né? Afinal de contas, digamos que a alimentação americana não é uma das mais saudáveis do mundo, muito pelo contrário, né? Então, essas grandes redes de fast food estão em polvorosa. O americano paga pouco para comer porque come, enfim, o que se come em lanchonete, em rede de fast food e tudo mais. E com essas canetas, a procura por esses restaurantes, por essas lanchonetes, tem diminuído. Então já é algo muito perceptível aqui no dia a dia do americano, algo que está levando a discussões importantes aqui e tudo mais, porque digamos que essa alimentação em grandes quantidades, alimentação de comida que está distante de ser a mais saudável, sempre foi um pouco da mola propulsora desse setor nos Estados Unidos. Com as canetas emagrecedoras, a alimentação muda completamente, né? A quantidade diminui radicalmente e por isso esse tipo de debate está rolando por aqui, porque está afetando a economia, apesar de trazer um benefício muito grande para a saúde dessas pessoas. Muito bem, a Ana Freitas com o assunto do momento, volta na próxima semana conversando com a gente. Grande beijo, ótima semana, Ana.
6: Beijos, até.
4: 4h42, dados do IBGE apontam que a economia brasileira cresceu 0,5% no segundo trimestre desse ano. Tem mais informações chegando com Humberto Ferretti e Larissa Biscaia.
8: Economia brasileira cresceu 0,5% no segundo trimestre. É isso que mostra o levantamento que é feito sempre pelo IBGE. Para a gente entender o que isso significa, conversamos agora com a economista, professora da FGV, a Carla Beni. Professora, vou pedir para a senhora explicar, vamos evitar termo técnico se possível, mas 0,5% no segundo trimestre de ano. É muito? É pouco? A gente comemora? Fica igual? Qual que é a tua leitura desse número?
9: Quando a gente escuta que o PIB cresceu 0,5%, ele cresceu 0,5% em relação ao trimestre anterior. Esse é o primeiro ponto importante. Quando a gente pensa nesse percentual, é um adicional de produtos que foram feitos e serviços de um trimestre para o outro. Então, vamos fazer aqui uma conta rápida. Se você tiver esse crescimento, a gente vai fechar o ano aí mais ou menos em torno de 2% do PIB. Ou seja, que esse ano a gente teve um crescimento de produtos adicionados, aquilo que foi somado em relação ao ano anterior, da ordem de 2%. Então, assim, para o nosso cenário, considerando que a gente tem uma taxa de juros, que na taxa Selic a gente já está com dois dígitos desde 2022, agora a gente começa a sentir uma queda um pouco maior na atividade econômica.
10: Ou seja, professora, vai havendo um esfriamento, mesmo que gradual, da economia, e isso talvez fique evidente em um dos indicadores do PIB, né? A gente falou do número de 0,5%, mas é importante a gente tentar destrinchar isso para quem nos acompanha. O consumo das famílias, por exemplo, caiu nesse período. O agronegócio teve um resultado muito bom, com crescimento de quase 3%. O consumo das famílias caiu, isso num cenário em que a gente tem noticiado com frequência de desemprego baixíssimo, ou seja, as pessoas estão trabalhando, estão tendo renda, mas eventualmente não estão conseguindo gastar tanto por endividamento, pelos juros altos que a senhora citou. Enfim, como é que a gente consegue fazer essa leitura especificamente da queda do consumo das famílias?
9: Esse ponto acho que é um dos mais importantes que a gente tem para avaliar, porque nós temos óticas diferentes de cálculo do PIB. Eu tenho a ótica da oferta, da demanda, tenho a ótica da renda, e quando a gente pensa no consumo das famílias, é a ótica da demanda. E esse item é o mais relevante da fórmula toda. Então, quando a gente tem essa queda do consumo das famílias, ela está sim relacionada ao endividamento. Ainda bem que o emprego está indo muito bem, obrigada. Nós estamos no menor índice histórico nosso, porque o grande problema seria se as famílias estivessem perdendo o emprego, mas a composição da renda e o fechamento, digamos assim, do mês, se a gente pegar os dados do Serasa, nós estamos aí com 48% da população adulta negativada. Eu não estou falando endividada, eu estou falando já negativada. Então, sim, você tem resultados de venda, mas o consumo vai diminuindo porque você tem um esgotamento, digamos assim, do orçamento mensal.
8: Professora, seria esse o desafio para o Brasil crescer mais? Então, a gente poderia apontar que a situação das famílias, cada uma com seus desafios internos, dentro de um contexto um pouco maior que acaba barrando ou talvez impedindo de ganhar tração esse crescimento?
9: Eu acho que esse é o grande ponto, Larissa, agora para o final do ano e também para o ano que vem, esse é um grande desafio. Outro grande ponto nosso é o custo do capital, né? Porque o Brasil continua tendo a maior taxa real de juros do mundo. É muito difícil para o setor privado conseguir capital e fazer reinvestimentos. E eu vou destacar um ponto aqui importante também no relatório do PIB, que quando você pega o segundo trimestre de 2026, que é esse analisado, com o segundo trimestre de 2025, ou seja, no comparativo de um ano, o investimento, que é aquilo que a gente chama de formação bruta de capital fixo, ele caiu, porque ele estava em 16,6 e ele está 16,1. Mas parece pouco, mas não é, porque o investimento de hoje é o emprego de amanhã.
10: A gente fala com a professora Carla Bene, que é economista da Fundação Getúlio Vargas. Professora, mudando o assunto, falando ainda, obviamente, do PIB, mas destrinchando e olhando para um outro aspecto que já foi citado aqui, a questão do agro. Talvez se não fosse um crescimento de quase 3% do agro, a gente pudesse ter um resultado negativo. O agro vive um ano bom, com safra de grãos recorde, com várias culturas registrando aumento de exportações. Enquanto que o agronegócio, quando a gente fala inclusive em balança comercial, costuma representar sozinho praticamente metade de tudo que o Brasil vende para fora. Como é que está o cenário do agro neste momento e o impacto direto dele no PIB? Salvou o PIB, digamos assim?
9: A gente precisa só colocar um pouco no contexto, porque o agronegócio, ele não representa nem 9% do PIB. Nós temos 70% de serviços e em torno de 20, 22% de indústria. Então, quando você pega o volume do agro, sim, a gente tem um volume de exportação e a gente fica muito focado nisso. Só que quando você pega a fórmula do PIB para fazer esse cálculo, você precisa descontar toda a importação. Você tem um saldo líquido. Então, no saldo líquido, o percentual acaba impactando menos dentro da fórmula. Mas sim, se você pegar a parte de exportação, nós estamos, de novo, né, com resultados muito positivos, o que é muito importante para o Brasil na exportação. E eu também vou destacar um outro ponto, que é a exportação nossa, principalmente se você comparar de um ano para o outro, a parte de petróleo e gás. Petróleo e gás também, porque diante de toda essa crise internacional, dessa guerra no Oriente Médio, nós estamos exportando, o Brasil é exportador de energia. Então, isso também acaba contribuindo com o resultado das contas.
8: Professora, infelizmente nosso tempo aqui está acabando, vou pedir a resposta um pouco mais objetiva. Para a gente pensar agora na projeção do segundo semestre do ano, por quê? Todo mundo que você conversa, principalmente o setor empresarial, fala, olha, vem eleições por aí, a coisa é muito incerta. A gente consegue projetar ou esperar alguma coisa para o próximo relatório do PIB?
9: Eu acho que a gente não consegue fechar o ano com um PIB maior do que 2,1, 2,2, mesmo sabendo que o segundo semestre é um segundo semestre melhor. A gente está com um endividamento e uma inadimplência que está complicando muito os orçamentos. Então, a gente não pode colocar muito, muitas fichas apostadas nesse ponto.
8: Muito bem, conversamos aqui na Band News FM com a professora Carla Beni, ela que é professora da FGV, economista também. Professora, te agradeço demais pelo teu tempo, pelas explicações super esclarecidas por aqui, uma aula mesmo. Obrigada, viu?
9: Obrigada a todos. Até a próxima.
8: Até.
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4: às 4h51 pelo horário de Brasília, caberá ao plenário do Supremo Tribunal Federal decidir se o ministro da Corte, Alexandre de Moraes, deve ou não ser incluído formalmente entre os investigados do caso Master. É o que sugere, em decisão dessa terça-feira, o relator do caso, ministro André Mendonça, em decisão que abre uma nova crise no STF. Tem mais detalhes chegando agora na conversa do professor, cientista político e colunista da Band News FM, Fernando Schiller, com André Coutinho e Humberto Ferretti.
10: Tivemos ao longo do dia a divulgação de mensagens que indicam conversas entre o ministro do Supremo, Alexandre de Moraes, e o dono do Banco Master, o Daniel Vorcaro, que está preso, conversas nas quais o Vorcaro pergunta para o Alexandre de Moraes sobre a operação que no dia 17 de novembro do ano passado acabou prendendo o dono do Master. E o Fernando Schiller está com a gente para trazer mais informações e falar sobre os desdobramentos, as repercussões disso tudo.
17: Uma situação muito séria, muito complicada. Olha, agora à tarde mesmo, o jornal como o Estado de São Paulo pedindo o afastamento imediato do ministro Alexandre de Moraes. Assim, eu acho que a situação chegou numa escala, num grau que é um, digamos, é um ponto de decisão, é uma encruzilhada do país, né? Porque aqui você tem duas questões, né? Você teve duas revelações nas últimas horas que eu acho que elas se combinam. Primeiro, o fato de que no início do ano passado, o contrato entre a família Barsi, no escritório lá da esposa do ministro, foi revisado pelo próprio ministro. Então, na arquitetura do contrato, o ministro teve a sua participação. E aí eu não estou fazendo pré-julgamento, né? Quer dizer, é preciso saber exatamente o que foi alterado, qual foi a participação do ministro, se foi apenas uma consulta sobre compliance, né? Que já é algo um pouco estranho, mas vamos lá, ou foi exatamente o desenho do contrato. Agora, vamos lá, esse é o menor problema. É o menor problema nisso tudo. O problema real, né, de fato, é que ao longo do ano passado, especialmente naquele período que antecedeu a prisão do Daniel Vorkar, o ministro Alexandre de Moraes, ele, pelas mensagens que estão na mídia hoje, a partir de várias investigações, e as investigações e as revelações, os vazamentos, não é? A transcrição dessas mensagens agora saem por autorização. Primeiro eram vazamentos, agora a autorização da própria Suprema Corte, do próprio relator ministro André Mendonça, elas são aterrorizantes, aterrorizantes, né? Porque revelam uma proximidade com o poder, entre o poder, né? entre o Supremo, o ministro Supremo e o Daniel Vorkar. Evidente que as mensagens do ministro, ou pelo menos são atribuídas ao ministro, né? De novo, aqui não é uma questão de pré-julgamento, porque, bom, está em toda a mídia, só as pessoas têm um acesso franqueado a todas as informações, mas qual é a interpretação disso? Né? Elas eram mensagens de visualização única, né? Por isso que é necessária a investigação. Agora, vamos lá, imagina o seguinte, onde o Vorkar pergunta assim, mas você está dizendo que vai haver uma operação de média ou alta gravidade, significa uma operação de busca e apreensão? Significa ele está induzindo, está, né, direcionando a ideia de que o ministro Supremo, né, de novo, para perceber a gravidade disso, o ministro Supremo fornecendo informações sobre uma operação evidentemente sigilosa da Polícia Federal. Informações de Estado, informações que jamais poderiam ser veiculadas por um criminoso que está prestes a ser preso. Né? Um banqueiro que é responsável pelo maior escândalo financeiro da história do país. Ah, então, isso é de uma gravidade. Bom, aí você tem N questões. Você tem, imagina o seguinte, quer dizer, um banqueiro fraudulento que tem um contrato com o escritório da família do ministro, perguntar, vem cá, daria para intervir, daria para adiar esta operação da Polícia Federal por mais uma semana, daí eu salvo o banco. Poderia intervir junto ao Ministério Público Federal, a Procuradoria-Geral da República, o Dr. Paulo Gonet, poderia interferir junto à direção da Polícia Federal, não é? E, bom, e é por aí vai, não é? Interferência no Banco Central, reclamando, eles assim, estão fazendo sacanagem, não é? Estão fazendo maldades, etc., com as operações. Então, isso é muito grave, né? Porque pelas mensagens, e aí preciso confirmar, preciso investigar, e a gente sempre aqui na Band tem muito cuidado com isso, né? Vamos lá, o que está claro aqui é que o advogado, na verdade, né, quem fazia a consultoria jurídica, não era a Viviane Barsi, né, era o próprio ministro. Porque por que o Vorkar não estaria falando nesse momento que antecedeu a sua prisão com a Viviane? Ele deveria estar trocando, né, ou com os advogados do escritório, está trocando mensagem diretamente com o ministro da Suprema Corte. Imagina o ministro da Suprema Corte liberando informações, avisando de uma operação da Polícia Federal, a qual informação ninguém pode ter acesso. Mas, então, isto é algo muito grave, é muito, muito grave. É difícil até exagerar na gravidade desse texto. É uma crise institucional que o Brasil está vivendo, né? E aí entra um problema: como é que se resolve essa crise institucional? O Congresso inteiramente inerte. Eu fico pasmo, viu, Coutinho, Ferretti, o presidente, você vai lá, entra o presidente do Senado, que é o presidente do Congresso, Davi Alcolumbre, preocupado com a taxa das blusinhas e a indicação do seu colega, né, para o Tribunal de Contas da União, Rodrigo Pacheco, para o Tribunal de Contas da União. Essa é a preocupação do presidente do Congresso em meio a uma das maiores crises institucionais que eu vi na Nova República. Então você não tem a Procuradoria-Geral da República totalmente envolvida no mesmo processo, inerte, não autorizando nenhuma investigação. A impressão que se tem hoje é que apenas o ministro André Mendonça, né, que está lá na relatoria do processo, tentando dar publicidade. O que, que o ministro André Mendonça propôs hoje ao presidente do Supremo? Uma sessão pública do pleno, com acesso amplo à imprensa, para que seja publicizado isso, e esse tema seja debatido. Que ele não seja tratado, digamos assim, numa decisão virtual no fim de semana, e a partir dali a corporação, de alguma maneira, toma essa decisão. Essa é uma decisão que cabe ao Supremo numa sessão aberta, com amplo acompanhamento do país, para saber exatamente a decisão que vai ser tomada, para que cada um assuma suas responsabilidades. Não é? Porque aqui não se está fazendo nenhuma pré-condenação, está se falando o seguinte: é preciso investigar. Por muito menos do que isso, pessoas foram parar na cadeia no Brasil. Em Santa Catarina, a gente tem um senhor que doou R$500 num Pix para aquelas pessoas que foram de ônibus lá antes do 8 de janeiro, foi condenado a 14 anos de prisão. Aqui nós estamos falando de R$129 milhões e um ministro para uma corte trocando mensagem com um criminoso gigantesco no mercado financeiro às vésperas da sua prisão, fazendo o que seria a advocacia administrativa, que é um crime gravíssimo. Então, assim, isto que transparece nas mensagens. Tá? Agora, as mensagens em si não constituem, as mensagens são um indício, enfim, é preciso um procedimento, é preciso investigação. Então, o que na minha visão está colocado aqui, que a responsabilidade institucional parece que já está clara por todo esse processo. Sabe? É preciso agora um processo jurídico.
15: Fernando Schiller participando excepcionalmente da nossa programação. Tem vários outros assuntos para a gente se desdobrar, mas infelizmente a gente não tem mais tempo. Só te agradecer mais uma vez, Schiller, por participar num horário que...

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1: Já mudou, muito bom dia, 5:00, 2 de setembro de 2026. Hoje é quarta-feira, utilidade pública, prestação de serviço, trânsito, estradas, previsão do tempo aqui no Notícias da Manhã, que segue até às 7. José Paulo Sobral sempre dando voz a quem nos prestigia, as primeiras mensagens, informações de momento, destaques da madrugada e o que tá rolando agora, hein, cara?
2: Tudo bem, Mário Dias Ferreira? Bom dia para você, para os nossos ouvintes, uma situação que o Marcelo viu ali passando pela Real Grandeza em Botafogo. Tem uns caras pichando agora, rapaz, ali. Ele acabou de mandar aqui pra gente essa mensagem, uma foto também. Tem áudio do Marcelo, ó.
3: Bom dia, Bond. Bom dia, Zezinho. Bom dia, Mário. Aí, os caras estão pichando a parede aqui, ó. Aqui na Real Grandeza, esquina com a vontade da pátria. Onde tinha aquele shoppingzinho de roupa que foi desativado. Aham, os caras estão pichando a parede todinha aqui, ó. O spray. Bom dia a todos aí.
1: Aí, ó, flagrante do nosso ouvinte, informação de momento de Botafogo, de vandalismo, pichação agora, segundo ele. Vamos pra Avenida Brasil, tem uma situação que o Renato tá notando ali, com carro de escolta, caminhão parado, em que ponto, hein?
2: Fala, Renato.
4: Bom dia, Band News, bom dia, meus amigos. Que Renato de Nilópolis partiu no Paraniterói. Dá um informe aqui da Avenida Brasil, se é a Avenida Brasil na altura de Deodoro. E chegando próximo à estação do BRT de Vigário Geral, tem um caminhão parado, tá? E logo à frente um carro de escolta, que eu acho que tá enguiçado. Os seguranças estão do lado de fora, mexendo na mala, e já tá começando a ter uma retenção, hein? Se não resolver logo o problema deles lá, daqui a pouco a Avenida Brasil, tá? Da estação do BRT de Vigário Geral pra trás, vai dar ruim, hein? Band News FM, em um segundo tudo pode mudar, forte abraço.
1: Um abraço. Agora, nesse trecho teve um acidente, madrugada recebemos uma mensagem por volta de 4:20, né?
2: Isso, mensagem do Rodrigo.
5: Bom dia, Mário, bom dia, Zé, bom dia. Rodrigo Rodrigues do Parque Anchieta. É, pior que é na Brasil agora, sentido centro, na altura aqui do aquele viaduto aqui que passa por cima de Lucas, Vigário Geral aqui, na pista lateral tem um ônibus, o pessoal lá de fora, e tem um motoqueiro ali, parece que tá desmaiado, não sei se está em óbito, mas pelo visto foi um acidente que aconteceu agora, que o pessoal tava descendo ônibus ainda, mas tem um motoqueiro ali numa situação meio complicada ali, não sei se ele tá em óbito ou se tá desmaiado. Em um segundo, tudo pode mudar. Um abraço a todos aí, bom dia de trabalho para vocês. Um
1: mensagem
5: abraço.
1: Do Rodrigues foi pouco antes das 4:30, mas teve um ouvinte que passou agora no local, já tem socorro lá?
2: Edson Luiz.
6: Bom dia, Band News. Edson Luiz. Acidente na Avenida Brasil, pista lateral, bem no canto da direita, na subida do viaduto de parada de Lucas, sentido centro. Ônibus e moto, tem caminhão do bombeiro no local. Atendimento está sendo feito. Vai engarrafar.
1: Pois é, trânsito já complicado na Avenida Brasil. Já a gente volta ao trânsito. Tá legal o trânsito normal na Avenida Niemeyer, na zona sul do Rio, mas 1:00 da madrugada, a ciclovia Tim Maia foi interditada no trecho entre a Praia de São Conrado e a Passarela Metálica do Vidigal devido à ressaca no mar. De acordo com a Marinha, ondas podem chegar a 3 metros de altura até às 9 da manhã de quinta-feira, amanhã, portanto. Centro de operações destaca que os ventos chegaram a 50 km por hora no Forte de Copacabana, medição entre 1 e 2 horas dessa manhã. Ainda com previsão de rajadas e chuvas moderadas, céu nublado. Ontem à tarde a cidade entrou no estágio 2. Pela manhã, finzinho da madrugada, a gente teve uma cobertura especial com muito vento, alguns transtornos, quedas de árvores. E agora eu quero saber a participação dos nossos ouvintes sobre o tempo, José Paulo Sobral, para saber, já tem lugar que está chovendo?

0: é que tá a situação, hein?
1: Ó, tem informação do Azevedo falando pra gente como é que tá no Anil.
2: Bom dia, Mário. Bom dia, Zé.
1: Bom dia.
2: Motorista de aplicativo falando, Azevedo, saindo agora para trabalhar do Anil. Aqui a temperatura está 19 graus, uma friaca danada. Uma boa quarta-feira para todos. Bom dia.
0: O Centro de Operações acaba de informar que o Rio de Janeiro retornou ao estágio 1 às 5 da manhã de hoje, ou seja, devido à redução da intensidade de ventos nas próximas horas, ausência de previsão de chuva moderada a forte. Esse é o cenário atual. Aqui, ó, não houve registro de chuva forte, para hoje ainda pode ter uma chuva fraca, ocasionalmente moderada, essa informação da capital fluminense. Ontem à tarde, né, que o vento foi um pouquinho maior, e às 3 horas a cidade entrou no estágio 2. Além da... Diga lá.
1: O John Lennon falou aqui pra gente agora como é que tá em Jacarepaguá, ó.
0: Vai.
3: Aqui sem chuva, tá? Choveu na madrugada, dá pra ver que as pistas estão tudo molhadas, mas agora zero chuva.
1: Isso em Jacarepaguá.
0: Jacarepaguá. E na Serra?
1: Luiz de Petrópolis.
4: Bom dia, Zé, bom dia, Mário. Luiz de Petrópolis, saindo do Quitandinha, às 3h20, 12 graus, uns pinguinhos, sem chuva forte, descendo a serra, trecho com pista molhada, tomar cuidado, tem curvas, tem hora que a pista dá uma secada e dentro da curva tá molhada, tem que tomar cuidado, porque se o cara acelerar na reta e entrar na curva, costuma dar ruim. No mais, com aqueles trechos, né, de obra ainda no local, tudo ok. Washington Luiz, beleza? Hoje foi um dia que eu tive que ir à Conde de Bonfim, então andei na Tijuca até o Alzirão, mais ou menos, na altura do Alzirão, e voltei para 28. O que eu notei foi o seguinte, essas Duster da polícia, eu vi pelo menos 4 Duster no meu caminho de ida e de volta. O patrulhamento está reforçado ali na Tijuca. No mais, graças a Deus, tudo ok aqui na 28. 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
0: Já que ele falou da Tijuca, Zezinho, tem um ouvinte que está na região ali do Maracanã. É o Rodrigo, né?
1: É, o Rodrigo Oliveira escreveu aqui pra gente. Eu gostaria de informações, por favor, sobre o reparo emergencial realizado pela Águas do Rio na Avenida Rei Pelé, que está afetando o fornecimento de água. Ele diz aqui que é morador da rua Almirante Gavião, na Tijuca, e tá sem água, Mário.
0: O Centro de Operações acabou de colocar que o reparo continua sendo realizado na Avenida Rei Pelé, o vazamento de água na região. Já tem 24 horas, pelo menos, até um pouco mais, porque a gente falou sobre isso que na madrugada de ontem as equipes já estavam por lá, no passeio público, né, naquela área ali do entorno, né, aquela faixa compartilhada, o pessoal que costuma correr, pedalar ali no Maracanã. A faixa da direita da via sentido centro, Águas do Rio, Sete Rio, Conlube, Guarda Municipal, Naturgi, Rio Luz atuando no local, porque também teve afetando a questão do gás. E o Daniel Nascimento tem aí mais informações, porque esse reparo, ele pode durar até 72 horas.
5: Moradores de 18 bairros da Zona Norte e Sul do Rio podem ter o abastecimento de água afetado após o rompimento de uma adutora na Avenida Rei Pelé, no Maracanã. De acordo com Águas do Rio, a normalização do serviço pode demorar mais de 72 horas nos bairros. Segundo a concessionária, foi necessário suspender temporariamente o abastecimento. A concessionária afirma que funcionários seguem atuando para finalizar reparos e que após a conclusão, o abastecimento será retomado de forma gradativa. Em áreas mais elevadas e nas pontas das redes de distribuição, o abastecimento pode levar mais tempo. As regiões afetadas foram Andaraí, Botafogo, Catumbi, Copacabana, Cosme Velho, Engenho Novo, Laranjeiras, Leme, Lins de Vasconcelos, Maracanã, Praça da Bandeira, Riachuelo, Rio Comprido, Sampaio, Santa Teresa, São Francisco Xavier, Tijuca, Urca e Vila Isabel.
0: E detalhe que hoje tem jogo do Flamengo no Maracanã contra o Mirassol, 19h30. Aquele entorno fica bem movimentado. Vamos já falar sobre futebol, também partida do Vasco na em busca da vaga na semifinal da Copa do Brasil contra o Vitória em Salvador, venceu em São Januário por 1-0, tem a vantagem do empate. Mas antes da gente falar de futebol, Zezinho, tem um destaque importantíssimo de momento da madrugada, região central.
1: É, uma mensagem do Paulo, falando ali de Santa Teresa, né, a rua Monte Alegre, teve uma queda de árvore, rapaz, por volta de 1h da manhã, e ele explica aqui o que aconteceu ali na rua Monte Alegre.
6: Bom dia, Mário. Bom dia, Zé.
1: Bom dia.
6: Por volta de 1h30 da manhã, uma árvore gigantesca caiu na rua Monte Alegre. Ali. Próxima rua Riachuelo ali. Na altura ali do Mundial, da rua Riachuelo ali, no centro. E isso gerou um desabamento de 1 ou 2 casas, onde as pessoas ficaram desabrigadas. E a Defesa Civil foi lá e interditou a rua. Paulo, taxista.
0: Caramba, hein? Olha só a informação do nosso ouvinte importante de 1h da manhã, ainda no momento que ainda estava chovendo, né? Pelo que a gente está recebendo aqui, a chuva deu uma diminuída. Inclusive agora, às 5h da manhã, a cidade retornou ao estágio 1. E sobre essa situação, eu tô aqui vendo se foi divulgado nessa madrugada, voltando um pouquinho aqui nos boletins do X, o antigo Twitter, não tem registrado aqui no centro de operações essa situação ali. Porque ali é uma região central entre Santa Teresa, bairro de Fátima, centro do Rio, que é perto do Mundial, né? Ali é uma área pertinho da Lapa também, que o Paulo, o taxista, tá destacando pra gente. Tem umas subidas realmente ali para Santa Teresa, portanto, uma informação importante com a Defesa Civil realizando interdição e gente fora de casa. Por volta de 1h da manhã, Paulo, obrigado pela sua participação. Às 5h11, no noticiário policial, destaque da Maria Eduarda Vieira.
7: Um ex-subsecretário estadual que já foi preso e um policial penal estão entre os investigados em uma denúncia do Ministério Público do Rio contra uma organização criminosa acusada de explorar cantinas instaladas em unidades prisionais do estado. Ao todo, 22 pessoas foram denunciadas por integrarem a chamada Máfia das Cantinas. Nesta terça-feira, os agentes cumpriram mandados de busca e apreensão em endereços na capital, nas cidades de Mesquita e Duque de Caxias, na Baixada Fluminense. Nos locais foram encontrados joias e dinheiro em espécie. Segundo as investigações, o grupo controlou o esquema durante 9 anos, entre 2015 e 2024, realizando manobras para eliminar a concorrência nas licitações. O prejuízo causado pelo esquema aos cofres públicos é superior a R$25 milhões.
0: Já a gente traz outras informações do Rio, aquela nossa primeira pausa obrigatória devido ao período eleitoral com os spots políticos. O horário eleitoral é de 7 a 7h25. Mas há algumas inserções durante o nosso jornal.
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1: Vamos falar do trânsito, Mário Dias?
0: Por favor.
1: Então bora, vamos lá com o Ivo Oliveira.
0: Bom dia.
23: Bom dia, Mário. Bom dia, José Paulo. Aqui é Ivo Oliveira. Como sempre, saindo da Baixada Fluminense, pegando um trecho da Dutra, linha vermelha, chegando aqui na Taufa de Paiva. O trânsito tranquilo, sem nenhuma alteração até aqui. Ó. Na Baixada Fluminense, você olhando pro céu, vê algumas nuvens ainda. Mas quando chega ali próximo ali do governador, olhando aqui pra Zona Sul, você vê que o céu tá limpando, vê até algumas estrelas. Ontem, por volta de 3h52, todo mundo aqui no trabalho recebeu aquele alerta da Defesa Civil. Um alerta de número 2, numa escala de 5, né? Alertando sobre vento forte e chuva. Mas a princípio aqui, tá tudo tranquilo, sem vento, sem chuva. A gente agora usa as árvores como referência. As árvores estão tudo paradinha, então é sinal que não vai ter vento por enquanto. Aqui na Taufa de Paiva, a temperatura é de 20 graus. 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
0: Tanto é que agora às 5 horas da manhã, na abertura do nosso jornal, a cidade voltou ao estágio 1, sem grandes transtornos, pelo menos de acordo com a previsão. Tem mais ouvinte?
1: Sérgio Lima.
24: Bom dia, Mário. Bom dia, Zezinho. Sérgio Lima, sai do bairro do Pilar com 20 graus de temperatura. Peguei Leonel de Vorabizola, rodovia Washington Luiz. No momento aqui não chove. Peguei a linha vermelha. Hoje apareceu aqui um carro da DPVE. Aqui na descida aqui da linha vermelha. Cara, quando é que eles vão mexer nesse asfalto da linha vermelha? Tá cheio de buraco.
0: É verdade.
24: Tá complicado. Trânsito na linha vermelha intenso. Mas por enquanto, né, não há nenhuma retenção. Um ótimo dia a todos, um abraço e Band News. 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
0: Pelo YouTube, Band News FM Rio no chat, o bate-papo, a galera aí falando sobre tempo, Praça da Bandeira 19 graus, Agripina Souza, Marcelo Lino em Pilares 20 graus. Tem mais um destaque de trânsito?
1: Tem, com o José Carlos.
0: Fala, Zé.
25: Bom dia, Mário. Bom dia, Zé. Opa. Bom dia, ouvinte da Band News FM, Zé Carlos. Hoje, saindo de Mesquita, sentido Teresópolis, inverso. Tempo bom, 21 graus, saindo de Mesquita, entre Belfor Roxo até a entrada da linha vermelha, pista lateral da Dutra, trânsito intenso, já por volta de 4h40, 4h50, já estava o trânsito meio embolado. Saindo linha vermelha, sentido Washington Luiz, a princípio, trânsito mais ou menos intenso, muito carro num dia, para uma quarta-feira, horário desse, hoje tá animado. É, só para deixar registrado aí, ontem, dia 1º, 29 anos de PEMERGE.
0: Oh,
25: rapaz, está faltando pouco, está faltando pouco. Sentido Teresópolis, de repente, daqui a pouquinho, com alguma intercorrência ou não, a gente volta.
0: Beleza.
25: Mandando sempre aquele beijo pra aquela mulher da minha vida, Adriana Geraldo, pra evitar a confusão.
1: Oi, né,
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0: 5h18.

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14: 5:20, tem informação de momento.
15: O Marques escreveu aqui, nesse momento, muitos tiros no andar aí. Tá dando pra ouvir daqui de Vila Isabel, escreveu o Marques. E aí ele diz aqui que não sabe especificar exatamente o local, mas pelo lado do som que ele tá ouvindo é na região do Andaraí. Falou que são rajadas sequentes. O Thiago Miranda, há alguns minutinhos, mandou uma mensagem aqui pra gente falando de movimentação policial, ó.
16: Deus. Bom dia, Mário. Bom dia, WhatsApp. Aqui é Thiago Miranda, motorista de aplicativo. Saindo aqui sempre do Andaraí, Tijuca. Acabei de passar aqui pela Barão de Mesquita, naquele batalhão de polícia que tem aqui, grandão. Eu não sei qual é a numeração dele. E, cara, vai ter operação, provavelmente, porque tem 4 caveirões aqui, bastante policial, né? Os caras já bem armados, entrando no caveirão, e mais umas 3 ou 4 viaturas aqui da polícia. Então, vai ter operação em algum lugar por aí, pra galera ficar atenta. 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
15: E agora, já com essa informação de tiroteio ali na região do Andaraí, mano.
14: É, se puder evitar, tome cuidado, tenha muita atenção nessa região. Zezinho, algum ouvinte falando sobre falta de luz ou falta de água, porque a gente falou agora da área do Maracanã, temos também aí o transtorno de ontem da ventania, queda de árvore, pelo menos agora diminuiu, não tem informação de chuva nem de vento forte, mas foi uma terça-feira difícil, né, cara?
15: E o Felipe Araújo tá sem luz lá em Itaipuaçu, Maricá.
17: Bom dia, galera da Band News, Felipe Araújo, motorista de aplicativo, saindo de Itaipuaçu em direção ao Rio de Janeiro. Ontem, por volta de 12:20, pelo menos é o que está no protocolo aqui da Enel, teve uma falta de luz que está durando até o momento, saindo de casa sem luz, né? E assim, qualquer coisa, qualquer vento, sempre falta luz, né? O aplicativo da Enel, ele não deixa nem a gente tirar print, né, da situação, né, do aplicativo deles, ou seja, pelo menos no protocolo, né, só está informando a falta de luz, 12:20. E tem os tópicos de equipe deslocada para o local, né, essas coisas, tá tudo sem nada, assim, não tem nenhuma descrição de que foi enviada a equipe ao local, e a gente realmente não vê nenhum carro da Enel rodando por aqui, né? Aqui eu tô em Itaipuaçu, no Jardim Atlântico Central, na Avenida da Praia, próximo à Rua 53, né? E até agora nada, tá? Provavelmente, não sei, o último vendaval, a gente ficou 42 horas sem luz, sem energia elétrica, e pelo que tá parecendo, vai acontecer a mesma coisa.
14: Caramba.
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14: Eu lembro que ontem a Sumaia disse que tava com um problema lá em Teresópolis, né?
15: Ela mandou um áudio aqui hoje.
0: Bom dia, Mário. Bom dia, Zezinho. Sumaia de Teresópolis, 12 graus. Ontem foi um caos. No final do dia, chuva forte, falta de luz. A chuva continua, mas fraquinha. Depois de tanto caos, flores. Hoje é o dia do florista.
14: Opa.
0: Meus maravilhosos amigos Reginaldo e Romário são dois floristas incríveis. Hoje tem Flamengo. Pra compensar esse dia, Flamengo vai ganhar. 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
14: Flamengo e Mirassol, jogo atrasado do Campeonato Brasileiro. No Maracanã, 19h30 da noite. Se vencer por 3-0, ainda ajuda o Vasco. É. Aí o Mirassol entra na zona de rebaixamento pelo saldo de gols negativo, que tá horrível, igual o do Vasco. Bom, não vou dizer que eu vou torcer pro Flamengo, eu torço contra o Mirassol. E por falar nisso, cara, que confusão foi aquela que aconteceu de jogadores negociados? O Plata se apresentou lá no aeroporto, foi recebido com todas as tradições russas, indo pro Dínamo. O Matheus Martins também, do Botafogo.
15: Também.
14: E depois, ontem, veio essa notícia à noite que o time russo desistiu das contratações alegando problemas médicos, não foram aprovados nos exames. Algo que o Flamengo e o Botafogo, os dois, estão questionando. Luiz Eduardo de Castro.
4: O atacante Gonzalo Plata e o meia Matheus Martins voltam ao Flamengo e ao Botafogo, respectivamente, após terem negociações interrompidas com o Dínamo de Moscou, da Rússia. Segundo o clube rubro-negro, o Dínamo informou na tarde desta terça-feira que o equatoriano não atendeu aos parâmetros médicos estabelecidos pela equipe. Plata havia sido liberado pelo Flamengo para viajar, realizar exames e assinar contrato com o Dínamo. Com a reprovação nos testes médicos, porém, a transferência foi cancelada. Em nota, o rubro-negro destacou que o atacante vinha atuando regularmente pelo clube e que também defendeu a seleção do Equador na Copa do Mundo de 2026. No texto, a equipe ressalta ainda que não medirá esforços para buscar as reparações cabíveis diante do descaso e da desvalorização impostos ao clube e ao atleta. E afirmou que o que Flamengo e Botafogo viveram nesta terça é resultado do amadorismo e da irresponsabilidade demonstrados pelo Dinamo de Moscou no desfecho das negociações. Já Matheus Martins teve um problema no quadril detectado. Ele também já havia se apresentado na capital russa, mas estava integrando normalmente a lista de relacionados do Botafogo nos compromissos anteriores à viagem. Agora, os atletas devem retornar ao Rio de Janeiro e se reapresentar ainda nesta semana.
14: Eu ia dar sequência aqui ao nosso noticiário do futebol, lembrando que hoje 9h30 tem Vitória e Vasco no Barradão, valendo vaga na semifinal, jogo de volta das quartas, 1-0 em São Januário para o Gigante da Colina, mesmo com um jogador a menos. Falar do protesto que teve lá, jogadores acuados pela torcida organizada do Botafogo. Destaque também do Fluminense, mas a prioridade é a informação. E volta a ter mensagem aqui, José Paulo Sobral, sobre tiro.
15: Pois é, no Andaraí.
18: Andineus, Andaraí aqui, ó. Bala já tá comendo, tiroteio já tá comendo. Você já deve estar sabendo que recentemente dos confrontos que vem havendo aqui no bairro do Andaraí. Às 5h24. E tiroteio já tá comendo. Ou seja, o pessoal não tem paz. A guerra não tem fim. Ficar nessa. Bom dia, Band News. 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
14: Tá complicado, cara. Eu lembro que no sábado, volta de 11, entre 11 e meio-dia, vários ouvintes falaram de tiros no Andaraí. Operação ali nessa região de patrulhamento reforçado, segundo a PM, mas a situação ainda tá bem difícil. A gente volta já.
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14: O Marcelo, nosso ouvinte, me mandou mensagem. Diz que mora no Caxambi, 14º andar, vista livre de frente para Grajaú, Jacarepaguá. Um som bem alto, vai longe, muito tiro de fuzil, José Paulo Sobral. Quem mais?
15: O Júlio Alban também mandou mensagem.
3: Bom dia, Zezinho. Bom dia, Mário. É, Júlio do Grajaú, realmente, muitos tiros no Morro Andaraí. Mas eu tô passando recado para vocês sobre outra coisa. Há um vazamento de água desde sábado aqui na Barão de Bom Retiro 2563. Os olhos d'água já triplicaram, já começou com um olhinho d'água pequeno. Está um vazamento grande, já abrimos vários chamados na água do rio e até hoje nada. Amigo, conto com vocês aí para dar uma ajuda para nós com a Barão de Bom Retiro 2563 no Grajaú. Pra ver se a água do rio vem consertar isso aqui, porque daqui a pouco vai abrir um buraco aqui, vai engolir até carro aqui na porta do prédio. Caramba. Valeu, pessoal. Obrigado aí. Bom dia.
14: Valeu, bom dia. Ipanema.
15: Vamos lá, agora com a informação do Luiz, porque tem rua interditada, hein?
5: Mário, bom dia. Bom dia. Aqui Luiz Correia, taxista. Rua Visconde de Pirajá, esquina de Vinícius de Moraes. Está interditado, entendeu? A Vinícius de Moraes tá interditada aí, Mário. Totalmente interditada.
14: Ih, rapaz, e daqui a pouquinho a gente retoma pra entender o que tá acontecendo. Parece que é um serviço emergencial da Light, né?
6: Alô, Rio de Janeiro!
7: Oi, gente, bom dia.
15: Bom dia.
14: Tudo bem por aí?
8: Bom dia,
6: tudo bem, certo? Vocês?
14: Olha, aqui a gente tá um pouquinho preocupado, porque tem alguns ouvintes nesse exato momento da região da Tijuca, Andaraí, Zona Norte, outros bairros também, Grajaú, né, Zezinho? Falando de tiros agora, movimentação policial muito intensa, barulho de fuzil. Um ouvinte nosso que mora no 14º andar, o Marcelo, num prédio no Caxambi, que é um bairro vizinho, e tem autoestrada Grajaú Jacarepaguá, disse que é uma área aberta, mas tem muito tiro de fuzil, né? Preocupação danada, cara.
15: Pois é, tiro de fuzil. E o Thiago Miranda já alertava pra gente aqui por volta de 5:05 da manhã, antes de começar esse tiroteio. Ele tinha mandado esse áudio aqui, ó.
9: Saindo aqui sempre do Andaraí, Tijuca. Acabei de passar aqui pela Barão de Mesquita, naquele batalhão de polícia que tem aqui, grandão. Eu não sei qual é a numeração dele. E, cara, vai ter operação, provavelmente, porque tem 4 caveirões aqui. Bastante policial, né? Os caras já bem armados, entrando no caveirão, e mais umas 3 ou 4 viaturas aqui da polícia. Então vai ter operação em algum lugar por aí.
14: Já tá rolando, a gente não sabe aonde que é, mas o nosso papel, a prestação de serviço, é o primordial. Então a gente tá falando pros ouvintes aqui do Rio, e para vocês terem uma noção também, nacionalmente, infelizmente a gente tem que trazer essa informação para as pessoas evitarem determinadas regiões, porque realmente você aqui no Rio de Janeiro, Carol, Luana, Fábio, chega esse horário ali entre 5:30 e 6 horas, tem lugar que já começa um disparo, uma preocupação danada. É hora que quem trabalha longe da sua residência sai de casa, fica no ponto de ônibus, criança indo para a escola. Então é aquele alerta importante, infelizmente, que a gente tem que trazer.
15: O TH, que mora ali naquela região e informou pra gente também sobre esse tiroteio, até mandou aqui: não temos paz para sair de casa agora para trabalhar, né? Na hora que ele acordou para sair pro trabalho, esse tiroteio, e ele fica ali sem conseguir sair de casa. Ele lembrou também que essa região ali, Tijuca, Andaraí, tem sido constante ali o tiroteio, mas aí confronto entre criminosos. E aí parece que hoje essa operação, como os ouvintes estão falando.
7: Muito bem. E tempo aí, você falou que tava frio, né? Aqui tá 13 graus, uma manhã bastante gelada, deve no máximo chegar até os 19 graus, é a máxima aqui para São Paulo. Ontem vocês estavam chegando um vento, né? Acho que era aquela frente fria que estava trazendo essa umidade, esse friozinho que subiu aqui para São Paulo. Já está chegando aí?
14: Então, hoje, pelo menos agora, às 5 horas, Carol, a cidade voltou ao estágio 1, estava no estágio 2 desde ontem, quando veio aquela ventania forte, uma chuva também, que não foi tão intensa, mas as rajadas chegaram a 60 quilômetros por hora, se deu 50 entre 1 e 2 horas, foi um momento que deu uma parada e não chove agora. Mas ainda a cidade ainda tem aí alguns registros de alguns problemas e também outros municípios, como Maricá, um ouvinte nosso falou que está sem luz desde ontem, né?
15: Itaipuaçu. O Felipe, tá sem luz.
14: O Felipe. Ontem foram várias árvores que caíram pela manhã, os transtornos foram mais relacionados a isso mesmo. E também nessa madrugada, a gente não sabe se tem uma relação com a chuva, com a ventania. Um ouvinte nosso da região de Santa Teresa, no centro, Paulo, que é taxista, disse que uma árvore muito grande caiu em cima de duas residências e a Defesa Civil acabou já isolando essa área e pessoas estão desabrigadas na Rua do Riachuelo com a Rua Monte Alegre. Então, assim, as árvores ainda caem, né? Essa foi a última registrada por ouvinte e a gente não tem informação de ferido, menos mal. Aí o mar agitado, tá? Ressaca tá forte aqui, ondas de até 3 metros desde a madrugada, começou esse aviso de ressaca, inclusive fechando a ciclovia Tim Maia, que fica ali em São Conrado, beirando a Avenida Niemeyer, onde teve uma tragédia há muito tempo, né? Por conta de pessoas que passavam ali naquela região e teve a estrutura foi danificada, depois houve um grande reparo, uma obra lá, então a ciclovia tá fechada para quem quer passar de bicicleta, caminhar, essa ciclovia tá fechada por conta da ressaca.
7: Meninas, eu queria trazer aqui para nossa ponte um assunto que tem chamado a nossa atenção, um assunto inusitado e também muito triste. Muitas pessoas sonham com o dia do casamento, querendo que seja um dia muito especial. E aqui em São Paulo, na Zona Oeste, mais de 90 noivas denunciam atrasos na entrega dos vestidos feitos por um ateliê. Eles afirmam que fizeram comunicação com esse local chamado My Vintage Dress há alguns dias e se depararam com a informação de que a loja estava fechada temporariamente. Pessoas que vão casar nesta segunda-feira já, dia 7, e ainda não conseguiu o vestido. E eles não têm contato telefônico, não têm contato virtual. Algumas clientes foram até as unidades físicas da empresa e encontraram apenas os portões fechados dessa loja. E uma dessas clientes, que é filha da ouvinte Viviana Alessio, aqui da Band News FM, ela já casa na semana que vem e iria retirar o vestido nesta terça, ontem, mas não foi o que aconteceu.
0: Quando nós chegamos lá, já tinham várias outras clientes na porta. Achamos estranho que estava tudo fechado e daí uma das clientes disse: não sabem o que está acontecendo, a loja faliu, sumiram com todas as roupas, tiraram tudo daqui. E daí nós ficamos lá por um bom tempo, ninguém apareceu, nem para dar satisfação, não entraram em contato por e-mail, não entraram em contato por telefone, nem por WhatsApp.
7: Caramba. Eram vestidos caros, né?
0: Muito, de 8 a 44 mil reais era o custo desses vestidos, variando em caso de aluguel ou de compra desses vestidos. E aí, na segunda-feira de noite, de acordo com os relatos dos vizinhos, vários vestidos foram retirados da loja. Então eles literalmente tiraram os vestidos da loja, fecharam a loja, sumiram. As clientes se juntaram em um grupo para poder cobrar essa empresa, pedir um posicionamento, porque o casamento de todo mundo está chegando, elas não têm literalmente o vestido de noiva.
7: É uma imagem muito... chamou muita atenção ontem no noticiário, né? A gente está repercutindo hoje, porque era isso, era um grupo de noivas desesperadas, todas chorando. Na frente dessa loja, desse ateliê. Sem saber o que fazer. A maioria já gastou o dinheiro, né? São vestidos grandes. Essa loja era sugerida por influenciadoras, enfim. E aí você vê, então, um grupo enorme de mulheres, a gente tem mais 90 vítimas aí, precisando saber o que vai acontecer para ir atrás, né, de um vestido, porque emocionalmente todo mundo muito envolvido ali, né? Geralmente é um sonho de uma família ali, de um casal. Esse tipo de cerimônia. E todas elas estavam desoladas ontem. A gente não tem ainda muita perspectiva se elas vão conseguir os vestidos de volta.
2: É, e infelizmente a única medida que foi adotada por elas foi fazer abrir um boletim de ocorrência para tentar entender. Só que, como a gente trouxe aqui, muita gente já vai casar nas próximas semanas, na próxima semana, que aí é um valor de 8 a 44 mil reais. É difícil você ter ali esse valor novamente para poder ir atrás de um vestido. É uma coisa que você começa a se planejar antes do tempo, que você escolhe, que você faz todas aquelas provas, e mesmo assim tá todo mundo agora na mão. E aí, nas redes sociais, a My Vintage Dress disse que está enfrentando um problema importante na operação de produção dos vestidos e que isso impactou parte dos atendimentos e cronogramas em andamento. E que nesse momento a prioridade absoluta é atender as noivas com casamentos mais próximos, organizando cada caso individual de acordo com a urgência de cada data. Só que isso foi compartilhado em uma nota nas redes sociais e essas 90 noivas ainda não receberam nenhum tipo de comunicação por causa disso.
7: É isso aí.
14: Caramba, hein? Que absurdo.
7: Bom, gente, é isso. Amanhã a gente tá de volta aqui com mais uma ponte.
14: Um beijo pra vocês.
15: Valeu, pessoal. Um beijo.
4: Valeu, gente.
7: Valeu, um beijo,
4: gente,
7: meninos.
14: Até. 5h39.
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5: 5h40, a gente falava inclusive agora há pouco na Ponte Rio-São Paulo e antes também com a participação do Júlio. Tiro no Andaraí. O Marcelo também escutou, estava na região. Um outro ouvinte, primeiramente, também, ele, volta de 5h25, mandou mensagem pra gente, um morador da região. Mais alguém, José Paulo Sobral? Continua, rajada?
6: Outro ouvinte aqui que preferiu não se identificar, mandou aqui, ouço muitos tiros daqui do Grajaú e encaminhou esse áudio aqui pra gente, ó, o registro que ele fez agora.
5: Nesse Rio de Janeiro, cara, dessa forma. Quem consegue dormir, acordar, se preparar pra ir pra rua, arrumar o filho pra ir pra escola? Impossível, cara. Essa guerra que a gente vive, olha isso. Escuta, cara. E não para, não. E quanto tempo esse áudio de tiro aí?
6: Esse áudio aqui tem um minuto, mais de um minuto.
5: Mais de um minuto de tiro.
6: O Kleber Guimarães botou aqui ali da José e Gino, ele também ouviu os tiros, escreveu aqui pra gente.
5: Tijuca, né?
6: Tijuca, sim.
5: Da José e Gino na Tijuca, escutando também os tiros que não acabam nessa região ali que parece do Andaraí. Zezinho, mudando de região, Ponte Rio Niterói, o que está acontecendo agora?
6: Tem um alerta importante para quem está passando ali agora, Mário. O Giovanni mandou essa mensagem aqui, ó.
7: Bom dia Band News, bom dia a todos aí. Um informe rápido aí, aqui quem está falando é o Giovanni. Acabei de pegar a ponte aqui, sentido Niterói, vindo da Avenida Brasil. Exatamente na subida, quando começa a subir a ponte, quando você pega a ponte, saindo da Brasil, tem um cone derrubado no chão ali, no meio da pista. Parece que aquele cone caiu de algum lugar, porque não tem nenhum outro, só tem ele. O local ali é meio escuro, iluminação ruim, e apesar de ser uma coisa pequena, pode causar um acidente aí. Quem tiver na Brasil, que for pegar a ponte, atentar aí com esse cone. É um cone, ele tá caído, né? Tá, digamos, deitado.
6: O Renato passou ali pela ponte mais cedo, falou que tava tendo alguma manutenção ali, que eles botaram vários cones, provavelmente retiraram, mas ficou um cone ali. No caminho, esse alerta do Giovanni, então, mano.
5: Então, o Renato escreveu, o Giovanni mandou áudio. Vejo aqui um destaque de momento sobre trânsito. Acidente na Avenida Pastor Martin Luther King, sentido Vicente de Carvalho. 2 faixas ocupadas. Ônibus e carro, altura da Monsenhor Félix. Bombeiros já atuando no local. Trânsito congestionado na região de Irajá. Chegou a mensagem de Irajá?
6: São 2 áudios aqui de um acidente bem ali na altura do metrô de Irajá, ó. Felipe.
8: Bom dia, Band News. Queria relatar aí um acidente muito grave aqui no metrô de Irajá, sentido centro. Literalmente em frente ao metrô. Meu nome é Felipe. Só relatando aí que aparentemente só deu para ver um carro muito amassado.
6: E o Josuel também.
9: Bom dia, meus amigos da Band News. Josuel de Engenheiro Pedreira. Tô passando aqui, saí de Engenheiro Pedreira... 15 para as 5 da manhã, como sempre eu venho por dentro, cortei aqui agora, me deparo aqui com um acidente, parece que é muito grave, aqui na estação de Irajá, tá? O trânsito está interrompido no momento, tá? Várias viaturas do bombeiro, ônibus parado, eu não sei se é motoqueiro ou é com carro, porque eu cortei pela outra rua, né? Me esqueci o nome da rua agora no momento. mas tem um acidente muito grave aqui em frente à estação de trem do metrô de Irajá. 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
5: É, deve ser esse que o Centro de Operações destacou aqui, que a gente trouxe, né? Mas contamos com a ajuda dos nossos ouvintes, fique à vontade para participar. 999026970, investigações revelam que o escritório de advocacia da esposa de Alexandre de Moraes mantinha um segundo contrato com empresas de Daniel Vorcaro. O documento teria sido firmado em maio de 2025 entre o escritório de Viviane Barsi de Moraes e a empresa Viking Participações. O acordo previa a prestação de serviços jurídicos e o repasse de honorários. O valor firmado foi de 50 milhões de reais, com a possibilidade de pagamento em cotas de um helicóptero ou de um jatinho, que já seriam usados pelo casal. Somado a outro contrato conhecido entre o escritório Barsi de Moraes e o Banco Master, o valor total em honorários chega a 158 milhões de reais. O relatório da polícia também revelou uma possível troca de favores entre Vorcaro e a família de Moraes. Um intermediário de Viviane Barsi teria pedido a emissão de cartões de crédito com limite de 300 mil reais para dois filhos do casal. A informação agora exclusiva aqui da Band News FM com João Boeri.
10: Dois contratos de 142 milhões de reais assinados pela Secretaria de Estado de Transporte e Mobilidade Urbana passaram a ser alvos de auditoria do próprio governo. As licitações foram vencidas pela mesma empresa, a Ômega Construtora, que é alvo de investigação do Ministério Público. Em abril do ano passado, o primeiro contrato foi firmado para a construção de um muro de concreto nos ramais dos trens da então concessionária Supervia, no valor de 72 milhões e 500 mil reais. Antes, durante a classificação das empresas, a Ômega ficou na quinta colocação. As quatro primeiras propostas mais baratas foram desclassificadas. Na época, o ex-prefeito de Duque de Caxias, Washington Reis, era secretário de Transporte e Mobilidade Urbana. Agora o contrato passou a ser questionado. A fiscalização da Secretaria de Estado de Infraestrutura e Obras Públicas registrou que há trechos construídos que não foram licitados. Um trecho de muro licitado que coincidia com o muro já existente e ainda trechos de muro executados em locais diferentes ao licitado. Um relatório do governo mostra ainda a utilização de placas pré-moldadas com processo de corrosão, fissuras e armaduras expostas e ainda o uso de vigas em desacordo com o projeto executivo. Outro contrato investigado foi assinado na véspera do Natal do ano passado. No dia 24 de dezembro de 2025, a Ômega Construtora foi contratada para reestruturar o entorno da estação de trem de Belfor Roxo na Baixada Fluminense. O valor firmado foi de 70 milhões de reais. Assim como na licitação anterior, a construtora não ofereceu a proposta mais barata. A Ômega ficou na 11ª colocação, atrás de 10 ofertas menores, que foram todas desclassificadas. A tramitação dos documentos enviados pela Ômega durou menos de um dia. O projeto de Belfor Roxo teve ainda um empurrão do alto escalão. O parecer jurídico da CETRAN, que está sob sigilo, registra que a legislação estadual estabelece que obras de reestruturação deveriam ser feitas pelas secretarias das cidades e de infraestrutura. Em seguida, então, o governador Cláudio Castro autoriza a obra em caráter excepcional. Segundo apurou a reportagem, a iniciativa partiu de uma indicação do então prefeito de Belfor Roxo, Márcio Canella. O governo também questionou o projeto de Belfor Roxo e apontou que o orçamento da Ômega não tinha rastreabilidade, trazia indícios de duplicidade e não vinha acompanhado da anuência da então concessionária do sistema ferroviário. Para o advogado especialista em direito público, Jader Esteves da Silva, é necessário investigar se houve superfaturamento e ou sobrepreço nas contratações.
11: A falta de rastreabilidade, ela significa que não é possível reconstruir o caminho utilizado para chegar ao valor orçado. A duplicidade, ela já pode acontecer quando o mesmo serviço aparece como item separado e também dentro de outra composição. Esses problemas, eles geram um risco de sobrepreço, ou seja, o valor de referência fica acima daquele que é praticado no mercado. O que temos que observar aqui é se, de fato, elas provocaram um sobrepreço no planejamento da contratação e, posteriormente, durante a sua execução, um eventual superfaturamento.
10: Em nota, a CETRAN disse que as ordens de classificação foram integralmente respeitadas e que as empresas desclassificadas não apresentaram comprovação da capacidade de execução. A Ômega Construtora disse que a contratação se deu por valor substancialmente inferior ao estimado pelo governo e que a Ômega foi a melhor colocada entre as propostas consideradas válidas.
4: Seu caminho.
6: Ô, Mário, tem um alerta bem importante, rapaz, do Fernando, que quase sofreu um acidente na Avenida das Américas, porque tem cavalos soltos ali.
5: Caramba.
12: Da Band News FM, aqui é Fernando Martins, motorista de aplicativo. Passei por um susto agora, na estrada das Américas, Avenida das Américas, pouco antes da estação Bagarça do BRT. Dois cavalos soltos na pista. Quase que eu me acidentei. Verdadeiro milagre, mas bem de Deus, não tem um motoqueiro atrás, um carro e bater na minha traseira, freio em cima. E de pronto eu parei, informei o pessoal da prefeitura e logo mais à frente, quando eu saí, tem três carros engavetados na Avenida das Américas, sentido Alvorada, sentido Barra da Tijuca, à altura da estação BRT Magaça. Obrigado, mundo, e a todos.
5: Talvez também foram frear em cima.
6: Pode ser,
5: e né? Acabaram batendo, né? Pelo que falou aí o nosso ouvinte Fernando, ele conseguiu frear e escapou e tá alertando aqui pra gente. Quem mais?
6: Azevedo tá de volta aqui, ó.
13: Bom dia, Zé. Bom dia, Mário. Mais uma vez aí, Azevedo, motorista de aplicativo, a dar um informe aí da Grajaú Jacarepaguá, né? Saí do Anil, vim aqui pro centro da cidade. A Grajaú Jacarepaguá, trânsito tranquilo nos dois sentidos, apesar da bala tá comendo, né? Na Grajaú, Andaraí, esses lugares aí, então, mas sem nenhuma alteração na estrada, tá? A estrada tá tranquila. É isso. Bom dia aí a todos.
6: Só que o tiroteio rolando ainda, porque eita, o seu Carlos escreveu aqui, ó. Estou na General Roca, esquina com Barão de Mesquita, tô ouvindo os tiros ali na região do Andaraí. E a Carol falou que mais cedo escutou tiros também no Borel. Mandou essa mensagem aqui pra gente, a Carol. Então, o tiroteio ainda rolando, segundo os nossos ouvintes, Mário.
5: São 5 horas e 51 minutos. Vinícius Calixto, seu destaque.
14: Deve ficar pronta em 6 semanas a implantação dos novos cabos de sinais de trânsito nas regiões do Grande Méier e Grande Tijuca, na zona norte do Rio. A área corresponde a 25% do total de crimes de furtos de cabos no primeiro semestre deste ano em toda a cidade. Os números são da Prefeitura do Rio, que nesta terça-feira anunciou o novo Núcleo Integrado de Combate a Furtos e Receptação de Cabos, uma estrutura conjunta entre município, estado e concessionárias de serviços públicos para combater os crimes na cidade. De acordo com a prefeitura, o problema já causou mais de R$69 milhões de prejuízos nas redes de iluminação pública e sinais de trânsito no município. Para coibir os crimes, a Sete Rio, órgão responsável pelo trânsito na cidade, iniciou a substituição dos cabos de cobre dos sinais de trânsito por um novo material sem valor comercial. O novo cabeamento tem coloração laranja e a inscrição sem valor comercial, o que facilita a identificação e reduz o interesse econômico pelo material. Entre as outras medidas estão a soldagem das caixas que abrigam os cabos, instalação de equipamentos em pontos mais elevados, utilização de garras antifurto e enterramento do cabeamento elétrico em locais considerados críticos. Durante a entrevista coletiva de apresentação do projeto, o prefeito do Rio, Eduardo Cavalieri, destacou a importância de um trabalho integrado de segurança no combate aos crimes de furtos e receptação de cabos.
15: E não existe solução simples, muito menos existe solução que qualquer um que está aqui vai conseguir dar solução a esse problema sozinho. O que a gente está trazendo aqui hoje, uma medida concreta, a Civita Gio, além de ter sido inclusa no sistema de inteligência do Sistema Nacional de Inteligência, ela também anunciou uma parceria com órgãos privados para poder direcionar parte da nossa inteligência no cerco eletrônico da Civitas para a gente enfrentar e combater essa verdadeira epidemia de furto e de roubo de cabos.
14: As informações publicadas no Diário Oficial do Município nesta terça mostram ainda que o novo núcleo vai reunir informações das forças de segurança, dos órgãos municipais e das concessionárias em um único ambiente. O objetivo é identificar locais, horários e padrões de furtos, mapear ferros velhos e estabelecimentos suspeitos de receptação, cruzando informações sobre as ocorrências e materiais furtados para orientar fiscalizações e operações conjuntas. Ainda de acordo com o decreto, além de atuar nos locais onde os furtos acontecem com maior frequência, as operações vão focar em toda a cadeia criminosa. Para motoristas e pedestres que circulam diariamente na cidade do Rio, as ações vão poder ajudar a reprimir esse tipo de crime na cidade.
16: Eu acho muito válido essa iniciativa da prefeitura para combater o roubo de cabos e manter os semáforos funcionando, né? Pois Os semáforos quebrados causa um grande transtorno para a cidade, para o cidadão, causando risco de vida.
17: Fica muito difícil o trabalho da gente, principalmente o sinal da Gonzaga abaixo com 28 de setembro, é 24 horas apagado. Isso é um risco para motorista, para a gente que trabalha na rua, que é profissional.
18: É fundamental que realmente ocorra esse tipo de intervenção. Acredito eu que se não nada fizerem, vai ficar muito complicado.
14: Os dados da prefeitura mostram que entre 2021 e 2026 foram registradas quase 95 mil ocorrências relacionadas ao furto de cabos de iluminação pública, totalizando 42 milhões de reais em prejuízos. No período, foram furtados 1.816 quilômetros de cabos, o equivalente a uma viagem de carro entre Rio de Janeiro e Sergipe.
5: 5h55, a gente volta já já com outras informações do Rio de Janeiro.
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4: Semáforos. Nem sinal.
6: Onde, hein? Estrada dos Bandeirantes, Rubens.
41: Bom dia, Mário, Zé do Zap, aqui é Rubens falando de Jacarepaguá. Avisar que na Estrada dos Bandeirantes, esquina com Pedro Correia, os sinais todos apagados, todos queimados. Perigoso, cruza BRT, carro, as pessoas não conseguem atravessar. Valeu, grande abraço, bom dia a todos.
1: Valeu, bom dia pra você, são 5 horas e 59 minutos, recado, alerta do nosso ouvinte.
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5: O Palmeiras joga o clássico contra o Santos hoje na Vila Belmiro às 21h30 pelo jogo de volta das quartas de final da Copa do Brasil. No jogo de ida, na última quarta-feira, na Arena do Palmeiras, Verdão venceu por 3-0 e pode até perder hoje por 2 gols de diferença, que avança para as semifinais da Copa do Brasil. O Santos, para passar no tempo normal, precisa vencer a partida por 4 ou mais gols de diferença. Vitória do Santos por 3 gols de diferença, a decisão da vaga será nos pênaltis. Todos os ingressos foram vendidos antecipadamente. No Clássico Mineiro, pelo jogo de volta decisivo das quartas de final da Copa do Brasil, o Atlético Mineiro venceu o Cruzeiro de virada por 2-1 e avançou para a semifinal da Copa do Brasil. Vitor Hugo e Fred marcaram para o Galo e Caio Jorge de pênalti marcou para

0: confronto entre Grêmio e Internacional, que será decidido quinta-feira na Arena do Grêmio. O Atlético chegou ontem a 14 jogos seguidos, sem derrota em todas as competições. O clássico de ontem na Arena MRV teve um ritmo frenético e o Galo mereceu a classificação. Dito tudo isso, eu diria, eu quero é mais.
1: Bom, nós também queremos mais. E hoje tem o jogo do Vasco. Um jogador que foi alvo de busca e apreensão na própria residência anteontem está relacionado, pode ser que seja titular. A escalação não foi divulgada ainda. Maria Clara Vinhais.
2: O Vasco enfrenta o Vitória nesta quarta-feira às 21h30 no Barradão, em Salvador. A equipe viajou nesta terça com o atacante David entre os relacionados. O jogador foi alvo de buscas da polícia nesta segunda em uma investigação sobre tráfico interestadual de drogas e armas, mas segue nos planos do técnico para a partida. O principal desfalque é o cuiabano, que continua fora por dores musculares. Brenner e Jair também estão no departamento médico. Rojas e Saldívia não viajaram por opção técnica. O Wallace Falcão está em negociação com o futebol da Arábia Saudita e por isso também ficou de fora.
1: O Fluminense, depois do Vitória, vai ser o adversário do Vasco pelo Campeonato Brasileiro sábado no Maracanã. E a preparação do tricolor Maria Rita Nader tá com a semaninha cheia para descansar e encher o tanque, porque tem aí uma rivalidade muito grande entre os dois e quer porque quer, até porque tá lá em cima na tabela e precisa vencer também. O Vasco com seu compromisso lá embaixo, de sair da zona de rebaixamento hoje, inclusive, se o Flamengo vencer o Mirassol por 3-0 no Maracanã, jogo atrasado, o Vasco sai do Z4. Mas fala sobre o Fluminense. Thiago Silva vai ou não vai pro jogo, Maria Rita?
3: O Fluminense se apresenta no CT Carlos Castilho nesta terça-feira para iniciar uma semana de preparação para o clássico contra o Vasco, neste sábado no Maracanã. O jogador Thiago Silva deve retornar ao time. O capitão ficou no banco contra o Atlético, mas foi preservado por causa do gramado sintético da Arena da Baixada. Após a partida, o técnico Marcão afirmou acreditar que vai poder contar novamente com o zagueiro nos próximos jogos. O clube carioca chega ao clássico na quarta posição do Campeonato Brasileiro com 42 pontos.
1: Quem caiu muito no campeonato foi o Botafogo, né,
4: cara? Teve protesto. Tem informações do Luiz Valci.
5: Integrantes de uma torcida organizada do Botafogo realizam cobranças aos jogadores pela atual situação do clube. Nesta terça-feira, os torcedores se reuniram com os atletas no espaço Lonier, centro de treinamento do Botafogo em Vargem Pequena, na zona sudoeste do Rio. O zagueiro Alex Telles, que está lesionado, falou em nome do grupo. Os torcedores afirmaram que continuam apoiando os jogadores, mas classificaram como um vexame a derrota por 3-0 para o Flamengo no último domingo, dia 30. Cercado pelos torcedores, Alex Telles tentou justificar o momento vivido pelo clube. O jogador afirmou ter conhecimento dos problemas e disse que o atual elenco do Botafogo não merece passar pela má fase.
1: São 6:03. Não tem cabimento jogador ter que discutir com um integrante de torcida organizada num ambiente de trabalho. O cara vai lá, vai na arquibancada, não vai a jogo, mas botar o dedo na cara, começar aquele constrangimento, aquilo podia terminar muito mal, tá? Podia terminar em violência. É, com ele e com outros também. Teve personalidade, capitão do time, mas não tem que tá de tete a tete com o torcedor dessa forma, não, porque isso aí é intimidação. 6:04.
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1: 6:05, abrindo a segunda hora do Notícias da Manhã. Seguimos até às 7, começamos às 5:00. Lembrando que a cidade voltou ao estágio 1 exatamente na abertura do nosso jornal. Estava no estágio 2 devido à chuva e principalmente ventania de ontem, quedas de árvore. A gente até trouxe a participação de um ouvinte hoje, que nessa madrugada teve uma árvore.

0: que caiu ali na área do centro, na, perto da rua do Riachuelo, perto do supermercado Mundial, entre ali acesso para Santa Teresa, atingindo dois imóveis. Então, ainda esperando informação da Defesa Civil, do Corpo de Bombeiros, mas o nosso ouvinte Paulo, taxista, disse que pessoas ficaram desabrigadas e não viu ninguém ferido lá na rua Monte Alegre. Mas tem uma ausência de chuva forte agora de madrugada, apesar do aviso de ressaca já estar vigente, desde a 1 hora da manhã. Zezinho,
1: oi.
0: Alguma participação de ouvinte sobre tempo, sobre chuva?
1: Sim, do André, acabou de mandar.
2: Tá, Lizé, começa a chover agora aqui na área do Rio Centro. Uma chuvinha leve, mas constante.
0: Olha, mas aí, ontem foi uma chuva moderada. Sim, em alguns pontos, e sobretudo vento. Tem gente que tá ainda sofrendo com os reflexos das rajadas de ontem?
1: Há um bom tempo sem luz, o Denis, ó.
3: Bom dia, Band News. Bom dia. Aqui é o ouvinte Denis Bezerra. Resido aqui na rua Ministro Pinto da Luz, em Parada de Lucas. Solicito aí o apoio da rádio, por favor, em relação à Light. Estamos há 25 horas sem luz, desde as 4 horas da manhã de ontem. E mesmo com diversas solicitações, a Light, ela não comparece para resolver o problema aqui dos moradores. São algumas ruas e algumas casas que estão sem luz. Peço, por favor, aí o apoio da rádio. 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
0: Quem mais?
1: Antes de botar o próximo, só a mensagem do Marco que diz aqui. São 6h10 e os tiros continuam no andar aí. Ele acabou de escrever aqui só para dar um complemento no que a gente já estava falando.
0: Para quem tá chegando agora, ouvintes informando desde 6h20, mais ou menos, de tiros no andar aí, escutando da Tijuca, do Grajaú, movimentação também policial por lá, Morro do Cruz, Borel, toda essa área ali não identificada ainda, a polícia ainda não informou onde que é essa operação, mas nessa área da Tijuca, Andaraí, Grajaú, tem muito ouvinte escutando tiro, cara, desde 6h20, e aí diminui um pouco, volta. E agora o Marco tá dizendo que escutou de novo.
1: De novo.
0: Vai.
1: O Alexandre falando de Vila Isabel agora, sinal com defeito.
4: Aproveitando a questão dos sinais, um aviso também de sinal quebrado, uma via extremamente importante. Barão de São Francisco com Visconde de Santa Isabel, aqui em Vila Isabel. Quebrado. E essa rua faz saída do túnel Rodol Rosa para Vila Isabel, o cruzamento que o pessoal vai subir para Grajaú Jacarepaguá. Já tá ruim e é toda hora tem acidente por aqui. O pessoal tem atenção.
0: E na Cândido Benício, Zezinho?
1: A Andréia botou aqui que na agulha de saída da Cândido Benício com a Avenida Hernani Cardoso, em Campinho, tem um buraco no asfalto com vazamento de água há pelo menos 5 dias. Ela disse que de domingo até hoje o buraco aumentou muito, o que faz com que os carros batam com as rodas nele, além, é claro, do desperdício de água. Esse alerta da Andréia.
0: Agora, Avenida Brasil.
1: Avenida Brasil, a mensagem é do Diego, encaminhou um áudio pra gente.
5: Aqui é Diego, motorista aplicativo.
1: Fala, Diego.
5: Trafegando no sentido centro da cidade pela Avenida Brasil, o trânsito já começa a ficar lento na parte de Irajá, da Passarela 25. E para avisar a prefeitura que tem um bueiro na Passarela 25, sentido centro, que tá todo desalinhado, tá? Tá com um buraco. Então, quando os motoristas, antes da agulha, tá? De ir pra Irajá, ele, quando você vai desviar desse bueiro que tá com buraco, quase ou você bate no outro carro ou você vai derrubar um motoqueiro. Então avisa a prefeitura do Rio de Janeiro aí, da conservação, que eles precisam melhorar aquilo ali. Vai causar acidente, pode até causar uma morte.
1: E o William, quando passou na altura da Cidade Alta, viu o barricado, hein?
6: Bom dia, equipe Band News.
0: Bom dia.
6: Aqui é o William, do Comendador Soares. Saí da minha cidade, né? Comendador Soares, Nova Iguaçu, sentido Laranjeiras, passando aqui agora na altura da Cidade Alta. E a brincadeira continua mesmo. A barricada daqui já é de vista daqui da Avenida Brasil. A gente já vê a barricada ali naquela subida ali próxima aqui à passarela aqui do BRT. Em um minuto tudo pode mudar.
0: Mas pelo menos não é barricada em chamas, não é nada de momento, não. É aquela estrutura que já tá lá.
1: Já tá lá,
0: A polícia tirou e botaram de novo. Essa aqui é a observação do nosso ouvinte. não tinha feito lá uma ocupação no complexo de Israel, e agora? Ah, como é que tá a situação por lá? Será que ficou lá uma semaninha e agora já vai voltar a bandidagem toda a dominar o território? Na verdade, chegou o território deixar de estar dominado? Essa que é a questão, né? Essa que é a dúvida. O destaque agora do Luiz Eduardo de Castro.
7: As propostas do governo do Rio para aumentar a recuperação de dívidas e equilibrar as contas do Estado recebem emendas após passarem por discussão na Assembleia Legislativa. Os projetos da transação tributária e do chamado devedor conto mais foram debatidos pelos deputados nesta terça-feira. Atualmente, a dívida ativa do Estado do Rio chega a 188 bilhões de reais. O projeto da transação tributária, que recebeu 49 emendas, visa criar novas formas de acordo entre o Estado e os devedores. Caso seja aprovado, a Procuradoria-Geral do Estado poderá negociar créditos tributários e não tributários já inscritos em dívida ativa. Já o projeto do devedor conto mais recebeu 22 emendas e busca punir contribuintes que deixem de pagar impostos de forma reiterada e proposital como estratégia de negócio. Quem for enquadrado como devedor conto mais poderá perder benefícios fiscais e ficar impedido de participar de licitações ou firmar vínculos com o poder público.
1: E dando sequência às sabatinas aqui na Band News FM, ontem foi dia do Eduardo Paes, tem informações com João Boeri.
8: O segundo candidato ao governo do Rio, entrevistado pela Band News FM, falou sobre segurança pública, a crise nas concessões de água e a instabilidade política no estado. A sabatina foi realizada ao vivo, dentro do jornal Todo Rio, pelos âncoras Carlos Andreazzi e Cristiano Pinho. O candidato Eduardo Paes, do PSD, iniciou a entrevista respondendo sobre a ausência dele no primeiro debate ao governo do Rio, promovido pelo Grupo Bandeirantes de Comunicação no mês passado. Paes se comprometeu a um eventual debate no segundo turno, caso ele se confirme. O ex-prefeito do Rio também criticou a recente crise sucessória no Palácio Guanabara e defendeu uma ruptura no modelo político do estado. Sobre a gestão do governador em exercício, o desembargador Ricardo Couto, candidato, disse que vai escolher o secretário sem indicação política e defendeu que os cortes em cargos comissionados podem ser maiores.
9: É, eu acho que tá pouco, acho que o governador Ricardo Couto tá indo bem, ele não saiu demitindo todos os secretários, né? Enfim, você tem lá personagens ainda com ligações com figuras da Assembleia Legislativa, por exemplo, né? Ele tem feito com muito critério, de novo, é um caso absurdo de uma rede de fantasmas, de personagens nomeados sem qualquer função. Eu diria o seguinte, né? Cargos comissionados no governo do estado, num eventual governo meu, né? Serão, nós vamos seguir o padrão que o prefeito Cavalieri fez na prefeitura, no máximo extra quadros 5%.
8: Na área da segurança pública, Eduardo Paes prometeu criar o Sistema Único de Segurança do Estado, integrar as forças federais para a asfixia financeira do crime e cobrir o déficit de efetivo. O candidato garantiu ainda que não vai terceirizar a responsabilidade pela área para o governo federal.
9: Despolitiza a segurança pública. Esse é o caso que a política não pode chegar perto. O único agente político eleito pelo voto que pode tratar do tema é o governador do estado. Eu tratarei pessoalmente do tema, mas todos os deputados de oposição, aqueles que me apoiam, sabem, não me procurem para tratar desse tema. Nós vamos reunificar a Secretaria de Segurança Pública.
10: As quatro que existem hoje.
9: É uma vergonha. Gente, qualquer pessoa que administra alguma coisa, sabe, quando você tem quatro mandando, ninguém manda.
8: Sobre mobilidade urbana, Eduardo Paes afirmou que vai rever a concessão do sistema ferroviário, repetindo o modelo de reestruturação feito no BRT da capital. O candidato apontou como prioridade do governo a expansão do metrô ligando São Gonçalo a Niterói. Em relação ao saneamento, Eduardo Paes criticou os valores cobrados pelas concessionárias de água e esgoto no interior do estado e prometeu reavaliar as margens de lucro dos contratos para baratear as tarifas. Nesta quarta-feira, o próximo sabatinado na Band News FM é o candidato Luan Monteiro, do PCO. A entrevista acontece dentro do jornal Todo Rio, que começa às 11 horas da manhã.
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0: Cara, aquele acidente lá de Irajá que os ouvintes falavam mais cedo, entre ônibus e carro, teve óbito. Então acho que é por isso que tá bem difícil o trânsito. Tem ouvinte passando por lá, né?
1: A Bruna.
10: Bom dia, Mário. Bom dia, Zé. Bruna de Irajá falando, indo em sentido a Botafogo. Saindo aqui de Irajá agora, tô na audiência rotativa. Não sei se alguém já reportou, mas tem um acidente grave em frente aqui à estação do metrô de Irajá. Já na Martin Luther King, sentido Del Castillo. Ao que me parece, são dois carros e um ônibus envolvidos no acidente. Já tem bombeiro já no local. E parece ser um acidente grave.
0: Bem grave.
10: Inclusive, esse cruzamento aqui da Monsenhor Félix com a Pastor Martin Luther King, muitas pessoas não respeitam ao cruzamento, fazendo a rotatória por baixo do viaduto, né? E acontece isso. Não sei se foi o caso desse acidente, mas fica aí o alerta e certamente isso vai complicar bastante o trânsito aqui, hein?
0: Verdade.
10: Bom dia pra vocês. 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
0: A Bruna trouxe aí bem preciso, né, essa informação. O carro ficou muito destruído, cara. Tô vendo aqui uma imagem. Zezinho, quem mais, hein, cara?
1: Olha, sobre trânsito, a Viviane mandou mensagem pra gente falando da linha vermelha.
12: Bom dia, Band News FM, aqui quem fala é Viviane, sentido linha vermelha, sentido Baixada Fluminense, na altura da maré. Tem uma carreta que realmente não vai passar pelo viaduto aqui, porque a altura não permite. Então o trânsito sentido Baixada na linha vermelha vai ficar impactado mais tarde. Já está agora com pouco movimento, mais tarde vai ficar pior. 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
13: Eu não tenho bola de cristal e costumo errar mais do que acertar as minhas previsões para o futuro. Mas há uns 10 anos, quando eu escrevi no blog Rebimboca que as montadoras chinesas iriam dominar a indústria mundial de carros elétricos, acertei na mosca. Mas, sem falsa modéstia, essa nem foi difícil. Naquela época, a China já tinha várias das vantagens que tem hoje, como agilidade para desenvolver novas tecnologias e produtos, grande capacidade de financiamento e um mercado interno cativo com 1 bilhão de consumidores para testar isso tudo. Em uma década, eles criaram, desenvolveram e colocaram à venda uma nova e boa geração de veículos elétricos e ganharam o mundo, inclusive o Brasil. Não é por acaso que, por esses dias, a Chevrolet anunciou que vai vender aqui carros elétricos em parceria com a SAIC Motor da China. E que a Nissan também vai trazer carros da terra dos mandarins. Trazer e, num segundo momento, fabricar aqui. E já estão por aí os carros da Leap Motors, da Stellantis e da Geely, com a Renault. Então as marcas que já estavam aqui antes vão acabar? Não, elas vão produzir carros a combustão e híbridos leves. Porque os elétricos serão apenas uma fatia do mercado brasileiro, por pelo menos mais uns 10 anos.
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0: Previsão do tempo, de acordo com o Sistema Alerta Rio, céu nublado, chuva fraca a qualquer momento. Os ventos nessa manhã moderados, a partir da tarde temperatura em declínio, mínima de 15, máxima de 24 graus. Para amanhã, José Paulo Sobral, redução de nebulosidade, já sem previsão de chuva na quinta-feira, continua ainda com os ventos moderados, aí a temperatura sobe um pouquinho amanhã. Na sexta-feira, predomínio de céu nublado. Essa previsão já é para quem tá querendo saber como é que vai ficar o fim de semana, vai pro Rock in Rio, ó. Chuva fraca e isolada no período da noite. Começa o Rock in Rio sexta, né?
1: É verdade.
0: Já tem dica pra gente botar na batalha cultural, hein, cara?
1: De Rock in Rio?
0: Rock, óbvio, não vamos desperdiçar essa oportunidade, né? Inclusive, não só os grandalhões, não, mas novatos também que vão estar no Rock in Rio, é sempre legal. Sábado, nebulosidade variada com previsão de chuva fraca moderada a partir da tarde. Domingo, o tempo segue instável. Então, pelo que eu tô vendo aqui, só amanhã que não chove, né? hoje a qualquer momento, temperatura de 24, amanhã sobe, sexta-feira à noite já começa uma chuvinha de novo, e sábado e domingo também com possibilidade de chuva, e domingo pontualmente fortes os ventos, principalmente na área litorânea. Lembrando que a cidade do Rio voltou ao estágio 1, sem chuva forte, pelo menos para hoje, mas aviso de ressaca dura até às 9 horas da manhã de quinta-feira, amanhã, portanto, segundo a Marinha.
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1: Maria Eduarda Vieira.
14: O produto interno bruto do país cresce 0,5% no segundo trimestre deste ano, na comparação com o trimestre anterior. O número representa uma desaceleração da taxa em relação à alta de 1,1% nos primeiros três meses de 2026. Os dados foram divulgados pelo IBGE nesta terça-feira. No período, o PIB totalizou R$3.400.000. De acordo com o levantamento, entre os setores de destaque estão a agropecuária, que cresceu 2,8%, o de serviços com alta de 0,2%, e indústrias com 0,1%. O desempenho positivo na indústria, por exemplo, se deve ao crescimento de 3,4% nas indústrias extrativas, devido à valorização do petróleo. Já no setor de serviços, três atividades apresentaram alta. São elas informação e comunicação, transporte, armazenagem e correio e atividades imobiliárias. Apesar do resultado positivo, o corretor de imóveis Ricardo Malaspina aponta que está difícil vender propriedades com valores mais altos.
15: Eu trabalho com corretagem, já tem 20 anos. Eu não vi esse crescimento. O que está vendendo hoje é imóvel barato. Minha Casa Minha Vida, isso está vendendo. Agora, imóveis acima de 600 mil, 700 mil, o mercado, para mim e para muitas pessoas que conheço, não está aquecido, não.
14: Ainda segundo o levantamento do IBGE, o consumo das famílias apresentou variação negativa de 0,4% em relação ao primeiro trimestre. O índice representa o valor total gasto pelas pessoas que moram no país em bens e serviços. A professora e economista da Fundação Getúlio Vargas, Carla Bene, explica que a diminuição na taxa foi causada pelo endividamento da população.
16: Quando a gente tem essa queda do consumo das famílias, ela está sim relacionada ao endividamento. Ainda bem que o emprego está indo muito bem, obrigada. Nós estamos no menor índice histórico nosso, porque o grande problema seria se as famílias estivessem perdendo o emprego, mas se a gente pegar os dados do Serasa, nós estamos aí com 48% da população adulta negativada.
14: Na comparação com o segundo trimestre do ano passado, o PIB avançou 2%, com destaque para os mesmos setores, agropecuária, indústria e serviços. Além disso, o PIB acumulado nos quatro trimestres terminados em junho de 2026 cresceu 1,9% em relação aos quatro trimestres imediatamente anteriores.
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0: 6h25, os ouvintes continuam falando sobre tiros na região da Zona Norte, bairro Andaraí.
1: É, o Felipe agora mandou um áudio.
2: Felipe Alen, é claro, desperdício de água, esse é lerdo.
3: Bom dia, Zezinho, bom dia, Mário. Olá, Felipe do táxi aqui falando. Saindo de casa agora, morador aqui do Grajaú. Muitos tiros mesmo, entre o Morro do Andaraí, talvez o Morro do Cruz. Passando aqui pela Rosa e Silva, já até desci rápido, porque muitos tiros mesmo, lamentável esse momento que a cidade passa e, enfim, de proteção aí para mais um dia. E passar esse informe aí para o pessoal evitar essa redondeza aqui, tá bom?
0: E já tem uma hora que a gente tá falando sobre isso. Tem mais ouvinte falando aí, né? A
1: Adriana escreveu, muitos tiros na Tijuca. Ela falou que parece ali ser no Borel, onde ela tá. E a Laura também escreveu que ouviu muitos tiros na subida da usina. É, falou que mora na Conde Bonfim e por ali também escutando tiros bem pertinho do Borel também, mano.
0: Sim. Calisto, já tem informação da polícia sobre essa operação? Bom dia, Vinícius.
4: Já tem sim, Mário. Bom dia pra você, Zé, a todos os nossos ouvintes. Tem operação da Polícia Militar, Batalhão da Tijuca, atuando no Morro do Andaraí, zona norte aqui do Rio, desde as primeiras horas dessa quarta-feira. Então, por isso, o motivo desse tiroteio intenso ali naquela região pode ser ouvido em diversas áreas, né? Como o nosso ouvinte citou agora, região do Morro do Borel, mas a operação é só no Morro do Andaraí, porque as favelas são muito próximas umas das outras. Ali você consegue escutar de diferentes localidades, ali da região da Tijuca, Andaraí, Grajaú. O objetivo dessa operação é reprimir a movimentação dos criminosos, bandidos do Comando Vermelho, que vem fazendo, segundo a PM, uma guerra constante ali na região do Andaraí. Por mais que tenha tido um intenso tiroteio até o momento, não há informações sobre feridos, também nem prisões, nem apreensões. Porém, fique ligado você que tá passando aí por essa região, porque tá tenso, a polícia tá atuando no Morro do Andaraí. Já já a gente volta com a atualização, Mário.
0: Sobre trânsito agora em outras regiões, Ponte Rio-Niterói, Zezinho.
1: Aí é o César que tá passando ali na ponte, participou aqui.
5: Bom dia, Zezinho, bom dia, Mário, tudo dia, bem? Aqui beleza. É o César de Niterói. Sentido Rio, descida do vão central, entre o pórtico 13 e 12, o reboque já está tirando um carro com defeito, já está saindo, tá?
6: Há um radar de velocidade tá engarrafado, à frente.
5: Tá bom? Tá engarrafado e tá essa mulher do GPS aqui me atrapalhando a passar mensagem pra vocês. Aqui é o César de Niterói, um abraço, galera, bom dia.
0: Valeu, bom dia. E na linha vermelha?
1: Na linha vermelha a informação é do Carlos.
0: Fala, Carlos.
7: Bom dia, Zé do Zap, bom dia, Mário, aqui é Carlos de Nova Iguaçu, passando um informe para a rádio que tem um caminhão cegonha parado na altura do viaduto que conecta com a linha amarela, e o motivo é o seguinte, né? Ele é um caminhão de grande porte, não sei por que veio parar na linha vermelha, e ele é mais alto, claramente mais alto, a carga que ele está transportando está cheio de carros, do que a altura permitida ali para passar por baixo do viaduto. Está parado e está causando congestionamento aí na pista sentido Baixada.
0: São 6h28. Tem mais uma operação agora. Destaque ao vivo, Agatha Meirelles. Bom dia.
8: Oi, Mário. Bom dia pra você, Zé, a todos os ouvintes. Polícia Civil nas ruas,
0: Agatha,
8: nesse momento.
0: Não tá legal esse microfone. Não, se você puder trocar, porque tá com um chiado e tá um pouquinho baixo. Eu vou pedir pra nossa equipe técnica fazer um reparo, a gente ajustar agora. Tá.
8: Vê se melhora agora.
0: Perfeito.
8: Então,
0: bom dia,
8: vambora. Bom dia novamente. Polícia Civil nas ruas para cumprir mandados de prisão e apreensão em comunidades que a gente viu nas últimas semanas, que foram palco de muitos tiroteios, Cidade de Deus, Gardenia Azul e também parte da Muzema. O objetivo é prender criminosos que foram, de acordo com as investigações, treinados por um traficante conhecido como PQD. Durante as investigações, a Polícia Civil identificou que esse bandido possuía treinamento militar e repassava os conhecimentos a integrantes do tráfico, inclusive ministrando instruções a esses criminosos, e agora a polícia tenta identificar os outros bandidos, inclusive esse treinamento. Mário, você lembra que na Muzema, durante o final de semana, 4 mortos, 14 ônibus atravessados, esses bandidos que foram invadir a Muzema foram treinados por esse bandido identificado por pelo nome de PQD, Mário.
0: É, foi no sábado à noite, né? Domingo do Zezinho tava aqui falando sobre essa situação que a gente repercutiu bastante. São 6h30. Pra fechar, Flávio Bolsonaro volta a negar irregularidades em repasses de Daniel Vorcaro para o filme que conta a vida do pai dele, Jair Bolsonaro. O candidato à presidência evitou comentar os dados que mostram que o dono do banco Master fez um segundo repasse de recursos em setembro do ano passado. Até ontem, era conhecido apenas um primeiro envio em maio de 2025.
1: Vamos lá, que os candidatos ao governo do Rio seguem com a agenda de campanha nessa quarta-feira. William Siri, do PSOL, visita às 8 horas da manhã o assentamento 15 de abril em Campos dos Goitacazes, no norte fluminense. Eduardo Paes visita Petrópolis, na região serrana, às 8 horas. André Marinho, às 2 horas da tarde, realiza panfletagem na Praça Sãs Penha, na Tijuca, na Zona Norte. Ciro Garcia participa de entrevista para um jornal às 3 horas da tarde no Boulevard 28 de Setembro, em Vila Isabel. Douglas Ruas participa de um café da manhã às 9h30 da manhã no setor de bares e restaurantes em Botafogo, na Zona Sul. Coronel Busnello realiza reunião interna durante a manhã. Antony Garotinho realiza caminhada às 3 horas da tarde no centro de Nova Friburgo, na região serrana. E os candidatos Luan Monteiro e Juliette Pantoja não divulgaram a agenda ainda para essa quarta-feira.
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13: Muita gente começa a pensar em envelhecimento apenas depois dos 60 ou 70 anos. Mas a forma como envelhecemos começa a ser construída muito antes. Massa muscular, capacidade cardiovascular, metabolismo, saúde cerebral e autonomia são influenciados pelos hábitos acumulados durante décadas. Isso significa que exercício, alimentação, sono, controle da pressão, prevenção do diabetes e abandono do cigarro não servem apenas para evitar doenças hoje. Eles ajudam a construir a pessoa que você será daqui a 20 ou 30 anos. Não existe um momento perfeito para começar. E também não existe idade em que cuidar da saúde deixe de valer a pena. Longevidade não é simplesmente adicionar anos à vida. O grande objetivo é adicionar saúde, autonomia e capacidade àqueles anos. 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
0: São 6:35, a gente tem destacado aqui aquele acidente grave, vários ouvintes falando sobre Irajá, e além de uma pessoa morta, teve mais atendimento do Corpo de Bombeiros, você conseguiu contato agora com a corporação. Relembra aí para quem tá chegando agora, bom dia, Van Alves.
20: Bom dia, Mário, Zé, também aos nossos ouvintes. O acidente aconteceu, uma colisão entre um carro e um ônibus na Avenida Pastor Martin Luther King, em frente ao metrô de Irajá, sentido Vicente de Carvalho. Os bombeiros foram acionados por volta das 4:46 da manhã, encontraram duas vítimas presas às ferragens. Como você já havia dito, a gente já tinha dado aí uma vítima em óbito, já encontrada em óbito, e uma outra vítima de classificação vermelha, ou seja, estado grave, foi removida para o hospital. A gente ainda não tem informações sobre qual hospital, mas tendo alguma atualização, claro, a gente traz aí. Os bombeiros continuam no local. E a gente
0: a ocorrência não foi finalizada,
20: não.
0: Não
20: foi,
0: né?
20: Finalizada, ainda está em andamento.
0: Alto da Boa Vista tem na verdade, dois caminhões enguiçados, Van, na altura da estrada da Gávea Pequena, via está interditada na estrada da Pedra Bonita. Estou vendo aqui pelo centro de operações, nos dois sentidos, dois caminhões enguiçados na estrada da Gávea Pequena. Esse é um relato aqui importante para quem costuma utilizar o Alto da Boa Vista. Quem mais, Zezinho?
1: Falando de vias expressas, Viviane, linha vermelha.
0: Fala, Viviane.
21: Bom dia, Zé. Bom dia, Mário.
1: Bom dia.
21: Aqui quem tá falando é Viviane, dentista, indo da Barra da Tijuca para Xerém. Vindo o acesso da linha amarela para a linha vermelha, para quem tá vindo para a Baixada. Realmente tem uma carreta cegonha parada embaixo do viaduto, provavelmente não vai ter como passar e já está causando um engarrafamento considerável para esse horário, que não é comum ter. Talvez seja mais interessante as pessoas virem pela Avenida Brasil. Em um segundo tudo pode mudar.
0: E tem destaque da Avenida Brasil também?
1: Tem, com o Ronald.
22: Bom dia, Maia, bom dia, Sobral.
0: Bom dia.
22: Informação aí, ó. Passando a Fiocruz, a primeira agulha da Fiocruz pegar a pista no meio, então acidente de carro e caminhão, né, discutindo lá assunto lá da que estava errado e que estava certo, né, que é um carro pequeno entrou na agulha e o caminhão estava na pista central, ele barrou, estão discutindo. E mais 100 metros, um acidente de moto. Motoqueiro no chão lá, na pista do meio, né? Vai parar o trânsito todo, porque outra ambulância, porque o motoqueiro tá no chão lá, não tá se mexendo. A cidade parece que foi grave no caminhãozinho que pegou ele. Entendeu? E o trânsito vai ficar meio pesado aí, vai ficar ruim aí mesmo. 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
2: E a gente tenta trazer novidades e inovar pro franqueado e pro mercado. E a gente viu que as datas comemorativas e férias, a gente acabava perdendo o cliente. Às vezes deixava de comprar um produto natural para comprar presente para um amigo secreto no final de ano. E a gente trouxe a Divinatel como uma opção de presente também. 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
3: Uhum.
2: 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E dados hoje é muito importante.
3: Uhum.
2: Dados do cliente, então, é o novo petróleo.
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0: 6h40 e já tem atualização da Avenida Brasil, hein?
1: É, daquele acidente na altura do Caju, o Rodrigo falou que já tem bombeiro.
6: Só mais um informe, bombeiro já tá no local, tá? Os bombeiros aqui já estão no local do acidente.
1: Rodrigo Cruz, então, sentido centro ali da Avenida Brasil, mano.
0: Você disse que queria mandar um alô para alguns ouvintes, hein?
1: É, dá uma olhada aí na imagem que eu te mandei, que eu recebi aqui do Anderson, do SAMU. Ele botou assim: queria pedir uma oportunidade para vocês parabenizarem uma atleta do projeto social onde dou aulas de jiu-jitsu na Baixada Fluminense, em Belfort Roxo.
0: Que pódio bonito, hein?
1: Não é? Ela se chama Camille e nesse domingo se sagrou campeã na faixa cinza. Foi muita luta, muita batalha e, acima de tudo, muita superação. Ele diz que o nome do projeto é Celeste Centro Esportivo Metanoia. É um trabalho social que busca transformar a vida dessas crianças e adolescentes. Então,
0: legal.
1: Um beijo para
0: a Camila, a todos, né?
1: Coração para o Anderson também.
0: Valeu. E a gente volta aqui agora a girar nossa reportagem. Destaque da Maria Eduarda Vieira.
25: A Polícia Civil tenta identificar e localizar os criminosos que assaltaram vítimas em alto mar na Praia do Flamengo, utilizando jet skis. O prejuízo financeiro chegou a R$22 mil. De acordo com as informações, o homem estava passeando com a filha de 9 anos em um jet ski quando 3 bandidos se aproximaram, cada um em um veículo. Um dos criminosos que estava armado abordou as vítimas e levou um celular, uma caixa de som portátil, um relógio e um cordão de ouro. O caso aconteceu no último domingo por volta de 1 da tarde. Na delegacia, o homem disse que foi informado na guardaria de Jurujuba, em Niterói, na região metropolitana, que havia um criminoso assaltando vítimas em um jet ski azul na região. No dia 21 deste mês, 5 criminosos foram presos acusados de integrarem uma quadrilha responsável por assaltar embarcações em Ilha Grande, na Costa Verde Fluminense.
0: Luiz Eduardo de Castro, seu destaque.
26: 5 homens foram presos em flagrante por tentativa de feminicídio em Teresópolis, na região serrana do Rio. Eles foram detidos nesta terça-feira. A informação inicial recebida pela reportagem relacionava os presos a um grupo neonazista. No entanto, até o momento, a Polícia Civil não confirmou oficialmente essa informação, nem divulgou detalhes sobre eventual material apreendido com os suspeitos. Segundo a Polícia Civil, os suspeitos foram levados por policiais militares para a delegacia do município. A reportagem aguarda novas informações da delegacia de Teresópolis sobre as circunstâncias do crime e sobre o material que teria sido encontrado durante a ocorrência.
0: Rapidinho, o destaque da linha vermelha.
1: Mensagem aqui do Rodrigo falando que está bloqueada no sentido Baixada por conta daquele caminhão que a gente informou agora há pouco.
27: Bom dia, Mário. Bom dia, Zé. Rodrigo Salles está morando em sentido Vila Boqueiro. Esse fechamento aqui é um caminhão cegonha que não conseguiu passar, eles fecharam para dar ré, para ele entrar aqui na saída da linha amarela e conseguir sair. Beleza?
0: Já outras informações do trânsito, uma breve pausa e a gente retorna em instante também falando de futebol.
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12: Bom dia, Vivi Costa.
13: Bom dia, Vivi.
14: Oi, Mário. Muito bom dia. Bom dia, Zé e ouvintes da Band News FM. Destacando a circulação de carros para quem passa pela Avenida Brasil. Há pouco, uma queda de moto aconteceu ali no trecho da estação do BRT Vasco da Gama em direção à região central e, por conta disso, reflexos de congestionamento a partir da Penha. Para quem está saindo do bairro, pegando as ruas Ibiapina, Uranus e Leopoldo Bulhões, vai chegar com mais tranquilidade. Lembrando também que a Pastor Martin Luther King, em direção a Vicente de Carvalho, permanece com faixa ocupada por conta de acidente mais cedo envolvendo ônibus e carro na altura de Irajá, a estrada do Barro Vermelho, seguida pela Avenida dos Italianos, cortando o caminho para quem está tentando chegar a Madureira. Para quem sai de Vicente de Carvalho, pegando a Avenida Vicente de Carvalho, pode acessar mais à frente a própria Pastor Martin Luther King. 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Já já eu tô de volta.
12: Em atualização da linha vermelha.
13: Yuri.
15: Bom dia, bom dia, Nil. Só para dar um informe ainda, né? Vermelho sentido Galeão. A carreta acabou já ser desviada aqui para o fundão, tá? Já tá liberada a pista já. Em um minuto, um segundo, tudo pode mudar. Bom dia para todo mundo aí.
13: E o Ricardo Paiva.
16: Bom dia, meu amigo José Paulo Sobral. Fala, bom dia, Ricardo. Meu amigo Mário.
12: Bom dia.
16: Passando aqui, saindo da linha amarela, pegando a linha vermelha, sentido Baixada, e já foi retirado o caminhão, tá? Uma viatura da Polícia Militar e a moto da Sete Rio ajudaram aqui a interditar a via por uns minutinhos e o caminhão já saiu. Pistas livres. Band News, em um segundo, tudo pode mudar e hoje tem Mengão.
12: Tem, quanto Mirassol. Então, a gente fala sobre isso já já.
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12: Qual é a agenda da noite, meu caro?
26: Hoje o Flamengo joga no Maracanã contra o Mirassol, na busca pela liderança do Campeonato Brasileiro, 7:30 da noite essa partida. Agora, pela Copa do Brasil...
12: Mas não ilude não, porque mesmo se ganhar não vai ser líder.
26: Tudo bem, mas tá ali naquela
12: vai
26: luta.
12: Vai colar no Palmeiras.
26: Vai colar, exatamente. Tá. E o seu Vasco, que venceu a primeira partida numa superação danada, rapaz, 1-0, hoje...
12: Com um a menos.
26: Exatamente, hoje enfrenta o Vitória às 9:30 da noite no Barradão.
12: E esse jogo do Flamengo, cara, a obra lá no Maracanã, 19 bairros afetados ainda lá pertinho do estádio, meu amigo. Tem retroescavadeira. Como é que vai ser pra essa galera toda chegar lá hoje? Será que eles vão...
26: Bem lembrado.
12: E fora o pessoal que tá sem água, né? O Rodrigo mandou mensagem mais cedo aqui pra gente. 6:51.
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28: Minhas caras, meus caros, mas o que é André Mendonça? Bom, eu não tô no fundo da consciência dele, mas intuo que tenha pretendido criar um fato eleitoral. Se haverá efeito, desdobramento, isso é o que a gente vai ver. Por que eu estou dizendo isso? Ele não é idiota. Ele sabe que cometeu uma ilegalidade quando mandou investigar um ministro do Supremo e, lateralmente, o delegado-geral da Polícia Federal e o procurador-geral da República. Ele pediu especificamente que se transcrevessem os diálogos envolvendo essas pessoas. O caso Master não se limita a esses três, há outros, inclusive há outros parentes de ministros do Supremo, ministros mesmo do Supremo, que não estão ali, não é? Então, foi uma coisa dirigida para esses três, que, na verdade, a campanha eleitoral se concentra no ataque a Alexandre de Moraes, é um dos pilares da campanha eleitoral da extrema-direita, é um dos pilares, é o ataque a Alexandre de Moraes, e secundariamente também ali resvala André Rodrigues e Nungonê. Então, é um fato eleitoral. O procurador-geral da República, o Paulo Gonê, teve de fazer o óbvio, dizer que o relatório é nulo, ele padece de uma dupla nulidade desde a origem. Juiz não manda investigar, quem manda investigar é a polícia ou o Ministério Público, não o juiz. Juiz não é investigador, juiz não tem poder de polícia. E foi o que o Mendonça fez, claramente. Aliás, a própria Polícia Federal ficou constrangida. Ele reuniu ali a equipe para essa finalidade, no dia 26 de agosto, produzir esse relatório, gerando temores de nulidade. Então, é nulo por isso, como aponta o Procurador-Geral da República, e é nulo também porque tem gente com foro ali, o Alexandre de Moraes, o Gonê. E esse foro indica o seguinte, que ainda que houvesse dolo de alguém, quando esbarrem alguém com foro, tende para o Supremo. E o Supremo decide se a investigação continua ou não. Essa é a regra do jogo. Se não for isso, esculhamba tudo. Vocês imaginem ministro do Supremo o tempo todo sujeito a pressões. Hã? Mas aí cai na coisa da imprensa, que publica os vazamentos e não sei o quê, né? E para que se cumpra a lei, então, com o nobre objetivo de cumprir a lei que o Alexandre teria descumprido, aí se apela ao descumprimento da lei. Faz sentido isso? Ah, mas você não acha que essas coisas têm de ser investigadas? Acho. Conclua essa investigação. Apresente-se o resultado da investigação. E não as centenas de manchetes que, quando você olha, bom, mas de que tipo penal trata? Nem isso se sabe. Não tem como o Supremo dar continuidade a esse troço. Não tem como não anular. É a letra da lei. Mas, claro, ao fazê-lo, incendeia-se, né? Incendeiam-se as ruas bolsonaristas. E pronto. E Flávio, esse patriota do Dark Horse, que ontem disse que não tem nada a ver nem com esse novo dinheiro que chegou, né? Sai pedindo impeachment do Alexandre. Né? É muito ruim que, mais uma vez, a imprensa condescenda com a ilegalidade explícita reganhada em nome do cumprimento da lei. É isso aí.
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12: Tá de volta, Van Alves.
29: Até o momento, o Aeroporto Internacional do Galeão opera no visual na manhã desta quarta-feira com um voo cancelado e sem nenhum voo atrasado. E o Aeroporto Santos Dumont também opera no visual com 3 voos atrasados e sem nenhum voo cancelado. Mário.
12: José Paulo Sobral, saideira chegando aí no nosso WhatsApp, vai.
26: Com o Leco. E te provocou aqui também.
12: É, fala, Leco.
30: Mas parece invejoso.
12: Invejoso por quê?
30: O Vasquinho dele.
12: Ah, que Vasquinho?
30: O
12: que
30: Flamengo
12: Vasquinho?
30: Só depende dele pra ser campeão. Se ele ganhar do Palmeiras lá e ganhar os jogos dele, ele é campeão. É. Que tira a diferença de pontos. Isso. Para mandar ele ser invejoso.
12: Se
30: e sobre a obra do Maracanã, a prefeitura abriu o retorno seguinte ali do posto. Então o pessoal tá voltando ali pelo posto. Logo depois ali. Tá todo dia assim. Então não muda muita coisa, não.
12: Valeu, meu querido. Um grande abraço pra você. A gente aqui tem uma brincadeira saudável com os ouvintes, né? Mas eu tô falando, hoje não tem como o Flamengo chegar na liderança. Pode ser que se ganhar o Palmeiras, se ganhar hoje, tem muito campeonato ainda pela frente. 6h59.
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12: Em instantes, horário eleitoral obrigatório. Você volta a acompanhar a programação no Dial em 90.3 às 7 horas e 25. Mas você continua acompanhando pela internet, pelo YouTube, a Band News FM, noticiário em rede nacional. José Paulo Sobral, um grande abraço a
26: Valeu,
12: você
26: abraço.
12: E a todos. Obrigado pela audiência. Amanhã tem mais notícias da manhã a partir das 5 horas da matina. Você sabe que O Rio de Janeiro voltou ao estágio 1, não tem previsão de chuva forte, está até um solzinho querendo aparecer agora aqui em Botafogo, na zona sul do Rio de Janeiro. 21 graus com tempo nublado agora. Um grande abraço, tchau, tchau.

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0: Galho. Bom dia para a Carlinha, bom dia aos nossos ouvintes. Sejam todos muito bem-vindos, todas muito bem-vindas. Vamos juntos até as 9h20 alguma coisa, contando com a sua companhia, com a sua audiência, com a sua paciência, mas principalmente com a sua participação. Pelo nosso WhatsApp, 11-999-592-100, a nossa central de ouvintes, Ricardo Boechat. 11-999-592-100. Eu vou acrescentar nessa abertura, dizer que contamos com o seu voto também. Porque é isso, campanha eleitoral a todo vapor. Eu tô sabendo o que vocês falaram ontem na minha campanha, tá?
1: O dia dos candidatos.
0: Os ouvintes me escreveram aqui falando que na agenda oficial meu nome foi acrescentado. É. Hoje a candidata Sheila Magalhães.
1: Sheila Magalhães esteve
0: corpo a corpo.
1: Esteve no braço, comendo pastel.
0: Isso.
1: Segurando crianças com luva.
0: Isso. Querendo um pastel o quê? Damasco com brie?
1: Damasco com brie, gorgonzola com pera, pato com laranja.
0: Isso.
1: Não tinha nenhum desses, a Sheila... Pediu caviar com molho trufado, também não tinha.
0: Também não tinha.
1: Foi um constrangimento.
0: Foi, né?
1: Perdeu esse voto.
0: Mas de verdade, ontem eu tive showmício, né, na Faria Lima. Por isso que não deu tempo de eu chegar.
1: Showmício. André Bocelli na Faria Lima.
0: É showmício na Faria Lima.
1: Voto! Cheio de Magalhães! Cara, obrigado, bom dia.
0: Bom dia, né, Galho? Bom dia pra Sheila, bom dia pros nossos ouvintes. Que bom que você tá aqui hoje, viu, Sheila?
2: Valeu, gente. Quanta notícia, né?
0: Nossa, gente, o que foi aquele dia de ontem?
1: Rapaz, dias, né? E aí, consequências? Mas antes, aos fatos. Todo mundo apresentado e escalado, só falta.

0: só lembrando, né? Nós estamos aqui no ar, nas TVs conectadas, Samsung, LG, TCL. Estamos no YouTube, estamos também no aplicativo Band Play. Quem está acompanhando pelo rádio está ouvindo o horário eleitoral obrigatório até às 7h25 da manhã. Então a gente vai dar uma pincelada agora nos principais destaques do dia. 7h25 a gente retoma e com comentários mais aprofundados e tudo mais. Qual é o principal assunto do dia ainda? Foi o de ontem? É o de hoje. Está nas mãos do ministro André Mendonça o pedido do Procurador-Geral da República para anular a investigação da Polícia Federal sobre a relação de Daniel Vorcaro com Alexandre de Moraes e com o próprio PGR Paulo Gonet. Ontem, André Mendonça derrubou o sigilo do relatório que traz conversas entre o dono do Banco Master e Alexandre de Moraes, inclusive dias antes da prisão dele. Para Paulo Gonet, o ministro do STF não deveria pedir investigações sobre os destinatários das mensagens sem um pedido do Ministério Público ou da própria Polícia Federal. Em uma das conversas, Daniel Vorcaro chega a perguntar para Alexandre de Moraes se deveria deixar o Brasil, indicando que sabia do inquérito aberto contra ele.
1: Entre outubro e novembro de 2025... o dono do Banco Master enviou 52 mensagens ao ministro do STF, mas antes eles chegaram a ter 8 encontros. Segundo a PF, Alexandre de Moraes revisou o contrato de 131 milhões de reais assinado entre o Master e o escritório da mulher dele, Viviane Barsi. Um segundo contrato, no valor de 50 milhões de reais líquidos, ou seja, sem descontos, chegou a ser negociado e seria pago por meio da entrega de cotas de um jatinho e um helicóptero, além do reembolso de despesas das aeronaves. Temos mais informações de Brasília com o Márcio Rocha.
2: A crise envolvendo o ministro Alexandre de Moraes do Supremo Tribunal Federal ultrapassou as paredes da corte e chegou ao Congresso Nacional, além de atingir outros personagens do mundo jurídico e político do Brasil. Em nota, o presidente da Ordem dos Advogados do Brasil, Délio Lins e Silva Júnior, afirmou que acompanha com atenção e extrema preocupação as notícias sobre a crise que atinge o Supremo e que ele se preocupa com os impactos dessa crise para o país, sobretudo por envolver instituições essenciais à democracia e por ocorrer durante o período eleitoral. No Congresso, mais 3 pedidos de impeachment contra Moraes foram apresentados por oposicionistas. Enquanto isso, parlamentares do chamado Centrão defendem que a situação pode até causar barulho, mas que, no fim, o caso não deve ir para frente.
0: Um pouquinho mais sobre o tom dessas mensagens, o que havia, porque a gente falou aqui da quantidade de mensagens, né? Foram 52 mensagens ao todo que o dono do Banco Master enviou ao ministro do Supremo, 8 encontros. É claro que às 7h25 a gente vai falar muito sobre isso, trazer o relato de todas essas mensagens, mas vamos lá destacar pelo menos algumas, né? Uma delas foi enviada 2 dias antes da prisão de Daniel Vorcaro.

0: sugere que ele sabia do inquérito que apurava o envolvimento dele com fraudes bilionárias. Nessa mensagem aqui, o dono do Master pergunta ao ministro Alexandre de Moraes o seguinte: conseguimos fazer algo? Acha que segunda já tenho que estar fora? Ele ainda cita o procurador-geral da República, Paulo Gonet, e o diretor da Polícia Federal, Andrei Rodrigues. Abre aspas, não conseguimos reverter isso com Paulo ou Andrei? Muita sacanagem isso. Isso em Brasília? Fecha aspas. Aí tem uma outra mensagem, um dia antes da prisão, em que Daniel Vorcaro sugere um encontro com Alexandre de Moraes, dizendo o seguinte, às 14, então, passo na sua casa ou prefere na minha? E pouco depois ele escreve, bom dia, já estou em voo, vou pousar às 2h20 da tarde e irei direto para aí, tudo bem? Vamos lembrar que as mensagens de Alexandre de Moraes são aquelas de visualização única, né?
1: Uhum.
0: Então não tem como visualizar na conversa.
1: Não, né? Sabe o que disse o Moraes, né?
0: Exatamente. Enfim, só para a gente exemplificar uma das muitas mensagens que aparecem aqui nesses documentos.
1: E aí alguém questionará qual é a motivação de André Mendonça. Bom, alguém pode citar aqui, e de fato pode ser uma das motivações, a criação de um fato eleitoral. Sem dúvida, é um caso que tem potencial para influenciar nas eleições. Mas também, o Mendonça está expondo aqui o Moraes numa tentativa de criar um, digamos, constrangimento ao próprio plenário do STF para que o caso Moraes não tenha o mesmo destino do caso Dias Toffoli, né? E as suas relações com o ex-dono do Banco Master. Naquela ocasião, a corte reuniu-se a portas fechadas, celulares foram proibidos, gravações não podiam ser feitas. No final das contas, foram, né? Vazou algo daquela reunião, mas foi uma reunião a portas fechadas, algo bastante exótico, né? Para uma Suprema Corte, que geralmente no Brasil abre reúne-se com transparência, inclusive com transmissões ao vivo pela TV fechada, mas a corte optou por uma reunião a portas fechadas para tirar o Toffoli da condução do processo, mas sem declarar a suspeição do ministro do STF. Lembra daquela solução exótica e até contraditória que foi tomada alguns meses atrás? E aí, diante desse precedente, o argumento do André Mendonça, a colegas que divulgaram informações a jornalistas em Brasília, é que o tribunal não pode repetir, e aí eu estou apelando aqui à coluna do Estadão, da Rosiane Kennedy, não pode repetir saídas opacas de bastidores e que a publicidade dos atos é indispensável para evitar o aprofundamento da crise reputacional da corte. Por isso, o ministro pediu para que o caso seja julgado pelo plenário em sessão pública. Paulo Gonet, embora tenha sido citado lateralmente, também se viu forçado a tomar uma decisão, porque afinal de contas era o nome do Procurador-Geral da República que estava lá. E aí a decisão de Gonet foi pedir o anulamento dessa investigação. Anulação.
0: Anulação.
1: Anulamento, pelo amor de Deus, será que existe?
2: Investigamento.
1: Creio que não, né? Pedir a anulação dessa investigação toda.
2: Existe, tá?
1: Anulamento
2: só não é muito
1: existe,
2: comum.
1: Né? É. Não é muito comum, então menos mal. Mas eu fico com a anulação mesmo, da investigação toda. Bom, o plenário poderá se reunir ainda com o pedido de Paulo Gonet para anulação? Seria algo inédito, mas há tantos ineditismos nessa questão que talvez fosse esse apenas mais um, porque agora esse não é um assunto apenas de Alexandre de Moraes. Esse não é um assunto que diz respeito também, ainda que de maneira retroativa, a Dias Toffoli e a Edson Fachin, que é o presidente da corte. Ele diz respeito à credibilidade do próprio Supremo Tribunal Federal. As mensagens, por si só, são escandalosas. Aí entrando no conteúdo daquilo que foi divulgado, Carla, elas demonstram uma relação, para ser bem generoso na escolha das palavras, promíscua entre Alexandre de Moraes e Vorcaro. Elas sugerem, e eu também estou sendo generoso com a escolha da palavra sugerem, que Moraes era uma espécie de quinta coluna de Daniel Vorcaro dentro da Suprema Corte brasileira e que ajudava a Vorcaro a tomar decisões para se livrar das garras da justiça. A gente já desconfiava, mas não tinha como afirmar, que aquele contrato com a esposa de Alexandre seria uma espécie de pagamento, aliás, uma espécie, não, um pagamento, né, por ações de Vorkaro, de Moraes, e uma espécie de consultoria a um banqueiro bandido investigado pela justiça brasileira. Essas ligações mostram que Alexandre pode ter tido, e eu estou usando sempre condicional aqui, porque a gente precisa conhecer o contexto todo, mas elas sugerem que Alexandre pode ter tido um papel muito maior que a de um conselheiro, de um consultor. Esse papel, sugerido por essas mensagens, é quase de cumplicidade. É alguém que está dentro da Suprema Corte brasileira a quem Daniel Vorkaro se sente à vontade para perguntar se ele deve fugir do Brasil.
2: Basicamente isso, não usou essas palavras, mas foi isso, né? Era
1: isso que ele aconteceu. Foi isso que aconteceu.
2: Bom, dias depois foi preso.
1: Dois dias depois,
2: exato,
1: ele foi preso, e a gente não tem notícia que tenha sido por uma denúncia de Alexandre de Moraes. Como se atreve a me perguntar tal coisa? Portanto, todos os elementos nos levam a crer que Alexandre era remunerado por meio de um contrato com a sua esposa para fazer um jogo duplo dentro do Supremo Tribunal Federal em nome de Daniel Vorkaro. O que que o Alexandre redigiu e repassou o contrato com a esposa dele? A esposa dele não é uma advogada? Ela não tem a capacidade técnica para fazê-lo? Por que que isso passou pelas mãos do Alexandre, que até hoje não admitia que aquilo fosse algo que o colocaria como suspeito, que criaria a ele um constrangimento, porque afinal de contas era um contrato com a esposa dele e não com ele, como se a esposa não carregasse o sobrenome Moraes? É isso que fica parecendo que estava acontecendo no Supremo Tribunal Federal. E como Alexandre e agora Gonet também preferem apostar na hipótese de anulamento ou anulação da investigação toda e não se pronuncia a respeito do assunto, bom, a gente tem todo o direito de montar essa história aqui de acordo com as evidências, de acordo com a lógica desses diálogos. Não é à toa que os dois principais jornais do Estado de São Paulo, o próprio Estado de São Paulo e a Folha, publicaram editoriais em que dizem basicamente a mesma coisa. O título do editorial da Folha é "A Moraes cabe a renúncia". E o do Estadão é "Moraes tem de sair do Supremo".
2: O Globo fala "ministro em xeque".
1: O Globo ainda foi um pouquinho mais cauteloso. Mas os três grandes jornais do Brasil publicaram editoriais em tempo recorde porque reconheceram a gravidade do que está acontecendo em Brasília. A gente vai voltar ao assunto depois das 7h25, porque agora a gente ainda não está falando com a turma do rádio, que ainda é a nossa maior audiência, mas é um assunto escandaloso, fedorento, né, e que coloca em xeque não só a atuação de Moraes, e não a atuação de Moraes a respeito daquilo que aconteceu na época da tentativa de golpe de Estado no Brasil. As pessoas são complexas, elas erram e acertam. Mas este recorte específico de Daniel Vorkaro cria um constrangimento jamais visto na história da Suprema Corte brasileira, né? Envolvendo o seu ministro mais, mais midiático, né? Que mais desperta paixões. De novo, são assuntos separados. Pessoas acertam muito acertadamente em algumas ocasiões e erram feio em outras. Nessa a gente está diante, não, talvez não diante de um erro, mas talvez diante de uma ação escandalosamente criminosa. E veja que eu estou colocando aqui um condicional, porque não conheço todos os elementos, mas há a suspeita de uma ação escandalosamente criminosa de um ministro da Suprema Corte. Não existe o menor clima para que Alexandre continue ministro. Tem que se afastar hoje, ainda que temporariamente, mas não pode permanecer ministro.
2: E ainda envolvendo aqui Daniel Vorkaro, a gente segue falando sobre Flávio Bolsonaro, que voltou a negar irregularidades nos repasses de dinheiro de Daniel Vorkaro para o filme Dark Horse. A última transferência, não citada pelo candidato do PL, foi feita em setembro do ano passado, setembro de 2025, dias depois de o senador cobrar as parcelas que estavam atrasadas. Esse repasse foi revelado pela revista Piauí e foi de $1.600.000, o equivalente a 8 milhões e meio de reais, e teria sido feito após um encontro entre Flávio Bolsonaro e Daniel Vorkala. Até então, o senador havia dito que a última contribuição havia sido em maio.
3: A minha primeira percepção é de ficar bem impactado, porque ali está comprovado que o Alexandre de Moraes era o advogado de fato do Vorkala. Se ele edita os contratos da esposa, né, que estava ali oficialmente sendo contratada, se ele parece que tem alguma forma de ajudar o Vorkala, dar garantias de que a Polícia Federal não atua em determinado momento, ou que o Procurador-Geral da República ele se posicione a favor do Vorkala por influência de Alexandre de Moraes. Então são muitas acusações graves e que eu espero de verdade que ele esclareça, porque caso contrário, se ele não esclarecer e se comprovar o que essas suspeitas que estão sendo reveladas agora por vocês da imprensa, vejam a importância da imprensa, da transparência a tudo, ele não tem a menor condição de continuar sendo ministro pelo Tribunal Federal.
2: Não era esse trecho, né, que a gente separou isso da entrevista do Flávio Bolsonaro. A gente vai exibir depois e ele diz basicamente que o papel dele era apresentar essa carinha aqui, né, se colocando como uma espécie de... sei lá, influencer, de intermediário, que o dinheiro não ia para ele, ia, na verdade, para o filme, e que o Flávio seria uma espécie de, o que, garoto propaganda da família? Pode ser assim?
1: É um garoto propaganda que não aparece, né? É diferente do garoto de propaganda tradicional, porque ele só apareceu, garoto propaganda, junto ao Vorkala, né? Por que que o Flávio seria um garoto propaganda junto a Vorkala? Por que o Flávio teria esse condão? Garotos propaganda geralmente são carismáticos, né? Mexem com a gente. Quer pagar quanto? Ah, esse cara é legal. Eu vou comprar nas Casas Bahia, porque esse cara aí perguntou, quer pagar quanto? Por que o Flávio teria essa qualidade de garoto propaganda? O que ele fala sobre Alexandre será comentado daqui a pouquinho, tá? Depois das 7h25, eu só adianto o seguinte, Flávio, não venha me posar de vestal. Porque se Alexandre de Moraes não tem condições de continuar como ministro, eu concordo, o senhor também não deveria ter condições de continuar como candidato enquanto não explicasse as suas relações com Daniel Vorkala, porque elas são muito parecidas. É dinheiro entregue por motivos que não conhecemos, cujo uso não sabemos qual foi, e sem explicações suficientes e satisfatórias a respeito do assunto. Portanto, a situação é idêntica. Se Moraes não tem condição de alguma coisa, o senhor também não tem. Mas voltaremos ao assunto.
2: A
1: gente tem a fala que, assim, correta do Flávio Bolsonaro.
2: É um tom muito diferente desse que você usou para descrever um garoto propaganda, que é alguém simpático, que é alguém camarada, que é alguém que aproxima as pessoas. Inclusive, o tom do Flávio nessa resposta aqui foi sarcástico, foi seco, foi irônico. Vamos acompanhar.
3: O meu papel é emprestar essa carinha aqui, ó, uma autorização para usar a minha imagem. E aí eu captar investimentos, foi isso que eu fiz, nada de errado.
1: Que a sua imagem tava escondida, Flávio. Essa carinha tava bem escondida, essa carinha bonita, bem hidratada, esse rostinho lindo estava escondido. Ele só apareceu quando um repórter perguntou por que você foi lá pedir grana para o Vorkala. E aí a sua carinha apareceu, e a sua carinha se fechou na hora. E falou assim, mentiroso, isso é mentira, ha, ha, ha, ha, ha, deu risada. Que garoto propaganda é esse que não aparece? Mas de novo, voltaremos ao assunto.
2: Ainda falando de campanhas eleitorais, o candidato Renan Santos voltou a ser autorizado a utilizar as redes sociais por Dias Toffoli. A decisão ainda permite que o candidato do Missão use recursos do fundo eleitoral e participe de debates. Fala aí, Milena Dias.
4: O ministro do Tribunal Superior Eleitoral, Dias Toffoli, libera parte das atividades de campanha eleitoral do candidato à presidência Renan Santos do Missão. Ele autorizou o retorno do candidato aos debates e restabeleceu o repasse e o gasto de verbas públicas de campanha. O magistrado também permitiu a propaganda eleitoral em perfis de redes sociais que já estejam regularizados. Apesar disso, Toffoli estabeleceu um prazo improrrogável de 72 horas para que Renan Santos preste esclarecimento sobre contas e perfis digitais.
1: O TSE mantém a proibição das chamadas deepfakes na campanha eleitoral, mas exige que haja um certo grau de realismo para tratar do conteúdo como ilícito. Ivan Bredão.
5: Por 5-2, o TSE estabelece um critério para definir o que é deepfake e diz que a prática só será proibida nas eleições se o conteúdo manipulado por inteligência artificial for caracterizado como propaganda eleitoral. Para o Tribunal Superior Eleitoral, deepfake é todo conteúdo sintético produzido ou manipulado por IA que crie, reproduza ou altere a imagem, a voz ou uma manifestação de pessoa, viva, morta ou fictícia. Os ministros analisaram uma ação da federação formada pelo PT, o PV e o PCdoB, que questionava o uso de um vídeo gerado por IA do ex-presidente Jair Bolsonaro em uma convenção do PL. Nesse caso, a votação foi mais apertada, 4-3, para rejeitar o pedido do PT para que o vídeo fosse retirado do ar e o candidato Flávio Bolsonaro fosse multado. Permaneceu o entendimento do relator, ministro Cássio Nunes Marques, que entendeu que não houve pedido explícito de voto do avatar de Jair Bolsonaro e que a manifestação não configurou propaganda eleitoral antecipada.
2: A MP que acabou com a taxa das blusinhas deve ser votada hoje pelo Senado. Ontem, a análise do texto na comissão criada para tratar do tema foi adiada. Mais uma vez, né? Fala aí, Leandro Aislan.
6: A reunião da comissão mista que trata da medida provisória da taxa das blusinhas foi mais uma vez adiada e os parlamentares só devem analisar o texto na manhã desta quarta-feira. A ideia é que dentro do colegiado o texto seja discutido e votado pela manhã, seja enviado para a votação no plenário da Câmara dos Deputados durante a tarde e a votação no Senado à noite. O presidente do colegiado, o deputado Reginaldo Lopes, alegou que a ordem do dia foi iniciada, o que, pelo regimento interno, impede a votação de textos nas comissões. Alguns pontos da proposta seguem sem acordo e, por isso, a tramitação acabou atrasada.
1: Perguntaram para o cara da oposição, ela, o que você
2: acha? Ele vai falar. Vai.
1: O que você acha
2: vai.
1: Da taxa das blusinhas? Sabe o que ele falou, Kalan? Tomara que caia.
2: Ai, Migali. Vamos virar a chavinha aqui? Número de mortos naquela inundação terrível que atingiu a fronteira entre o Nepal e a China chega a 1.127. Tragédia completa uma semana hoje com números impressionantes, mais de 12 mil pessoas resgatadas, quase 300 feridas. Nós temos informações direto de Pequim com Renan Suquevicius.
7: Oi, pessoal, é isso. Bom dia para quem está acompanhando aí a programação da Band News FM. Falamos aqui direto de Pequim com informações atualizadas sobre essa que é uma das maiores tragédias naturais da história da Ásia. Estamos falando de mais de 1.000 pessoas mortas, mais de 4.000 desaparecidas do lado do Nepal. 16 mortes foram confirmadas no lado chinês, ainda 500 pessoas desaparecidas na região do Tibete e os trabalhos de buscas continuam. A situação mais dramática é de trabalhadores de uma usina hidrelétrica que podem estar presos em túneis. A gente está falando já de uma semana desse desastre. Um outro desafio também para as autoridades, tanto do Nepal quanto da China, é administrar as questões de infraestrutura, já que pontes foram derrubadas, completamente destruídas e também tem muitas áreas ainda sem energia elétrica. Isso dificulta bastante a vida de quem sobreviveu ali na região. A gente está de olho aqui nas informações atualizadas que chegam da fronteira da China com o Nepal e, claro, a gente conta tudo aqui na programação da Band News FM. Até mais.
1: Um tuk-tuk atômico que está passando ali do lado do tuk-tuk dos Jacksons.
2: Barulhão, né?
1: Não, que pau, tuk-tuk não tem aquele somzinho de motor de Fusca, velho. Tá na hora de voltar já, né, Karina?
2: Tá, tem mais alguns segundinhos. Explicando então, pro ouvinte. Por que o Renan tá em Pequim?
1: Porque o Renan vai passar alguns meses em Pequim, como é que eu vou? O nosso enviado, né?
2: Correspondente. Espécie de correspondente.
1: Correspondente temporário. Temporário. Todo correspondente temporário, de alguma maneira, né? Em algum momento, se você não for o Jorge Pontual, o Paulo Francis, o Guga Chakra, você volta. O Renan é nosso correspondente na China. Será? Nos próximos meses,
8: né? Liliane acabou de mandar uma mensagem observando um lindo arco-íris na Ponte Rio-Niterói. Tá passando de carro por lá. O céu encoberto, sol querendo aparecer, ainda com muitas nuvens, chuvisco em alguns pontos. Cidade voltou ao estágio 1, não tem previsão de chuva forte hoje. Agora notícias do país e do mundo.
9: Uhul!
10: Agora sim!
9: John Jordan!
10: Muito bem! A gente já estava se perguntando, será que é o caso da gente fugir? Porque não acabava essa a propaganda eleitoral gratuita, mas acabou e agora todo mundo tá junto, inclusive a rapaziada da rádio. Pessoal da rádio, vocês perderam, hein? Foi movimentado o começo aqui, a gente já falou bastante a respeito de Xandão, de Vorcaro, de Flávio, de Gonê, de Andrei, toda essa turma aí que ontem viu-se envolvida, cada um à sua maneira, em um dos dias mais movimentados da República nos últimos anos. Eu digo um dos mais porque o Brasil é cheio desses dias, né? Tivemos muitos. Deus. E a gente sempre espera não ter mais, porque é sempre aquela confusão, é sempre cartas sendo embaralhadas e mitos caindo e novos surgindo e o Brasil cada vez mais confuso. Mas aqui a gente vai trazer para você tudo que você precisa saber para ficar bem informado a respeito desta terça-feira completamente maluca, mas tinha medo de perguntar. Todos os nossos...
11: Mais de uma década disso aí, né?
10: Mais de uma década disso.
11: Assim, de... Antes, não, começou que antes 2013. Fosse não que antes fosse fácil.
10: Isso.
11: Mas em 2013 eu acho que a gente teve um marco importante de acontecimentos políticos que se renovavam todos os dias no noticiário, né? E acontecimentos muito... que acabavam impactando a vida de todo mundo, né? Quem trabalha com política, quem não trabalha, quem tá na justiça, quem tá no legislativo, no executivo, para quem tá no dia a dia trabalhando, impacta a vida de todo mundo, todo brasileiro.
12: E acho que mudaram também esses fatos todos de 2013 para cá, mudaram muito da relação do eleitor com os políticos. Que nunca foi exatamente uma bela de uma relação, né? O brasileiro sempre criticou muito os políticos e com razão, sempre... né, torceu o nariz pros políticos, né, sempre teve essa história, ah, tudo farinha do mesmo saco, mas me parece que de 2013 pra cá essa relação mudou bastante do entendimento do brasileiro em relação à política, sabe?
11: É, o Mário Prado tá dizendo, não temos mal, né? Mocinho nessa história, só o bandido que não vale o cocô do próprio cavalo.
10: Tudo bem pro mal mesmo.
11: Caraca,
10: né?
11: Mário.
10: Lembra que a gente pedia pro Brasil ser mais brasileiro ser mais politizado? Pois ah, é. Se o brasileiro fosse às ruas, não só pra pular carnaval, mas também pra protestar, o brasileiro falou, então eu vou. E aí, desde então, isso foi uma coisa muito boa, né, na essência, mas também transformou a política numa espécie de fla-flu, em jogo de em torcida organizada. E, enfim, a gente tá engatinhando, né, nessa politização. 15 anos não é tanta coisa, 13 anos não é tanta coisa assim, mas espero que tudo isso seja para melhor. Ontem foi um dia muito confuso e a gente vai falar sobre ele. Todo mundo já foi apresentado, escalado, nossos colunistas estão todos aqui, só falta ele, meu galo. Toca a bateria.
4: O plenário do Supremo Tribunal Federal pode analisar na semana que vem o relatório da Polícia Federal sobre a relação de Daniel Vorcaro com o ministro Alexandre de Moraes. A investigação foi autorizada pelo relator do caso no STF, André Mendonça, e traz mais de 50 mensagens enviadas pelo dono do Master a Alexandre de Moraes apenas entre outubro e novembro de 2025. Uma delas, inclusive, foi enviada 2 dias antes da prisão de Daniel Vorcaro, e sugere que ele sabia do inquérito que apurava o envolvimento dele com fraudes bilionárias. Nela, o dono do Banco Master pergunta a Alexandre de Moraes: conseguimos fazer algo? Acha que segunda já tenho que estar fora? Ele ainda cita o Procurador-Geral da República, Paulo Gonê, e o diretor da Polícia Federal, Andrei Rodrigues. Vou abrir aspas aqui. Não conseguimos reverter isso com Paulo ou Andrei? Muita sacanagem isso. Isso em Brasília? Fecha aspas. Em outra mensagem, um dia antes da prisão, Daniel Vorcaro sugere um encontro com Alexandre de Moraes, novamente abrindo aspas aqui. Às 14, então. Passo na sua casa ou prefere na minha? Fecha aspas. E pouco depois ele escreve, abrindo mais uma vez aspas. Bom dia, já estou em voo. Vou pousar às 14h20, irei direto para aí. Tudo bem? Fecha aspas.
12: E aí à noite, o dono do Banco Master pergunta se existiria alguma chance de o diretor da Polícia Federal atrasar uma eventual operação. Diz ele aqui, abre aspas, se o Andrei conseguir atrasar para outra semana, pois tem feriado, o banco não quebra. Tenta chamar ele e sensibilizar isso se achar possível. Você acha alguma chance disso acontecer amanhã de manhã? Fecha aspas. Na manhã seguinte, Vorcaro cobra o ministro do Supremo e questiona, abre aspas, alguma novidade? Conseguiu ter notícia ou bloquear? Fecha aspas. Alexandre de Moraes então responde com 2 mensagens de visualização única, como fez em todas as conversas. À noite, a Fictor Holding anunciou a compra do Master e pouco depois da última mensagem enviada a Alexandre de Moraes, Vorcaro foi preso pela Polícia Federal. Ele tentava embarcar no aeroporto de Guarulhos, em São Paulo, num avião particular para Dubai. No dia seguinte, o Master acabou liquidado pelo Banco Central e o negócio com a Fictor não foi fechado.
10: Mas a relação entre Vorcaro e Alexandre não se resume às conversas mantidas antes da prisão. O ministro do STF, segundo a Polícia Federal, encontrou-se 8 vezes com o dono do Master e chegou a revisar o contrato de 131 milhões de reais assinado entre o banco e o escritório da mulher de Alexandre de Moraes, Viviane Barsi de Moraes. A informação está nos chamados metadados do arquivo extraído do celular de Daniel Vorcaro, apreendido pela PF no dia da prisão dele. Os registros indicam que a última edição do contrato foi feita no dia 15 de janeiro de 2024 em um perfil do Office 365, identificado como Ministro Alexandre de Moraes. A modificação foi feita menos de 2 horas depois de o dono do Master devolver a minuta com as revisões. Antes, Viviane Barsi enviou uma mensagem a Daniel Vorcaro. Prezado Daniel, boa tarde. Conforme conversamos, estou enviando minuta de contrato de prestação de serviços para sua análise. Estou à disposição para qualquer esclarecimento. Abraço, Viviane Barsi de Moraes. O contrato previa o pagamento de 36 parcelas mensais de 3 milhões de reais líquidos. E as transferências só foram interrompidas após a prisão de Daniel Vorcaro. Em nota, o escritório Barsi de Moraes afirmou ter consultado o ministro do STF como marido da sócia diretora para checar eventuais impedimentos legais antes da assinatura. E acrescentou: diante da inexistência de previsão de atuação no STF ou de qualquer impedimento legal, uma vez que o ministro Alexandre de Moraes jamais julgou qualquer causa envolvendo o Banco Master, o contrato foi assinado e os serviços advocatícios devidamente prestados.
11: O contrato foi assinado no dia 23 de janeiro. E em março, Daniel Vorcaro reclamou para o sócio de atrasos no pagamento ao escritório de Viviane Barsi. Ele escreveu: PQP, não pagaram Barsi de Moraes. Surreal, vamos ter problemas. Ângelo Silva, o funcionário, então pergunta se o pagamento era para ADV. Daniel Vorcaro responde: pode mandar pagar agora. Depois, ele manda mensagens para uma funcionária do Master e diz se tratar do pagamento mais importante. Diz aqui a mensagem: pode pagar sempre, sem nota, do jeito que for. Na sequência, ela envia o comprovante de depósito no valor de 3 milhões e 400 mil reais.
12: As mensagens indicam ainda que um segundo contrato com o escritório de Viviane Barsi foi negociado e previa o pagamento de 50 milhões de reais em cotas de um jatinho e um helicóptero. Em outubro de 2025, o Master emitiu cartões de crédito com limite de 300 mil reais para os filhos de Alexandre de Moraes. O pedido foi feito pelo escritório de Viviane Barsi, que em nota afirmou que os cartões foram oferecidos pelo banco, mas, entre aspas, jamais usados por qualquer advogado ou pessoa do escritório. Os detalhes com Carolina Ercolim. Bom dia, Carol.
13: Bom dia, Sheila. Bom dia a todos. Pois é, a gente continua acompanhando essas movimentações envolvendo o escritório, né, de Viviane Barsi, porque a Polícia Federal encontrou no telefone celular do banqueiro Daniel Vorcaro o segundo contrato dele com o escritório da advogada Viviane, com o valor de 50 milhões de reais e que foi pago por meio da transferência de cotas de 2 aeronaves dele, em uma espécie de sociedade oculta, apontam esses diálogos. Em relatório produzido sobre as menções ao ministro Alexandre de Moraes, a PF reproduz o diálogo entre Viviane, que disse estar já usando as aeronaves. Procurada, a assessoria dela afirmou que essa proposta foi extinta com a liquidação do Master e nega qualquer transferência ou substituição do contrato. Já a defesa de Vorcaro não vai se manifestar. Nessas mensagens encontradas pela Polícia Federal, Vorcaro e seus auxiliares citam que precisariam encontrar um instrumento jurídico para fazer a cessão das aeronaves, porque o escritório dela não queria figurar formalmente como sócio de empresas vinculadas ao banqueiro. O primeiro contrato de Vorcaro com Viviane foi assinado pelo próprio Banco Master no início de 2024 e tinha aquele volume, né, de 131 milhões de reais. Esse segundo contrato foi feito em maio de 2025 por meio da Viking Participações, que é uma empresa usada por Vorcaro para gerir o seu patrimônio. O novo contrato tinha um escopo diferente. Enquanto o primeiro previa a defesa do Master de forma ampla, tanto em órgãos do Poder Executivo como o Banco Central, como investigações da PF, esse segundo contrato previa o acompanhamento em inquéritos policiais e processos judiciais. Um dos sócios de Vorcaro na empresa, identificado como Marcos, inclusive informou o banqueiro que as aeronaves já estavam sendo utilizadas pelo ministro e pela esposa. Isso foi em julho de 2025 e logo em seguida a gente tem mensagens, né, de Marcos enviando ao banqueiro um recorte dessa conversa, um print, em que ele teve com Viviane Moraes, onde ele questiona se ela está gostando da utilização, né, das cotas de vocês. Viviane responde: sim, estamos gostando muito. Consta na legenda dessa mensagem enviada por Marcos, com o recorte da conversa com Viviane e a sigla PSC, né, para o seu conhecimento. Uhum. E aí, então, como é que tá? Estamos atendendo bem? Ela responde: sim, estamos gostando muito. Todos que nos atenderam sempre foram muito educados e atenciosos. E tem uma outra parte, que é essa questão do cartão de crédito. Porque 15 dias antes de ser preso no aeroporto de Guarulhos, aqui em São Paulo, Vorcaro autorizou o Banco Master a emitir cartões de crédito com um limite alto de 300 mil reais para Juliana e Alexandre Barsi de Moraes, filhos do ministro Alexandre. A emissão desses cartões foi solicitada pelo escritório Barsi de Moraes, que é comandado pela esposa do ministro. Vorcaro foi procurado por Toledo Benazzi, que é administrador do escritório. E aí a mensagem diz: bom dia, Daniel, é o Guilherme que trabalha aqui com a Viviane. Quer me passar algum contato para fazer o cartão de crédito da Juliana e do Alexandre? E o próprio Vorcaro respondeu ao administrador da Barsi de Moraes, enviando o contato de uma Adriana, que é a superintendente executiva comercial do Master. No mesmo dia, Adriana enviou mensagem a Vorcaro questionando se poderia, então, seguir com a emissão dos cartões. Vorcaro deu um ok, consentiu. O escritório Barsi de Moraes confirma que os cartões de crédito foram oferecidos pelo Master, mas jamais usados por qualquer advogado ou pessoa do escritório. A defesa de Vorcaro também não vai se manifestar.
14: Obrigada, Carol.
10: De acordo com o relatório da PF, o contato de Alexandre de Moraes foi compartilhado com Daniel Vorcaro pelo ex-ministro das Comunicações do governo Jair Bolsonaro, Fábio Faria. Veja só como são as coisas. E logo depois foi salvo no celular do dono do Master. Foi no dia 26 de dezembro de 2023, às 11h43 da manhã. Fábio Faria foi o cupido, Fábio França? Bom dia pra você.
15: Pois é, Megali, bom dia pra você. Esse relatório é da Polícia Federal, que expõe justamente essas ligações, né? De Daniel Vorcaro, aponta que o ex-ministro das Comunicações, como você disse, do governo de Jair Bolsonaro, Fábio Faria, atuou nessa intermediação de contatos entre os dois, Daniel Vorcaro e Alexandre de Moraes. Em 21 de dezembro de 2023, de acordo com o relatório, Fábio Faria participou da logística de uma reunião entre Vorcaro e Moraes. Depois do encontro, o ex-ministro enviou um áudio ao banqueiro dizendo que Moraes, aspas, gostou da conversa, fecha aspas, e já queria organizar um próximo passo. As mensagens analisadas pelos investigadores registram também Fábio Faria compartilhando contatos de Moraes, organizando encontros presenciais e acompanhando tratativas relacionadas ao contrato entre o Banco Master e o escritório da mulher do ministro, Viviane Barsi de Moraes. 5 dias depois, em 26 de dezembro de 2023, Fábio Faria enviou a Vorcaro os dados de contato telefônico do ministro e voltou a atuar na preparação de um outro encontro. Aspas, Alex quer ir almoçar lá no dia 30, fecha aspas, diz essa mensagem no dia seguinte. A referência, segundo a investigação, era uma visita de Alexandre de Moraes ao Six Seven, hotel de luxo na região de Campos.
14: Não.
15: Six Seven, não, Six Senses.
10: Fábio perdeu a aura.
14: Opa, gente,
10: Six Seven.
15: Six Senses. E aí tem o um memezinho, né, na mensagem.
10: Tá bom.
15: Vamos lá, gente. Retomando, essa referência, segundo a investigação, Então, era uma visita de Moraes aos Sixenses, não se confunda pelo nome, lá em Campos do Jordão, hotel de luxo, inclusive. Daniel Vorcaro mandou então preparar um almoço para o ministro do STF, Alexandre de Moraes, e para a esposa dele, em Campos do Jordão. As mensagens do celular do banqueiro apreendidas pela PF mostram que o jantar seria, aspas, com experiência completa, pois os dois eram convidados ultra VIPs, fecha aspas. Em 27 de dezembro de 2023, Vorcaro orientou uma funcionária sobre o almoço nesse hotel de luxo, do qual participariam também a esposa do banqueiro, o empresário e ex-ministro das comunicações, Fábio Faria, e a esposa dele, Patrícia Bravanel. Dia 30, vou precisar fazer um almoço em Campos, diz a primeira mensagem de celular, que foi enviada às 7h47 da noite, no dia 27 de dezembro de 23. Aspas mais uma vez. Para convidados, preciso que Mikael vá para lá. Tem que ser experiência completa, convidados ultra VIPs. 9 convidados, mais 4 seguranças, fecha aspas.
10: Eu vou tentar me recuperar dessa, Fábio, pra voltar. Hotel 67. Fica a dica pro próximo bloco de carnaval. Bloco do Hotel 67. Valeu, Fábio.
16: Valeu.
10: Cara, eu assisti, antes da gente continuar aqui, assisti coincidentemente nesse último fim de semana o filme Os Infiltrados, do Scorsese. Assisti pela centésima vez, porque a Ana não tinha visto ainda.
11: Ah, esse filme é incrível. É o Matt Damon e o Leonardo DiCaprio, né?
10: O Matt Damon é um infiltrado do crime organizado na polícia. E o DiCaprio é um infiltrado da polícia nesse mesmo grupo criminoso.
11: Na máfia.
10: Que é comandado pelo Jack Nicholson. Ah, cara, o elenco é fantástico, o filme do Scorsese, não preciso falar mais nada. A trilha sonora, E quando eu vi o noticiário ontem, tudo aquilo me remeteu a esse filme. Alexandre de Moraes, ao que parece, e vejam que eu vou colocar muitas condicionais aqui nessa fala, como eu já fiz no horário antes das 7h25, ao que parece agia como um insider, como um infiltrado no Supremo Tribunal Federal, na lista de pagamentos de Daniel Vorcaro. E como é que era feito esse pagamento? Por meio do contrato com a esposa de Alexandre. Esse contrato já não fazia sentido, ele era muito mais generoso do que qualquer outro contrato semelhante com qualquer outro advogado do Brasil. O Estadão fez esse levantamento na época desse noticiário. A média desses contratos é de 7 milhões, 8 milhões, 9 milhões, não chega a 2 dígitos. Esse passava dos 3 e passava fácil. 130 e tantos, né? 124 milhões de reais. Enfim, passava bem dos 100 milhões de reais e ainda haveria um segundo contrato tax-free de 50 milhões. É muito dinheiro. Por quê? Você, como banqueiro, contar com um ministro infiltrado, realmente isso custa muito caro. Custa tão caro que a gente nunca tinha ouvido falar de nada parecido na história da República. Ah, mas foi isso mesmo que aconteceu? É impossível afirmar. De novo, eu tô colocando condicionais aqui. Agora, enquanto o Alexandre de Moraes não se explicar, é isso que vai se incrustar na cabeça do brasileiro, né, de quem acompanha as notícias e na nossa também, porque as peças se encaixam. O pagamento era feito por meio do contrato, supostamente. Alexandre agia como um agente infiltrado de Daniel Vorcaro no Supremo Tribunal Federal e não apenas aconselhava o banqueiro bandido, como agia dentro do Supremo, exatamente como o Matt Damon fazia na polícia. Ele agia, né? Ele não apenas informava o chefe criminoso do que estava acontecendo. Ele agia dentro da polícia para sabotar as investigações contra o Jack Nicholson, né? E fazia isso com extrema galhardia, com muita competência, porque era uma estrela em ascensão. Vocês percebem como parece que quando eu falo aqui do filme, não dá para saber se eu tô falando do filme ou da vida real, e quando eu falo da vida real parece que eu tô descrevendo o filme? É exatamente a mesma coisa. Por que é que o Alexandre foi quem redigiu esse contrato com a esposa? A esposa é uma advogada, ela sabe fazer isso também. Por que que tudo passava pelo Alexandre? Por que que o Daniel Vorcaro teve o atrevimento de perguntar a um ministro do Supremo se ele deveria fugir do Brasil para escapar da justiça? Justiça esta que Alexandre, da qual Alexandre é representante na sua mais alta instância. Tudo se encaixa, né? O enredo fecha no final, o roteiro faz sentido. a não ser que Alexandre apareça com uma explicação razoável de por que trocou essas mensagens com Vorcaro, né? E por que foi ele que ajudou a redigir um contrato tão vantajoso com a esposa. E por que que esse contrato era o mais importante do Vorcaro? Ele não tinha clientes mais importantes como banqueiro? Paga de qualquer jeito, paga sem nota, pelo amor de Deus, é o nosso... Por que esse sentido de urgência? E aí o ouvinte pergunta, por que que a gente não conhece o teor? Por que que a polícia ainda não conseguiu rastrear essas mensagens que foram apagadas do Alexandre de Moraes? Porque a investigação não foi aberta. E supostamente é isso que o ministro André Mendonça está tentando fazer, né? Criar um constrangimento, criar um fato que seja tão escandaloso que o plenário do Supremo não terá alternativa que não seja ordenar uma investigação contra Alexandre de Moraes, porque melhor sacrificar um ministro do que a corte toda, porque é a corte toda que nesse momento está em xeque. A bola está na quadra do Supremo Tribunal Federal. Bom, se Paulo Gonet tivesse pedido a abertura dessa investigação, tivesse pedido que esse assunto fosse ao plenário, tudo seria mais fácil. Mas a resposta de Gonet foi a de anulação dessa investigação toda. Então agora a gente vai saber qual vai ser a atitude do ministro Fachin. Ele vai abrir essa votação no plenário, ainda que não conte com o respaldo da PGR? Seria algo inédito, mas tudo é inédito.
11: Tudo é inédito
10: nessa história. Né? E aí, repetindo aquilo que a gente disse, todos os jornais publicaram editoriais com os quais eu acho que a gente concorda. O ministro Alexandre de Moraes tem de sair agora.
11: Tá insustentável, né?
10: Tá insustentável.
13: Se tornou insustentável.
10: Sair em definitivo, ou sai temporariamente, ou sai em definitivo, ou tem de se submeter a um processo de impeachment. Né?
11: Bem.
10: Não há alternativa que não seja essa.
11: Falando em os infiltrados, lembra que diante de uma outra investigação, a gente falou de um infiltrado no Legislativo, no Congresso Nacional, que era Ciro Nogueira. Que entregou, inclusive, um texto, né, que foi redigido pelo Banco Master e apresentou ali para aumentar aquele colchão, né, que poderia salvar clientes de bancos em caso de quebradeira. Aí o que aconteceu? Um único partido, o PSOL, protocolou um pedido formal de cassação do senador Ciro Nogueira. Pediu para que o senador seja cassado. Em compensação, né, e aí o que se diz é que existe um corporativismo dentro do Congresso Nacional muito grande que faz com que haja uma resistência a esse tipo de pedido de cassação, enfim, de que haja um aprofundamento em algum tipo de sanção a Ciro Nogueira, que é um político muito influente, certo? Em compensação, já há uma mobilização no Congresso Nacional pedindo o impeachment de Alexandre de Moraes. O Afonso Marangoni está por aqui para trazer mais informações para a gente. Marangoni, mas que terça-feira foi essa em Brasília, hein? Bom dia para você. Conta tudo para a gente sobre o Congresso.
16: Pois é, um dia realmente muito agitado e a gente estava lá no calor da hora, Sheila, Carla e Megali, e foi vendo ali como esse caso foi ganhando o protagonismo absoluto, né? E todos comentavam, né, nos corredores essa questão que realmente já se tinha uma ideia de que tinha uma relação ali entre Moraes e Vorcaro, mas não, né, na dimensão do que foi revelado pela Polícia Federal agora. Lideranças da oposição na Câmara e no Senado anunciaram um novo pedido de impeachment, então, do ministro do Supremo, Alexandre de Moraes. A senadora Damares Alves, do Republicanos, até disse que a casa deve receber aí uma enxurrada de pedidos de impedimento contra o magistrado. O senador Carlos Viana, do PSD, por exemplo, protocolou o 54º pedido em decorrência da divulgação das mensagens, né, do celular do dono do Banco Master. O líder da oposição no Senado, Rogério Marinho, do PL, falou com a imprensa ali numa coletiva com outros representantes da oposição. Vamos acompanhar um trecho?
17: Então nós hoje, infelizmente, o nosso Senado da República não cumpre o seu papel. Aliás, precisa ser reformado o regimento do Senado para permitir que essa decisão não seja apenas do presidente do Senado, mas seja do colegiado, ou pelo menos da mesa diretora, ela seja compartilhada. Então nós estamos aqui renovando um novo pedido, eu acho que é o 53º pedido de impeachment do senhor Alexandre de Moraes. Nós também estamos entrando com uma notícia crime na Procuradoria-Geral da República, onde pedimos o senhor ministro seja investigado. Ele e o senhor Andrei. Mas, vejam, nós não vamos pedir ao Gonê, não. Vamos pedir ao seu substituto, ao seu adjunto, o senhor Indeburgo. Porque, infelizmente, o senhor Gonê também tem indícios de que ele, de alguma forma, pode estar nesse processo. Pode estar nessa situação.
16: Pois é, Marinho, então, fala sobre essa também questão da notícia crime, né? Que o documento diz mais, né? Sustenta a necessidade do que eles entendem prisão preventiva e afastamento do ministro Alexandre de Moraes. O documento pede investigação pela potencial prática dos crimes de tráfico de influência e obstrução de investigação de organização criminosa. Também foi encaminhado um ofício ao presidente do Supremo, Edson Fachin, solicitando a convocação de uma sessão presencial pública e transparente do plenário para analisar os elementos apresentados pela Polícia Federal sobre as possíveis ligações entre Vorcaro e Moraes. Em outra iniciativa, os líderes oficiaram ao presidente Lula, solicitando o afastamento imediato e preventivo do diretor-geral da Polícia Federal, Andrei Rodrigues. Olha, eu estava acompanhando também a sessão do Senado ali, entre um discurso e outro, pressão muito grande, né, no presidente do Senado e do Congresso Nacional, Davi Alcolumbre, do União Brasil. Dos líderes realmente da oposição para que ele se pronunciasse sobre essa situação, se tem alguma perspectiva de abrir um processo de impeachment ou não, e aí ele não falou nada, na sessão ali zero, mas depois os jornalistas abordaram ele rapidamente na saída e a gente vai acompanhar o que ele falou.
18: A decisão é que tem 109 pedidos.
19: Isso vai abrir hoje?
18: Tem 109 pedidos. Você está fazendo uma pergunta muito...
20: O senhor achou dessas mensagens dentro do Vorcário Moraes? O senhor achou republicano? O senhor vai abrir algum
18: pedido? Eu não achei nada, não devo achar nada.
21: Presidente.
16: O ministro André Mendonça, antes da gente saber, né, o teor ali daquele relatório que o sigilo foi derrubado, ele participou de um seminário lá mesmo no Supremo Tribunal Federal. E na ocasião defendeu a elaboração de um código de conduta para magistrados. Vamos acompanhar esse trecho.
22: Eu, desde um primeiro momento, me manifestei ao presidente Luiz Edson Fachin ser a favor daquilo que ele propôs de termos um código de conduta. Um código de conduta é uma forma de nós expressarmos para a sociedade os padrões que nós devemos ter como magistrados. Podemos discutir um pouco a modulação, mas precisamos ter um código de conduta, que nós sejamos imparciais, corretos, íntegros, tentemos ser justos na medida das nossas limitações, que nós estudemos nossos processos, que nós ouçamos as partes, que nós sejamos honestos. E toda vez que há um risco de rompimento dessa relação de confiança, nós precisamos ter padrões de prevenção. O código de conduta é um exemplo disso. É uma forma de se preservar a relação de confiança. E toda vez que há um rompimento efetivo dessa relação de confiança, é preciso haver o devido tratamento da questão.
16: Ah, então, o ministro André Mendonça, depois teve a sessão habitual, né, do plenário do Supremo Tribunal Federal. Diz que Moraes e André Mendonça estão numa relação realmente de muita animosidade. Hoje, novamente, 14h, está prevista a sessão lá do plenário do Supremo Tribunal Federal. E a gente vai estar lá de olho acompanhando, ver se sai alguma declaração em relação a esse caso todo que a gente está acompanhando aí nas últimas horas.
23: Pois é, e aí, Marangoni, é o seguinte, né? Tem um outro citado nas conversas do Daniel Vorcaro, a gente já falou aqui e vamos aprofundar agora. É o Procurador-Geral da República, Paulo Gonê, que ontem pediu a nulidade das investigações autorizadas por André Mendonça. Para o PGR, o relatório é ilegal e deve ser arquivado sem análise do mérito. Paulo Gonê alega que André Mendonça não deveria pedir apurações sem um pedido do Ministério Público e da própria Polícia Federal e que ao juiz não cabe acusar. Menos ainda ao juiz cabe realizar investigações pré-processuais, é o que diz Gonê. Segundo ele, cabe apenas ao plenário do Supremo processar e julgar ministros da corte.
10: Bom, nas mensagens, Ciro Soares aparece como principal interlocutor de Gonê com Daniel Vorcaro. O advogado, inclusive, tentou reverter do Superior Tribunal de Justiça a primeira decisão que autorizou a prisão preventiva do dono do Master. Bom, lá vem mais mensagens constrangedoras, tá? Em março de 2025, Ciro Soares enviou uma foto em que aparece ao lado de Paulo Gonê e escreveu: liga aqui, ele quer falar com você. Dias depois, o advogado encaminha outra mensagem atribuída a Paulo Gonê: já estou com saudades de você. Estou embarcando para Roma. E manda essa mensagem para ele. Depois, Ciro Soares afirma que o PGR iria com eles para Londres e encaminha um comentário, sabe, mensagem encaminhada, atribuído a Paulo Gonê, aspas: oba, tomara que tenha Macallan.
11: A marca de uísque é a mesma oferecida por Daniel Vorcaro no evento privado ocorrido no George Club, em Londres, em abril de 2024, e que contou com as presenças do próprio Paulo Gonê, do diretor-geral da Polícia Federal, Andrei Rodrigues, do então ministro da Justiça, Ricardo Lewandowski, e dos ministros do STF, Alexandre de Moraes e Dias Toffoli. Dias Toffoli, inclusive, chegou a ser relator do caso Master no Supremo Tribunal Federal, mas, nossa, faz tanto tempo, hein? A gente quase esquece disso, né? Mas concordou em se afastar após a descoberta de que viajou em um jatinho com um dos advogados de Daniel Vorcaro e que a família dele vendeu parte do resort Taiaia pro cunhado do banqueiro, Fabiano Zetel, ou Zetel, até esqueci como é que pronuncia, que tá preso. O negócio teria movimentado mais de 40 milhões de reais.
10: Rapidinho, Sheila, a gente falou sobre esse assunto no horário das 7 às 7h25, então nem todo mundo ouviu.
11: Uhum.
10: Naquela época, Dias Toffoli era o relator, estava colocado numa situação constrangedora, porque obviamente havia um conflito de interesses não admitido e uma suspeição, uma necessidade de declaração de suspeição imperativa. Só que o Dias Toffoli se recusava a fazê-lo. E aí o que fez o STF? Criou um novo ineditismo. Aliás, um novo ineditismo é um pleonasmo, mas é que tudo é tão novo e tudo é tão inédito que até as redundâncias são válidas nesse caso. Reuniu-se a portas fechadas, com celulares desligados e criaram um acordão, uma saída digna para Dias Toffoli. Ele se retiraria da relatoria, mas não declararia suspensão e nem seria declarado suspeito pelo STF. Eu não vou entrar no mérito aqui da legalidade daquilo que fez o André Mendonça, né? Ou se todos os ritos foram seguidos, mas de certa maneira, você tornar tudo isso público foi também uma estratégia. Tem a questão eleitoral? Tem a questão eleitoral, não tenho dúvida disso. Mas eu tô preferindo focar aqui no conteúdo daquilo que foi divulgado. E também nesse lado, que é o seguinte: ao fazê-lo, o André Mendonça impede que o caso do Alexandre tenha o mesmo destino. Que seja resolvido ali a portas fechadas, né? Num acerto entre pares dentro do Supremo Tribunal Federal. Não há mais clima, não há mais possibilidade de que isso aconteça, né? Como aconteceu com Dias Toffoli. Aliás, poderíamos retornar também ao caso Toffoli, né? E mergulhar um pouquinho mais fundo naquelas relações que acabaram sendo arquivadas, sendo engavetadas nesse processo todo. Mas antes, a gente... Gonê também.
23: Gonê, em que condição? A gente estava aqui falando um pouco mais cedo, né? Que condição Gonê tem de liderar isso, de questionar ou de pedir a nulidade das investigações, como é o caso? Por quê? Porque tem mais mensagens apontando essa proximidade de Gonê com Daniel Vorcaro. Uma delas indicando que Daniel Vorcaro bancou uma outra viagem do filho do PGR para Londres, né, Marangoni?
16: É isso mesmo, Sheila. Fica muito claro nessas mensagens, pelo que diz o relatório da Polícia Federal, que havia, né, uma proximidade entre o Procurador-Geral da República e Paulo Gonê, e que este elo, né, entre eles era justamente esse advogado, Ciro Soares. Aí tem um trecho aqui que eu quero ler, de 29 de março a 11 de abril, e 11 de abril, né, que Ciro escreve a Vorcaro: Gonê perguntou se o filho dele pode ir com a gente para Londres. O banqueiro responde: óbvio, né? Depois, Ana Matos, funcionária de marketing do banco, envia a Vorcaro uma lista de nomes para aprovação dos custos da viagem. E aí é interessante porque o Daniel Vorcaro meio que protesta, falando: nossa, é muita gente, vai ficar muito caro, vocês estão doidos. Mas em relação a Ciro, esse advogado, e ao filho de Gonê, Pedro, ele escreve ok, autorizando então os custos, né, e o pagamento da despesa dos dois. Em 29 de março, esse mesmo dia, Ciro Soares encaminha para Vorcaro uma mensagem com a frase: "Você é uma máquina", e completa que foi Gonê que mandou esta mensagem, então, para ser encaminhada aí ao dono do Banco Master, né? Então, enfim, são as conclusões aí do que diz a Polícia Federal. Importante dizer que esses nomes todos não se manifestaram, né? Nem o ministro Alexandre de Moraes, nem Fábio Faria, nem Andrei Rodrigues, nem mesmo Daniel Vorcaro ainda se manifestaram sobre essas revelações aí que veio com a decisão do ministro André Mendonça de derrubar o sigilo.
11: Vamos ouvir algumas análises a respeito de tudo isso, voltando um pouco para Alexandre de Moraes, né? Para o cientista político e colunista da Band News FM, Fernando Schiller, as mensagens encontradas no celular de Daniel Vorcaro revelam a possibilidade, sim, né, real, de Alexandre de Moraes ter repassado dados sigilosos a Daniel Vorcaro.
22: Evidente que as mensagens do ministro, ou pelo menos são atribuídas ao ministro, né? De novo, aqui não é uma questão de pré-julgamento, porque, bom, está em toda a mídia, só as pessoas têm acesso franqueado a todas as informações.

0: informações que jamais poderiam ser veiculadas por um criminoso que está prestes a ser preso, né? Um banqueiro que é responsável pelo maior escândalo financeiro da história do país. Ah, então, isso é de uma gravidade.
1: Fernando Estileira avalia que isso indicaria que esse ministro do STF pode ter atuado como uma espécie de consultor jurídico do Banco Master.
0: Então, isso é muito grave, né? Porque pelas mensagens, e aí preciso confirmar, preciso investigar, e a gente sempre aqui na Band tem muito cuidado com isso, né? Vamos lá, o que está claro aqui é que o advogado, na verdade, né, quem fazia a consultoria jurídica, não era a Viviane Barsi, né, era o próprio ministro. Porque por que o Vorkaro não estaria falando nesse momento que antecedeu a sua prisão com a Viviane? Ele deveria estar trocando, né, ou com os advogados do escritório, está trocando mensagem diretamente com o ministro da Suprema Corte. Imagina o ministro da Suprema Corte liberando informações, avisando de uma operação da Polícia Federal, a qual informação ninguém pode ter acesso. Mas, então, isto é algo muito grave.
1: É a mesma opinião compartilhada pelo jurista Miguel Reale Júnior.
2: A forma dos diálogos, as expressões, a liberdade de linguagem existente entre Vorkaro e o ministro Alexandre de Moraes mostra uma proximidade extremamente significativa e, portanto, transforma o ministro numa espécie de conselheiro, orientador do Vorkaro, ao mesmo tempo marido do escritório, cujo contrato de honorários é por ele revisto, ou seja, o ministro atua aí como compliance e ao mesmo tempo como um conselheiro.
3: Para o ex-ministro do Supremo, Marco Aurélio Melo, a mensagem mais grave é aquela em que o banqueiro pergunta se deveria deixar o Brasil.
4: Os fatos foram verdadeiros, eles são extravagantes e merecem a excomunhão maior. Isso é que nós precisamos esclarecer e esclarecer como convém. Para tanto, se tem inquérito que estará em curso visando a elucidação de todos os elementos.
3: Marco Aurélio Melo também falou sobre o silêncio de Alexandre de Moraes.
4: Quem cala, consente. Eu não penso assim. Eu não posso imaginar que integrantes do Supremo deixem de ter a postura que se aguarde daqueles que ocupam as 11 cadeiras mais importantes do país. A minha presunção, portanto, é de não culpabilidade, mas quero como cidadão brasileiro esclarecimentos. A matéria tem que ser esclarecida.
3: Bom, daqui a pouquinho, evidentemente, voltaremos a esse assunto. Mônica Bergamo falando com a gente sobre isso. Análise política do Carlos Andreasa também. Então, em instantes, a gente retoma esse assunto.
5: Agora é hora de Dark Horse. Novas informações levaram Flávio Bolsonaro a se defender. A revista Piauí soltou uma matéria, dando conta que houve mais um repasse do Banco Master à produção do filme, que não havia sido citado pelo candidato do PL. Detalhes com Larissa Biscaia.
1: O senador Flávio Bolsonaro volta a negar irregularidades nos repasses de Daniel Vorkaro para o filme sobre o ex-presidente Jair Bolsonaro, que é pai do atual candidato à presidência da República. Ontem, a revista Piauí soltou essa matéria com base em informações obtidas a partir de uma operação ali com a Polícia Federal. E essas informações revelaram que, um dia depois de um encontro entre Vorkaro e Flávio em setembro do ano passado, o dono do Banco Master fez mais um repasse, dessa vez de 8,5 milhões de reais, para a produção do filme Dark Horse. Até então, o argumento do Flávio era que a última contribuição tinha sido feita em maio do ano passado. Vamos ouvir.
6: A gente não tem absolutamente nada de errado em um patrocínio privado para um filme privado sobre o presidente Bolsonaro. Não houve nenhuma contrapartida por parte de qualquer autoridade pública, onde eu me incluo, né? Então, e essas questões técnicas, desculpa, cara, tem que perguntar para a produtora, eu não tenho condição de falar. Pergunta à produtora qual é o problema, gente. Porque tá tudo feito, a prestação de conta, a perícia tá feita, a conclusão foi que não há nenhum dinheiro público. Sobre esse assunto, pergunta a produtora. Vocês próprios vazaram na imprensa o contrato, nas conversas que existiam lá com ele, que ele fez um patrocínio esperando um retorno sobre a bilheteria do filme, uma relação privada. que não tem absolutamente nada de errado. Foi isso. Não tem nenhum sentimento, minha querida. Ali não tem nenhum sentimento. Ali foi relação contratual privada.

0: mais nada. Mas o meu papel é emprestar essa carinha aqui, ó. Uma autorização para usar a minha imagem. E aí e captar investimentos. Foi isso que eu fiz. Nada de errado.
1: Ô Flávio, primeiro, você tá mentindo de novo. Você tá mentindo de novo. Tá? Isso não foi esclarecido, não foi divulgado pela imprensa. A gente não tem as atas, a gente não tem as notas fiscais, a gente não tem a comprovação de que essa grana foi usada para pagar o filme de fato. Não tem. Essa perícia não trouxe nada que comprovasse que esses mais de 60 milhões de reais foram de fato usados para o filme. Só quem pode fazer isso é você e os produtores do filme. E por algum motivo, você se recusa a mostrar esses papéis, dizendo que tudo já foi esclarecido, sendo que não foi esclarecido. Quanto à carinha bonita, de garoto propaganda, usar esse meu rostinho aqui para captar, não sei. O contrato não era sigiloso, Flávio? Então, quem é que ia ver seu rostinho? Ninguém ia ver. Isso só foi revelado devido ao trabalho diligente da imprensa, que descobriu esse pedido, que divulgou essa gravação. O repórter foi chamado de mentiroso por você, foi chamado de militante. Você disse que não tinha nada e horas depois, parece que lembrou, e admitiu que houve sim esse pedido. Depois disse que não tinha mais relação nenhuma com o Vorcaro, e aí a gente descobriu que você foi lá e visitou o Vorcaro com tornozeleira eletrônica na casa dele, um banqueiro bandido, um senador da República, né? Sendo recebido em casa por um banqueiro nessa situação. Então não tá nada esclarecido. E se o seu objetivo era fornecer um rostinho bonito para servir como garoto propaganda, só quem era o público-alvo dessa investida era Vorcaro. Por que que o Vorcaro, já que o contrato era sigiloso, por que que o Vorcaro acha o seu rosto tão bonito, Flávio? Qual que é o interesse do Vorcaro? Aqui não tô sugerindo nada de atração, de atração sexual, de tensão sexual. Eu tô sugerindo que algo em Flávio Bolsonaro atraía Daniel Vorcaro para que ele liberasse tanta grana tão fácil por meio de um WhatsApp, por meio de um áudio de zap. Que seria? Eu não creio que sejam seus olhos azuis, Flávio. E seus olhos são azuis mesmo, são bonitos, mas eu não creio que seja isso que tenha motivado. Os olhos do Flávio são azuis?
2: São claros, né?
1: São claros, né? Mas eu não acho que era isso que motivava o Vorcaro. O que motivava, então? Porque a sua relação com o Vorcaro é muitíssimo parecida com a da esposa do Alexandre. É um contrato, uma liberação de muita grana, né? Um contrato esquisito, diferente de qualquer outro contrato de captação de verba para realização de filmes, e a gente não sabe por que um banqueiro bandido teria interesse em soltar tanto dinheiro para alguém. No caso de Alexandre, a gente vai começando a entender agora, né? Com essas novas revelações. No seu caso, a gente imagina. Mas a investigação está sendo tocada em sigilo, portanto não sabemos. Mas tenho certeza que não é pelo seu rostinho bonito. Diga, que mais, Larissa?
2: E daí a gente lembra aqui, Miguel, que pouco antes do escândalo do Master estourar, digamos assim, também pro lado da família Bolsonaro, o Flávio saiu com aquela camiseta, dizendo o Pix é do Bolsonaro e o Master é do Lula.
1: Uhum.
2: Pois bem, ainda ontem, essa fala que a gente escutou agora há pouco do Flávio Bolsonaro é de uma coletiva de imprensa que ele deu ontem em Brasília. Ele foi questionado sobre as mensagens entre o Vorcaro e o Alexandre de Moraes. Nesse momento, o senador Flávio Bolsonaro voltou a defender o impeachment de Alexandre de Moraes.
0: A minha primeira percepção é de ficar bem impactado, porque ali está comprovado que o Alexandre de Moraes era o advogado, de fato, do Vorcaro. Né, se ele edita os contratos da esposa, né, que estava ali oficialmente sendo contratada, né, se ele parece que tem alguma forma de ajudar o Vorcaro, dar garantias de que a Polícia Federal não atue em determinado momento, ou que o Procurador-Geral da República ele se posicione a favor do Vorcaro por influência de Alexandre de Moraes. Então são muitas acusações graves e que eu espero de verdade que ele esclareça, porque caso contrário, se ele não esclarecer e se comprovar o que essas suspeitas que estão sendo reveladas agora por vocês da imprensa, vejam a importância da imprensa, da transparência a tudo, ele não tem a menor condição de continuar sendo ministro do Supremo Tribunal Federal.
2: Bom, esse pagamento foi identificado primeiro ali em um dos relatórios da Polícia Federal e também identificado pelo Conselho de Controle de Atividades Financeiras, o COAF. O Flávio vinha afirmando que o último repasse foi em maio, depois surgem essas informações sobre um possível repasse em setembro também. A gente aguarda as atualizações. 8:11.
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1: Ó, tem muito fogo agora ali no Engenho Novo. É um incêndio embaixo ali do viaduto, próximo à comunidade São João. Daqui a pouquinho a gente vai trazer mais informações sobre esse assunto. Você que estiver na região, quiser participar, uma coluna de fumaça preta ali naquela região, fique à vontade. 999026970 é o nosso WhatsApp. Outras participações, inúmeras mensagens também sobre um protesto de professores ali na região da descida do gasômetro. Chegou mensagem aqui do Paulo.
2: Bom dia, amigos da Band. Protesto de professores deixando apenas uma faixa na descida do viaduto do gasômetro. Ou seja, Ponte Rio Niterói e Avenida Brasil provavelmente vão ficar engarrafados.
1: Já causa impacto sim, outras mensagens chegando aqui, ouvintes interagindo, o Enerilton também falou sobre isso.
3: Paulo Sebrão, Mário Dias Ferreira. Zé, tem uma manifestação de professores hoje, creio que seja das unidades escolares particulares. Eles estão aqui na Francisco Bicalho, na altura da quadra da Tijuca, da Unidade da Tijuca. Eles vão em direção a Laranjeiras, vão parar lá no Largo do Machado, reunir o restante pessoal e vai complicar o trânsito, valeu?
1: Já tá complicado. Fábio também mandou mensagem.
4: Fala, Zé.
5: Fala.
4: Fábio, tô aqui na descida do viaduto do gasômetro, na direção da Francisco Bicalho. Tá mó tumulto aqui no trânsito.
1: Tá mesmo, tá tumultuado, já a gente vai falar mais sobre isso, o Derlei Pereira também informou. Além disso, tem um outro protesto que é ali perto da Reduc, na rodovia Washington Luiz, aquele acesso lateral tá tudo parado também, parece que é uma manifestação, a gente também tá tentando checar direitinho o que tá rolando por lá. Sobre esse protesto de professores, a gente volta em instantes para falar sobre ele, mas eu quero que o Zé Paulo Sobral traga, neste exato momento, tem ouvintes falando sobre esse incêndio ali na área do Jacaré, né?
5: Isso, no viaduto do Jacaré, mensagem do Alexandre agora.
6: Bom dia, Zé, aqui é Alexandre Taxista, passando para dar um informe. Tem um incêndio de grandes proporções ali debaixo do viaduto do Jacaré, já próximo à entrada do túnel Neo Rosa, e os carros não estão conseguindo passar por cima do viaduto, que as labaredas ali estão altas, tá? E isso está causando um grande engarrafamento. Quem puder, evite a região. Não tem bombeiro no local ainda, tá? Eu acredito que era um depósito assim de material reciclado, mas como tem muita fumaça preta, deve ter muito plástico, borracha que tá queimando, e seria interessante também avisar o corpo de bombeiro aí que a situação tá feia. Obrigado, um bom dia a todos.
1: Tá feia mesmo. A gente volta em 30 segundos e volta a falar sobre o protesto de professores.
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1: A ponte já parou, Zezinho.
5: Parou, informa o Dudu Oliveira.
9: Bom dia, Zé, bom dia, galera da Band News. Dudu Oliveira, músico carioca, amigo do Zé aqui. Seguinte, galera, ponte Rio Niterói toda parada. Desde a saída de Niterói, eu vim do Rio agora para deixar minha filha na escola em Niterói e já via a ponte parada de ponta a ponta sentido Rio. Ou seja, vou pegar em um trânsito aí de mais de uma hora aí só para voltar para casa, facilmente.
1: E a chegada tá complicada, Vivi Costa vai falar pra gente.
0: 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Voltei, Mário, agora com informações para quem está passando pela região central. Está chovendo de forma fraca, tensão redobrada no volante. E acontece neste momento manifestação de professores na Francisco Bicalho, ocupando duas faixas bem ali na descida do gasômetro. Estou verificando por conta disso, congestionamento, reflexos tanto na saída da ponte como para quem está passando pela Avenida Brasil. A dica para o nosso ouvinte que já está pela Avenida Brasil é pegar a saída de Benfica através da Couto de Magalhães
10: se seguir pelas vias secundárias do bairro, vai chegar com um pouco mais de tranquilidade. 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Daqui a pouco eu volto.
1: Mais sobre o protesto, Daniel Nascimento.
11: Bom dia, Mário. Bom dia para os nossos ouvintes. O SimproRio, Sindicato dos Professores do município do Rio, realiza essa manifestação, ponto de encontro, inclusive, segundo o próprio sindicato, no Largo do Machado, a partir das 11 horas, para um ato em defesa do reajuste salarial e também valorização dos professores da educação básica do município do Rio de Janeiro. Segundo o Simpro, o sindicato patronal insiste numa proposta abaixo do que, segundo eles, a categoria merece, e por isso esse protesto será realizado hoje.
1: 8:19.
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12: Hora de conversar com Mônica Bergamo. Nosso assunto, obviamente, é a possibilidade de Alexandre de Moraes virar um investigado. E aí, Mônica, o que você apurou pra gente dessa terça-feira insana? Bom dia pra você.
13: É, terça-feira insana, boa palavra, Megali. Bom, em primeiro lugar, bom dia a todos. É isso, o próximo capítulo dessa história toda, dessa terça insana, é saber se o ministro Alexandre de Moraes vai ser formalmente investigado, vai se transformar em um cidadão formalmente investigado pelo próprio Supremo Tribunal Federal, né? O que vai ser decidido na sessão pedida pelo André Mendonça para que a apreciação do caso seja feita pelo colegiado, por todos os ministros da corte. A situação hoje, ô Megali, qual que é? É de indefinição, ao menos até onde a gente consegue enxergar, consegue apurar. Mas dá pra gente ter algumas pistas, porque para virar investigado, para que uma investigação contra ele seja aberta, são necessários os votos de pelo menos 5 ministros. Como que está a situação hoje, Megali? O STF tem 10 ministros, né? O Alexandre de Moraes, obviamente, não vota. Então, vão ser 9 ministros votando. O ministro Alexandre de Moraes tem 4 votos com ele computados. Gilmar Mendes, Cristiano Zanin, Flávio Dino e, possivelmente, Dias Toffoli. Porque, nesse caso, ele pode não se sentir impedido para votar. Ele se declarou impedido para votar na relatoria do caso principal, né? Então, ele poderia, nesse caso, votar. Vamos computar o ministro Dias Toffoli, num momento de crise aguda como essa, votando para que não seja aberta uma investigação contra o ministro Alexandre de Moraes. Então, André Mendonça, do outro lado, que defende essa investigação, tem o voto dele mesmo e tem o voto do Luiz Fux garantido. 2 votos. Então ficam aí 4 de um lado, 2 do outro. Faltam 3, que ninguém tem certeza absoluta de como vão votar, né? Carmen Lúcia acompanhou Alexandre de Moraes em muitas votações, são muito amigos, tem muitas convergências de ideias. Ela fechou com ele 100% no julgamento do Jair Bolsonaro, você se lembra disso, né, Omegari? Foi inclusive um voto muito simbólico, importante e forte e sólido, né? Mas a relação entre eles já não estaria fluindo tão bem por divergências em outros julgamentos, e ela é considerada um voto que pode ir tanto para um lado quanto para o outro. Se ela for para o lado do ministro Alexandre de Moraes, já são 5 votos e a possibilidade de uma investigação acaba. Mas ela pode ir para o outro lado e aí segue, né, ele precisando de mais um voto, né? Qual que é o outro voto? Edson Fachin. Tanto Edson Fachin quanto Carmen Lúcia, eles são considerados ministros que, quando a coisa explode, né, tendem a ir para o lado do que seria a opinião pública, né? Quer dizer, tendem a ir para o lado... do que se chama de opinião publicada dos analistas, está amplamente desfavorável, obviamente, ao ministro Alexandre de Moraes. Resta Cássio Nunes Marques, que sobre o qual também, que pode ir para os dois lados, assim considerado, né? Será que, a pergunta que se faz, né, interessaria ao ministro Cássio Nunes Marques abrir esse precedente de uma investigação contra um magistrado da própria casa? Ele também já entrou no foco de reportagens, né, por meio do filho dele, que tem um escritório de advocacia, ele tem 25 anos, um escritório muito bem sucedido e, ao mesmo tempo, já questionado também em algumas reportagens. Então, interessaria a ele esse clima de abrir investigação contra tudo e contra todos? Essa é a pergunta. Então, o ministro Alexandre, no fundo, Omegari, está por um voto aí de se transformar ou não em um magistrado investigado por seus pares. Agora, precisa antes disso o Fachin marcar essa sessão, né? Não está marcado e não se sabe para quando aí ele vai marcar, ainda não anunciou. Pelo menos até onde eu vi. Então, é isso. Mas ele teria ali um apoio sólido de 4 ministros. Como ele não pode votar, não consegue fazer a maioria. Então, depende desses outros 3 magistrados, Megari.
12: Eu ia perguntar para Mônica se a Mônica colheu alguma impressão sobre a possibilidade de afastamento, ainda que temporário, de Xandão, até que, enfim, a poeira baixa.
13: Tem muita gente defendendo, né? Sair do foco eleitoral.
12: Mas a toga é uma proteção também, né, Mônica?
13: Né? Você se afastar, quer dizer, eu entendo que ele não perderia, né? Já teve senador que se afastou, mas não perde as prerrogativas, eu acho. Teria que ver como isso seria feito, como seria esse afastamento. Eu acho que é mais arriscado para ele deixar a toga do que ficar com a toga, né, Megali?
12: Eu
13: acho, mas que tem pessoas defendendo isso, sim, para que, porque com ele lá a coisa só vai crescer, ou pelo menos a temperatura vai se manter alta. Um afastamento diminuiria a temperatura, as coisas voltam para um leito mais normal e racional, e aí depois ele retornaria para se defender. Mas é uma decisão tão pessoal, né, Megali, e intransferível, né? A pessoa se afastar é ela que tem que decidir. Pelo que eu estou entendendo, até agora não teve sinal disso. A informação que eu tenho é que não.
12: Aqui eu estou falando.
13: Mas tudo pode mudar, as coisas são muito dinâmicas, né?
12: Estamos falando de ontem. Desculpa, né, Mônica? Estamos falando de estratégia aqui, do ponto de vista dele, né?
13: Sim.
12: Não daquilo que é correto, justo e belo. Para mim, alguém que está numa situação dessas não poderia continuar exercendo o cargo no STF de jeito nenhum, mas é uma decisão que ainda cabe a ele. Agora, não ser investigado depois de tudo que a gente viu ontem também é complicado, hein?
13: Sim. Por isso que esses votos que estão aí, vamos dizer, que são considerados os fiéis da balança, né? Por essa sua observação e de tantos outros, é que aposta que eles provavelmente votem pela abertura de uma investigação. Mas se esperar, porque também são relações ali muito próximas de décadas, né, Megali? E há também a impressão e há críticas também à atuação do ministro André Mendonça em relação ao rito, à forma, né? Porque um ministro não pode investigar outro ministro. Pela jurisprudência do Supremo, a PGR deveria pedir a investigação. Existem ritos que são respeitados, jurisprudência. Ele teria atropelado isso e ele, por conta própria, decidido a fazer uma investigação, que por mais que ele diga que não é, é, né? A gente viu o relatório ali que, sim, é algo mais do que um simples relatório de algumas chamadas, foram feitos cruzamentos de dados, enfim, tem organograma, tem ali tudo, muito, é uma investigação, o começo de uma investigação, obviamente, né? Então, questionam, alguns magistrados questionam o rito, a forma e o momento, né? Há 30 dias da eleição, você decidir, quer dizer, você ter um processo na sua mão, ser o relator de uma investigação que já está há meses correndo, decidir torná-la pública 30 dias de uma eleição, conturbando aí, né, o processo eleitoral, obviamente, né? Isso se sobrepõe até a todos os assuntos da eleição. Então, também o ministro André Mendonça está sendo muito criticado internamente por alguns setores do Supremo e por isso que tudo isso ali dentro é um caldeirão que a gente vai saber o resultado no dia da sessão, Megari.
12: Rapaz. Mônica Bergamo volta com outros assuntos sempre exclusivos a qualquer momento. Até, Mônica.
13: Até.
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0: Hoje, diante dos acontecimentos no Brasil, diante de toda a repercussão em Brasília, depois da divulgação aí da troca de mensagens entre o ministro Alexandre de Moraes, Daniel Vorcaro, Paulo Gonet, Felipe Quilin não participa da nossa programação. Tá calor em Londres também, o verão mais quente dos últimos anos, das últimas décadas, mas o calor aqui tá mais forte. Então, Quilin volta participando amanhã.
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2: 8:35, está no ar mais um É da Sua Conta, nosso quadro diário em parceria com o PicPay, para falar de finanças, negócios, tudo aquilo que afeta o nosso bolso. Renata Flores, bom dia, qual é o nosso assunto de hoje?
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2: E a oferta precisa chegar até o consumidor. Que estratégias o empreendedor pode usar para impulsionar a divulgação do próprio negócio, Renata?
3: Ótimo ponto. Sheila, hoje em dia é essencial ter um perfil nas redes sociais do seu negócio, do seu empreendimento, senão tem como fugir. Então a primeira dica é sempre investir na divulgação online. Manter uma constância nas suas publicações, não adianta publicar de vez em quando, produzir posts envolventes e, claro, caso a coisa comece a crescer e você tenha a oportunidade, contratar uma pessoa para gerir as suas redes sociais, te indicar as melhores estratégias para crescer. Uma outra sugestão, participar de feiras, de eventos, onde você possa mostrar seu trabalho, seu serviço. Acho que essa é uma ótima estratégia de fazer networking, atingir novos clientes, até mesmo fechar ali parcerias com outras pessoas da sua área.
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3: 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Até amanhã, Sheila.

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1: A Vivi Costa volta para atualizar o trânsito na região lá do incêndio. Fala, Vivi.
2: Justamente, Mário, por conta desse incêndio que acontece embaixo do viaduto que faz a ligação do Sampaio com Vila Isabel, o túnel Noel Rosa está parcialmente interditado neste momento. Muita fumaça no local que acabou assustando os motoristas que passam ali pela região, muitos, inclusive, voltando na contramão neste momento. O trânsito já bem prejudicado, tanto pela Marechal Rondon, como pela General Belegarde. Para quem está em direção à Vila Isabel, pegando a Barão do Bom Retiro, vai chegar um pouco mais rápido. De fato, a movimentação está intensa por essa via, mas é a melhor alternativa. Quem vai para o centro pegando a Ana Nery, aí sim chega com tranquilidade. 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Daqui a pouco eu volto.
1: Ô Van Alves, você que está acompanhando, conversou com o Corpo de Bombeiros, também está tendo alguma operação ali na região, né?
3: Tá sim, Mário. Agentes da CEOP, que é a Secretaria Municipal de Ordem Pública, integrados às forças de segurança do governo do estado, concessionárias de serviço e outros órgãos municipais estão realizando uma operação em ferros velhos na região do Sampaio, na zona norte do Rio. A ação, ela faz parte do núcleo integrado de combate a furtos e receptação de cabos. O Corpo de Bombeiros foi acionado para esse incêndio, no qual os ouvintes relataram aí pra gente, e a Vivi também falou aqui agora. Acionamento às 8h14 da manhã. No momento, os militares estão atuando no combate ao incêndio. A gente não tem informações de feridos até o momento, mas a gente traz atualização ao longo da nossa programação.
1: Já também com participação de ouvinte, vou falar em mensagem pelo WhatsApp. O William falou de um acidente grave lá na Rio Magé, altura de Imbarié.
4: Band News FM, acidente na Rio Magé, sentido Teresópolis. Quase na altura aqui de Imbarié, basicamente. Acho que um senhor de idade, né, foi atropelado ali. 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
1: 8h41.
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1: Mais mensagem chegando, Rafael reclamando de um buraco ali no Maracanã.
11: 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Tô aqui no cruzamento da Maracanã com o Eurico Rabelo. E quando não é, o sinal que não está funcionando é essa buraqueira aqui, ó. De uma obra que a prefeitura realizou aqui no Eurico Rabelo, ó. E deixou essa lenhada aí, cara.
1: É, tá horrível o asfalto ali, não é de hoje nesse trecho.
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1: O Orlando falou do retorno ali para Washington Luiz pela Reduc, tudo parado também, falando de um protesto que estava acontecendo na refinaria.
13: Band News FM, bom dia.
1: Dia.
13: Quem estiver na Washington Luiz e precisar acessar esse retorno da Reduc, melhor passar reto e até lá em cima, na entrada do arco metropolitano, porque Eu deve estar com greve, algum problema ali na Reduc, não anda, tudo parado em ambos os lados, lado de lá também, lado sentido Rio, para quem precisa acessar o retorno também não anda.
1: É, não tá fácil o trânsito nesse trecho, não. Outros ouvintes também mandaram mensagem falando sobre essa situação. Deixa eu trazer agora a participação da Viviane José Paulo Sobral. Na Serrinha da Tiririca, o trânsito parou, tinham dois cavalos engarrafando o trânsito lá.
10: Oi, Band News, bom dia. Aqui é Viviane de Itaipu Sul. Tô ligando para avisar vocês que tá um tumulto para subir a Serrinha da Tiririca, porque tem dois cavalos soltos ali, tumultuando o trânsito, podendo causar um acidente. Então, o engarrafamento já tá indo no Recanto. Tá bem congestionado. São dois cavalos, ok? Obrigada.
1: E para fechar, Júlia.
14: Bom dia, Zé do Zap, Júlia falando. Tô indo pra Barra e tá um trânsito bem intenso da Zona Sul pra Barra. E no meio dos Usuanjos tem um carro com pneu furado, que ainda não foi socorrido. Enfim, o trânsito tá, enfim, na altura ali do Clube do Flamengo. Tá bem intenso. 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
1: Dá tempo de mais uma, hein, José Paulo Sobral? Tem mais participação chegando aí,
15: sabe,
1: né?
15: Sabe quem tá passando por Itaboraí agora?
1: Quem?
15: O José e o Cláudio, os dois falando que a chuva tá forte lá em Itaboraí.
1: Apertou,
15: agora,
1: é?
15: Cara. Apertou a chuva. Aqui não, né? Aqui tava agora há pouco.
1: Agora apareceu um sol. Sabe que a Viviane, mais cedo, ela registrou até um arco-íris e teve mais ouvinte também na Tijuca, em outros pontos, que conseguiram fazer foto. Realmente, hoje, já teve de tudo, né, cara? Chuva, solzinho agora aqui em Botafogo. A cidade voltou às 5 horas da manhã ao estágio 1. Tava no estágio 2 ontem por causa da ventania, queda de árvore. Hoje tá com essa possibilidade de chuva, mas não é uma chuva forte agora, não. Aqui sol na Zona Sul. Daqui a pouquinho tem mais participação e agora a gente volta em instantes ao noticiário de rede.
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1: Hora de conversar com o Rodrigo Orengo. Nosso assunto são as revelações bombásticas daquilo que já foi batizado aqui na Band News FM de Terça Insana.
2: Terça Insana. Você imagina, se a nossa terça foi insana, imagina a terça-feira do Rodrigo Orengo. Levantou cedo, foi pra redação, entrou com informações.
1: Comeu um mamão com granola.
2: Pela manhã. Rimos muito. Ligo a TV, tá Rodrigo Orengo no jornal, no fim do jornal da Band, ainda trazendo a atualização a respeito da divulgação dessa troca de mensagens.
1: E certamente ele não foi dali pra cama, né? Estamos falando, obviamente, das mensagens que foram divulgadas ontem pelo ministro André Mendonça, que colocam Alexandre de Moraes, Paulo Gonê em situações absolutamente constrangedoras, a ponto de muita gente já estar discutindo à luz do dia, abertamente, à frente de microfones, a possibilidade de uma votação pelo impeachment de Alexandre de Moraes. O Orengo vai falar sobre as repercussões em Brasília, sobre as possíveis consequências e como é que isso afeta também a eleição presidencial, que afinal de contas está a pouquíssimo mais de um mês de acontecer. Orengo, que terça-feira, hein, meu amigo? Bom dia pra você.
3: Muito bom dia, Megali, bom dia a todos. Terça-feira agitadíssima, né? E a gente sabe, Megali, que tudo está conectado, tem impacto, tem repercussão. Agora tem um ponto fundamental, que é o próximo passo dentro do Supremo Tribunal Federal. Né? O que acontece agora no plenário? E claro que tem um ritual para isso, as coisas não são de imediato. Tem um pedido público, um despacho, feito por André Mendonça para fazer uma sessão aberta, transparente e que possa discutir lá as novidades. O que, que ele quer dizer? É a investigação de ministro do Supremo Tribunal Federal. Chegou um ponto da investigação, da apuração, que cita diretamente o ministro do Supremo. Isso nunca aconteceu, né? Uma avaliação do plenário sobre investigação de um magistrado da corte, né? Seria algo sem precedentes, mas agora há um pedido público feito por André Mendonça. Qual é o próximo passo? É a análise do presidente da corte, né? A PGR, Procuradoria-Geral da República, já se manifestou, pedindo, portanto, nulidade dessas provas colhidas, porque o entendimento foi que o ministro já foi de alguma forma investigado, né? Não poderia ter sido. Essa é a avaliação da PGR, que nem a Procuradoria, nem a Polícia Federal solicitaram a investigação específica de pessoas nesse caso, ainda mais com foro privilegiado, né? Então tem o pedido de nulidade, que em última análise vai para o plenário também do Supremo Tribunal Federal. O próprio André Mendonça, o ministro relator, pode responder de ofício. Ele poderia, por exemplo, rejeitar esse posicionamento da PGR, né? Mas diante de toda a repercussão, o que se espera é que ele encaminhe para o plenário. Então, o que a gente tem pela frente é uma sessão que precisa ser marcada. Tem prazo para isso? Não tem prazo. E a avaliação interna dentro do Supremo Tribunal Federal é que nenhuma medida vai ser tomada de imediato, né, no afogadilho. Isso vai ser avaliado e vai ser no tempo do Supremo Tribunal Federal. Então, claro que está nas mãos do presidente da Suprema Corte, tem um rito ainda a ser cumprido, é um pedido de pauta que deve ser feito por André Mendonça, mesmo depois desse ofício encaminhado, solicitando uma sessão aberta, e aí cabe ao presidente da Corte marcar essa sessão, que pode tanto analisar a investigação do ministro da Casa, como também a nulidade, o pedido feito pela Procuradoria. E aí é claro que os grupos dentro do Supremo já vão se formando, né? Há avaliações aqui que há ministros já inclinados para um pedido de investigação e há ministros já inclinados justamente para a nulidade de provas, né? Então, agora a bola vai estar nas mãos do presidente da Suprema Corte, que precisa marcar, mas não esperem que seja uma decisão imediata, né? Então, tem um tempo do Supremo, mas a repercussão só aumenta aqui no Congresso Nacional. E as repercussões, por exemplo, no Congresso, já são no sentido de até paralisar votações. Essa é uma sessão, uma semana de esforço concentrado, que isso é a última antes de votação da eleição. Né? Então a oposição está usando, inclusive, esse assunto para tentar paralisar pautas prioritárias do governo. Então vai ser um dia de mais repercussões e agora espera dar o agendamento dessa sessão no Supremo.
1: Olengo, paralelamente a isso, há a possibilidade da abertura de um pedido de impeachment no Supremo. De acordo com as regras vigentes hoje, Qual seria o caminho para que isso acontecesse? De quanto tempo a gente estaria falando? Enfim, por esse outro caminho, o que poderia acontecer?
3: Aí dependeria realmente do Senado, viu, Megali? E aí o presidente do Congresso, presidente do Senado, que responde a isso, né? E ontem a sinalização do próprio presidente do Senado foi que existem mais de 100 pedidos de impeachment, que isso não é cabido. E não espere nada do Congresso Nacional nesse período, até as eleições. O Congresso vai parar agora. É a última semana de votação. Então, nesse momento, pragmaticamente, do ponto de vista prático no Congresso, não tem como avançar com, por exemplo, o pedido de impeachment. Do outro lado, no Supremo Tribunal Federal, o que a gente tem é uma investigação que pode acontecer, que nunca ocorreu, é algo sem precedentes, é de um ministro da Suprema Corte, mas isso também vai ser analisado no tempo do Supremo Tribunal Federal. Então, o que a gente vai ver agora é, claro, muita pressão, reação política, mas as instituições vão dar suas respostas nos tempos aí que eles entendem que deve ocorrer, né? Tanto no Supremo como no Congresso Nacional.
1: Agora, o ineditismo tá dado, né, Orengo? Tudo que tá acontecendo aí já é algo que a gente nunca tinha visto na história da República.
3: É verdade, é verdade. E realmente um pedido de investigação de um ministro do Supremo Tribunal Federal, algo com um plenário se manifestando. E aí, só para lembrar, você estava perguntando aí da regra, o que prevê o regimento da corte, são hoje 10 ministros. Eles precisam se reunir para deliberar sobre o assunto. Aí tem um pedido de sessão aberta. Imagina uma sessão como essa, né? Seria realmente uma sessão quentíssima, até porque a gente sabe que houve altercações ali entre os ministros, nos bastidores. E isso vai ser avaliado. Só um precedente que a gente tem recente, e é bom lembrar, Megali, que foi o caso de Dias Toffoli na relatoria desse mesmo processo. E que acontece? Megali, a gente acaba de receber aqui a nota do gabinete do ministro André Mendonça. A gente estava falando, chegou nesse momento. Então eu vou ler aqui a nota, aproveitar que a gente está ao vivo. Sobre a reportagem publicada nesta data, o ministro André Mendonça esclarece que recebeu o empresário Daniel Vorcaro uma única vez em março de 2025 por iniciativa do próprio empresário e que se limitou a ouvi-lo. No mesmo mês, atendeu também o advogado e o empresário e ainda mantém nos registros do gabinete os memoriais escritos recebidos por ocasião do encontro. Em todas as ocasiões, o assunto tratado foi a suspensão de tutela provisória. Ele cita um número, que é STP-976, que estava sob julgamento do Supremo Tribunal Federal e que discutia créditos precatórios de interesse do banco, mas que se encontrava na exata data da reunião com pedido de vista do outro ministro. Como já noticiado pela imprensa, o empresário buscou interlocução semelhante com outros integrantes do Supremo para tratar do mesmo assunto. Registra-se, aliás, que a atuação jurisdicional do ministro foi contrária à posição defendida pelo empresário, em linha com a sua posição historicamente defendida em casos semelhantes, conforme se pode verificar nos autos. Por fim, o ministro não comenta diálogos privados entre terceiros, cujo teor não lhe cabe confirmar. Sua atuação pública e privada é pautada pela legalidade e pela impessoalidade. Está aí, portanto, a manifestação do ministro André Mendonça, para contextualizar, depois de uma reportagem do portal ICL, dando conta de encontro do ministro André Mendonça, né? Então, essa é a resposta do ministro que acabou de sair.
1: O ICL publicou essa reportagem agora há pouco e deu tempo de fazer um editorial no próprio ICL Notícias, cujo título é Explica Mendonça. Bom, tem uma explicação aí, né? Se é disso que se trata, aí o tempo dirá. Foi publicado há 8 minutos. Mas, enfim, são momentos daqueles em que toda hora a gente tem uma nova surpresa. Agora, de fato, por enquanto, né? Não há um indício claro, né, e incontestável de que essa reunião teria relação com tudo aquilo que a gente soube ontem. Mas, enfim, temos aí mais um elemento e já a resposta do gabinete do ministro, Carla.
2: E reforçando, nada, por enquanto, por parte de Alexandre de Moraes. Nenhuma nota desse tipo aqui de Alexandre de Moraes, né, Orengo?
3: É verdade, não tem manifestação. A manifestação realmente foi do gabinete, aliás, do escritório da esposa Bárcia de Moraes, né? Então, essa foi a manifestação, né? Então, se aguarda ainda um posicionamento pessoal do ministro Alexandre de Moraes.
1: Orengo, havendo novidade, só avisar. Bom trabalho.
3: Bom trabalho, até mais.
2: Havendo novidade, tipo daqui um minuto, exato, né? Porque tá sendo assim,
1: um
2: né?
1: Minuto e meio.
2: É louco isso.
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1: E aquele entorno do Maracanã, aquela obra ainda impactando o trânsito na Rei Pelé, traz um destaque aí, por gentileza, dessa região, Vivi Costa, saideira, hein?
2: Pois é, Mário, vamos fechar então com informação da zona norte da cidade. Lembrando que a Avenida Rei Pelé permanece com faixas ocupadas no trecho do Portão 2, ali, a partir do estádio do Maracanã, em decorrência de obras por conta do vazamento que aconteceu ontem. O trânsito prejudicado na região verificou congestionamento até a chegada ali ao viaduto do Valdo Cosi, a Visconde de Niterói, fica sendo uma excelente alternativa. Quem puder, evite também a Teodoro da Silva, tá? Tá bem parada desde o trecho da Viana Drummond até o acesso a Professor Manuel de Abreu. A Rua Maxwell, apesar de estar intensa, da Araújo Lima até a chegada Pereira Nunes, não verifico retenções sendo a melhor escolha. 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Beijo, Mário, até amanhã.
1: Um beijo para você, até lá, 9 horas.
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1: Ouvinte Douglas, passageiro dos trens, circulação com intervalos irregulares, segundo ele, uma ocorrência na rede aérea ali no pátio da Estação Central do Brasil. A gente está checando aqui para trazer mais informação para você, já com a mensagem que acabou de chegar aqui no WhatsApp 999026970. 9:02 agora.
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0: essas transformações.
1: A reforma tributária, ela vem para simplificar, mas a gente tem todo um período de transição para que isso aconteça. Então não é agora que vai simplificar, não é em 2026, em 2027, 2028, não, né? A simplificação, ela vem lá em 2033, que é quando a gente estiver com apenas um regime funcionando.
2: Isso mexe com as empresas e principalmente com a gente da contabilidade, né? A gente atuava, a gente sempre busca atuar sempre de forma consultiva, só que agora de forma muito mais estratégica.
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4: Continua complicada a situação ali no acesso à Vila Isabel, em José Paulo Sobral.
5: Por ali, passando agora o Luiz Fernando.
6: Acesso do Noel Rosa para o sentido Vila Isabel. Ali para acessar a agulha, para pegar a Marechal Rondon, tá fechado. Ninguém passa no sentido Vila Isabel, nem indo e nem vindo sentido Jacaré no Noel Rosa, tá fechado.
4: Quem mais?
5: Simone.
7: Bom dia, Band News.
4: Bom dia.
7: Simone saindo da Tijuca, entrando agora na Henrique Valadares. Rotina Henrique Valadares parada em função de um estacionamento que passou a funcionar no antigo prédio do Iazerge.
4: No centro, ali.
7: Ao lado do Instituto do Câncer.
4: Perto dali da
7: Cruz estacionamento, Vermelha. Parece que é um estacionamento particular. E os carros ficam numa fila, fazendo a fila na rua Henrique Valadares.
4: Aí complica tudo ali, já é um trânsito difícil. Operação da Polícia Civil contra um golpista que se passava por técnico de futebol para enganar atletas profissionais. Investigação dos agentes das delegacias de Cabo Frio e Itaperuna, no interior do Rio de Janeiro, junto com a Polícia Civil do Rio Grande do Sul. Operação Falso 9 mirou esse criminoso estelionatário mediante uma fraude eletrônica e falsa identidade. Ele usava perfis falsos em aplicativos de mensagem para se passar por treinador, aplicar golpes em atletas profissionais da Série A. Ao longo da programação, outros detalhes.
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2: Andreasa tá num voo agora, deixou o comentário dele gravado, mas em cima do fato. Ele fala sobre as mensagens trocadas por Daniel Vorcaro e Alexandre de Moraes. Diga lá, Andreasa.
3: Bom dia, pessoal, tudo bem?
2: Bom dia.
3: Eu, desde ontem, lendo, finalmente acabei, o relatório da Polícia Federal. Nós estamos falando aqui, já não mais daquele terrível conjunto de vazamentos, mas de uma peça, de um documento, de um relatório da Polícia Federal. Dedicado ao ministro Alexandre de Moraes. Tem as questões de procedimento, da atividade de André Mendonça, coisa que examinaremos mais adiante. Mas eu quero chamar a atenção, fazer um hiperfoco aqui, como se diz, sobre uma das mensagens de Daniel Vorcaro. A gente não sabe o que Alexandre de Moraes dizia. Nós não temos as mensagens, não conhecemos as mensagens de Alexandre de Moraes para Daniel Vorcaro. Sabemos, no entanto, que existiram. As mensagens de Vorcaro, por outro lado, muitas. E algumas delas quase que nos dizem o que dizia Alexandre de Moraes. E é sobre isso, especificamente sobre uma dessas mensagens, nesse hiperfoco, que eu quero tratar. Vou pedir licença para vocês para ler aqui, para pegar as minhas anotações. Nós estamos em 15 de novembro de 2025, significa antevéspera da primeira prisão de Daniel Vorcaro, que aconteceria no dia 17 de novembro, aliás, dia daquela mensagem. E agora fica bastante claro que sabedores todos, inclusive Alexandre de Moraes, de que havia um mandado de prisão contra Vorcaro, dia em que Vorcaro pergunta a Alexandre de Moraes sobre se o ministro conseguira bloquear alguma coisa. Mas antes disso, no dia 15 de novembro, tem essa mensagem aqui. Veja, aqui temos Daniel Vorcaro reagindo a algo que lhe dizia, que lhe passava Alexandre de Moraes. Todo mundo se vê nesse lugar da reação aqui. O interlocutor é Alexandre de Moraes, quem fala é Daniel Vorcaro. Que loucura! O que seria loucura? Que informação passava Alexandre? Seria algo sigiloso? Que informação passava Alexandre de Moraes a Daniel Vorcaro aqui? Que loucura, bem na semana que estou resolvendo tudo. Naquela altura, Vorcaro encaminhava, ou fazia crer que encaminhava a solução de venda do Banco Master. Bem na semana que estou resolvendo tudo, aquele mesmo juiz Ricardo, Vorcaro pergunta a Alexandre de Moraes, depois do... Que loucura, sobre si... Imagino a informação que passava Alexandre de Moraes era relativa a esse juiz Ricardo. O juiz Ricardo é o juiz da Vara Federal de Brasília, do Distrito Federal, que ordenaria a prisão de Daniel Vorcaro. Olha a gravidade disso aqui, porque fica posta a ideia de que Alexandre de Moraes tratava com Daniel Vorcaro sobre informações sigilosas. Porque ninguém deveria saber aqui de que vinha ordem contra Daniel Vorcaro. Aquele mesmo juiz Ricardo, ele pergunta, e o Galípolo, tá sabendo? Pergunta para Alexandre de Moraes sobre se Gabriel Galípolo, presidente do Banco Central, estava sabendo do que ocorria, o que quer que fosse. Aí continua, conseguimos fazer algo? Pergunta para Alexandre de Moraes sobre se conseguiriam fazer algo relativamente ao quê? Relativamente ao juiz que ordenaria a sua prisão, dele, Vorcaro. E finalmente... Acha que segunda já tenho que estar fora? É o Daniel Vorcaro, essa figura, perguntando a Alexandre de Moraes sobre se deveria fugir do Brasil, consultando o ministro do Supremo Tribunal Federal sobre se deveria fugir do Brasil, com base em informações que talvez, sendo generoso, não deveriam circular.
2: É isso. Andreasa volta às 14h no Tem Método. Gente, uma notícia triste: faleceu Gracindo Júnior. Hoje de manhã, no Rio de Janeiro, Gracindo Júnior tem uma carreira por si só, né? 50 anos dedicados ao teatro, TV, rádio, cinema. Foi ator, foi diretor dos Trapalhões. Carla, para nossa alegria, olha o quanto a gente tem que ser grato ao Gracindo Júnior. E além de tudo, paralelamente, era filho do Paulo Gracindo, que também é um dos gigantes das artes brasileiras. O Gracindo Júnior estava com 83 anos. Por enquanto, não temos. A causa da morte não foi divulgada e a gente não tem ainda informações sobre o velório e o sepultamento. Nosso grandíssimo abraço à família toda.
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0: Juliana Rosa também não participa hoje ao vivo da nossa programação, mas você não fica sem o destaque da economia, porque a produção da indústria varia 0,2% em julho, interrompe 2 meses consecutivos de queda. Em relação ao mesmo período do ano passado, a atividade industrial, no entanto, recuou 0,5%, informações divulgadas hoje pelo IBGE.
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3: Eu sou o Sérgio Wayne, está começando agora o Minuto do Empreendedor, apresentado pelo banco BTG Pactual Empresas, que tem entre os seus propósitos ajudar os jovens empresários e empreendedores a alcançarem o sucesso. Na minha companhia, Rafael de Albuquerque, que é o fundador e CEO da Zux. Rafael, na sua opinião, de que forma que os jovens empreendedores e empresários devem agir para atingir o sucesso?
4: Vou falar que eu falo para mim desde o início, quando eu fundei a Zux. São algumas palavras mágicas. Paciência, persistência, resiliência e longo prazo. Nada fica pronto do dia para noite.
3: Valores importantes que permitiram, Rafael, o sucesso da Zux e, se bem aplicado, o dos jovens empresários e empreendedores. Esse é o nosso propósito aqui no Minuto do Empreendedor, apresentado pelo BTG Pactual Empresas.
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5: 9:19, bom dia, excelente quarta-feira para você ouvinte. É quarta, né, Zé?
6: Quarta, sim.
5: Quarta-feira para você ouvinte da Band News FM. É que o tempo na companhia dos ouvintes passa tão rápido que a gente às vezes até se perde. Excelente manhã, excelente quarta-feira e que bom estar na sua companhia sempre nesse horário. Quero você participando da nossa programação pelo 99902-6970, que é o nosso WhatsApp. Tem informação do trânsito chegando nesse momento com a Vivi Costa. Oi, Vivi, bom dia.
7: Muito bom dia, Agatha. Bom dia mais uma vez aos ouvintes aqui da Band News FM, atualizando a circulação de carros para quem passa pela linha amarela em direção ao Fundão. Enfrenta retenções da Freguesia até Água Santa e de Del Castilho até Bom Sucesso. Para Barra da Tijuca, dificuldades de Bom Sucesso até a chegada em Inhaúma, no trecho do pedágio, e um novo congestionamento da saída do túnel da Covanca até o acesso ao Gardênia, Grajaú, Jacarepaguá. Está servindo de alternativa para as duas direções. A linha vermelha permanece prejudicada em direção à região central, com retenções de Cordovil até o Caju, e pela vermelha, congestionamento do Parque das Missões até a altura de São Cristóvão. A Pastor Martin Luther King não serve de alternativa, ainda com faixa ocupada, em decorrência de um acidente grave que aconteceu mais cedo, envolvendo ônibus e carro na altura de Irajá, em direção a Vicente de Carvalho. Trânsito com reflexos de congestionamento a partir de Colégio. Para quem está pela região da Penha, em direção à região central, Leopoldina Rego, Rua Uranos e Leopoldo Bulhões, servindo de opção. 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Eu fico por aqui. Amanhã eu tô de volta, Agatha.
5: Valeu, Vivi. Bom descanso e até amanhã. Em um minutinho, Jornal Band News Rio, primeira edição. 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

0: Que país é esse, meu irmãozinho? Pelo amor de Deus, que país é esse? Infelizmente, nosso glorioso Renato Russo já nos deixou. Mas se não, essa canção do Legião Urbana de 1987, que país é esse? Teria que sofrer adaptações, né? Crescido aqui, o Senado. Não é pra tirar, não. Não é pra tirar o Senado, não. Mas, sujeira pra todo lado, teria que incluir outros. Inclusive, pela situação de momento, o Supremo Tribunal Federal. Mamma mia, meu amigo. Olha que loucura. Nós, jornalistas, não temos sossego, né? Você não dorme tranquilo. Marasmo zero. Mas esse país também não. Que loucura que a gente está vivendo. Como a gente pode observar, ler mensagens e acompanhar todos embasbacados, indignados, revoltados as mensagens ontem que trouxeram ainda mais à tona a relação, não só de Alexandre de Moraes, mas principalmente Alexandre de Moraes com Daniel Vorká. Esse nível de intimidade e proximidade. Eu não vou me estender agora, até porque estamos começando o programa às 9h24 e você que está mais cedo na programação aqui já acompanhando, sabe que esse é o assunto, já era desde ontem, né? Aqui nesse programa ontem, às 10 horas da manhã, quando o Jornal Estado de São Paulo, Estadão, soltou a primeira bomba sobre esse assunto em primeira mão, a gente já trazia e falava sobre o tema, eu, Carlos Andreasa, enfim, aqui na programação. Depois, isso foi ganhando corpo até que o ministro André Mendonça do Supremo tirou o sigilo. Aí, caindo o sigilo, foi M para tudo que é lado. Aí, meu amigo, outros envolvidos, mensagens estarrecedoras. Mas como a gente está falando disso já ao longo do dia de ontem, agora de manhã na programação nacional como prioridade, eu vou não só olhar um pouquinho para o nosso Rio de Janeiro, mas eu já garanto para vocês que daqui a pouco a gente vai voltar a esse tema com novas informações e também um pouco de opinião aqui no Band News FM, nosso programa matutino Band News FM Rio. Bom dia para você, Agatha Meirelles. Aperte os cintos.
1: É, que o piloto sumiu. Bom dia para você, Rodolfo Schneider, aos nossos ouvintes nessa quarta-feira, meio de semana, agitadíssima, Cristiano Pinho. Bom dia.
2: Tudo bem, Agatha. Bom dia para você, pro Rodolfo. Bom dia a todos. Vambora, então, que o que não falta é notícia do nosso Rio de Janeiro com operação, protesto, trânsito complicado e muita participação dos nossos ouvintes. São 9h25.
1: Bandidos treinados, a chamada Equipe Astro, braço armado do Comando Vermelho, é alvo de uma operação da Polícia Civil na zona sudoeste do Rio. O grupo é apontado pelas investigações como responsável por invasões e pela expansão territorial da facção naquela região. Clara Neri.
3: Um dobramento de uma investigação que já havia identificado que o ajustado assunto do PQD. Segundo a polícia, ele tinha treinamento militar e repassado esse conhecimento da integrante do tráfico. O PQD morreu após atacar policiais durante a primeira fase da operação.
2: Já estava meio abafado aí a notícia, mas é a segunda ação que mira nesse braço armado do Comando Vermelho, Rodolfo. A primeira, Clara lembrava aí no destaque, acabou tendo como um dos alvos o homem conhecido como PQD, o Pierre Sá da Silva, que morreu em confronto com os policiais. Essa equipe Astro, a gente vai explicar daqui a pouco, é mais uma daquelas que adotam algum apelido, mas nada mais são do que os bandidos que promovem essas invasões, essa especificamente, ali na região da Zona Oeste do Rio de Janeiro. E a gente vai falar também ao longo do jornal sobre os contratos suspeitos na Secretaria de Transportes, o desdobramento da notícia exclusiva que o João Boeri trouxe ontem, o empresário que controla a construtora Ômega, vencedora de dois contratos milionários da Cetran, é investigado pela Polícia Federal por fraude em licitação, associação criminosa e peculato, né, Boeri?
4: Márcio Freitas de Oliveira, o filho e a esposa respondem a um inquérito da Polícia Federal. Os contratos com a Cetran foram fechados após as investigações da PF já terem começado.
0: Rapaz, ontem a gente trouxe aqui, minha gente. Ai, meu Deus do céu. Brasil! Ontem essa empresa conseguiu, já em outras suspeições dentro do próprio contrato, mas ela conseguiu sair de quinto numa licitação, quinta colocada, para primeiro, ou seja, levar porque as quatro primeiras foram desclassificadas. Aí numa outra licitação, ela ficou em 11º. E conseguiram a proeza de desclassificar 10. 10. Eles classificaram praticamente um time inteiro de futebol na frente para que a Ômega vencesse. Meu Deus do céu. Realmente difícil você acreditar que não tem esquema numa bagaça dessa. Daqui a pouco, e agora a gente aprofunda em cima dos sócios o histórico deles. Ai, ai, ai. 9h28, já já os detalhes com o João Boeri.
1: Morta na passagem do trem, uma mulher foi atropelada por um trem em Nova Iguaçu, na Baixada Fluminense. Moradores afirmam que o local é uma passagem irregular e já foi fechada várias vezes. Maria Eduarda Vieira.
5: De acordo com a Trens RJ, a reconstrução do muro para fechamento de uma passagem irregular começou a ser feita no último mês. No entanto, em apenas 2 dias após a finalização do fechamento, o acesso foi reaberto pela população.
2: E a Corte Especial do Superior Tribunal de Justiça vai julgar hoje a ação que tem como réus 5 conselheiros do Tribunal de Contas do Rio. Eles são acusados de integrar uma organização criminosa voltada ao recebimento de propinas em contratos públicos. Daniel Henrique.
6: O processo é um desdobramento da Operação Quinto do Ouro, deflagrada pela Polícia Federal em março de 2017. Respondem à ação penal os conselheiros Aloísio Neves, Domingos Brazão, José Gomes Graciosa, José Maurício Nolasco e Marco Antônio Barbosa de Alencar.
0: Quase que não sobra nenhum, hein?
1: É.
0: Mas vamos lá.
1: É a chamada da escola.
0: É, exatamente. O problema é a demora, né? Vamos lá, vamos tentar. Vamos ver se agora vai andar na STJ. Mas a demora, ó. Quanto tempo a gente fala desse assunto e vai se arrastando e eles ganhando dinheiro, recebendo pelo Tribunal de Contas do Estado, mesmo com as acusações que lá atrás foram trazidas à tona, né? 9h29.
1: Bom dia, Zé.
7: Tudo bem, pessoal? Bom dia, Agatha, Pinho, Rodolfo.
2: Bom dia.
7: Bom dia para os nossos ouvintes também. A gente estava falando há pouco, pessoal, com a participação, inclusive, dos nossos ouvintes aqui, sobre o incêndio que aconteceu próximo ao túnel Noel Rosa, embaixo de um viaduto ali na região do Jacaré, que parou todo o engarrafamento.
1: Era
7: ali
1: muito fogo, dava para ver, muito distante, a fumaça era muito escura, agora já está controlado, Zé?
7: Pois é, controlado, mas ainda com algumas interdições ali naquela região, Agatha. Inclusive, um ouvinte que não sabia exatamente o que estava acontecendo, começou a escutar a gente agora aqui e mandou esse áudio. Falando que está interditado, inclusive, o trânsito ali ainda.
8: Olá, Band News, Mauro aqui do MEI falando. Gente, alguém pode me explicar o que, que está havendo ali em volta da Marechal Rondon, com a saída ali da rua São Paulo, perto do Túnel Rosa? Estou vendo vários agentes públicos da CEOP, Segurança Pública. Eles interditaram várias ruas paralelas a Marechal Rondon. Interditaram parte do elevado ali do viaduto para quem vai para o túnel Rosa. Está uma bagunça o trânsito, está um nó. Eu estou agora exatamente na Ananério, que já está causando engarrafamento generalizado aqui. E gostaria de saber se está tendo alguma ação da ordem pública, que eu vi ali vários homens de colete azul, inclusive viaturas da Polícia Militar.
1: Bom, como o ouvinte já adiantou, tem alguns carros da Secretaria de Ordem Pública, está rolando uma operação junto com forças de segurança, concessionárias de serviços tipo light, em ferros velhos ali no Sampaio. A gente sabe que é uma região que tem muito ferro velho, e aí, para protestar, para tentar acabar de alguma forma, distrair a operação, as pessoas começaram a colocar fogo, a atirar fogo embaixo do viaduto, em tudo que tinha por ali. Então, atrapalhou a visibilidade de quem estava dirigindo no viaduto. Os motoristas não sabiam de onde o fogo estava indo, o quartel do Corpo de Bombeiros já chegou por lá, mesmo assim ainda tem foco de incêndio.
2: Essa operação já é reflexo do decreto de ontem, de combate ali,
1: a criação do núcleo, né? Integrado de combate.
2: Porque a subprefeitura dessa região, ela costuma fazer ações frequentes ali contra ferros velhos, mas com essa integração toda envolvendo CEOP e forças de segurança do estado, concessionária, realmente aí já é novidade, né? Que bom que no dia seguinte já botaram o carro na rua, né?
0: Exatamente.
7: Rodolfo, a Agatha falou como ficou forte esse incêndio ali e o Zeca estava passando há pouco na linha vermelha. Já foi controlado o incêndio, mas ele estava vendo a coluna de fumaça e tinha mandado mensagem aqui pra gente também falando isso, ó.
9: Oi, Band News, bom dia. O Zeca de São João de Meriti. A coluna de fumaça que vocês estão citando do incêndio na região do Jacaré pode ser vista da linha vermelha, altura da maré. Quem está transitando aqui pela linha vermelha já consegue ver a grande coluna de fumaça. Em relação ao protesto, também citado aí na descida do viaduto do gasômetro, isso está gerando uma retenção aqui na linha vermelha muito maior do que o normal. Muito antes da chegada na chegada da altura da Ilha do Governador, o trânsito já está parado e está completamente parado ainda.
1: Qual o nome do nosso ouvinte, Zé?
7: Zeca.
1: Vou aproveitar que o Zeca falou desse protesto, que está complicando o trânsito desde cedo. São professores da rede particular de ensino. Eles fizeram uma paralisação de 24 horas, tinha sido aprovada em assembleia no finalzinho de agosto, paralisação para hoje. Algumas escolas estão sem aula por causa dessa paralisação. Por exemplo, um ouvinte escreveu para a gente mais cedo, né, Zé? Falando que a filha dele estuda na Escola Parque,
7: Sim. Na
1: zona sudoeste do Rio, e lá eles não tiveram aula por causa da greve dos professores. Eles estão pedindo um reajuste salarial de 5,5%. O que foi oferecido foi 3,77%. E aí tem uma assembleia marcada para 11 horas da manhã para ver se eles vão continuar ou não com essa paralisação. Mas a manifestação está saindo do gasômetro, indo em direção ao Largo do Machado, onde essa assembleia acontece.
10: Agora, qual é então a reivindicação, Agatha? E o que eles estão nesse momento é por tempo indeterminado ou
1: é uma paralisação de 24 horas? Eles estão saindo do gasômetro, indo pro Largo do Machado, pedindo 5,5% no reajuste salarial. Só foi oferecido 3,77%. Mas, por enquanto, é uma paralisação de 24 horas. A partir das 11, isso pode mudar se não tiver acordo.
10: E tem adesão, Zé, pelo que os pais estão entrando em contato com a gente, pais de crianças em escolas particulares, em atenção, escola particular, isso aqui. Porque às vezes você pode chamar como sindicato uma paralisação, algumas pessoas vão, mas a adesão na rede não ser tão grande, né? A gente normalmente está acostumado a falar de paralisação em rede pública, né? Zé, algum pai entrou em contato dizendo, olha, eu fui levar hoje, meu filho não está tendo aula por causa dessa paralisação, alguma coisa assim?
7: Por enquanto, um ouvinte mandou, Rodolfo. Mais cedo, ele encaminhou pra gente uma mensagem por volta de 8 horas da manhã. Depois dele, ninguém mais falou. Não sei se a gente tocando no assunto agora vai ter mais mensagem, mas...
1: Ele encaminhou até um print do aviso da escola, era a Escola Parque, uma escola particular, dizendo que a escola ficaria aberta com os inspetores, mas que os professores hoje não teriam aula por causa dessa paralisação dos professores.
10: Entendi. Bom, qualquer mensagem de ouvinte que chegar nesse sentido aí, falando sobre a paralisação, Zé, você interage com a gente. Ô, Agatha, deixa eu puxar um outro assunto aqui, logo na abertura com você, não sei se a gente consegue também, se tiver participação de repórter, antecipar, é porque vocês falaram do gasômetro e o ouvinte falou de engarrafamento com reflexo também na linha vermelha, no gasômetro, em toda essa região, acabou de entrar em contato com a gente. E eu vi que a prefeitura já tinha anunciado e agora está começando a implementar, isso deve ter também reflexo ali em pintura e tudo mais, mas vai começar a implantar o que será a maior faixa ou motofaixa dessa seletiva na linha vermelha, nos sei lá quantos quilômetros da linha vermelha. Vai ser, a implantação vai ser nos dois sentidos ou em apenas um dos sentidos?
1: Dois sentidos, eles já começaram, inclusive, já a fresagem para tirar a marcação do meio, para começar a pintar a motofaixa, primeiro no sentido Baixada Fluminense, na sequência no sentido centro. São 35 quilômetros no total, entre o Caju e a rodovia Presidente Dutra, com previsão de 60 dias.
10: Que ótimo, parabéns, que bom. Que bom, né, Agatha? Finalmente a gente está vendo esse projeto que é exitoso, que dá certo, que os números comprovam que reduz acidentes. A Agatha vai trazer na sequência um dado que é impressionante, não é dado da Band News, é um dado da Prefeitura, do Centro de Operações, sobre redução de acidentes. Ou seja, é uma política pública que funciona. E quem acompanha a Band News FM aqui há muito tempo, Band News FM tem 21 anos de história, de vida, sabe que essa discussão começou aqui. Não é querer ser cabotino, não, mas é verdade. Não se discutia motofaixa no Rio de Janeiro. Nós começamos a falar, olha, São Paulo implementou, olha a redução aqui, olha colar. Isso foi dito, não foi a Agatha, não foi o Pinho, foi o Joaquim Diniz, que era o diretor-presidente da Sete Rio. Nós entrevistamos Joaquim Diniz em determinado momento por causa de uma outra situação e nós perguntamos no mapa a ele, Joaquim, por que que vocês não veem isso? Por que que vocês não trazem para o Rio de Janeiro a motofaixa? Ele respondeu no ar: nós estamos indo para São Paulo, a correta provocação de vocês está fazendo com que a gente vá a São Paulo conhecer o exemplo das motofaixas que foram instaladas na 24 de maio, na Bandeirantes, e que estão reduzindo acidentes por lá. O Joaquim pegou transporte, foi a São Paulo, conheceu, viu, São Paulo também já se espalhou muito, viu que estava dando certo, que reduziu o número de acidentes, começou a implementar pontualmente em algumas áreas, como em São Conrado, começou a testar na Rei Pelé, começou a testar aos poucos para ver o efeito disso, onde também cabia, e agora a prefeitura está ampliando para mais locais, e essa é a maior delas agora, que vai ser na linha vermelha de ponta a ponta, ou seja, do Caju até a Dutra, por onde circulam milhares de motociclistas todos os dias, com o intuito de reduzir acidente. E a prefeitura já anunciou que vai ampliar, e virou até briga política. Ficamos felizes aqui da Band News FM ao ver que a motofaixa, que até então nem considerada e discutida no Rio de Janeiro, implementada depois, virou até motivo de orgulho. O ex-prefeito do Rio de Janeiro, agora candidato ao governo do estado, Eduardo Paes, ele foi às redes sociais esse final de semana para atacar o seu oponente, Douglas Ruas, porque o Douglas Ruas fez promessas aos motociclistas, e ele gravou um vídeo. Olha, eu quero que o Douglas Ruas lá, já que ele fala que ele é apoiador dos motociclistas, que ele apresente alguma iniciativa do pai dele, do Capitão Nelson lá em São Gonçalo, que tenha implementado alguma motofaixa, que tenha feito alguma ação como essa, como a gente fez no Rio de Janeiro. Maravilhoso. Virou agora motivo de discussão sobre um legado, vamos dizer assim, para a cidade se instalar motofaixa para reduzir acidentes frente ao cenário que a gente tem de, inclusive, muitos mortos todos os dias. Qual é o dado que você apurou, Agatha, de redução de acidentes quando a motofaixa é implementada em algumas vias?
1: Índices entre 86% e 96%, tanto na diminuição de acidentes quanto também na melhora na organização do fluxo de veículos.
10: Olha aí, muito impressionante. De 80 e tantos a 96%, minha gente. É muita coisa, é muita coisa. Onde dá para implementar, tem que se implementar pelo bem de todos. Ah, mas poxa, me prejudica para eu trocar de uma faixa para outra aqui de carro e tudo mais. Vai por mim, é melhor para você, como motorista. Porque se você... se você não botar a faixa, vem do lado esquerdo, do lado direito, do meio, vem de tudo que é lugar. Se você se envolver num acidente, é um problema para você, é um problema de dano material, pode terminar em morte, você pode se ferir. É melhor para todo mundo. Se reduz acidente, que é o principal, que é a prioridade, é melhor para todo mundo que esse projeto avance frente ao caos que a gente está vivendo no trânsito do Rio de Janeiro.
1: Deixa eu só aproveitar que a gente está falando de trânsito, uma atualização em relação ao incêndio ali no acesso ao túnel Noel Rosa. O centro de operações da prefeitura acabou de subir que está interditado o acesso à rua São Paulo no sentido Marechal Rondon. O desvio do trânsito está sendo pela rua Antônio de Pádua, isso por causa do incêndio atrapalhando muito a visibilidade por ali. Tem outros destaques, Zé?
7: Tem. O Jefferson, passando ali pelos Arcos da Lapa, mandou uma informação de trânsito aqui pra gente.
11: Bom dia, Manini. O Jefferson, motorista de aplicativo. Aqui embaixo do Arco da Lapa, tá interditada aqui uma das duas passagens que tem. Então tá com trânsito muito ruim. É obra de conservação. Eles estão consertando a calçada e estão com o caminhão parado interditando uma via. 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
7: Na live dá pra ver aí a foto que ele mandou pra gente, ali a parte da esquerda, né, da via interditada nesse momento, Agatha.
1: Aí, então, agradecer ao nosso ouvinte pelas informações. Vamos começar a girar nossa reportagem, o Vinícius Calixto já tá com a gente pra falar sobre um golpe que os jogadores de futebol estão sofrendo, porque criminosos estão se passando por técnicos famosos, inclusive um dos técnicos é o técnico do Grêmio, pra pedir dinheiro pra esses jogadores e prometendo mundos e fundos, né, Calixto? Bom dia.
12: Exatamente, Agatha, muito bom dia pra você, Rodolfo, Pinho, Zé, a todos os nossos ouvintes, e esse golpe acontecendo com um jogador do Grêmio e do Internacional, clubes gigantes aqui do nosso futebol brasileiro, lá de Porto Alegre, na região sul. Esse homem foi preso, acusado de aplicar golpes nos jogadores do Grêmio, e olha, Agatha, como você bem disse, ele se passava pelo técnico Luiz Castro, atual técnico do Grêmio, técnico português. Ele
13: através de um aplicativo WhatsApp mesmo. Ele colocava fotos, segundo as investigações. Investigações, inclusive, conjuntas da polícia daqui do Rio de Janeiro, Cabo Frio e Itaperuna, junto com a Polícia Civil do Rio Grande do Sul. Descobriram que esse criminoso, ele, no WhatsApp, ele botava foto do Luiz Castro. Claro, não era o número do treinador do Grêmio, e aí entrava em contato com esses jogadores. A denúncia partiu de 4 jogadores do elenco do Grêmio, desse elenco atual do Tricolor Gaúcho, e a Polícia Civil começou a apurar. E como que esse criminoso estabelecia essa relação com os jogadores? Primeiro, aquela relação de confiança, aquele famoso desenrolo. Começava a perguntar, falar do desempenho nos treinos, como se fosse de fato o Luiz Castro. E a partir disso, quando o jogador começou a confiar nesse criminoso, o bandido foi e disse que estava precisando de uma doação para que esse jogador pudesse ajudar numa doação de 300 cestas básicas no valor de R$75 cada uma, totalizando R$22.500. Para o jogador fazer esse pix para ele, para ajudar um grupo social aqui no Rio de Janeiro. Ou seja, esse bandido coordenava essas ações aqui de Itaperuna, município do Noroeste Fluminense, e conversava com esse jogador do Grêmio que não teve a identidade revelada. Pois bem, esse jogador do Grêmio caiu no papo desse criminoso, transferiu R$22.500 para esse bandido. Primeiro não tinha conseguido, porque o banco foi lá e ainda deu um aviso: ó, é muito alta essa transação, você tem certeza que quer fazer? No dia seguinte ele tentou de novo, conseguiu. E aí o dinheiro foi direto para a conta bancária dessa organização criminosa. E depois disso, pessoal, o bandido ainda tentou, do mesmo atleta, arrancar mais R$50.000, sob justificativa que outros jogadores estavam ajudando no mesmo projeto de doação de cestas básicas para um grupo social aqui no Rio de Janeiro, e que dessa vez um outro jogador, um colega dele também do Grêmio, ajudaria no valor de R$50.000. Ele pediu para esse jogador do Grêmio antecipar esse valor, que logo depois ele seria ressarcido. O jogador do Grêmio tentou fazer esse valor de mais R$50.000 em Pix, só que a transação foi barrada e acabou que não aconteceu. Os outros 3 jogadores que foram abordados por esse criminoso não caíram nesse golpe e, claro, quando desconfiaram, acionaram a Polícia Civil aqui lá do Rio Grande do Sul, e a partir dessas investigações conjuntas conseguiram chegar na prisão desse homem, que foi preso na manhã de hoje lá em Itaperuna. E a Polícia Civil descobriu que ainda esse esquema, esse valor, caía numa conta, inclusive, de moradores do município de Itaperuna, para depois eles lavarem para a conta desses bandidos. E claro, nós, além disso, não só do Inter e do Grêmio, jogadores que foram abordados aqui por esse bandido, ele ainda acionava jogadores de times grandes da Europa e também um artista popularmente conhecido aqui no Brasil, ainda não teve a identidade revelada também. E a polícia conseguiu também apurar, pessoal, que esse bandido, ele conseguiu ter esse tipo de contato fácil com os jogadores, porque ele também já foi jogador de futebol de categorias de base, então sabe o linguajar desses jogadores, e também já havia sido preso em flagrante em 2024 por um crime semelhante. Claro que a nossa reportagem tenta contato com a defesa desse acusado e também com o Grêmio e com o Internacional de Porto Alegre.
10: Agora, realmente o cara arquitetou um negócio, né, Pinho? Interessante, mas, poxa, eu fico também imaginando quem cai no finalzinho do golpe, que é tipo o cara virar e falar assim: é, mas aqui, olha, eu preciso de um dinheiro assim, todo mundo faz doação pra não sei o que, pra participar do elenco. Enfim, estranho, né, cara? Luiz Castro, técnico português, trilhardário, falou: meu irmão, doa do teu aí, nada contra doar, mas, pô, você vai ficar me pedindo pra doar, você técnico, me fala então qual é a instituição que eu dou aqui no direto, enfim. Mas, sei lá, eu acho que só por tentar dar golpe, que é um negócio que explodiu no Brasil, segundo o Anuário de Segurança, os golpes estão explodindo, e a forma como ele fez, como disse o Vinícius, com linguajar de jogador, realmente já é curioso, porque o cara, pô, montou, fica dando trela durante não sei quantos dias. Não é um negócio daquele que o cara tenta dar um bote durante 5 minutos contigo numa ligação e desiste, né?
2: A gente ainda não sabe quem são os jogadores, mas pra cair num golpe desse, imagina que ele tenha ido num elo fraco ali, talvez algum jogador que acabou de ascender da base, que não tem tanto contato com o treinador, porque eu fico me colocando no lugar, imagina, alguém pega o contato do Rodolfo, se passando por ele, me manda uma mensagem tentando me convencer a fazer um Pix de 22 mil para ajudar uma instituição de caridade. E eu não vou comentar isso com o Rodolfo depois, quando eu encontrar ele na Band, no dia seguinte. Pô, você, em vez de botar do teu dinheiro, tá vindo me pedir dinheiro, tá de brincadeira. Então, assim, deve ser alguém que tem pouquíssimo contato ou quase nenhum contato, talvez, ali fazendo parte do clube, mas que não viva a rotina de treinamentos com o Luiz Castro. Às vezes, pegando alguém mais introspectivo. Custo até a acreditar que não tenha, talvez, alguma informação favorecida, cara. Cara, se ele já tinha atuado em categorias de base, se ele tinha conhecimento ali de quem eram os jogadores a serem abordados justamente por ter vivido em algum momento no mundo do futebol, imagino que ele trace o perfil, né, de quem são os alvos que provavelmente vão cair nesse tipo de golpe, seja por eles não terem tanto contato com o treinador, seja até por serem pessoas mais ingênuas. Agora você vê, né, que tentou até atacar na Europa, porque o Luiz Castro é um cara com passagens enquanto treinador por vários clubes, não só aqui no Brasil, já dirigiu o Botafogo, tá no Grêmio agora, mas teve muito tempo ali no mundo árabe, já passou pelo Shakhtar Donetsk na Ucrânia, que no leste europeu recebe muito jogador agenciado por empresário que tenta ganhar a vida na Europa, não consegue ali clubes de grande escalão. Então, infelizmente, são pessoas que também ali estão tentando viver o sonho de ser jogador de futebol e para ficar na boa, pô, vou fazer uma média ali com o Luiz Castro. Amanhã ou depois estou indo lá treinar com ele. Acabaram caindo nesse golpe, sacanagem, né?
1: Valeu, Calixto. Obrigada pelas informações. Fala, Zé.
7: Vamos com a informação agora do André Aga, tá falando pra gente, Vila Isabel.
14: Bom dia, gente bonita da Band News, aqui é André.
1: Gente bonita é a gente mesmo.
14: Jogador de Maricá. Um abraço aí ao meu conterrâneo, Zezinho, Rodolfo, Pinho.
10: Dia.
14: E Agatha Meirelles, a mais carioca das cariocas. Tudo bem?
1: Tudo bem.
14: Galera, é o seguinte, eu passei há pouco a pé ali na Avenida 28 de Setembro, bem em frente ao Hospital Universitário Pedro Ernesto, e os dois sinais de trânsito ali estão apagados. O que aconteceu? Não só eu, mas outras pessoas também, tivemos que parar o trânsito para que uma senhora que estava de muletas, acompanhada de um jovem, pudesse atravessar com tranquilidade. Daqui a pouco ali vai acontecer um acidente que pode ser até fatal. Pedir pra galera da Sete Rios, se puder dar um pulo lá, se não imediatamente consertar o sinal, mas que possa colocar um agente de trânsito ali para minimizar qualquer tipo de risco.
1: Aí, pedido feito, a gente vai entrar em contato com a Sete Rios.
2: E Boulevard 28 de setembro. Ontem a gente citou na reportagem do Calixto o campeão em sinais sem funcionar por furto de cabo.
1: O nosso ouvinte tinha falado que passou por 7 sinais ali.
2: Foi, naquele verdade.
1: Trecho direto e não tinha nenhum.
7: Já que vocês...
10: Que é o que a prefeitura agora, com a Força-Tarefa, pretende combater, né? Pretende focar essa região e com a Força-Tarefa atuando, né? Vamos ver se realmente vai acontecer. Ainda não, vide o que o ouvinte falou. Fala, Zé.
7: Como vocês citaram furto de cabos, Rodolfo, vou trazer a participação do Gustavo Azevedo. Tá falando ali da Estrada do Pau-Ferro. Tá pedindo uma ajuda aqui pra gente, ó.
15: Bom dia, Zezinho. Bom dia, Agatha. Bom dia, Rodolfo. Bom dia, Pinho.
1: Bom dia.
10: Bom dia.
15: Então, essa madrugada às 3:30 da manhã, em plena Pau-Ferro, número 58, no ponto de ônibus, o poste que desce ponto de ônibus é o poste que desce com os fios que vão pro meu prédio. Os caras na cara de pau, ali passa toda hora carro do 18º Batalhão, que é ao lado, cortaram o fio. Você vê que eles não usaram nem escada, eu mandei a foto aí. Eles cortaram na altura deles um pedaço de mais ou menos 1,5 m, 1,70 m, que vai descendo pelo poste até o chão. E eu tô desde 3:30 da manhã sem luz, com mais de 10 protocolos abertos na Light. E a Light não dá um retorno de nada. Quer dizer, então a gente é violentado duas vezes. Uma pela segurança pública e outra pela ignorância, no sentido de ignorar o cliente, que é feito pela Light. Cara, é surreal. A gente é violentado duas vezes, na conta que a gente paga na Light e na conta que a gente paga pro Estado. E fica por isso mesmo. Vai você atrasar 10 dias a conta da Light para você ver o quanto você leva de multa. Um dia que seja. É isso, gente. 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Aqui, Gustavo Azevedo.
2: É, Valeu, Azevedo. Sim. Ele falou da Pau Ferro, o Rodolfo também tá naquele ranking, né?
16: Pau Ferro 58.
2: Isso,
16: tá?
2: É Pechincha. Esse trecho aí é no Pechincha. Também tá naquele ranking dos locais que tem sido alvo dos furtos de cabos, mas ele é totalmente correto aí na cobrança dele, né? Quanto a pelo menos ter um retorno da concessionária para que envie uma equipe para vistoriar o que, que vai ser necessário fazer ali de reposição, porque estouraram os cabos, né? E correr, dar celeridade, porque ele não tem culpa. Não é nem aquele tipo de situação adversa, climática, que dificulta a chegada da equipe. É uma ocorrência ali isolada, no caso dele, que é ir lá trocar o equipamento e restabelecer a energia, né?
16: O Marcos Valério, que é taxista, está me mandando mensagem aqui agora, dizendo que esse sinal que a gente falou agora há pouco, né, o ouvinte relatou que a senhora estava com dificuldade para atravessar.
2: Lá no Pedro Ernesto.
16: Está pelo menos duas, ali na Boulevard 28 de setembro. Ele falou que está pelo menos duas semanas sem funcionar. E ele está dizendo que nunca também vê guarda municipal auxiliando ali. Nesse ponto onde vários outros sinais estão sem funcionar. Por falar em uma senhora que estava com dificuldade de atravessar a rua com a muleta, segundo o nosso ouvinte, nessa região, nós tivemos uma tragédia envolvendo uma senhora numa passagem também irregular, minha gente. Irregular. Tem várias passagens irregulares, buracos em muros, e as pessoas, elas não respeitam as passagens, fazem travessias irregulares, passam em momentos em que isso não deveria ser possível por causa da circulação de trens urbanos em altíssima velocidade. A gente tem Cracolândia no meio das linhas dos trens. E a gente teve uma tragédia, justamente por causa dessa situação de buracos que são abertos. Pra você ter uma ideia, nesses últimos meses, julho e agosto, várias passagens irregulares foram fechadas, mas vandalizadas logo na sequência e abertas de novo em Nova Iguaçu e em Ramos. A 3RJ disse que, com apoio das forças policiais, está reconstruindo o muro para o fechamento de passagem irregular toda hora, todo momento. Mas aí fecha. Dia seguinte, os caras vão lá, metem a marreta, quebram e abrem de novo. Em Ramos, da mesma maneira. E aí você faz o quê? Você faz ação educativa, fecha, as pessoas abrem e vão atravessar num local. Até mandaram foto do último fechamento que eles fizeram, que durou apenas um dia. Eu não sei se alguma outra ideia pode surgir, quem sabe mais resistente do que um muro com tijolo ou um muro só com concreto. Mas a verdade, Agatha, é que infelizmente nós tivemos uma tragédia e a morte de uma senhora exatamente num ponto desse irregular. São vários, né, espalhados pelas linhas dos trens, né?
1: Isso, esse específico em Nova Iguaçu, uma idosa de 60 anos, né, Duda? Bom dia pra você.
17: Oi, Agatha, bom dia pra você, pro Rodolfo, pro Pinho e também pra todos os nossos ouvintes. Essa idosa morreu, então, após ser atingida enquanto tentava atravessar a linha férrea que fica nas proximidades, então, da estação de Nova Iguaçu, na Baixada Fluminense, caso que aconteceu na tarde de ontem, por volta das 3h30, 3h40. O acionamento do Corpo de Bombeiros foi às 4h20 para a vítima, identificada como Rosimere Fernandes Lessa da Silva. Quando os militares chegaram lá, ela já estava morta, de acordo com moradores. Ela teria acessado essa área por uma passagem que foi aberta irregularmente no muro pela própria população. Quem acompanha nossas redes sociais, agora na YouTube, consegue ver, então. Essa passagem é realmente um muro que separa a linha férrea da rua normal onde tem a passagem de carros. Segundo a TransRJ, no último mês, no dia 20 de julho, na verdade agora não, né? Agora no penúltimo mês, que foi em julho, uma equipe realizou a reconstrução dessa estrutura para fechar essa passagem irregular. Porém, dois dias depois que eles concluíram esse serviço, o acesso já foi reaberto novamente pelas pessoas. A TransRJ informou agora pra gente que uma equipe vai realizar o fechamento do muro novamente ainda hoje, para tentar, então, enviar, tipo, não deixar que essas pessoas passem por ali, mas foi como vocês falaram, as pessoas já fizeram isso outras vezes enquanto eles fecharam. A gente conversou também com a Polícia Militar, os agentes estiveram no local, preservaram a área ali, que é uma área que fica passando, então, muitas pessoas, para que a Polícia Civil pudesse realizar, então, essa perícia. Quem está conduzindo as investigações é a Delegacia de Nova Iguaçu, que está, então, à frente desse caso, para tentar entender toda a dinâmica de como teria acontecido a morte dessa idosa, mas, de acordo com os próprios relatos, é uma passagem que é comumente usada por todas as pessoas. A gente até chegou a perguntar para a TransRJ onde ficaria a passarela. E eles falaram que é muito próximo, é realmente no outro ponto, é realmente muito próximo dali, as pessoas só passam por querer cortar caminho mesmo e acabou acontecendo esse acidente.
2: Eu me lembro que antes, Rodolfo, de ser a Trens-RJ, a Supervia já divulgava um dado ali impressionante de quase 55 mil pessoas utilizando ali diariamente os trens sem pagar passagem e boa parte fazendo uso dessas passagens irregulares. Agora imagina para uma nova concessionária, né, não querendo passar a mão na cabeça, tem que saber, tem que mapear, tem que resolver, mas imagina para uma nova concessionária já chegar tendo que lidar com esse desafio. E muitas vezes a gente vê cenas, infelizmente, do desconhecimento das pessoas que no dia a dia aquela passagem irregular já está aberta, vão fazendo uso muitas vezes sem refletir. Pode parecer óbvio para muita gente,
1: né?
2: Mas para algumas pessoas pode não ser tão óbvio assim, mas também tem o mau uso do equipamento. Teve um vídeo que viralizou ano passado de um rapaz de muleta, ele só tinha uma das pernas, ou seja, por ser uma pessoa ali com deficiência física, ele até tem acesso passando pela catraca sem pagar ali a passagem, né? Tem o direito à gratuidade, e o cara na estação, acho que era de Bangu, escalando a grade, mostrando até uma perícia impressionante para alguém com as condições dele, e descendo meio que igual um pole dance ali num poste na plataforma. Então, tem gente que faz o mau uso mesmo do equipamento, né? Infelizmente.
16: Bom, obrigado, Duda, pelas informações. Agora, alguma coisa deveria ser pensada, porque também, se a gente for para lá e fechar de novo, tá muito claro que, por exemplo, pega o que a gente falou aí sobre os sinais, né? A prefeitura ficava substituindo, demorava para substituir, não tinha material. O cara vai lá, furta, e a gente estava assim, cachorro atrás do rabo, há anos. A prefeitura foi ontem, depois de muitas e muitas cobranças, ontem anunciou uma força-tarefa, vai mudar fio por outro tipo de fio laranja que não tem utilidade comercial para os caras roubarem, vai fazer uma força-tarefa para poder proteger, vai monitorar com não sei o que lá, a polícia vai fazer uma força-tarefa para tentar ir em cima de ferro velho, pelo menos esse é o plano, ok? A gente não sabe se vai acontecer, mas esse é o plano. Alguma coisa tem que ser pensada de uma maneira diferente aí. Porque ir para lá e botar tijolo, tá comprovado que vão quebrar de novo o negócio. Eu não sei se tem alguma outra possibilidade de vedar com algo mais resistente, não sei. Porque senão, na verdade, vai gastar e o resultado é o mesmo, né? 10 em ponto, obrigado.
1: Valeu, Duda. A gente vai contar agora a história do seu Ademir, que procurou a gente para tentar ajudar numa batalha judicial que ele enfrenta desde 2017. Ele ficou cego depois de um olho, depois de um erro médico. Tentou consertar de alguma forma o que tinha acontecido com a vista dele. O erro médico foi constatado pela justiça, mas até agora ele teve que parar de trabalhar porque ele era caminhoneiro. Mas até agora ele não recebeu nenhum tipo de indenização e luta para que a família dele não passe fome. Pelo menos é o que ele conta pra gente, né, Clara Nery? Bom dia.
18: É isso, bom dia, Agatha, Rodolfo, Pinho, Zé.
16: Bom dia.
18: O Ademir Pereira, que viveu aí pelo menos 7 anos com uma série de erros médicos, né? Isso tudo começou em maio de 2018, quando ele foi diagnosticado com um descolamento de retina grave, com indicação já para cirurgia de urgência. E aí, no mesmo mês, ele conseguiu marcar, né, para realizar o procedimento necessário ali no Hospital do Olho Júlio Cândido de Brito, em Duque de Caxias, o hospital que é gerido pelo município. Só que, erroneamente, ele foi operado como se tivesse catarata. E aí foi colocada uma espécie de lente no olho esquerdo dele. A equipe médica reconheceu o erro, mas ele realizou o procedimento para reparar esse descolamento apenas em julho de 2018. E aí, depois da cirurgia, ele sinalizou para a equipe médica que ainda não estava enxergando bem. E a resposta foi que, depois de 6 meses, ele deveria voltar ao hospital para que fosse retirado ali um resíduo do óleo sintético que fica ali no olho depois da operação. Só que quando ele retornou, depois desse período que foi especificado para ele, não havia vaga para realizar o procedimento. Ele só foi conseguir retirar esse resíduo de óleo 1 ano depois da cirurgia, depois de ter pedido diretamente, né, pro secretário municipal na época. Quando o procedimento foi realizado, ele não conseguiu mais, não estava já mais enxergando, né? Ficou cego já totalmente desse olho. E foi constatado, claro, que a cegueira do olho esquerdo ocorreu devido à demora para realizar esse procedimento correto, já que a dificuldade de retirar esse óleo agravou o quadro, né, que já tinha sido grave anteriormente. Foram tentar reparar e aí cometeram um outro erro por conta dessa demora. Então ele ficou cego do olho esquerdo, teve que parar de trabalhar, ele que era caminhoneiro há 9 anos, e os problemas não pararam por aí, né? Porque desde 2019, né, um ano depois desse problema, ele começou a lutar na justiça para conseguir uma indenização. E a gente conversou com ele, a Mariane Lino entrevistou ele ao vivo para o Brasil Gente Rio. A gente tem um trecho aqui da entrevista, vamos ouvir.
19: Acabou com a minha vida.

0: R$ 20.000 por danos morais, além de determinar também o pagamento de pensão mensal de um salário mínimo e a realização de uma nova cirurgia. Só que aí o município recorreu ao Tribunal de Justiça, que manteve a condenação integralmente, por entender que a falha técnica foi devidamente comprovada. E aí depois a Caxias, né, o município tentou levar o caso ao Superior Tribunal de Justiça, mas o recurso não foi aceito por falhas formais ali na argumentação, o que resultou inclusive no aumento do valor devido aos advogados da vítima também. E recentemente, após esgotar, né, todos os recursos possíveis, os autos retornaram definitivamente para a unidade de origem para que a sentença seja cumprida. Só que aí a última sentença saiu dia 3 de agosto desse ano, ou seja, quase 7 anos depois do início do processo, e agora o Ademir luta para que a sentença comece a ser cumprida. E não foi cumprida ainda por quê? Porque a gente procurou já, a gente acompanhando, né, o processo, a última sentença saiu, só que o município até agora não foi notificado. É, o município esclarece, inclusive, a gente pediu nota aqui, Caxias respondeu, informando que não é possível indicar nesse momento uma data específica para o pagamento, porque o prazo depende da tramitação do cumprimento de sentença, da apuração do valor também devido da modalidade de requisição determinada pelo juiz competente. Ou seja, falta o juiz determinar exatamente o valor, porque teve essa modificação por conta do tempo, já que tem muito tempo, falta também o município ser notificado. A justiça apenas informou qual foi o processo, né, todas as fases do processo, detalhou quais foram as fases do processo, mas ainda não responderam o porquê dessa demora.
1: O Clara, está em alguma vara específica, com alguma juíza ou com algum juiz, enfim, que não tenha, sei lá, terminado com o trâmite, notificado a Prefeitura de Caxias sobre a decisão? Você sabe exatamente onde e com quem?
0: Isso, está com a juíza Isabela Pinheiro Guimarães.
2: Essa juíza, Rodolfo, é da 6ª Vara Civil da Comarca de Duque de Caxias. A Clara acabou de conseguir a decisão. Eu estava até lendo aqui no computador, que é uma decisão, tem algumas páginas, mas ratifica aquela primeira condenação na instância 1, no valor de R$ 20.000. Determina também a realização do procedimento ambulatorial de capsulotomia em olho esquerdo, para realizar a limpeza da opacidade retrolenticular. É, imagino que seja ali algum procedimento para poder cuidar ali do olho, que ele acabou perdendo a visão, né? Pagar o autor do processo, ou seja, a vítima, e nesse caso que nos procurou, o Ademir, a um salário mínimo no valor estabelecido nacionalmente, até que ele alcance a idade necessária para requerer a aposentadoria, considerando que é uma lesão ocular de caráter permanente e reversível, a cegueira, né? Condenar o município de Duque de Caxias ainda a compensação pelo dano moral sofrido pelo Ademir em R$ 20.000 a serem corrigidos monetariamente a partir da data do arbitramento, ou seja, lá atrás condenaram a 20 mil, só que, pô, quantos anos? A Clara falou aí, 7 anos se passaram. Então, tem que fazer a correção monetária e ainda considerar os honorários advocatícios, essa decisão que está fazendo um mês amanhã.
1: E o detalhe, cara, isso é o mínimo, gente. Você tinha um jovem, porque ele é jovem, caminhoneiro, operante, trabalhador, ganhando seu pão. Aí o cara tem um descolamento de retina que hoje, em 2026, é algo absolutamente simples de se resolver na oftalmologia. Simples de se resolver. Ele entra num hospital público, num hospital de referência para lidar com esse tipo de questão, em Caxias, o Hospital Júlio Cândido de Brito. E ao invés de fazer a cirurgia, isso em 2018, fazer a cirurgia para corrigir o deslocamento dele de retina, há um erro da equipe, um erro médico, confundem e fazem a cirurgia de catarata, ele perde de vez a vista, um caminhoneiro. Caminhoneiro. O que ele vai fazer? Vai ser autorizado em qual exame de DETRAN a continuar exercendo a profissão dele? Ou seja, inviabilizaram, pelo menos, aquela carreira dele de seguir em frente. Um jovem que tinha a carreira inteira pela frente e, quiçá, outras funções e carreiras que ficam, obviamente, prejudicadas, inviáveis de se praticar, diante de um erro médico. E aí o que a gente está discutindo aqui, que não vai resolver a vida dele, porque é uma quantia que, mesmo que ele use para alguma coisa, comprar um bem, uma casa, o que for, ou que ele guarde isso, não obviamente o sustentará para o resto da vida,

0: um jovem, é minimamente você pagar como um dano moral, enfim, um dano físico a uma pessoa que foi vítima de um erro médico há 7 anos, ou mais, na verdade, 2018, há 8 anos. Não é nenhuma crítica aqui à decisão, porque a juíza da Vara Civil de Caxias, Isabela Pinheiro Guimarães, ela deu a decisão, ela chancelou a decisão, ela condenou o município. Mas aí as burocracias, depois a justiça fala que a gente pega no pé, que a gente reclama que eles são lentos, que a gente reclama que, poxa, muitas vezes internamente as coisas não funcionam como deveriam, tem 60 dias, né, todos os anos os magistrados para descanso, de folga. Pô, é uma comunicação formal que não chegou ainda para o município. Como que não chegou? Se hoje você dá um send, você manda um WhatsApp para alguém, chega. O Vocaro mandava contrato e trocava contrato com a Viviane Moraes pelo WhatsApp. E depois, rapidinho, o Moraes corrigia no office dele o contrato. Em um dia, contrato de 131 milhões, a coisa evoluía. Para poder chegar hoje, em 2026, com a internet que a gente tem uma notificação já há dias para pagar a porcaria de uma de um erro, de uma condenação de 20 mil reais para um cidadão que está sem um olho de vista, pelo menos. Ele está sem a possibilidade de enxergar com uma das vistas por um erro médico e não conseguem resolver? Sei lá quanto que o município vai pagar. Que ele pode entrar numa fila de precatória do município para sei lá quando receber. A gente nem sabe quanto que ele vai receber de fato o dinheiro, alguém que já teve esse prejuízo na vida. É inacreditável, cara. É inacreditável. A justiça foi procurada pela Band News FM, o Tribunal de Justiça, e aí?
1: Não, se limitou a dar a movimentação processual, como a Clara disse, Rodolfo. Agora, além da indenização, tem o seguinte, o município está condenado a pagar o salário mínimo para ele, porque ele está sem sustento, né? Então, além de não ter a indenização para reparar o que já é irreparável, porque a vista não vai voltar, ele também está sem o dinheiro ali, que mensalmente seria o mínimo para ele poder sobreviver diante da ausência do pagamento desse salário mínimo na decisão judicial, né? O Fabinho, que é nosso colega aqui da Central Técnica da Band News FM Rio, tá ouvindo a reportagem e falou: Pinho, meu tio, Carlos Alberto, perdeu uma das vistas nesse mesmo hospital do mesmo jeito. Ele foi para fazer um procedimento, fizeram o outro aí, nesse caso, descolamento de retina, fizeram para catarata, é a mesma coisa, mesmo caso do seu Ademir, perdeu a vista, só que aí o Carlos Alberto, tio do Fabinho, não quis enfrentar esse monstro que é a burocracia do judiciário, né?
0: Você vê, até desestimula outros. Vale a gente ir atrás disso, hein? Parece muito curioso que a gente tenha esse caso, logo agora o tio do Fabinho, será que isso é recorrente? E para um lugar onde você vai buscar a solução de um problema, você... Não sei em qual medida ou quantidade alguns saem com um problema pior, sem visão, sem vista. A gente tem que checar isso, né? Inclusive checar o que esses casos acabam provocando. Esses médicos envolvidos, foram abertos processos contra eles? Os erros foram apurados? O CREMER já abriu investigação? Porque senão uma pessoa erra, tira a visão de alguém... Segue lá operando mais 5, 10 por dia, toca a vida, continua fazendo seus plantões e vida que segue. Não pode ser assim. Tenho certeza que é assim, mas não pode ser assim. Agatha.
2: Inclusive, a gente vai entrar em contato com o Fabinho para pegar detalhes, para ver se é o mesmo médico, se essa outra pessoa chegou a entrar na justiça também ou não, enfim.
1: Não entrou.
2: Não entrou.
1: Não quis entrar. Mas é isso, tem que ver que fim levou também, porque agora sim, no caso do Ademir, a gente vai ficar em cima, depois da reportagem da Clara, para que seja cumprida a decisão judicial. Mas é bem pontuado pelo Rodolfo, ver que fim levou internamente no Hospital do Olho. Esses médicos estão atendendo ainda? Se eu precisar hoje ir até a unidade, esse mesmo cirurgião que reconhecidamente falhou e causou a perda de visão do Ademir, vai estar atendendo ainda? Houve alguma sanção? Melhoraram os protocolos? Qual foi a origem? Identificaram? Beleza. Ali viram falha técnica, mas a origem foi mapeada para que não volte a se repetir? Porque senão quantos Ademir e Carlos Alberto podem já não ter acontecido e voltar a acontecer, né?
0: Obrigado, Clara, pelas informações. A gente vai continuar em cima desse assunto, cobrando a justiça, cobrando a notificação que já deveria ter acontecido para que pelo menos esse cidadão receba o que ele tem que receber minimamente diante do erro que aconteceu. 10h14.
2: Fala, Zé.
0: Vamos lá.
1: Tem informação do Márcio Ágata, passando agora pela Avenida Rei Pelé.
3: Pneus. Bom dia, Rodolfo, Zé, Pinho, Ágata.
2: Bom dia.
3: Zezinho Zap. Deus abençoe o dia de vocês. Márcio Jesus aqui, passando pela Rei Pelé. Na altura ali da Universidade Verde de Almeida, tem o ônibus da Pavonense estacionado sobre a calçada, enguiçada aparentemente, do lado direito, no sentido centro, tá? Pode dificultar um pouco o trânsito, está um pouquinho carregado, não está parado, mas está carregado, pode dificultar um pouco, devido a esse ônibus da Pavonense, empresa Pavonense, estacionado sobre a calçada, aparentemente enguiçado no momento.
2: Valeu, meu amigo, agradecer pela informação e para trazer um retorno também naquela região da Zona Norte. A Sete Rio diz que já está mandando uma equipe ao local para tentar consertar o semáforo e a gente para organizarem o trânsito ali na Boulevard 28 de Setembro.
1: Deixa eu trazer uma informação rápida também.
0: Vai, Pinho.
1: Não, vou jogar para você já, Rodolfo. É só uma informação complementar da primeira reportagem desse jornal. Vinícius Calisto falava sobre um golpe aplicado por um bandido aí que se passou pelo técnico do Grêmio, Luiz Castro, para tentar tirar dinheiro de jogadores e conseguiu mais de 22 mil de um jogador do Grêmio. É o colombiano José Namorado, atacante do Grêmio de 27 anos.
0: É cara?
1: Ele que acabou
0: ele
1: caindo
0: um gol
1: no...
0: aí, pô, no último
1: foi
0: jogo.
1: Ele mesmo.
0: Ele
1: acabou
0: joga
1: caindo
0: com
1: um negócio
0: na, no pulso assim, né? Pô, é mesmo?
1: Isso. Chegou caraca, recentemente, hein? Né? Reforço. Foi, era aquilo que a gente falava.
0: Chegou,
1: cara,
0: de fora da Colômbia, né? Isso. Aqui é mais avançado em golpe, né? O cara caiu. Porra.
1: Chegou esse ano, cara, no Grêmio, jogou poucos jogos, marcou. Tem marcado poucos gols, tá tentando se estabelecer. Aí deve ter tentado. Pensou, pô, vou ficar na moral com o treinador, mas era o golpista, né? Tomara que agora o cara não faça. Porque a justiça. A gente sabe como é que é a justiça,
2: treino,
1: né, Rodolfo?
2: Você não fala, você não conversa.
1: Ah, mas aí um é português, legal, o outro é colombiano, tem a barreira linguística, né?
0: Ah, porra, que isso. Chega lá, professor, tô transferindo lá, tá? Aquele dinheiro que você pediu, tá? Ele, que dinheiro? Pronto, acabou. Já não manda, né? O diálogo tá bom dentro do Grêmio, hein? Comunicação tá funcionando. Olha, não sei se vocês viram agora de manhã, a Anvisa, a gente teve lá atrás aquela polêmica sobre suspensão de produção da IP. Agora de manhã, a Anvisa suspendeu a fabricação de todos os produtos de limpeza da Unilever, na unidade de Vinhedo, interior de São Paulo. A medida foi tomada depois de uma inspeção que apontou falhas nos controles de produção, incluindo problemas no monitoramento da água e na correção de inconsistências. A suspensão vale para marcas como Omo. Pô, o...
2: Ih, gente, fiz compra sabão ontem, Omo, né?
1: Pô,
2: pelo
1: lavei,
2: amor de Deus.
1: Eu bati uma máquina inteira de tapete ontem.
2: Comprei o de 5 litros, cara.
1: O meu também, que é o líquido, né?
0: Comfort, cara, que também
1: que
0: é
1: também
0: super...
1: Que também é meio amaciante, né?
2: Ah, não, Rodolfo, não continua não, sério.
1: Tá até pinicando aqui, não. Pô, tô brincando.
0: Os dois, os dois, mas não impede, calma, Agatha, a venda dos produtos já fabricados. Até agora não foi identificada contaminação nos lotes, a Unilever não se posicionou, mas essa notícia tá agora de manhã aí saindo, talvez prejudique a fabricação pra frente. A Carla, nosso ouvinte, a Carla Jardim, me mandou aqui, Agatha, eu repassei para vocês, dizendo que ontem à noite, muitos motoristas de caminhões da Conlurb de recolhimento de lixo estavam fazendo uma manifestação na porta da garagem que sai do engenho d'água no Anil.
2: É.
0: Ela falou, olha, não teve coleta ontem, pelo menos algumas áreas foram prejudicadas, ela disse, mandou até um vídeo dessas pessoas se concentrando. Qual o tamanho dessa greve, o tamanho, o impacto? A gente sabe se hoje, por exemplo, está tendo algum prejuízo, a gente sabe reivindicação. O que vocês têm de informação sobre esse assunto?
2: Então, o que a Conlurb fala oficialmente é que são motoristas da empresa terceirizada. A gente ainda não sabe o real impacto. Eu até perguntei. Oficialmente, eles falam que não tem impacto, mas a nossa ouvinte, a Carla Jardim, disse que a coleta foi afetada diretamente ontem. A gente também já está procurando o sindicato desses motoristas para saber quais são as reivindicações, mas quando eles fizeram uma paralisação no início do ano, eles falavam de reajuste salarial. A gente não sabe se algo foi prometido e não foi cumprido, mas a gente já está atrás do sindicato para entender quais são as reivindicações.
0: Bom, vamos ficar de olho nisso. Agatha e Pinho.
2: Gente,
0: nós trouxemos aqui. Hã?
2: Antes de você entrar em outro assunto, só rapidamente, que os ouvintes começaram a escrever. O Maurício acabou de mandar um áudio, né, Zé, falando que o pai dele também perdeu a visão nesse hospital. E o Gustavo disse que conhece 3 pessoas que sofreram nesse hospital.
4: Os dois mandaram áudio aqui pra gente, ó.
5: Pessoal do Band News, bom dia. Meu pai também, no ano de 2018, também fez cirurgia de glaucoma nesse mesmo hospital. E também perdeu a visão, entendeu? Eu acho que são vários casos aí de pessoas que perderam a visão nesse hospital.
4: E o Gustavo botou aqui, ó, conheço 3 pessoas que sofreram com esse hospital, inclusive a mãe dele também, ele relatou isso aqui pra gente, né?
0: Pega os contatos, Zé, e vamos fazer uma reportagem. Tudo bem, foi em 2018, eu não tô aqui querendo já, né, até porque tem gente aí com cirurgia marcada e tudo mais, você tem que ver também os índices globais, né, de erros médicos em cirurgias e também analisar quantos foram nesse hospital, nessa unidade, se é que eles são notificados, que muita gente nem notifica, nem vai atrás, para entender se a proporção é maior ou não é. Mas me desculpe que chama atenção a gente falar de um caso, logo depois mensagem no WhatsApp falando de outros casos, assim, rapidamente, de um mesmo hospital do olho que foi vendido como uma entrega monumental da Prefeitura de Caxias para solucionar as filas, por exemplo, de pessoas que ficam aguardando por cirurgia de catarata, glaucoma e por aí vai. Eu sei que tem muita gente séria, muito, evoluiu demais essa área. Eu conheço pessoas que já fizeram as cirurgias, mas eu confesso que eu tenho um medo. Por exemplo, eu uso óculos, né? Que eu tenho miopia e um pouco de astigmatismo. Não dá pra ficar sem usar óculos, principalmente se eu for pra, tipo, dirigir ou coisa que valha. Eu já pensei, você tem que esperar estabilizar, então eu já pensei em fazer cirurgia. Confesso que eu fico com medo, rapaz. Eu tenho medo dessa cirurgia. Óbvio que eu faria uma primeiro da outra, né? Não faria as duas vistas, mas na sequência da outra. Pra você também não ficar sem nenhuma vista se der um problema numa cirurgia. Mas por causa desse tipo de caso aí, é que eu fico morrendo de medo, cara.
2: O Nil acabou de escrever também, falou, ó, que o amigo dele, o Gibson, também perdeu parcialmente a visão nesse mesmo hospital. Só num intervalo de 10 minutos, 3 pessoas escreveram falando desse hospital.
1: Só não tem que também separar o joio do trigo e ver, porque a gente tratou anteriormente de 2 casos, do Ademir e do Carlos Alberto, que são casos bizarros, né? Que o cara vai com um problema, o hospital, por uma falha técnica, realiza uma cirurgia que não era para ter sido feita e causa a perda da visão. Porque também tem casos em que você já tem ali uma condição delicada, existe um risco, e aí é o que o Rodolfo falou, de olhar os índices globais, existe o risco da perda da visão em decorrência de ser um procedimento invasivo ou até, às vezes, um paciente que é acompanhado na unidade e evolui para a perda da visão, né? Então, são 2 casos, mas também a gravidade de um erro médico que causa uma perda de visão é muito maior, mas a gente vai atrás de todas essas histórias que estão chegando, né? Com certeza.
0: O Pinho, Agatha, a gente falou aqui no programa, e pelo que eu soube ontem, aconteceria uma reunião no Palácio Guanabara para discutir esse assunto um pouco mais a fundo, porque o presidente da FAETEC, que assumiu recentemente, junto com a diretoria, eles decidiram mudar pelo menos a sede administrativa, parte deles, de comando de direção, saindo da FAETEC de Quintino, que é a base central, onde estão mais de 4 mil alunos, professores, enfim, e onde a gente tem visto realmente muitos casos de insegurança, e resolveram se mudar para um andar alugado no prédio da Academia Brasileira de Letras, no centro do Rio de Janeiro, onde obviamente se paga para esse aluguel, e eles se deslocarem de Quintino para o centro da cidade, mas o resto fica todo lá, só a gente que sai. Além disso, porque o que a gente apurou é que eles teriam feito isso para sair fora, meter o pé por causa da insegurança lá em Quintino, com os problemas que têm acontecido, já não é de hoje, naquela região. Mas eles negaram que seria por causa disso. Mas coincidentemente, no mesmo momento em que eles pedem a transferência da sede, eles pediram carros blindados para a diretoria. Olha que legal. Tem alguma ameaça de morte comprovada pelo GSI do governo do estado para ele ter carro blindado? Ou é carro blindado por causa da insegurança do Rio? Que todos nós sofremos e nós que pagamos o imposto, inclusive o salário do presidente da FAETEC. Para ele ficar andando o quê? De carro blindado? Tem alguma ameaça? Se tem, é concreta, é objetiva? Foi investigada? Está comprovada? Se tiver, não, ele enfrentou a quadrilha, cortou um contrato, os caras mandaram mensagem, aí tudo bem, eu não vou entrar nesse mérito, alguém que é ameaçado de morte, tem investigação, que seja protegido. Já cansamos de brincar com isso e terminou como terminou com a juíza Patrícia Scioli, que tiraram a segurança dela, os policiais mataram ela na porta de casa em Piratininga, em Niterói. Dia 12 de agosto, eu lembro que foi no dia do meu aniversário. Então, óbvio que se tem ameaça, tudo bem. Mas tem ameaça? Senão por que é carro blindado? Por que você pode se proteger e o professor que vai para a FATEC de Quintino não? Por que você quer sair de Quintino, que a gente sabe que a situação está complicada, mas você que assumiu, ninguém te obrigou, você assumiu e quis ir para a direção e para a presidência? Não quer enfrentar? Não quer trabalhar lá? Pô, a mesma coisa. Olha, você vai assumir a refinaria aqui de Duque de Caxias, a Reduque. Ah, não, não, não. Mas, pô, meu irmão, você quer que eu assuma a refinaria e fique em Caxias? Não, eu vou ficar com o escritório no Leblon. Ô, peraí. Então não assume a refinaria de Duque de Caxias. Você vai assumir um hotel em João Pessoa. Não, tá bom, beleza, assumo, eu vou lá. Só na abertura e depois eu fico trabalhando do Rio de Janeiro aqui na casa da minha família. Ô, peraí, meu irmão, você quer ser o diretor do hotel em João Pessoa e trabalhar daqui? Então que negócio é esse, pô? O que, que a gente apurou desse assunto aí, Agatha Pinho?
2: O João Boeri tá aqui com a gente, ele conversou inclusive com professores, tem a resposta também da FAETEC em relação aos blindados e essa transferência, né, João? Bom dia.
6: Isso, Agatha, bom dia a você, Rodolfo Pinho Zé, os nossos ouvintes, os professores, Rodolfo, desde segunda-feira, quando começou essa mudança da sede administrativa da FAETEC pro centro do Rio de Janeiro, estão muito preocupados. Primeiro, claro, a partir do momento em que você tira a presidência, vice-presidência educacional, vice-presidência administrativa e toda a diretoria da FAETEC de Quintino, você diminui a segurança na própria unidade internamente. Porque, por exemplo, os professores estavam me explicando, a FAETEC de Quintino tem hoje um dos maiores índices dentro de todas as unidades da fundação de suspensão de aulas em decorrência da violência ali na zona norte do Rio de Janeiro. E os professores estavam explicando que isso só acontece de uma forma mais célere, mais rápida, porque a diretoria administrativa está na FAETEC de Quintino. E que a partir do momento em que a diretoria se muda para o centro do Rio de Janeiro, essa comunicação pode ficar, inclusive, prejudicada. Conversei com um professor, distorci a voz dele porque ele pediu para não ser identificado. Ele falou que os servidores da educação da FAETEC vão seguir em Quintino, como a gente já havia anunciado.
7: Ao recuar, o Estado admite, na prática, sua incapacidade de proteger os próprios representantes que ele mesmo nomeou. Os servidores da educação do Rio, desvalorizados, permanecem lá em Quintino, na linha de frente, expostos à violência que o poder público não consegue conter.
6: Na própria reunião, Rodolfo, na semana passada, que o presidente da FAETEC, defensor público Eduardo Schau, anunciou aos servidores, ele disse que seria um rearranjo administrativo. Não disse, na quinta-feira da semana passada, que seria por conta da violência em Quintino Bocaiúva. Apesar de, no dia anterior, na quarta, dezenas de veículos, de ônibus coletivos terem sido usados por criminosos como barricadas, inclusive na própria rua Clarimundo de Melo, onde fica a FAETEC de Quintino. Não disse em relação à violência, disse que seria um rearranjo administrativo do governo do estado, que tinha identificado esse imóvel ocioso que já estava alugado para o governo do estado, da antiga Secretaria de Economia Criativa e Energia do Mar, e fariam essa transferência. Sobre veículos blindados, o que a gente apurou, Rodolfo, é que de fato no pedido de veículos blindados, não só para o presidente, mas para toda a diretoria administrativa, não há nenhuma ameaça específica citada nesse ofício que foi enviado ao governo do Rio de Janeiro, ao Gabinete de Segurança Institucional, que depois autorizou a utilização de veículos blindados. Mas cita, por exemplo, pela função desempenhada pelo defensor público, pelo cargo que ele ocupa, pelo servidor que é, ou seja, uma vez atuando na Defensoria Pública e hoje como presidente da FAETEC, que fica em Quintino, que tem muita violência. Essa é a justificativa para a utilização do veículo blindado. A gente até questionou se isso mudaria, já que agora eles vão para o centro do Rio de Janeiro, mas eles não deram muitos detalhes em relação à utilização do blindado. Sobre a transferência da sede administrativa, FAETEC disse somente que isso foi articulado com todas as partes do governo do Rio, inclusive Secretaria de Desenvolvimento Econômico, a qual a fundação está vinculada.
2: Isso chegou a ser citado numa sessão ontem na Assembleia Legislativa do Rio de Janeiro, com a crítica de alguns deputados sobre a transferência em relação à sede da FAETEC.
1: E entre os professores pegou muito mal também, né? Responsáveis de alunos, claro, etc. Até porque, Rodolfo, você vai se lembrar, a gente há quantos anos não fala do perigo que é pro pessoal ali da FAETEC de Quintino quando você tem tiroteio naquelas comunidades da região. Tava até mais conflagrado no ano passado do que esse ano, apesar desse episódio recente citado pelo João. Eu me lembro até de um levantamento na época que o Carlos Briggs fez, nosso colega, mostrando quantos dias sem aula ali os alunos ficavam durante tiroteio. Já teve sala de aula que foi atingida lá dentro por disparo de arma de fogo e precisou parar de ser utilizada. Já teve aluno que saiu da FAETEC por medo. E os caras nunca se mobilizaram para tentar achar um local mais adequado para as aulas, tanto pensando nos profissionais que ali trabalham, quanto nos alunos que ali estudam. Aí, quando o cerco aperta, a diretoria vai sair de fininho e deixar todo mundo lá?
8: O Pinho, você, por exemplo, que está começando com um caminho promissor aí nessa fase de liderança, né, de comando da nossa equipe na Band News FM, olhe para esse caso e veja o que não fazer, né? A gente tem que, na vida, também aprender com as coisas dos erros dos outros para tentar, de alguma forma, trazer para a nossa vida. Jamais, primeiro que é ridícula a explicação para dizer que esse cara tem que ter carro blindado. Fala da situação de segurança da região. Ora, os professores também estão e não tem carro blindado para isso e ganham muito menos do que o diretor. Pega com o teu dinheiro aí, compra carro blindado, não enche o saco. O estado tá quebrado, pô. O estado tá destruído. Se não tem uma ameaça de morte contra ele, não tem que ter blindado, não. Se não é alguém que tá mexendo com segurança, sabe, com tiro, porrada e bomba no Rio de Janeiro, não é pelo ambiente inseguro, porque todos nós temos. E mais, se fosse por isso, devolve o blindado, que você está querendo ir para o centro da cidade. Não dá para entender. Ou você vai para o centro e me devolve o blindado para não gastar com isso, ou você fica em Quintino e tenta, que eu também não daria de qualquer maneira, o argumento de ficar com o blindado. Que história mais maluca é essa dentro do governo do estado? E mais, mesmo que ele tentasse colocar de pé um argumento que, poxa, mas é importante estar no centro, a parte administrativa, porque as reuniões acontecem no centro, porque fica mais próximo do Palácio Guanabara para despachar o que for, que eu não caio nesse argumento. Porque a vida de quem está à frente da FAETEC tem que ser lá, com o time, com os gestores, com os diretores. Mas mesmo que fosse isso, ele, como liderança, tinha que falar, não, eu não vou abandonar os meus. Eu não vou largar os meus para trás. Eu não vou deixar minha turma, minha tropa para trás. Eu tô chegando agora. Eu acabei de sentar nessa cadeira. Não tem aquele filme Até o Último Homem? Ganhou Oscar, aquele filme espetacular. Segunda Guerra Mundial. Dos soldados no meio do campo de batalha sem deixar um para trás.
1: Que o cara vai descendo eles do penhasco, né? Com corda,
8: exatamente, etc.
1: Um médico, né?
8: Não tem. Que, aliás, é muito utilizado em discussões sobre liderança. Não existe, pô. Qual é a moral que um cara tem pra chegar no campus de Quintino, implementar mudanças, cortar, sabe? Fazer um choque de gestão, que eu acredito que a FAETEC precise, porque todo o estado precisava. Qual moral que ele tem com a tropa se ele vira as costas e deixa todo mundo lá em Quintino na situação que tá de insegurança e fala, eu vou pro escritório lá, vocês fiquem aí, inclusive para ver as coisas acontecendo, para olhar a FAETEC funcionando. As pessoas têm que viver com a barriga no balcão, têm que entender o processo de funcionamento de uma casa, onde tá errado, onde não tá, quem trabalha, quem não tá, esse professor tá vindo, não tá, aquele diretor lá tá chegando, não tá vindo, aquela luz fica ligada à noite, na hora que a gente sai, não tinha que ficar porque tá gastando à toa. É nisso. Vocês estão achando que é brincadeira? É nisso. O cara tem que entrar até nisso, tem que olhar isso e tem que respirar o mesmo ar das pessoas. Aquele cara que fica lá, olha, vai você, que nunca foi pra rua fazer uma reportagem, falando da nossa área agora, o cara nunca foi pra rua fazer uma reportagem, nunca apurou uma informação, nunca deu um furo, nunca fechou um VT, nunca escreveu um texto, nunca foi pra uma máquina editar, nunca foi pra rua durante uma madrugada cobrir o Rio de Janeiro, não conversa com fonte, não fala com ninguém, e fica só no ar-condicionado, desculpa o termo, cagando regra, esse cara não tem moral com a tropa, pô. As pessoas falam dentro da redação, as pessoas conversam. Eu tô falando da nossa área pra ficar aqui dentro do nosso métier aqui. O cara fala, ó, meu irmão, quem é esse cara aí pra falar? O que que ele fez? O que que ele construiu? O cara nunca foi à rua. Não sabe como é que é lá. Na ponta. Como é que a equipe funciona na rua. É a mesma coisa, pô. Fica aí na FAETEC, fica em Quintino, 4 mil alunos, sei lá quantos outros funcionários, professores e tal, que eu vou me mandar pro centro da cidade, pra um escritório de boa, além de ter pedido um carro blindado. Uma vergonha, um assinte, uma agressão aos que lá ficaram e uma total falta de bom senso e de liderança com essa tropa inteira que permanece em Quintino. 10h34.
2: Só aproveitar que o João Boeri tá aqui pra gente trazer uma outra reportagem.
1: Antes, Agatha, um segundo. Diga. Só porque tá tendo uma operação da Polícia Militar desde cedo ali na favela do Andaraí, comunidades do entorno, uma região que até agora o pessoal tudo virou complexo, né? Estão começando a chamar de complexo do Andaraí e há pouco voltaram os disparos, tá? Desde o fim da madrugada, muito tiro, quando a polícia começou a atuar naquela região. Recebi uma foto até ainda há pouco de um morador ali que pegou o momento em que uma granada explodiu. Ele até circulou ali, dá pra ver a fumaça numa área de mata, perto até de umas torres de transmissão ali em um dos morros. Nesse momento, 3 unidades de atenção primária de saúde da região, unidades municipais, estão com funcionamento suspenso. Secretaria Municipal de Educação disse que 14 escolas também estão sem aulas agora por ação da nossa Van Alves, pelo menos por enquanto, sem transportes afetados, os ônibus estão cumprindo com seus itinerários, mas tem tiroteio nessa região por conta da operação. Atenção, você que passa tanto no Andaraí quanto em bairros vizinhos, região essa que está muito conflagrada, e hoje a operação é para cessar esses confrontos entre facções ali, Agatha.
2: Aí, então...
8: Olha só, pessoal, rapidinho uma informação de momento aqui, Agatha. Saiu agora há pouco a pesquisa da Quest. A gente teve essa semana pesquisas que foram divulgadas, mas agora saiu da Quest, primeiro turno para a presidência da República. Olha isso, hein? Cury com 10%, Augusto Cury aqui também com 10%, hein? Lula 37%, Flávio Bolsonaro 29%, Augusto Cury 10%. Renan Santos, nesse quadro aqui, eu acho que é isso, Renan Santos 3%, Zema e Caiado 1%. Caraca, derreteram. Cury pegou a parada toda. Marçal também com 1, segundo a pesquisa. O Renan Santos ainda pega 3 e o Cury 10% nessa pesquisa. Ou seja, as pesquisas que saíram no começo da semana, que traziam o Cury crescendo, uma com 8, outra com 11, se confirma também na Quest. E por que que é importante essa informação? Porque uma das pesquisas, Atlas Intel, é pela internet. A outra pesquisa divulgada no começo da semana, da Nexus BTG, é por telefone. Essa é a primeira que vai a campo, que os especialistas, entendedores dessa área, falam das diferenças entre a forma de você fazer pesquisa. Essa vai a campo, vai ter Datafolha ainda saindo nesses próximos dias. E detalhe, segundo turno, aqui também tem uma informação importante. Simulação de segundo turno, Lula tem 42 e Flávio 41. Encostou ainda mais. Diferença aqui de um ponto apenas, ou seja, um empate técnico total na simulação da Quest. Dá uma informaçãozinha aí, Agatha e Pinho, porque na sequência eu quero falar um pouquinho sobre esse escândalo Alexandre de Moraes, Vorkar e companhia.
2: Deixa eu só complementar então, já que o João já estava aqui, para a gente trazer mais informações sobre os dois contratos milionários envolvendo a Secretaria de Transportes, agora relacionado à empresa que foi contratada, né, João?
6: Isso, a Ômega Construtora, que a gente falou ontem dos dois contratos de 142 milhões com a Secretaria de Transportes, a gente foi atrás do dono da empresa, o Márcio Freitas de Oliveira, que inclusive, Rodolfo, Agatha, Pinho, Zé e ouvinte, responde a um inquérito da Polícia Federal, não só ele, mas também a esposa e o filho dele, por um contrato que foi firmado em 2020, durante a pandemia de Covid-19, com a Prefeitura de Duque de Caxias, na Baixada Fluminense, quando o prefeito era o ex-secretário de Transportes, o Washington Reis. Segundo essa investigação da Polícia Federal, investigação que apura fraude à licitação, associação criminosa e peculato. Inclusive, no mês passado, o Superior Tribunal de Justiça recusou o último recurso da defesa do Márcio Freitas de Oliveira, Oliveira por tentativa de trancar o inquérito por prerrogativa de foro do então prefeito de Duque de Caxias, Washington Reis, que também foi investigado no início desse processo, mas não é mais. Quem está sendo investigado agora é só o Márcio Freitas de Oliveira, o filho e a esposa. Mas a gente conseguiu alguns detalhes dessa investigação que começou lá em 2020 e dura até hoje, não foi concluída, estava travada no STJ, mas foi liberada no mês passado. Pelo que a gente apurou, só de superfaturamento, a empresa Atlas BJ Empreendimentos, que é da família do Márcio, teria superfaturado 6,5 milhões de reais em Duque de Caxias, com utilização de empresas de fachada e pessoas interpostas também. Inquérito da Polícia Federal, ele fala em vínculos de interesse entre Márcio Freitas de Oliveira e Washington Reis. A gente teve acesso a parte de uma nota técnica da Controladoria Geral da União em 2022, que apontou que o cunhado do ex-secretário Washington Reis mantinha elo de contato político com o Márcio de Oliveira Freitas através do Valdeir de Farias, que é companheiro da irmã de Washington Reis, a Marcela Grace Reis de Oliveira Farias. CGU destaca também, Rodolfo, semelhanças entre a WR Participações, da qual Washington Reis e a outra irmã Jane Reis são sócios, e a Habitare Construtores Serviços Eireli, empresa em que o Márcio Freitas de Oliveira já tinha sido sócio. As duas empresas, a WR Participações e a Habitare, compartilhavam o mesmo contador, segundo a Polícia Federal e a Controladoria Geral da União. Só para a gente lembrar que um dos contratos que a gente trouxe ontem, o maior, de 72 milhões para construção de muros de concreto armado, foi assinado pelo então secretário de Transportes, o Washington Reis. O Ministério Público disse que tem duas investigações em aberto contra a Ômega Construtora. Só para a gente fechar e devolver para vocês, tinha sido a quinta classificada no primeiro pregão eletrônico, a 11ª num segundo pregão eletrônico, e todas as empresas anteriores foram desclassificadas. Só para fechar, procurei o Washington Reis, que disse por telefone que as licitações seguiram a legislação e que foi excluído da investigação da Polícia Federal. Sobre o Márcio, Rodolfo, ele admitiu conhecer o Márcio de Oliveira Farias e ter tido contato com a empresa quando era prefeito de Duque de Caxias, mas minimizou essa proximidade. Disse que lá em 2017, quando conheceu o Márcio já tinha um contrato atrasado na prefeitura de Duque de Caxias, que teria sido do legado da gestão anterior, que depois os pagamentos foram efetuados e a empresa foi prestando serviço. Não negou a proximidade, a relação, mas minimizou, disse que isso não fez nenhuma diferença na escolha da Ômega Construtora, tanto no primeiro contrato, tanto no segundo, que já foi assinado pela secretária Priscila Sacalém.
8: Foram pagos, João?
6: Não todos. Esse segundo, de 70 milhões, nem chegou a começar, porque tinha aquele embrólio se deveria ser da Secretaria de Infraestrutura, Secretaria de Transportes. O primeiro, de 72 milhões de reais, Rodolfo, segundo a empresa Ômega, apenas 9 milhões foram executados, algo em torno de 9% da obra. Obra que termina o prazo agora em outubro e só tem 9% executado.
8: É impressionante, né? É impressionante essa façanha que essa empresa conseguiu com esses sócios, com esse histórico, em dois contratos diferentes. Muito suspeita essa ligação através de parentes do Washington Reis. Tudo muito suspeito. Aliás, a secretária de transporte que está lá na cadeira ainda tem que se explicar, porque ela que assinou também os contratos. A Priscila Sacalém. Também precisa. Não interessa, não, porque o outro que foi no CDC assinou, botou a digital lá. Apesar de um deles não ter ido pra frente, um dos contratos, mas é escandaloso isso aí. É escandaloso. Não vem pra cima da gente querer convencer, como respondeu aí nota, que tudo seguiu de acordo com a licitação, blá blá blá blá, lá pra cima da gente. Os caras, 11º, conseguiram chutar as 10 primeiras e botar 11ª pra vencer a licitação. Nunca antes na história desse país. Eu acho que foi a primeira vez que uma 11ª levou uma licitação. Deve ter sido a primeira vez no Brasil. Já vi 3ª, 5ª, 7ª, 4ª. Agora, 11ª, meu Deus do céu, hein? Haja artimanha no meio do caminho, criatividade para poder matar os concorrentes. 10h43. Obrigado, João.
6: Valeu, pessoal. Bom jornal.
8: Minha gente, olha, é difícil, né? Difícil até falar e compilar tudo num tempo também aceitável aqui no nosso programa sobre o que agora ainda mais veio à tona com relação principalmente ao ministro Alexandre de Moraes e a relação com o Vorkada. É assustador, né? Se você já teve contato aí com as mensagens, é um negócio assustador. Porque você tem de um tudo, como diria minha falecida avó Valdete. Você tem... Ontem o Estado de São Paulo trouxe a primeira informação de que o Alexandre de Moraes editou o contrato de 131 milhões de reais do Vorcaro com a esposa dele, com o escritório da esposa. Ele que dizia que ele não se metia, que não tinha nada a ver, ele editou o contrato. Aí pego na botija, o escritório dela respondeu, não, realmente ele editou o contrato, mas só para ver se tinha algum tipo de suspeição. Mas não tem nada a ver, esse contrato foi feito de compliance com a esposa, não tem nada a ver. Eu pergunto, se não tem nada a ver, por que que depois ficaram tão próximos? Pagando jantares em Campos de Jordão, viagens. Por que que, se era com o escritório, era um serviço advocatício, que nunca antes tivemos um valor tão grande para um serviço dessa natureza, se era isso, por que que, quando há cobranças para o pagamento das parcelas para o escritório da Viviane, da esposa do Alexandre de Moraes, por que que o Fábio Faria e outros, quando cobravam, falavam assim, PQP, tem que pagar, não pode atrasar pro Careca. Não pode atrasar pro Careca. Você acha que o Vorcaro estava fazendo contrato porque queria o serviço daquele escritório de ampla magnitude da esposa do Moraes, da Viviane Barsi Moraes, e não porque esperava, obviamente, do Alexandre de Moraes isso? Você acha? Aí, dias antes de ser preso, dois dias antes, o Daniel Vorcaro manda mensagem perguntando se achava que ele segunda-feira tinha que estar fora do Brasil, numa conversa com o ministro do Supremo, que curiosamente apagava todas as mensagens. Ele negou lá atrás contatos telefônicos, agora não tem o que negar, é um relatório da Polícia Federal, mostra lá o nome dele e embaixo ele apaga todas as mensagens. Todas as mensagens ele apagava. E aí, não bastasse isso, no dia seguinte tem uma mensagem do Vorcaro pro Moraes. Você acha que existe alguma chance disso acontecer amanhã de manhã? Uma pergunta. Disso o quê? Quem deu informação para ele? Disso o quê? O senhor deu alguma informação para ele? De algum processo, de alguma coisa? Disso o quê? E aí depois, o Daniel Vorcaro pede uma intervenção do ministro Alexandre de Moraes com o procurador da República, Paulo Gonet, com o diretor da Polícia Federal, Andrei Rodrigues. Isso não é tentativa de obstrução da justiça? O ministro do Supremo não tinha que dar ordem de prisão? Aliás, ele prendeu vários por obstrução de justiça. O ministro Alexandre de Moraes não vai ser xandônico com ele próprio? Como que pode isso? Meu Deus do céu! E ele encontrou com o Vorcaro? Porque antes, alguns, inclusive, Moraes, mas alguns usavam o argumento de que, olha, mas eu quando me relacionava com o Vorcaro, e é um argumento efetivo, quando eu tive com ele, quando eu fiz negócio, quando o que for, ele não tinha nada contra ele. Foi lá 2024 e tudo mais, blá, blá, blá, blá, blá. Depois que veio tudo, eu me afastei. Eu pergunto, como é que você sustenta isso no caso de um ministro do Supremo, da Suprema Corte, se ele encontrou com o Vorcaro? As mensagens comprovam, eles se encontraram pessoalmente um dia antes de ser preso, quando o Vorcaro estava no desespero, sabendo que ele podia ser preso a qualquer momento. Eles se encontraram. Moraes virou o intermediador dele. Moraes virou um interlocutor, virou um conselheiro, ou um pretenso protetor. Até cartões de crédito foram emitidos pelo Banco Master, meio que na conta de Vorcaro, para os filhos de Alexandre de Moraes. Eles soltaram nota dizendo que não chegaram a usar o cartão. Será? Já não acredito em mais nada. Mas mesmo só de pensar, só de emitir, já está tudo errado. Tem um outro contrato, além dos 131 milhões, tem um outro contrato de 50 que ninguém sabia que veio à tona agora, de uso de aeronaves, de avião, helicópteros, a troca de mensagem mostrando que os helicópteros ou as aeronaves foram usadas pelo casal, não só pela Viviane, pelo casal, pelo próprio ministro Alexandre de Moraes, usando essas aeronaves numa cota de um outro contrato de 50, além dos 131. Ou seja, contratos que somam 180 milhões praticamente reais. Onde já se viu isso? Não há clima nenhum para que Alexandre de Moraes permaneça como ministro do Supremo. Nenhum. Primeiro que é inacreditável que até agora não tenha vindo a público para se explicar como ministro da Suprema Corte tenha se envolvido dessa maneira. Segundo, é que como permanece sentado nessa cadeira, ou que o ministro se afaste para se defender e preservar o Supremo, preservar a instituição, ele tenha a hombridade de fazer isso, ou que o Alcolumbre pare de sentar em cima dos dezenas de pedidos, coloque isso para frente. Ele também tem suas preocupações, né, presidente do Senado? E que deixe correr o processo de impeachment. Esquece aí o lado ideológico, se é A, B ou C, direita, esquerda, tem nada a ver. É o escândalo que está posto. Ah, realmente há ilegalidades, o André Mendonça tirou o sigilo e você precisa correr com uma apuração efetiva do fato em si, encaminhar da maneira adequada ou o que for. Mas me desculpe, não se sustenta mais. A mulher de César não basta ser séria, tem que parecer séria, ainda mais sendo ministro do Supremo Tribunal Federal. Não há clima, não há moral, não há ética que sustente Alexandre de Moraes dessa magnitude aqui no Supremo Tribunal Federal. E mais, como é que o senhor Gonê, Paulo Gonê, procurador-geral da República, tirou foto com um advogado de Daniel Vorcaro, que saudades de você mandou no texto, que pediu para que o Vorcaro pagasse passagem, etc., para o filho ir para o mesmo evento que ele foi em Londres. Ele está dizendo, em off, para algumas pessoas, que o filho não chegou aí. Mas não interessa, pediu, ele foi. Como é que o Paulo Gonê, diante disso, vamos imaginar que não haja, então, uma prova robusta, efetiva, ao contrário de Moraes, contra Gonê. Qual é a condição que o Paulo Gonê tem de sustentar, e ontem, rapidamente, claro que ia fazer isso, pedir a nulidade de todo o processo e não se declarar suspeito? A procuradoria precisa reagir, o Ministério Público Federal precisa reagir, os subprocuradores precisam reagir. Não pode alguém se apossar assim de uma instituição para também, assim como o Moraes está fazendo com o Supremo, levá-la para o ralo. Pode parar, pode se declarar suspeito, senão a gente vai sair com uma nota aqui todas em conjunto contra o senhor. Se afaste, diga que o senhor é suspeito, nós vamos analisar e vamos analisar com o subprocurador ou outro assumindo como é que o Gonê tem moral para continuar à frente desse processo como procurador-geral da República, ou pelo menos desse processo. Não quer sair da função? Diz, olha, dessa aqui eu não posso participar. Mas sabe que não pode deixar correr frouxo, né? Olha, pelo horário 10h51, infelizmente, o nosso querido Carlos Andreas acabou chegando. Eu nem sabia, porque você tinha participado. Você participou de um evento hoje de manhã, né, André?
9: Sim, bom dia, tô aqui.
8: Não sabia
9: já
8: que você ia chegar.
9: Vim correndo, irmão, que eu queria te ver, fazendo esse comentário brilhante que você fez agora.
8: Pô, então, como você é mais brilhante ainda, eu só dei, na verdade, um esquenta pra você brilhar aqui e comentar. Hoje tem sabatina?
9: Tem. Hoje tem, vamos entrevistar daqui a pouco o candidato do Partido da Causa Operária, Luan Monteiro.
8: Luan Monteiro, da Causa Operária?
9: Sim.
8: Tá bom, então vambora. Vamos entender isso aí, proposta, até porque esses candidatos também não têm muito tempo de televisão,
9: isso,
8: não participaram do debate. É importante entender o que eles têm de proposta para o Estado.
1: Não,
8: também.
1: Eu tô curioso. Eu tô curioso também, Rodolfo e Andreasa, porque lá no Divulga Cande, no TSE, a única proposta de campanha do PCO é a nacional. Então é importante até para a gente reverberar para os eleitores, porque no site do TSE os projetos para o Rio não estão lá, né?
8: É verdade. Bom, é isso. Um abraço pra vocês, queridos.
1: Valeu.
8: Um beijo. Até amanhã. Tchau, tchau.
9: Beijo.
2: 10h52, depois do intervalo, tem todo o Rio.
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35: Hoje eu faço 37 anos de casado com a dona Márcia. Fazemos 37 anos de casado.
36: Opa!
35: Então eu queria pedir uma musiquinha pro amigo, caso o amigo pudesse colocar aí pra gente. Bebeto, cantando Roberto Carlos.
36: Aí, Carlinhos.
35: Como é grande meu amor por você.
36: Boa.
35: Gente, muito obrigado, tá? Dona Márcia, te amo muito, tá? 37 anos, né? 37 dias. Minhas filhas também te amam, minhas filhas. Maiara e Mainara, um beijo.

0: Bom dia, meus amores. Tudo Rio no ar. Vocês estão pelo RJ. Como vão vocês? Como vai você? O grande Bebeto, samba rock brasileiro. O grande Bebeto cantando o rei, Roberto Carlos. Celebrando 37 anos de casado, é isso? Quem fez a dedicatória para dona Márcia?
1: José Paulo Sobral. Marcelo Del Valle.
0: Um romântico, né? O Marcelão, um romântico. É. Parabéns pro casal, Marcelo e Márcia, certo? 37 anos de casado. Sensacional. Muito amor e saúde para mais 37. Como vai você, Cristiano Pinho?
2: Tudo bem, Andreasa. Bom dia. Melhor agora na sua companhia do José Paulo Sobral. Eu já vou cortar a música, porque em 3 minutinhos começa a nossa sabatina com mais um candidato ao governo do estado. Mas antes tem uma informação importante chegando aqui pelo nosso WhatsApp. José Paulo Sobral, fala aí.
1: Pois é, são duas informações, dois ouvintes mandando aqui pra gente sobre a ponte Rio-Niterói, e aí eu vou começar com o destaque do Bernardo, que o trânsito parou ali no sentido Niterói, e ele mandou esse áudio aqui, ó.
3: Zé, eu acho que o motoqueiro caiu aqui na ponte, hein, cara? Eu acho que o motoqueiro caiu na ponte, sentido Niterói, caiu dentro da água, tá? Entre o pórtico 16 e o pórtico 17. O trânsito já está ficando caótico, tá? Cara, muito motoqueiro encostado aqui na mureta. Uma outra pessoa ali agarrada no poste, pro lado de dentro da ponte, né? Vai ficar feio o negócio aqui.
1: E a Solange também mandou.
4: Oi, gente, dá uma verificada aí que parece que alguém caiu da ponte no sentido para Niterói. Tem um monte de moto, de carro parado ali e olhando ali para baixo, tirando foto. Vê se vocês conseguem apurar alguma coisa.
2: Bom, o Corpo de Bombeiros foi acionado ali, né? Grupamento Marítimo de Botafogo pro vão central na ponte. Estão a caminho para poder averiguar essa ocorrência, agradecendo aos ouvintes que trouxeram informação. E atenção para você que vai pegar a ponte, né, Zé? Só repete o sentido aí.
1: Sentido Niterói,
2: pra entre tomar cuidado.
1: 16 e 17.
2: Isso, né, quando passar ali entre os pórticos 16 e 17 por conta dessa ocorrência. Logo mais, antes do jornal acabar, se der tempo, a gente traz mais algumas das participações, porque você viu, né, Andreasa? Quanta propaganda, meu amigo, antes da gente abrir aqui Sim. A nossa programação, pedindo desculpas aos ouvintes, mas é lei, meus amigos, não tenho o que fazer. Agora, às 10h59, vou trocar a trilha, tá, Carlito?
0: Tá bom, vamos nessa. Começa agora, Cristiano Pinho. Deflagrada, terceira entrevista. Terceira sabatina, nós entrevistamos na segunda-feira Antônio Garotinho, ontem Eduardo Paes, hoje recebemos, e muito nos honra, seja muito bem-vindo, o candidato Luan Monteiro, do PCO, Partido da Causa Operária. Como vai, candidato?
5: Bom dia, tudo bem, tudo ótimo, a gente agradece aí o convite.
0: Perfeito, deixa eu lhe perguntar logo de partida, e acho que é uma pergunta importante para se fazer em termos de senso de prioridade dos candidatos, pensando no Rio de Janeiro e em todos os problemas que há aqui. Para o candidato Luan Monteiro, qual é o principal problema do Rio de Janeiro?
5: Olha, antes de começar, eu queria aproveitar a oportunidade, mais uma vez agradecer a participação de todo o convite aí de poder estar participando aqui, para poder expor nossas ideias. Mas eu gostaria de fazer uma denúncia que eu considero importante antes de começar qualquer coisa. O nosso partido está sendo alvo de uma perseguição política muito dura nesse momento. O companheiro Rui Costa Pimenta, que é o nosso candidato à presidência, da República, ele está sendo alvo de uma investigação totalmente absurda, totalmente descabida, por uma coisa que sequer é considerada um crime. Querem acusar a gente de algum tipo de corrupção. E acho que, inclusive, isso vem muito a calhar com os últimos acontecimentos da semana aqui no Brasil. A gente está vendo toda uma sanha aí de perseguição do judiciário brasileiro, nas mãos principalmente do Supremo Tribunal Federal. E a gente viu no dia de ontem aí, mais uma vez, a coisa virando pro lado negativo aí pro Alexandre de Moraes. A gente vê que esses aí são supostamente os grandes bastiões da democracia, mas eles, na verdade, estão corrompidos aí até o último fio de cabelo. Então, é no meio desse cenário, que são essas mesmas figuras do judiciário brasileiro que procuram tomar conta do regime político brasileiro, que a gente está sendo alvo dessa perseguição agora contra o companheiro Rui, a Polícia Federal invadiu a casa dele, um negócio completamente absurdo, digno da Operação Lava Jato. Mas, finalmente, eu acho que para entrar no debate, Quando a gente vai discutir os problemas locais, os problemas estaduais, os problemas do município, qualquer coisa do tipo, a gente tem que se ater aos problemas de nível nacional, né? O problema do desenvolvimento nacional, né? O problema da falta de emprego. Isso é uma questão que a gente tem que discutir de uma forma ampla, porque não adianta você só discutir de uma forma particular, né? Especificamente o que acontece no Rio. O problema é um problema que acontece no Brasil inteiro. Não é só uma crise econômica gigantesca, mas é uma crise econômica que é destinada a destruir a vida dos trabalhadores. A gente veio de vários anos aí de contra-reformas absurdas dos governos golpistas do Michel Temer, né? Depois do Bolsonaro, a gente teve a reforma trabalhista, a reforma da Previdência. Então, se a gente não se atém a discutir esse tipo de coisa, os problemas a nível nacional, até fica engraçado você discutir a nível local, porque os problemas são os problemas em gerais. Mas acho que...
0: Candidato.
5: Pode ir lá.
0: Desculpa te interromper. Eu entendo a questão nacional e é um debate que a gente precisa tratar, e o senhor fique à vontade para fazer a crítica nacional e a denúncia que quiser, como tem feito. Mas o senhor é candidato a governador do estado do Rio de Janeiro, certo? O senhor vai disputar a eleição, imagino que esteja pedindo votos, e poderia ser eleito, poderá ser eleito. Está na disputa. Então a gente precisa, e por isso eu vou insistir na questão, a gente precisa tratar dos problemas do Rio de Janeiro, que são muitos, certo? Então, eu queria que o senhor explicasse para mim, ou apontasse para mim, aquele que entre os vários problemas do Rio de Janeiro, e que sim, tem uma dimensão nacional, qual seria o principal problema do Rio de Janeiro? Qual aquele que o senhor, vou usar um verbo que eu não gosto, qual o problema que o senhor

0: sou um cara mais jovem, né? Comparado com os outros candidatos, eu sou bem novo. Meus amigos que cresceram comigo, ninguém tem CLT hoje em dia. É uma coisa que não existe mais. Então, os problemas, eles são de cunho principalmente econômico, né? Enquanto a gente não combater esses problemas, lutar por um desenvolvimento nacional, um desenvolvimento aqui também. O Rio, por exemplo, é um estado muito rico em petróleo, né? Tem lugares onde consegue se usufruir mais disso, mas finalmente, enquanto a maior parte do dinheiro estiver na mão dos sanguessugas do capital financeiro, dos bancos, né? Não tem como você resolver nada concretamente.
1: Candidato Luan Monteiro, bom dia. Andreasa, me permita fazer uma pergunta pegando carona na última resposta do candidato. Você falou que é um candidato mais jovem. Eu queria então que você se apresentasse também para o eleitor que não te conhece, né? Abrindo aqui espaço nessa sabatina, apesar de não ser sua primeira eleição enquanto candidato, queria que você pudesse se apresentar também, por favor.
0: Bom, eu milito há mais ou menos uns 7 anos, né? Sempre no Partido da Causa Operária, né? Adotei nessa luta aqui, principalmente na época da campanha contra a prisão do Lula, né? Organizei caravanas para Curitiba, fiz toda uma campanha para poder, né, defender o direito democrático, né? Inclusive, eu destacaria que desde que eu iniciei minha militância, a gente sempre denunciou esse tipo de perseguição absurda do judiciário, né? Esse sistema policialesco, repressivo, onde você prende as pessoas sem você, de fato, conseguir uma prova cabal, né? Então, eu atuei principalmente nisso. Eu tenho uma atuação considerável aí também no que diz respeito à luta em defesa do povo palestino. Ajudei a organizar muitas manifestações. O nosso partido é um partido totalmente comprometido com aqueles povos oprimidos que estão pegando em armas para libertar seu povo. Então, eu destacaria isso. Aqui no Rio, eu tive algumas atuações também no movimento de moradia, junto com os companheiros da Frente Internacionalista dos Sem Teto. Participei de lutas contra o despejo, né? Atuei... O máximo que eu pude para poder me dedicar à luta dos companheiros do Sem Teto. Atuei na greve dos garis, atuei na greve da CSN lá em Volta Redonda também. Então, apesar de ser um pouco novo, eu já tenho alguma certa atuação. E bom, sou membro da direção nacional do PCO também e coordenador da Aliança da Juventude Revolucionária, que é o nosso coletivo de juventude. Então, o meu destaque tem sido estar à frente dos principais movimentos políticos, né? As coisas mais importantes que acontecem na qual o partido se debruça a atuar, e eu tenho principalmente essa atuação, né?
2: Candidato, o senhor fez referência sobre a questão habitacional, fez referência a uma luta sua pela questão habitacional, especificamente no Rio de Janeiro. Vamos falar disso. Existe um tremendo déficit de habitações no Rio de Janeiro. Existem programas federais dedicados a isso, mas não necessariamente que enderecem bem a questão. Pensando como governador do Rio de Janeiro, a partir de janeiro de 2027, para a questão da habitação, quais seriam as suas providências?
0: Olha, a gente acha importante acabar com todo esse sistema de especulação imobiliária. Aqui no Rio de Janeiro a gente tem... É um dos casos mais absurdos, né? Eu diria que deve estar junto com São Paulo, né? Com as grandes capitais aí, onde a quantidade de pessoas sem casa, né? Sem teto para morar, ela é muito desproporcional à quantidade de lugares disponíveis para morar. A gente tem... Estão construindo trocentos prédios ali na região portuária do Rio, na região da rodoviária, e aquilo ali certamente não vai servir para poder atender a população, né? A gente conhece muita gente que está na rua, conhece gente que está na rua há mais de 20 anos, né? Com a gente que está na luta pela moradia há mais de 20 anos. Então, você tem que dar esses lugares para o povo poder morar. É simples, é um direito constitucional. Todo mundo tem direito a ter saúde, educação, moradia, né? É um direito básico. E a gente entende que a principal maneira de você garantir esse direito é através da luta política no dia a dia, né? A gente sempre acha importante esclarecer que o nosso papel na eleição é mostrar o nosso programa para o eleitorado, para a população de uma maneira geral, e mostrar que a própria eleição é uma forma limitada de você fazer política, né? Ela é uma forma secundária, porque o que de fato garante as conquistas dos trabalhadores é a luta deles no dia a dia, é a mobilização dos trabalhadores, é a força das organizações populares. Então, por exemplo, para você, como eu atuei muito nessa coisa do movimento de moradia, você ia lá participar de uma ordem de despejo e você chamava 50, 100 pessoas para lá poder defender a ocupação de não ser despejada. É assim que você faz, né? Lutando diretamente ali contra a polícia, contra a repressão do Estado. o meio, ele é principalmente esse. Então...

0: eu acho que tem que dar se... Tem muito prédio pro povo morar. No centro da cidade, tem muito prédio abandonado, prédio público, prédio que não presta serviço nenhum, não serve pra estar ali. Às vezes até um prédio histórico mesmo, que poderia ser revitalizado e ser utilizado para poder fornecer moradia. Mas não, querem construir prédios empresariais para vender para a empresa ou meramente para especulação imobiliária, como é o que acontece nesse caso aí desses prédios que estão sendo feitos na região portuária.
1: Candidato, então nesse caso, me desculpe por te interromper, seria desapropriar imóveis, prédios públicos e aí gerar, a partir dessa ocupação, eu entendi que especialmente na região central do Rio de Janeiro, gerar moradia para as pessoas, essa seria a ideia?
0: Se tem imóvel que não está sendo utilizado, que dele para as pessoas morarem. Porque tem uma política de Estado para poder fazer isso, né? Porque existe isso. É uma coisa que já existe. Você precisa só aprimorar e garantir que isso de fato chegue nas pessoas, né? Mas se você lutar pelo seu direito de moradia, eventualmente você até consegue uma casa para morar, né? Na região do centro, por exemplo, onde acontece maior desse tipo de mobilização. Mas a possibilidade está aí, né? As casas estão aí, os lugares não são utilizados. O Estado deveria intervir para poder fornecer isso para a população.
2: Candidato, hoje a gente está tendo aqui no Rio de Janeiro mobilizações de profissionais da educação, né? Tem professores que estão numa paralisação de 24 horas, aqueles que prestam serviço nos estabelecimentos privados de ensino. Tem mobilização também na região metropolitana. Queria saber, se eleito, quais são os seus projetos para a área da educação, em especial no atendimento também. A gente fala de hoje uma paralisação de professores que atendem nas escolas particulares, mas para os servidores da educação do Estado e para melhorar também índices que, ainda que a gente tenha tido um crescimento muito pequeno, são índices aquém do que o esperado para o Estado do Rio de Janeiro no IDEB, né?
0: Olha, sobre educação de uma maneira geral, primeiro assim, a gente dá todo apoio a todo mundo que está fazendo greve para poder reivindicar melhores condições de trabalho, né? Os professores são uma categoria que, apesar de serem intelectualizadas, terem tido acesso ao ensino superior, esse tipo de coisa, eles sofrem uma realidade duríssima, né? A gente, inclusive, coloca aqui no nosso programa a necessidade de acabar com esse congelamento de aumento de salário, né? Tem várias categorias, os professores são uma delas, onde não existe aumento de salário há muitos anos, né? Tem casos mais ardilosos aí. Então, a gente tem que lutar pela melhoria das condições, pelo salário dos professores, né? O direito da greve, redução da jornada de trabalho. Agora, para a educação de uma maneira geral, a gente acha importante esclarecer o seguinte. Como eu falei nos outros pontos também, tudo depende de um determinado grau de mobilização dos trabalhadores. O ponto crucial para o avanço da educacional, de uma maneira de melhorar a qualidade do ensino, é, primeiro de tudo, tirar o ensino da mão da iniciativa privada, né? O acesso ao ensino, ele deveria ser público, gratuito, né? Como a maioria das coisas no Brasil. A gente paga muito imposto, o povo paga muito caro para muita coisa, né? E não tem acesso a uma coisa básica, que é a educação. Então, estatizar todo o sistema de ensino, tirar tudo da mão da iniciativa privada, porque não pode ter uma empresa, né, um empresário lucrando com um serviço que é essencial, né? E é a partir daí que você começa a atuar para poder melhorar a qualidade do ensino, porque quem vem de escola pública, né, passa uma dificuldade muito... Eu estudei a vida inteira em escola pública, então você sabe que o ensino, ele é muito desbalanceado aqui no Brasil. Você tem que lutar para que você tenha um ensino público, gratuito e de qualidade. Esse tipo de coisa tem que ser feito através da mobilização dos trabalhadores, né, para tirar isso da mão da iniciativa privada. É um dos primeiros passos. E aí sim você consegue...
1: Candidato, então seria, no caso, segundo eu entendi, e o senhor foi claro a respeito, seria a inexistência de instituições privadas de ensino, seria uma estatização das escolas particulares que existe, e aí só haveria oferta de educação pública no estado do Rio de Janeiro, é isso?
0: A gente defende isso não só para o Rio, mas como para o Brasil inteiro, né? Lugares importantes, por exemplo, você vê o caso de Cuba. Cuba não tem esse problema. Cuba é um lugar que exporta médicos, né? Lá tem uma educação de altíssima qualidade, tudo público. Em Cuba ninguém passa fome, todo mundo tem acesso à educação e todo mundo tem acesso à saúde. E é um país paupérrimo. É um país que sofre um embargo absurdo dos Estados Unidos, que é impedido de comercializar com vários países do mundo, né? Tá sofrendo uma crise gigantesca agora, sobretudo por questões energéticas. O pessoal lá tem dificuldade de ter papel higiênico, coisa básica. mas saúde e educação eles têm, e têm moradia. Então, assim, é uma questão de como você vai remanejar os recursos financeiros, tirar das mãos dos capitalistas e dar na mão dos trabalhadores.
1: Porque hoje a gente tem, essa é uma questão importante da educação, a gente tem escolas públicas e privadas, as escolas públicas estaduais, com muitas dificuldades, né? O Estado não consegue resolver, não consegue melhorar, os índices de educação são muito ruins. O senhor acha que aumentando, antes de resolver a questão das escolas públicas disponíveis hoje no Estado, a primeira iniciativa seria aumentar a base, portanto, estatizando tudo e a partir daí promover essa melhora? Queria só entender esse mecanismo, considerando o fato de que aquilo que o Estado oferece hoje está, e a gente concorda nisso, aquilo que o Estado oferece hoje está muito aquém da necessidade. O senhor acredita que seria possível melhorar o ensino público logo de partida, já aumentando o volume de escolas públicas, estatizando as privadas que existem?
0: Então, essa é uma parte da questão, porque passa pela etapa de você tirar isso da iniciativa de pessoas que não cumprem, de tirar da mão da iniciativa privada, que não tem de fato um compromisso em melhorar o estado social das pessoas. Não tem interesse apenas lucrativo. Então, a parte de tirar da mão dessa iniciativa é uma coisa importante. No entanto, e isso justamente vai ajudar a você fazer com que o próprio Estado possa investir mais na educação. Porque o grande problema não é que não tem dinheiro. O dinheiro está aí. O dinheiro ele só não é investido. Porque o dinheiro está sendo utilizado para financiar um monte de barbaridade. Como, por exemplo, mais de 40% do orçamento nacional é utilizado para pagar a dívida pública. A gente é contra o pagamento dessa dívida. Metade do nosso orçamento é destinado a pagar banqueiro. A gente paga, como eu falei, a gente paga muito imposto e o dinheiro vai tudo para a mão de pessoas que não estão de fato envolvidas no crescimento do Estado para trazer benefícios à população. Então é uma questão de você tirar de onde tem e aplicar onde não tem. O problema crucial do ensino não ter a qualidade adequada no Rio e em todo qualquer lugar do Brasil é por falta de dinheiro. As escolas são sucateadas. Eu estudei a vida inteira em escola pública, pô. Eu não tinha via aula de física, de química na minha escola. Eu fui aprender isso depois de velho. Então, assim, é porque a escola está muito sucateada. Não tem professor. E não é que não tenha gente para dar aula, né? Eu sou formado em história. Eu lembro que eu fiquei durante muitos anos... eu acabei não atuando na minha profissão, mas eu procurei emprego durante muito tempo e eu não consegui achar. Então, eu conheci vários outros companheiros que se formaram junto comigo que também não conseguiram atuar na carreira. Porque não tem concurso, né? Você não consegue colocar as pessoas aí para dar aula. E por quê? Porque é uma política de enxugamento de gastos. A gente tem que acabar com todas essas reformas e com esse teto de gastos que foi promovido na época do governo do Temer, porque é isso aí que impede de você desenvolver qualquer coisa. Então, é um problema de distribuição econômica, né? De injetar todo o dinheiro possível na nossa iniciativa pública, né? Nas escolas, nas universidades públicas, e tirar isso do bolso do banqueiro. O nosso dinheiro tendo todo pro banqueiro.
2: Agora, candidato,
1: Me desculpa, só porque ele falou sobre a questão da dívida pública. O Rio também tem, candidato, um endividamento grande. Agora tem esse novo programa Propag, que é uma repactuação do pagamento da dívida, com juro menor, espalhado no tempo. Eu queria trazer essa discussão aqui pro Rio de Janeiro, porque o senhor está falando aí de ações que imporão gastos. Imagina estatizar a educação completamente, isso exige um gasto, inegavelmente, o senhor reconhece. E isso significaria, portanto, também no plano estadual, o senhor se referiu antes ao plano nacional, isso significaria desconhecer a dívida que o Estado do Rio tem, é isso?
0: Olha, a nossa política, ela é contra o pagamento da dívida pública, porque isso aí só serve para financiar os sanguessugas do capital financeiro. De uma maneira geral, é assim, a gente acha que o dinheiro tem que ser gastado integralmente para o benefício do trabalhador. Se for para dar na mão da iniciativa privada, na mão de banqueiro, para poder pagar juros de dívida, nós somos contrários, nós defendemos o calote da dívida. E eu acho que isso aí se aplica para o caso do Rio também, não seria muito diferente.
2: Queria fazer uma pergunta aqui do nosso chat no YouTube Band News FM Rio, do André Tissé. Não que seja algo especificamente de competência do governo do estado, mas imagino que não seja problema fazer essa pergunta, até porque o candidato está falando muito sobre pautas que são de competência nacionais. No próprio plano de governo disponibilizado na sua candidatura no site do TSE, a gente tem acesso ao plano nacional do PCO, não algo direcionado especificamente ao Rio de Janeiro. Então, a sua opinião sobre o porte de arma de fogo para os cidadãos?
0: Nós somos favoráveis. Achamos que o trabalhador tem direito de se defender. Atualmente, o que acontece é que só o Estado tem as armas na mão. E é justamente ele que reprime os trabalhadores, né? A polícia chega na favela atirando, sem perguntar quem, e o trabalhador não tem direito de se defender. Mas, além disso, nós defendemos como um direito democrático, né? Se algumas pessoas podem ter armas, por que as outras não podem, né? Você tem que democratizar o acesso. Se a pessoa não quer ter, é um outro tipo de problema, né? Mas a gente deveria ter o direito. E a gente defende, inclusive, que os trabalhadores organizem a própria segurança, né? Que é uma coisa importante. Não que deixem na mão da polícia militar, da polícia, né, civil, todo tipo de coisa. A gente acha que os próprios trabalhadores têm que organizar sua própria autodefesa. E é justamente por isso que a gente defende, né, o direito ao armamento, né? O cidadão, ele tem que ter o direito de portar, de comprar arma.
1: Desculpa te interromper novamente, mas isso é um ponto interessante e vou te fazer uma provocação. Nesse caso, sobre o direito de ter armas, do cidadão ter armas para se defender, tem um ponto aí de encontro entre o discurso do senhor e, por exemplo, do bolsonarismo, não é?
0: Olha, eu diria que não, porque os bolsonaristas e o que o pessoal atrela aí como extrema-direita, eles fazem isso de uma forma muito demagógica. Eles não de fato, a fundo, se você for ver a fundo, eles não defendem verdadeiramente que todo mundo tem arma. Eles querem ter arma para um setor menor da população, para uma classe média um pouquinho mais abastada, que tenha condições de ter essas armas, e a partir daí poder se defender dos bandidos. Não é essa a nossa política. Temos uma diferença muito considerável. A gente defende que qualquer um tenha direito.
2: Mas aí não seria algo mais apropriado para posse, ao invés de porte de arma, para que as pessoas tenham em casa, ou liberaria, ou é a favor mesmo da liberação do porte, pensando nessa linha de raciocínio?
0: Liberação do porte mesmo.
2: E num contexto de Rio de Janeiro, de segurança pública, em que é difícil você controlar a circulação de armas, com a entrada cada vez mais frequente de armas que são contrabandeadas para o Estado, o senhor acha que liberando o porte de arma não poderia dificultar? Como que seria o pensamento de uma política de segurança pública aqui para o Rio de Janeiro nesse quesito, em que você libera o porte de arma de fogo para todos os cidadãos cuidarem da sua própria defesa, mas que o Estado ainda não consegue controlar as armas clandestinas que também estão em circulação aqui?
0: Primeiro, eu acho que seria importante esclarecer uma coisa. É um direito democrático, né, que a gente defende para cada um, mas quando eu falo de os trabalhadores fazerem sua defesa, não é a sua defesa individual também, mas é principalmente uma defesa organizada. Então, a nossa questão fundamental para a questão da segurança pública é acabar com a polícia militar, acabar com o aparato repressivo do Estado, que não serve para absolutamente de forma alguma defender a integridade da população. Eu conheço vários amigos que já foram alvos de truculência da polícia, né? Eu morei minha vida inteira na Zona Oeste, então a gente sabe como é que é a truculência da polícia. Sabe que vai chegar em casa ali, vai ter uma dura na esquina, né? Vai ter tudo. E fora que você, às vezes, você não sabe se você vai poder chegar em casa porque tá tendo operação policial, você não sabe se você pode subir ou não. Tem que esperar ver o que vai acontecer. Então, assim, a polícia, ela serve para poder reprimir o povo. A primeira parte, que é mais importante, é acabar com a polícia. Também é uma coisa que existe uma certa mobilização dos trabalhadores para você conseguir acabar com isso. E garantir que os próprios trabalhadores formem conselhos de bairros, que eles escolham as pessoas que vão ficar responsáveis pela segurança local, né? Então, é nessa parte que a parte do armamento é uma questão importante, porque precisaria ter o poder das armas para que o pessoal, de fato, possa se defender dessa repressão violenta do Estado, como foi feito na chacina do Alemão e da Penha no ano passado. Aquilo ali foi uma truculência absurda. Mataram mais de 100 pessoas. Como é que vão falar que todo mundo daquilo ali é bandido? De forma alguma. Então, assim, a polícia não serve para poder defender a população, não serve para atacar, reprimir, né, e fazer um regime de puro sangue, né, aqui no Rio de Janeiro. A gente
1: candidato,
0: tem 300 exemplos.
1: O senhor fala em acabar com a polícia militar como proposta. Então, significa para acabar com o aparato de segurança, o repressivo do Estado, para usar uma expressão que o senhor usou, numa organização comunitária de segurança pública, que alguém dirá que já existe e chamaria isso de milícia. É uma primeira provocação que eu faço ao senhor, mas a questão mais importante é: o senhor reconhece a existência do crime organizado? O senhor reconhece a existência, por exemplo, do Comando Vermelho, do Terceiro Comando Puro, como também organizações opressoras do trabalhador? O senhor reconhece essas organizações como inimigas, inclusive do direito de ir e vir do trabalhador que o senhor defende?
0: Tem duas coisas, né? As duas coisas existem, naturalmente. Existe a milícia, existe o crime organizado. A milícia, ela também não é muito diferente disso, do crime organizado, né? Só que a milícia, ela é formada por pessoas que vieram do aparato estatal. São pessoas que trabalhavam na segurança pública, bombeiros aposentados, policiais aposentados, né? E que começou, né? Começou com uma tentativa de fazer uma segurança privada, né? Mas acabou tomando uma proporção muito maior. E atualmente, a milícia, ela é um meio do Estado de controlar uma favela, né? Porque são justamente figuras que fizeram parte do Estado, tem uma ligação mais íntima com o Estado, e é uma forma do Estado controlar, através da força da repressão, os trabalhadores nas favelas. O crime organizado, ele é uma coisa um pouco diferente, mas é igualmente nocivo para os trabalhadores, não temos dúvidas quanto a isso. Só que o problema do crime organizado, você não vai resolver se você não resolver essas coisas todas de conjunto, né? Nós, por exemplo, defendemos, como uma parte importante da discussão da segurança pública, a descriminalização de todas as drogas. O pessoal na esquerda às vezes fala de descriminalizar uma droga ou outra, não sei o que, a mais nociva, a menos nociva. Não, você tem que acabar com qualquer tipo de... Você não pode prender uma pessoa, dizer que é crime, para a pessoa usar uma substância tóxica que vai fazer mal finalmente para a vida dela, né? É um direito dela. A gente no partido, nós somos contra o uso das pessoas, né? A gente é contra que os militantes usem drogas, né? Mas a gente acha que é um direito que as pessoas têm que ter em geral. A gente combate isso no nível ideológico. Então, para você resolver o problema geral disso, você tem que, você tem que ir destruindo várias coisas que já estão consolidadas na sociedade, né? Uma de cada vez. Acabar com essa coisa da criminalização das drogas, porque finalmente o tráfico passa a fazer menos sentido quando você descriminaliza tudo, né? Passa a fazer menos sentido. E aí o crime organizado não vai ter muito mais motivo para se instaurar também, né? E, ao mesmo tempo, aí tem a diferença entre o crime organizado e a milícia, é que o crime geralmente é formado por pessoas que são da própria favela. Então, existem leis, existem códigos de conduta lá que são diferentes, e como eles têm uma relação muito íntima com a população, é uma situação que fica em disputa. Então, naturalmente, se os trabalhadores estiverem mais organizados, eles conseguem resolver o problema do crime organizado, né? A gente tem o caso da Venezuela, por exemplo, onde é justamente um lugar onde tem esses conselhos de bairro, né, de as milícias bolivarianas, como chamam, onde não existe esse tipo de coisa. O pessoal lá está armado, faz a própria segurança e decide quais são as regras que devem conduzir a situação ali. Então, se acontece um caso de um espancamento a uma mulher, por exemplo, a própria segurança de barra ali vai discutir, vai ver qual que é a melhor forma de fazer. Mas vai ser uma coisa escolhida pelas pessoas que estão ali. Eles mesmos escolheram quem que vai representar eles. Não vai ser o Estado que vai escolher.
2: Mas não daria brecha para um olho por olho, dente por dente? E outra, candidato, também, numa situação em que se estabeleça, num plano de governo, fim da polícia militar e a criação desses conselhos de bairro. Uma vez que essas facções criminosas citadas pelo Andreasa existem e dominam territórios, o senhor acredita que elas entenderiam a situação ou elas não entrariam em disputa com esses conselhos de bairro formados pelos trabalhadores?
0: Então, é uma possibilidade de ter esse conflito. Mas justamente como são pessoas ligadas àquela região, existe uma chance, né, de ter alguma tentativa de diálogo. Mas assim, não dá para você saber, né? Você só vai saber quando de fato a coisa acontecer. Mas finalmente, a nossa ideia é que as próprias pessoas do bairro tomem as decisões devidas. Então, pode ser que tenha confronto, né? A gente não tem como adivinhar nada disso. Inclusive, essa não é uma medida que você aplica imediatamente na sociedade. Não é assim que funciona.
2: Como seria a aplicação dela? na hipótese de o senhor sentou no Palácio Guanabara e vai estabelecer essa modificação. Qual seria o planejamento, a estruturação, passando por todos esses fatores que o senhor defendeu agora? Legalização das drogas, o fim da polícia militar, criação dos conselhos de bairro. Caso fosse colocar em prática, qual seria a estrutura, o planejamento, a cronologia dos atos?
1: E aí, candidato, isso passando também, essa pergunta importante do Cristiano Pim, passando também por uma projeção que eu entendi que o senhor considera, por exemplo, que o Peixão, que é o traficante dono do que se chama de Complexo de Israel, que ele tem uma consciência social, certo? Que ele seria capaz de dialogar com essas comunidades e talvez flexibilizar a sua atividade criminosa. Eu estou entendendo certo? É por aí?
0: Não é exatamente uma consciência social. Na verdade, ele geralmente tem alguma ligação com as pessoas que moram ali. Ele tem familiares que moram ali, ele muitas vezes cresceu ali. Não sei se é o caso dele especificamente, né? Mas geralmente tem isso. Então, isso é uma coisa que afeta na hora de tomar as decisões. Uma coisa que eu acho importante esclarecer. Primeiro que assim, as nossas chances de fato ocupar um cargo desses ela é muito pequena, né? A gente disputa em condições muito desfavoráveis. Mas no eventual governo do PCO, em qualquer lugar que seja, o partido vai chamar os trabalhadores para tomar as decisões. Então, a gente vai chamar o povo para ir nas ruas, né, fazer assembleias, fazer plebiscitos. É através dessa maneira que você, de fato, pode consolidar a força dos trabalhadores. Então, não acho que seria através de uma mera canetada que você vai extinguir a polícia militar. Você precisa, na verdade, chamar os trabalhadores para poder organizar o povo nesse sentido, né? E no sentido de que eles possam eleger as pessoas que vão cuidar da sua própria segurança.
2: O senhor não acha que lançar uma candidatura em que ainda não haja planejamento, caso essa candidatura seja escolhida pela população, isso não dá brecha para uma desorganização? No dia 1º de janeiro do ano que vem, a gente vê como é que vai ser, a gente chama as pessoas para conversar?
0: Então, é porque o pessoal também tem uma ilusão de que é uma eleição que vai resolver todos os problemas da vida dela. Não é assim que funciona, né? O nosso trabalho aqui é justamente de procurar avançar o nível de conscientização das pessoas para que elas possam cada vez mais tomar as decisões. Num governo do PCO, não sou eu que vou tomar todas as decisões, não vai ser uma figura, né? Vai ser uma coisa feita com o conjunto dos trabalhadores, através de reivindicações. O programa que a gente apresenta aqui é um programa histórico de reivindicações do movimento operário, de séculos de luta, né? Então a gente não tirou do nada. A gente sabe mais ou menos o que o povo precisa. Mas a gente precisa do próprio povo para poder aplicar. Porque você acha que não vai ter força de né, contrais a fazer esse tipo de coisa? Porque, por exemplo, a gente pega aí o caso do governo Lula. O governo Lula, a gente considera um governo um cara de esquerda. Temos muitas críticas e tudo mais. Mas o Lula não vai conseguir implementar grandes coisas porque ele vai estar dominado de pessoas da direita. Né? No Congresso, né? Nos próprios ministérios dele. Então, assim, a política, ela é uma luta que é travada no dia a dia, né? Não é só na eleição e não é no dia 1º de janeiro aí que o cara vai chegar e vai fazer mil mágicas. Quem promete que vai resolver o problema da segurança pública no dia 1º de janeiro está mentindo para a população.
1: Candidato, o senhor está falando muito da força de trabalho, o senhor começou aqui falando sobre CLT. Eu gostaria de ouvi-lo sobre o que se chama de modernização da lógica de trabalho, as novas formas de contratação, o pequeno empreendedor, o que se considera empreendedor, por exemplo, a questão dos aplicativos. Eu gostaria de ouvi-lo sobre isso, sobre aqueles que prestam serviço via aplicativo, aquele que é motorista de aplicativo, de moto, de carro. Qual é a proposta do PCO, qual é a proposta do senhor para essas pessoas?
0: A gente defende que eles... Uma coisa que eu acho importante é que é uma categoria que está muito desorganizada na atual circunstância. A gente acha que seria importante eles se organizarem de forma que pudessem formar um sindicato, ter uma organização própria, para poder, a partir dali, eles conseguirem conquistar os seus direitos, né? E colocar as reivindicações deles. Que tenham repasses melhores com os aplicativos, que o pessoal recebe muito pouco, o pessoal trabalha muito, trabalha 12 horas aí na rua e recebe uma merreca muito, muito pequena. Inclusive, né, são empresas aí que estão lucrando horrores de dinheiro aqui com a exploração desse pessoal. Eu acho que passa por isso, né? Passa por você ter uma organização mais, mais regulado esses trabalhadores para que eles tenham direito. Se for possível ter algum tipo de CLT ou alguma coisa que dê alguma formalidade, porque a informalidade ela é uma coisa muito negativa, né? O cara não consegue depois se aposentar, né? Apesar de que hoje em dia, além de tudo, a gente tem que discutir a questão da reforma da Previdência, que acabou com a aposentadoria de todo mundo, mas é lutar para que eles tenham, de fato, alguma regularização, né? Que eles não estejam totalmente à mercê da anarquia dessas empresas capitalistas.
2: No plano de governo que está disponibilizado no TSE do PCO, vocês falam em redução da jornada de trabalho para o máximo de 7 horas dia, 5 dias por semana, totalizando 35 horas semanais. Então, pegando esse exemplo dos trabalhadores autônomos, para que isso seja possível, o senhor defende, então, que todos sejam regularizados e deixem de ser autônomos, né? Passem a trabalhar no regime de CLT para poderem estar submetidos a essa jornada de trabalho.
0: Você pode ter uma coisa mista, né? A gente defende isso daí principalmente para os locais que trabalham em período integral, regular, né? Ao invés da pessoa trabalhar de segunda a sábado e tudo mais, a gente defende que seja de segunda a sexta, final de semana livre, né? E com 7 horas por dia. É uma redução da jornada de trabalho sem a redução dos salários. Para os casos de autônomo, você precisa ter uma coisa mais específica para cada caso, né? Então, é complicado você analisar casos mais específicos num programa de governo a nível geral, a nível nacional e tudo mais. Eu acho que no caso dos autônomos, né, microempreendedores, etc. e tal, você precisa ter políticas que permitam essas pessoas, de fato, trabalhar devidamente nessas condições, né? Por exemplo, uma coisa que a gente viu na época da pandemia aqui é que o pessoal das pequenas empresas, eles se lascaram completamente, né? Aplicaram aí aquela política do lockdown e o pessoal não pôde trabalhar. Então, assim, o Estado, na verdade, ele tem que procurar intervir de uma maneira que possa permitir que as pessoas trabalhem, né? É uma coisa importante. Dar as garantias necessárias para que a pessoa possa trabalhar e ganhar o seu sustento.
2: Candidato Lô Monteiro. Vai, Andrés, vai.
1: Rapidinho, só para falar de transporte público, só para confirmar aqui, porque o discurso do candidato é coerente. Pensando em transporte público, o Estado tem sob sua responsabilidade barca, trem urbano, metrô, tudo reestatizado, tudo a ser gerido pelo governo do Estado, portanto não haveria mais nenhum tipo de concessão ou de contrato de prestação de serviços para empresas privadas, é isso?
0: Exatamente. E eu destacaria especialmente o caso dos ônibus, né, que é uma máfia muito gigante aqui do Rio de Janeiro. O que acontece são empresas privadas, né, na mão de um ou dois grandes empresários aí que lucram num tipo de serviço que deveria ser público, deveria ser de fácil acesso para a população. E não precisa ir muito longe, né? A gente tem um município ali de Maricá, que tem transporte gratuito, né? Muito dinheiro de petróleo para poder ser utilizado para isso. A gente deveria garantir que os trabalhadores tivessem acesso a uma coisa que eles já pagam muito imposto, né? Então, é exatamente isso. É a estatização total, né, de todos os meios de transporte. Que seja uma coisa pública e do povo.
2: Isso passa também pelas outras áreas, por exemplo, saneamento, pegando a SEDAI de exemplo, e qualquer empresa outrora pública e que hoje tem seus serviços levados à população através de concessões, o senhor defende a reestatização?
0: Com certeza, o caso da SEDAI foi um negócio criminoso que fizeram, né? Agora que se instaurou essa empresa privada, o serviço certamente decaiu muito, né? Então, e é uma coisa que deveria ser, são coisas básicas, né? São coisas que estão na Constituição, é direito dos trabalhadores e a gente não deveria dar isso na mão da iniciativa privada. Você falou saneamento, mais alguma coisa?
2: Não, eu usei o saneamento como exemplo da SEDAI, que talvez seja o mais recente de leilão, né? Mas imagino que se aplique a todas as instituições que porventura tenham sido privatizadas.
0: A gente fala principalmente das empresas estratégicas, né? Como a gente costuma tratar. Então, por exemplo, a nível nacional é importante falar também da reestatização da Petrobras, da Eletrobras, da telefonia. Então, são serviços que deveriam servir ao povo. Por exemplo, o caso da Petrobras é um caso bárbaro. São centenas, milhares de acionistas na Bolsa de Nova York ganhando dinheiro com um negócio que é nosso, uma riqueza natural nossa. Eles estão ganhando dinheiro da exploração do nosso petróleo. É um negócio que não tem cabimento, é uma total subserviência à economia norte-americana, né? São pessoas de lá de fora pegando totalmente nossa riqueza. Além disso, uma coisa que eu acho importante pontuar isso aqui também é que a gente defende a exploração do território brasileiro a favor do povo brasileiro. Como, por exemplo, o caso da Amazônia, né? A gente tem que entregar isso para os Estados Unidos, né? A gente tem que explorar a margem equatorial, que teve toda uma polêmica no tempo recente. Então, são essas coisas, né?
2: Candidato, eu queria ouvi-lo sobre o sistema penitenciário. Como que o senhor pensa a situação da população carcerária hoje e, enfim, quais medidas pensa serem necessárias no sistema penitenciário do Rio de Janeiro?
0: Olha, o sistema penitenciário é uma verdadeira crueldade com as pessoas, né? A gente tem uma quantidade monstruosa de pessoas que foram presas sem ter uma condenação total, sem passar por todo o processo, né, de defesa, né, sem ter uma prova de que de fato cometeu algum crime. Então, a gente deveria inclusive lutar para poder trazer um julgamento digno para várias pessoas que estão presas, né? Eu conheço gente que foi presa sem nenhuma prova, né? É uma coisa super normal, você conhece um monte de gente nessa situação. Então, tem que ter uma política de desencarceramento, né? Ao contrário do que a direita fala aí, né? Que tem que botar todo mundo na cadeia, nós somos exatamente contrários a isso. A gente acha que, por exemplo, a questão da descriminalização das drogas é uma coisa importante. Tem muita gente presa por questão de droga, porque portou um negocinho desse tamanho de droga.
2: Mas hoje é mais difícil você ver alguém sendo encarcerado por uma posse de pouca quantidade de droga, ainda mais depois do que você teve de decisão do Supremo Tribunal Federal balizando sobre esse assunto, né? Entendo que hajam casos, mas em menor proporção. Agora, queria saber como que o senhor pensa no sistema carcerário, ok, política de desencarceramento, mas nos casos em que você está lá transitado em julgado, as provas estão postas à mesa, saiu a sentença condenatória, como que o senhor pensa no funcionamento desse sistema penitenciário? Qual seria a ideia de presídio ideal para a reabilitação dessa população que foi condenada, uma vez que na nossa Constituição está previsto lá pena máxima, quais são os critérios a serem considerados pelos juízes, progressão de pena, etc. e tal. Aqui no Rio a gente tem, por exemplo, prisões que cabem um regime semiaberto, onde a população carcerária pode sair para trabalhar, tem prisão agrícola, enfim. Gostaria de ouvi-lo também sobre essa questão de infraestrutura mesmo das cadeias.
0: Então, a gente acha que o processo que a gente tem que passar é justamente o contrário, é de começar a tirar as pessoas que estão lá, garantir que as pessoas tenham uma vida digna do lado de fora, né? A gente acha que as pessoas deveriam ter uma condição de poder voltar para a sociedade, né? Então, a gente, na verdade, tem que fazer o esforço de não colocar mais gente lá e aprimorar presídio e abrir presídio, né? Não é essa a nossa política. A gente precisa, na verdade, é trazer mais condições democráticas para que essas pessoas possam se defender, e para as pessoas que já estão lá, né, você precisa ter uma política de fazer com que a pessoa viva uma vida digna dentro do presídio, porque então, você botar 300 candidato. Pessoas numa salinha de 10 metros quadrados é um negócio insustentável.
1: Você tem que, mas na verdade, o senhor desculpa te interromper, perdão. O senhor só para esclarecer, e sem juízo de valor aqui, estou perguntando porque eu quero entender o pensamento. O senhor acredita que haja pessoas que precisam ser presas, estar presas, ou não?
0: Ah, certamente tem, né? Tem um monte de gente aí que tá envolvido em escândalos absurdos, né? Pessoas que venderam a nação, que venderam nossas empresas estratégicas, né? Pessoas que venderam a Petrobras. Essas pessoas são os maiores criminosos do Brasil. Não é o cara que porta uma quantidade pequena de droga, ou até o cara que porta uma quantidade grande de droga. A gente não acha que esses são os principais criminosos. Agora, o sistema penitenciário deveria servir para tentar isolar as pessoas que de fato são um problema para o país de uma maneira geral, né? Não só o cara que pratica um crimezinho aqui, um crimezinho ali.
1: Desculpa, candidato, só para talhar, para entender o pensamento. Porque existe o cara que vendeu o Brasil, certo? Que é um exemplo que o senhor deu, e tem que ser preso se for criminoso mesmo, tem que prender. E tem o cara que é preso por pequenos delitos, como o senhor se referiu. Mas tem uma imensa massa aí de crimes nesse meio do caminho aí. Tem o cara que é um estuprador, tem o cara que é um assassino, reincidente. Para essas pessoas, para esses crimes que são do mundo real, certo? E aqui o trabalhador está sujeito, o trabalhador que o senhor representa. Para eu entender, o assassino...
2: Os crimes hediondos, né?
1: Isso. Para esses, segundo a sua visão, haveria prisão, só para eu entender.
0: Olha, a gente acha uma coisa que é muito diferente do que o pessoal costuma discutir com relação a esse problema, e é uma coisa que toca na questão da segurança pública, é que, da forma como o Estado funciona, a política de você simplesmente jogar essas pessoas na cadeia, ela não serve de forma alguma para poder combater o problema social que existe. O problema dos homicídios, né? Até o problema da própria violência urbana mesmo, de assalto, etc e tal. Você, na verdade, a nossa política, ela na verdade é garantir que as pessoas tenham condições decentes de vida, né? Para que a pessoa tenha direito ao trabalho, para que a pessoa tenha direito ao estudo, né? Para que a pessoa tenha condições sociais boas para conviver em sociedade. Porque você só resolve esses problemas da criminalidade garantindo que as pessoas tenham acesso às coisas. E aí, eventualmente, quando você vive num regime mais democrático nesse sentido, esse tipo de coisa diminui muito. Ele pode não acabar imediatamente. É um processo, né? Mas o mais importante, na verdade, é você garantir que as pessoas tenham direito a ter as coisas. Porque se o cara ele tem emprego, ele tem comida na mesa todo dia, né? Trabalha tranquilo, consegue uma escola pro filho dele, por que que ele vai sair para assaltar? Então, na verdade, só para concluir, a nossa luta,
1: sim,
0: ela na verdade é para garantir que as pessoas tenham as condições de viver em sociedade adequadamente, porque a partir daí o processo de você criminalizar as pessoas, ela passa a ser um problema bem menor.
1: Mas o senhor acredita na existência de pessoas ruins?
0: Olha, a gente não vê dessa maneira. A gente acha o seguinte, enquanto, né, enquanto marxista, né, a gente acha que as pessoas, no geral, elas têm uma potencialidade de serem seres socialmente regulares, né, que tem uma convivência social adequada. A sociedade, no geral, ela funciona assim. A coisa que faz a gente crer que existem pessoas ruins, na verdade, é a luta de classes. Né, é a opressão, né, da burguesia contra os trabalhadores. É a opressão dos grandes capitalistas contra aqueles que... Né, que são a maioria das pessoas, né? A maldade, ela não é exatamente não é uma questão de índole. Existe uma questão de índole, é claro. Tem pessoas que estão mais suscetíveis a fazer coisas erradas. Mas a gente defende que para você convencer as pessoas de fazer as coisas boas, você precisa dar as condições necessárias para que elas façam as coisas boas. Porque, finalmente, enquanto o pessoal vivendo uma miséria, não tem como você esperar que a pessoa seja pacífica e fique tudo bem, né? A pessoa vai partir para selvageria, digamos assim, né? A gente vive numa situação muito complicada.
2: Candidato, aí, a gente tem mais 3 minutos, tá, André?
1: Rapidinho, Tiana, só uma coisa, rapidinho. E aí, nesse ambiente aí, o estupro seria admitido como uma derivação dessa situação de miséria?
0: Olha, eu diria que esses casos, assim, mais esquisitos, como caso de pedofilia, caso de estupro, eles geralmente estão atrelados a uma perturbação que a pessoa passa, né? São coisas que o próprio povo deveria definir o que fazer. Por exemplo, você vai numa comunidade, né, numa favela aí qualquer, se acontece um caso de estupro, o próprio pessoal lá vai ver o que eles acham melhor. Tem muitos casos que isso aí acaba resultando num linchamento ou num chamado aí de um esporro, assim, aquele chamado assim mais firme. Tem as maneiras que os próprios trabalhadores têm que encontrar para resolver. Por exemplo, no nosso partido, quando a gente se depara com uma conduta que nós consideramos moralmente negativa, a gente vai lá e resolve. A gente discute entre nós, vê qual é a forma correta de resolver o problema e resolve. Se é um cara que bateu na esposa e essa esposa é militante nossa, a gente vai lá fazer uma conversa com o cara. A gente, inclusive, vira e mexe, conta essas histórias, porque é uma coisa que acontece. Então, são as próprias pessoas que têm que definir qual que é a melhor maneira de resolver aquele problema social, né? Não dar na mão do Estado, simplesmente prender as pessoas, porque não vai resolver o problema também.
2: Bom, sobre saúde, o senhor é a favor também da mesma linha de raciocínio da educação, fim do sistema privado de saúde?
0: fim do sistema privado, estatização total, acabar com esse regime das OS e mais do que isso, né? Investir dinheiro, né? Eu sou um usuário aí do SUS há muitos anos, né? E eu acho o SUS uma coisa espetacular, é uma coisa incrível. Só que ele é muito sucateado. Se ele tivesse um pouco mais de dinheiro, já seria uma coisa fenomenal. Se a gente tivesse abrindo clínica da família em tudo quanto é lugar, não teria por que ter gente lucrando com um serviço que é básico. O SUS é uma coisa espetacular. Os nossos hospitais federais são incríveis, são muitas vezes melhores do que os hospitais privados têm a oferecer. Caso de cirurgias graves, por exemplo, a minha avó teve um caso muito... Minha avó faleceu já tem uns bons anos, ela teve um caso muito sério, né? E ela só conseguiu ser tratada lá no Fundão, na UFRJ. Então, finalmente, é o serviço público que faz o trabalho desse caso bom. O problema é que é muito sucateado, né? E tem problema, tem muito problema. Tem problema de fila, esse tipo de coisa você resolve com dinheiro, abrindo mais hospital.
2: Candidato Luan Monteiro, são 11h50, acabou nosso tempo, agradeço pela presença aqui na sabatina da Band News FM, desejo aí boa sorte nas eleições. Bom dia.
0: Obrigado.
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0: Que isso, Tiano? José Paulo Sobral.
1: Em grande
0: chamou
1: forma.
0: Quem aí pra... Em grande forma. O que, que você botou pra gente ouvir, Zé?
2: Estamos...
0: Liga o microfone.
1: Som.
2: Eu que tinha desligado o microfone dele.
1: Estamos Caraca, ouvindo os Paralamas do
0: palavra.
1: Sucesso, você viu? E Djavan também, Sim. Uma brasileira.
2: Dei uma interrompida, cara, nas propagandas aqui eleitorais pra muita coisa, não aguento mais, cara. E ainda tem mais aqui uns minutos, só que eu queria dar um oi pra nossa audiência antes de ir embora. A gente segue aqui nossa série de sabatinas no Todo Rio. Hoje o chat foi movimentado pra caramba, rapaz. O pessoal tá até agora repercutindo. Amanhã nós temos William Siri, do PSOL, aqui sendo sabatinado pela rádio Band News FM. E é isso, meu amigo. O Todo Rio, além de ser o último romântico do rádio, é também o democrático do rádio. Então, assim, tem Sim. 9 candidatos ao governo do estado. A gente vai ouvir os 9 sem julgar ninguém, certo? E nos despedimos por aqui.
0: A ideia é essa. Amanhã tem mais. Um beijo e vamos com tudo. Bom dia, boa tarde a todos.
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4: Dólar cotado a R$5,11.
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0: Meio-dia, um minuto, agora meio-dia e um. Oi, oi, boa tarde pra você que tá ligado aqui na programação da Band News FM. Você que tá chegando pelo YouTube, pela Fast TV, pelo Band Play, pelas redes sociais, pela Alexa também. Estamos por aqui até as 2 da tarde com muita notícia, muita informação. Nessa quarta, dia 2 de setembro de 2026. Eu sou a Larissa Biscaia, vou ficar por aqui e te atualizo do que é notícia, novidade, do que é destaque neste meio de semana, começo de mais um mês. Humberto Ferretti está ansioso para falar. Ferretti, boa tarde para você.
1: Fala, Larissa. Boa tarde para você, para todo mundo ligado no Band News no meio do dia. Sempre ansioso. A gente ganha para falar, né? Então, ficamos esperando a hora. Vamos juntos até as 2 da tarde, naquele mesmo esquema, né? Até meio-dia e 25, você, eu e o pessoal que nos acompanha pelo aplicativo, pela Fast TV e pelo YouTube, a partir de meio-dia e 25, a gente se junta com quem nos acompanha no rádio e somos só nós hoje novamente. Você, eu e esse povo todo que acompanha a gente. Eduardo Eneg continua se recuperando. A gente está contando com ele a qualquer momento. O dia que o Eneg levantar e falar, tô bem, venha, que será muito bem-vindo, tá fazendo falta.
0: Eu brinquei que o Ferretti estava ansioso para falar, gente, porque assim, esse começo do jornal, uma boa parte dele, na verdade, não tem nenhum roteiro, né? Quando a gente vai ler as manchetes, aí beleza, aí é escrito por alguém. Esse começo é por conta própria, sempre no freestyle. E eu tava falando
1: freestyle.
0: Aqui...
1: Freestyle?
0: No freestyle.
1: Caramba, gostei, hein?
0: Gostou dessa? Gostei. É uma boa, né? É que falar improviso ficou um pouquinho feio no freestyle, achei mais de bom
1: tá
0: tom.
1: Tá certo.
0: E aí eu vi umas 2, 3 vezes o Ferretti pegar o impulso pra falar e eu cortei ele no meio, então tá tudo bem, Ferretti.
1: Fala quarta-feira, o palmeirense que não tá ansioso tá errado, então...
0: O Palmeiras vai jogar hoje?
1: Contra o Santos, Copa do Brasil, jogo duro.
0: Ah, olha só.
1: O Palmeiras ganhou só por 3-0 na ida, jogo perigoso, veremos o que vai dar. Talvez ajude a explicar a ansiedade.
0: Mas antes do Palmeiras, noticiário de política tá corrido
1: esse
0: também, né?
1: Se tá pegando fogo, deve ter muita gente mais ansiosa que eu em Brasília.
0: Não duvido. Bom, da Capital Federal, então, olha só, gente. O presidente do Supremo Tribunal Federal, Edson Fachin, diz que vai analisar medidas cabíveis necessárias nos próximos dias em meio a uma nova crise na corte. Sem citar nomes, o magistrado declarou hoje que a elevada autoridade do cargo não confere privilégios, mas impõe deveres, limites e responsabilidades, com absoluto respeito sempre à Constituição. Ontem, o ministro André Mendonça derrubou o sigilo de uma das ações relacionadas ao Master, que envolve a troca de mensagens entre o banqueiro Daniel Vorcaro e o ministro Alexandre de Moraes. Em instantes, nossa reportagem de Brasília traz mais detalhes sobre o assunto.
1: O senador Rodrigo Pacheco está perto de ser oficializado como ministro do Tribunal de Contas da União. Quem tem os detalhes é o Matheus Hermógenes.
2: A indicação do senador Rodrigo Pacheco ao Tribunal de Contas da União será analisada hoje pela Câmara dos Deputados. Se aprovado pelos parlamentares, o político mineiro irá assumir a cadeira do ministro Bruno Dantas, que renunciou ao cargo aos 48 anos. Ele poderia permanecer na cadeira até os 75. Ontem, o nome de Pacheco foi aprovado pelo plenário do Senado Federal, após indicação do presidente do Congresso, o senador Davi Alcolumbre. O rito tramita em regime de urgência, o que dispensa a necessidade de sabatina. Pacheco era a principal escolha de Lula para compor o palanque petista ao governo de Minas Gerais. O senador negou o convite para ser candidato e anunciou a saída da vida política.
0: A Marinha procura por um grupo de pescadores que sumiu no litoral cearense. Informações com Moisés Mororó.
3: 6 pescadores estão desaparecidos no litoral do Ceará após a embarcação que estavam perder comunicação com o porto. O grupo saiu de Itarema, no interior do

0: Fortaleza. A Marinha iniciou uma operação de busca e salvamento e mobilizou equipes, embarcações e sistema de comunicação. O navio patrulha oceânico Araguari, que partiu de Natal, também reforça as buscas.
1: As chuvas no Paraná alteram a vazão das cataratas do Iguaçu, no oeste do estado. Quem tem os detalhes é o Fred Fiandanese.
2: A vazão das cataratas do Iguaçu, em Foz do Iguaçu, está 4 vezes acima do normal por causa das chuvas dos últimos dias. São 6 milhões de litros por segundo, 4 vezes superior à média histórica, que é de 1 milhão e meio de litros por segundo. As 3 principais usinas hidrelétricas no trecho da bacia do Rio Iguaçu, Foz do Areia, Segredo e Salto Caxias, operam com vertedouros abertos. A empresa responsável reforça o alerta para que comunidades ribeirinhas e frequentadores das margens evitem áreas de risco durante o período de cheia.
3: Mais 2 semifinalistas da Copa do Brasil vão ser conhecidos hoje às 21h30, Vitória e Vasco da Gama em Salvador. Na primeira partida, o time carioca venceu por 1-0. Também às 21h, aliás, às 21h30, Ferretti. Você vai ficar acordado até tão tarde assim?
4: Vou.
3: Vai, né?
4: Eu normalmente não fico. Jogo de quarta-feira às 21h30 é difícil, tem que ser, né? Jogo grande pra eu ficar, porque eu acordo muito cedo, né?
3: Mas Copa do Brasil vale, né?
4: Copa do Brasil vale, clássico.
3: Vila Belmiro, gente, recebe o clássico entre Santos e Palmeiras. No jogo de ida, o Verdão ganhou por 3-0. Vamos ver como é que o Ferretti vai estar amanhã. Já sabem, né? Se amanhã eu vier pra cá fazer o meio do dia sozinha, porque o Humberto Ferretti não passou bem com o fim do jogo, se exaltou o Humberto Ferretti.
4: Não, eu fico tranquilo, eu fico relativamente tranquilo.
3: Não acredito, você é um cara tranquilo.
4: Eu trabalhei com futebol diretamente muito tempo e eu falo que eu desenvolvi uma relação com o futebol que é a melhor possível. Eu não perdi ao longo dos anos fui. Então, assim, não que seja uma regra, né? Tem gente que trabalha como repórter e como jornalista esportivo, que continua muito fanático, e eu sou um fanático por futebol, não só pelo meu time, mas eu me moldei de um jeito em que eu aproveito a parte boa, então eu de fato fico muito feliz quando o time ganha. Isso não mudou em comparação com quando eu era adolescente, estudante de jornalismo, enfim. Só que eu me abstraio quando perde. Eu tenho muita capacidade de, olha, perdeu, foi eliminado, no outro dia tá tudo bem. Se todo mundo fosse assim, seria melhor. Tem gente que gosta de sofrer um pouquinho, diz que faz parte, mas dificilmente eu fico emburrado, mal-humorado quando perde. Até porque perde pouco também, né?
3: Perde pouco, entendi. Bom, ontem teve Atlético Mineiro, que foi o primeiro semifinalista ali confirmado, porque conseguiu bater o rival, o Cruzeiro, por 2-1.
4: E agora tá esperando o vencedor do Grenal.
3: Como assim o vencedor do Grenal?
4: Uai, vai ser jogado amanhã, tudo pode acontecer.
3: Como assim, ou não? Não tem outra opção.
4: Então tá bom.
3: Não tem outra opção. É, gente, talvez o Ferretti não apareça amanhã, eu não apareço no dia seguinte. Sexta, tá, sabe certo. Como é que é, né?

0: Durante a tarde de hoje, a chuva concentra-se principalmente entre Minas Gerais, Espírito Santo e parte do Rio de Janeiro, acompanhada de muitas nuvens e períodos de chuva moderada. No sul, o cenário é bem diferente. O sol aparece entre nuvens e a massa de ar frio mantém as temperaturas baixas, principalmente no estado do Rio Grande do Sul e em Santa Catarina. No estado de São Paulo, a tendência é de melhora gradual nas condições de tempo, embora o litoral e o Vale do Paraíba ainda possam registrar chuvas isoladas. No centro-oeste, pancadas de chuvas atingem Goiás e o Distrito Federal, enquanto Mato Grosso e Mato Grosso do Sul apresentam redução das instabilidades. No norte e no nordeste, poucas mudanças. O tempo continua seco em grande parte do interior, com chuva apenas em áreas do extremo norte e do litoral nordestino. Ao longo da semana, o frio permanece no sul e a chuva se desloca para áreas mais ao norte do país. Aline Araújo, da Climatempo.
1: Dia 9 minutos, vamos pra capital federal. Eu não sei se o Afonso Marangoni tava esperando uma quarta-feira tranquila por lá, eu não sei se ele pensou meio de semana vai ser de boas, mas não vai, né, gente? A gente tá acompanhando desde ontem, na verdade, essa verdadeira crise institucional entre a situação do Banco Master e o próprio Supremo Tribunal Federal, e tem sessão para acontecer agora no período da tarde. Afonso, o que você traz de novidade pra gente, de destaque? Boa tarde pra você.

0: É verdade, Larissa, boa tarde para você, para o Ferretti, para todo mundo que nos acompanha aqui no meio do dia. A expectativa está mesmo por esta sessão, né, 14h lá no Supremo Tribunal Federal. É claro, uma sessão já estava marcada, mas é possível, né, que algum ministro acabe comentando essa questão que está girando muita repercussão aqui em Brasília. O ministro, o presidente da corte, Edson Fachin, se antecipou, se adiantou e nem esperou a sessão do plenário. Estava tendo um evento lá no Supremo sobre direito constitucional, até com convidados internacionais, e ele pediu licença para fazer uma parte e se posicionar sobre essa questão, né? A divulgação, né, de diálogos entre o Daniel Vorcaro e o ministro Alexandre de Moraes, todos revelados depois de uma decisão do ministro André Mendonça, que liberou o sigilo dessas investigações. E entre as questões ali está, por exemplo, uma mensagem, né, mandada por Daniel Vorcaro às vésperas de ser preso, perguntando se achava conveniente ele já estar fora do Brasil na segunda-feira, pedindo, portanto, a opinião do ministro. Não é possível saber o que Moraes respondeu neste e outros casos, porque foi obtido os dados por meio das mensagens do celular do Daniel Vorcaro e não do ministro Alexandre de Moraes, como eram mensagens temporárias. Não é possível ter aí a clareza de todo o contexto desse diálogo, mas dá para ver, né, que ele tinha uma proximidade, uma relação muito mais íntima do que se sabia até então. Edson Fachin se posicionou dizendo que no momento oportuno, que não vai demorar, vai dar o tratamento devido a este caso. Nós vamos acompanhar, inclusive, um trecho do que disse o ministro mais cedo.
1: Em momentos de especial gravidade, é dever de todos preservar a integridade do Supremo Tribunal Federal, a autoridade de suas decisões, o respeito às suas normas e, acima de tudo, a confiança da sociedade na instituição. Os indícios reclamam o devido encaminhamento institucional. Circunstâncias relacionadas, de um lado, a atuação processual e, de outro, há sérios elementos de fato que exigem desta presidência serenidade, responsabilidade e firmeza. A elevada autoridade do cargo não confere privilégios, mas impõe deveres, limites e responsabilidades que devem ser observados com absoluto respeito à Constituição, às leis e ao Supremo Tribunal Federal. Nos próximos dias, concluída a análise necessária dos fatos e os procedimentos institucionais pertinentes, esta presidência anunciará, no tempo devido e sem precipitação, as medidas cabíveis e necessárias.
0: Tá, então, a declaração de Edson Fachin, uma declaração dura, né? Agora, resta saber o que ele vai decidir fazer na prática. O ministro André Mendonça, que é o relator deste caso, pediu para que a questão seja discutida no plenário. Vamos ver se Edson Fachin vai ir por este caminho. Ele que é defensor, né, Larissa e Ferretti, de um código de conduta para ministros do Supremo Tribunal Federal, que conta com a oposição, inclusive, do ministro Alexandre de Moraes. Esse tema que tem patinado lá no Supremo, até está sendo relatado pela ministra Carmen Lúcia, mas sem perspectiva de que consiga, então, um número mínimo, né, de apoios para que avance. Olha, aqui no Congresso, eu não esperava um dia tão tranquilo mesmo, Larissa, porque já está nessa semana de esforço concentrado e quarta-feira é, historicamente, o dia mais movimentado. Mas os assuntos todos ficaram contaminados por essa discussão de Alexandre de Moraes e Daniel Vorcaro. Só se fala nisso aqui, né, nos corredores do Congresso Nacional. Isso tem permeado, inclusive, as falas, né, de deputados e senadores em sessões que discutem outros temas, mas vira e mexe esse tema aparece novamente. Aqui eu estou no túnel do tempo, né, e atrás de mim está tendo duas comissões simultâneas, Comissão de Constituição e Justiça analisando o fim da escala 6x1 e a comissão mista que analisa, no caso, a taxa das blusinhas. Até tinha uma tentativa, um ensaio da oposição de obstruir os trabalhos aqui, dizendo que não é possível, né, falar de outro tema enquanto acontecem essas revelações, mas isso não tem acontecido até agora, porque a pauta está seguindo e os temas estão realmente sendo analisados. Cabe ao presidente do Senado, Davi Alcolumbre, a prerrogativa de iniciar um processo de impeachment contra o ministro do Supremo. E isso é uma decisão que é parte única e exclusivamente dele. Pedidos não faltam. Ontem, Carlos Viana, PSD, protocolou o 54º pedido de impeachment de Alexandre de Moraes, já à luz dessas revelações. Só que a gente sabe que é algo muito mais complexo do que apenas apresentar o pedido. Primeiro precisa estar caracterizado, né, algum tipo de crime de responsabilidade e também ter esta disposição de se iniciar esse processo por parte de Alcolumbre, que não é realidade agora. Ele até, durante a sessão ontem, foi cobrado intensamente para se posicionar sobre isso, o que vai ser feito ou não. Ele não falou nada, mas aí na saída da chapelaria, que é o principal acesso aqui ao Congresso Nacional, ele foi perguntado pela imprensa e falou um pouco sobre essa questão. Vamos acompanhar?
2: Hoje, a decisão é que tem 109 pedidos.
3: O senhor vai abrir hoje?
2: Tem 109 pedidos.
4: Você está fazendo uma pergunta muito... O senhor achou dessas mensagens dentro do Bancário Moraes?
5: O senhor achou republicano?
2: Eu não achei nada, não devo achar nada.
0: Presidente. Pois é, ele diz então que não é normal, né, ter esse tanto de pedidos de impeachment de ministro, mas que no caso do Alexandre de Moraes não tem nada a comentar então. É um dia seguinte de uma expectativa do que virá, quais serão as novas manifestações, os novos movimentos políticos. A questão é que essa semana, sem dúvida, está marcada por essa discussão que segue a todo vapor aqui em Brasília e a gente vai atualizando a nossa audiência ao longo do dia.
6: O Maranguani, o jornalista na faculdade, ele também aprende a trabalhar com comunicação corporativa, né? Porque não é todo mundo que vai trabalhar num veículo de comunicação, muita gente vai trabalhar em departamento de marketing de empresa.
7: Assessoria.
6: E aí quando se fala em gestão de crise, de reputação, uma das regras é, você tem que se manifestar rapidamente quando surge uma crise, porque as informações vão circular. Se você não se manifesta na hora, você dá margem para especulação. E a gente está há praticamente 24 horas da divulgação dessas notícias. Primeira pergunta que eu te faço, nada, zero, nenhuma manifestação até agora do próprio Alexandre de Moraes. E segundo, se fala alguma coisa literalmente aí nos corredores, porque o Marangoni explicou, ele está num corredor ali onde está rolando muita movimentação, sobre, quem sabe, uma decisão que surpreenderia muita gente do próprio Alexandre, de independentemente do que a corte vai fazer, do que o Senado vai fazer, decidir por vontade própria para se dedicar à defesa, enfim, se afastar do cargo?
0: Pois é, isso não está no radar, viu, Ferretti? Muita gente fala mesmo de que o melhor seria o ministro cuidar da defesa dele, mas ele tem sinalizado que não vai mudar a postura dele, que vai, portanto, seguir normalmente dentro do Supremo Tribunal Federal. Essa questão do timing das coisas é realmente muito importante, a gente aprende isso, só que o ministro ele não se posiciona mesmo a esse período que você falou de quase 24 horas. Isso não é tão comum assim, viu, Ferretti? Em outros casos, o gabinete do ministro se manifestou bem mais rapidamente. Então fica uma expectativa do que dirá Alexandre de Moraes. É verdade que teve uma manifestação do escritório da esposa dele, a Viviane Barsi de Moraes, dizendo que o ministro revisou lá o contrato de 130 milhões com o Master, justamente para ver se não tinha algum tipo de conflito. Então, eles foram rápidos nessa resposta, mas não é suficiente, porque recai em relação ao ministro Alexandre de Moraes outras tantas questões. Então, a gente quer, inclusive, ver se talvez ele aproveite essa sessão de logo mais, 14h, para falar alguma coisa lá no plenário do Supremo Tribunal Federal. O ministro não falou, e essa postura também é a mesma da defesa de Daniel Vorcaro, também não se manifestou. Paulo Gonet, procurador-geral da República, não falou nada. E Andrei Rodrigues também não. Então a gente vê que não é só Moraes. Os envolvidos aí nessas revelações estão optando então por ficar em silêncio. Claro que no caso do Paulo Gonet, ele até se manifestou no que a gente chama nos autos do inquérito, né? Dizendo que o que fez ali André Mendonça é tudo nulo, porque ele não tem a prerrogativa de, por iniciativa própria, investigaram outro ministro do Supremo, que isso cabe ao plenário da corte, e disse então que tudo ali deveria ser descartado em relação a isso, porque André Mendonça extrapolou as funções de ministro do Supremo Tribunal Federal. Mas não falou pessoalmente, né, sobre aquela foto que ele aparece com um interlocutor de Daniel Vorkaro. Isso tudo ficou sem nenhuma resposta. Vamos ver se isso vai ficar mesmo pairando no ar, ou se em algum momento vai vir alguma manifestação dessas autoridades todas. A gente vai seguir de olho aqui em Brasília.
3: Se as autoridades, por sua vez, não estão falando sobre isso, queria destacar aqui que alguns portais internacionais repercutiram nas últimas 24 horas a situação do Alexandre de Moraes. A gente destacou lá no Instagram da Band News FM, por exemplo, o exemplo La Nación da Argentina chamou a situação de um terremoto político e institucional sem precedentes que está sacudindo o STF. O El País, que é da Espanha, destacou escândalo aqui no Brasil, dono do Banco Master, preso por uma mega fraude, aparentemente pediu ajuda do magistrado, no caso o magistrado em questão, Alexandre de Moraes, para frear a investigação. E também teve a agência de notícias Bloomberg dos Estados Unidos, que publicou: novos vazamentos arrastam o juiz da Suprema Corte Brasileira ao escândalo do Banco Master. Para a gente lembrar aqui, a gente está acompanhando, eu nem lembro há quantos meses o caso do Master, eu acho que desde novembro do ano passado. Marangoni, me corrija se eu estiver errada.
6: A prisão foi em 17 de novembro.
3: 17 de novembro,
6: o caso,
3: né?
6: Um pouquinho antes, né?
3: É isso, Marangoni?
0: Está dando um ano, né? Um ano quase.
3: A gente está em setembro, vai, a caminho aí desse um ano desde que surgiram as primeiras revelações do caso Master, teve a prisão do Vorkaro, foi solto, depois foi preso de novo. E a gente já tem pelo menos dois nomes de ministros do Supremo que surgiram nessas conversas com o dono do Banco Master. Então a gente começou com o Dias Toffoli antes, toda aquela situação envolvendo o hotel OTEA. Agora a gente tem o Alexandre de Moraes. E aí tinha um ouvinte perguntando aqui no WhatsApp: escuta, vocês não vão falar do André Mendonça, que teve um encontro com o Vorkaro? A gente acompanhou agora há pouco uma nota mais cedo, uma, duas horas atrás, porque realmente o ICL Notícias, o portal, divulgou que o Mendonça teve esse encontro com o Daniel Vorkaro no ano passado, e depois o ministro veio e publicou uma nota justamente confirmando, mas dizendo que não era para tratar de Banco Master, não. Estou procurando a nota que a gente tem por aqui em algum lugar. Aqui, o André Mendonça...
0: Eu estou com ela aqui também.
3: Por favor, Marangoni, se você puder.
0: Você foi falando, eu já peguei a nota aqui também, Larissa. O ministro André Mendonça, então, ele se posicionou, uma nota bem detalhada, bem longa, naquele princípio que o Ferretti disse, de uma resposta quase que imediata. Ele fez isso porque a publicação lá do jornalista Paulo Botorim foi cedo, a resposta veio quase em seguida. E aí o que ele diz é que realmente teve sim um encontro com Daniel Vorkaro. Foi um encontro aí de 20 a 30 minutos no escritório dele, né, do próprio André Mendonça, em São Paulo. Aí peço aqui para ler um trecho dessa nota, pedir licença para a nossa audiência. Diz assim: sobre a reportagem publicada nessa data, o ministro André Mendonça esclarece que recebeu o empresário Daniel Vorkaro uma única vez, em março de 2025, por iniciativa do próprio empresário, que se limitou a ouvi-lo. No mesmo mês, atendeu também o advogado do empresário, que é uma informação adicional, né? E ainda mantém nos registros do gabinete os memoriais escritos recebidos por ocasião do encontro. Em todas as ocasiões, o assunto tratado foi a suspensão da tutela provisória, que estava sob julgamento no Supremo e que discutia créditos de precatórios de interesse do banco, mas que se encontrava na exata data da reunião com pedido de vista de outro ministro. Como já noticiado pela imprensa, o empresário buscou interlocução semelhante com outros integrantes do STF para tratar do mesmo assunto. Aí segue a nota dizendo que a atuação do ministro foi contrária à posição defendida pelo empresário, em linha com a posição historicamente defendida por Mendonça em casos semelhantes, conforme se pode verificar nos autos. Por fim, o ministro não comenta diálogos privados entre terceiros, cujo teor não lhe cabe confirmar. E aí reforça que a atuação dele, pública e privada, é pautada pela legalidade e pela impessoalidade. Uhum. Agora, é claro que por mais que o ministro André Mendonça venha a público, ele não tinha até hoje revelado essa história, uhum, né? Foi preciso a imprensa trazer à tona, uhum, essa questão de que sim, ele já conhecia Daniel Vorkaro e já tinha conversado com ele.
3: Tá certo, Afonso Marangoni, direto de Brasília, com a informação completa. Marangoni, com certeza você volta ao longo do dia com os desdobramentos. Bom trabalho aí para você.
0: Até, bom trabalho.
3: Valeu. Agora 12:24, em instante a gente volta a reunir toda a rede Band News, mas não tem jeito, esse é o assunto do dia, vai repercutir muito, como a gente está com aqui, já está repercutindo fora do Brasil, inclusive, e a gente vai ficar atento para entender o que mais sai dessa investigação, o que, que acontece no Supremo daqui para frente, e como você destacou, né, Ferretti, se o Alexandre de Moraes vai vir se posicionar, vai falar alguma coisa sobre o caso.
6: E, obviamente, a gente não sabe o que está rolando na cabeça do Alexandre de Moraes e nas pessoas que o cercam, mas eu falei dessa coisa de gestão de crise, de uma resposta.
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0: Meio-dia, 26 minutos, meio-dia, 26. Oi, oi, boa tarde pra você que tá chegando agora no Band News, no meio do dia, pra você que tá chegando aqui junto com a gente na programação pelo rádio. Tô dizendo chegando agora porque tem gente que tá com a gente já tem quase meia hora pelo YouTube, pela Alexa, pelo Band Play, pela Fast TV também. Seguimos por aqui nessa quarta-feira, dia 2 de setembro. Eu sou Larissa Biscaia, vou ficar por aqui, não tô sozinha, isso jamais. Fala, Humberto Ferretti, mais uma vez, boa tarde pra você.
1: Fala, Larissa, boa tarde pra você, pra todo mundo ligado na Band News FM, em especial a quem se juntou a nós agora, acompanhando pelo rádio, a galera que estava acompanhando antes o horário eleitoral gratuito. Aliás, pra vocês, viu, gente, nos primeiros 25 minutos, no aplicativo Band Play, no YouTube, também na Fast TV, a gente destrinchou aqui a situação envolvendo as conversas que foram divulgadas ontem do ministro do Supremo, Alexandre de Moraes, com o banqueiro Daniel Vorcaro, dono do Master, que está preso. O Afonso Marangoni, direto de Brasília, atualizou todas as informações para a gente. Obviamente que nós vamos falar muito disso ainda ao longo do programa e ao longo da programação da Band News FM. Agora, quer saber mais informação? Não agora, agora você continua com a gente. Depois volta lá no YouTube e acompanha tudo o que foi discutido aqui com o Marangoni. Dito isso, vamos até as 2 da tarde. Nós, Larissa Biscaia, eu, você que nos acompanha, e, mais uma vez, sem Eduardo Eneg, continua se recuperando. A gente aguarda ansiosamente o retorno dele.
0: Vamos falar de eleições por aqui? A gente está acompanhando desde o início do Band News no meio do dia, todo o rebuliço, digamos assim, em Brasília, desde as revelações envolvendo o ministro Alexandre de Moraes e o caso do Banco Master. Quem acompanhou os primeiros 20 minutos ali do programa ouviu bem, a gente foi conversar com Afonso Marangoni, que trouxe todos os detalhes. Só que a gente segue de olho em muitos assuntos, inclusive nas eleições, como a trilha que você está ouvindo agora. Olha só, uma nova pesquisa de intenção de voto para a presidência da República traz o presidente Lula, do PT, com 37% da preferência no primeiro turno. Flávio Bolsonaro, do PL, tem 29% e Augusto Cury, do Avante, agora é o terceiro colocado, com 10%. Na sequência, vem o Renan Santos, do Missão, com 3%. Ronaldo Caiado, do PSD, e Romeu Zema, do Novo. A Samara Martins, do Unidade Popular, todos com 1%. Rui Costa Pimenta, do PCO. Clariana Barão, do Democracia Cristã. Wilson Grassi, do Democrata. Edmilson Costa, do PCB. E Hertz Dias, do PSTU, não pontuaram nessa sondagem. Indecisos somam 11%. Brancos e nulos, ou não votam, chega a 7%. No caso, que não vão votar. Esse cenário não inclui o Pablo Marçal, do PRTB, que ainda aguarda a decisão do Tribunal Superior Eleitoral para saber se pode concorrer.
1: No cenário da pesquisa estimulada de primeiro turno com Marçal, os números ficaram assim: Lula, do PT, 37%, Flávio Bolsonaro, do PL, 30%, escritor Augusto Cury, do Avante, 10%, Renan Santos, do Missão, 3%, Ronaldo Caiado, do PSD, 1%, mesmo percentual do Pablo Marçal, do PRTB, e também do Romeu Zema, do Novo. Samara Martins, do Unidade Popular, Rui Costa Pimenta, do PCO, Clariana Barão, do Democracia Cristã, Wilson Grassi, do Democrata, Edmilson Costa, do PCB, e Hertz Dias, do PSTU, não pontuaram. Indecisos, 10%, branco, nulo ou não vai votar, 7%.
0: A pesquisa Quest foi feita entre os dias 30 de agosto e 1º de setembro, margem de erro, 2 pontos, para mais ou para menos. O levantamento foi encomendado pelo jornal O Globo e pela TV Globo, ouviu 2.004 pessoas de 16 anos ou mais em todo o Brasil. Nível de confiança superior a 95%. Registro dessa pesquisa no Tribunal Superior Eleitoral é o 07065/2026.
1: Mudando de assunto, o fim da escala de trabalho 6x1 é analisado agora na CCJ do Senado. As informações chegam com o Márcio Rocha.
2: A Comissão de Constituição e Justiça do Senado analisa neste momento a proposta de emenda à Constituição que acaba com a escala de trabalho 6x1. A PEC prevê a redução da jornada de trabalho de 44 para 40 horas por semana em um período de até 14 meses. Inicialmente, a proposta será votada pela comissão, como ficou combinado na reunião entre o presidente do Senado, Davi Alcolumbre, e o presidente Luiz Inácio Lula da Silva. No entanto, para ir à votação no plenário, Davi Alcolumbre precisa aprovar um calendário especial, o que ainda não foi definido entre os parlamentares. De acordo com o relator, o senador Omar Aziz, o texto que será votado é o mesmo que foi aprovado pela Câmara dos Deputados.
0: Luto na dramaturgia brasileira, fala Maria Eduarda Vieira.
3: Familiares e amigos lamentam a morte do ator e diretor Gracindo Júnior aos 83 anos no Rio de Janeiro. A informação foi confirmada pela agência de atores Marcos Montenegro Talents, através das redes sociais. A causa da morte não foi divulgada. Com uma trajetória de mais de 5 décadas, o artista foi um dos pioneiros na TV Globo, além de se destacar no teatro, no cinema e no rádio. Como diretor, Gracindo Júnior esteve à frente do programa humorístico Os Trapalhões e de outros trabalhos. Nas redes sociais, a atriz Zezé Mota exaltou o talento de Gracindo dentro e fora de cena e lamentou a perda do ator. Já o ator e diretor Leonardo Brício prestou solidariedade à família do artista e relembrou momentos que viveu com um amigo. O velório do ator e diretor será nesta quinta-feira no crematório Cemitério da Penitência, no Caju, na zona portuária do Rio.
1: A família de uma professora busca respostas para a morte dela depois de 2 altas hospitalares. O destaque do Rio de Janeiro chega com o Daniel Henrique.
4: A família de uma mulher de 26 anos denuncia que ela morreu no mesmo dia em que procurou 2 vezes o Hospital Municipal Francisco da Silva Teles, em Irajá, na zona norte do Rio, mas recebeu alta com diagnóstico de crise de ansiedade. Na certidão de óbito de Júlia Silva de Araújo, a causa da morte é apontada como tamponamento cardíaco, emergência grave que ocorre quando há acúmulo anormal de líquido ou sangue no pericárdio, membrana que envolve o coração. No dia 28 de agosto, a professora de história procurou a unidade 2 vezes sentindo dores no peito e falta de ar. Já em casa, em Duque de Caxias, na Baixada Fluminense, Júlia desmaiou e foi socorrida a outro hospital. Ela deu entrada na unidade em parada cardiorrespiratória e não resistiu. Em nota, a direção do Hospital Francisco da Silva Teles diz que a vítima recebeu todos os cuidados indicados para o quadro dela, mas que os exames apresentaram resultados dentro dos parâmetros de normalidade e ela recebeu alta médica.
0: Um jogador do Grêmio cai em um golpe do Pix, fala Sofia Woods.
5: Um homem foi preso nesta quarta-feira, suspeito de se passar pelo técnico gremista Luiz Castro e aplicar um golpe no atacante colombiano José Namorado. De acordo com a Polícia Civil, o golpista, detido em Itaperuna, no Rio de Janeiro, fez contato via WhatsApp utilizando uma foto do treinador e um número falso para pedir doações que seriam destinadas a um projeto social. Segundo a polícia, o atacante gremista realizou uma transferência via Pix de R$ 22.500, valor que ainda não foi recuperado. O suspeito já havia sido preso em flagrante em 2024 por um crime semelhante.
1: O Atlético Mineiro é o primeiro semifinalista da Copa do Brasil, rapaz, é o galo doido. Fala aí, Paulo Xavier.
6: O Atlético Mineiro vence de virada o clássico contra o Cruzeiro e avança para as semifinais da Copa do Brasil. Com brilho de Fred, o Galo venceu por 2-1 e agora aguarda Grêmio ou Internacional. O Atlético começou pressionando, mas foi o Cruzeiro que saiu na frente no primeiro tempo de pênalti. No segundo tempo, o Cruzeiro teve um jogador expulso e o Atlético aproveitou para buscar a virada com Vitor Hugo e Fred. O Atlético chega agora a 14 jogos consecutivos sem perder.
0: Ô Ferretti, você sabe que eu não sou uma pessoa assim ligada ao futebol, né? Eu torço pro meu Grêmio, mas assim, meio assintomática. Descubro que ele vai jogar. Não, descubro que ele vai jogar aqui na rádio mesmo. Quando eu me mudei pra São Paulo, você muda pra uma cidade nova, um estado novo, você vai em tudo que te chamarem, né?
1: Sim.
0: E aí, no fim de semana que eu me mudei, tava tendo o jogo de ida ali da final da Libertadores de 2024, que foi o Atlético Mineiro com o Botafogo, se eu não me engano. E aí uma amiga mineira falou, olha, vai ter o jogo da Libertadores, tal, num bar super legal, você não quer ir? Eu falei, ah, vou, né?
1: Né? Tô de boa.
0: Cheguei lá, era uma torcida organizada do Galo aqui em São Paulo. O pessoal, assim, ó, naquele clima de Libertadores, gritando, torcendo, alucinado,
1: coisa
0: todas
1: calminha.
0: As músicas. E eu tava assim, meu Deus, onde é que eu vim me enfiar? Eu não sei as músicas, eu não sei quem tá jogando, eu não sei como é que eles chegaram até aqui. Deve ter sido entretenimento para quem estava assistindo.
1: Ah, eu imagino. E, aliás, foi uma derrota histórica do Galo, porque o Botafogo teve um jogador expulso. A bola rolou, o Botafogo teve um jogador expulso. Aí, todo atleticano pensou, acabou, né?
0: Mas isso na final mesmo? Porque foi o primeiro jogo que eu assisti nessa situação.
1: A final, foi jogo único.
0: Ah, foi jogo único? Será que era semifinal, então?
1: Foi jogo único, será? Não, foi sábado à tarde.
0: Foi um domingo à tarde.
1: Ah, eu confesso que eu não vou lembrar.
0: Fato é que o Atlético Mineiro tava jogando,
1: eu me viro meio. Enfim, a Larissa tava lá no meio, não sabia nada do que
0: eu
1: rolava.
0: Eu não sabia nada e tava lá.
1: Não sabia uma gíria mineira, não sabia nem se gostava de pão de queijo, enfim, deu ruim.
0: Pão de queijo era a única certeza que eu tinha aquele dia. Olha só, gente, ainda falando de futebol, a quarta-feira vai ter mais 2 jogos de volta das quartas de final da Copa do Brasil. Santos e Palmeiras jogam às 9:30 da noite na Vila Belmiro, no mesmo horário, Vitória e Vasco no Barradão, em Salvador.

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9: Giovana Guitarrari, boa tarde para você. Tem informação de trânsito?
10: Tenho sim, Fê. Boa tarde para você e boa tarde também aos nossos ouvintes. Trazer informação do elevado das Bandeiras. Teve um acidente ali no elevado, uma faixa está ocupada no sentido São Conrado. Esse acidente que envolveu duas motos aí na via, equipe da Sete Rio, do Corpo de Bombeiros e da Polícia Militar já estão no local para atender essa ocorrência. Trânsito com retenções desde a ponte da Joatinga. Agora, trazer uma atualização para os nossos ouvintes. Foi liberada a faixa no túnel Rebouças, na primeira galeria, sentido centro. Teve um acidente ali entre carro e moto, já foi liberado, os veículos já foram retirados aí da via, o trânsito tá intenso, porém, né? Ainda na primeira galeria e também há reflexos nas vias no entorno da lagoa. Agora o mapa também está mostrando outro acidente, dessa vez no elevado Paulo de Fronten, sentido Zona Sul, ou seja, sentido contrário, onde teve aí esse acidente no túnel Rebouças, com reflexos de lentidão já na altura da Praça da Bandeira e nos acessos pela Presidente Vargas. Então, o túnel Santa Bárbara é uma melhor opção, tanto para quem está querendo seguir sentido Zona Sul, quanto para o centro do Rio, assim como também o Aterro do Flamengo. É bom evitar o túnel Rebouças, o elevado Paulo de Fronten, nesse momento, porque está bem complicado nos dois sentidos, Fê.
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0: abastecimento.
1: De 18 bairros da zona norte e sul do Rio podem ter o abastecimento de água afetado após o rompimento de uma adutora na Avenida Rei Pelé, no Maracanã. De acordo com Águas do Rio, a normalização do serviço pode demorar mais de 72 horas nos bairros. Segundo a concessionária, foi necessário suspender temporariamente o abastecimento. A concessionária afirma que funcionários seguem atuando para finalizar reparos e que após a conclusão, o abastecimento será retomado de forma gradativa. Em áreas mais elevadas e nas pontas das redes de distribuição, o abastecimento pode levar mais tempo. As regiões afetadas foram Adaraí, Botafogo, Catumbi, Copacabana, Cosme Velho, Engenho Novo, Laranjeiras, Leme, Lins de Vasconcelos, Maracanã, Praça da Bandeira, Riachuelo, Rio Comprido, Sampaio, Santa Teresa, São Francisco Xavier, Tijuca, Urca e Vila Isabel.

0: João Boeri.
1: A transferência da sede administrativa da FAETEC causa preocupação em professores, outros servidores e estudantes da unidade de Quintino, na Zona Norte. A mudança de endereço da diretoria da fundação começou na segunda-feira. Os professores ouvidos pela reportagem da Band News FM afirmam que a saída da sede administrativa pode deixar ocioso um segundo prédio dentro do mesmo campus. Os servidores também destacam que a suspensão das aulas em caso de violência na região de Quintino-Bocaiúva pode ser determinada com menos celeridade, tendo em vista a maior distância entre os estudantes e a diretoria, que passará a ficar no centro do Rio, no prédio da antiga Secretaria de Estado de Energia e Economia do Mar.
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5: E a gente tenta trazer novidades e inovar pro franqueado e pro mercado. E a gente viu que as datas comemorativas e férias, a gente acabava perdendo o cliente. Às vezes deixava de comprar um produto natural para comprar presente para um amigo que você quer no final de ano. E a gente trouxe a Divina Terra como uma opção de presente também. Então esses diferenciais a gente precisa estar sempre atento no empreendedorismo.
4: Uhum.
5: 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E dados hoje é muito importante.
4: Uhum.
5: Dados do cliente, então, é o novo petróleo.
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9: O Brasil deve registrar mais de 8 mil novos casos de câncer de ovário por ano até 2028, de acordo com dados do Instituto Nacional do Câncer. Um dos desafios é o diagnóstico precoce, porque os sintomas são imprecisos, diz Andréa Gadelha, médica vice-líder do Centro de Referência em Tumores Ginecológicos do AC Camargo e presidente do Grupo Brasileiro de Tumores Ginecológicos, EVA.
10: É uma doença silenciosa que muitas vezes tem sintomas que podem simular outras doenças, como, por exemplo, a sensação de aumento de volume abdominal, uma sensação de empachamento, que é aquela de você sentir plena depois de qualquer tipo de refeição, alterações urinárias, alterações intestinais. Importante é ficar atento. Sintomas não frequentes, anormais, persistentes, necessitam de investigação.
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4: Meio-dia, 49 minutos, a gente volta para a capital federal, por quê? A gente vem falando sobre os reflexos ali no Supremo Tribunal Federal, sobre a associação do nome de Alexandre de Moraes, do ministro Alexandre de Moraes, ao caso do Banco Master, só que tem mais coisa rolando na capital federal essa semana. Esforço concentrado, como disse mais cedo o Afonso Marangoni, porque a gente tem atualização da taxa das blusinhas. Márcio Rocha está com a gente, tem mais informações. E aí, Márcio, a taxa vai seguir, não vai seguir? O que resolveram sobre MP? Boa tarde.
12: Oi, pessoal, boa tarde para vocês, boa tarde a todo mundo que nos acompanha. A gente está no caminho para acabar, viu, Larissa? A gente está aqui acompanhando a tramitação desse texto aqui no Congresso Nacional e agora a gente teve uma votação, acabou, tem cerca aí de 10 minutos mais ou menos, da comissão mista, que foi instalada justamente para tratar desse assunto. E os membros dessa comissão aprovaram, né, a proposta do fim da taxa das blusinhas. Foi uma votação simbólica, né, entre os membros desse colegiado, então a expectativa agora é que esse texto seja analisado no plenário da Câmara ainda hoje. Tem uma sessão marcada para daqui a pouquinho, 14h, foi convocada pelo presidente Hugo Mota, e esse texto da medida provisória está previsto para ser analisado pelos parlamentares. E aí a expectativa é que seja votado no plenário ainda hoje e vá para o Senado, né, ainda hoje também, ainda nesta quarta-feira, para tudo se resolver num dia só, né, e acabar com essa novela da taxa das blusinhas, já que o texto caduca, né, o texto perde a validade no dia 8 de setembro. Lembrando que a senadora Leila Barros, que é a relatora desse texto, alterou a proposta original do Palácio Planalto, né, que foi enviada pelo presidente Luiz Inácio Lula da Silva, e colocou aí alguns mecanismos que foram pedidos pelo setor produtivo de avaliação dessa queda, né, da taxação da taxa das blusinhas, né, do fim da taxa das blusinhas. E aí, a partir de agora, a gente, se esse texto for aprovado, né, tanto no plenário da Câmara quanto no Senado, a gente vai ter mecanismos para fazer uma avaliação de como é o impacto, como impactou essa medida, impactou nos setores produtivos. Se essa proposta for aprovada nessa quarta-feira, daqui a 3 meses, a gente vai ter uma avaliação para saber como que o setor produtivo recebeu essa queda da taxação. E depois desses 3 meses, essa mesma avaliação vai ser realizada periodicamente de 6 em 6 meses. Um outro pedido que tinha sido feito pelos Correios, né, para que os Correios tivessem a exclusividade da entrega desses produtos de até $50 na taxa das blusinhas, não foi acolhido pela relatora, então essa parte não vai valer. Segue o Correio, né, segue fazendo entregas normalmente, e outras empresas vão poder fazer essas entregas também. Lembrando que deve começar essa sessão aqui na Câmara dos Deputados a partir das 14h, e aí o pessoal corre contra o tempo para quê? Para que tudo seja resolvido hoje, para mandar para o Senado também, ainda hoje, depois da sanção do presidente Lula.
4: Ô Márcio, falando aí em resolver pendências, há um destino para o Rodrigo Pacheco, está indicado ao Tribunal de Contas da União. Tem alguma atualização? O que você traz para a gente?
12: Pois é, a gente já tem, né, daqui a pouquinho vai ter uma sessão, não hoje ainda, né, ainda vai ser marcada uma data para uma sessão de promulgação dessa indicação do senador Rodrigo Pacheco para o Tribunal de Contas da União, né. A gente lembra que ontem teve uma votação aqui no Senado que aprovou o nome dele para ser o novo ministro do TCU. Essa indicação foi enviada para a Câmara dos Deputados e numa sessão relativamente rápida, durou cerca de 50 minutos, o plenário da Câmara também aprovou a indicação do senador Rodrigo Pacheco para ser o novo ministro do Tribunal de Contas da União. Foram 404 votos favoráveis e 61 contrários. Aí, como eu disse, essa indicação é promulgada pelo Congresso, não vai para a sanção do presidente Lula. Então, é necessária aí a marcação de uma data, isso deve ser feito pelo presidente do Congresso, o senador Davi Alcolumbre, para que essa promulgação seja feita e aí o nome de Rodrigo Pacheco ser confirmado como novo ministro do TCU. Só para a gente lembrar, ele vai entrar na vaga do ministro Bruno Dantas, ele que renunciou, né, esse posto, né, entregou a renúncia na última segunda-feira, fica até essa semana como ministro do TCU, mas depois ele sai, deixa o tribunal, e aí entra Rodrigo Pacheco nessa vaga que foi deixada por Bruno Dantas. Só para lembrar também, Rodrigo Pacheco é advogado, né, foi deputado federal por Minas Gerais e nas últimas eleições, né, em 2018, ele foi eleito senador. Quando ele era deputado, chegou a presidir a Comissão de Constituição e Justiça da Câmara, foi eleito senador depois, em 2021 foi eleito presidente do Senado, ficou nesse posto até 2024. Até alguns dias atrás, né, ele falava que ia deixar a vida pública, mas agora foi indicado pelo presidente do Senado, Davi Alcolumbre, para essa vaga, né, no TCU, foi aprovado e agora ele é o novo integrante dessa corte. Volto com vocês.
4: Tá certo, Márcio. Obrigada pelas informações. Bom trabalho aí pra você.
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0: Agora, meio-dia 55, economia com ela, Juliana Rosa. O IBGE divulgou mais cedo dados sobre a produção industrial no Brasil, que cresceu em julho, mas cresceu depois de dois meses de resultados negativos. A Ju tem, tem as análises. Fala aí, Ju, boa tarde.
1: Boa tarde, Lari Ferretti. Boa tarde para você que está aqui com a gente na Band News FM. Hoje o IBGE divulgou um crescimento da produção da indústria brasileira de 0,2% no mês de julho. Foi um crescimento depois de dois meses consecutivos de alta. Mas olha, não muda a tendência da economia, que é de perda de força, principalmente do setor industrial, que vem sofrendo já há mais tempo por conta do juro muito alto no Brasil, provocando esse alto endividamento das famílias e das empresas no Brasil. É um dado que não muda a trajetória, principalmente de um setor que sente mais os efeitos do crédito caro afetando o consumo de produtos em geral da indústria. Porque quando você olha os dados do PIB, por exemplo, que ainda são relacionados ao segundo trimestre, divulgados nesta terça-feira, o setor industrial cresce quase nada, ele 0,1%, mas o que está puxando ainda para o terreno positivo é a parte de petróleo, basicamente. Então, a produção de petróleo aumenta e faz com que o setor industrial tenha, de uma maneira geral, um resultado ainda positivo. Mas tirando o petróleo, a indústria de manufaturados, de produtos, está em queda já há muitos meses. Então, esse resultado de hoje, que já é um resultado de julho, já é um dado do terceiro trimestre, não traz um alento na medida em que acumula resultados negativos já mais consolidados. Então, olhando inclusive os detalhes aqui, você tem aí alguns segmentos que foram melhores, outros piores, mas o que importa é a tendência, né? Daqui para frente é um dado que segue sinalizando para uma economia que vai continuar perdendo força. A perspectiva é de uma economia que ande de lado agora nessa segunda metade do ano e termine o ano num crescimento aí em torno de 2%. Não parece ser, pelo menos com os sinais que a gente vem colhendo aí na economia, uma queda abrupta, uma recessão, né, que é o que está crescendo muito aí no debate. No entanto, para 2027, você tem ainda uma dúvida muito grande do que vai ser feito a partir de 2027, depende basicamente do endereçamento da questão do desequilíbrio fiscal. Então, cada vez mais vai se aproximando aí o pleito eleitoral e as pesquisas eleitorais vão movimentando mais o mercado financeiro diante das expectativas do que os candidatos estão propondo em termos de reequilíbrio das contas, porque é isso que vai fazer a diferença, um equilíbrio das contas, um compromisso mais duro ali das contas é o que vai possibilitar uma queda mais acentuada da taxa de juros e um crescimento mais sustentado ao longo do tempo da economia brasileira. Volto com vocês.
0: Economia com ela, Juliana Rosa, todos os dias aqui no Band News no meio do dia, às vezes um pouquinho mais tarde, às vezes um pouquinho mais cedo, depende de como a gente cuida aqui do relógio. Valeu, Ju, agora meio-dia e 58.
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Agora 1h03. Boa tarde para você, ouvinte sintonizado em 90.3. Eu, Fernanda Caldas, vou te acompanhar pelas próximas horas com as informações aqui do Rio de Janeiro. E olha, é uma manhã e tarde movimentada na zona sudoeste do Rio. Isso porque, desde mais cedo, a gente falava de uma operação contra um braço armado do Comando Vermelho que acontece ali nas comunidades da Gardenia Azul e também da Muzema. Os policiais estiveram, né, na região aí desde as primeiras horas de hoje, tentando coibir uma equipe que era chamada pela polícia como Astro, seria responsável pelas invasões nas comunidades, né, durante essa disputa territorial ali na região da Zona Sudoeste. Então já tinha aí uma movimentação policial por conta dessa operação. E agora a gente teve há pouco tempo, a Polícia Militar disse que um princípio de protesto em moradores da comunidade da Tijuquinha. E aí, por isso, dois ônibus tiveram as chaves retiradas e foram utilizados como barricadas na estrada do Itaiangá, na Muzema. 9 linhas estão afetadas nesse momento, segundo o Rio Ônibus. A operação está em processo de normalização. São linhas que fazem trajeto aí de Jardim Oceânico, Candelária, Cidade de Deus, Gávea, Rio das Pedras, Gávea, Rio das Pedras, Copacabana, Rio das Pedras, Barra da Tijuca, além de Tanque, Barra da Tijuca. 9 linhas impactadas nessa região e 2 ônibus que foram usados, então, como barricada na estrada do Itaiangá.

0: Luiz Eduardo de Castro.
1: O Tribunal Regional Eleitoral do Rio de Janeiro indefere por unanimidade o registro da candidatura do deputado estadual Val Ceasa, do PRD. A decisão foi tomada nesta terça-feira, após uma ação apresentada pela Procuradoria Regional Eleitoral. Segundo o TRE, os elementos reunidos no processo indicam vínculos do parlamentar com integrantes de uma organização criminosa e são suficientes para impedir a candidatura. O tribunal ressaltou, porém, que a decisão trata apenas dos requisitos para participação nas eleições e não representa uma condenação criminal. A decisão ainda não é definitiva e cabe recurso ao Tribunal Superior Eleitoral.

0: 5 minutos, Maria Eduarda Vieira, boa tarde.
1: Oi, Fernanda, boa tarde pra você, boa tarde também pra todos os nossos ouvintes. As pistas automáticas da Praça do Pedágio da Linha Amarela passarão a contar com fiscalização eletrônica a partir do dia 16 de setembro. Essa informação foi divulgada pela Lanza, concessionária que administra a via. De acordo com a empresa, o sistema vai autuar motoristas que utilizarem essas pistas sem tag válida ou ativa ou qualquer outra irregularidade que impeça a cobrança automática. As câmeras dos radares funcionarão 24 horas todos os dias da semana, registrando as infrações e encaminhando aos órgãos competentes para análise. Nesse primeiro momento, o sistema passará por um período de 60 dias de testes. Durante esse tempo, não haverá aplicação de multas. Segundo a Lanza, a data de início da fiscalização efetiva ainda não será definida.
0: Obrigada, Duda.
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4: Ô Ferrete.
5: Eu vou contar.
4: Conta. Pode contar. Os ouvintes aqui acham que eu fiz certo.
5: 1h08, né? A gente acabou de virar. Só que é o seguinte, quando deu 1 hora em ponto, a gente abriu o bloco de noticiário local falando só pra São Paulo. E a Larissa Biscaia, e eu tava aqui digitando, inclusive, porque a gente vai apresentando e vai trocando ideia com quem tá lá fora, na produção,
4: pra ajustar
5: o jornal. E eu tava aqui digitando e, de repente, escuto a Larissa com uma voz sorridente. Gente, 1 hora, consegui.
4: E o Ferrete, gente, ficou desorientado. Desorientado.
5: Porque eu tava preparado pra entrar no horário local das notícias aqui de São Paulo. E aí eu meio que fiquei até perdido por uns 30 segundos e o noticiário seguiu. E aí depois eu percebi que era uma sacanagem da Larissa, que enganou vários ouvintes que mandaram para os puxa-sacos. Não perceberam que foi uma mentira.
4: E os ouvintes começaram a mandar parabéns, Larissa. Pontualmente 1 da tarde. Uhul.
5: Que coisa maravilhosa.
4: Gente,
5: e aí,
4: não foi.
5: Foi maldosa, enganou. Por que enganar a mim? Eu tô acostumado já.
4: Ai,
5: a gente tem uma relação tóxica
4: drama.
5: Aqui fora, tô brincando, tá, gente? Agora, com os ouvintes, pegou pesado, né? 1h08. E ela quis passar batido.
4: Quase colou. E aí ainda
5: será
4: quando
5: que eu fiquei com cara de tonto no
4: não,
5: YouTube?
4: Foi engraçado.
5: Eu devo ter ficado,
4: você me
5: porque
4: olhou.
5: Ela 1 hora. E como assim? A gente virou agora, tava tudo atrasado.
4: Não, eu não diria cara de tonto. Eu diria cara de ponto de interrogação.
5: Tá, o que tá acontecendo
4: você me olhou,
5: aqui? O meme
4: aí
5: da Nazaré
4: virou,
5: Tedesco, fazendo...
4: É, o meme da Nazaré fazendo
5: que
4: conta.
5: O que aconteceu?
4: Com a fórmula de Bhaskara em volta. Gente, o Ferret olhou pro relógio. Olhou pra
5: nada
4: mim e falou no ar. Escuta,
5: programa.
4: Mas... E aí, fechou? Eu sempre brinco que um dia eu vou fazer uma grande edição, assim, um corte Band News FM fora de contexto. E aí todos esses momentos aleatórios que a gente tem no ar ao longo do dia. Mas é isso, gente. Começando o segundo ato, a segunda parte, a segunda hora do Band News no meio do dia com muita notícia, muita informação pra você.

0: um representante do Ministério Público Federal. Em nota, o gabinete do ministro confirma a fala, mas diz que se trata de um ato processual regular e que o conteúdo da audiência é resguardado pelo sigilo legal. Ou seja, tem sigilo, não pode ser divulgado. Segundo o texto, a defesa do banqueiro pediu pelo depoimento com urgência, alegando que Daniel Vorcaro sofre graves intimidações. Quem traz mais informações para a gente é o Márcio Rocha.
1: O ministro do Supremo Tribunal Federal, André Mendonça, confirmou que o banqueiro Daniel Vorcaro prestou depoimento para o gabinete dele na semana passada. Dessa maneira, não foi somente a Polícia Federal que ouviu o dono do Banco Master, preso desde março, como foi divulgado inicialmente. Em nota, o gabinete do ministro confirmou a sessão que foi realizada por um juiz auxiliar e sem a presença de integrantes da Polícia Federal. No comunicado, Mendonça disse que o depoimento foi realizado por requerimento expresso da defesa de Vorcaro e que o banqueiro relatou estar sofrendo graves intimidações, por isso pediu para ser ouvido com urgência. No entanto, apesar de confirmar que citações ao ministro Alexandre de Moraes não foram feitas, Mendonça disse que não comentaria o conteúdo da audiência, que é resguardado por sigilo legal.
2: Nova operação contra a facção criminosa Comando Vermelho, a manchete com a Clara Neri.
3: 5 criminosos foram presos e um menor apreendido durante operação da Polícia Civil contra a chamada Equipe Astro, braço armado do Comando Vermelho na zona sudoeste do Rio de Janeiro. O grupo é apontado pelas investigações como responsável por invasões e pela expansão territorial da facção na região. Os agentes cumpriram hoje mandados de busca e apreensão e prisão, principalmente nas comunidades da Gardenia Azul e Cidade de Deus. Segundo a Polícia Civil, o grupo participou de ofensivas para a tomada de territórios, de invasões e confrontos em Rio das Pedras e na Muzema.
0: As chuvas ainda causam transtornos no sul do país. De Curitiba, fala Juliano Couto.
4: Mais de 21 mil pessoas foram afetadas pelas chuvas que atingiram o Paraná nos últimos dias. De acordo com informações do último boletim divulgado pela Defesa Civil Estadual, foram ao todo 79 municípios afetados. Em todo o estado, mais de 4 mil casas foram danificadas pelas tempestades com granizo e ventos fortes. Em Marmeleiro, no sudoeste, quase 3.400 pessoas foram afetadas e cerca de 850 casas danificadas. O município criou um gabinete de crise para mobilizar os órgãos municipais e prestar assistência à população.
2: Estudantes do Ceará celebram os resultados da Olimpíada Nacional em História do Brasil. Fala aí, Moisés Mororó.
5: O Ceará foi o estado com o maior número de equipes medalhistas de ouro na Olimpíada Nacional em História do Brasil de 2026. Ao todo, 26 equipes cearenses foram premiadas, mais que o dobro de São Paulo, que ficou em segundo lugar com 11. A competição promovida pela Unicamp reuniu mais de 64 mil equipes de todo o país. Após 6 fases, 353 chegaram à etapa final, realizada em Campinas.
6: Futebol.
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Bom, e a gente segue de olho, claro, em Brasília. O gabinete do ministro André Mendonça, do Supremo Tribunal Federal, divulga um novo esclarecimento agora sobre um depoimento de Daniel Vorcaro realizado na semana passada. Segundo a jornalista Bela Megali, do jornal O Globo, o banqueiro foi ouvido pelo gabinete de André Mendonça, relator no STF do caso das fraudes do Banco Master. O depoimento foi colhido por um juiz auxiliar sem a presença da Polícia Federal, mas com a participação

0: As quartas de final da Copa do Brasil tem mais dois jogos hoje. Vitória e Vasco da Gama se enfrentam em Salvador. Os detalhes chegam com a Janaína Moradillo.
1: Em busca de uma vaga nas semifinais da Copa do Brasil, o Vitória precisa reverter em casa a vantagem do Vasco após perder por 1-0 no jogo de ida das quartas de final em São Januário. No ataque, entre os jogadores que podem fazer a diferença, está o centroavante Renato Kaiser. Ele destacou a força da torcida rubro-negra.
2: É um jogo de Copa e a atmosfera vai estar na melhor maneira possível para nós. O torcedor vai nos apoiar, como sempre.
1: Para o confronto, Jair Ventura não terá o volante Kaique Gonçalves e o zagueiro e lateral Brites, suspensos pelo terceiro cartão amarelo.
3: O outro jogo será na Vila Belmiro, também às 9:30, onde Palmeiras e Santos vão... Enfim, o que eu posso falar aqui? O Palmeiras conseguiu um grande resultado no primeiro jogo, 3-0. O Santos tem que devolver os 3-0 para pelo menos levar para os pênaltis ou ganhar por 4-0, ou enfim, 5-1, 4 gols de diferença para ficar com a vaga. Obviamente que o Palmeiras é o favorito, mas gente, é clássico, é jogo de mata-mata, pode acontecer, mas não dá como palmeirense para ser hipócrita e querer jogar o favoritismo do outro lado. A situação do Palmeiras é bastante confortável. Os dois vencedores de hoje vão se enfrentar nas semifinais, portanto, poderemos ter Palmeiras e Vitória, Palmeiras e Vasco, Santos e Vitória, Santos e Vasco. O Atlético Mineiro já está classificado e vai esperar o vencedor do Grenal de amanhã. Lembrando que na ida deu 0-0 na casa do Inter, a volta será na casa do Grêmio. E tem um outro jogo importante hoje, viu, gente? Tá todo mundo olhando a Copa do Brasil, mas às 7:30 o Flamengo recebe o Mirassol, o Flamengo vice-líder, o Mirassol brigando lá embaixo em um jogo atrasado do Campeonato Brasileiro. Quando a gente dá a classificação do Campeonato Brasileiro, pelo menos na parte de cima da tabela, a gente sempre coloca aquele asterisco no Flamengo. Olha, o Flamengo tem um jogo a menos. Vai acabar isso. Esse jogo a menos vai ser jogado hoje. Se o Flamengo tropeçar, o palmeirense vai ficar feliz da vida. Agora, se o Flamengo ganhar, ele vai encostar no Palmeiras, vai ficar apenas um ponto atrás. E um campeonato que já está aberto, vai ficar mais aberto ainda. Palmeiras e Flamengo vão ter aí 13 rodadas, se eu não me engano, ainda pela frente para brigar por esse título. Vou ter que torcer pro Mirassol, né? Fazer o quê?
0: Vou ter que torcer pro Mirassol.
3: Não tem outra opção. Time lá da minha região, né? Fica pertinho de Catanduva, meia hora de carro. Então, vou ter que torcer, não vai ter jeito.
0: Olha, pensa alguém que fala de Catanduva no ar, hein?
3: Ah, pintou a oportunidade.
0: Todo dia,
3: a gente
0: cara,
3: fala.
0: Eu acho que é difícil a gente passar um programa inteiro sem você falar de Catanduva.
3: Não, um ou outro fica. Não fica uma semana, né? Mas o povo do interior tem disso, né?
0: Tem,
3: o interior,
0: né?
3: De São Paulo, pelo menos, tem. A pintou uma brecha pra falar da cidade, vamos falar.
0: Eu acho engraçado, eu lembro do pessoal que fazia faculdade comigo, estudava, que era do interior. Era qualquer coisa. Lá na minha cidade.
3: É isso.
0: Lá na minha cidade.
3: Lá na minha terra.
0: Lá na minha terra.

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8: Agora 1h20. Giovana Guitari, vamos falar do trânsito?
9: Trazer uma atualização, Fê, de uma informação que a gente deu nos últimos locais. O elevado das bandeiras foi liberado. A faixa que teve ocupada aí no sentido São Conrado, em razão de um acidente que envolveu duas motos, foi totalmente liberada. O trânsito está com boas condições. Realmente, o único trecho, e um longo trecho, inclusive, de trânsito é no túnel Zuzu Angel, sentido Lagoa, desde a altura aí do Fashion Mall em São Conrado, para os acessos... em São Conrado, o motorista já vai encontrar também retenções que segue aí até a rua Mário Ribeiro para os acessos para Borges de Medeiros, quem está saindo da Barra da Tijuca, passando pelo túnel Zuzu Angel, para poder acessar aí a zona sul do Rio. Sentido contrário, sentido Barra, está com boas condições ao longo de toda a via, tem um pouquinho de lentidão só na altura da Rocinha. Por falar na zona sul aqui do Rio, teve, enfim, a confirmação no Centro de Operações do Rio, da informação que a gente deu também no último local, o elevado Paulo de Fronten teve acidente no sentido centro. Foi liberado o túnel Rebouças no sentido centro, que tinha acontecido um acidente, e assim que foi liberado, aconteceu aí um acidente no elevado Paulo de Fronten, que também aí está causando esse trânsito, não só dentro do túnel, mas também na Avenida Borges de Medeiros e também na Epitácio Pessoa, ou seja, na Lagoa Rodrigo de Freitas, momento, esse acidente que envolveu 3 carros, mas a Sete Rio tá no local já fazendo aí o atendimento dessa ocorrência. Então, você motorista que tá tentando sair da zona sul do Rio, acessar o centro da cidade novamente, o túnel Santa Bárbara e o aterro do Flamengo é uma melhor opção nesse momento, porque tá o trânsito bem pegado para quem tá tentando aí acessar o centro da cidade, Fê.
8: Obrigada, Giovana. O nosso WhatsApp tá sempre aberto, através do 999026970, para você ouvinte mandar sua mensagem de texto, mensagem de voz, contar como é que tá o trânsito na sua região. Agora 1h22. Maria Eduarda Vieira, boa tarde.
10: Oi, Fê, boa tarde para você, boa tarde também para quem nos acompanha. Uma idosa de 60 anos morreu após ser atingida por um trem enquanto tentava atravessar a linha férrea nas proximidades da estação de Nova Iguaçu, na Baixada Fluminense. O caso aconteceu na tarde desta terça-feira. A vítima foi identificada como Rosimere Fernandes Lessa da Silva. De acordo com os moradores, ela teria acessado a área por uma passagem aberta irregularmente no muro pela própria população. Segundo a Trens RJ, em julho, uma equipe realizou a reconstrução da estrutura para fechamento da passagem irregular. Porém, apenas 2 dias após a conclusão desse serviço, o acesso foi reaberto pelas pessoas. De acordo com a permissionária, o fechamento do muro será realizado novamente ainda nessa quarta-feira. A Polícia Militar informou que agentes estiveram no local e preservaram a área para a Polícia Civil realizar a perícia. As investigações estão a cargo da Delegacia de Nova Iguaçu.
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12: A NASA lançou no último fim de semana um super telescópio e agora a expectativa fica por conta das primeiras imagens deste novo equipamento, Warrison.
13: Edu, no último final de semana, os nossos ouvintes acompanharam as notícias envolvendo o lançamento do telescópio Nancy Grace Roman. Mas é importante a gente voltar a falar desse assunto, Edu, porque ele é sem dúvida uma das principais notícias desse ano no que diz respeito ao avanço tecnológico. Porque o Nancy Grace Roman levou mais de 20 anos para ser construído, Edu. E ele é uma proeza da tecnologia, Edu. É um telescópio realmente impressionante. Ele vai ser capaz de fazer retratos do cosmos com uma precisão, uma nitidez tão grande quanto o seu antecessor, né, o Hubble, mas com um amplo campo de visão, ou seja, ele vai conseguir fotografar, digamos assim, uma área muito maior, até 100 vezes maior, mas sem perder a nitidez. Agora, a grande expectativa é para a chegada do Nancy Grace Roman ao seu local de destino e de lá vai começar a fazer suas observações. E essa região ela é escolhida porque tem características que favorecem o tipo de observação, o tipo de registro. A grande expectativa em relação ao Nancy Grace Roman, Edu, é que a gente tenha finalmente algumas respostas envolvendo principalmente a matéria escura e a energia escura, que são dois mistérios da ciência, né? São dois elementos que, na verdade, a gente não tem certeza sequer se eles realmente existem, né? E aí existe uma expectativa muito grande em torno da chegada dos primeiros dados coletados pelo Nancy Grace Roman, que podem ajudar a ciência a finalmente começar a desvendar esse mistério cósmico. Por trás desse mistério cósmico, talvez estejam algumas explicações envolvendo a própria expansão do nosso universo, né, Edu?
12: A observação do universo é super importante para a gente descobrir melhor, né, a origem do universo e também extrair disso alguns elementos ou novas formas de tecnologia para a gente seguir em frente. A coluna de tecnologia volta amanhã.
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14: Meio-dia, aliás, 1h26, não meio-dia 26. A gente vai mais uma vez ao Rio de Janeiro agora. O empresário que controla a construtora Ômega, que é vencedor ali de 2 contratos milionários com o governo do Rio, é investigado pela Polícia Federal por fraude em licitação, associação criminosa e peculato. João Boeri está na linha com a gente, tem mais informações. Fala, Boeri, boa tarde.
15: Oi, Larissa, muito boa tarde a você, Ferrete, aos nossos ouvintes que nos acompanham também pela multiplataforma. Falávamos ontem nesse mesmo jornal de 2 contratos milionários firmados pela Secretaria de Estado de Transportes e Mobilidade Urbana, que passam dos 142 milhões de reais com a Ômega Construtora, que na primeira licitação ficou em 5º lugar no pregão eletrônico. Todas as empresas anteriores foram desclassificadas e no segundo ficou em 11º lugar. Também com todas as empresas anteriores desclassificadas. Pois bem, a gente foi atrás do sócio da Ômega Construtora, o Márcio Freitas de Oliveira, Ele, o filho e a esposa são investigados em um inquérito da Polícia Federal que apura crimes de fraude em licitação, peculato e associação criminosa, um contrato emergencial que foi feito durante a pandemia de Covid-19 com a Prefeitura de Duque de Caxias na Baixada Fluminense, suspeita de superfaturamento de R$6.500.000. Polícia Federal identificou, inclusive, mapeou vínculos de interesse entre o Márcio Freitas de Oliveira, o sócio da Ômega e sócio da Atlas BJ Empreendimentos, que firma esse contrato com a Prefeitura de Duque de Caxias. Em 2020, identificou a relação entre o Márcio e o ex-secretário de transportes, o Washington Reis, naquela época, lá em 2020, prefeito de Duque de Caxias. Essa investigação, inclusive, segue até agora, desde 2020 até agora, 2026, é uma investigação que segue, estava trancada no Superior Tribunal de Justiça, mas teve o prosseguimento autorizado no mês passado pelo STJ. A defesa do Márcio Freitas de Oliveira estava tentando trancar a investigação por foro privilegiado do então prefeito de Duque de Caxias, que não é mais investigado, Washington Reis. A investigação recai somente sobre o Márcio, a esposa e o filho dele. Nesse momento, a gente questionou o governo do Rio sobre essa associação do Márcio com o então secretário de transportes, Washington Reis, que assinou aquele primeiro contrato, que é a Ômega, era a quinta colocada, todas as outras foram desclassificadas. A gente não teve retorno do governo do estado do Rio, mas aquela empresa que a gente falou ontem de dois contratos, o sócio dela é investigado, sim, pela Polícia Federal por peculato, associação criminosa e fraude à licitação, pessoal.
14: Tá certo, Boeri. Obrigada pelas informações. Qualquer atualização, o espaço está aberto para você.
15: Valeu, bom jornal.

0: dia de festa, dia de casamento. Aí você imagina o que, que não pode faltar, né? Alguns essenciais, tipo os noivos.
1: Sim.
0: Um essencial.
1: Sim.
0: É, docinhos, bolo, festa, decoração, flores, convites, convidados. Quem vai casar sabe que a lista...
1: É, algumas dessas coisas que você citou, em último caso, não entregar o docinho. Você vai lá numa padaria, você compra, resolve. Paga mais, né?
0: Tem coisa terrível, que não dá pra resolver. Desesperador. Terrível, não aparece fotógrafo no dia da festa.
1: Ah, vai ter alguém com celular ali que é fotógrafo, fez algum curso. No fim das contas, dá certo.
0: E aí, quando você fala do casamento das pessoas, envolve um sonho, né? As pessoas. É um negócio caro de fazer, maior ou menor que seja a festa, quando alguém vai se casar, é muita coisa envolvida, família, muita gente. Imagina a situação, chega o dia do seu casamento e a roupa que você vai usar desaparece.
1: Aí é um problema.
0: A gente tá falando assim, né, dando um tom, mas é o que tá acontecendo aqui em São Paulo. Gente, mais de 90 noivas denunciam atrasos na entrega dos vestidos feitos por um ateliê aqui da capital paulista. Elas afirmam ter perdido a comunicação com o My Vintage Dress há alguns dias e se depararam com a informação que a loja estaria fechada temporariamente. Sem contato telefônico, sem contato virtual, algumas clientes foram até lojas físicas da empresa e encontraram só os portões fechados. Uma dessas clientes foi a filha da nossa ouvinte, Viviane Alessio, que casa na semana que vem e que ia retirar o vestido pronto ontem. Mas não foi isso que aconteceu.
2: Quando nós chegamos lá, já tinham várias outras clientes na porta. Achamos estranho que estava tudo fechado. E daí uma das clientes disse, não sabem o que está acontecendo. A loja faliu, sumiram com todas as roupas, tiraram tudo daqui. E daí nós ficamos lá por um bom tempo, ninguém apareceu. Nem para dar satisfação, não entrar em contato por e-mail, não entrar em contato por telefone, nem por WhatsApp.
1: Os valores pagos pelas noivas vão de 8 a 44 mil reais, variando em caso de aluguel ou de compra. Obviamente que são valores altos, mas tem o que a Larissa citou no começo da conversa. Para muita gente, perder o dinheiro nem é o principal. É de fato perder o sonho de ter aquela festa, de ter aquela celebração, de não ter aquilo que foi idealizado e que foi contratado e prometido. Por isso é importante a gente fazer esse alerta aqui, porque a gente está falando de uma empresa de São Paulo, provavelmente a maior parte dos clientes, provavelmente não, com certeza é de São Paulo, se não for da capital, é de outras regiões do estado.
0: Mas não esquece que muita gente vem atrás de São Paulo por causa de fornecedores.
1: Isso é verdade também. E pode acontecer com qualquer um. Eu comentava ontem com a Adriana Araújo, à tarde, quando surgiu a notícia, que quando eu casei, eu fiquei inquieto até chegar no local da festa e ver que tava tudo lá. Tava na celebração, na igreja, pensando e olhando para as pessoas, para padrinho, porque normalmente o padrinho tenta se mexer se há algum problema, né? Para ver se eles estavam com cara de aflitos também. E aí tava todo mundo com cara de calmo, mas eu fiquei preocupado, porque a gente ouve notícias assim a todo momento. Na noite de segunda-feira, anteontem, segundo relatos de vizinhos, vários vestidos foram retirados da loja. As clientes se juntaram em um grupo para cobrar a empresa e pedir um posicionamento. Elas são assessoradas por advogados e foram instruídas a registrar boletim de ocorrência. Uma das advogadas, a Isabela Barros, afirma que a empresa mudou de versão para cada noiva.
3: Num certo momento, há um problema operacional. Em outro momento, a culpa foram das próprias noivas que chegaram e se revoltaram. Então, o que de fato está acontecendo? O que aconteceu com a loja, com a empresa?
0: Em um dos casos, a noiva foi ali orientada a escolher um dos modelos ainda disponíveis ali no ateliê e levar, já que aquele que ela tinha contratado não estava pronto, como conta a advogada Fernanda Nicole.
4: A empresa estava com os portões fechados, né, que havia pessoas lá dentro e que em algumas situações elas estavam fazendo a troca desses vestidos, né, leva este, que é o que mais se assemelha ao que você escolheu, mas depois de um tempo você retorna, que daí a gente vai tentar encontrar o novo.
1: A gente obviamente foi atrás da My Vintage Dress, que se posicionou. né, disse por meio de uma nota que está enfrentando um problema importante em sua operação de produção que impactou parte dos atendimentos e cronogramas em andamento. No momento, segundo a empresa, a prioridade absoluta é atender as noivas com casamentos mais próximos, organizando cada caso individualmente de acordo com a urgência de cada data. A nota diz ainda: sabemos que muitas clientes estão entrando em contato ao mesmo tempo e entendemos a ansiedade e a necessidade de respostas. No entanto, o volume de mensagens recebidas está muito acima da nossa capacidade imediata de retorno e por isso não conseguiremos responder todas simultaneamente. Não tô na pele de nenhuma dessas noivas, mas parece que a nota aumenta a ansiedade. É.
0: Só mais, porque imagina se você tem um contrato assim, ó, teu casamento não é agora, daqui 6 meses, mas você fechou o vestido com eles. Desespero. E aí os ouvintes estão escrevendo pra cá, o Alves, por exemplo: olha só, tô processando o fotógrafo do meu casamento, mais de R$5.000 e não recebi as fotos. Pior do que o fotógrafo não aparecer no dia, né?
1: Caraca.
0: Escreveu pra cá: faria 1 ano de casado, agora no dia 14 de setembro não temos uma única foto.
1: Surreal.
0: Que
1: o sujeito foi, tirou,
0: gente,
1: as fotos,
0: tirou as fotos e não entregou.
1: Que coisa, gente, né? Eu não sei como é que uma pessoa, enfim, um prestador de serviço, que a gente não sabe o caso de cada um, tá? A gente não sabe a justificativa, a gente não sabe o que aconteceu, mas a gente sabe que em alguns casos, o prestador de serviço e a empresa deliberadamente falam: ah, mas dane-se esse cliente. Eu não sei como é que a pessoa consegue colocar a cabeça no travesseiro e dormir tranquila.
0: Dormir em paz depois dessa, né? Bom, a gente segue de olho e vai olhando as atualizações. Teve um ouvinte que escreveu pra cá, olha só: pessoal, sobre os vestidos, a minha esposa tem um vestido dessa marca e tá disposta a emprestar. Nós casamos em 2023, o vestido deve precisar de uma lavagem, alguma manutenção ou outra. Se quiserem e puderem, nos coloquem em contato.
1: Caramba,
0: Daniel.
1: Que legal.
0: Que legal, né?
1: Olha.
0: Nossa,
1: então,
0: Daniel, olha.
1: Quem tiver no perrengue, o WhatsApp da Band News FM tá aberto. A gente faz a de cupido aqui. 11999.
0: Tem uma história dessa, né? De um casamento que acho que o lugar da festa, eu acho que tava sem luz, se eu não me engano, é essa a história. E daí o pessoal falou no ar e conseguiu resolver. Olha só, a esposa do Daniel tá disposta a emprestar o vestido dela pra alguma noiva afetada. Achei gentil, tá?
1: E chegou mais mensagem, ó. Final de telefone 3420, deixa eu ver se tem o nome dela aqui. É a Fabi. Também tem um vestido pra emprestar, não é dessa empresa, mas é bem bonito. Aí.
0: Gente, que generosidade!
1: Que coisa.
0: Eu amei. Nossa, eu amei, gente. Muito legal essa
1: mandem
0: corrente
1: mensagem,
0: de empatia.
1: Gente, quem topar, se tiver mais gente querendo emprestar e quem tá precisando
0: do vestido, vamos
1: manda
0: ver se
1: mensagem.
0: Resolve.
1: A gente faz a intermediação aqui. E depois vira matéria, obviamente.
0: E depois vira,
1: né,
0: matéria,
1: vai aparecer
0: com certeza
1: na Band News.
0: Já vai dando entrevista pra Band News.
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1: Agora 1h41. Felipe Macon, informação no trânsito com você. Boa tarde.
2: Direto falar sobre a Zona Sul, porque ainda tem impactos de um acidente que aconteceu mais cedo no elevado sobre a Avenida Paulo de Fronten, lá na frente, na saída do Rebouças, indo pro centro. Foram três carros que chegaram a bater, a situação já foi resolvida, mas ainda tem muitos reflexos nas avenidas Borges Medeiros, Epitácio Pessoa, Rua Mário Ribeiro, Praça Sibelius. Melhor evitar essa saída do túnel acústico, se puder. Estando pela Zona Sul, precisando ir pro centro, vai pelo túnel Santa Bárbara ou então Aterro do Flamengo. 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Já tô de volta por aqui.
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0: E um homem acusado de roubar ao menos 5 taxistas na região do Meier, na zona norte do Rio, é preso. Contra o Luiz Eduardo da Silva, havia um mandado de prisão preventiva em aberto, segundo as investigações, que começaram há cerca de um mês a partir de denúncias das vítimas. Ele se passava por passageiros para realizar os roubos. Ele foi identificado por meio da análise de câmeras de segurança instaladas nos locais em que os crimes aconteceram. E aí, nessa terça-feira, os policiais foram acionados pelas vítimas, que disseram ver o Luiz circulando ali no bairro. E aí os agentes conseguiram localizar o homem e realizaram a prisão. A polícia ainda está investigando se ele participou de outros 6 roubos que aconteceram nessa mesma região.
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0: Agora, 1h46, o Grupo Bandeirantes de Comunicação segue com a campanha A Band Não Se Cala para denunciar crimes de violência contra a mulher. Na Bahia, uma menina de 12 anos foi vítima de estupro coletivo cometido por outros menores de idade. Fala Roger Caruso.
1: Dois adolescentes de 13 anos são apreendidos pela polícia após uma ocorrência de estupro de vulnerável na zona rural de Queimadas, no nordeste da Bahia. Eles foram encontrados ontem, mas o caso aconteceu no dia 19 de agosto. A vítima tem apenas 12 anos e, segundo a polícia, ela foi atraída até o local com a desculpa de ser um encontro amoroso com um dos investigados. Ao chegar, foi cercada pelos adolescentes que estavam acompanhados por um grupo formado por pelo menos outros 10 meninos, todos menores de 13 anos. O caso é tratado como ato infracional análogo ao crime.
0: Ato infracional análogo ao crime.
2: Que coisa.
0: Esse é o termo técnico que a gente tem para falar de um estupro coletivo. E é uma menina menor de idade, os agressores são menores de idade também, mas a gente não chama ele por questões técnicas, sim, e questões de lei, do que ele realmente é. Se esses menores de idade, independentemente da idade de quem está cometendo um estupro coletivo, ele é um estupro. Ele é fruto de uma cultura de estupro muito, muito forte. E a gente vê que as vítimas vão ficando cada vez mais jovens. É um cenário assustador.
2: Surreal.
0: Assustador.
2: Agora, 1h48, uma quadrilha que furtava apartamentos de luxo em Cuiabá é alvo de uma operação policial. As informações com a Rosane Kotowski.
3: A Polícia Civil de Mato Grosso realiza hoje a Operação Sacrilégio contra um grupo suspeito de furtar apartamentos de alto padrão em Cuiabá. Segundo a investigação, os criminosos viajavam de São Paulo a Mato Grosso para escolher e monitorar as vítimas antes dos furtos. Ao todo, são cumpridas 20 ordens judiciais, incluindo 12 mandados de busca, uma prisão preventiva e a internação de um adolescente. Em um dos casos, os suspeitos teriam levado cerca de R$300 mil em joias, pedras preciosas e dinheiro de um apartamento no bairro de Duque de Caxias. A polícia também identificou outro furto ocorrido em setembro do ano passado e aponta que os dois crimes teriam sido cometidos pelo mesmo grupo.
0: Combate ao Comando Vermelho na Baixada Fluminense. Detalhes com Vinícius Calisto.
4: Duas pessoas são presas durante a Operação Mosaico da Polícia Civil contra o Comando Vermelho, principal facção criminosa do Rio, em Magé, na Baixada Fluminense. Na manhã dessa quarta-feira, agentes da delegacia da região atuaram em Magé com o objetivo de cumprir mandados de prisão contra traficantes de drogas e criminosos responsáveis por roubos na localidade. De acordo com a Polícia Civil, a operação também ocorreu em todas as áreas dominadas pelo Comando Vermelho, onde o grupo, além de controlar o tráfico, também intimida, exploram e restringem os direitos de moradores.
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0: Fórmula 1, gente, tá de volta esse fim de semana. Fala aí, Isabela Mota, boa tarde.
9: Oi, Larissa, boa tarde pra você, pros nossos ouvintes. Estamos de volta com a Fórmula 1 na Band News FM, no Templo da Velocidade, é o Grande Prêmio de Monza nesse final de semana. Mas eu vou trazer uma notícia de substituição, isso na Red Bull e na Racing Bulls, porque o piloto Isaac Hadjar ainda não se recuperou, ele não participou do último Grande Prêmio porque tinha uma lesão no pulso, precisou ser substituído e não se recuperou até agora, não vai conseguir participar do Grande Prêmio de Monza, já são pelo menos 3 semanas do Isaac Hadjar em recuperação. E o que, que vai acontecer? Ele é da Red Bull, mas a Red Bull tem uma equipe irmã, uma equipe de desenvolvimento dos pilotos, que é a Racing Bulls. Então, um dos pilotos da Racing Bulls, o Liam Lawson, vai subir, vai ganhar esse assento temporário na Red Bull, e o piloto reserva das equipes, que é o Yuki Tsunoda, vai assumir então esse posto na Racing Bulls. Tem uma troca de pilotos durante esse Grande Prêmio de Monza, mas a gente vai acompanhar todos os detalhes, todos os pilotos que estarão no circuito aqui na Band News FM, com transmissão exclusiva para o rádio a partir de 9h20 da manhã de domingo. A gente está te esperando com o nosso Osney Edson e toda a equipe para esse grande templo da velocidade, que é para a Ferrari um dos grandes prêmios mais importantes do ano. Estão correndo em casa na Itália, eles costumam inclusive fazer um acerto diferente para o carro para garantir que vão pelo menos estar ali no pódio no GP de Monza. Tem pintura especial, homenagem para o Michael Schumacher. Deve ser um final de semana de muita emoção na Fórmula 1. A gente espera você.
0: Valeu, Isa.

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7: Agora 1h55, Giovana Guitarra, vamos atualizar o trânsito?
8: Falar um pouco sobre a zona portuária do Rio nesse momento, Fê, porque tá bastante complicado, porque tem uma carreta enguiçada na altura do Caju, ali perto do cemitério do Caju, na Avenida Brasil. Quem tá fazendo aí sentido Zona Oeste vai encontrar essa carreta enguiçada na via, que tá parando tudo, principalmente na Avenida Rio de Janeiro, é quem tá tentando aí acessar a Avenida Brasil nesse momento. Uma faixa está interditada na pista central, ali na altura da estação do BRT Vasco da Gama. É, o trânsito está apresentando lentidão. Já a partir da Avenida Rio de Janeiro, também está atrapalhando um pouquinho a Francisco Bicalho para quem está saindo aí, tentando acessar novamente a Avenida Brasil. Tem reflexos também na rampa de descida da Ponte Rio-Niterói para quem está tentando acessar a Avenida Brasil. Então, você que está tentando descer aí da ponte para acessar o Rio de Janeiro vai também encontrar um pouco dessa dificuldade por conta dessa carreta. Uma das alternativas para quem está deixando o centro e está tentando seguir rumo a Washington Luiz ou a Presidente Dutra deve, então, optar pela linha vermelha, que é uma melhor opção nesse momento, Fê.
7: Obrigada, Giovana. E como sempre, o nosso WhatsApp está aberto para você, ouvinte da Band News FM. É o 999026970 para quem quiser mandar mensagem de texto, mensagem de voz. Inclusive, agora há pouco, uma ouvinte ligou aqui para nossa redação, entrou em contato. Ela que pegou aí um táxi de Botafogo até Laranjeiras. O nome dela é Raquel Rodrigues Lisboa Domênica. Ela disse que perdeu o documento de identidade, estava viajando aqui para o Rio de Janeiro, mora em Brasília. E aí, durante esse trajeto, ela esqueceu a identidade dela, o documento de identificação, dentro do táxi. E como a gente sabe que a gente tem vários ouvintes taxistas, fica então aí o recado. Se por acaso você é o taxista que fez essa corrida, encontrou o documento dela, pode entrar em contato pelo nosso WhatsApp, que é o 999026970, para mandar mensagem de texto, mensagem de voz, se identificando, que a gente faz a ponte entre a Raquel e o taxista. Mas fato é que ela perdeu então esse documento de identificação numa corrida de táxi de Botafogo até Laranjeiras. E agora, girando a nossa reportagem, hoje 5 criminosos foram presos e um menor apreendido durante uma operação da Polícia Civil contra um braço armado do Comando Vermelho. Essa ação, que é da Delegacia de Repressão às Ações Criminosas Organizadas, a DRACO, teve como alvo a equipe chamada Astro, que é apontada como responsável por invasões de comunidades na disputa por território na zona sudoeste aqui do Rio de Janeiro. O principal alvo da ação, que é o próprio Astro, Rubens Matheus Lisboa Ribeiro, não foi encontrado, mas ele que determinava, segundo a polícia, quem iria ocupar qual território.
3: Rete, hoje a gente não pode atrasar o Tem Método.
9: Não, não pode.
3: Geralmente a gente não pode, mas hoje...
9: Dia nenhum pode, mas hoje
3: mas
9: menos.
3: Mas hoje menos ainda. Tchau, Ferrete, até amanhã.
9: Valeu, gente.
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0: Os amores, chamo de Cro, tem método no ar. Há quanto tempo, como vão vocês, como vão vocês? Há quanto tempo eu não escutava o de Cro? Ah, malandragem braba. Como vai você, Michele Trombelli?
1: Eu vou bem, prazer tê-lo aqui em São Paulo, em terras paulistanas. Tá tudo bem, a temperatura do estúdio, tá tudo do seu gosto, senhor? Tá tudo
0: bom? Enquanto sim, por enquanto sim, tá adequado. Tava com saudade, eu tive aqui na semana passada, retrasado.
1: Retrasada, pós-debate, a gente estava aqui.
0: É sempre bom vir aqui, ver vocês. E eu quero saber de Ivan Brandão, por que essa excelente memória ao grande de Cro? Como vai você, Brandão?
2: Fala, Andreasa, boa tarde pra você, Michele, porque o de Cro, eu queria ver o de Cro fazendo uma sustentação oral na área do Supremo Tribunal Federal, sabe? Eu tenho essa, porque o de Cro é um dos três malandros, né? De Mesquita pro Mundo, e essa música é muito legal, né? Porque a gente pode pensar algumas coisas aí do nosso momento atual, né? Que se não fosse o crime, muita gente morria de fome, certo?
0: Certo.
2: Só que talvez hoje ele mudasse um pouco os sujeitos e as ações, né? Que a polícia para prender, o delegado para autuar, o promotor faz a caveira, o juiz condena, o carcereiro toma conta, na linha de empregabilidade do de Cro, né? Hoje estaria um pouco mais diferente, né? Tem ministro que investiga, tem polícia que faz a caveira, né? O promotor, enfim, toma uísque e assim vai, né? O pessoal já entendeu já o contexto, ó.
0: Xandonicamente, e como eu sempre digo, o gênio não volta pra lâmpada, né? O espírito do tempo permanece, os chamados precedentes ficam.
1: Agora eu vou trazer uma polêmica.
0: O que não vai faltar, isso que eu ia dizer, xandonicamente, é juiz agora investigador. Ou querendo investigar. Eu avisei. Eu até discordo dessa questão, a gente vai falar sobre ela. Eu até quero discutir se André Mendonça mandou investigar Alexandre de Moraes. Mas isso é o que tá se acusando contra ele, é o que faz Paulo Gonê, né? Mas quem é que abriu a porteira? Quem é que criou? Na hipótese que tenha sido isso, quem é que criou? Quem é o pai dessa criança? E onde estava Paulo Gonê enquanto Alexandre de Moraes era o delegadão do Brasil? Vítima, investigador, acusador, juiz e carcereiro. Onde é que tava o Gonê? Apareceu. Apareci agora, Andreasa. Agora eu cheguei. Tem método, está no ar.
1: Eu ia trazer uma polêmica aqui, Traga. Mas afinal, maior malandro de todos, Bezerra da Silva ou de Cro?
0: Nenhum deles.
1: Eu já vi que você não é Nenhum muito deles. Fã do Bezerra.
0: Nenhum deles. Eles estão os três malandros, a que o Ivan Brandão fez referência, botando Moreira da Silva também nessa parada, mas o maior malandro do Brasil, isso não é necessariamente um elogio, o maior malandro do Brasil chamou-se Almir Guineto. O maior. O presidente do Supremo Tribunal Federal, Edson Fachin, declara que... Naquele ritmo dele, né? Eu acelerei aqui, mas não. Naquele ritmo do Fachin, declara que tomará medidas cabíveis e necessárias nos próximos dias diante do escândalo envolvendo mensagens entre o ministro Alexandre de Moraes e dono do Banco Master, Daniel Vorcaro. Ele não citou nomes na fala. A fala é ruim, mas o texto é bom. A fala é ruim, mas o texto é bom. Ele leu uma nota do Supremo Tribunal Federal. Vamos ver.
3: A elevada autoridade do cargo não confere privilégios, mas impõe deveres, limites e responsabilidades.

0: nesse clima tenso. Naquela petição do André Mendonça de ontem, ele disse que o caminho inevitável para analisar as evidências reveladas pela Polícia Federal é o Supremo Tribunal Federal, é o plenário do Supremo Tribunal Federal. Então vamos ver como Edson Fachin na prática, como Edson Fachin na prática lidará com essa questão. É uma segunda chance. É uma segunda chance que o Supremo tem de tratar a questão do envolvimento dos seus ministros com Daniel Vorkaro. Eu quero lembrar isso aqui. Me parece ser importante pra gente entender como o mundo real se impõe também. Como você não consegue represar uma... Como você não consegue represar uma avalanche. Lá atrás, quando o Dias Toffoli era o relator do caso Master, e quando um relatório da Polícia Federal chegou a Edson Fachin, porque é o que diz ali a orgânica da magistratura, a Polícia Federal não pode investigar ministro do Supremo. Se aparece o ministro do Supremo, tem de mandar para o presidente do tribunal para que ele tome as providências. Quando aconteceu aquilo e a Polícia Federal fez um relatório tratando de Dias Toffoli e das suas relações com Daniel Vorkaro, naquela ocasião, barbaramente, Dias Toffoli, relator do caso Master no Supremo, ele parte implicada, uma investigação que tinha como objeto seus ex-sócios no Hotel Tayaya. Ele tomando providência sobre custódia de provas, ele mexendo em policial federal que podia ou não acessar o material, as provas todas, tudo aquilo aconteceu. O Supremo recebeu o relatório da Polícia Federal e o que fez Edson Fachin naquela ocasião? O senhor ética. Como é que é? O código de conduta.
1: E de ética.
0: Ele arquivou. Ele jogou no lixo. E aí eles fizeram aquela solução puxadinho, violando o princípio do juiz natural, resolveram tirar naquela reunião clandestina que eles fizeram, tiraram o Dias Toffoli da condição de ministro relator, sem declarar suspeição, fizeram uma solução qualquer e varreram para debaixo do tapete. Agora tem uma segunda chance, Edson Fachin. Tem uma segunda chance. A partir da demanda apresentada por André Mendonça. A gente vai discutir aqui o procedimento. A gente vai discutir aqui, e eu tô dedicado a isso, pensando nisso o tempo todo, sobre se André Mendonça mandou investigar, eu acho que não, tá? Mas sobre se André Mendonça mandou investigar Alexandre de Moraes, ou, o que eu acredito, diante de uma investigação já pronta, ele pediu para identificar quem era o interlocutor de Daniel Vorkaro. Já havia uma investigação pronta. Mas, segundo Paulo Gonet, isso significou mandar investigar. E essa é a questão processual que pode fazer com que a questão não seja apreciada no Supremo Tribunal Federal. É isso que o Edson Fachin tem de resolver agora. A política vai pedir impeachment de ministro do Supremo, é ano eleitoral, os senadores estão lá tentando, tá uma confusão. Mas a questão é do Supremo Tribunal Federal, a questão é essa. Diante de tudo quanto se sabe, não é pouca coisa, é grave o que há, muito grave o que se revelou, sendo o Alexandre de Moraes o interlocutor de Daniel Vorkaro naquelas mensagens. Muitas sugestões de gravidades ali. A questão é, o Supremo Tribunal Federal autorizará ou não uma investigação contra um dos seus?
1: E como é a principal forma de você descobrir se tem crime ou não? Investigando. Então, como quem fala não há crime, não há crime numa mensagem de Alexandre de Moraes, supostamente com um amigo, com um brother. Não, assim, mas pra quem fala que não há crime, qual a única forma de você saber se tem crime ou não?
0: Sim.
1: Investigando.
0: Tem que investigar, mas aí a questão que tá posta aí, que é a que Paulo Gonet, vamos lá. Paulo Gonet jamais deveria poder se manifestar no caso Master, certo?
1: Exato.
0: Não poderia? Ao contrário de Andrei Rodrigues é terceiro na conversa. Paulo Gonet não. Ah, bom, Andrei Rodrigues é terceiro na conversa. Ele sentou no Clube do Uísque, né? Lá em abril de 2024. Ele sentou, bebeu uísque pago pelo Vorkaro. Mas nessas conversas, Andrei Rodrigues é citado. Paulo Gonet, ao lado do tal Ciro Soares, o advogado, lobista, Paulo Gonet liga com o Ciro Soares para Daniel Vorkaro. Paulo Gonet usa Ciro Soares como intermediário para dizer que Vorkaro é uma máquina. Para dizer que tá com saudades. Você tem saudade de quem, Michele? De quem você ama, de quem você tem contato, de com quem você tem relação. Paulo Gonet jamais poderia se manifestar sobre esse caso. No entanto, ele fez um parecer em que ignora a sua existência no conjunto da Polícia Federal. Ele é o anexo no documento da Polícia Federal. Ele ignora, dizendo que havia uma investigação, que André Mendonça, ele faz até uma ilação, não tinha como André Mendonça não saber que era Alexandre de Moraes a parte na conversa.

0: essa de Daniel Vorcaro. Só que nós estamos falando de um ambiente formal, do ambiente oficial. Até aquele momento, Alexandre de Moraes não existia formalmente na investigação. Quando André Mendonça, eu concordo aqui com André Mendonça nesse ponto, quando André Mendonça pede a identificação do interlocutor de Daniel Vorcaro e a Polícia Federal informa que esse interlocutor é Alexandre de Moraes, o que fez, conforme a lei, André Mendonça? Mandou pro Supremo decidir. Porque a partir dali ele não poderia haver investigação aparecendo formalmente, tendo existência, até então um achado fortuito, a partir de então tendo existência formal na investigação, Alexandre de Moraes. Então, essa é a questão formal, certo? Que tá posta aí. Sobre crime, eu peço 30 segundinhos aqui, para que você... 30 não, talvez um minuto. Para que quem está nos ouvindo, me diga se não há crimes aqui, e vários, e aí cada um vai tipificar como quiser. Nós temos uma mensagem do dia 15 de novembro de 2025, uma mensagem de Daniel Vorcaro para Alexandre de Moraes, em que claramente, porque agora nós não temos mais vazamentos aqui, certo? Agora nós temos um relatório da Polícia Federal em que há a íntegra dessas conversas. O contexto está dado e é um documento oficial da Polícia Federal que o ministro do Supremo tornou público. Não é nem algo vazado sigilosamente na íntegra, certo? No dia 15 de novembro de 2025, antevéspera da sua primeira prisão, que aconteceria no dia 17 de novembro, Daniel Vorcaro reage com espanto a uma mensagem de Alexandre de Moraes. Ele diz o seguinte, então Alexandre de Moraes mandou uma mensagem para ele. Ele diz, que loucura! O que que Alexandre de Moraes, na antevéspera da prisão de Daniel Vorcaro, poderia ter mandado para ele? Eu me sinto autorizado a especular que talvez, isso é uma coisa bárbara, que talvez o ministro Supremo tenha compartilhado com Daniel Vorcaro uma informação sigilosa. Que loucura! Aí diz Vorcaro, bem na semana que estou resolvendo tudo, naquela altura... A farsa de Daniel Vorcaro tinha lugar na ideia de que ele tinha encontrado um comprador para o Banco Master e que ia resolver tudo depois do fracasso da operação, né? Com o BRB e tal, né? E aí vem a Fictor e tudo aquilo. Que loucura, bem na semana que estou resolvendo tudo. Aí pergunta para o Alexandre de Moraes, aquele mesmo juiz Ricardo? Então, Alexandre de Moraes falou alguma coisa para ele, que talvez fosse uma informação sigilosa, que talvez fosse a notícia de que havia um mandado contra si. Que talvez fosse a notícia da prisão de Vorcaro que vem aí. E aí ele pergunta, aquele mesmo juiz Ricardo, sabe quem é o juiz Ricardo? É da 10ª Vara Federal do Distrito Federal, que seria aquele a ordenar a prisão de Daniel Vorcaro. Que pode haver em termos de crime se um ministro do Supremo estiver, ainda que não tenha passado a informação privilegiada, que ele esteja discutindo algo sigiloso, algo expedido pela justiça, com Daniel Vorcaro sem mandar prendê-lo? Porque aqui, Alexandre de Moraes, ainda que fosse tardiamente, deveria ter mandado prender Daniel Vorcaro. Mas continua a mensagem. Aquele mesmo juiz Ricardo, e o Galípolo, tá sabendo? Aí pergunta pro Alexandre de Moraes. Veja, e também como se o Alexandre de Moraes fosse um funcionário seu. Uhum. Certo? Como se o Alexandre de Moraes fosse um assessor seu. Sendo que o contrato era com o escritório Bárcio de Moraes, né? Aliás, aqui nessa altura, sendo pago até o final, até novembro, esse contrato foi pago. Aliás, curiosamente, vou abrindo abas aqui, mas eu vou fechar. O Fábio Faria, lá no começo desse contrato, em março, abril de 2024, não foi cobrar o Vorcaro? Não foi cobrar o Vorcaro dizendo que o dinheiro do Careca não podia atrasar? Ué, mas o contrato não era com o Bárcio de Moraes? O dinheiro do Careca não pode faltar? Ué! Olha como o contrato, minha gente, ganha outro peso. Que crime? Que crime que há aí? Qual é o crime? Aí, não acabou não. O pior ainda vem. E o Galípolo tá sabendo? Conseguimos fazer algo? Alô, Xandão. E eu realmente acho que o Daniel Vorcaro tinha todas as razões para imaginar que Alexandre de Moraes poderia fazer algo mesmo. Ele bloqueou o X no Brasil. Ele bloqueou o Twitter no Brasil. Esse é o homem que pode conseguir fazer algo. Conseguimos fazer algo. E finalmente, pra mim, a coisa mais grave. Pro consultor Alexandre de Moraes. Acha que segunda já tem o que estar fora? Acha que... Daniel Vorcaro, numa conversa em que reage a uma informação, possivelmente circulando os elementos da sua prisão determinada por aquele juiz Ricardo, perguntando ao ministro do Supremo se deveria fugir do Brasil? Que crime que há aí? Lista aí. Lista as possibilidades. É só fazer uma lista de possibilidades. Enfim. Boa tarde, Brasil.
1: Boa tarde. Um minuto. Um minuto. Mas é isso, né? Acho que tem que ser falado mesmo. E temos mais, né, Ivan?
2: Tem, porque isso repercute muito, né? Eu falei aqui ontem, né, que todo esse escândalo surge num momento em que Brasília está lotada, né? Brasília está cheia, com esforço concentrado, os parlamentares aqui votando, ou não votando, né? O Afonso Marangoni vai nos dizer também já já, porque muitos deles prometem usar o kit obstrução e não votar nada, os oposicionistas, até que algo seja feito em relação a Alexandre de Moraes e Paulo Gonet. Aliás, Afonso, antes de trazer essas informações, agora há pouco a gente teve a confirmação de que haverá discussões sobre isso, reunião de líderes, para Alcolumbre dar uma resposta sobre os pedidos de impeachment e de instalação de CPMI, parlamentares pedindo afastamento de Paulo Gonet, pensando em convocar Alexandre de Moraes para prestar esclarecimentos no Congresso. Tem repercutido muito aqui em Brasília, inclusive com novos fatos, né, Afonso, hoje envolvendo o próprio André Mendonça. O que você tem de novidade pra gente? Boa tarde pra você.
3: Acho que continua sendo de intento.
1: Tá ruim, Afonso. Tá travando muito, a imagem dele tá travada aqui, pixelada, e a gente não tá conseguindo.
0: Gente, não tem a menor hipótese. Não tem a menor hipótese do Davi Alcolumbre abrir processo de impeachment. Ele foi recebido na casa do Alexandre de Moraes para fazer reunião com Lula, gente. Tem duas semanas. Ninguém solta a mão de ninguém. Um precisa de um, outro precisa de outro. Com o Davi Alcolumbre. E o meu papel, jornalisticamente, vocês nunca vão me ver pedindo impeachment de ninguém. Nunca me vão. Vão me ver. Não é esse papel. Meu papel como analista é dizer, não vai rolar. Isso esquece. Você queira ou não, se você não quer, não se preocupe. Se você quer, esquece. Não vai rolar. Essa questão... Alexandre de Moraes agora e Dias Toffoli, os ministros do Supremo, e esse rolo é um problema do Supremo Tribunal Federal. Só quem pode resolver é o Supremo.
1: Agora, uma questão rápida aqui, talvez você e o Ivan saibam. O próprio Gonet teria que se declarar impedido. Não dá para o subprocurador, por exemplo, assumir numa situação dessa e tomar a frente e, quem sabe, pedir a investigação de Alexandre de Moraes.
0: Ele não pode tomar a frente do Gonet. Não pode.
2: Não pode tomar. E aí é que tá, tudo isso gira em torno da frase: está acontecendo muita coisa que nunca tinha acontecido antes. Você tem a Lomão, você tem a Lei Orgânica da Magistratura, você tem o regimento do Supremo Tribunal Federal, você tem o Código de Processo Penal, e nada que você juntar um artigo com o outro indique que se pode, se não pode, se ele investigou, se não investigou, se ele tinha que ter avisado o Fachin ou não, se tinha que ter levado ao plenário ou não, se ele podia decidir de ofício ou não. É meio que parece que tudo pode, se ao mesmo tempo nada pode. É um negócio impressionante. E é isso que gera todo o burburinho, né, que o Afonso ia trazer também na repercussão.
1: Ele tá aqui
2: no Congresso Nacional. A gente não sabe.
0: Como diz aquele...
2: O próprio impeachment lá, os mais de 100 pedidos de impeachment contra ministro do Supremo, nem o impeachment de ministro do Supremo tem previsão legal. Eles se baseiam na lei do impeachment, eles se baseiam. E para crime de responsabilidade, crime comum é outra coisa. Então, assim, nem eles sabem o que fazer. É um negócio esquisitíssimo.
0: Como diz aquele velho samba da Serrinha, do glorioso Império Serrano, que dizia que o Império custa, mas vem. Hoje em dia até eu fico na dúvida se vale a pena vir, mas vem. O Afonso Marangoni vale. Ele custa, mas vem. Afonso Marangoni. Fala, Afonso.
3: Foi só para dar uma emoção adicional, mas agora estamos em alto e bom som. Andreasa, você pontuou muito bem. Davi Alcolumbre não está demonstrando disposição em levar à frente essa questão de impeachment de ministro do Supremo Tribunal Federal. É verdade que ele está muito pressionado por senadores, mas mais nesse sentido, né, do discurso político, e também porque estamos aí às vésperas de uma eleição em que muitos são novamente candidatos. Então, Davi Alcolumbre deve até receber receber, acolher essas manifestações, ouvir, mas não deve tomar nenhuma medida efetiva para destravar um processo de impeachment contra ministro do Supremo Tribunal Federal. E hoje o que vigora é que é uma decisão que apenas, única e exclusivamente, ao presidente do Senado. Então, mesmo, por exemplo, né, num caso hipotético de que 80 senadores peçam a abertura de um processo, o Alcolumbre pode decidir que não é o caso e aí não dar andamento. Se eventualmente acontecer, seria algo inédito, e aí é um processo realmente que demora também, não é nada do dia para a noite. Essa sinalização do Alcolumbre ficou bem clara ontem, na saída dele da chapelaria, que é o principal acesso aqui do Congresso Nacional, que ele disse que não é comum ter mais de 100 pedidos de ministros do pedidos de impeachment de ministros do Supremo, mas que no caso do Alexandre de Moraes não cabia a ele comentar absolutamente nada, porque não dizia respeito a ele. Então, quer dizer, demonstrando, né, que há um espaço grande entre o que ele pode ouvir, né, de parlamentares e o que ele vai fazer realmente na prática. Para quem nos acompanha por imagens, pode ver que aqui atrás de mim tem alguns senadores e deputados que estão se alternando num discurso aqui no Salão Verde. Já falou, por exemplo, Carlos Portinho, Sóstenes Cavalcante, todos nesta mesma toada, pedindo o impeachment do ministro Alexandre de Moraes, e outros pedindo mais, que ele seja afastado das funções imediatamente, que o presidente Lula afaste Andrei Rodrigues, diretor-geral da Polícia Federal. Então, quer dizer, eles estão se alternando, aproveitando mesmo politicamente também, para se posicionarem. Agora, aqui fica muito na parte da retórica, dos discursos, e realmente vai caber a Davi Alcolumbre dar a palavra final. O que a gente sente aqui nos corredores, tanto da Câmara e do Senado, é que o assunto é o tema do momento, mesmo entre a PEC, né, da 6x1, a discussão da taxa das blusinhas, o que se comenta nos corredores, inevitavelmente, é essa questão do Alexandre de Moraes e o entendimento de que as relações dele com o Porcaro eram muito mais profundas do que se tinha notícia. Então a gente vai seguir acompanhando aqui, mas o Davi Alcolumbre não tem mostrado nenhuma disposição em avançar com essa questão. Também os ministros já vão chegando lá ao Supremo Tribunal Federal, a sessão começa agora por volta de 14h e fica uma expectativa de que possa também ter alguma fala por lá. Tudo a gente vai seguir de olho aqui em Brasília.
4: É, valeu, Afonso. Todos os ministros que chegaram, ninguém falou. A gente tem aqui o registro feito pelo Márcio, que tá lá na... Márcio Rocha, que tá lá na entrada do STF. Gonê chegou, não falou. Alexandre de Moraes, Gilmar Mendes. Aqueles que chegam, porque muitos deles vêm por baixo ali, né? Pelo túnel, pelo tapete vermelho, pelo túnel do STF, nem sequer passam pela imprensa. Só voltando aqui rapidinho, o Michele, sobre a história da investigação, né? Olha que maluquice que sinuca de bico. Imagino que juristas de plantão estejam escrevendo suas teses agora e pensando muito em como será decidido, porque primeiro de tudo, tem que ser dividido, né? O crime comum, o crime de responsabilidade. No caso do crime comum, quando um ministro do Supremo Tribunal Federal se envolve em um crime, sei lá, corrupção, um crime de trânsito, lavagem de dinheiro, o julgamento é no plenário do STF. E aí a chave para abrir esse processo tá nas mãos de quem? Da Procuradoria-Geral da República. E aí o que se faz quando a Procuradoria-Geral da República é citada, é parte do processo, ela tá no relatório da Polícia Federal, que é o Procurador-Geral da República, Paulo Gonet. Então, assim, não se sabe o que faz. Aí, o que a Lomã fala, né, a Lei Orgânica da Magistratura? Quando no curso de uma investigação houver indício da prática de crime por parte de um magistrado, a autoridade policial, civil ou militar vai remeter esses respectivos autos ao tribunal ou órgão especial competente para o julgamento, a fim de que prossiga na investigação. E é isso o texto.
0: É isso.
4: Mas remete como? Remete quando? Remete a quem? Quando a gente fala o tribunal, é o tribunal, é o pleno? É a turma? É o relator? É o negócio? E ainda tem o regimento interno do STF, que lá no artigo 43 fala que cabe ao presidente instaurar um inquérito, mas só quando o crime é cometido dentro do Supremo Tribunal Federal. Então, de verdade, assim, o Andreasa, que é o maior leitor, né, desse trio aqui, imagino, eu não consigo entender, eu não consigo achar uma conexão que fale, que diga que existe esse rito. O rito é esse, tem que ser assim.
0: Mas
4: é uma maluquice.
0: Mas tem a prática. Lá em fevereiro, a Polícia Federal mandou um relatório. Exatamente em função desse artigo 33 da Loma a que você se referiu agora.
1: Do Toffoli.
0: Do Toffoli. Mandou pro presidente do Supremo. O presidente do Supremo, de novo, aconteceu agora a mesma coisa. O André Mendonça fez a mesma coisa.
1: Uhum.
0: Então, o presidente do tribunal tem de submeter ao plenário. Ou teria. Naquele caso, ele arquivou. Nesse caso, ele vai fazer o quê? Aí tem a questão do Gonê. O Gonê não pode participar disso. Qual é a solução?
2: Gente, o Gonê que foi contra. Gonê que foi contra a prisão preventiva
0: isso,
2: do Porcaro.
0: Isso, isso.
1: Exposto pelo Mendonça.
0: É isso. Então, assim, qual é a solução? E ela existe. É o Paulo Gonê se declarar impedido. E aí o subprocurador vai assumir. Essa é a lógica. O rito existe. É porque a República está deturpada entre nós.
2: E tem outra coisa, Andreasa. Se fosse. Porque, por exemplo, a gente não tem as respostas do ministro Alexandre de Moraes. Por quê? Porque ele não é investigado. Então a gente não tem ali isso. O que que ele teria dito pro Vorcaro nas mensagens. Se ele tivesse dito, meu amigo, não me procure mais, não quero saber disso, não quero falar com você, isso já era pra estar público. O Gonê é a mesma coisa, ele tinha que ser o primeiro a pegar esse relatório, né, provocado, e falar assim, pode investigar, aqui isso. No celular, eu não fiz nada. Minha reputação é ilibada, eu não devo nada a ninguém. Não, ninguém faz isso. Eu não estou dizendo que não deva ter nulidade, eu não estou fazendo nem esse juízo de valor, sim. Porque há quem defenda que sim, que tudo que o Mendonça fez ali vai provocar nulidade desse processo e tal.
0: Essa é
2: a própria peça da PGR foi elogiada por juristas e tudo mais. Não estou nem entrando nesse mérito. Mas, cara, se você não fez nada, por que você não mostra que você não fez, porque você não está envolvido? Falta muita transparência, né?
0: Falta.
2: E isso só aumenta a desconfiança que já existe sobre a instituição, que aí é um outro assunto pra gente falar, né? Porque os ministros acham que eles são maiores que o Supremo e não são. E é o que a gente tá vendo, é essa crise de identidade do Supremo Tribunal Federal cada vez mais desacreditado. E não só desacreditado na conversa do boteco, mas desacreditado por candidatos à presidência da República, que em campanha dizem que não vão respeitar a decisão do STF, por deputados empossados, por senadores. Esse é o tipo de descrédito. Não é o descrédito do motorista do táxi que conversa com você em 15 minutos falando, porque esse Supremo aí não é de nada. Porque esse daí tá certo. O juízo de valor que ele faz tá certo. Agora, é um negócio que, assim, não dá pra... Com tudo isso, né? Você não consegue entender por que não há transparência. Já tem mais de, sei lá, mais de 24 horas. O Alexandre de Moraes não falou um A.
0: Não vai
2: ele
0: falar.
2: Não emitiu uma nota.
0: Ele não vai falar. Pra dizer.
2: Então, mas é isso.
0: Não vai falar. Não tem mais. Só uma coisa. O que o Alexandre de Moraes fez? Qual providência ele tomou? Ele mudou o número do celular. Essa é uma providência. Certo? Que ele tomou.
2: No meio da investigação.
0: Isso. Uhum. Essa é uma providência que ele tomou. Certo? O que Paulo Gonê fez para Daniel Vorcaro? O que Paulo Gonê fez para o Daniel Vorcaro? Considerando que isso surge também, né? Gonê não fez nada a favor de Daniel Vorcaro. Então, eu vou perguntar. O que Paulo Gonê não fez? O Ivan Brandão acabou de provocar e eu vou citar novamente. A Polícia Federal pede a prisão preventiva de um dos maiores obstrutores de justiça do Brasil. Ele encarnava todas as razões para a prisão preventiva de Daniel Vorcaro. Olha aí, como ele comprava todo mundo. Ele era chefe de uma milícia. Ele estava infiltrado, inclusive, no sistema do Ministério Público Federal que Gonê comanda. E Gonê disse que não havia urgência para deliberar sobre aquilo. E esqueceu e perdeu o prazo. Então, o que Gonê não fez, e prometo que vou parar de falar para te passar a palavra, que tem outra coisa importante para tratar, dialogando com Afonso Marangoni ali e com o que a gente viu, quando Davi Alcolumbre diz que não é normal haver sei lá quantas dezenas de pedidos de impeachment contra ministro do Supremo. Isso é absolutamente normal. É atividade política. Aliás, qual é o lugar para pedir impeachment de ministro Supremo? É o Senado da República. Os senadores fazem isso, ainda mais em ano eleitoral. Isso é absolutamente normal. Você pode achar ruim, mas é normal. O que é normal é ministro do Supremo receber em casa reunião de políticos. O que é normal é Alexandre de Moraes receber em sua casa uma reunião política, de articulação política, entre Davi Alcolumbre e o presidente da República, Lula. Isso é anormal. Só pra gente botar a palavra em seu devido lugar.
1: Bom, e só pra gente fechar aqui, que a gente precisa ir pro noticiário local, que é um outro capítulo, e aí, né, mais periférico, mais igualmente importante da gente tratar nesse comecinho aqui, que é no centro desse mesmo escândalo, o ministro André Mendonça confirmou hoje ter recebido pessoalmente Daniel Vorcaro. Essa reunião aconteceu no Instituto Educacional do Magistrado, em São Paulo, no começo do ano passado, e foi intermediada pelo deputado federal Cezinha de Madureira, organizada ao longo da semana, de semanas, por um advogado próximo ao banqueiro. Mendonça afirma que não houve qualquer menção ao Banco Master ou ao Banco Central nesse encontro, embora o banco já estivesse no radar de investigações naquele momento. Mensagens e áudios extraídos do celular de Vorcaro, no entanto, mostram o advogado dizendo que Mendonça soube da situação do Banco Central toda antes. É, e essa é uma informação que foi divulgada mais cedo pelo ICL.
0: Eu preciso comentar isso aí rapidamente para dizer o seguinte: tem questões aqui que merecem a nossa atenção. Por exemplo, se se trata de uma deliberação sobre matéria de julgamento, em julgamento, do Supremo Tribunal Federal, não me parece aceitável, não é aceitável que o ministro André Mendonça tenha deliberado a respeito, recebido Vorcaro, num escritório particular de uma empresa que ele tem. Tá errado. É errado isso. Tem de tratar de matéria pública, de um julgamento, no Supremo Tribunal Federal.
1: Uhum.
0: Certo? Esse é o locus, no seu gabinete, no Supremo Tribunal Federal. A favor de André Mendonça tem o fato seguinte: havia um julgamento em curso naquele momento, há registros, sim, de que Daniel Vorcaro procura vários ministros para conversar, não há problemas nisso com a representação de advogado, em que se escute a parte, não seria eu a criminalizar uma atividade como essa, não há problemas nisso, e objetivamente, no julgamento em questão, que tinha a ver com precatórios de interesse do Banco Master, naquela altura, inclusive, o julgamento estava suspenso. Sabe por quê? Porque Alexandre de Moraes pedira vista no julgamento. E no julgamento, o André Mendonça vota contra o interesse de Daniel Vorcaro. Então, tem problemas aí nesse encontro? Na forma como a coisa se dá? Tem. Mas não dá para comparar isso aqui. Não dá para comparar isso aqui, dar mesmo grau, querer encontrar comparação com a relação que Alexandre de Moraes tinha com Daniel Vorcaro e com os vários encontros que eles tiveram. Vários encontros.
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16: 2:35, Felipe Macon traz mais informações do trânsito pra gente. Fala, Macon.
17: Beleza, Fernanda. Pessoal, ainda vai encontrando movimentação intensa no elevado gasômetro, chegada à Avenida Brasil no Caju. Mais cedo, um caminhão chegou a ficar enguiçado, preso ali na passarela da estação BRT Vasco da Gama pela pista central no Caju, e depois um carro enguiçou também em Benfica. Essas duas situações deixaram reflexos nos acessos para a Avenida Brasil. Pela ponte também gasômetro. Precisando ir para a Baixada Fluminense, faz melhor, vai pela linha vermelha desde o início. 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Segue contigo, Fernanda.
16: Obrigada pelas informações, Macon.

2:36 e familiares e amigos lamentam a morte do ator e diretor Gracindo Júnior, de 83 anos, no Rio de Janeiro. A informação foi confirmada pela agência de atores Marcos Montenegro Talents através das redes sociais. A causa da morte não foi divulgada. Com uma trajetória de mais de 5 décadas, o artista foi um dos pioneiros na TV Globo, além de se destacar no teatro, no cinema e no rádio. Como diretor, Gracindo Júnior esteve à frente do programa humorístico Os Trapalhões e também de outros trabalhos. Nas redes sociais, a atriz Zezé Mota exaltou o talento de Gracindo dentro e fora de cena e também lamentou a perda do ator e diretor. O velório dele será nessa quinta-feira no Crematório Cemitério da Penitência, no Caju, na Zona Portuária do Rio. E professores de escolas particulares do Rio de Janeiro realizaram uma paralisação de 24 horas nesta quarta-feira. Uma assembleia foi marcada no Largo do Machado, na zona sul do Rio. Mais cedo, manifestantes chegaram a ocupar 2 faixas do viaduto do Gasômetro. Segundo o Sindicato dos Professores do Município do Rio de Janeiro, a categoria pede um reajuste salarial e também valorização dos professores da educação básica do município, que, segundo a categoria, não acontece desde abril. O sindicato aprovou em assembleia no último dia 29 de agosto a paralisação desta quarta-feira. Segundo o SimproRio, a proposta de reajuste de 3,77% com retroatividade de abril e também a possibilidade de discutir um acréscimo de 0,23%. Em fevereiro, a proposta feita ao Sindicato dos Estabelecimentos de Educação Básica do município foi considerada baixa e, por isso, uma contraproposta de 5,5% de reajuste foi apresentada, além também de defender o avanço nas discussões sobre a hora-atividade. Agora, 2:38, você volta a acompanhar o Tem Método, já já mais do Rio.

0: Estamos começando agora a coluna Giro Business. Tema da semana, o setor de franchising. E na minha companhia, Tom Moreira Leite, que é o CEO da ABF e também CEO do Grupo Trigo. Tom, muito legal te ter aqui no Giro Business, dada a expressão do setor de franchise no que tange o empreendedorismo no Brasil. Um setor com faturamento na ordem de 300 bilhões de reais, algo bastante expressivo. Tom, vamos lá. Como você percebe, sendo então o CEO da ABF, a influência e a aderência da inteligência artificial e da tecnologia como um todo, avaliando a cadeia do setor na sua melhora, na sua eficiência, nos seus resultados?
1: Perfeito, Sérgio. O que a gente vê é uma aplicação da inteligência artificial em diferentes frentes. Eu posso citar, por exemplo, como modelos preditivos para compra e gestão de estoque. Isso já é uma solução relativamente bem difundida dentro do franchising. Você tem, na perspectiva da franqueadora, modelos de IA sendo aplicados para toda a gama de consultorias de campo. Consultoria de campo é um dos principais suportes que o franqueador dá ao seu franqueado. E você é capaz de fazer análises muito rápidas sobre o desempenho da unidade, sobre uma análise competitiva em que aquela franquia está inserida, sobre temas operacionais que podem ser melhorados. Essa é uma outra aplicação. E a gente vê também aplicações de IA rodando para o monitoramento da qualidade do serviço que está sendo executado na ponta.
0: Legal.
1: Esses são alguns dos exemplos que a gente vê sendo aplicado.
0: Então, assim, uma curiosidade, acho que as pessoas também têm, quer dizer, já se percebe isso em termos de valores financeiros, monetários, em retorno sobre esse capital investido?
1: O que a gente vê de fato, Sérgio, é um ganho de eficiência muito grande acontecendo nas áreas onde essas soluções estão sendo implementadas. Então você tem sim, eventualmente, eu não diria, você é capaz de produzir mais com o mesmo time que você tem quando comparado ao momento que não existia essas soluções de uma maneira tão difundida como está agora.
0: Esses são os bastidores do setor do franchising, relatado aqui por Tom Moreira Leite, que é o CEO da ABF e não diferente, CEO do Grupo Trigo, comigo durante toda a semana.
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16: Estamos de volta, meus amores.
17: Vamos.
16: Avançam no Congresso. Aliás, eu até tenho curiosidade, o Márcio Rocha vai falar sobre isso. Se essa questão toda do Supremo, se tudo isso que está rolando, se isso não atrapalharia, porque tem muitos parlamentares mobilizados em função disso, se isso não atrapalharia a tramitação tanto do fim da taxa da blusinha, da votação da MP, da proposta do fim da escala 6x1. Márcio Rocha certamente nos contará tudo isso. Fala, Márcio.
14: Oi, pessoal, boa tarde para vocês, boa tarde a todo mundo que nos acompanha. Por enquanto não, viu, Andreas? A situação está seguindo aqui em Brasília, né? A gente está agora na expectativa para a votação no plenário e também na CCJ desses dois textos que você mencionou. A taxa da blusinha foi aprovada de forma simbólica na comissão especial instalada, né? Comissão mista instalada para discutir esse assunto. E aí agora a gente vai para o plenário da Câmara, primeiro para a Câmara, para depois para o Senado. Os parlamentares querem resolver toda essa questão ainda nessa quarta-feira, então está todo mundo correndo contra o tempo. E lembrando que o plenário da Câmara já era para ter começado, está marcado para as 14h, deve ser o primeiro item da pauta justamente para aprovar e já encaminhar para o Senado, analisar esse texto ainda nesta quarta-feira, né, por volta ali de 18h. E em questão sobre a PEC do fim da jornada 6x1, a gente está na expectativa da volta a qualquer momento aqui na Comissão de Constituição e Justiça, porque o relator, o presidente da CCJ, o senador Otto Alencar, deu um prazo, um pedido de vista, né, atendeu à oposição ao governo do presidente Lula, um pedido de vista de 1 hora. E esse pedido de vista, esse prazo, acaba daqui a pouquinho, por volta das 15h. E assim que esse prazo se encerrar, a expectativa é que o texto da PEC seja votado na CCJ. E aí os parlamentares ainda estão discutindo se vai para o plenário ainda hoje. Isso porque existe um calendário especial que precisa ser aprovado. Quem define isso é o presidente Davi Alcolumbre, mas isso ainda não está definido. Mas a expectativa é que pelo menos na CCJ, a PEC da 6x1, seja votada ainda hoje. Volto com vocês.
16: Valeu, Márcio Rocha. Olha...
17: Ô, Márcio.
16: Oi, fala, Ivan.
18: Curso concentrado.
14: Oi.
17: Não, é que o Márcio está lá no Supremo Tribunal Federal, só queria uma pergunta rapidinho, Márcio. Você viu todos os ministros chegando, aqueles que chegaram por cima, e aí a sessão começou. Para todos eles, uma quarta-feira normal, né? Parece uma quarta-feira de um Brasil que não está implodindo em crise, né? Um negócio assim, sei lá, meio descolado da realidade. Ninguém falou nada, né, Márcio?
14: Não, ninguém falou nada. Inclusive, a gente está aqui na Marquise do Supremo Tribunal Federal, os ministros passam por dois caminhos, né? Passam por aqui, né? É a parte mais visível, passa dos três poderes, né? O pessoal, toda a população de Brasília toda passa por aqui diariamente e passam e entram pela garagem. Aqui, nessa marquise, três ministros passaram, Gilmar Mendes, Flávio Dino, o ministro Alexandre de Moraes passou também e o procurador-geral da República, Paulo Bonet, passou aqui pela gente. Todo mundo pediu para eles darem uma palavrinha.
18: Mas não deram.
16: Mas eles não quiseram dar. É. E aí começaram a sessão, excelente trabalho do Márcio, começaram a sessão como se não houvesse mesmo, já lendo a ordem do dia, leram a ata da, a secretaria leu a ata do dia anterior, fizeram a gracinha e meteram bronca já no julgamento, como se nada houvesse. Eu devo dizer que eu tô satisfeito com essa solução, que a gente já tem muita coisa para comentar aqui no programa de hoje. Eu queria só falar, Ivan, rapidamente sobre a questão do fim da jornada de trabalho 6x1. Olha, quem diria 2 semanas, 10 dias. Olha, tem uma chance de votar em plenário esse troço, hein? Tem chance disso ser aprovado, porque se for plenário vai ser aprovado. Se não hoje, como é possível, pode ser amanhã. Amanhã é o último dia do esforço concentrado. E seria uma vitória, politicamente falando, uma vitória tremenda para o governo Lula. A campanha do Lula, eu estava ouvindo agora na propaganda de rádio e televisão, a campanha dele está centrada num projeto que até aqui não foi aprovado. É curioso, né? Uhum. A principal marca do seu governo é um projeto que você mandou, mas que não foi aprovado ainda, que é o fim da escala de trabalho 6x1. A aprovação disso tem a capacidade de ser um marco importante na campanha eleitoral para Lula. E onde é que a articulação para que isso acontecesse começou? Na casa de quem? Na casa do Xandão. Só para registrar aqui. A paz entre Lula e Alcolumbre, que pode produzir a inacreditável, há 2 semanas, a inacreditável aprovação do fim da jornada da escala de trabalho 6x1, isso começou na casa de Alexandre de Moraes.
18: E talvez uma outra camada também dessa paz é a aprovação, né? Que a Câmara aprovou a indicação do senador Rodrigo Pacheco para a vaga de ministro do Tribunal de Contas da União. Ele que vinha sendo cotado para aquela vaga no STF, que tinha o apoio de Alcolumbre, agora vai e deve, né? Tudo indica que já está tudo bem encaminhado para assumir essa vaga de ministro do TCU, não é isso, Gabriela Oliveira, que também está com a gente? Boa tarde.
19: Oi, Michele, boa tarde para você, a todos aí no estúdio. Exatamente, Michele, essa aprovação foi feita hoje, né, pela Câmara dos Deputados. Foram 404 votos a favor e 61 contra. O nome de Rodrigo Pacheco já tinha sido aprovado pelo Senado nessa terça-feira. em votação direta no plenário. Pacheco vai ocupar a cadeira deixada pelo ministro Bruno Dantas, que renunciou ao cargo aos 48 anos. A indicação teve o apoio do presidente do Senado, Davi Alcolumbre. O processo foi feito em regime de urgência e, por isso, não houve necessidade de sabatina. Aos 49 anos, Rodrigo Pacheco é advogado, foi deputado federal e presidiu o Senado por 2 mandatos. Ele também chegou a ser cotado para uma vaga no Supremo Tribunal Federal. Pacheco era uma das principais apostas do presidente Lula para disputar o governo de Minas Gerais, mas ele recusou o convite e anunciou que pretende deixar a política. Agora, com essa aprovação, né, da Câmara e do Senado, Rodrigo Pacheco, então, tudo indica que será o ministro do TCU. Michele, volto com você.
18: Obrigada, Gabriela, pelas informações. Agora 12h49, daqui a pouquinho...
16: Opa! Alô, calma aí. Alô, alô, Pacheco, não tem voto. Rodrigo Pacheco, não tem voto. Precisava de uma... todo respeito ao cargo de ministro do Tribunal de Contas da União. Precisava de uma boquinha, com todo respeito.
18: Uhum.
16: Supremo não deu, certo? Não deu.
18: Não rolou.
16: Não rolou.
17: Mas é melhor.
16: Dá menos trabalho. É. Dá menos trabalho.
17: Então, é aquela coisa assim, você prefere ganhar 1 milhão jogando no Flamengo com aquela pressão e tal, não sei o quê, ou 1 milhão jogando a Série B ali, titular, tranquilo.
18: Nem eu, que seja
17: se pisar
18: mil.
17: Na bola, ninguém
16: não,
17: vê.
16: Depende do Flamengo que eu for jogar. Se for o Flamengo com a Arrascaeta, com essa galera, aí eu jogo. Você é um prazer ganhando 1 milhão. Agora, se for o Flamengo,
17: gente,
16: da minha época.
17: O emprego
16: época,
17: é muito bom.
16: Se for o Flamengo da minha época de moleque. Que aí o Flamengo da minha época de moleque tinha uns Xandões. Tinha uma turma assim. Aí não dá, aí eu tô fora. Aí eu prefiro a segunda divisão.
18: Bom, daqui a pouquinho o Marcelo Duó tá na área pra falar.

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0: João Boeri.
1: A transferência da sede administrativa da FAETEC causa preocupação em professores, outros servidores e estudantes da unidade de Quintino, na Zona Norte. A mudança de endereço da diretoria da fundação começou na segunda-feira. Os professores ouvidos pela reportagem da Band News FM afirmam que a saída da sede administrativa pode deixar ocioso um segundo prédio dentro do mesmo campus. Os servidores também destacam que a suspensão das aulas em caso de violência na região de Quintino Bocaiúva pode ser determinada com menos celeridade, tendo em vista a maior distância entre os estudantes e a diretoria, que passará a ficar no centro do Rio, no prédio da antiga Secretaria de Estado de Energia e Economia do Mar.
0: Luiz Eduardo de Castro.
2: O Tribunal Regional Eleitoral do Rio de Janeiro indefere por unanimidade o registro da candidatura do deputado estadual Val Ceasa, do PRD. A decisão foi tomada nesta terça-feira, após uma ação apresentada pela Procuradoria Regional Eleitoral. Segundo o TRE, os elementos reunidos no processo indicam vínculos do parlamentar com integrantes de uma organização criminosa e são suficientes para impedir a candidatura. O tribunal ressaltou, porém, que a decisão trata apenas dos requisitos para participação nas eleições e não representa uma condenação criminal. A decisão ainda não é definitiva e cabe recurso ao Tribunal Superior Eleitoral.

0: Maria Clara Vinhais.
1: A Polícia Civil prende um falso dentista dentro de um consultório no centro do Rio. O homem foi detido nesta terça-feira enquanto atendia pacientes. Segundo a Delegacia do Consumidor, os agentes chegaram ao local após informações de inteligência sobre o exercício ilegal da profissão. No momento da prisão, havia pacientes aguardando atendimento. O acusado foi levado para a delegacia e autuado por crime contra as relações de consumo. A polícia agora investiga quanto tempo ele atuava como dentista e se outras pessoas foram atendidas por ele.
0: E o homem que foi preso acusado de aplicar golpes em jogadores do Grêmio e do Internacional passava pelo técnico do Tricolor Gaúcho, Luiz Castro. A informação é da delegacia de Itaperuna, no Noroeste Fluminense. Na manhã de hoje, agentes da Distrital, em conjunto com a delegacia de Porto Alegre, prenderam o acusado, que não teve a identidade revelada durante a Operação Falso 9. Segundo a Polícia Civil, as investigações começaram após denúncias de 4 jogadores do Grêmio que informaram que foram abordadas por um número de telefone que utilizava a foto do treinador Luiz Castro. Ainda de acordo com as denúncias, o bandido buscava estabelecer uma relação de confiança antes de apresentar os pedidos financeiros. Segundo fontes da Band News FM, o jogador abordado foi o atacante colombiano José Enamorado. E aí, após a conquistar aí a confiança do atleta, o acusado pediu uma doação de cestas básicas que seria distribuída para um grupo social no Rio de Janeiro. O jogador aceitou e perdeu aí R$ 22 mil.

0: Agora 2 horas e 56 minutos.
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3: O nosso ouvinte Eduardo escreve de Guarulhos querendo saber se os cães conseguem sentir o cheiro de pessoas dentro da piscina ou de um lago. Olha, definitivamente sim, Eduardo. Em determinadas condições, cães treinados conseguem detectar odores humanos associados a pessoas ou restos humanos submersos. Moléculas e gases provenientes do corpo podem alcançar a superfície e serem transportados pelo ar. E aí, você já sabe, né? Que eles têm um olfato extremamente apurado. Cães especializados em busca aquática trabalham, inclusive, a partir de barcos. E é uma demonstração super impressionante de como o cachorro não está simplesmente sentindo um cheiro. Ele consegue procurar gradientes e plumas de odor no ambiente. Tamanha é a habilidade olfativa deles. Participe também da nossa coluna enviando sua dúvida para elbicho@bandnewsfm.com.br ou então pelo meu Instagram, Manu Carsten. 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
0: Ó, caçapa!

0: Fala agora que eu tô sem fôlego.
1: Muito bom.
2: É, hoje ele
1: mesmo
2: tá
1: com o ar-condicionado desligado, hein? O homem tá numa fase impressionante, hein, Michele?
2: Não, desligado não, meu filho. Desligado não. Só
0: tá
2: não
0: desligado,
2: tá na
0: sim.
2: Temperatura do fervo, entendeu?
0: Eu já denunciei aqui. Eu tô suando.
1: Homem é calorento.
0: Tô suando. Depois eu falo calorento. Que eu sou quente e o pessoal ri da minha cara.
1: É muita energia acumulada, sabe como é que é? Tudo bem, Andreas, Ivan, como é que vocês estão? Olha só, Andreas no estúdio, hein, rapaz? Faltou eu apenas aí.
0: Faltou.
2: Que é, momento, o Ivan hein? Que não tá
1: chegar
2: bem,
1: esse
2: né?
1: dia, viu?
2: O
1: Ivan. Nós estaremos juntos.
2: Teve um ouvinte que falou assim, poxa, vocês nem pra mandar uma mensagem pro Ivan pra juntar o trio aí em São Paulo.
0: Ele não quer.
2: Ele não quer.
0: Ele não quer vir aqui, não. Ele não quer, não.
3: São Paulo tá brigado comigo.
2: Ele só vem pro carnaval.
0: Só quer saber de batuque. Ô, Marcelo do ó. O lance é o seguinte, eu gostei do jogo de ontem, tá? Bom jogo. O Atlético Mineiro.
1: Foi o melhor de todos, eu achei.
0: O Atlético Mineiro crescendo, tá? O time tá arrumadinho do Atlético Mineiro, despachou o Cruzeiro. Ô, Cruzeiro, Flamengo despachou aqui, Atlético Mineiro despachou acolá. Só restou o brasileiro, Arthur Jorge, com aquela marra toda. Agora só tem o brasileiro pra disputar. E hoje tem o quê? O que você nos conta? Grande Marcelo Adô.
1: Rapaz, Andreas e amigos, hoje tem os outros três times que têm três competições para disputar em ação hoje, né, na Copa do Brasil. Palmeiras e Santos que vão jogar. Palmeiras tem Libertadores, tem Brasileirão, tem Copa do Brasil. O Santos e o Vasco tem a Sul-Americana, né? Além da Copa do Brasil e Brasileirão, o Vasco joga com Vitória hoje no Barradão. Tem a vantagem, venceu por 1-0 a primeira partida e até por isso precisa tomar cuidado, porque o Vitória virou contra o Flamengo, virou contra o Atlético Paranaense, então mesmo vivendo seu pior momento no ano, o Vitória tem histórico para reverter essa situação e se colocar entre os quatro melhores dessa edição da Copa do Brasil, embora o Vasco tenha um time muito interessante, vivendo um bom momento, ao contrário do Vitória. E na Vila Belmiro hoje o Santos tem o extraordinário para tentar conseguir, porque seria um milagre conseguir passar pelo Palmeiras. O Palmeiras tem 3-0 na de vantagem. A Vila estará lotada, todos os ingressos vendidos para o jogo. E esses dois jogos que nós teremos hoje, além do Grenal amanhã, extrapolam as fronteiras da Copa do Brasil, principalmente falando de Palmeiras e Santos especificamente, fronteiras que já são muito grandes na Copa do Brasil, né? Afinal de contas, vale muito, 9 milhões de reais, uma vaga para semifinal. Mas o Palmeiras, se perder o jogo hoje, ou se não jogar bem hoje contra o Santos, não vou nem colocar se acontecer uma catástrofe, um milagre pro lado dos santistas, né? Mas se não jogar bem e perder o jogo, vamos supor que perca o jogo, tropeçou contra o Mirassol, perde hoje ou empata hoje na Vila Belmiro com o Santos, ou fica apertada a classificação com o seu time, Andreasa, jogando hoje também contra o Mirassol e tirando aquele jogo a menos que estava faltando.
0: Sim.
1: O Palmeiras joga com o Botafogo no Rio de Janeiro no final da semana, no domingo. E se não for bem hoje, vai jogar muito pressionado no final de semana. O Santos venceu o Corinthians, até por isso deu uma animada, vai botar todo mundo para jogar, Neymar vai jogar. Acha que dá pelo menos para ganhar, para mostrar algo, né, diante do seu torcedor contra o Palmeiras. Seria o segundo clássico, vai que empata, ganha o jogo, vai com uma moral incrível pro Sul para enfrentar uma final contra o Internacional na briga contra o rebaixamento. Se o Santos tomar uma piaba hoje do Palmeiras e ficar uma situação muito ruim, vai também uma confiança abalada pro jogo do final de semana. E tudo isso, eu tô dizendo tudo isso, esses cenários que parecem meio óbvios, mas porque os dois ou os quatro times que vão jogar hoje na Copa do Brasil estão muito oscilantes, ao contrário do Flamengo. O Flamengo engatou uma sequência boa, uma produção de futebol meio constante nos últimos 3-4 jogos, somando tudo aí, Libertadores, Brasileirão e tudo mais. E os outros não estão assim, né? O Palmeiras oscila, jogo muito bom, jogo muito ruim. O Santos também, o Vasco também e o Vitória também. Então a gente está no momento do ano crucial, a gente está começando setembro agora e acho que quando terminar setembro a gente vai ter uma noção melhor nas duas partes de cima da tabela do Brasileirão, influenciada a tabela pelos jogos de hoje da Copa do Brasil, acho eu.
0: Verdade, dia importante no futebol. O jogo do Flamengo não é conversa de torcedor, não. É um jogo perigoso. O Flamengo é favorito, tudo isso. O Flamengo tá jogando bem e tal. Mas é um jogo perigoso porque é um jogo sobre o qual uma expectativa muito grande e uma obrigação de vencer para a recomposição dessa tabela. Então, é um time experiente, mas pode ter uma carga, uma pressão de

0: Vasco que é muito grande. Eu tenho saudade daquele Vasco que eu comemorava ganhando o estadual. Que Vasco era imbatível. Mentira, não tenho muita saudade, não.
1: É Zica Sofri reversa, muito. É isso?
0: Não.
1: Eu acho que vai mesmo.
0: De verdade, eu quero, o Vasco é muito grande, a torcida é gigantesca do Vasco. Eu quero os meus amigos vascaínos, alô Mário Dias Ferreira, os meus amigos vascaínos chatos, eu quero eles enchendo o meu saco de novo, entendeu? Eu cresci perdendo pro Vasco, entendeu? A minha glória era o gol do Pet, entendeu? 2001, estadual. Então o Vasco é muito grande, tem que voltar o Vascão.
2: Agora, vou te falar, vou te dar dois trabalhos hoje, viu, Andreasa? Porque o Flamengo joga 7:30 e o Palmeiras joga 9:30 da noite.
0: Certo.
2: Você torça para o seu time, que é uma obrigação legal. Sim. Que você tem, certo? Sim. E torça para o Palmeiras depois. Vou explicar, porque se o Palmeiras passar, as semifinais da Copa do Brasil serão em novembro, próximas das decisões da Copa Libertadores da América. E eu sei que isso também te interessa.
0: Sim. Bora, Verdão.
1: Bora, valeu, Dó.
3: Gente, o que tá acontecendo aqui?
2: Beijo, gente. Até amanhã.
1: Tá tudo
3: o que tá acontecendo
1: do avesso
3: com esse país?
1: Tá tudo do avesso, Ivan Brandão.
2: Tá tudo louco, é. Tudo doido. Tá tudo muito louco. É só o começo,
1: loucura,
2: vai acontecer,
1: né?
2: Mais.
1: Não tem isso aí? Além do Luciano Huck, tem outras pessoas que falam, né?
0: Que loucura!
1: Que loucura!
0: Que loucura!
2: Narcisa.
0: Que loucura, Narcisa. Xandão. Ai, que loucura da Narcisa e também.
3: Ah, o Barão fala loucura.
0: Que loucura, Xandão.
1: É isso aí. Valeu, Dó. Beijo.
0: Beijo.
2: Nunca deixe seu WhatsApp aberto. Tchau, tchau.
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0: Mariane Lino.
1: Um homem que trabalhava como caminhoneiro luta para ter uma indenização da Prefeitura de Duque de Caxias, na Baixada Fluminense, após um erro médico que levou à perda da visão de um dos olhos. Ademir Pereira da Silva, de 42 anos, teve um descolamento de retina em 2018, mas foi operado como se tivesse catarata. A falha foi admitida pelos médicos do Hospital do Olho Júlio Cândido de Brito e confirmada em uma perícia médica. Um mês após o erro, a equipe aplicou um óleo sintético no olho do paciente, que voltou 6 meses depois para a retirada do resíduo. Ao chegar à unidade, ele foi informado de que não havia vaga para o procedimento, que acabou sendo feito um ano depois, quando o óleo já estava calcificado. Com isso, ele não enxerga mais do olho esquerdo.

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0: E agora 3:13. E atenção para você, ouvinte da Band News FM. Segundo o Sistema Alerta Rio, ainda tem previsão de chuva para as próximas horas da tarde dessa quarta-feira. O tempo até começou a abrir, mas tem essa possibilidade de algumas pancadas isoladas para o período da tarde e noite dessa quarta.
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6: Estamos de volta?
7: Parece que sim. Parece que sim. Estamos de volta, meus amores. Mas nós estamos onde? Nesse jornal. Essa que eu te pergunto.
6: Ah, não sei. Ivan Brandão, estamos onde?
7: Onde estamos? Okay. Para onde vamos?
8: Estamos.
7: A resposta é, estamos onde? A resposta é, estamos.
6: Estamos. Em estamos. Algum lugar estamos.
8: Sim. Sabemos que estamos. Michele Trobelli em São Paulo, Carlos Graça em São Paulo e vamos andando no Glorioso Distrito Federal. Para falar sobre a sessão do Supremo Tribunal Federal, que essa é o famoso essa festa virou um velório, né? É impressionante. Há um descolamento. Tudo bem, ninguém é obrigado a falar, ninguém é obrigado a fazer nada, mas os ministros hoje começaram a sessão no Supremo Tribunal Federal como se fosse uma quarta-feira qualquer de um dia florido, maravilhoso.
7: Prefiro assim.
8: O Andreasa, eu gosto do caos. Eu quero não, o ministro
7: tudo
8: falando.
7: Bem, mas hoje um dia falando. De descanso. Ontem caos, hoje um descanso. Certo? Hoje vamos fingir que gente, nada aconteceu.
6: Não dá pra viver só na tempestade, né? A gente precisa ter alguns momentos de calmaria nesse programa. E no Brasil.
8: Isso, os ministros nesse momento analisam o recurso extraordinário número 1495108, que trata do limite de imunidade do ITBI em capital social de imobiliárias, que é um assunto muito importante para as imobiliárias, imagino eu.
7: Sim.
8: Mas
7: é um assunto constitucional.
8: O fato é que exatamente. O fato é que é o seguinte, nenhum ministro falou, essa é a primeira sessão, o ministro Edson Fachin abriu os trabalhos já lendo, né, com a secretária lendo a ata da última sessão, já chamando os processos, cumprimentando a todos, uma piadinha aqui, outra ali. Parece que só o ministro Edson Fachin e o ministro Flávio Dino estão ali, né? Curtindo um barato, fazendo um comentário, prestando atenção.
7: Curtindo
8: um
7: barato,
8: se estão no celular. Estão ali, faz uma piadinha, faz um comentário bacana, faz um cumprimento, né? Estão generosos com os advogados. Eu tô acompanhando, tá? O pior é que eu tô acompanhando. Porque, né? Em algum momento.
7: Vai
8: o fato
7: que...
8: é que é o seguinte. André Mendonça e Moraes lado a lado no plenário, não trocam olhares desde o início dos trabalhos.
7: Nem chute, nem cotovelada, certo?
8: Eles nem isso também. E eles entraram por lugares diferentes, né? André Mendonça veio lá por baixo do tribunal, ali pelo tapete vermelho. O Alexandre de Moraes entrou ali por cima, por onde fica a imprensa, fazendo uma parte da imprensa, né? Porque os setoristas podem acompanhar lá de baixo. Mas uma parte da imprensa ali em cima não falaram, nenhum ministro se pronunciou também sobre a crise durante a sessão, não houve discurso, não houve nota. O pessoal está lá discutindo o ITBI no capital social das imobiliárias. O Moraes estava até com um semblante mais sorridente, Mendonça ficou sério. Agora, na hora, e deu para ver na transmissão, né, da TV Justiça, que o ministro Edson Fachin cumprimenta o Paulo Gonet, ele tava com uma carinha de anteontem, não vou negar não, viu, Andreas? Mas, enfim, o que a gente pode olhar, o que a gente pode observar, entendeu? São os olhares e tal, os cumprimentos. Vamos ver no intervalo. O intervalo é legal de acompanhar para quem, né, já teve essa oportunidade, né, de acompanhar sessões dentro do plenário. No intervalo, os ministros saem ali pela parte de trás, o cafezinho, alguns conversam e tal, conversam também com a imprensa, mas parece que dali nada vai sair, né? O procurador Paulo Gonet entrou discretamente, também por passando pela imprensa, mas sem dar nenhuma fala. Ficou sério, evitou olhar para os ministros, inclusive, né? Então, assim,
7: é uma
8: sessão esquisita. Sabe quando tem ali um elefante?
6: Uma torta de climão, gente. É torta de climão.
8: Tem uma coisa aqui, mas a gente, sabe, tem que trabalhar, tem que, né? Bom, tem que seguir com a pauta, mas.
6: Todo mundo passa por isso.
8: Tortinha de climão.
6: Em vários momentos. É só elevada a uma magnitude suprema, entendeu? Sim, mas, assim, é torta de climão. E eu nunca imaginei que soltaria uma vinheta de plantão, como aconteceu ontem nesse horário aqui, para falar de ministros do STF que quase saem às vias de fato. Né, assim, numa discussão ali que a segurança teve que intervir.
7: Quem você acha que ganharia? Brincadeira.
6: Não, não vou falar, mas ontem os ouvintes foi o que mais mandaram mensagem aqui, viu?
7: Não, ouvinte, não mandem mensagens respondendo quem ganharia a briga entre Alexandre de Moraes e André Mendonça. Não é jornalisticamente correto.
6: Até porque é óbvio, né? Bom, a Comissão de Constituição.
7: Por que é óbvio?
8: Porque um não, é só brincadeira, jiu-jitsu, né?
7: Alô, o Luiz.
6: Quero comentar só.
7: Alô, Luiz. Ué, quem é casca grossa é o Fux. Fux é faixa, sei lá o quê.
8: Mas o Moraes também.
6: É.
7: O Moraes tem cara de karateca daquelas voadoras, sabe?
6: Sim.
7: Aquela rotatória, sabe? Aquela giroscóptero, sabe?
6: E é corintiano, né, mano?
7: É, mano.
6: A Comissão de Constituição e Justiça, a CCJ do Senado, aprova a proposta de emenda à Constituição que acaba com a jornada de trabalho 6-1. Agora há pouco o Márcio Rocha falava que ia ser votado. O texto ainda precisa passar pelo plenário e precisa de ao menos 49 votos no plenário em 2 turnos para aí sim ser aprovado definitivamente.
7: Então foi aprovado na CCJ, é isso?
6: Foi aprovado.
7: Olha que tanda. Fala aí, então.
8: Preciso fazer uma correção, já que você falou que não é jornalisticamente correto falar quem ganha, mas é jornalisticamente correto trazer a informação que Alexandre de Moraes não é lutador de jiu-jitsu, ele é lutador de Muay Thai. Feita a correção.
7: Muay Thai é o antigo da minha época, boxe tailandês. Lembra?
6: Sim.
7: E virou Muay Thai em algum momento.
6: Uhum. É grave.
7: É chute. É pernada. Hein?
6: Tô fora.
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0: Agora 3:24, hora da gente acionar a Deise de Assis com informação do trânsito.
26: Boa tarde para você também, para todos os ouvintes aqui da Band News FM. Eu começo atualizando nesse momento a situação da região da Lagoa. Você, motorista que sai da Zona Sul para o centro, vai perdendo tempo pela Borges Medeiros a partir do Hospital da Lagoa. Movimentação lenta também pela Epitácio Pessoa. A melhor alternativa nesse momento é utilizar o Aterro do Flamengo. O túnel Santa Bárbara, 31 de março, também tem pistas livres. São uma opção. 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Daqui a pouco eu volto com mais informações do trânsito aqui na Band News FM.
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0: E a Enel removeu gatos de energia num supermercado e também numa fábrica de pizza em São Gonçalo, na região metropolitana do Rio. O furto de energia que estava afetando ali a qualidade do serviço prestado pelas distribuidoras e colocou a população em risco. Hoje, então, durante essa ação, eles conseguiram combater as irregularidades no consumo de energia realizadas em São Gonçalo, na região metropolitana, e identificaram essas ligações diretas em supermercado e uma fábrica de pizza. Os técnicos removeram, né, essa ligação em três fases pela rede de baixa tensão, com cabos de 70 metros. E na fábrica de pizzas também tiveram ali, identificaram uma ligação direta em uma fase. Nos dois casos, responsáveis dos estabelecimentos estavam presentes e foram conduzidos à delegacia para prestar esclarecimentos.
1: O Brasil deve registrar mais de 8 mil novos casos de câncer de ovário por ano até 2028, de acordo com dados do Instituto Nacional do Câncer. Um dos desafios é o diagnóstico precoce, porque os sintomas são imprecisos, diz Andréa Gadelha, médica vice-líder do Centro de Referência em Tumores Ginecológicos do AC Camargo e presidente do Grupo Brasileiro de Tumores Ginecológicos, EVA.
2: É uma doença silenciosa que muitas vezes tem sintomas que podem simular outras doenças, como, por exemplo, a sensação de aumento de volume abdominal, uma sensação de empachamento, que é aquela de você sentir plena depois de qualquer tipo de refeição, alterações urinárias, alterações intestinais. Importante é ficar atento. Sintomas não frequentes, anormais, persistentes, necessitam de investigação.
1: Acompanhe mais essa conversa amanhã às 8:30 da noite nos canais da Band News FM na Fest TV.
3: Doutora Andréa Gadelha, CRM 84947.
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6: Eu sou o Sérgio Wein, está começando agora o Minuto do Empreendedor, apresentado pelo banco BTG Pactual Empresas, que tem entre os seus propósitos ajudar os jovens empresários e empreendedores a alcançarem o sucesso. Na minha companhia, Rafael de Albuquerque, que é o fundador e CEO da Zux. Rafael, na sua opinião, de que forma que os jovens empreendedores e empresários devem agir para atingir o sucesso?
7: Vou falar que eu falo para mim desde o início, quando eu fundei a Zux. São algumas palavras mágicas. Paciência, persistência, resiliência e longo prazo. Nada fica pronto do dia para noite.
6: Valores importantes que permitiram, Rafael, o sucesso da Zux e, se bem aplicado, o dos jovens empresários e empreendedores. Esse é o nosso propósito aqui no Minuto do Empreendedor, apresentado pelo BTG Pactual Empresas.
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10: Vamos verificar, ô Michele Trombelli. Vamos verificar.
11: Vamos.
10: Seguinte, hoje, quarta-feira, dia de conversar com a Ethel Rudnitsky, repórter da Agência Lupa, sempre aqui no Tem Método, para falar do primeiro assunto, que é: reportagem da Globo não liga Flávio Bolsonaro a desvio de verbas da saúde. Essa me parece, Ethel, boa tarde para você, uma daquelas mais críveis que a gente não identifica de primeira, assim, isso aqui não pode acontecer, isso aqui é mentira, isso aqui, né? Porque muitas dessas são assim, mas algumas têm cara de notícia, mas na verdade não são. Tudo bom, Eto?
11: Boa tarde, Ivan. É isso mesmo. A campanha eleitoral segue a todo vapor e dessa vez tem essa publicação que tenta associar o Flávio Bolsonaro a uma denúncia de verbas na saúde. E os posts, eles inseriram uma imagem do Flávio Bolsonaro em uma reportagem da TV Globo. As publicações usaram essa reportagem que foi exibida em dezembro do ano passado e que não tinha nenhuma relação com o candidato, inseriram ali a imagem dele. A matéria mostrava uma investigação que apurou indícios de fraudes envolvendo uma organização social que administrava unidades de saúde em Jaguari, no Rio Grande do Sul, e em Embu das Artes, em São Paulo. Mas o Flávio Bolsonaro, ele é senador pelo Rio de Janeiro, então aí já é um indício de que não teria relação. Além disso, o texto da reportagem não menciona em nenhum momento a fala do senador, nenhum nome do senador, então assim, é uma imagem que colocou ali a foto dele de uma maneira oportunista mesmo, como você bem apontou.
12: Bom, esse é só um dos assuntos da Etel. O outro, eu vou trazer bem no tom mesmo, né? De quando o pessoal vai comentar fake news, assim, falar: menina, você viu que os hackers conseguiram invadir as urnas eletrônicas 35 vezes durante um teste do Tribunal Superior Eleitoral? Que loucura, que absurdo. É isso, Etel? Conseguiram? Conseguiram?
11: É. Aí eu te respondo, é falso. Na verdade, o que aconteceu foi que no último teste público das urnas, que foi feito em dezembro do ano passado, foram executados 35 planos de ataque às urnas. Mas isso não significa que as urnas tenham sido invadidas. Nenhum desses testes comprometeu a integridade das urnas, o sigilo do voto ou o resultado das eleições. É importante lembrar que o TSE realiza esses testes justamente para poder encontrar possíveis fragilidades no sistema eleitoral antes da eleição e há tempo de que isso seja corrigido até o pleito, né? O teste é também apenas uma das muitas etapas de fiscalização e auditoria do processo eleitoral, que também tem abertura do código-fonte, lacração das urnas, zerésima, entre outras medidas, né? Então, foram 35 tentativas de ataque controladas pelo TSE e que não deram em nada.
12: Ou seja, a manchete é que as urnas eletrônicas resistiram a 35 ataques diferentes nesse teste que foi feito. Muito bem. Etel, sempre com a gente aqui, seguiremos cada vez
13: tem
12: mais
13: trabalho,
12: firmes,
13: Etel,
12: e fortes.
13: Etel tem muito trabalho. Queria... Como tem trabalho, hein? Barbaridade.
10: Agencialupa.org, viu, galera? Eu queria saber, a Etel deve receber vários, isso, né, mensagens, amigos dela, família. Isso aqui é verdade? Ou isso aqui eu posso mandar? Isso aqui já chegou pra vocês?
11: Receba, por isso que é importante a gente falar dessas diquinhas também, porque a gente não dá conta de desmentir tudo que tem por aí. Então é isso, tem sempre algumas coisinhas que dão indícios de que um conteúdo pode ser falso. A gente já falou sobre dicas de como ver se tem inteligência artificial no post, e aí reparar nessas minúcias, né? Não foram ataques, foram testes de ataques. Não foi o Flávio Bolsonaro estar ali naquela imagem sem qualquer relação com o áudio da reportagem. Então tem que ficar atento mesmo. Mas se não, só mandar pra gente no jornalismo@lupa.news.
10: Imagina querer meter um atestado falso pra Etel. Pô, não pude trabalhar hoje. Você tá perdido, rapaz.
13: Não teria uma chance. Valeu, Etel.
12: Valeu, Etel. Um até semana, valeu, que vem, gente, aqui no Tem Método. E sempre nas nossas redes também, nessa parceria com a Lupa. Até.
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26: Agora 3 horas e 36 minutos. Daqui a pouquinho a gente traz as informações do trânsito com a Deise de Assis. Agora 3 horas e 37 minutos. Maria Rita Nader.
27: A Câmara Municipal do Rio mantém o veto ao projeto de lei que previa mudanças urbanísticas no bairro Peixoto, em Copacabana, na zona sul do Rio de Janeiro. A sessão ordinária aconteceu nesta terça-feira. O texto anteriormente aprovado permitia que construções menores já existentes na região pudessem alcançar a altura de prédios maiores, erguidos antes da criação da área de proteção ambiental. Caso a regra entrasse em vigor, imóveis mais baixos em trechos das ruas Santa Clara, Figueiredo Magalhães, Siqueira Campos e Toneleiro poderiam ter até 11 andares. No entanto, o projeto foi vetado. O bairro Peixoto é conhecido pela predominância de edifícios baixos e ruas arborizadas em contraste com outras áreas.
26: Sofia Malac.
27: O Hemorrio adota novas regras para doação de sangue a partir de outubro. O novo regulamento técnico da hemoterapia foi criado pelo Ministério da Saúde e será adotado em todo o país. Com a nova medida, não há mais uma idade máxima para doar. Doadores regulares poderão continuar a prática mesmo após completar 70 anos. A mudança acompanha o aumento da expectativa de vida e o envelhecimento da população brasileira, reconhecendo que pessoas idosas saudáveis podem contribuir para quem precisa de transfusão. A nova política reduz ainda o tempo de espera para que pessoas temporariamente impedidas voltem a doar. Algumas das novas regras de biossegurança já haviam sido adotadas pelo Hemorrio anteriormente.
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26: Agora sim, Deise de Assis com informações do trânsito. Fala, Deise.
28: De volta aqui na Band News FM, atualizando agora a movimentação pela Avenida Salvador Allende. É preciso redobrar a atenção. Tem um caminhão guiçado ocupando uma faixa da via ali na altura da estação do BRT Asa Branca. Para você que segue em direção à Orla, movimentação intensa, mas sem grande dificuldade. Você que vai em direção à Barra Olímpica, vai em direção à Transolímpica, vai encontrando movimentação intensa, mas sem grandes dificuldades. Atualizando também a movimentação pela Avenida Ayrton Senna, movimentação intensa em direção à linha amarela. Você que segue em direção à linha, na verdade, em direção à Orla, vai perdendo tempo no acesso pela linha amarela. 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Daqui a pouco eu volto.
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0: Esse prato baiano tão gostoso. Bom, tem capixaba, por favor, mas eu vou falar do baiano. E ele é muito legal porque ele é prático. O que que eu quero aqui hoje falar sobre a moqueca? Ela é muito fácil. Você vai preparar de um jeito rápido, numa panela só. Pode ser até no forno, pode ser até no air fryer. É o seguinte: você vai pegar o peixe da sua preferência, um peixe fresco. E os ingredientes que são os seguintes: cebola, tomate, pimentão vermelho, coentro, obviamente. Como é que a gente faz? É uma montagem. Então você vai pegar uma panela grossa ou um refratário, enfim, um recipiente que tenha uma retenção grande de calor, e vai colocar primeiro uma camada de azeite ou de óleo. Aí você põe cebola, tomate, pimentão. No meio coloca o peixe, sal, pimenta do reino, e cobre com mais uma camada desses três vegetais: cebola, tomate, pimentão. Fez esse processo, tempera de novo, né, sal e pimenta. Vai colocar um fio de azeite de dendê, um ou dois vidrinhos de leite de coco, e liga o fogo. Então vai aquecer tudo junto. Então todos os líquidos que soltam dos vegetais, do peixe, desse cozimento coletivo aí, vão virar esse caldo delicioso da moqueca. Então é isso. Assim que você vir que ferveu, você vai contar uns 10 minutos e deve estar pronto. O ponto é o peixe. O peixe passou de cru para cozido, já tá ótimo. Aí para. Lembrando que é legal parar, não fica cozinhando, porque o peixe vai ficar borrachudo. Desliga, bastante coentro, e aí sim um outro fio de dendê e um outro fio de leite de coco para finalizar. Aí só um arroz e farofinha.
1: E se você quiser, você pode falar comigo pelo e-mail hojepode@bandnewsfm.com.br ou pelas redes sociais no @carolecrema. Pode pedir receita, dica, fala comigo, eu vou adorar.
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0: Felipe Killing, conosco diretamente de Londres. Alô, Killing, para falar do Zelensky, dizendo que drones ucranianos estão na prática fechando o espaço aéreo russo. O que tá pegando nessa altura do campeonato, nesse conflito Rússia e Ucrânia? Killing, tá frio aí, né? Botou um casacão, como é que tá o tempo?
1: Não, e você vê que já dá para ver sinais do verão indo embora, porque Sim. já tá mais escuro nas outras entradas desse horário, sempre tava bem mais claro e agora já tá aquela coisa do anoitecer mesmo, né, Killing?
2: Exato, já tô com uma luzinha aqui, tô de casaco, em breve eu acho que as minhas entradas vão ser do escritório, mas ainda tô tentando aproveitar esse restinho de verão. E o Volodymyr Zelensky, presidente da Ucrânia, disse que os drones ucranianos estão praticamente fechando o espaço aéreo da Rússia. Ele fez, inclusive, um alerta ao órgão internacional de aviação, que é ligado à ONU, de que sobrevoar sobre a Rússia não é seguro. Ele afirmou que vai aumentar os ataques com drones ucranianos. Ele quer mesmo levar a guerra para território russo. O presidente da Rússia, Vladimir Putin, chamou essa declaração de terrorismo de Estado. E hoje você tem dois mapas no céu. Você tem as empresas do Ocidente, que não passam pela Rússia desde a invasão à Ucrânia, há mais de 4 anos e meio. Então você tem, por exemplo, voos que você precisa fazer conexões na Turquia ou precisa contornar toda a Rússia, custa mais e é realmente mais caro. Mas algumas empresas da China e de países do Oriente Médio ainda seguem cruzando a Rússia. Então, a declaração do Volodymyr Zelensky é justamente para essas empresas que ainda passam pelo espaço aéreo da Rússia, afirmando que essa guerra de drones vai tornar esse espaço aéreo muito mais complicado. Então, para você ter uma ideia, British Airways suspendeu uma rota que tinha daqui para Xangai. A Virgin Atlantic suspendeu também uma rota que tinha de Londres para o Japão. Então, as empresas da Europa, dos Estados Unidos, acabam fazendo ou rotas alternativas ou cancelando rotas. Outras empresas de países parceiros da Rússia seguem utilizando o espaço aéreo russo, mas o Volodymyr Zelensky fez aí um alerta preocupante. Tomara que nenhuma tragédia aconteça. Lembrando que em 2024, um avião do Azerbaijão acabou sendo abatido. Na verdade, um sistema de defesa antiaérea da Rússia foi atacar um drone ucraniano, acabou acertando esse avião, 38 pessoas morreram. Então fica alerta aí do presidente ucraniano.
0: Valeu, Felipe Killing. Informação importante, acompanhando essa guerra, mais uma guerra sem fim. Abraço, Killing. Aproveita aí o final do verão. Passou rápido, acaba rápido, né? Já tá anoitecendo. Abraço, Killing.
2: Valeu, agora só em maio, até mais.
1: Valeu. E ainda no noticiário internacional, é importante destacar aqui que uma semana depois do colapso daquela geleira no Himalaia, devastar a região de fronteiras entre o Nepal e a China, o número de mortos chega a pelo menos 1.225. Ainda há mais de 4.750 pessoas desaparecidas, incluindo pelo menos 600 estrangeiros de quase 40 países. No lado chinês, equipes concluíram uma estrada improvisada para chegar à região atingida e o maior desafio continua sendo recuperar pontes e infraestrutura para alcançar essas áreas isoladas. Parte dos sobreviventes, cerca de 400 pessoas, ainda buscam abrigo. Muitos estão hospedados em um mosteiro e dependem de doações para conseguir alimentos e itens básicos. Agora são 3h49.
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4: Desculpa, ele não pode culpar a vítima, óbvio que não, mas essa aqui é demais. Ô, Michel, não sei como é que a gente chegou também às 3h49 no tempo e com o conteúdo ainda. Assim, impressionante, parabéns pelo seu trabalho, seu
0: pela sua gestão. Realmente fantástico.
1: Remanejamento
0: incrível. Quem diria? Quem diria?
4: É absurdo. Gente, seguinte, o homem foi preso, suspeito de se passar pelo técnico do Grêmio.
1: Já teve, né? Leonardo DiCaprio, Brad Pitt, George Clooney, já teve muito. Agora é o Luiz Castro. Olá.
4: A Sofia Utz vai contar pra gente.
5: Boa tarde a todos que estão nos acompanhando aqui na Band News. Um homem foi preso nesta quarta-feira, suspeito de se passar pelo técnico gremista Luiz Castro e aplicar um golpe no atacante colombiano José Enamorado. De acordo com a Polícia Civil, o golpista, detido em Itaperuna, no Rio de Janeiro, fez contato via WhatsApp, utilizando uma foto do treinador e um número falso para pedir doações que seriam destinadas a um projeto social. Atletas e dirigentes do Grêmio e do Internacional teriam sido contatados pelo homem. Um artista de projeção nacional e um jogador de uma equipe europeia também foram alvos desse esquema. Segundo a polícia, o atacante gremista realizou uma transferência via Pix de R$22.500, valor que ainda não foi recuperado. Segundo o delegado responsável pela ação, o suspeito era ex-jogador da base do Grêmio. Ele já havia sido preso em flagrante em 2024 por crime semelhante. De volta com vocês aí no estúdio.
4: Meu bichinho, tadinho, cara, não, é... Enfim, que bom que foi pego, né?
1: É
4: impressionante. Olha, esse negócio do se liga no golpe, Michelle, a gente já conversou sobre isso, né? O golpe do falso golpista já. Não sei mais pra onde os golpistas podem se enveredar.
1: É tanto golpe no mercado, inclusive aquela reportagem que a gente fez em parceria com Brasília, lembra quando tava lá meio no começo se falando do golpe do falso advogado?
4: Falso
1: e
4: advogado.
1: O que tem de operação atualmente, quase toda semana você vê operação em diferentes estados pegando os golpistas.
4: Esse é o pior
1: do
4: que tem.
1: Falso advogado, né? Porque
4: o golpe do falso advogado...
1: É difícil dizer o pior, né? Imagina,
4: é porque é muito crível, né? O cara tem os seus dados, ele tem informações de processos que são, aspas, sigilosos, né? Uma coisa muito específica, sabe?
1: Mas então, e o do golpe da saúde? Que as pessoas... O paciente está internado num hospital, muitas vezes num hospital de alto padrão, e a família recebe uma ligação em casa falando detalhes também. Ó, o fulano de tal que passou por uma cirurgia aqui, a gente precisa colocar determinado, sei lá, um stent, alguma questão médica ali. A senhora precisa transferir agora pra mim R$3.000. Você não vai acreditar? Você vai acreditar, a pessoa tá internada, ela tá com aquele problema de saúde, tem detalhes, tem dados. Então assim, é vazamento atrás de vazamento, né? De dados aí, de informações em várias áreas que propiciam esses golpes todos. E o nosso canal tá sempre aberto, viu? Para os ouvintes mandarem aqui informações, né? Se você quase caiu. A gente, inclusive, tá levando ao ar hoje uma outra, que é o golpe do Free Flow, aquele pedágio que você passa. E também é impressionante. A pessoa passou no pedágio, já recebe um e-mail, ó, pague aqui, na determinada rodovia. E, ou seja, o golpista tem informação que aquela pessoa passou naquele pedágio, entendeu? É demais. 3h52 agora.

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0: Sofia Malac.
1: A Secretaria Municipal de Saúde anuncia novas medidas para mapear o vício em apostas em consultas. Segundo a pasta, desde o começo de agosto, em todos os atendimentos são feitas duas perguntas específicas sobre a relação do paciente com jogos, que são anotadas no prontuário. A resposta positiva para qualquer uma delas implica na necessidade de atendimento específico. Em apenas uma semana, foram identificadas 22 pessoas que admitiram sentir necessidade de fazer apostas. 15 pessoas revelaram ter mentido para as famílias para omitir o quanto gastaram em jogos. Embora as apostas sejam proibidas para menores de idade, as pesquisas revelaram que 25 dos pacientes identificados tinham menos de 18 anos. As novas medidas também incluem capacitação de agentes comunitários de saúde.

0: Deve ficar pronta em 6 semanas a implantação dos novos cabos de sinais de trânsito nas regiões do Grande Méier e Grande Tijuca, na zona norte do Rio. A área corresponde a 25% do total de crimes de furtos de cabos no primeiro semestre deste ano em toda a cidade. Os números são da Prefeitura do Rio, que nesta terça-feira anunciou o novo Núcleo Integrado de Combate a Furtos e Receptação de Cabos, uma estrutura conjunta entre município, estado e concessionárias de serviços públicos para combater os crimes na cidade. De acordo com a prefeitura, o problema já causou mais de 69 milhões de reais de prejuízos nas redes de iluminação pública e sinais de trânsito no município. Para coibir os crimes, a Sete Rio, órgão responsável pelo trânsito na cidade, iniciou a substituição dos cabos de cobre dos sinais de trânsito por um novo material sem valor comercial.
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0: ser Fundo de Quintal da Antiga, samba do Sereno, do Sombrinha e do Sombra. Grande samba. O disco Ciranda do Povo do Fundo de Quintal, 1989. Beijo, meus amores. Amanhã tem mais.
1: Valeu.
2: Um beijo.
1: Seja sempre muito bem-vindo a São Paulo, viu, Ivan? Você pode chegar também quando quiser, tá bom? A gente até gosta de você. Até amanhã.

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0: Olá, boa tarde pra você. Pode chegar que você já tá entre nós. Vamos juntos pelas próximas duas horas com muita informação, sempre ao vivo, falando de dentro do estúdio da Rádio Band News FM. Nossa primeira hora pela rádio é pro Brasil inteirinho e a segunda hora pela rádio para São Paulo. Mas se você tá assistindo ao Entre Nós, então você pode ficar conectado até 6 em ponto, que a gente tem muita informação para te passar. Vamos juntos, Ferretti. Boa tarde.
1: Fala, Adriana. Boa tarde para você, para todo mundo ligado na Band News FM. Vamos juntos, de olho no que tá acontecendo em Brasília, mais um dia com muita notícia e mais uma vez com o WhatsApp aberto. O ouvinte, o telespectador, podem participar aqui com a gente. 11 para quem tá fora de São Paulo, 999-592-100.
0: É isso aí, participe com a gente, manda sua informação, sua opinião, a gente vai compartilhando sempre que possível. A gente gosta de contar com essa parceria com os nossos ouvintes e com os nossos telespectadores também. É claro que, novamente, assim como ontem, a gente vai dedicar boa parte dessa primeira hora aqui do Entre Nós a trazer as repercussões depois das denúncias que vieram à tona ontem das conexões, da ligação do banqueiro Daniel Vorcaro, preso pelo escândalo do Banco Master, com o ministro Alexandre de Moraes. Hoje surgiram também novas informações de que o próprio ministro André Mendonça, que retirou o sigilo desse relatório bombástico da Polícia Federal, também teve um encontro reservado e até agora não revelado, que não havia sido revelado, com Daniel Vorcaro. Então a gente vai trazer todas as novas notícias sobre o caso e também a repercussão. Mas antes, nossa marca aqui para abrir com você bem informado sobre diversos assuntos. A gente gira o que é notícia nesse momento.
1: O velório do ator Gracindo Júnior será realizado amanhã e será aberto ao público a partir do meio-dia no cemitério da Penitência, no Caju, na zona portuária do Rio de Janeiro. A cremação será realizada às 2 da tarde. Um dos artistas mais renomados do país morreu ontem aos 83 anos.
0: Segue para a promulgação do Congresso Nacional a indicação do senador Rodrigo Pacheco para uma vaga de ministro do Tribunal de Contas da União. O nome do parlamentar, que já havia sido aceito pelo Senado, foi aprovado hoje pela Câmara dos Deputados.
1: O Superior Tribunal de Justiça vai decidir hoje se Alexandre Nadoni e Ana Carolina Jatobá devem voltar à prisão depois de supostamente descumprirem as condições do regime aberto. Os dois foram condenados pela morte da menina Isabela Nadoni, de 5 anos, jogada da janela do 6º andar do prédio em que o pai morava em 2008.
0: Um homem é preso depois de se passar pelo técnico do Grêmio, Luiz Castro, e aplicar o golpe do Pix em um dos jogadores do time. O atacante colombiano José Namorado transferiu R$22 mil para o golpista, achando que estava fazendo ali um favor pro técnico, hein? Não era.
1: Ou pensando que ia ser titular depois, enfim, querendo agradar. Gente, a quarta-feira terá mais 2 jogos de volta das quartas de final da Copa do Brasil. Santos e Palmeiras se enfrentam às 9:30 da noite na Vila Belmiro, mesmo horário de Vitória e Vasco da Gama em Salvador.

0: 8:04. E a partir de agora, então, Entre Nós se dedica a trazer novas informações e a repercussão do caso gravíssimo revelado ontem ao ministro, após o ministro tornar público, né, o ministro André Mendonça, tirar o sigilo, foi esse o gesto dele, de retirar o sigilo sobre um relatório da Polícia Federal que trazia todas as revelações e todas as mensagens trocadas entre Daniel Vorcaro e Alexandre de Moraes. A gente já trouxe ontem todos os detalhes dessas conversas. Hoje o que a gente vai trazer é a repercussão e também novas informações que surgiram. Só para a gente começar essa conversa de agora, nesse momento acontece uma sessão do Supremo Tribunal Federal que parece que o Supremo da Suíça está reunido. Nada, nenhuma palavra, você acompanha as imagens, nenhuma palavra sobre as mensagens trocadas entre Daniel Vorcaro e Alexandre de Moraes, nenhuma palavra sobre o quão escandalizada a sociedade ficou. É como se o Supremo da Suíça tivesse reunido nesse momento para despachar sobre temas rotineiros. O problema é que algo nada rotineiro acontece dentro do Supremo. Uma crise sem precedentes está instalada num momento em que o Brasil está num momento de corrida eleitoral, disputa ao Palácio do Planalto. Então é muito natural que nesse momento os lados num país polarizado comecem a apontar onde está o erro. A gravidade das mensagens não deixa dúvida alguma que é algo muito sério para ser investigado. O único problema é que nesse momento o Supremo faz de conta que está tudo seguindo normalmente e talvez a gente esteja enxergando apenas a cabecinha do bode na sala. Porque talvez haja muito mais para a gente exigir transparência. Porque decência não tem lado, respeito não tem lado, responsabilidade não tem lado, transparência não tem lado. Acho que é isso que a sociedade clama nesse momento. Vamos começar, então, já que nessa sessão de ao vivo agora parece que a Suíça, nada está sendo discutido sobre as denúncias gravíssimas de ontem, a gente vai começar trazendo uma manifestação muito breve feita hoje por Edson Fachin, presidente do Supremo, sobre a crise. E na sequência a gente já aciona o Caia Messina. Vamos ouvir o presidente do Supremo.
1: Em momentos de especial gravidade, é dever de todos preservar a integridade do Supremo Tribunal Federal, a autoridade de suas decisões, o respeito às suas normas e, acima de tudo, a confiança da sociedade na instituição. Os indícios reclamam o devido encaminhamento institucional. Circunstâncias relacionadas, de um lado, à atuação processual e, de outro, a sérios elementos de fato que exigem desta presidência serenidade, responsabilidade e firmeza. A elevada autoridade do cargo não confere privilégios, mas impõe deveres, limites e responsabilidades que devem ser observados com absoluto respeito à Constituição.

0: necessária dos fatos e os procedimentos institucionais pertinentes, esta presidência anunciará, no tempo devido e sem precipitação, as medidas cabíveis e necessárias.
1: Bom, palavras, portanto, de hoje cedo, de Edson Fachin, que manda uma mensagem para a sociedade, declarando ali que compreende a gravidade do momento, a gravidade das denúncias, mas também coloca ali aquela água na fervura, abaixa o fogo, porque diz que tudo com calma, sem precipitações, no seu tempo, tudo será esclarecido. Nas minhas apurações, essa mensagem de Fachin foi interpretada por pessoas que acompanham os bastidores do Supremo como um pedido a todos ali internamente do Supremo de cautela e calma para que nada saia ainda pior para o Supremo, para que nada seja ainda mais grave para a imagem da instituição do que já é. Então agora eu quero chamar o Caio Messina, que também está fazendo essas apurações, acompanhando esses bastidores do Supremo, porque hoje parece que nós estamos vendo um Supremo que não passou pelo que passou ontem, pelas denúncias que foram divulgadas ontem, né, Caio? Boa tarde para você.
2: Oi, Adriana, boa tarde para você, para o Ferretti, para todos, exatamente, né? A impressão que a gente tem olhando o Supremo Tribunal Federal é aquela, por exemplo, de um banhista, né? Quando olha lá, sei lá, um rio caudaloso, enorme, aí ele fala, nossa, tá tão bonito, eu vou dar um mergulho. Ele dá aquele tibum, aí lá no fundo tem aquela turbulência, aquela correnteza, ele acaba sendo levado. É justamente isso que acontece no Supremo Tribunal Federal hoje, a tentativa, como você bem frisou, do presidente da casa, Edson Fachin, é tentar colocar ali água na fervura, e ele já iniciou um trabalho para tentar pacificar os ânimos do Supremo Tribunal Federal, que estão realmente em polvorosa. Eu conversava com diversos ministros, né, alguns mais novos na corte, outros mais antigos, e a impressão é uma só. Eles todos disseram praticamente o mesmo. Jamais eu estive em um Supremo Tribunal Federal com uma situação tão complicada quanto a que o STF vive neste momento. Então, Edson Fachin entrou em campo, ele é um cara que preza ali pela conciliação, né? Preza principalmente pela imagem. O presidente Edson Fachin é muito cioso da imagem do STF. E há uma preocupação para que essa guerra entre dois ministros, né, que acaba regimentando outros, ela acabe descambando para um problema relativo à imagem do próprio STF. Então, a gente ouviu esse discurso aí de Edson Fachin falando que realmente alguma medida será tomada, mas não disse quando, ao mesmo tempo em que ele fala que realmente é necessário que os ministros tenham a consciência da própria responsabilidade, né? Então, ele já começou a conversar, né, com os colegas, serão conversas particulares, pessoais, em busca, primeiro, da temperatura do STF, e em segundo, a busca de sugestões para que o Supremo realmente saia dessa crise. Ele tem pela frente decisões difíceis, como, por exemplo, se haverá abertura ou não de investigação contra Alexandre de Moraes, e depois como vai ser tocada a transparência que o ministro André Mendonça pediu em relação a esse caso, para que o caso fosse para o plenário do STF. O fato, Adriana e ouvintes, é o seguinte: o ministro Edson Fachin tem dito aos colegas que não quer ver o que ele chama de vísceras do STF expostas em praça pública. Ou seja, ele vai trabalhar o máximo possível para evitar realmente que as divergências que já estão postas publicamente acabem realmente descambando para uma guerra entre vários ministros do STF neste momento.
1: E, Caio, antes da gente ir para um outro tópico dessa repercussão de hoje, de novas informações que surgiram, só pontuar aqui para o nosso ouvinte, para o nosso telespectador, que está tudo tranquilo lá na sessão do Supremo, mas não é porque alguém faltou, não. Estão lá frente a frente André Mendonça, Alexandre de Moraes, Paulo Gonet, o Paulo Gonet citado na investigação, que tem foto no ambiente de lazer, no momento de lazer, com o advogado do Daniel Vorcaro, que falava em tomar uísque Macallan, uísque escocês, e fumar charuto com o Vorcaro, pediu a nulidade do relatório divulgado ontem, está lá sentado na sessão do Supremo. Então estão todos lá, inclusive Alexandre de Moraes hoje entrou pela porta da frente, o que é pouco habitual, mas entrou pela porta da frente diante dos jornalistas, tentando dar um ar de normalidade. É uma situação

0: absolutamente anormal, que é uma crise sem precedentes no Supremo Tribunal Federal. Mas vamos só seguir já para o próximo tópico, Caian, porque tem uma nova informação que foi revelada hoje, né, Ferretti?
1: É isso, Adriana. O advogado Ciro Soares enviou um áudio para o dono do Banco Master, o Daniel Vorcaro, sugerindo que o ministro André Mendonça, do Supremo, manifestou a vontade de receber o banqueiro. A gravação foi divulgada mais cedo pelo portal ICL Notícias. O Ciro Soares também relatou que o André Mendonça teria feito uma homenagem a ele. No áudio, o advogado também cita os nomes de Cássio Nunes Marques, que também é ministro do Supremo, e do Paulo Gonet, procurador-geral da República. Vamos ouvir.
2: Quando você puder, me liga com calma, pra gente trocar umas ideias, que eu tô com alguns assuntos acumulados com você. O André Mendonça fez uma homenagem para mim no aniversário. O Cássio, o Gonê. Enfim, foi bacana. O André quer te receber. Eu acho que eu dei uma balançada nele, naquele assunto. Tô indo para Brasília amanhã pronto. Eu vou para Brasília, depois vou para São Paulo, porque terça-feira eu vou me internar lá no Sírio. Mas vou ver se você tiver algum tempo liberado amanhã em São Paulo, pra gente começar meia hora só para ajeitar, porque o André Mendonça disse que quer te receber junto comigo, me pediu até para levar o Otto. Ele soube da situação do Banco Central toda. Eu contei, ele já sabia que o Cezinha tinha falado com ele. Enfim, vamos marcar. Se você tiver um tempinho amanhã, eu vou a Brasília com o Otto rápido, com a reunião. Ele fica e eu vou para São Paulo. Se tiver 5 horas da tarde, a gente... 5, 6 horas da tarde, se quiser eu passo no banco e a gente conversa, se você puder.
1: E num outro áudio, bem curtinho, Ciro Soares enviou para o Daniel Vorcaro uma fotografia ao lado do ministro André Mendonça e afirmou que estava trabalhando para o banqueiro enquanto levava o ministro a uma alfaiataria.
2: Fala, Vorcarinho. Trabalhando para você, levei o André lá no Vasco agora para fazer um terno.
0: É isso, voltamos com o Caian Messina agora para a gente trazer essa informação, portanto, de que houve de fato o encontro de André Mendonça com Daniel Vorcaro. Então, André Mendonça, que ontem quebrava o sigilo e trazia à tona para o Brasil inteiro ficar escandalizado mensagens entre Alexandre de Moraes e Daniel Vorcaro, hoje tem essa informação contra ele desse encontro, dessa ida ao alfaiate, que inclusive motivou a divulgação de uma nota pelo ministro, né, Caian?
1: A gente vê o Caian, mas a imagem dele aparentemente travou. Possivelmente caiu a conexão.
0: Tá ouvindo?
3: Voltou.
0: Eu te perguntava sobre a nota que o André Mendonça acabou tendo que soltar após a divulgação desse encontro aí com o Vorcaro. Não, a gente vai ter que refazer a conexão, pelo jeito. Tá caindo mesmo. Caian tá até de mão levantada ali, gente, tá, ó, pra poder falar, porque ele passagem. Tem mais informações pra passar. A gente vai refazer a conexão com o Caian pra gente continuar aí trazendo as informações. Tem aqui a nota, deixa eu ver se eu consigo pegar rapidamente, Ferretti. A nota, é tanta informação que chega, mas enquanto eles tentam conectar ali novamente o Caian, tem a nota do André Mendonça, que foi justamente sobre esse encontro. Ele reconheceu que o encontro aconteceu, mas disse que o contexto era outro e que ele estava tratando sobre uma questão de precatórios que interessava, que era um assunto que ele interessava ao banco e que ele simplesmente ouviu a posição do banco, mas que as decisões dele sobre esse tema foram contrárias ao interesse do banco, mas esse encontro não acontece onde normalmente deveria acontecer, que é dentro do Supremo, quando uma parte interessada num julgamento procura um juiz. Esse encontro aconteceu num instituto fundado pelo próprio André Mendonça. Esse é o resumo aí da nota do que André Mendonça acabou tendo que explicar. É claro que, como eu falei aqui no começo, Ferretti, como as denúncias são muito graves e a gente está no meio de uma corrida presidencial, um lado aponta o dedo para o outro dizendo quem é que está errado na história. Então, não dá para botar na balança o encontro do André Mendonça com o Vorcaro e a ida ao alfaiate com o advogado e comparar isso com as mensagens de ontem, porque ontem a gente teve acesso a muitas mensagens que demonstram ali uma proximidade muito grave. Porém, como eu disse aqui na abertura, eu acho que a gente está vendo só a ponta da cabeça do bode na sala, porque eu acho que na sala do STF tem coisa muito grave acontecendo e a gente tenta apurar e trazer aqui a repercussão. Inclusive, já vou trazer um bastidor também de uma apuração minha de hoje com pessoas que acompanham de muito perto o que acontece dentro do STF, é que foi interpretado por vários ministros a ação de ontem de André Mendonça como uma reação. ação para atirar primeiro, sabendo que ele também está no alvo. Que André Mendonça estaria temeroso de informações que Alexandre de Moraes teria contra ele, de denúncias que poderiam estar sendo reunidas contra André Mendonça, e antes de ser alvejado, saiu atirando. Essa informação de bastidor que eu apurei hoje. Mas é claro que tudo tem que vir à tona para que a sociedade tenha o esclarecimento pleno do que se passa lá dentro e que a gente, enfim, saiba o que acontece na caixa preta, digamos assim, no avião chamado STF.
1: Enquanto a gente tenta o contato com o Caian, a gente vai seguir em Brasília, porque o Márcio Rocha também está com a gente, porque, obviamente, essa crise no Supremo repercute no Congresso Nacional, deve repercutir no contexto eleitoral, e o Márcio tem os últimos detalhes. Fala, Márcio, boa tarde. A conexão em Brasília. Hoje o clima tá tão pesado em Brasília.
0: É porque a gente está fazendo a cobertura de um STF brasileiro. E, na verdade, lá tá a Suíça rolando. Vamos pro intervalo rapidinho, então, e a gente já volta?
1: Bora!
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3: Agora são 4 horas e 21 minutos, a gente continua aqui com as informações sobre o caso das mensagens trocadas entre Alexandre de Moraes e Daniel Vorcaro, reveladas ontem, e também com as novas informações de hoje de que André Mendonça, o relator do caso Master no Supremo, também teve um encontro, até então não havia sido revelado esse encontro, com Daniel Vorcaro. O Caian Messina está na linha agora com a gente para concluir as informações. Por favor, Caian.
4: Ah, não, agora sim, né? Vamos ver se agora rola. Agora, só um comentário, pessoal, incrível, né? O advogado Ciro Soares se referir ao Vorcaro como Vorcarinho. Eu acho que nem o pai do Vorcaro chamaria assim, viu? Negócio impressionante o grau de intimidade dos dois, né? Mas, de qualquer maneira, foi ele que fez a ponte, né? Segundo a Polícia Federal, entre o Procurador-Geral da República, Paulo Gonet, né? Para que ele pudesse seguir para Londres para degustação de charutos, do uísque Macallan, uma garrafa custa mais de 70 mil reais, e o procurador teria dito oba, então, né, é alguém realmente muito quisto, muito bem quisto no judiciário e no Ministério Público. E foi esse advogado que pediu realmente essa reunião entre o ministro André Mendonça e Daniel Vorcaro. Segundo o ministro André Mendonça, em momento algum foi discutida a situação do ministro Alexandre de Moraes, teria sido uma reunião mais pro forma, pedida justamente diante do que a defesa definiu como possibilidade de ameaças, constrangimentos. E a Polícia Federal, segundo o ministro Mendonça, não participou desta reunião, segundo diz justamente o Código Penal, né? Porque a polícia fica de fora quando um preso realmente relata uma situação de constrangimento. Fato é que isso veio à tona hoje e não pegou bem dentro do próprio Supremo Tribunal Federal, pessoal.
3: Tá certo, Caian, obrigada pelas suas informações. Siga de olho aí nessa reunião, nessa sessão do Supremo da Suíça que está acontecendo aí em Brasília. Qualquer novidade, só acionar a gente.
4: Até mais.
5: Valeu, Caian. Agora, 4h23, a gente continua em Brasília com o Márcio Rocha, porque, obviamente, como falávamos mais cedo, não tem como, essa crise toda repercute no Congresso Nacional. E quem traz as últimas atualizações é o Márcio Rocha. Diga lá, Márcio, boa tarde.
6: Oi, pessoal, boa tarde para vocês, boa tarde a todo mundo que nos acompanha. A gente está na expectativa agora, né, dos desdobramentos, principalmente em relação aos pedidos de impeachment que foram apresentados aqui dentro do Congresso Nacional contra o ministro do Supremo Tribunal Federal, o Alexandre de Moraes. Lembrando que ontem, né, foram apresentados pelo menos mais 3 pedidos de parlamentares da oposição contra o Alexandre de Moraes, e alguns deles se manifestaram novamente nessa quarta-feira. Um que apresentou ontem, né, que falou novamente sobre o assunto hoje, foi o senador Carlos Viana, e ele subiu o tom não somente em relação a Alexandre de Moraes, mas também contra o presidente do Senado, Davi Alcolumbre. Ele disse, por exemplo, que se Davi Alcolumbre não pautar o pedido dele, né, de impeachment de Alexandre de Moraes, ele vai pautar o impeachment de Davi Alcolumbre na presidência do Senado Federal. Diz que vai articular com os colegas senadores para que Davi Alcolumbre saia desse cargo. Mais cedo também, a gente teve uma entrevista coletiva do líder do PL na Câmara, o deputado Sóstenes Cavalcante, que além de criticar muito Alexandre de Moraes, cobrou o presidente Luiz Inácio Lula da Silva que ele afaste o diretor-geral da Polícia Federal, Andrei Rodrigues, do cargo, já que eles têm uma relação comprometedora, né? Inclusive, E André Rodrigues foi citado, né, nessas mensagens que foram vazadas no caso Bocaro Alexandre de Moraes. A oposição também disse que o Davi Alcolumbre, em relação aos pedidos de impeachment, marcou uma reunião de líderes para amanhã, na quinta-feira, para falar sobre os pedidos, além também de discutir um possível afastamento do PGR, o Procurador-Geral da República, Paulo Gonet, além de analisar um requerimento de convocação do próprio ministro Alexandre de Moraes para prestar esclarecimentos no plenário do Congresso Nacional. Mas a base governista também resolveu apresentar um pedido no Supremo Tribunal Federal, né? Os governistas aqui no Congresso querem que o plenário da corte determine o levantamento do sigilo, né, de todas as investigações que citam o caso Dark Horse, que é aquele filme que conta a história do ex-presidente Jair Bolsonaro e que envolve ligações do senador Flávio Bolsonaro, além de ser filho do ex-presidente, também é candidato à presidência da República, e os repasses do banqueiro Daniel Vorcaro para a realização desse filme. Segundo o pedido, existe um tratamento desigual do ministro André Mendonça, que tornou públicas as investigações envolvendo não somente o próprio Alexandre de Moraes, mas também o senador Jacques Wagner e outras informações, e que mantém sob sigilo, mesmo assim, três procedimentos que envolvem Flávio Bolsonaro. Então, por isso, os parlamentares pedem que o Supremo estabeleça um critério único de publicidade, especialmente durante o período eleitoral. E aí agora a gente fica com expectativa para a conclusão dessas ações, o que deve acontecer, pelo menos aqui no Congresso, ainda nessa semana, né? Já que a gente está na semana de esforço concentrado, pessoal.
5: E aí, até com base nisso, Márcio, projeções, taxa das blusinhas, escala 6x1, como é que estão as coisas por aí?
6: Pois é, o plenário da Câmara deve votar a qualquer momento, né, a questão, a medida provisória que trata do fim da taxa das blusinhas, né, porque esse texto foi aprovado numa sessão simbólica lá da comissão mista, né, foi instalada para discutir esse texto, e aí a expectativa é que essa proposta seja analisada tanto no plenário da Câmara nesta quarta-feira. A sessão já foi aberta, né, está esperando apenas a votação ser iniciada, e como ela termina, né, perde a validade no dia 8 de setembro, a expectativa é que assim que ela for aprovada na Câmara, ela venha para o Senado para ser votada ainda nesta quarta-feira. Então, o dia para a questão envolvendo a taxa das blusinhas deve ser um pouco mais longo, já que determina, né, a expectativa é que tenha duas votações no mesmo dia. Lembrando, só para fazer um registro, né, que a senadora Leila Barros, que é relatora desse texto, alterou a proposta original do Palácio do Planalto, incluiu alguns mecanismos de avaliação dessa taxa da blusinha, né, do fim da taxa das blusinhas, começa em 3 meses, depois avaliações periódicas de 6 em 6 meses. A questão da escala 6x1, a gente ainda está na expectativa, mas já temos pelo menos um passo que foi dado, porque a Comissão de Constituição e Justiça do Senado aprovou o texto, né, também numa votação simbólica dessa proposta de emenda à Constituição, que acaba com a jornada 6x1. E lembrando, só 4 parlamentares votaram contra o texto, todos da oposição, e nessa mesma sessão a CCJ também aprovou o chamado quebra de interstício, né, que é o prazo que uma PEC tem que cumprir para que ela seja votada em plenário depois de aprovada em uma comissão. Então, como ela foi aprovada nessa comissão, ela já está liberada para ser votada no plenário, mas aí precisa da, digamos assim, da determinação do presidente do Senado, Davi Alcolumbre, porque inicialmente, a gente lembra, essa proposta, naquela conversa que teve com o presidente Lula, né, Davi Alcolumbre confirmou que ia votar essa proposta na CCJ, mas no plenário ia ser um pouquinho mais difícil. No entanto, já está, né, digamos assim, liberada para votação no plenário, falta determinação de Davi Alcolumbre. Só para a gente encerrar, né, depois da sessão que aprovou esse texto na CCJ, o ministro-chefe da Secretaria de Governo da Presidência, Guilherme Boulos, afirmou que a expectativa do governo é que esse texto seja votado no plenário amanhã, quinta-feira. Lembrando, sim, que a PEC prevê a redução da jornada de trabalho de 44 para 40 horas semanais. Isso vai ser feito num período de transição que vai durar cerca aí de 14 meses.
3: Obrigada, viu, pelas informações. Vamos ver se no meio desse tsunami político também lá em Brasília se haverá, de fato, condições para votação desses temas. Vamos seguir com eleições?
5: Bora!
3: Olha, saiu uma nova pesquisa Quest de intenção de voto para a presidência da República, e essa pesquisa traz o presidente Lula do PT com 37% da preferência no primeiro turno. Flávio Bolsonaro do PL tem 29%, Augusto Cury do Avante agora aparece em terceiro, com 10%. Esse é o principal destaque dessa pesquisa, porque ele parte de 1 para 10. na pesquisa Quest. Na sequência vem Renan Santos, do Missão, com 3%, Ronaldo Caiado, do PSD, Romeu Zema, do Novo, Samara Martins, do Unidade Popular, estão com 1% cada. Rui Costa, do PCO, Clariana Barão, do Democracia Cristã, Wilson Grassi, do Democrata, Edmilson Costa, do PCB e Hertz Dias, do PSTU, não pontuaram nessa sondagem. Indecisos são 11%, brancos, nulos e não vão votar, 7%. Esse cenário não inclui Pablo Marçal, do PRTB, que aguarda a decisão do Tribunal Superior Eleitoral para saber se poderá concorrer.
5: Cenários de segundo turno: Lula contra Flávio Bolsonaro. Lula 42%, Flávio 41%, branco, nulo ou não vai votar 13%, indecisos 4%. Contra Ronaldo Caiado, Lula lidera com 42% a 37%, branco, nulo ou não vai votar 17%, indecisos 4%. Lula contra Augusto Cury. Lula tem 40%, Augusto Cury 34%. Branco, nulo, não vai votar 21%, os indecisos somam 5%. Contra Renan Santos, Lula tem 43%, Renan tem 36%, branco, nulo ou não vai votar 17%, indecisos 4%. No último cenário, Lula tem 44% contra 33% de Romeu Zema, branco, nulo, não vai votar 19% e os indecisos são 4%.
3: É, essa é a primeira vez que a Quest pesquisa um cenário de segundo turno, incluindo aí Augusto Cury, e aí o cenário em que ele aparece nessa primeira vez nesse cenário de segundo turno, com um desempenho de 34% enfrentando um segundo turno contra Lula, é muito perto do que aparece Caiado, do que aparece Renan Santos. Então, isso mostra que, de fato, as pesquisas captaram uma mudança em relação à preferência do eleitorado em relação a Augusto Cury. Essa pesquisa foi realizada entre os dias 30 de agosto e 1º de setembro, ou seja, ontem, com margem de erro de 2 pontos percentuais para mais ou para menos. O levantamento foi encomendado pelo jornal O Globo e pela TV Globo, ouviu 2.004 pessoas em todo o Brasil. O nível de confiança é de 95%. Número de registro no TSE: 07065/2026.
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0: Agora 4 horas mais 32 minutos, a gente na segunda-feira falava aqui com o Eduardo Barão sobre a volta da tensão entre Estados Unidos e Irã. Na verdade, nunca deixou de existir tensão, mas eles tinham passado um tempo sem se atacar e a situação de lá para cá se agravou, os dois países trocaram novos ataques e o Barão, direto de Nova York, tem mais detalhes. Fala, Barão, boa tarde.
1: Olá, boa tarde para você, para todo mundo também no Brasil. Estados Unidos e Irã voltaram a trocar ataques na maior escala militar em semanas. Washington atingiu radares, defesas aéreas e instalações da Guarda Revolucionária na região do Estreito de Hormuz. Teherã respondeu contra alvos americanos na Jordânia e no Iraque e afirma ter causado baixas, algo que os Estados Unidos negam. Depois desses novos ataques, o petróleo voltou a subir no mercado internacional. O presidente americano Donald Trump, por meio das redes sociais, disse que a região do Estreito de Hormuz está segura nesse momento. E chegou a sugerir, inclusive, uma mudança de nome. No lugar de Estreito de Hormuz, local que ficou famoso no mundo inteiro por causa desse conflito, a região passaria a se chamar Estreito Trump, algo que, evidentemente, os iranianos não devem concordar.
2: Obrigada, Barão, pelas informações. Agora 4h34 e a gente já traz informações da situação dificílima enfrentada no Nepal. Hoje completa uma semana da tragédia, aquela avalanche que foi provocada pela queda de uma parte de uma geleira, depois foi seguida de uma grande enchente com a força de um tsunami mesmo, que destruiu aquela região e com números muito impressionantes. O número de mortos já passa de 1.200 e aí 12 mil pessoas foram resgatadas, quase 300 feridas, mas há centenas e centenas, muita gente desaparecida ainda, 4 mil no total as pessoas desaparecidas. Hoje a gente tem aqui, estreando no Entre Nós, como correspondente na China, o Renan Suquevicius, que mandou as informações dessa tragédia. Infelizmente, o tema é triste demais, mas ele atualiza a gente sobre o que está acontecendo lá no Nepal, na fronteira com o Tibete, nesse momento que uma semana já se passou dessa tragédia. Fala, Renan, boa tarde.
3: Oi, pessoal. Oi, Adriana, oi, Ferrete, todo mundo aí no Brasil. Muito bom estar aqui entre nós, falando diretamente da China, de Pequim, todo outro lado do mundo, mas, infelizmente, não é para dar notícias tão boas. Na verdade, notícias bastante tristes que chegam da fronteira da China com o Nepal. Quando eu saí aí do Brasil, a gente já falava, né, dessa tragédia, uma catástrofe ambiental, uma das maiores do continente asiático, as inundações que mataram mais de 1.000 pessoas. Vocês falaram aí os números, né, esses números que foram atualizados hoje pelo governo nepalês. Mais de 1.000 pessoas mortas. Do lado chinês, são 16 pessoas que morreram, outras 500 pessoas que estão desaparecidas do lado do Tibete. E os dois governos estão fazendo buscas, fazendo uma ajuda para tentar resgatar pessoas ainda com vida. A situação mais delicada nesse momento diz respeito a trabalhadores de uma usina hidrelétrica que podem estar presos em túneis ali em áreas dessa usina hidrelétrica. Uma outra questão também, um desafio para os dois governos nesse momento, é tentar restabelecer as questões de ordem prática da vida das pessoas, de infraestrutura, porque a gente acompanhou uma dificuldade grande também no abastecimento de luz, tem muitas áreas sem energia e também estradas e pontes que foram completamente destruídas por causa dessas inundações. Eu continuo daqui, do outro lado do mundo, acompanhando essas informações atualizadas e conto tudo para quem estiver aqui na programação da Band News FM, para quem estiver aqui entre nós. Espero voltar também com notícias melhores. Um abraço, gente, até mais.
2: É isso, a gente também espera ter notícias melhores aí da China em breve. Obrigada, viu, Renan?
0: Agora 4 horas mais 36 minutos.

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4: 4:39, 4:39, muito boa tarde. Eu, Luiz Valcete, te acompanho nesse noticiário local com muita informação, serviço, para você ficar muito bem informado aqui em 90.3 na Band News FM nesta quarta-feira, 2 de setembro de 2026. Por isso que nós vamos acionar ela, a nossa repórter aérea, Deise de Assis, que está a bordo do bandicóptero, de olho na movimentação pela cidade. Muito boa tarde, Deise.
5: Oi, Luiz, boa tarde para você, para todos os ouvintes aqui da Band News FM, atualizando agora a movimentação pelo túnel Rebouças. Tem faixa ocupada, segunda galeria, sentido centro, tem queda de moto por ali, movimentação lenta desde o acesso pela Borges de Medeiros e também pela Epitácio Pessoa. Trânsito está complicado por ali, você que sai da zona sul, Aterro do Flamengo é a melhor alternativa, já que estou observando lentidão também no acesso a Pinheiro Machado pelo viaduto Santiago Dantas. Trânsito parado nesse momento a partir da praia de Botafogo, movimentação lenta também para você que vai acessando a Pinheiro Machado pela Rua Farani. 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Daqui a pouco eu volto com mais informações aqui na Band News FM.
4: Obrigado, Deise, pelas suas informações. É isso. Deise de Assis volta ao longo da nossa programação com muito mais do trânsito para você aqui em 90.3, agora 4:40. Um veículo da concessionária Zona Oeste Mais Saneamento é roubado por 2 homens em Campo Grande, na Zona Oeste. Segundo a empresa, o carro estava em serviço no momento da ocorrência e o funcionário foi abordado pelos criminosos que levaram o veículo. Esse caso aconteceu nesta terça-feira. Desde julho de 2024, segundo a concessionária, já foram roubados 37 veículos utilizados nas operações. Somente neste ano foram 14 casos. O caso foi registrado na delegacia de Campo Grande. Uma idosa de 60 anos morre após ser atingida por um trem enquanto tentava atravessar a linha férrea nas proximidades da estação de Nova Iguaçu, na Baixada Fluminense. Esse caso aconteceu na tarde desta terça-feira. A vítima foi identificada como Rosimere Fernandes Lessa da Silva. De acordo com moradores da região, ela teria acesso à área por uma passagem aberta irregularmente no muro pela própria população. Segundo a Trens RJ, em julho, uma equipe realizou a reconstrução construção da estrutura para fechamento de passagem irregular. Porém, apenas 2 dias após a conclusão do serviço, o acesso foi reaberto pelas pessoas. De acordo com a permissionária, o fechamento do muro será realizado novamente ainda nesta quarta-feira. A Polícia Militar informou que agentes estiveram no local e preservaram a área para a Polícia Civil realizar perícia. As investigações estão a cargo da Delegacia de Nova Iguaçu.

0: Prefeitura do Rio apreende toneladas de entulho em ferro velho ilegal clandestino em Sampaio, na Zona Norte. A ação foi realizada nesta quarta-feira em colaboração com as forças de segurança do estado aqui do Rio de Janeiro, na rua Alzira Valdetaro. Os agentes apreenderam entulhos, cabos, uma prensa hidráulica, um macaco para carros, além de materiais recicláveis. 4 horas 43 minutos.
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2: h 45, seguimos girando, que a notícia agora para vocês: a Agência Nacional de Vigilância Sanitária autoriza o início dos estudos clínicos da vacina de RNA mensageiro contra a Covid-19 pela Fiocruz. Será o primeiro imunizante produzido com essa tecnologia no país.
3: A Marinha do Brasil alerta para a possibilidade de ressaca com ondas de até 2,5 metros no litoral entre as cidades de Santos, em São Paulo, e Arraial do Cabo, no Rio de Janeiro. O motivo é a passagem de uma frente fria.
2: Um braço armado do Comando Vermelho, conhecido como Equipe Astro, é alvo de uma operação da Polícia Civil na zona sudoeste do Rio de Janeiro. O grupo é apontado como responsável por invasões e pela expansão territorial da facção criminosa na região.
3: A Polícia Civil de Mato Grosso investiga uma quadrilha de São Paulo que furtava apartamentos de alto padrão em Cuiabá. Os bandidos retornavam ao estado de origem logo depois dos crimes. A viagem entre os dois estados fazia parte da estratégia para dificultar a identificação dos criminosos.
2: O Ceará foi o estado com o maior número de equipes medalhistas de ouro na Olimpíada Nacional em História do Brasil deste ano. 26 equipes cearenses do total foram premiadas, mais que o dobro de São Paulo, que ficou em segundo lugar com 11 equipes premiadas.
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2: A gente já volta a falar sobre a crise sem precedentes no Supremo Tribunal Federal, depois das revelações das mensagens trocadas entre Daniel Vorcaro, preso pelo escândalo do Banco Master, com o ministro Alexandre de Moraes. Hoje surgiram informações de que André Mendonça, relator do caso, também teve um encontro reservado com Daniel Vorcaro, que ele não havia revelado. Mas, nesse momento, Rodrigo Orengo, parece que está tudo calmo, calmo na sessão do Supremo, só que tem uma guerra deflagrada nos bastidores, né? O que vem pela frente, Orengo? Boa tarde, bem-vindo.
4: Muito boa tarde, Adriana. Boa tarde a todos. Sabe que o Supremo, ele tem uma sessão normal, com muito constrangimento, inclusive com Alexandre de Moraes ao lado de André Mendonça, o relator da investigação, Alexandre de Moraes, que está lá em diversos áudios, uma briga, inclusive, de bastidores entre os dois. Há um entendimento de pessoas ali próximas a Alexandre de Moraes que ele foi investigado, esse entendimento, inclusive, da Procuradoria-Geral da República, que pede nulidade dessa investigação. E, por outro lado, André Mendonça defende que seguiu os ritos, os processos, né? Agora, decisões importantes daqui para frente. Luiz Edson Fachin, presidente da Suprema Corte, precisa decidir, primeiro, sobre marcar ou não uma sessão que pode analisar um pedido de investigação de Alexandre de Moraes. Por ele ter um foro privilegiado, um foro mais que especial, isso só pode ser decidido pelo Supremo Tribunal Federal, mais precisamente pelo plenário. Os ministros precisariam se reunir para decidir se abrem ou não uma investigação, pelo menos deliberar sobre esse assunto. Marcar uma sessão pedida por André Mendonça cabe apenas ao presidente da Suprema Corte, Fachin, que hoje se pronunciou dizendo que vai agir com serenidade, mas com firmeza, mas disse que não vai ter precipitação, né, e que vai dar uma resposta nos próximos dias. O que está acontecendo é o seguinte: joga mais para frente, né, tenta acalmar o clima, os ânimos dentro do Supremo Tribunal Federal diante de uma crise, como você estava lembrando, Adriana, sem precedentes, né? Nunca houve aí uma necessidade de discutir a investigação de um ministro do Supremo no ambiente ali do plenário do Supremo Tribunal Federal, né? Então, esse é um ponto, né? Decidir se vão fazer ou não essa sessão, né, que o ministro André Mendonça pede que seja aberta e transparente. Outra questão: pedido da Procuradoria-Geral da República de nulidade das provas colhidas a partir do que a PGR entende que é uma investigação sem autorização. Esse pedido foi para o ministro André Mendonça. Ele pode decidir individualmente, de ofício. Mas o que acreditam aqui internamente é que ele jogue para o plenário, coloque para uma decisão colegiada, inclusive para pressionar que o plenário discuta o assunto. Mesmo nesse caso, caberia ainda ao ministro Luiz Edson Fachin abertura ou não dessa sessão. Né? Então, é um compasso de espera. Enquanto isso, claro, as investigações elas prosseguem. O processo aí de apuração ele é muito mais amplo, né? Porque envolve toda a trama de Daniel Vorkaro, das relações dele, não só com o ministro do Supremo Tribunal Federal, mas em outras instituições, inclusive no Congresso Nacional. É claro que um assunto como esse, quando vem a público em Brasília, as reações são imediatas. Né? O Congresso Nacional ontem praticamente paralisou as discussões numa semana que é vista como prioritária para discutir esse assunto. Tem parlamentares de oposição defendendo, inclusive, a obstrução dos trabalhos para pressionar lá por um processo de impeachment. São mais de 100 pedidos no Supremo Tribunal Federal e sem sinalização de que vão andar na avaliação aí do presidente do Congresso, Davi Alcolumbre, né? São muitos pedidos e ele não vai dar encaminhamento. O Congresso Nacional está às vésperas de entrar num recesso informal até as eleições, não vai discutir sobre esse assunto. Por isso, os olhares vão continuar voltados para o Supremo Tribunal Federal.
2: Até porque, Orengo, dentro do Congresso também, tem muita gente que teve bastante intimidade com Daniel Vorkaro, né? Daniel Vorkaro não estava com uma bolsa, estava com um cofre aberto e distribuindo dinheiro que não era dele, já que ele passava, né, o rodo no dinheiro de institutos de previdência, saiu pegando dinheiro de vários estados, que era dinheiro para a aposentadoria dos servidores, recheou o caixa do Banco Master e depois saía distribuindo esse dinheiro. Distribuiu para todos os lados. Então, por isso que a transparência total nas investigações, doa quem doer, é o que interessa. Eu falava aqui no começo do Entre Nós, Orengo, que transparência não tem lado, respeito não tem lado, decência não tem lado. Quem quer, de fato, ver tudo esclarecido, quer que se investigue tudo. Agora, quando a gente vê o Procurador-Geral da República citado nas denúncias, sentado na sessão de hoje, depois de ter pedido a nulidade de tudo, difícil acreditar que algo vai seguir adiante com a transparência, com a isonomia, a isenção que uma investigação deveria ter, né?
4: E sabe que a gente nota que há um processo, há um procedimento aqui, Adriana, para que as sessões, né, os protocolos continuem da mesma forma, porque a ordem nesse momento é realmente tentar melhorar o clima dentro do Supremo depois de tensões estabelecidas, até conflitos entre ministros, mas uma decisão precisará ser tomada, né? Tanto para abrir uma sessão que trate de investigação de ministros, quanto para decidir sobre um processo de nulidade.
2: Tá certo, Orengo. Eu vou mudar o que eu falei aqui no começo Entre Nós. Eu falei que parecia uma sessão do Supremo da Suíça. É uma sessão do Supremo de Nárnia. O problema é que enquanto eles estão tentando melhorar o clima lá dentro, eles estão muito desconectados do clima aqui do lado de fora, numa vida real de um país chamado Brasil. Esse é o problema que eu acho que mostra bem esse distanciamento do Supremo ao que acontece na vida real de todos nós aqui fora. Parece, então, uma sessão do Supremo de Nárnia que está acontecendo essa tarde. Vamos seguir acompanhando. Qualquer novidade, a gente volta a se falar. Obrigada, viu, Orengo?
4: Valeu, até mais.
2: Tchau, tchau.
3: Valeu, Orengo. Agora, 4 horas mais 53 minutos.

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1: Eu não tenho bola de cristal e costumo errar mais do que acertar as minhas previsões para o futuro. Mas há uns 10 anos, quando eu escrevi no blog Rebimboca que as montadoras chinesas iriam dominar a indústria mundial de carros elétricos, acertei na mosca. Mas, sem falsa modéstia, essa nem foi difícil. Naquela época, a China já tinha várias das vantagens que tem hoje, como agilidade para desenvolver novas tecnologias e produtos, grande capacidade de financiamento e um mercado interno cativo com 1 bilhão de consumidores para testar isso tudo. Em uma década, eles criaram, desenvolveram e colocaram à venda uma nova e boa geração de veículos elétricos e ganharam o mundo, inclusive o Brasil. Não é por acaso que, por esses dias, a Chevrolet anunciou que vai vender aqui carros elétricos em parceria com a SAIC Motor da China. E que a Nissan também vai trazer carros da terra dos mandarins. Trazer e, num segundo momento, fabricar aqui. E já estão por aí os carros da Leap Motors da Stellantis e da Geely com a Renault. Então as marcas que já estavam aqui antes vão acabar? Não, elas vão produzir carros a combustão e híbridos leves. Porque os elétricos serão apenas uma fatia do mercado brasileiro, por pelo menos mais uns 10 anos.
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5: 4:56, mais informações do trânsito agora com ela, Maria Rita Nader. Boa tarde.
6: Boa tarde, Valsiri, também para os nossos ouvintes, atualizando a situação ali do túnel Rebouças, porque teve acidente entre o carro e uma motocicleta, então nesse momento uma faixa está ocupada ali no sentido centro, ali na altura da segunda galeria, devido à queda desse motociclista. Então, trânsito bastante congestionado ao longo do túnel e também com reflexos na Avenida Borges Medeiros e na Epitácio Pessoa, então trânsito já complicado por ali, assim como também nas vias expressas, principalmente na linha amarela, no sentido ali para a Ilha do Fundão, teve um acidente na altura do Shopping Nova América, está deixando o trânsito bastante complicado na região ali de toda a região do Nova América, passando também pela região da Maré até a chegada ali à Ilha do Fundão. Então, trânsito bastante difícil para quem segue pela linha amarela na tarde de hoje. Quem também está passando pela linha vermelha vai enfrentar retenções no sentido Baixada, ali na altura também da Ilha do Fundão até a chegada à base aérea do Galeão e mais à frente também na altura do Parque das Missões. Trânsito também bastante intenso na região da linha vermelha. Na ponte Niterói, maiores dificuldades no sentido Niterói. Travessia chegando a 25 minutos nesse momento, já quem vem para o Rio, fluxo normal, então travessia chegando a 13 minutos. Então, trânsito bem melhor para quem vem para o Rio de Janeiro nesse momento. Agora também fazendo um giro pela Barra, ali na Ayrton Senna, retenções principalmente no sentido linha amarela, na altura do Casa Shopping, depois o trânsito começa a melhorar um pouquinho mais. Já na Avenida das Américas também, alguns pontos com mais dificuldades para o motorista que segue no sentido Recreio, ali na altura da Cidade das Artes e também mais à frente na altura da Avenida Salvador Allende, trânsito também bastante intenso por ali, Valci.
5: Só para complementar o trânsito ali na Barra da Tijuca, a movimentação também é complicada na Avenida Embaixador Abelardo Bueno, ali nas proximidades do Parque Olímpico, movimentação muito pesada por lá. A gente aguarda a sua participação com mais informações do trânsito, denúncias, enfim, 999-026-970, esse você sabe é o nosso WhatsApp, o seu canal direto com a redação da Band News FM. Estamos aguardando a sua participação agora, 4:58. E as pistas automáticas da Praça do Pedágio da Linha Amarela vão passar a contar com fiscalização eletrônica a partir do dia 16 de setembro. A informação foi divulgada pela Lanza, a concessionária que administra a via. De acordo com a empresa, o sistema vai autuar motoristas que utilizarem essas pistas sem tag válida e ativa ou qualquer outra irregularidade que impeça a cobrança automática. As câmeras dos radares vão funcionar 24 horas por dia, todos os dias da semana, registrando aí as infrações e encaminhando aos órgãos competentes para análise. Nesse primeiro momento, o sistema vai passar por um período de 60 dias de testes. Durante esse tempo, não haverá aplicação de multas. Agora, 4:59.
7: Vamos embora, terminou a nossa primeira hora. Para quem está assistindo a gente, nós vamos até às 18h. Agora, a nossa segunda hora, pela rádio, é aqui para o público de São Paulo. Às 19h20, eu estou voltando com a transmissão simultânea do Jornal da Band para todo o país, claro, que com cobertura especial lá sobre tudo o que acontece no Supremo Tribunal Federal. Então, estou esperando todos vocês. Vamos junto, Ferrete.
8: Vamos junto. Valeu, gente. Até amanhã.
7: Tchau, tchau.

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9: 5 horas em ponto no horário de Brasília.

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1: Agora 5 horas e 1 minuto. Boa tarde para os ouvintes sintonizados em 90.3. A gente começa mais um Jornal Band News Rio, segunda edição. Hoje, quarta-feira. Daqui a pouco a gente fala também de futebol. Tem Flamengo em campo pelo Campeonato Brasileiro e o Vasco da Gama, que vai decidir a vida na Copa do Brasil. A gente fala no finzinho do jornal sobre isso. Mas antes, a gente vai até às 6 horas com as principais notícias aqui do Rio. Dia movimentado aqui na capital fluminense. A gente vai trazer daqui a pouco os principais registros. Hoje, o Márcio Melli teve compromissos. Não pôde estar presente. Amanhã ele está de volta aqui no Jornal Band News Rio, segunda edição. E por isso, o Cristiano Pinho tá de volta com a gente também, voltando às origens do segunda edição, como sempre, né, Pinho? Boa tarde.
2: Tudo bem, Fernanda? Boa tarde a você, boa tarde a todos. Vamos nessa, trazendo aí os destaques dessa quarta-feira, dia 2 de setembro de 2026. O que não falta é notícia e prestação de serviço, sempre contando com a participação dos nossos ouvintes. E é por lá que a gente começa, né?
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1: Maria Rita Nader está sempre acompanhando as mensagens dos nossos ouvintes e trazendo as soluções do trânsito. Fala, Maria, boa tarde.
3: Boa tarde, Fê, também pro Pinho e pros nossos ouvintes. Trânsito já muito difícil aqui na cidade do Rio de Janeiro, ali nas vias expressas. Para quem tá passando pela linha amarela, trânsito intenso nos dois sentidos. Para quem segue no caminho para a Barra, nesse momento, retenções na altura da Maré, Bom Sucesso, e mais à frente também, ali na altura de Piedade, trânsito também bastante complicado. Já no caminho para a Ilha do Fundão, também teve acidente na altura do Shopping Nova América, que tá congestionando bastante a região ali até a chegada à Ilha do Fundão. Então, trânsito intenso também pela região no sentido para o centro. Já também, quem está passando na tarde de hoje pela linha vermelha também vai enfrentar dificuldades, principalmente no sentido Baixada, ali ao longo de toda a cidade universitária até a chegada à base Aérea do Galeão e também na chegada ao Parque das Missões. Então, trânsito também intenso ali na região no sentido Baixada. Na Avenida do Brasil, nesse momento também, muita paciência para o motorista que segue no sentido Zona Oeste, ali na região da Maré e mais à frente também na altura de Irajá, trânsito intenso ali na região. Atualizando também a ponte Rio-Niterói, travessia chegando a 25 minutos nesse momento no sentido Niterói, então fluxo intenso ao longo de toda a ponte. Já quem vem para o Rio, travessia normal de 13 minutos na tarde de hoje, então pode pegar a ponte tranquilo para o Rio de Janeiro, porque o trânsito tá bom na região. Então, qualquer informação sobre o trânsito, como é que tá por aí, onde você tá agora, conta no nosso WhatsApp no 999-026970, que eu tô olhando todas as mensagens de vocês.
1: E o Ministério Público do Rio denunciou 8 pessoas por lavagem de dinheiro do jogo do bicho por meio de bete. Giovana Guitarrari.
4: A Coordenadoria de Segurança e Inteligência do MP cumpriu mandados de busca e apreensão nesta terça-feira, na Barra da Tijuca, na Freguesia, na Zona Sudoeste, Botafogo, na Zona Sul e no centro do Rio, além de endereços nos estados do Paraná e de Goiás. Segundo as investigações, os envolvidos teriam ocultado ilicitamente pelo menos 5,2 milhões de reais. De acordo com a denúncia, recursos provenientes da contravenção eram inseridos na economia formal por meio da Casa de Apostas Rio Jogos, operadas pela Lema Administração e Participações S.A. Para viabilizar o esquema, o grupo utilizava diferentes empresas. Procurada, a Rio Jogos ainda não se pronunciou.
2: E um dia depois do novo decreto que estabelece um combate mais intenso contra o furto de cabos, a receptação desses equipamentos, não só cabos, né, mas porventura tudo que vem a ser alvo aí de furtadores, a Prefeitura do Rio apreendeu toneladas de entulho num ferro velho ilegal que operava no Sampaio, na Zona Norte. Sofia Malac.
4: A ação foi realizada nessa quarta-feira em colaboração com as forças de segurança do governo do estado do Rio. Na rua Alzira Valdetaro, os agentes apreenderam entulhos, cabos, uma prensa hidráulica, um macaco para carros, além de materiais recicláveis. A Secretaria Municipal de Ordem Pública também atuou na Avenida Marechal Rondon, onde foi realizada a demolição de um espaço público que também estava sendo utilizado ilegalmente como ferro velho. Os dois ferros velhos foram desapropriados e terão suas áreas inseridas no planejamento urbano para a instalação de políticas públicas com foco na regularização ambiental e urbanística.
1: E o Civitas ampliou as supercâmeras e reforçou agora a inteligência em segurança pública na Zona Norte do Rio, Luiz Valcir.
5: É isso, Fernanda. Essa medida foi anunciada hoje pelo prefeito Eduardo Cavalieri. Nessa nova etapa, a maior concentração de instalações está na Zona Norte, com início pelo Meier e também por Madureira. A ampliação ocorre de forma gradual em todas as regiões da cidade. A definição dos pontos, né, que leva em conta critérios técnicos e também análise de manchas criminais de diferentes tipos. As supercâmeras usam inteligência artificial para analisar imagens e cruzar características visuais como cor e também o tipo de veículo. Hoje, a cidade do Rio de Janeiro tem 13 mil câmeras, sendo mais de 3.500 supercâmeras inteligentes. Até o final do ano serão mais de 6.500 supercâmeras. A expansão também vai seguir nos próximos anos até 2028. A previsão é que o Rio chegue a 15 mil supercâmeras inteligentes.
2: Esse anúncio foi feito ainda há pouco pela prefeitura. E o prefeito Eduardo Cavalieri, quando cita Meier e Madureira, ele fala sobre a quantidade de roubos e furtos de veículos, de celulares, muitas vezes por bandidos que estão usando moto ou

0: seu carro, se vai voltar com a sua moto, se vai voltar com o seu celular, ou se vai vir alguém botar uma arma na tua cara e levar o teu bem, o teu patrimônio. Mas também zelar pelo patrimônio público, para combater aí esses furtos que a gente observa acontecendo, prejudicando também outros serviços essenciais, como sinal de trânsito, fornecimento de energia elétrica, telefonia, TV a cabo e por aí vai. Lembrando que a gente tem também no dia 16 de setembro a implantação do que está sendo chamado aí por Rio de Janeiro e Niterói de muralha digital, implantada ali na subida da ponte Rio-Niterói, ao lado do Rio de Janeiro, numa parceria das duas prefeituras, para ter essa colaboração integrada aí de tecnologia importante. A gente ainda está muito aquém do que dá para atingir. Sempre lembrando aí do exemplo da nossa vizinha São Paulo, que tem muito mais câmeras, né? Claro que é uma cidade muito maior também, mas dá pra gente chegar lá, dá pra gente implementar. E com parcerias público-privadas, usando equipamentos aí muitas vezes de empresa de monitoramento, que tem já um parque aí de câmeras muito maior que o nosso à disposição pela prefeitura, a gente poder mapear cada vez mais lugares e dar cada vez mais ferramentas para as nossas polícias poderem combater aí o crime, né? São 5:09.
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2: Maria Rita Nader tem mais destaque do trânsito.
3: Isso mesmo, Fê, também com participação dos nossos ouvintes. O José Henrique estava passando pela ponte e acabou de ver um acidente no sentido do Rio de Janeiro. Então, vamos ouvir o José.
4: Acidente na ponte, na subida do, no alto do vão central, do sentido Niterói, Rio de Janeiro. Um motoqueiro no chão, mas aparentemente parece até estável.
3: Região, devido a esse acidente também ali na ponte Rio-Niterói. E agora atualizando a situação do túnel Rebouças, porque teve acidente agora há pouco envolvendo um carro e uma moto que ainda está ocupando uma faixa da segunda galeria nesse momento no sentido centro. E também está impactando ali as principais vias da zona sul aqui do Rio de Janeiro, como a Borges Medeiros no sentido túnel Rebouças, toda a sua extensão com trânsito bastante congestionado desde a rua Mário Ribeiro, assim como também a Avenida Epitácio Pessoa no sentido também para o túnel Rebouças, desde a praça Professor Arnaldo de Moraes, com trânsito também bastante complicado. Quem está passando pela região do Maitá também vai enfrentar problemas ao longo de toda a rua, o Maitá ali no sentido para o Jardim Botânico, desde a rua São Clemente, na altura da rua Dona Mariana. Então, o trânsito ali no túnel Rebouças impactando bastante a situação da Lagoa e também até chegando a Botafogo na tarde de hoje. Então, se você está passando por ali também ou em qualquer outra região aqui do Rio de Janeiro, conta pra gente como é que tá o trânsito no nosso WhatsApp, no 999-026970.
2: Agora 5:11, o Marco Sadoc tá com a gente na ponta da linha. Mais cedo a gente trouxe ao longo da programação um relato de tiroteio intenso na região do Andaraí. Teve uma operação mais cedo por lá, que terminou sem nenhum saldo, nem apreensão, nem também nenhuma prisão importante. Mas depois os criminosos fizeram uma ordem de toque de recolher. E aí o Marco Sadoc tá lá e conta pra gente como é que tá a situação de momento, Sadoc. Porque de fato todos os comércios estão fechados. Boa tarde pra você.
5: Oi, Fernanda, boa tarde para você, Cristina Pinho, todo mundo que está acompanhando o Band News FM. Aqui no Rio, quem manda é o Comando Vermelho, pelo visto, Fernanda, aqui nesse trecho onde eu tô na Barão de Mesquita. Vou começar a descrever para quem está na live e vai ver a imagem. Então, já tinha visto que tinha loja de tinta fechada, os moradores passam por mim e falam, olha, aqui é muito cheio, pizza fechada, todo o comércio da Barão de Mesquita. Aqui, à esquerda da imagem, viu, pessoal, eu tô mostrando a Barão de Mesquita no sentido Tijuca, sentido Shopping Tijuca. Tem os acessos aqui ao complexo do Andaraí. Então, portanto, o que a gente percebe aqui, Fernando e Pinho, é que há 4 horas a gente não vê nenhum comércio aberto. Pelo contrário, tudo fechado. E aqui, de fato, o que foi ordenado, alguns moradores passaram por meio, eles, claro, não falam, estão apavorados, mas falam que a ordem veio por volta do meio-dia e, claro, que ela foi respeitada. Então, lá ao fundo, para quem está vendo na live, são os famosos prédios que a gente chama de tijolinho. Então, aqui nessa rua, Pinho, Fernanda, na Barão de Mesquita, onde eu tô, é como se fosse meio fantasma The Walking Dead. A gente vê o trabalhador chegando, a gente vê o morador chegando, o morador saindo, mas ainda também um pouco impactado com essa imagem de uma rua que é, claro, muito residencial, mas também muito comercial e com todo esse comércio fechado, com todo esse aparato que não veio da polícia também. Preciso dizer para vocês que eu tô aqui há 1h30 e não

0: passei, não vi de fato a polícia. Vi há pouco uma viatura aqui perto de onde eu tô, que eu vou até chegar aqui para ver, não tá mais. Então foi a única viatura que eu vi. Não é uma sensação de segurança, bem longe do que a gente tem aqui hoje, uma sensação de segurança. Há confrontos na região, há tiroteios acontecendo há uma semana. Eu moro na Tijuca e como aqui madrugada tem, a gente é cercado de montanhas, do Grande Vale, a gente escuta mesmo morando longe, mesmo morando perto do Shopping Tijuca, eu tô ouvindo essas guerras, essa guerra. O Manto Vermelho sai daqui, vai atacar o TCP, ainda alguns lugares ainda controlados pelo TCP. Há pouco o Pinho Fernando Joel me perguntou no Brasil Urgente, na tela da Band, qual seria o motivo. A gente ainda não tem exatamente o motivo. Você fala na internet que um chefe da região teria morrido. Mas aí a gente já viu alguns toques de recolher que falam que aconteceria, e quando a gente vai ver na prática não aconteceram. Diferente do que a gente tem aqui agora no Andaraí. Então já chegando às 5 da tarde, muitas horas, de fato, do comércio fechado. A nossa apuração continua, a gente aguarda o reforço no patrulhamento. A gente também vai acompanhar se essa madrugada vai ser como foram as últimas madrugadas aqui de confrontos intensos entre esses criminosos do 3º Comando Puro e do Comando Vermelho. Qualquer novidade, Fernanda, há pouco, só para trazer para vocês, eu vi muitos fogos. Achei até que poderiam ser uns disparos mais distantes. Tem um registro na internet de cerca de 15 minutos de tiros. A gente não ouviu daqui, mas eu estou acompanhando tudo e qualquer coisa eu chamo ainda aqui no 2ª edição. E claro, estou aguardando todo mundo às 8h30.
1: No 3ª edição também, trazendo atualizações, né? Você vê, cara, o cenário ali de onde está o Marcos Sadoc é impressionante. A gente está reportando às 5h14 da tarde de uma rua extremamente movimentada ali no Andaraí. Comércio completamente fechado, ele está ali ao lado de uma loja de venda de tintas, tem uma pizzaria perto, tem vários tipos de estabelecimento comercial ali no entorno do Sadoc, e você vê que todos eles estão com portas fechadas nesse momento. Tem ali perto também uma pracinha, né, equipamento público, bicicletário, aqueles equipamentos também para exercício da terceira idade, nenhum sendo utilizado. Nenhuma bicicleta ali sendo também utilizada. Às vezes esses bicicletários são muito recorridos ali por entregadores, né? Até pela quantidade de comércios ali perto, o pessoal pega essas bicicletas ali laranjinhas do Itaú para poder fazer entrega na região. Você vê que tá tudo às moscas, cara, uma sensação ali de área deserta nesse momento, e desde cedo esse clima de insegurança. Você tem ao longo da semana, como relatou o Sadoc, nos últimos meses, na verdade, mas ao longo da semana uma situação ainda mais complicada, em que você tem, como ele relatou, confrontos entre facções rivais, na maioria das vezes ali bandidos do Comando Vermelho que saem de favelas como Morro do Andaraí, Favela do Borel, para poder promover invasões nas comunidades que eles estão tentando ali controlar pontos de venda de drogas, que são as favelas da Casa Branca, Morro do Cruz, ali pertinho de onde está o Sadoc. A gente chegou a ter dias de tiroteios tão intensos ali na região que até o pessoal que ia buscar atendimento no hospital do Andaraí ficava com medo. Estava ali aguardando na entrada do hospital do Andaraí e buscava refúgio porque ouvia os tiros e, como ele falou, não dá nem para você saber de onde vem. São tantas favelas ali conflagradas. E nesses confrontos entre as facções que você, como ele relatou, mora ali às vezes na Grande Tijuca, consegue ouvir, mas não sabe nem de onde está vindo o tiro. Então é impressionante realmente que a gente tenha num dia em que o batalhão da Tijuca, que o 6º Batalhão fez uma operação para poder estabilizar a área, um cenário desse de fim de tarde às 5 horas, com tudo completamente fechado e toque de recolher, né? Inclusive essa operação que mobilizou um grande aparato, pelo menos até aqui, não trouxe nenhum grande balanço aí de apreensões, prisões que possam ter dado um prejuízo para as facções.
2: A gente até confirmou com as polícias que de fato terminou sem saldo a operação. Então não tem nem apreensão, nem prisões que aconteceram durante essa ação, que durou principalmente parte da manhã de hoje. Mas o que eles disseram é que o policiamento ia ficar reforçado na região. A polícia militar garantiu depois, né, desse registro de tiroteio intenso. E não é o que o Marcos Sadoc mostrou pra gente. Ele mesmo disse que chegou a ver uma viatura, mas que já mudou de local e que nesse momento ele não vê nenhum policiamento reforçado nessa região que está passando por essa situação. Então a gente vai cobrar também novamente a Polícia Militar para entender se de fato, né, a PM continua atuando nessa região para tentar coibir essas invasões que têm acontecido entre ele e as comunidades do entorno. E agora, 5 horas e 18 minutos, a gente muda de assunto para falar de uma notícia que a gente recebeu em primeira mão sobre a antecipação do Plano Verão, que é sempre estipulado pela concessionária Light, justamente por conta de mudanças climáticas, eventos que podem acontecer. O El Niño impactou diretamente para que esse plano fosse antecipado. A Maria Clara Vinhais vai trazer para a gente o que significa na prática essa antecipação e o que, que a população deve sentir, então, já a partir desse mês de setembro, começando ontem. Boa tarde para você, Maria.
3: Boa tarde, Fernanda, Pinho, Maria. Muito boa tarde para os nossos ouvintes. A preocupação é principalmente essa, esse período que aumentam as chuvas, ventos intensos e que acabam sobrecarregando a rede elétrica. Desde o dia 1º de setembro, a empresa ampliou o número de técnicos no Centro de Operações Integrado, que monitora o sistema elétrico 24 horas por dia. As equipes de campo também foram reforçadas. Em dias com maior número de ocorrências, a Light pode aumentar em até 4 vezes o efetivo mobilizado. A operação ainda conta com profissionais nos centros de operações Rio, Integrado de Comando e Controle, para facilitar a coordenação com os órgãos públicos. A concessionária também vai definir o deslocamento das equipes com base nas previsões meteorológicas. A ideia é manter os profissionais mais próximos das regiões com maior possibilidade de ocorrência. A Light ainda ampliou a disponibilidade de geradores para apoiar serviços essenciais como hospitais e postos de saúde. Na manutenção preventiva, entre janeiro e julho, foram inspecionados cerca de 11.600 quilômetros de rede de distribuição. No mesmo período, foram realizados 56 mil serviços, instalados 247 equipamentos de proteção telecomandados, que permitem a recomposição automática do sistema em determinadas ocorrências e ajudam a reduzir o tempo sem energia. Outra ação, é a poda preventiva de árvores próximas à rede. Uma parceria entre a Light e Conlurb que permite realizar o serviço sem interromper o fornecimento em alguns casos. Até agora, 315 árvores foram podadas nesse modelo. A empresa também alerta para impactos dos furtos de energia. A estimativa é de um prejuízo de R$1,3 bilhão por ano com as ligações clandestinas. Só neste ano, até agosto, mais de 179 mil ligações irregulares foram regularizadas e 259 gigawatts-hora de energia foram recuperados. Segundo a Light, esse volume seria suficiente para abastecer cerca de 95 mil residências durante um ano. Os chamados gatos também sobrecarregam transformadores. Entre dezembro do ano passado e abril deste ano, 1.102 transformadores queimaram por causa da sobrecarga provocada pelo furto de energia. As ocorrências afetaram diretamente cerca de 117 mil clientes. Para reforçar a infraestrutura nos próximos anos, a Light prevê investir aproximadamente R$10 bilhões em 5 anos, uma média de R$2 bilhões por ano nos 31 municípios da área de concessão. O dinheiro será usado na modernização e ampliação da rede, substituição de equipamentos, automoção e novas tecnologias. A empresa também afirma que os investimentos devem preparar o sistema para o aumento da demanda, incluindo o crescimento da inteligência artificial, além de aumentar a capacidade da rede para enfrentar eventos climáticos extremos.
1: Quando a Maria Clara fala sobre os gatos, né, a gente está falando de uma estimativa da concessionária de que a cada 100 clientes regulares, você tem 36 que estão furtando energia. E boa parte desses furtos de energia, porque quando a gente fala dos... Claro que não dá para generalizar, né, mas quando a gente fala dos gatos, que são feitos, por exemplo, por grandes mansões, por lojas, redes aí de comércio, que muitas vezes a gente vê a Light indo combater, esses são fáceis de você conseguir identificar e de você ir lá para poder fazer a remoção do gato e a notificação do cliente. Agora, quando você fala de um território conflagrado, de um complexo de favelas, de uma área onde os técnicos da Light não vão ter segurança para atuar sozinhos, onde eles não vão poder simplesmente chegar lá e desligar a energia porque a pessoa está com gato, porque senão... os próprios técnicos vão estar com a sua integridade ameaçada, afinal é um território conflagrado, uma área dominada pelo crime organizado. A gente está falando de uma área onde você fica praticamente sem ter o que fazer. Então, quando a gente espera essas mudanças climáticas, que estavam inicialmente aí previstas principalmente para novembro, mas agora a estimativa já é antecipada para outubro, a gente está falando de um plano verão que é antecipado, que já está em vigor agora em setembro. As primeiras medidas aí, a Maria Clara Vinhais explicou, foram tomadas e vão ser concluídas aí ao longo do mês, para a gente já entrar em outubro, que é quando geralmente elas começariam a acontecer, isso por parte da Light, mas tenho certeza que várias outras concessionárias vão tomar as mesmas providências. Quando a gente fala da Enel, nos seus municípios de concessão também com fornecimento de energia elétrica. As empresas responsáveis agora pelo abastecimento de água também, né? Águas do Rio, Rio Mais Saneamento, Iguá, vão ter que tomar alternativas. É uma nova realidade que a gente vai enfrentar com esse super El Niño que está sendo esperado e com o aumento de temperatura, principalmente. Aumenta o uso desses aparelhos de ar-condicionado, aumenta o uso da energia elétrica e, com isso, mesmo assim, mesmo você tendo todas essas providências a serem tomadas pela Light, são esperados impactos. Então, acho que é um momento também de conscientização da população, da gente saber que a gente vai sentir na pele, que os problemas, eles vão vir. E a gente está falando principalmente do aumento de temperatura, mas tem, como a gente viveu aí no fim de julho, a possibilidade desses vendavais que vem atingindo o Rio de Janeiro. Agora, na virada de domingo para segunda, também ventos mais fortes. Óbvio, não chegam aos pés do que a gente viveu no fim de julho, mas causam transtorno. Teve árvore que caiu, teve um ouvinte que escreveu para a gente hoje à tarde, que inclusive ele até escreveu, na verdade, primeiro no fim da tarde e há pouco ali, umas três e pouco, a Giovana Guitarrari estava recebendo mensagem dele, acho que é Walter o nome. Ele falou, pessoal, tem uma rua aqui no Riachuelo que vocês, enfim, entraram em contato com a Light a pedido nosso, foi resolvido o problema de energia, só que já caiu o sinal de trânsito de novo. Já parou de funcionar e tem escola perto, dificulta ali a travessia dos alunos, profissionais, responsáveis, por favor, avisa a prefeitura. Mas foi uma rua onde você teve ocorrência causada pelo vento, chegaram a ter dois transformadores ali estourando e ontem a Light e a Colurbe passaram quase que o dia inteiro fazendo a remoção ali através da poda de uma árvore que caiu, o restabelecimento de energia nos transformadores que tinham estourado. Então, assim, além do aumento de temperatura, você tem outras ocorrências que podem vir acompanhadas aí, principalmente relacionadas ao vento, temporais que podem acontecer acompanhados aí desse aumento de temperatura. Então, ainda que a gente precise cobrar das concessionárias, das empresas, do poder público, prefeituras, governo do estado, governo federal, que medidas preventivas sejam tomadas, a gente também precisa fazer a nossa parte e tomar as nossas próprias providências em casa, nos preparar também de espírito, né, cara? Porque é realmente uma situação totalmente atípica e a tendência é que a gente tenha que passar por uma barra aí daqui pra frente. Espero que da melhor maneira possível, espero que com todas as precauções, como a gente tá vendo aí, sendo tomadas para poder minimizar ao máximo os efeitos que a gente vai sentir pela frente. São 5 horas e 25 minutos.
2: E agora a gente muda de assunto para trazer uma denúncia importante que a gente já citava ontem ao longo da programação, de um homem que ficou cego depois de fazer uma cirurgia no Hospital do Olho, Júlio Cândido de Brito, em Duque de Caxias, na Baixada Fluminense. Depois que a gente veiculou a reportagem dele, outras vítimas apareceram denunciando também erros médicos nessa unidade. Luiz Eduardo de Castro, boa tarde para você.
4: É isso, Fernanda, Pinho, Maria e ouvinte, muito boa tarde a todos que nos acompanham. Olha, o caso desse homem, o Ademir Pereira da Silva, de 42 anos, foi então divulgado pela reportagem nesta terça-feira. Esse caminhoneiro que teve um descolamento de retina lá em 2018, mas foi operado como se tivesse uma catarata. A falha, inclusive, já foi até admitida pelos médicos e confirmada em uma perícia. Um mês após esse erro, a equipe aplicou um óleo sintético no olho do paciente, que voltou ao local 6 meses depois para a retirada, então, desse resíduo. Ao chegar na unidade, ele foi informado de que não havia vaga para o procedimento, que acabou sendo feito apenas um ano depois, quando esse óleo, já estava calcificado. Com isso, ele não enxerga mais nada com o olho esquerdo. A Justiça do Rio condenou a Prefeitura de Duque de Caxias a pagar R$20 mil por danos morais e uma pensão no valor de um salário mínimo a esse caminhoneiro, mas, no entanto, esse pagamento ainda não foi realizado. Nessa quarta-feira, né, após a veiculação dessa primeira matéria, o ouvinte Gustavo Rodrigues afirmou que conhece 3 pessoas que moram em Xerém e que sofreram sequelas após o procedimento nesse Hospital do Olho. Entre elas, inclusive, a mãe dele. A gente tem um registro dessa senhora, enfim, que sofreu esse caso de negligência. Vamos ouvir.
5: A minha mãe operou a catarata de um olho, retornou lá umas 5 vezes, sentindo fortes dores. A primeira vez abriram o olho da minha mãe e não tinha, segundo a médica, a lente compatível com a córnea da minha mãe. Outra pessoa foi a nossa vizinha aqui, nossa amiga, que ficou cega de olho ao fazer a cirurgia de catarata. E outro amigo nosso, que também fez a operação de catarata, o olho dele foi aberto, mas não tinha lente no dia para colocar. E ele teve o olho fechado na cirurgia, mas sem a lente.
4: Olha, além dessa senhora, a gente também tem o caso do Edilson Araújo, que só enxergava vultos com um dos olhos por conta de uma catarata. Ele passou, então, por um procedimento na unidade há um ano. Mas ao invés de melhorar, agora ele tem um quadro de trombose ocular. A gente também tem o depoimento dele.
6: A complicação foi que eu não saí enxergando, saí com um tampão no olho, cheguei em casa, fui educado a tirar esse tampão para começar a aplicar os colírios, e passou uma semana, duas semanas, um mês, já tem um ano, e até hoje eu não enxergo. Enxergo apenas vulto. E o diagnóstico que me passaram foi que eu tive um problema no nervo óptico, e que por causa desse problema eu não voltei a enxergar. Uma trombose ocular. Além do que, tem dias que ela dói bastante, dói muito, muito, muito, muito.
4: Bom, além desses dois casos, a gente também tem a história do pai da Denise Campos, que teve que refazer a operação de catarata 5 vezes.
7: Meu cunhado também fez uma cirurgia, em vez de melhorar, piorou, né? Nesse mesmo hospital.
8: Meu pai também, no ano de 2018, também fez cirurgia de glaucoma, nesse mesmo hospital, e também perdeu a visão.
9: Nesse erro médico aí eu fui prejudicado. Ela rasgou minha retina. No dia tinha um retinólogo, ela podia chamar o retinólogo pra consertar minha retina, só que ela não chamou. Eu fiz 6 cirurgias lá pra o retinólogo tentar consertar minha retina, mas infelizmente não deu jeito. Hoje eu tô com olho na retina e tô cego da vista direita.
4: Bom, além desse caso do pai da Denise Campos que eu trazia, a gente agora ouviu, por exemplo, o registro de outros ouvintes que entraram em contato aqui com a Band News FM Rio para relatar outras complicações sobre procedimentos feitos nesse hospital. A gente, claro, ressalta que a reportagem ainda aguarda um posicionamento da Prefeitura de Duque de Caxias sobre essa unidade.
1: A gente trouxe primeiro o caso do Ademir ontem à tarde, e quando na TV Band, e quando hoje comentávamos sobre ele no jornal Band News Rio, primeira edição, olha a quantidade de relatos que recebemos e foram compilados e trazidos agora pelo Luiz Eduardo de Castro. A gente está falando de mensagens de pessoas que perderam parcialmente ou totalmente a visão de um ou até dos dois olhos depois dos atendimentos nesse Hospital do Olho de Duque de Caxias. Por partes, o caso do Ademir, que aconteceu em 2018, ele teve uma decisão em primeira instância determinando que o município de Duque de Caxias pagasse a indenização. Depois isso ficou tramitando por várias instâncias, porque a prefeitura de Duque de Caxias recorreu, foi parar em Brasília, e faz um mês amanhã que uma juíza de uma vara civil de Duque de Caxias ratificou a decisão, determinando o pagamento da indenização, determinando a correção também monetária, porque passou-se muito tempo de lá para cá, a gente está falando de 8 anos desde que o caso ocorreu, e ainda determinou também o pagamento de um salário mínimo mensal até que o Ademir complete a idade suficiente para se aposentar, já que ele não pode mais exercer a profissão dele, ficou cego permanentemente de um olho, depois que passou aí por esse procedimento equivocado no Hospital do Olho de Duque de Caxias. E até agora, segundo o Ademir, a prefeitura alega que não foi notificada. Então, esperamos também uma resposta do Tribunal de Justiça do Rio de Janeiro do motivo pelo qual, um mês depois de uma decisão ratificada ali pela 6ª Vara Civil de Duque de Caxias, a prefeitura ainda não foi notificada para iniciar o cumprimento ali da decisão, não só no pagamento da indenização, que prevê ainda ali que paguem os honorários advocatícios que o Ademir teve que gastar com o advogado, né? Como também pague esse salário mínimo mensal para que ele possa se manter. O cara tá passando por dificuldade desde então. E um caso absurdo em que você vai para o hospital depois de ter um descolamento de retina e o cara te opera para catarata. Isso é inacreditável. É surreal. Então, saber também da Prefeitura de Duque de Caxias que fim levou o cirurgião que cometeu esse erro, que reconheceu depois a falha técnica, houve sindicância, ele continua operando, atuou depois atendendo mais pessoas ali no Hospital do Olho de Duque de Caxias. Se hoje eu precisar de atendimento lá, eu posso confiar que vão me atender da maneira necessária, que vão fazer o serviço que eu preciso ou esse cirurgião ainda está lá, ou nada foi feito. E sobre esses outros casos, eu até falei sobre isso mais cedo, Luiz, eu acho importante a gente separar o joio do trigo, né? Citei o caso do Carlos Alberto, que é parente do Fabinho aqui da nossa central técnica, que estava ouvindo, nos procurou e falou: Pinho, meu tio Carlos Alberto, mesmo caso do Ademir, cara. Tava com descolamento de retina, foi pro hospital do olho, operaram catarata, o cara ficou cego. Só que o tio do Fabinho, sabendo como é a burocracia do judiciário, que a gente tá vendo aí agora no caso do Ademir, e eu não encorajo as pessoas a tomarem a mesma decisão do Carlos Alberto, não, tá? Eu acho que o Ademir tá certíssimo de buscar por justiça. Mas o Carlos Alberto falou: cara, eu não vou correr atrás disso, não. Já fiquei cego, não quero ainda perder meu tempo lutando. Então, assim, as pessoas têm até desestímulo a correr atrás dos direitos dela na situação que a gente vê aí no judiciário, com essa letargia. É o tempo deles, podem alegar que estão ali dentro do prazo previsto, dentro do regimento do tribunal, mas, pô, me desculpa, não dá. Depois de 8 anos, o cara finalmente tem a justiça ali canetada sendo feita e ainda demoram para fazer a notificação. Então, é importante separar também quais são esses outros casos, né? Porque, para não desencorajar as pessoas de buscarem atendimento num hospital, que é um hospital que é muito bom para a população, que ele tem um papel importantíssimo na saúde pública aqui do Rio de Janeiro, mas que você precisa dar respostas à sociedade quando um erro desse tipo aparece. Então, vira público e fala: ó, esses casos aí narrados pelo Gustavo, um foi isso, o outro foi isso, o outro foi isso. O pai da Denise Campos, que também passou por um problema, foi isso aqui que aconteceu. No caso do Ademir, no caso do Carlos Alberto, foi assim, foi assado e a gente já resolveu. Porque senão fica uma série de relatos sendo empilhados e a gente começa a questionar ali a qualidade do serviço, né? Então é importante que a prefeitura venha a público para poder dizer o que fim levaram esses casos, quais foram as providências tomadas a partir deles e o que está sendo feito daqui para frente para poder evitar que esse tipo de situação aconteça, né?
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2: Agora é 5:35 e a Deise de Assis está com a gente para trazer informação do trânsito. Boa tarde, Deise.
11: Oi, Fernanda, boa noite para você, para todos os ouvintes da Band News FM. Eu começo atualizando nesse momento a linha amarela, isso porque o trânsito segue lento para você que segue em direção ao Fundão, a partir do trecho de Pilares até a chegada a Bom Sucesso. Mais cedo tinha faixa ocupada, trecho ali da Vila do João. Essa faixa já foi liberada, mas o trânsito ainda segue impactado. Você que segue em direção à Barra da Tijuca também está perdendo tempo. Trecho de Bom Sucesso e também entre Del Castilho até a chegada ao pedágio. Mais à frente também tem dificuldade no acesso à Avenida Ayrton Senna. Atualizando também a Avenida Ayrton Senna, movimentação lenta, sentido linha amarela no acesso pela Américas até a altura da Barra Olímpica. Você que segue para Orla, depois desse trecho de acesso pela linha amarela, vai encontrando melhores condições. Autoestrada Grajaú-Jacarepaguá, nesse momento, apresenta melhores condições para você, motorista. 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Daqui a pouco eu volto.
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9: Agora 5:40, de volta a Deise de Assis.
10: Oi, Fernanda. Atualizando agora a movimentação pela ponte, movimentação lenta em direção a Niterói, 25 minutos é o tempo estimado de travessia, dificuldade da grande reta até chegada ao pedágio. No assento do Rio também tem dificuldade na passagem pela Ilha do Mocanguei, no acesso à Avenida Brasil. Aproveitando para atualizar também a movimentação pela BR-101, você que segue em direção a Itaboraí vai perdendo tempo na altura do Viaduto do Barreto, na passagem pelo Gradim e também no trecho de Boaçu, você que segue para a ponte vai encontrando boa movimentação pela BR-101. 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Daqui a pouco eu volto. Fernanda.
11: Foi adiado o julgamento no Superior Tribunal de Justiça dos 5 conselheiros do Tribunal de Contas do Estado, Luiz Eduardo de Castro.
12: O processo seria analisado nesta quarta-feira pela Corte Especial do STJ. Segundo o tribunal, a nova sessão está marcada para as 9 da manhã do dia 16 de setembro. São réus Aloysio Neves Guedes, Domingos Inácio Brazão, José Gomes Graciosa, José Maurício Nolasco e Marco Antônio Barbosa de Alencar. A ação é um desdobramento da Operação Quinto do Ouro, deflagrada pela Polícia Federal em 2017 e investiga um esquema de pagamento de propina envolvendo contratos do governo do estado. Segundo as investigações, os conselheiros teriam recebido vantagens indevidas entre 1999 e 2016, calculadas a partir de percentuais de contratos públicos.
9: E a Polícia Civil prende uma mulher ligada ao PCC por tráfico internacional de drogas, Maria Clara Vinhais.
13: Bruna Zeredo dos Santos foi presa no terminal Novo Rio, na região central. Segundo as investigações, a criminosa recebia cerca de R$10.000 a cada vez que viajava transportando entorpecentes. Anteriormente, ela já havia sido presa no Mato Grosso do Sul com 50 quilos escondidos em uma mala. A droga era do Paraguai e estava sendo encaminhada para São Paulo. Bruna também é investigada por atuar no TCP, principalmente em Campos dos Goitacazes, no norte fluminense.
11: E o ex-prefeito do Rio de Janeiro, Eduardo Paes, do PSD, aparece em mais uma pesquisa liderando a disputa pelo governo fluminense, no primeiro e também no eventual segundo turno. Luiz Valcir.
14: É isso, Cristiano Pinho. No primeiro turno, em um cenário estimulado, Paes tem 35% das intenções de voto, seguido pelo deputado estadual Douglas Ruas, que é presidente da Assembleia Legislativa aqui do Rio de Janeiro, que tem 21%. Já Antony Garotinho, do Republicanos, aparece em terceiro lugar com 7%. Na simulação de segundo turno entre Paes e Douglas Ruas, o ex-prefeito do Rio de Janeiro mantém a vantagem e venceria o embate direto com 41% dos votos contra 30%. Nulos e brancos somam 13% e 16% não souberam responder.
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9: Maria Rita Nader, tem destaque do trânsito.
13: Isso mesmo, feito também com os nossos ouvintes, porque já começaram ali as interdições no entorno do Maracanã e o nosso ouvinte, o Felipe, estava passando por ali e falou como é que está a situação do trânsito na região.
37: Boa tarde, Band News. Só para avisar, estamos na Francisco Xavier e em função do jogo Flamengo-Mirassol, já se encontra as vias fechadas no arredor do Maracanã e na Francisco Xavier, como de se esperar, tudo parado.
13: Então também já começaram as vias ali, como o nosso ouvinte falou, a ficarem fechadas, né? E as principais vias que já fecharam a partir das 5 horas até as 11h30 da noite de hoje é a Avenida Maracanã, no sentido centro, entre a Rua São Francisco Xavier e também a Rua Mata Machado, e a Avenida Repelé, a pista sentido centro também, entre a Rua São Francisco Xavier e o Museu do Índio. Então atenção para quem vai passar pela região ali do Maracanã devido às interdições, devido ao jogo hoje do Flamengo mais tarde.
11: Agora Agora são 5h49 e hoje a Band News FM promoveu mais uma sabatina com candidatos ao governo do estado do Rio de Janeiro. E por ordem de sorteio, o sabatinado da vez foi Luan Monteiro do TCO, do PCO, aliás, o Partido da Causa Operária. Terceiro candidato a ser sabatinado, iniciou a entrevista defendendo o direito à moradia, considerou desproporcional a quantidade de pessoas sem teto com o número de lugares disponíveis para ser utilizado para se morar, como, por exemplo, prédios abandonados no centro da capital, que poderiam ser revitalizados para fornecer moradia ao invés do uso de forma empresarial, especulação imobiliária, até o termo que o Luan Monteiro usou. Ele apontou o ensino público como caminho para a melhoria da educação e disse ser a favor da estatização completa do ensino, fim das instituições privadas de ensino. Questionado sobre a necessidade de ter dinheiro para investir em todos os setores citados até aqui, ele disse que considera a situação atual financeira do Rio de Janeiro com adesão ao Propag algo que ele defende aí, chamado do calote das dívidas. Vamos ouvir.
0: A nossa política, ela é contra o pagamento da dívida pública, porque isso aí só serve para financiar os sanguessugas do capital financeiro. De uma maneira geral, é assim, a gente acha que o dinheiro tem que ser gastado integralmente para o benefício do trabalhador. Se for para dar na mão da iniciativa privada, na mão de banqueiro, para poder pagar juros de dívida, nós somos contrários, nós defendemos o calote da dívida. Aí eu acho que isso aí se aplica para o caso do Rio também, não seria muito diferente.
11: Bom, sobre segurança pública, o candidato do PCO defendeu o fim da polícia militar e propõe a criação de conselhos de bairros, semelhantes, segundo ele, ao que acontece na Venezuela com as milícias bolivarianas.
0: A polícia, ela serve para poder reprimir o povo. A primeira parte, que é mais importante, é acabar com a polícia. Também é uma coisa que existe uma certa mobilização dos trabalhadores para você conseguir acabar com isso. E garantir que os próprios trabalhadores formem conselhos de bairros, que eles escolham as pessoas que vão ficar responsáveis pela segurança local, né? Então, é nessa parte que a parte do armamento é uma questão importante, porque precisaria ter o poder das armas para que o pessoal, de fato, possa se defender dessa repressão violenta do Estado.
11: É uma entrevista bastante peculiar, né? Os cortes estão disponíveis lá no Instagram, Band News FM Rio. A íntegra da sabatina está no YouTube, Band News FM Rio. A gente falou sobre sistema penitenciário, sobre as opiniões dele aí também relacionadas ao desenvolvimento, entre outros assuntos. Amanhã, o sabatinado a partir das 11 da manhã será William Siri do PSOL. 5h51.
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11: Deise de Assis.
2: Oi, Pinho. Voltei atualizando agora a movimentação pela zona norte da cidade. Já começaram os bloqueios ali no entorno do Maracanã por conta do jogo de logo mais do Flamengo e do Mirassol às 7h30 da noite. Nesse momento, o trânsito já está parado pela Rei Pelé, para você que segue em direção ao Grande Meia. A movimentação está lenta por ali. A movimentação também está lenta pela Visconde de Niterói, que seria a alternativa para você, motorista, a partir do acesso pela Bartolomeu de Gusmão. Você que segue em direção à Tijuca pode optar pela Rua Pará, Paraíba, e depois acessando a Marise Barros, vai fazendo um bom negócio, apresentar melhores condições nesse momento. 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Daqui a pouco eu volto.
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2: Maria Rita, último destaque do trânsito.
3: Atualizando agora, Fê, a situação da Presidente Vargas, porque teve acidente ali na região. Então vamos ouvir o Márcio.
4: Boa tarde, Band News. Márcio falando, passando aqui pela Presidente Vargas, sentido Praça da Bandeira. Um acidente aqui perto da Marquês de Sapucaí, porém no sentido Praça da Bandeira. Ocupa uma faixa da pista local, bombeiros, polícia no local aqui. Parece que é um carro com moto, aparentemente feridos, mas não deu para perceber. É, gera um transtorno para quem está saindo do centro, sentido Praça da Bandeira, Zona Norte, etc. Band News FM e o segundo, tudo pode mudar.
3: Então tá aí o alerta do nosso ouvinte, o Márcio Almeida.
2: E a partir dessa sexta-feira, o terminal BRT Metropolitano Margaridas, em Irajá, vai passar a ter ônibus direto para São Paulo. Maria Clara Vinhais.
5: O serviço será operado pela Penha, com saídas de domingo a sexta-feira, às 10 da noite. O ônibus parte do terminal no Trevo das Margaridas, faz uma parada em Campo Grande e segue até o terminal rodoviário do Tietê. No sentido contrário, a saída de São Paulo será às 11h20 da noite. Os ônibus serão semi-leito ou leito. A novidade atende a uma antiga demanda da Zona Norte e da Baixada. O terminal já integra 11 linhas de 6 municípios da Baixada ao BRT e funciona 24 horas. Os bilhetes para São Paulo podem ser comprados pelo site da empresa responsável pelo serviço.
6: E a Prefeitura do Rio de Janeiro iniciou mais implantação de motofaixas aqui na cidade, agora numa das principais vias expressas, a linha vermelha, Sofia Malac.
7: A previsão de conclusão é de 60 dias para a construção desse novo trecho, com um total de 35 quilômetros nos dois sentidos, entre o Caju e a Via Dutra. Segundo a Sete Rio, o objetivo é ordenar o fluxo de veículos e reduzir acidentes de trânsito em eixos de grande circulação viária. Estudos feitos pela Prefeitura indicam alta adesão dos motociclistas as motofaixas, com índices entre 86% e 96% na redução de acidentes e melhoria no trânsito. A nova etapa dá sequência ao plano de expansão de motofaixas no Rio, que prevê 74 quilômetros até dezembro de 2026 em vias estratégicas da cidade.
2: E as pistas automáticas da Praça do Pedágio da Linha Amarela vão passar a contar com uma fiscalização eletrônica a partir do dia 16 de setembro. Gabriel Nunes.
8: De acordo com a Lança, concessionária que administra a via, o sistema vai autuar motoristas que utilizarem essas pistas sem tag válida e ativa ou qualquer outra irregularidade que impeça a cobrança automática. As câmeras dos radares funcionarão 24 horas todos os dias da semana, registrando as infrações e encaminhando aos órgãos competentes para análise. Neste primeiro momento, o sistema passará por um período de 60 dias de testes. Durante esse tempo, não haverá aplicação de multas e, segundo a Lança, a data de início da fiscalização efetiva ainda será definida.
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11: Aqui na Band News FM a gente tem recebido muitas perguntas e tem uma dúvida que é muito interessante. O ônibus não aceita mais dinheiro. Como faço? Existe algum lugar onde eu ainda possa recarregar com dinheiro? Eu vou te explicar. Quem prefere pagar em dinheiro pode recarregar o Jaé em diversos pontos físicos espalhados pela cidade, como bancas credenciadas e máquinas de autoatendimento instaladas nas estações do BRT, do VLT e nas estações da Zona Sul do metrô. Para encontrar o ponto mais próximo, basta acessar o site jae.com.br e consultar a seção Pontos de Recarga, onde está disponível a lista completa dos locais credenciados.
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13: Deise de Assis.
14: Oi, Pinho. Para fechar, atualizando, zona norte da cidade, rua São Luís Gonzaga, nesse momento, tem uma faixa ocupada por conta de um acidente envolvendo dois carros na altura da Avenida Dom Helder Câmara, para você que segue em direção a Manguinhos. Esse acidente já está causando reflexo pela rua Couto de Magalhães e também na própria rua São Luís Gonzaga, assim como na rua Ana Nery. Você, motorista que segue em direção a Manguinhos, pode optar pela Avenida Brasil, mas também vai perder tempo. Tem lentidão pela Brasil a partir do Caju até a chegada ao trecho de Manguinhos. 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Segue com você, Pinho.
2: Futebol. Agora 6 horas em ponto. Ó, daqui a 1h30, às 7h30 da noite no Maracanã, a gente falava, o Flamengo entra em campo pra finalmente a gente poder parar de falar do jogo que tá esperando.
13: 3-2 Mirassol.
2: Nossa, Cristiano Pinha, desliga esse secador, já tinha até falado na live. Ai, Cristiano Pinha, sossega que hoje é Flamengo. Se vencer, o Flamengo encurta aí pra um ponto a distância entre o líder Palmeiras.
13: 3-2
2: Mirassol. Fica mais perto, deixando tudo aí pro confronto direto, quem sabe.
13: 3-2 Mirassol.
2: Ok. Flamengo que vai com força total, Rossi provavelmente no gol, Varela, Léo Ortiz, Léo Pereira, Ayrton Lucas, Pulgar, Jorginho, Arrascaeta, Carrascal, Samuel Lino e Pedro. E aí, hoje também, Cristiano Pinho, só para os torcedores do Flamengo que me acompanham, mexeu com o meu coração, tá? Meu ponto fraco, chamado Gabriel Barbosa, deu uma entrevista dizendo que poderia voltar ao Flamengo, que tem vontade de voltar. Não tem muito espaço no momento, mas se quiser vir fazer uma despedida, eu aceito, tá? Então, quando for se aposentar, tem lugar, os rubro-negros vão ficar felizes. Não acha justo? Pra
13: não.
2: Honrar a história?
13: Não.
2: Eu não quer palpitar, né?
13: Não.
2: Tá bom.
13: Tanto faz,
2: e mais tarde, 9h30 da noite, Vasco da Gama, o único representante carioca.
13: Vitória.
2: Meu Deus, mas você tá...
13: 3-1 Vitória.
2: Pois é. Hoje, inclusive, os torcedores do Vasco estarão com o Flamengo, porque eles querem que o Mirassol perca pra eles saírem da zona de rebaixamento.
13: Certo.
2: Mas... não saberemos o que irá acontecer, mas o Vasco joga mais tarde, 9h30, contra o Vitória. Jogo aqui em São Januário foi 1-0 e tem o jogo então agora lá no Barradão. Vasco precisa vencer, mas o Vitória faz jogo difícil lá no Barradão, né?
13: É.
2: Tá assim, poucos palpites, né? Pensando só no Fluminense. Mas tá bom, amanhã a gente lembra aqui na Band News FM que o Flamengo venceu e vamos ver o que acontece com o Vasco. Porque no Vasco eu prefiro não me meter. Vamos ver se Márcio Melli volta feliz.
13: Certo.
2: Vambora?
13: Vambora. 3-2 Mirassol, 3-1 Vitória.
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0: a imprensa de novo está nessa e eu de novo estou fora dessa. E continuarei fora dessa enquanto vier essa história. E enquanto a ignorância se fingir de sábia para tentar fazer justiça. Eu quero discutir leis. Se querem discutir cotovelo, vão discutir cotovelo com gente... Cotovelo todo mundo tem. Comigo é na base da lei. Se é na base da lei, ótimo. Se não é na base da lei, não serve. E será sempre assim. Eu não cedo a esse tipo de pressão, pressão que eu estou dizendo, não estou dizendo pressão aqui dentro, tá? Não sofro nenhuma. Eu estou falando essa coisa aí, ó, oh, lá vem o Reinaldo de novo na contramão, de novo na contramão, de novo na contramão, de novo contra tiranos virtuosos. Não acredito em tiranos virtuosos. Todo tirano virtuoso pode começar no alfaiate e terminar em lugar muito pior. Nossa, comecei animadão. Nem falei de paciência de Lenine. Hã? Mas você... Eu sou paciente como Lenine é paciente nessa música. Eu finjo calma. Mas sou paciente no dia a dia. Os meninos aqui são testemunhas. Olha, ontem parecia que o mundo ia cair. Ia acabar, não ia dar para fazer programa. Porque a gente não tem um exército, né? Nosso exército tá mais pro do Brancaleone. Mas muito virtuoso. Aliás, o Brancaleone também era, do filme, pelo menos. Uhum. Muito virtuoso e até engraçado. Mas quando tudo fim, olha, o mundo vai desabar, deixa comigo que não desaba. Não desaba. Não deixa. Não, fizemos programa, fomos muito bem. Nossa Senhora. E na contramão, sim, foi um programa na contramão de um monte de coisa que estava por aí. E que começa a se revelar agora. E que vai mais coisa se revelar. É do jogo. É do jogo. Eu gosto desse negócio. Eu gosto de política. Eu já disse, eu não sou o tipo de médico que odeia medicina. Eu sou o tipo de analista político que gosta de política. E que tem um fundamento. Ou se faz as coisas de acordo com a lei ou não serve. Aí que tal a gente desrespeitar a lei para cumprir a lei, hein? Como é que é a pergunta? Que tal desrespeitar a lei para cumprir a lei? Você é do Esquadrão da Morte? Quem defende o Esquadrão da Morte? Eles matavam bandidos. Até descobrirem que ser matadores era uma coisa rentável. A milícia também começou combatendo o narcotráfico. Justiça não é milícia. Justiça não é coisa de justiceiro. E que se investigue tudo dentro da lei. Ah, eu acho que você está falando do Mendonça. Nossa, jura? Mas não brinca. Claro que eu estou falando. Claro que eu estou falando. Estou falando. Já falei. E vou continuar a falar. Ô, Valibeli.
1: Oi.
0: Reinaldo, você resolveu fazer o editorial antes da notícia? É! Editorial costuma ser antes da notícia. Mas então vamos aos fatos. Vai bem. Vamos para o alfaiate. Vou te levar lá no meu interior, a gente chamava de orfaiate. Orfaiate. Como sabe agora, o Mauro e a Mazé, meu casal querido de amigos de Prudente, a quem manda um beijo. A gente disse, vamos no orfaiate? Vamos no orfaiate. Né? E o Mendonça foi pro orfaiate. E quem levou ele pro orfaiate foi o chapa do Forcaro. Eu tô achando que tem sacanagem aqui. Não, eu não sou do tipo que diz, olha, vou fazer manchete, levou para o orfaiate. Tá aqui, tô tirando até um sarro. E daí? Daí que eu, quando vou no orfaiate, eu adoro um orfaiate, vai bem? Isa, gosto. Chique. Gosto de orfaiate. Gosto de roupa, gosto de isso aqui. Levo quem? Minha senhora.
2: Sim.
0: Para quê? Para que eu escolha um tecido e diga, olha que lindo, ela fala, não gostei. Aí eu brigo com ela. brigo assim. Ah, fala, ah, você nunca gosta de nada? Sempre quer que eu fique de cinza e tal? Eu gosto de cor. A perua aqui de casa sou eu. Entendeu? É. E aí, às vezes eu cedo, Valeu Ben. Eu tenho um paletó aqui que ela implorou que eu não comprasse. E eu comprei. Lilian, traz o paletó aqui. É um paletó que eu comprei em Portugal. Ela implorou, não compra, Reinaldo. E eu comprei.
1: Mas você usou?
0: Usei, mas é difícil. Aliás, eu vou... Lilian, traz aqui, vou usar, vou ficar parecendo Mário Fofoca.

0: Mendonça, encontro no alfaiate. Vai.
1: Sim, um áudio enviado pelo advogado Ciro Soares ao banqueiro Daniel Forcaro, dono do Banco Master, em 8 de fevereiro de 2025, confirma que Ciro se reuniu com o ministro do Supremo Tribunal Federal, André Mendonça. O conteúdo foi obtido inicialmente pelo ICL Notícias. No dia anterior, 7 de fevereiro do ano passado, o advogado mandou a Forcaro uma foto ao lado do magistrado. No dia 8, em áudio, afirmou: "Fala, Forcarinho, trabalhando por você. Levei o André lá no Vasco, agora para fazer um terno." Vasco em questão, Vasconcelos. Ciro Soares havia advogado para o Master e, segundo a Polícia Federal, mantinha contato frequente com o Forcaro. A gente vai acompanhar o áudio enviado por Soares ao dono do Banco Master, no qual ele cita Mendonça.
2: "Fala, Forcarinho. Trabalhando para você, levei o André lá no Vasco agora para fazer um terno. Dani, conte comigo pra tudo, cara. Eu sei do momento que você tá passando, tô brincando, mas senti realmente, vou mentir pra você. Marcelo até falou, eu falei com o Daniel Forcaro e tal. Senti falta realmente, porque é uma pessoa que eu gosto. É, quando você puder, me ligue com calma, pra gente trocar umas ideias, que eu tenho com alguns assuntos acumulados com você. Pô, o André Mendonça fez uma homenagem pra mim do aniversário. O Cássio, o Gonê. Enfim, foi bacana. O André quer te receber. Eu acho que eu dei uma balançada nele naquele assunto. Eu tô indo pra Brasília amanhã com Otto. Eu vou pra Brasília, depois vou pra São Paulo, porque terça-feira eu vou me internar lá no Sírio. Mas vou ver se você tiver algum tempo liberado amanhã em São Paulo, pra gente começar meia hora só pra ajeitar, porque o André Mendonça disse que quer te receber junto comigo, me pediu até para levar o Otto. Ele sabe soube da situação do Banco Central toda. Eu contei, ele já sabia que o Cezinha tinha falado com ele. Enfim, vamos marcar. Se você tiver um tempinho amanhã, eu vou a Brasília com o Otto rápido, com a reunião. Ele fica e eu vou para São Paulo. Se tiver 5 horas da tarde, a gente. 5, 6 horas da tarde, se quiser, eu passo no banco e a gente conversa, se você puder.
0: O paletó é lindo, vai, é lindo o paletó. Ela é um pouco assim, a Lilian fala, parece toalha de cantina, mas eu acho que ela é muito severa, eu acho ele lindo. Não, vou ficar com ele, olha só, até ornou com a gravata, não tinha planejado. Foram no Vasco Vasconcelos, que é um orfaiate chique, vai bem. Trabalha com várias marcas, pelo que eu entendi, tecidos, Louro Piana, Zen. Zen eu procurei e não encontrei. Deu o link não encontrado. Mas, assim, parece que a coisa pode custar até 50 pau. E daí? Quem tem dinheiro para comprar, compra. Sendo o seu, não tem nenhum problema. O que eu estou dizendo é o seguinte, tem muitas das coisas escandalosas que se falaram ontem sobre Alexandre. Olha que escândalo, era encontro besta, fortuito, sem... nada. O Mendonça até ficou com receio de que alguém achasse que, já que eu vou comprar terno com a minha mulher. E sim, é ela que paga, que eu não sei fazer Pix. Ele foi com um amigo do Forcaro. E aí ele falou, bom, já que eu não fui com a minha senhora, fui com o amigo do Forcaro, eu vou falar que fui eu que paguei o terno. Ainda bem, vai, diz aí.
3: O ministro André Mendonça negou que o terno citado no áudio teria sido pago por Daniel Forcaro. Ao UOL, ele afirmou que não foi levado por Ciro Soares ao local e que nenhuma despesa foi paga pelo advogado ou por Forcaro. As mensagens analisadas pela PF indicam que naquele período, Ciro tentava aproximar Mendonça de Forcaro.
0: Tentava. Eu não sei, já tem um cara falando aqui, da próxima vez acate a opinião da sua mulher, bocudo. Eu adorei meu paletó, não acato, compro. Olha só, eu continuo achando lindo. Deixa eu dizer, tem nada demais. Tem nada demais, você precisa ir ao alfaiate. Tem o cara ali que é amigo do Forcaro, que quer ir com você, ou que quer te levar ao alfaiate do Forcaro, que é o caso. Qual o problema? Mendonça confirma encontro com Forcaro. Vai, encontro republicano. Excelente, vamos lá, vai.
1: O ministro divulgou uma nota hoje na qual confirma que se reuniu com Daniel Forcaro no início do ano passado. Segundo ele, o encontro serviu para tratar de um caso sobre precatórios em julgamento no Supremo Tribunal Federal. Mendonça disse o seguinte: Sobre a reportagem publicada nessa data, o ministro André Mendonça esclarece que recebeu o empresário Daniel Vorcaro uma única...

0: única vez, em março de 2025, por iniciativa do próprio empresário e que se limitou a ouvi-lo. No mesmo mês, atendeu também o advogado do empresário e ainda mantém nos registros do gabinete os memoriais escritos recebidos por ocasião do encontro. Em todas as ocasiões, o assunto tratado foi a suspensão de tutela provisória 976, que estava sob julgamento no Supremo Tribunal Federal e que discutia créditos de precatórios de interesse do banco, mas que se encontrava na exata data da reunião com pedido de vista de outro ministro. Como já anunciado pela imprensa, o empresário buscou interlocução semelhante com outros integrantes do STF para tratar do mesmo assunto. Registre-se, aliás, que a atuação jurisdicional do ministro foi contrária à posição defendida pelo empresário, em linha com sua posição historicamente defendida em casos semelhantes, conforme se pode verificar nos autos.
1: Não estou desconfiado do senhor, não. Eu sinceramente não acho isso grave. Está aí, estou noticiando. Presta atenção, ministro. O senhor exibe como prova da sua isenção o fato de ter votado contra a pretensão do empresário que o senhor recebeu, não é mesmo? Não obstante, foi tornada pública coisas sobre, por exemplo, o Andrei Rodrigues, embora o Andrei Rodrigues tenha atuado em favor, diretor-geral da Polícia Federal, em favor da investigação do caso do Banco Master. Chegou a levar ao ministro Edson Fachin um pedido para tirar o Dias Toffoli da relatoria, já que ele estava sendo, na prática, investigado também no caso, né? Nunca teve uma atuação que pudesse significar prevaricação. E o senhor sabe disso. Assim como tornou pública a conversa, pediu a conversa do Gonê, quando o Gonê se manifestou contra aquilo que pretendia o Vorcaro, que era a delação premiada. Por que é que os seus votos e a sua atuação viram prova da sua isenção e a dos outros não? Porque eles são culpados por princípio? E sim, a sua atuação ontem foi ilegal. Ilegal. Olha o que o Reinaldo diz! Eu não tenho medo de patrulha, eu chamava de ilegal a atuação do Sérgio Moro. Eu disse em 2014, ano de criação da Lava Jato, que o Sérgio Moro estava se comportando politicamente e tinha pretensões políticas. Ele e Dallagnol. 2014. Olha o que cada um virou. E que ele não era juiz da causa. E que se fazia justiça ao arrepio da lei. Justiça não. Porque quando se faz justiça ao arrepio da lei, se faz injustiça. Se corrompe a justiça. No sentido de corroer a justiça. Acho engraçado que gente que não lê a Constituição, gente que não lê o regimento interno do Supremo, que não entende zorra nenhuma de lei, vai estudar. Eu não dou palestra, eu não opino sobre física quântica. Eu não sou aquele meu amigo que eu falei, brilhante, que disse eu defendo muito melhor as coisas sobre as quais eu não entendo nada. Que aí eu vou para a retórica. Eu falo sabendo que advogados me ouvem, juízes me ouvem, ministros me ouvem, promotores me ouvem. Se eu falar merda, pode apontar. E não precisa gostar de mim. Nem do meu belíssimo paletó. O Vale Bem está aí todo se roendo de inveja, porque não tem coragem de usar uma coisa como essa que o Vale Bem diria, não mesmo. Agora, isso aqui não pode. Isso aqui não pode. Isso é muito grave. Mendonça, reunião surpresa para fazer o pedido ilegal. Leiam aí para mim até em determinadas mensagens que estavam no celular de Vorcaro. Vai.
2: A ordem do ministro André Mendonça, que levou a Polícia Federal a elaborar um documento com análises dos diálogos entre Daniel Vorcaro e Alexandre de Moraes, foi apresentada de surpresa em uma reunião na semana passada com um integrante da corporação. O encontro de Mendonça com integrantes da PF aconteceu em 24 de agosto, após pedido do próprio ministro. Ele tem se reunido regularmente com as equipes que trabalham nas investigações relacionadas às operações Compliance Zero sobre o Master e sem desconto de fraudes no INSS. Segundo investigadores, Mendonça convocou a reunião sob pretexto de tratar de uma diligência da PF sobre outro tema. Mas quando a reunião começou, os policiais foram surpreendidos ao receber o despacho que já estava pronto para ser cumprido. Nele, Mendonça determinou que a PF fizesse análise e identificasse em 72 horas todas as pessoas mencionadas em determinadas mensagens que estavam no celular de Vorcaro.
1: Atenção! Ilegal e sorrateiro. A prática... Então fica assim, a prática é ilegal e sorrateira. Falei ontem aqui, falei no Metrópolis e depois aparece na manifestação do Procurador-Geral da República. Ai, aquele que cujo filho foi para Londres? Não foi, é mentira. Pior, a imprensa sabe que é mentira e não publica, que é mentira. Setores da imprensa. Porque o encontro para o qual o rapaz ia nem aconteceu, foi suspenso. É. Ontem até o Pedro falou assim, escuta, você falou que não aconteceu, mas todo lugar está dando, não sei o quê. Preocupado que eu tivesse. E eu tinha na memória, eu falei, mas esse não é o encontro de 2025? Ele falou, é. Eu falei, não, de 2025 se noticiou, eu lembro que foi cancelado. Mas vamos voltar. Vamos voltar. Eu afirmei, ministro não é delegado de polícia, juiz não é delegado de polícia, juiz não manda investigar, ou a polícia investiga, tem iniciativa de investigar quando é o caso, ou o Ministério Público pede, juiz não manda investigar. E se numa investigação, se chega alguém com foro, é preciso, no caso Supremo, é preciso levar para o Supremo. Tudo ali é ilegal. Tudo é nulo. Como nós vamos ver, a PGR apontou. A ordem criou um temor na própria PF e falou, mas escuta, isso vai dar anulação. Não pode acontecer dessa maneira. Não interessa, Reinaldo, a corrupção no Brasil é tal que só vamos combatê-la fora da lei. Então vai defender Esquadrão da Morte, não vem falar comigo. Vai defender milícia, não vem falar comigo. Eu não falo com miliciano, não falo com defensores do Esquadrão da Morte. Nem com miliciano e Esquadrão da Morte de terno. Comprado ou não no Vasco Vasconcelos com dois L's. Está dizendo que é o caso do Mendonça? Não estou dizendo que é o caso do Mendonça. Estou dizendo que eu não dou ao Mendonça a licença para atuar fora da lei. Minha não tem. Se tem de toda a imprensa, se começa a fazer editoriais pedindo a cabeça do Alexandre, vi na Folha, vi no Estadão. Acho um equívoco. Acho um equívoco que se peça a cabeça de ministro ignorando a ilegalidade da ação do Mendonça. Tudo bem, em 63 o diretor do Estadão defendeu que se explodisse uma bomba atômica no Brasil e Estados Unidos, se necessário, para evitar o comunismo. Isso seria uma pena, né? Enfim, um monte de gente desgraçada na vida só para não ter comunismo, né, Vale Bem? Imagina, o que é melhor, derreter ou ficar submetido ao comunismo? Derreter, obviamente. Ficar com câncer durante uns 50 anos, câncer, ah, o comunismo. Não, claro, câncer. Não, essa tradição da democracia de setores da empresa brasileira é longuíssima. Não é uma crítica ao veículo, cada um escreva o que bem entender, eu também comento o que eu bem entendo. Comento o que bem entendo. Ou é dentro da lei ou não é. Ah, mas se dentro da lei não resolve, então vai defender miliciano, porra. Eles também acham que tem que ser fora da lei. PGR, relatório da PF e ordem de Mendonça, ilegais e nulas. Apontei aqui ontem. Ah, você já disse que gosta do Gonê. Gosto, acho uma pessoa séria, decente. Só que ele está dando... Ele está se manifestando de acordo com o que dispõe a lei. Se alguém me trouxer... um dispositivo legal que autoriza um juiz na fase pré-processual a mandar investigar alguém se comportando como polícia, eu retiro a minha crítica. Traz para mim, já que funcionário público só pode fazer o que está escrito na lei, e eu que não sou funcionário público posso fazer tudo que a lei não proíbe, e já brinquei aqui, não é proibido dar pulo no elevador, mas você não deve, que nem tudo que eu posso, eu devo fazer, isso é São Paulo já ensinou, né? Posso tudo, mas nem tudo me convém. E quando eu não posso? Para o Cristão Mendonça perguntou, além de não poder? Então vamos lá, São Paulo, posso tudo, vale o bem, mas nem tudo me convém.
0: Sim.
1: Qual é a regra do nosso cristão? Como é que ele inverteu São Paulo? Eu não posso tudo e tudo me convém? Hein? Estou falando do apóstolo dos gentios, do mais brilhante da Bíblia. Não pode? Vamos lá, o que tem na PGR?
0: O Procurador-Geral da República, Paulo Gonê, pediu nessa terça a anulação do relatório da Polícia Federal que traz conversas entre o ex-banqueiro Daniel Vorcaro e um interlocutor apontado como sendo o ministro do STF, Alexandre de Moraes. O relator do caso, André Mendonça, quer que o requerimento seja debatido pelo plenário da corte. Ele deve liberar o processo para pauta a partir da próxima semana. A definição de uma data caberá ao presidente do Supremo, o ministro Luiz Edson Fachin. Ao defender a nulidade do caso, Gonê diz que Mendonça se valeu da polícia para impor a investigação do colega, exercendo atividades que não lhe foram assinaladas. Também diz, ao juiz não cabe acusar, menos ainda ao juiz cabe realizar investigações pré-processuais. O ministro do STF só pode ser investigado após autorização dos próprios colegas da corte. Para Gonê, o relatório produzido pela PF a pedido de Mendonça constitui por si só uma investigação e por isso deveria ser invalidado.
1: Exatamente. E de forma... Ao pedir que fossem examinados os elementos de investigação, não importando quem fosse a autoridade, o ministro relator impôs a investigação do ministro Alexandre de Moraes. O que realmente acabou por acontecer. Ocorre que compete ao plenário do Supremo Tribunal Federal investigar os seus integrantes. Dispõe o artigo 33, parágrafo único da Lei Orgânica da Magistratura. E ontem, vale o bem, eu disse aqui, ninguém fala do artigo 102... Lembra? Pode pegar o programa de ontem. Voio, Isa, falei, ninguém fala do artigo 102 da Constituição, inciso 1, a linha B, que foi o que eu falei aqui? Eu falei. Que eu pedi, vá ler a Constituição. Em vez de ficar opinando com o fígado e com o ódio. Mas, o artigo 5º do Regimento Interno do Supremo, quem investiga ministro Supremo? O Supremo tem que ter autorização do Supremo. E aí ele aponta dupla nulidade. É uma dupla nulidade porque juiz não é polícia. Né? Pode pedir procedimento na fase pré-processual? Não. Juiz não é polícia. E esbarrando, mesmo que polícia... em alguém com foro, é preciso então que se apele ao Supremo Tribunal Federal, que o Mendonça não fez. A investigação dele é escancaradamente ilegal. Daí, aqui, tá aí, item B, pode ler o que escreveu Gonê aí, item B, o que ele escreveu, vai lá.
2: A ordem para investigação dada pelo ministro relator e os elementos por ela colhidos sofrem, portanto, de dupla nulidade. A ordem dada à autoridade policial para investigar pessoas específicas sem pedido do Ministério Público e sem iniciativa da autoridade policial é nula por exceder os limites de competência do magistrado na fase pré-processual. Por outra causa mais, é nula mesmo que casualmente fosse encontrado algum indício do que o relator entendesse ser irregularidade de interesse penal. Impunha-se antes que se dirigisse ao presidente do tribunal para que o plenário pudesse avaliar o acerto de sua impressão concordando ou não com a investigação. E aí, Reinaldo?
1: E aí que isso é inquestionável. Aí ontem, nós temos aí, Pedro, o vídeo que vocês prepararam ontem do glorioso Mendonça, teve um seminário no Supremo, antes dele tirar o sigilo e fazer o esparramo que ele fez, o festival de manchetes, teve um seminário sobre o tal do código de conduta do Fachin. E o nosso homem, nem sei se estava com o terno do Vasco Vasconcelos ou não, né? Uma coisa certa, não estava com um paletó elegante como esse aqui. Olhe bem, não estava. Não estava, de quatro botões, inclusive. Olha, gente, mas é chique. Eu comprei escondido, foi tão difícil comprar escondido. Aí eu falei pro português, pega, põe não sei o quê, põe por baixo. Ele não entendeu nada. Eu falei, é que a minha mulher não vai deixar. Aí ele entendeu. Olha como eu sou oprimido. Hein? Gente.
0: Tadinho.
1: Aí o Mendonça ontem resolveu que ele tem essa coisa de aconselhar as pessoas, né? Inclusive ele aconselha, o instituto dele fez contrato com Cláudio Castro, de aconselhamento, enquanto ele julgava Cláudio Castro, tem contrato com a Prefeitura de São Paulo, fez contrato com o governo de São Paulo. Não, eu não estou falando que são ilegais, não. Eu não estou partindo de que todo mundo é honesto menos o Mendonça, mas também não parto do princípio que todo mundo é desonesto menos o Mendonça. Ah, ele falou sobre um código de conduta. Coloca o vídeo dele aí, vai.
3: Eu, desde um primeiro momento, me manifestei ao presidente Luiz Edson Fachin ser a favor daquilo que ele propôs de termos um código de conduta. Um código de conduta é uma forma de nós expressarmos para a sociedade os padrões que nós devemos ter como magistrados. Podemos discutir um pouco a modulação, mas precisamos ter um código de conduta, que nós sejamos imparciais, corretos, íntegros, tentemos ser justos na medida das nossas limitações, que nós estudemos nossos processos, que nós ouçamos as partes, que nós sejamos honestos, e toda vez que há um risco de rompimento dessa relação de confiança, nós precisamos ter padrões de prevenção. Código de conduta é um exemplo disso. É uma forma de se preservar a relação de confiança. E toda vez que há um rompimento efetivo dessa relação de confiança, é preciso haver o devido tratamento da questão.
1: Adoro esse debate. Senhores advogados, senhores juízes, senhores promotores, senhores ministros, senhores desembargadores, que me acompanham aqui, que me honra muito. Titio vai falar uma coisa aqui, uma fórmula que vocês conhecem. Direito também é forma. Hein? O direito tem uma forma, o direito é uma estrutura. O direito não é só um conteúdo moral. Ele pode e deve ser e ter, mas ele é forma. Porque se ele não for forma também, cada um, vale o bem, cada um aplica como lhe der na cabeça. No seu código de conduta, um juiz pode se comportar como polícia? Porque o senhor disse que precisa prestar satisfações? Se pode, ele se comporta como polícia de modo igual para amigos e inimigos, ou ele vira uma polícia amiga para o amigo e uma polícia inimiga para o inimigo? No seu código de conduta, se respeita a prerrogativa de foro? Ou o senhor decide quando a prerrogativa é aplicada e quando não é aplicada? No seu código de conduta, pode-se praticar ilegalidade para a suposta defesa da legalidade?

0: Não, eu não estou partindo do princípio, é má pessoa, é má pessoa. Eu não entro nesse mérito. Eu não entro nesse mérito. Mas, ministro, digamos que o senhor tem aí uma penca de crimes contra o Alexandre e o senhor sabe que tudo que foi divulgado, nada ali é crime. O senhor sabe. Se o senhor fosse do Ministério Público e tivesse de fazer as imputações, recorreria a quais artigos do Código Penal? Pergunta que eu faço ao senhor, aos juízes, aos advogados, aos promotores. Quais artigos? Quais artigos seriam? Porque tem que ter evidência de que o ministro, então, praticou, que nome tenha, já que ele nem julgava o Orca. Mas vá lá. Vá lá. Né? O que o seu código de conduta nos diz sobre o juiz que se despe da isenção para fazer um discurso que, no fim das contas, é um discurso ideológico? O senhor poderia, sem prejuízo nenhum, ter esperado. Se o senhor acha que há tantas coisas graves, o senhor poderia ter esperado 2 meses, 3 meses para fazer esse esparramo. E o senhor fez agora, no meio do processo eleitoral. O senhor está com esse material faz muito tempo. No dia 24 de agosto, o senhor chama as pessoas e manda, quer o relatório, e o senhor selecionou alvos e o senhor sabe disso. O senhor fez um pedido específico para pegar Alexandre, o Gonê e o Andrei Rodrigues. O senhor não se interessou por nada do Toffoli? O senhor não se interessou nada por 2 ministros cujos filhos trabalharam para o Master? A sua seleção é pergunta, hein? Não estou acusando. Ah, está acusando por intermédio de pergunta. Não. Estou perguntando mesmo. A sua seleção de alvos passa antes por afinidades eletivas? Dentro e fora do tribunal? Olha como o Reinaldo não quer que investiguem o Alexandre. Investiguem. Dentro da lei, investigue qualquer um. Investir qualquer um. Eu não topo é a ilegalidade em nome do triunfo da justiça. Isso eu não vou topar, não topei com o Sérgio Moro. Hã? Não topei, já disse aqui, quando coube a mim, a este ser miserável e cheio de alergias, vale bem. Coube a mim e ler a sentença do Sérgio Moro. Eu, já disse, o demônio do antipetismo à época, ler a sentença do Lula e falar, cadê a prova? Além de me obrigar a ler aquilo. Que se fosse escrito em russo, estaria escrito em ucraniano. Porque português não é, e com isso não estou dizendo que o ucraniano é uma língua pior, eu só estou fazendo uma metáfora. É isenção que eu quero. E não quero que o senhor use a posição de relator para atingir adversários internos. Seja no Supremo, seja de qualquer outra natureza. Moraes se prepara para o embate em plenário. Vai lá.
1: Alexandre de Moraes tem demonstrado aliados e colegas do STF que pretende enfrentar o caso sobre as mensagens com Daniel Forcaro no plenário da corte e impor a primeira derrota de André Mendonça na relatoria da matéria. O placar do plenário, porém, é incerto. Uma ala que defende Moraes acredita ter maioria para declarar a nulidade dos atos de Mendonça, mas entende que a discussão no plenário físico, em sessão televisionada e com grande repercussão social, pode causar constrangimento para ministros mais sensíveis à opinião pública. Do outro lado, Mendonça comunicou ao presidente do tribunal, Edson Fachin, que que só deve liberar o caso para julgamento na próxima semana. Até lá, Mendonça vai conversar com colegas que julga estarem alinhados às suas posições para defender o avanço das investigações. A informação é do UOL, que conversou sob reserva com 6 ministros do Supremo, auxiliares e aliados de Moraes.
0: Bom, atenção, o Fachin, aliás, eu pulei, né, a 6. Vamos ler a 6, aí eu junto tudo. Porque o Fachin, se ele amarelar agora, ele vai... Para quem tem um código de conduta para corrigir o judiciário, ele destrói o judiciário. E eu vou explicar por quê. Vamos lá para 6, vai lá.
2: O presidente do Supremo Tribunal Federal, ministro Luiz Edson Fachin, iniciou conversas individuais com o ministro da Corte para medir o ambiente interno antes de decidir o destino do pedido de apuração que envolve o ministro Alexandre de Moraes. Informação é do Globo. Segundo aliados do tribunal, ouvidos pelo jornal, Fachin passou a ouvir separadamente colegas do Supremo sobre o caso. As consultas ocorrem em meio a uma pressão interna para que o presidente evite tomar essa decisão sozinho sobre uma questão que tem potencial para dividir a corte. Entre as alternativas discutidas está justamente levar o pedido de investigação ao colegiado, ainda que não haja maioria entre os ministros pela abertura de uma investigação contra Moraes. Hoje, Fachin afirmou que tomará medidas cabíveis e necessárias nos próximos dias. Durante a 17ª Jornada Ítalo-Hispano-Brasileira de Direito Constitucional, Fachin falou sobre o caso. A gente vai acompanhar agora.
3: Em momentos de especial gravidade, é dever de todos preservar a integridade do Supremo Tribunal Federal, a autoridade de suas decisões, o respeito às suas normas e, acima de tudo, a confiança da sociedade na instituição. Os indícios reclamam o devido encaminhamento institucional. Circunstâncias relacionadas, de um lado, à atuação processual e, de outro, a sérios elementos de fato que exigem desta presidência serenidade, responsabilidade e firmeza. A elevada autoridade do cargo não confere privilégios, mas impõe deveres, limites e responsabilidades que devem ser observados com absoluto respeito à Constituição, às leis e ao Supremo Tribunal Federal. Nos próximos dias, concluída a análise necessária dos fatos e os procedimentos institucionais pertinentes, esta presidência anunciará, no tempo devido e sem precipitação, as medidas cabíveis e necessárias.
0: Presta atenção aqui para um juízo de uma clareza solar. Clareza solar, você pode discordar, estou dizendo que eu serei absolutamente claro. Nem deveria colocar em votação. Nem deveria colocar em votação. Ele diz respeito à Constituição? Pois não, respeito à Constituição. Artigo 102, foi violado. Respeito à lei? Artigo 5º do regimento interno foi violado pelo Mendonça. Funções da Justiça, violado pelo Mendonça. Porque vai que coloca em votação, você fala, ah, tem maioria, mas vai que coloca em votação e o Supremo diz que tudo bem, vale o que o Mendonça fez. Isso quer dizer, ministro, que a Constituição pode ser colocada em votação? Pergunto de novo. Meu raciocínio é claro. Desrespeitar a Constituição pode ser posto em votação? Desrespeitar o regimento interno pode ser posto em votação? Nem posto em votação. Ah, mas aí ele fala também que há alguns elementos de fato, que as conversas do Alexandre são elementos de fato. Conclua a investigação, encaminhe a quem de direito e se faça investigação se houver o que investigar. Eu estou pedindo para não investigar? Alguém me viu aqui dizendo não investiga? Eu posso opinar. Eu não acho que tem crime ali. Eu acho que tem coisas incômodas que não deveriam ter sido feitas. Agora, crime não tem. Agora, tendo a presente. O que não pode acontecer, é isso que está em curso. Aí realmente não pode. Com, inclusive, cafajestadas, orquestração sorrateira e covarde contra o Andrei Rodrigues, diretor-geral da Polícia Federal. Porque agora tem coisa para todo gosto. Desde Andrei Rodrigues comandou a tortura Vorkaro, até Andrei Rodrigues, até Vorkaro quer denunciar Andrei Rodrigues numa delação que denunciaria uma relação entre os dois. Mas peraí, eles têm uma relação? É uma relação de tortura consentida? É o quê? E antes que se faça qualquer investigação, antes que se faça qualquer apuração, isso é tornado público assim, manda-se fazer um relatório, quebra-se o sigilo, joga-se a honra das pessoas no lixo, desconsidera-se o trabalho de qualidade que essa Polícia Federal tem feito, a mais eficaz em muitos anos. Polícia Federal ineficaz era aquela que Vossa Excelência comandava. Assumiu uma Polícia Federal sob intervenção. Do que é que eu estou falando? Vamos para 8.
1: Daniel Vorkaro pediu para prestar depoimento a André Mendonça no Supremo Tribunal Federal na semana passada. A solicitação feita pela defesa do banqueiro se deu na noite do dia 26 de agosto, 2 dias após Mendonça acionar a PF para a produção do relatório sobre os diálogos entre o banqueiro e Moraes. A oitiva foi marcada para amanhã do dia seguinte e ocorreu sem a presença da Polícia Federal. No depoimento, o banqueiro fez acusações de que sofria dentro da PF um processo de intimidação e ameaças. No entanto, ele não apresentou nenhum elemento para corroborar essa acusação. A oitiva foi conduzida pelo juiz auxiliar de Mendonça, João Moreira Azambuja, que chegou a dizer que tinha empatia pela coragem de Vorkaro de apresentar as acusações. O dono do Master alegou que teria ouvido de policiais que a colaboração premiada não era aceita porque o chefe da Polícia Federal, Andrei Rodrigues, participou de eventos que o Master organizou. O banqueiro não apontou pagamentos a Andrei ou qualquer acusação ao diretor-geral. Procurada pelo ICL, a defesa de Daniel Vorkaro, comandada pelo advogado Daniel Bialski, diz que não iria comentar.
0: Daniel Bialski, que esteve, meu colega de barbeiro, que esteve com Mendonça, quando se chegou a noticiar que eles tinham falado sobre delação que contraria a Lei 12.850. No dia 12, nós encaminhamos uma pergunta ao Mendonça e ele disse que não tinha discutido delação. Não, se tem uma coação da Polícia Federal, a Polícia Federal não precisa estar presente mesmo nesse troço. Mas tem essa coação? Peraí, o Daniel Bialski tinha os... O Vorkaro tinha os maiores advogados do país, entre eles o Juca, José Luiz Oliveira Lima. Ele estava sendo torturado, essa tortura não veio a público? Vem a público agora? E aí vai o Mendonça, solta uma nota dizendo que ele recebeu informação de intimidação? Vamos lá, vai.
2: O gabinete de André Mendonça também reagiu por meio de notas, reportagens sobre o depoimento de Vorkaro ao seu juiz auxiliar. O ministro do STF argumentou que a defesa de Vorkaro alegou que o cliente estava sofrendo graves intimidações. Ele disse: o depoimento foi realizado por requerimento expresso da defesa do depoente, que relatou estar sofrendo graves intimidações e solicitou ser ouvido com urgência. Trata-se de ato processual regular conduzido por juiz auxiliar. A presença de representante do Ministério Público em audiências dessa natureza é exigência legal e foi observada. Quanto à Polícia Federal, as normas do Conselho Nacional de Justiça consagram como garantia de incolumidade física e psicológica do depoente o afastamento da equipe policial responsável pela investigação nos atos em que ele é ouvido. Trata-se de depoimento motivado por relatos de graves intimidações. A não convocação de agentes policiais seguiu essa mesma diretriz de proteção e não qualquer escolha de conveniência do gabinete. O conteúdo da audiência é resguardado por sigilo legal. Registre-se apenas que a informação de que teriam sido abordados temas relacionados ao ministro Alexandre de Moraes não procede.
0: É só uma coisa, eu acho que um preso está submetido a um processo, eu não chamo de similar à tortura, porque tortura é muito grave. Sabe o que é muito ruim? É muito ruim assim, preso, vai fazer delação? Vai para uma cela bacana. E a delação não deu certo, cai, vai para uma cela mais degradada. Não deu certo de novo, degrada mais um pouco. E talvez consiga, sobe de novo. Isso é ilegal. Isso é ilegal. Isso é constrangimento ilegal. E que se saiba, não foi praticada pelo Andrei Rodrigues. Andrei Rodrigues que pedia para o Vorkaro sair da PF. Ele pedia para tirar o Vorkaro da PF. Ele dizia, não é lugar dele aqui. Sim, ele foi na degustação de uísque com... Degustação de uísque. Foi no foro jurídico que teve degustação de uísque em 2024, mas isso é público. Segundo ele, foi a única vez que eles se cumprimentaram, mas ainda que tivesse encontrado mais vezes. Quantas vezes banqueiros se encontram com pessoas, autoridades o tempo inteiro? Até com um amigo que vai por alfaiate. Aliás, o Mauro, meu amigo aqui, já falou do alfaiate. Mauro, beijo, saudade. Mas é, minha linda, uma das mulheres mais elegantes que eu conheço. Né? Então, olha aqui. Mas peraí. Peraí. Então isso basta para fazer essa audiência, para pedir a quebra da conversa, para tornar tudo público, para enlamear a honra do diretor-geral? Por quê? Porque o diretor-geral, afinal de contas, é contra que o Mendonça se comporte como policial ou que ele se meta na rotina interna da Polícia Federal? O que é que tinha de ser investigado que o André Mendonça não deixou investigar, que o André Rodrigues não deixou investigar? E sim, eu vejo uma grave omissão da AGU, da Advocacia Geral da União, diante da barbárie jurídica. E que me desculpe, do Ministério da Justiça também. Eu não sei qual é a coisa, não sei quais são as afinidades eletivas, eu não sei. Eu não tô nem aí. Eu não tô nem aí. Eu sei que tá esculhambada a coisa. Vamos até... Escalou entre a advocacia e a PF nos últimos meses. Vai lá.
1: Integrantes da cúpula da Polícia Federal afirmaram sob reserva ver omissão da Advocacia Geral da União na crise que culminou na ordem do ministro André Mendonça para a elaboração de um relatório sobre as trocas de mensagens entre Alexandre de Moraes e Daniel Vorcaro. A informação é da Folha. A AGU, comandada por Jorge Messias, por sua vez, tem apontado que a PF propõe medidas que poderiam resultar na anulação de investigações sobre o Banco Master. A troca de acusações é o mais recente capítulo da disputa que escalou entre a advocacia e a PF nos últimos meses.
0: Eu também vejo. Senhor Jorge Messias, que era candidato ao Supremo, responde aqui pro tio. Juiz, pode controlar a investigação da PF? Faz o controle externo da investigação da PF? Pode pedir o acesso aos dados brutos? Como se comandasse a investigação e presidisse o inquérito? Pode ou não pode? Se não pode, não pode. E não pode. Pode interferir na rotina interna da PF? Pode ou não pode? Se não pode, não pode. Ah, mas é que o André Rodrigues não estava deixando investigar. O quê? Com 3 inquéritos abertos contra o Lulinha? Com 3 inquéritos abertos... O problema, ele estava represando alguma coisa? O que está desrepresado é o festival de vazamentos que atinge o Lulinha. E sim, mas que não obstante não pega Dark Horse. Não é mesmo? Então não. Eu não estou... Olha, o rei não quer investigar. Quero investigar. Agora, o que não dá, agora há pouco saiu uma matéria na CNN, é que se comenta, de novo, se comenta que Vorcaro, na sua delação, colocaria o Andrei Rodrigues no quê? Vem cá, de novo nós voltamos. Isso aconteceu com o diretor da empreiteira OAS, que ou fazia uma delação que pegava o Lula ou não valia. Por um acaso está tendo isso aí? Tem que pôr o Alexandre na delação, tem que pôr o Andrei na delação, tem que pôr os alvos de quem controla a investigação na delação? Um troço que está se dando escancaradamente na boca da urna. Ah, o Reinaldo com medo que o Lula vai perder a eleição. Não, eu não... Primeiro que eu não vou por aí na minha análise. Dois, eu não acho que vai perder. Mas o problema não é esse. Nós vamos falar de pesquisa daqui a pouco. O problema não é esse. O problema é devido ao processo legal. É a esculhambação. Oh, esculhambação do Alexandre, você não fala. É esculhambado? Investigue-se. Leve-se adiante. Ora, o que que há? PGR, outro inquérito sobre Lulinha que ele quer que vá para a primeira instância. Será que é por isso que o Gonê também entrou no chicote do Mendonça? Porque, de fato, não tem autoridade com foro lá. Esse é o inquérito, porque tem três inquéritos. Um com o Dino, que não vaza. E dois com o Mendonça, que vaza tudo. Não estou dizendo que ele vaze tudo, mas alguém vaza, né, Mendonça? Veja você que coisa. Esse envolve lê aí rapidinho, vai.
2: A Procuradoria-Geral da República defendeu o envio de mais um inquérito contra Fábio Luiz Lula da Silva Lulinha, filho do presidente Lula, para a primeira instância. Em manifestação enviada ao relator do processo no STF, ministro André Mendonça, o vice-procurador-geral da República, Edenburgo Filho, disse que não há indícios mínimos de participação de autoridade que justifiquem a competência do Supremo. Nesse caso, a manifestação tem o mesmo entendimento que o órgão adotou em outro inquérito que tem Lulinha como alvo e apura suposto tráfico de influência junto ao Ministério da Saúde. Os dois inquéritos são relatados por Mendonça, que ainda não se manifestou sobre os pedidos da Procuradoria. A PGR diz que não há que se falar em conexão dos fatos com a investigação da Operação Sem Desconto que tramita no STF. O órgão entende que as acusações contra Lulinha não são correlatas a esse conjunto de crimes.
0: Não tem nada a ver, no caso do INSS não se encontrou nada e não tem mesmo foro. E só para lembrar mais uma vez, atenção imprensa, o convite lá, o filho do Bonet que poderia ir na degustação de uísque por causa do foro, era 2025, 2025 foi cancelado. Se não tem memória própria, procura na IA. Que talvez responda. Agora, cuidado, hein? Tem que fazer a pergunta certa para a IA, né? Porque a IA, por enquanto, ainda lá no... A IA não chegou ao ponto de dizer, seu idiota, você fez a pergunta errada. Ainda não chegou. Portanto, não teve. Ah, mas bem que ele foi no outro. Não, ele foi. Foi no outro. Aliás, em 2024, teve o foro jurídico em março, em abril. Foro jurídico em Londres, depois teve degustação de uísque. Abril de 2024, o banco não era investigado. Tanto não era que o Valor Econômico fez um seminário em Nova York, pago pelo Master, regiamente pago pelo Master, e a grande estrela foi Daniel Vorcaro. E o Valor não viu problema nenhum, porque o banco não estava sendo investigado, a exemplo de tantos outros bancos, fazia eventos. E a gente foi lá. A operação da polícia aconteceu em novembro. Aquela que o Vorcaro pergunta, será que não dá para evitar? Não, né? Não evitou. Ninguém evitou. Nem André evitou, nem Igonê evitou, nem Alexandre evitou, porque não tinha como. Esses são os fatos. Eu acho que eu vou fazer o programa sempre com esse meu terno quadriculado aqui. É isso aí.
4: O É da Coisa.
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4: 7 horas em ponto no Rio de Janeiro. Boa noite, eu, Luiz Valci, te acompanho nesse noticiário local com muita informação. Por isso que agora nós vamos acionar ela, nossa repórter aérea Deise de Assis, com mais informações do trânsito. Boa noite, Deise.
5: Oi, Luiz, boa noite pra você. Tô de volta atualizando nesse momento a situação da linha amarela, isso porque o trânsito segue bem complicado pra você, motorista que tá indo pra Barra da Tijuca. Tem lentidão, trecho de Bom Sucesso até Del Castillo na passagem por Pilares, também tá difícil o trânsito. Mais à frente, a partir do trecho da Freguesia até a chegada ao acesso à Avenida Ayrton Senna, tá parado o trânsito. Você que segue em direção ao Fundão também perde o tempo nesse momento no trecho da Freguesia. Aproveitando para falar também da Avenida Ayrton Senna, porque o trânsito tá lento na Ayrton Senna também em direção à linha amarela. Você que sai da Barra para a Zona Norte, Alto da Boa Vista, apresenta melhores condições. Para se dar bem a qualquer hora do dia, com precinho suave, pede 99 Food pelo app da 99. Já já eu volto.
4: Obrigado, Deise.
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6: Muita gente começa a pensar em envelhecimento apenas depois dos 60 ou 70 anos. Mas a forma como envelhecemos começa a ser construída muito antes. Massa muscular, capacidade cardiovascular, metabolismo, saúde cerebral e autonomia são influenciados pelos hábitos acumulados durante décadas. Isso significa que exercício, alimentação, sono, controle da pressão, prevenção do diabetes e abandono do cigarro não servem apenas para evitar doenças hoje. Eles ajudam a construir a pessoa que você será daqui a 20 ou 30 anos. Não existe um momento perfeito para começar. E também não existe idade em que cuidar da saúde deixe de valer a pena. Longevidade não é simplesmente adicionar anos à vida. O grande objetivo é adicionar saúde, autonomia e capacidade àqueles anos. 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
4: Mais do trânsito com ela, Deise de Assis.
5: Oi, Luiz, para fechar, atualizando a ponte, trânsito segue lento para você que tá indo para Niterói, 30 minutos é o tempo estimado de travessia, sentido Rio com boa movimentação, 13 minutos o tempo de travessia nesse momento. Aproveitando para atualizar também o centro da cidade, movimentação tá lenta pela Presidente Vargas para você que segue em direção à Cidade Nova, principalmente ali na altura da Cidade Nova, por conta do trânsito na Rei Pelé. A gente lembra, já tem interdições no entorno do Maracanã, tá impactando a Presidente Vargas. Melhores condições para você que vai optando pela Frei Caneca. 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Uma ótima noite para você, Luiz, e para todos os ouvintes da Band News FM.
4: Obrigado, Deise, pelas suas informações. Uma boa noite para você e até amanhã.
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4: 7:04, 7:04, voltamos com mais informações do trânsito, agora com ela que também tá de olho nas suas mensagens pelo 999-026-970, Maria Rita Nader, boa noite.
1: Boa noite, Valcir, também para os nossos ouvintes. Atualizando a situação da ponte Rio-Niterói, travessia chegando a 30 minutos para quem segue no caminho para Niterói. Já quem vem para o Rio de Janeiro, travessia normal de 13 minutos na noite de hoje. Quem segue também pela BR-101 vai enfrentar dificuldades no caminho para a região dos Lagos, porque teve acidente ali na altura de Gradim, que está complicando a situação desde a altura de Covanca até a chegada ali a Gradim. Então, trânsito também intenso na BR-101 na noite de hoje. Quem segue também ali pela região do centro da cidade, dificuldade já na região devido ao jogo que vai acontecer mais tarde do Flamengo. Então, trânsito bastante intenso ali na região da Presidente Vargas, no sentido Praça da Bandeira, Valcir.
4: É, movimentação complicada, não é isso, Maria Rita Nader? É, obrigado pelas suas informações. A gente, é claro, aguarda a sua participação pelo 999-026-970. Eu aproveito também para atualizar você, motorista que segue pela linha amarela, em direção à Barra da Tijuca, Jacarepaguá. Movimentação pesadíssima pela via expressa aqui do Rio de Janeiro, uma das principais vias expressas da capital fluminense. A partir da Praça do Pedágio, o motorista vai encontrando muita dificuldade com uma intensidade maior na chegada ali à região do Pechincha até a Barra Olímpica, por conta, né? Também tem um acidente ali na região, movimentação bastante complicada, então você motorista que segue pela Barra da Tijuca, linha amarela, vai perdendo bastante tempo.
1: 99-026-970, continue mandando mensagem aqui pra mim, contando como é que tá o trânsito.
4: É isso aí. Agora, 7:06.

0: coisa.
1: Ai, gente, como o tempo passa. Quest, macaco Tião da autoajuda em terceiro. Caiado com 1%. Parabéns, Caiado, vai.
2: Pesquisa Quest divulgada nesta quarta aponta que Lula segue na liderança da corrida presidencial. Augusto Cury do Avante chega a 10%. Ronaldo Caiado e Romeu Zema aparecem com 1%. Situação é a seguinte: Lula tem 37%, Flávio Bolsonaro com 29%, Augusto Cury com 10%, Renan Santos do Missão com 3%, Caiado e Zema e Samara Martins do Unidade Popular tem 1%. Indecisos, 11%, branco, nulo, não vai votar, 7%. Na pesquisa anterior mais recente, divulgada em 14 de agosto, o petista tinha 38% das intenções de voto e Flávio registrava 31%. Cury tinha apenas 2%. Nesse caso, houve um crescimento de 8 pontos percentuais. Renan e Zema oscilaram 1 ponto para baixo e Caiado caiu 3. A pesquisa Quest foi encomendada pela Globo e pelo jornal O Globo. Entrevistou 2.004 eleitores entre os dias 30 de agosto e 1º de setembro. Margem de erro é de 2 pontos e o nível de confiança é de 95%.
1: O Lula teria perdido só um ponto aí. Evidentemente, o Cury cresceu com os 2 pontos que o Flávio aqui, né, perdeu, que eu digo que está na margem de erro. Mas com os 2 pontos que o Flávio perdeu, com o ponto que o Zema perdeu, com 3 que o Caiado perdeu, com o que o Renan perdeu. Ele, portanto, arrebanhou o voto da direita. Né? Lula e Flávio empatam no segundo turno, 42 a 41. Lula variou um ponto para baixo, o Flávio variou. Tinha 43, senador?
3: Tinha 40. Foi um para cima. Oi? Tinha 40, foi para 41. Oscilou um para cima.
1: 40 foi para 41, isso. E agora a diferença deles é um ponto. Há 2 meses era de 8, tem uma aproximação. Lula e Renan Santos, 43 a 36, não variou quase nada. Lula, Ronaldo Caiado, 42 a 37, também nada. Lula, Romeu Zema, 44 a 33, quase nada. E tem a simulação com o Cury, 40 a 34. Olha aqui. É claro que o Cury é um produto artificial criado em rede, mas

0: Quest. Tá vendo, Caiado? Se você tivesse feito um discurso um pouco mais manso, talvez tivesse fazendo um melhor papel. A mesma coisa, Zema. Não, vocês decidiram ser bolsonarista sem Bolsonaro. Acontece que bolsonarista sem Bolsonaro, os bolsonaristas não querem que eles querem bolsonarismo com Bolsonaro. Com um Bolsonaro. Não aceitavam nem a Michelle. Então, foi um tiro na água. Ah, e Renan Santos. Renan Santos já teve mais, aí está com três, mas a história, o negócio do Missão é outro. Se projeta no futuro disputar o campo da direita, tal, falando uma linguagem hiperpolitizada. O Caiado resolveu ser hiperpolitizado, mas bolsonarista. O Zema, a mesma coisa, mas bolsonarista. Aí vem esse nhonho, aí fala, ah, por que que a gente não sei o quê, e pronto. E consegue. Talvez com mais mansidão, com menos ódio, fosse possível. Um erro de análise, um erro de cálculo, um erro de análise raro do Kassab. Né? Mas que foi cometido. E sim, o público acha que as notícias contra Lulinha prejudicam o Lula. Né? Cadê a coisa? O público percebe o prejuízo óbvio do Lulinha. Cadê o prejuízo aqui que eu não estou vendo?
1: 40% dos entrevistados entendem que Lula é muito prejudicado pelas investigações contra Lulinha. Outros 25% dizem que o caso prejudica um pouco e 31% defendem que não prejudica.
0: Isso. É, sim, prejudica. E, portanto, quem está no comando, o vazador de inquéritos contra o Lulinha, também sabe que prejudica. Né? E é por isso que ele é o vil. E tá vazando. É isso aí.
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Prefeitura do Rio começa o processo de implantação de motofaixas no sentido centro da linha vermelha, uma das principais vias expressas aqui do Rio de Janeiro. A previsão de conclusão desse novo trecho, com um total de 35 quilômetros nos dois sentidos, entre o Caju e a Via Dutra, é de 60 dias. Segundo a Sete Rio, o objetivo é ordenar o fluxo de veículos e reduzir acidentes de trânsito em eixos de grande circulação viária. Estudos feitos pela Prefeitura indicam alta adesão dos motociclistas às motofaixas, com índices entre 86% e 96% na redução de acidentes e melhoria no trânsito. A nova etapa da sequência ao plano de expansão de motofaixas no Rio, que prevê 74 quilômetros até dezembro de 2026 em vias estratégicas aqui da cidade.

0: primeira motofaixa do Rio de Janeiro foi criada em 2024 na autoestrada Engenheiro Fernando McDowell, em São Conrado, autoestrada Lagoa Barra, no sentido Lagoa, com 2 quilômetros de extensão. Uma idosa de 60 anos morre após ser atingida por um trem enquanto tentava atravessar a linha férrea nas proximidades da estação de Nova Iguaçu, na Baixada. O caso aconteceu na tarde de ontem. A vítima foi identificada como Rosimere Fernandes Lessa da Silva. De acordo com os moradores, ela teria acessado a área por uma passagem aberta irregularmente no muro pela própria população. 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
2: CCJ aprova 6-1, bolsonaristas admitem que é desgaste.
3: A Comissão de Constituição e Justiça do Senado aprovou hoje a PEC que prevê o fim da escala 6-1. A votação foi simbólica, modalidade em que os votos não são contados nominalmente. Ainda assim, os senadores Rogério Marinho, do PL do Rio Grande do Norte, Jaime Bagatoli, PL de Rondônia, Milton Mourão, Republicanos do Rio Grande do Sul, e Tereza Cristina, do PP do Mato Grosso do Sul, pediram para que fosse registrado que votaram contra a proposta. Na votação da CCJ, o líder do MDB, Eduardo Braga, anunciou que vai apresentar uma PEC paralela a 6-1 para mitigar possíveis impactos econômicos da mudança de jornada. O relatório do senador Omar Aziz manteve o texto aprovado anteriormente pela Câmara numa estratégia para agilizar a aprovação final. Ainda não há previsão de quando a PEC será pautada no plenário. O presidente do Senado, Davi Alcolumbre, não deu garantias de votar ainda hoje, como deseja o governo.
2: É claro que é um elemento importante de campanha, né? Para o Lula, agora eu insisto, caso não se aprove antes da eleição, vira elemento de campanha do mesmo jeito. Né? E o que mais que a gente tem aí? Vai, os bolsonaristas estão o quê?
4: Os bolsonaristas admitiram estar em uma sinuca de bico com a votação do projeto que acaba com a escala 6-1. Sob reserva, eles afirmaram que devem evitar críticas públicas à medida e até votar a favor no plenário. Segundo a Folha, parlamentares da oposição disseram que a exposição só não será maior nesse momento porque o presidente do Senado, Davi Alcolumbre, pode colocar a PEC em votação no plenário apenas depois das eleições. Um senador do PL que não quis ser identificado afirmou que vai seguir a orientação do partido e votar contra o fim da 6-1, mas não pretende discursar, apresentar emendas nem tentar atrasar a votação. Na visão dele, até mesmo tentar atrapalhar a votação por meio de instrumentos previstos no regimento pode pegar mal junto ao eleitorado. Por isso, essa missão coube, por exemplo, a Rogério Marinho, que pediu vista na CCJ antes da aprovação.
2: É, e o Flávio se picou dali, foi fazer campanha no Nordeste para ficar longe do debate, né? É isso aí.
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Vem agora o Jornal da Band, Felipe Vieira e Adriana Araújo, trazendo todos os detalhes do noticiário no Brasil e no mundo nesta quarta-feira, dia 2 de setembro.

0: Justiça.
1: Edson Fachin irá definir os rumos da investigação após revelações da relação próxima do ministro Alexandre de Moraes com o banqueiro Daniel Vorcaro, preso por fraude bilionária. Relatório da Polícia Federal com trocas de mensagens dos dois é contestado pela Procuradoria-Geral da República.
0: Comissão Especial do Congresso aprova a medida provisória que acabou com a taxa da blusinha, o imposto sobre compras internacionais de até 50 dólares.
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0: Festa de presos, até com cocaína para comemorar aniversário do PCC, é investigada em penitenciária em Mato Grosso do Sul.
1: Irã denuncia crime de guerra por ataque à festa de casamento que deixou 4 mortos. Estados Unidos negam bombardeio.
0: ONU alerta que mundo precisa encontrar solução, porque prazo para deter aumento da temperatura média na Terra não será cumprido.
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1: Boa noite.
0: Boa noite para você. Os ministros do Supremo se reuniram hoje pela primeira vez depois da revelação das mensagens enviadas pelo banqueiro Daniel Vorcaro ao ministro Alexandre de Moraes. E um detalhe, Moraes e André Mendonça sentaram lado a lado na sessão.
1: Diante de uma crise sem precedentes, o presidente do Supremo prometeu tomar todas as medidas necessárias. Vamos a Brasília, ao vivo, Caian Messina e Pedro Teixeira trazem todas as informações, começando com você, Caian, boa noite.
4: Boa noite, Felipe, boa noite a todos. Exatamente, o presidente do Supremo entrou em campo hoje para tentar diminuir a tensão que é evidente no STF. Edson Fachin iniciou uma série de conversas individuais com os colegas para colher sugestões e sentir o clima na casa. Ele mandou um recado num rápido discurso hoje de manhã. Disse que o cargo de ministro não confere privilégio, mas impõe limite. Fachin terá decisões bastante difíceis pela frente. Vai ter de definir, por exemplo, se manda para o plenário ou não um eventual pedido de abertura de investigação contra Alexandre de Moraes, após o pedido de transparência feito ontem pelo ministro André Mendonça. Hoje, Moraes e Mendonça ficaram lado a lado na sessão do tribunal. Não trocaram olhares e nenhum dos presentes falou sobre o clima ou sobre as revelações da PF. O procurador-geral da República, Paulo Gonet, que segundo delegados recebeu presentes de Vorcaro e ontem pediu a nulidade das investigações, também marcou presença na sessão, mas não comentou o caso. Voltamos a São Paulo.
0: Obrigada, Caian. E da tensão no Supremo para pressão dentro do Congresso, é o Pedro Teixeira que traz para a gente as informações sobre os pedidos de impeachment de Alexandre de Moraes e toda a repercussão política. Por favor, Pedro, boa noite.
5: Tudo bem, Adriana? Boa noite para você e para todo mundo que nos acompanha no Jornal da Band. O caso tem dominado as discussões aqui no Congresso Nacional. A oposição ameaça obstruir as votações enquanto o pedido de impeachment contra Alexandre de Moraes não for analisado. Já a base governista tem tentado se distanciar do caso. O ministro já foi alvo de 66 pedidos de impeachment apresentados no Senado nos últimos anos. O presidente da casa, Davi Alcolumbre, criticou a quantidade de pedidos. Ele evitou comentar a crise envolvendo Alexandre de Moraes e desconversou sobre a abertura de um processo de impeachment. Volto aos estúdios.
1: Ao longo desta edição, a gente traz os desdobramentos desta crise no Supremo, com reações políticas e forte repercussão internacional.
0: Dezenas de mulheres registraram denúncias de estelionato contra uma famosa loja de vestidos de noivas em São Paulo. A empresa simplesmente deixou de fazer as entregas no prazo e as noivas temem não terem o vestido para o grande dia.
6: Ao menos menos 50 pessoas, entre elas noivas desesperadas, entraram na loja em Pinheiros, na Zona Oeste de São Paulo, para conseguir informações sobre prazos e entender se a empresa iria conseguir entregar os vestidos. Em meio à confusão, a polícia foi chamada. Os vestidos foram retirados dos mostruários e a loja foi fechada. Mesmo assim, muitas noivas ainda tentaram atendimento, sem sucesso. Modelos sofisticados e menos convencionais, alguns deles usados por noivas famosas, estampam as redes sociais da loja. Só em uma delas, são quase 180 mil seguidores. São peças exclusivas e que chegam a custar 30 mil reais, vendidas para todo o Brasil. Um deles foi a escolha da Aimee. O casamento é daqui a 2 semanas e a entrega deveria ter sido ontem.
7: Foi um vestido, né, caro, né? Eu comprei o vestido. Não tenho como esperar. Não tem garantia. Não sei o que fazer.
6: Ela e dezenas de outras noivas denunciaram a polícia. Os casos são registrados na delegacia como estelionato. As clientes afirmam que não conseguem um contato direto com a empresa, nem têm respostas sobre a situação dos contratos. Muitos deles com prazo de entrega para os vestidos já em atraso, outros com previsão para os próximos dias. Nesta quarta-feira, a Jaqueline foi até a loja, mas encontrou o local fechado. O casamento é em 20 dias.
8: Eles não respondem, eles bloqueiam os números, eles me bloquearam.
6: A Band entrou em contato com a empresa, mas não teve resposta. Hoje, pelas redes sociais, a loja disse que está fechada para novas vendas após enfrentar desafios na produção e que os esforços estão concentrados nos pedidos em andamento. Também negou que o caso se trate de golpe. Infelizmente, confiamos nas pessoas erradas, diz a publicação, mas não fornece mais detalhes. Nem explica os motivos para os problemas com as entregas dos vestidos.
9: O vestido de noiva, pela sua peculiaridade, ele deve ser entregue na sua totalidade ou, literalmente, uma indenização, uma rescisão contratual, danos materiais, danos morais àquela que foi ofendida e não recebeu seu vestido.
1: A Polícia Penal investiga uma festa que presos fizeram para comemorar o aniversário do PCC dentro de uma penitenciária de segurança máxima.
10: Assassinos, ladrões e traficantes comemoram o aniversário da maior facção criminosa do país. Tudo dentro de uma penitenciária de segurança máxima em Campo Grande, em Mato Grosso do Sul. As imagens foram gravadas pelos próprios detentos com celulares que são proibidos dentro da cadeia.
11: Aniversário do comando, 33 anos.
10: Sobre a mesa, 4 fileiras de um pó branco. Para a polícia, as características indicam se tratar de cocaína.
12: Rapaziada aí, comemorando o nosso aniversário aí, de mais um ano aí, de PCC, viu, rapaziada?
10: O pavilhão aparece lotado.
11: Estado MS aí, Mato Grosso do Sul, Máxima Campo Grande, maior sede do PCC dentro do estado MS. Um abraço a todos, irmão da sintonia de São Paulo, todos os estados do mundo.
10: A comemoração foi feita na segunda-feira, dia 31 de agosto, data em que o PCC completou 33 anos. A facção foi criada em 1993 na Casa de Custódia de Taubaté, no interior de São Paulo, e ao longo das últimas décadas se expandiu pelo país e para além das fronteiras. A resposta veio hoje. A Polícia Penal de Mato Grosso do Sul e a Força Penal Nacional fizeram um pente fino na penitenciária. Os presos identificados no vídeo passam por procedimento disciplinar. Parte deles já foi transferida para outras unidades. A investigação apura como drogas e celulares estão chegando à cadeia. Em uma semana, 2 drones foram apreendidos perto de penitenciárias, além de celulares e drogas dentro de presídios do estado.
0: Olha, tem só 5 dias que eu falei aqui no Jornal da Band. A gente paga impostos para estuprador ganhar saidinha e estuprar de novo. E aí vem essa. Um parabéns para você, todo especial, dentro do presídio de Mato Grosso do Sul, de segurança máxima. Viva a facção criminosa que celebra 33 anos. E que surpresa, tinha cocaína e celulares nessa farra. Enquanto nós, aqui do lado de fora, não temos 1 minuto de sossego nem para pegar o celular. Nesse ritmo, nossos netos vão assistir à festa do centenário. Realmente, o limite da esculhambação no Brasil foi superado de novo. Mas fiquem tranquilos, logo a gente quebra esse recorde. E não apenas dentro dos presídios.
1: Saiu hoje uma pesquisa com as intenções de voto para presidente nas eleições de outubro. Confira os números.
0: O presidente Lula segue na liderança do levantamento Genial Quest com 37%, seguido de Flávio Bolsonaro com 29%. Na sequência aparecem Augusto Cury, que subiu de 1% na pesquisa do mês passado para 10% agora, e Renan Santos com 3%. Ronaldo Caiado, Romeu Zema e Samara Martins estão empatados com 1% cada. Os demais candidatos não pontuaram. Brancos e nulos são 7% e 11% estão indecisos. Em um eventual segundo turno, Lula tem 42% e Flávio Bolsonaro 41%. Empate técnico, dentro da margem de erro de 2 pontos percentuais. Contra Ronaldo Caiado, Lula aparece com 42% e o ex-governador de Goiás com 37%. Em outro cenário pesquisado, Lula tem 43% e Renan Santos 36%. Pela primeira vez, foi pesquisado um cenário com Augusto Cury no segundo turno. Lula tem 40% e Cury 34%. A pesquisa completa está disponível no band.com.br. Flávio Bolsonaro deu sequência hoje à estratégia de buscar apoio entre produtores rurais e entidades do agronegócio.
13: Foi no maior palco do agronegócio gaúcho que Flávio Bolsonaro fez a primeira visita de campanha ao Rio Grande do Sul. Na Expo Inter, o candidato do PL à presidência participou de um almoço com cerca de 200 empresários e representantes de entidades do agronegócio. Flávio recebeu reivindicações do setor e prometeu ampliar o acesso ao crédito e investimentos em irrigação, além de abrir a possibilidade de negociar a dívida de cerca de 100 bilhões do Estado com a União. Durante o evento, Flávio foi questionado por jornalistas sobre a revelação de que o ministro André Mendonça também se encontrou com o banqueiro Daniel Vorcaro. O candidato do PL defendeu o relator das investigações do caso Master no Supremo e reforçou o pedido de afastamento de Alexandre de Moraes da corte.
14: É impossível querer lançar uma cortina de fumaça como essa contra o ministro André Mendonça. Pelo que eu vi na nota que ele publicou, foi numa época que ele sequer era relator dessa ação, tratando de um assunto específico, registrado em sua agenda, portanto algo totalmente profissional, muito diferente do que fez Alexandre de Moraes. Esse sim, claramente, no meu ponto de vista, na minha opinião, cometeu diversos crimes. É inadmissível com que veio à tona ele continuar sendo ministro do Supremo.
13: Flávio Bolsonaro também defendeu os afastamentos do Procurador-Geral da República, Paulo Gonê, e do chefe da Polícia Federal, Andrei Rodrigues. Depois da visita à Expo Inter, Flávio Bolsonaro seguiu para Porto Alegre, onde participa agora à noite de um comício. Flávio volta a Brasília ainda nesta quarta-feira.
1: Lula recebeu hoje o ator e ativista Leonardo DiCaprio no Palácio do Planalto. O presidente cumpriu agendas de governo, mas de olho na repercussão do escândalo do Master no Supremo.
15: No começo da tarde, Lula e a primeira-dama Janja receberam no Palácio do Planalto o ator e ativista Leonardo DiCaprio para tratar da pauta ambiental. O assunto foi o combate ao desmatamento. Fotos foram publicadas por Janja, mas o presidente não aparece nos registros. Mais cedo, Lula sancionou uma lei que padroniza protocolos no SUS para atendimentos de emergências cardiovasculares. O objetivo é reduzir o tempo de espera em casos graves de infarto e AVC.
16: Além dos compromissos oficiais, Lula concentrou atenções no avanço do escândalo do Banco Master. O petista se encontrou com o presidente do Supremo, ministro Edson Fachin, e com o decano Gilmar Mendes.
15: Um dos pontos abordados foi o papel da Polícia Federal, que estaria carente de apoio do governo. Lula, que ainda não se manifestou sobre as mensagens de Vorcaro com o Alexandre de Moraes, tem defendido investigações para todos, incluindo o próprio filho. Fábio Luiz, o Lulinha, é investigado pela Polícia Federal por tráfico de influência no governo. O presidente do PT, Edinho Silva, foi às redes sociais defender uma reforma no judiciário.
17: A campanha do presidente Lula defende que é urgente mudar o sistema político e judicial no Brasil, que vive uma profunda crise, que protege poderosos, perpetua privilégios e a corrupção. O sistema apodreceu. Ninguém está acima da lei. Seja um cidadão comum, um governante, um parlamentar ou até um integrante do Poder Judiciário.
0: A crise no Supremo, gerada pelo caso Master, repercutiu também entre os outros candidatos à presidência.
18: Augusto Cury participou pela manhã de um encontro na Federação da Agricultura e Pecuária de Minas Gerais. O candidato do Avante criticou a atuação do governo brasileiro junto ao setor e disse que o país possui uma das legislações ambientais mais rigorosas do planeta. À tarde, na capital paulista, Augusto Cury visitou a Federação Israelita de São Paulo. O candidato disse que o ministro Alexandre de Moraes deve explicações sobre as mensagens trocadas com Daniel Vorcaro.
19: Alexandre de Moraes deve se explicar, sim. E se ele cometeu erros passíveis de uma exclusão, ele deveria ter a dignidade para se auto-excluir ou então sofrer um impeachment. Então, mas quem vai julgar é a justiça.
18: Ronaldo Caiado visitou o mercado municipal de Pinheiros, na zona oeste de São Paulo. O candidato do PSD prometeu reduzir a taxa de juros pela metade. Ao falar sobre o escândalo do Master, Caiado defendeu a queda de sigilo de outras investigações.
20: Precisava abrir também do caso do INSS. Não é possível passar pano em cima de pessoas que estão envolvidas. Todos esses processos deveriam vir à tona para a sociedade não ser enganada mais uma vez e ter a condição de poder votar em alguém que tenha autoridade moral e coragem de poder fazer as mudanças que o Brasil precisa.
18: Renan Santos não teve agenda pública hoje. Na noite de ontem, ele organizou um ato na Avenida Paulista, defendendo o impeachment dos ministros Alexandre de Moraes e Dias Toffoli. Daqui a pouco, adeus a Gracindo Júnior. Ator morreu aos 83 anos no Rio de Janeiro.
21: E duvido que alguém discorde de mim.
22: Um dia, tudo isso será seu.
18: É já, já.
0: E depois do intervalo, nós voltamos com a repercussão das denúncias que ligam Alexandre de Moraes e o banqueiro Daniel Vorcaro.
1: A seguir, proposta para substituir a escala 6x1 pela 5x2 tem parecer favorável na Comissão de Constituição e Justiça do Senado.
0: Flamengo e Botafogo devem acionar a FIFA por conta de uma venda de jogadores que não deu certo. Dinamo Moscou devolveu os jogadores, alegando que exames médicos mostraram problemas não revelados antes.
1: O Jornal da Band faz uma pausa e volta em instantes.
0: Até já.

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1: 7h38, 3 minutos de atualização do noticiário local.
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26: Os protagonistas da crise chegaram ao Supremo sem declarações públicas. E teve climão no plenário. André Mendonça e Alexandre de Moraes sentaram lado a lado, sem trocar olhares. O procurador-geral da República, Paulo Gonet, também estava na sessão. O presidente da corte abriu os trabalhos sem tocar no assunto. O dia começou com uma série de conversas individuais de Edson Fachin com os colegas, em busca de sugestões para acalmar os ânimos e também para sondar a temperatura no STF. O presidente aqui do Supremo ouviu um diagnóstico definido como preocupante. Ministros disseram que jamais viveram situação parecida e que neste momento é necessário cuidado institucional, ou seja, evitar que a crise entre ministros afete a imagem do próprio Supremo. Fachin, então, decidiu vir a público. Aproveitou um evento que aconteceu no tribunal para mandar um recado interno e externo.
0: A elevada autoridade do cargo não confere privilégios, mas impõe deveres, limites e responsabilidades que devem ser observados com absoluto respeito à Constituição, às leis e ao Supremo Tribunal Federal. Em momentos de especial gravidade, é dever de todos preservar a integridade do Supremo Tribunal Federal, a autoridade de suas decisões, o respeito às suas normas e, acima de tudo, a confiança da sociedade na instituição.
26: Fachin também prometeu tomar medidas necessárias, mas não disse quando.
0: Nos próximos dias, concluída a análise necessária dos fatos e os procedimentos institucionais pertinentes, esta presidência anunciará, no tempo devido e sem precipitação, as medidas cabíveis e necessárias.
26: O presidente do tribunal tem uma série de decisões pela frente. André Mendonça pediu que o caso do ministro Alexandre de Moraes seja discutido por todos os colegas em plenário, diante do que taxou como necessidade de transparência. Já o procurador-geral da República sustenta que a investigação não pode ir para frente, já que ela não foi pedida nem pela PF, nem pelo Ministério Público. De acordo com a Polícia Federal, Paulo Gonet é citado em mensagens por Daniel Vorcaro e ganhou presentes do banqueiro. Fachin agora vai ter de decidir se haverá ou não sessão para analisar a abertura de investigação contra Moraes. O presidente da corte vai ter que esperar também os próximos passos de Mendonça. São duas possibilidades principais. Mendonça pode decidir de maneira individual se acata ou não o parecer da PGR, que pede anulação do relatório. Pode também tomar a decisão e, na sequência, mandá-la para o plenário, para análise de todos os colegas, com sessão tendo que ser chamada por Fachin. O presidente do Supremo disse a ministros que não tem pressa para definir. A intenção é aguardar os próximos dias para avaliar a repercussão da turbulência envolvendo o tribunal. Em entrevista à Band News TV, a ex-ministra do Superior Tribunal de Justiça, Eliana Calmon, defendeu uma resposta rápida do Supremo.
2: Não é colocando embaixo do tapete fatos gravíssimos que ocorreram que nós vamos sanear a dignidade do Supremo Tribunal Federal, que está efetivamente enxovalhada.
3: Depois da divulgação das mensagens trocadas entre Daniel Vorcaro e Alexandre de Moraes, a oposição aumentou a pressão por um pedido de impeachment do ministro do Supremo.
4: A Polícia Federal identificou outras mensagens que ligam o ministro do Supremo Tribunal Federal, Alexandre de Moraes, a Daniel Vorcaro, dono do Banco Master. No dia 12 de dezembro de 2024, o banqueiro acionou uma funcionária que aparece na lista de contatos como Ana Matos Marketing, pedindo convites para a filha do ministro acompanhar um evento. Vorcaro avisa que Juliana de Moraes entraria em contato. A funcionária responde, pode deixar. Em seguida, o banqueiro afirma que a filha de Moraes já recebeu o convite e agradece. Ele também pede à funcionária que Juliana seja acomodada junto com o irmão, que não tinha ingresso VIP. Coloca eles em boa mesa. Em 24 de abril de 2025, o dono do Master encaminha ao empresário Fábio Faria, ex-deputado e ex-ministro das Comunicações, o link de uma notícia do site Brasil Journal. A reportagem é sobre uma fala de Alexandre de Moraes sobre a regulação das Big Techs em um evento jurídico em Londres, articulado por Daniel Vorcaro. O banqueiro diz, veja se Alexandre quer que mude algo. Faria repassa a mensagem de um terceiro afirmando, a sessão acabou agora, que horas é o jantar? Vorcaro reitera, fala para ele olhar agora. Importante ele alterar o que quer rápido. Temos que usar Brasil Journal para conscientizar todos, não só do evento, como dos temas. O ex-ministro encaminha uma nova mensagem com a resposta. Está bom, pode liberar. O caso dominou as discussões no Congresso. O ministro Alexandre de Moraes já foi alvo de 66 pedidos de impeachment apresentados ao Senado ao longo dos últimos anos. A oposição ameaça obstruir as votações na casa enquanto o pedido não for analisado. O presidente do Senado, Davi Alcolumbre, disse ter mais de 100 pedidos de impeachment de ministros do Supremo Tribunal Federal e reclamou.
5: Não é normal 109 solicitações no Congresso dos 10 ministros do Supremo de pedido de impeachment do ministro do Supremo Tribunal Federal.
6: O Procurador-Geral da República e familiares dele são mencionados pelo menos 33 vezes no relatório da investigação do caso Master. Paulo Gonet, mesmo assim, defendeu a anulação das provas.
7: Em procedimento pouco usual, o Procurador-Geral da República se manifestou no mesmo dia em que foi demandado por um ministro do STF. Horas depois de receber o pedido de André Mendonça, Paulo Gonet se posicionou pela nulidade das provas contidas no relatório da Polícia Federal em relação a conversas entre Alexandre de Moraes e o banqueiro Daniel Vorcaro. Primeiro porque, segundo Gonet, ao se deparar com informações relativas a um colega de tribunal, Mendonça deveria ter levado o caso para análise do presidente do Supremo. O PGR sustenta que o aprofundamento de investigações precisa ser solicitado pelo Ministério Público ou PF e não pelo juiz. Como as provas teriam sido obtidas no procedimento ilegal, o PGR alega que todo o material tem que ser descartado. O gabinete de André Mendonça alega que o ministro não determinou que a PF investigasse Moraes. A ordem do ministro, passada a agentes da Polícia Federal numa reunião na semana passada, seria para que a apuração identificasse os destinatários das mensagens de Vorcaro. O relatório apontou para Alexandre de Moraes. Além de Moraes, o relatório cita o próprio Procurador-Geral da República, diálogos que revelariam uma proximidade de Gonet com o então dono do Banco Master. São ao todo 33 vezes em que o nome do PGR foi citado pelos agentes da PF. Em uma dessas vezes, o advogado Ciro Soares, ligado ao Master, envia Vorcaro uma foto ao lado de Gonet e diz em seguida: "Liga aqui, ele quer falar com você." A PF identificou ligações em seguida entre Ciro e o banqueiro. O advogado também encaminha a Vorcaro frases que atribui ao PGR, que dizem: "Já estou com saudades de você, estou embarcando para Roma." Ciro diz em outra mensagem que embarcaria com Gonet para Londres, com o seguinte comentário atribuído a Paulo Gonet: "Oba, tomara que tenha charuto e Macallan, um uísque escocês." Mais adiante, o advogado escreve: "Gonet perguntou se o filho dele pode ir com a gente para Londres. E Vorcaro responde: óbvio, né? A palavra final sobre o que será feito com o relatório da PF, incluindo a manifestação da Procuradoria, será dada pelo plenário do STF, ainda sem data definida pelo presidente da corte, Edson Fachin."
3: Mensagens encontradas no celular de Daniel Vorcaro também revelaram o encontro do banqueiro com o ministro do Supremo André Mendonça em São Paulo no ano passado. O gabinete do ministro confirmou a reunião, disse que Mendonça apenas ouviu Vorcaro e que votou contra os interesses do banqueiro no Supremo.
4: O gabinete de André Mendonça afirmou que o ministro recebeu Daniel Vorcaro uma única vez por iniciativa do próprio dono do Master e que o magistrado se limitou a ouvi-lo. A nota destaca ainda que no mesmo mês, Mendonça atendeu o advogado do banqueiro e que todos os memoriais escritos entregues na ocasião permanecem registrados no gabinete do ministro no Supremo Tribunal Federal. De acordo com o texto, a reunião foi sobre a suspensão de um processo em julgamento no Supremo que discutia créditos de precatórios de interesse do Banco Master. Na época, a análise estava paralisada por um pedido de vista do ministro Alexandre de Moraes. A nota ressalta que Vorcaro fez contatos semelhantes em outros gabinetes do Supremo e que Mendonça votou contra a posição defendida pelo banqueiro. Segundo o gabinete, o encontro ocorreu em março de 2025, na sede de um instituto fundado pelo magistrado na capital paulista. A nota diz ainda que a atuação do ministro, pública e privada, é pautada pela legalidade e pela impessoalidade. A conversa aconteceu antes de Mendonça se tornar relator do caso Master. função que ele assumiu apenas em fevereiro deste ano. A reunião foi divulgada pelo portal ICL Notícias, a partir de mensagens extraídas do celular de Vorcaro. No dia 16 de fevereiro de 2025, o advogado Ciro Soares, próximo ao dono do Master, enviou uma mensagem ao banqueiro sugerindo a reunião com o ministro. Opa, Dani, preciso muito falar com você. O AM quer recebê-lo e precisa agendar o quanto antes. Muito importante sua ida nele junto comigo. Vorcaro respondeu, marca quarta. Na sequência, Ciro enviou um áudio detalhando a interlocução com o ministro do Supremo. Na gravação, o advogado relatou que foi homenageado pelo magistrado durante uma comemoração que contava também com a presença do ministro Cássio Nunes Marques e do procurador-geral da República, Paulo Gonet, e disse que André Mendonça queria receber Vorcaro.
8: O André Mendonça fez uma homenagem para mim do no aniversário. Enfim, foi bacana. O André quer te receber. Eu acho que eu dei uma balançada nele, naquele assunto. Eu tô indo pra Brasília amanhã com o Otto. E o André Mendonça disse que quer te receber junto comigo. Me pediu até pra levar o Otto. Ele sabe, soube da situação do Banco Central toda.
4: As mensagens não esclarecem se o advogado trabalhava formalmente para Daniel Vorcaro ou para o Banco Master.
6: Daqui a pouquinho a gente volta com outras informações ao vivo sobre essas revelações do caso Master e também das investigações sobre o filme Dark Horse.
9: Daqui a pouco, ONU admite que meta de limitar aquecimento do planeta em 1,5 grau não será cumprida e propõe novo plano climático. É já, já.
3: Hora do futebol aqui no Jornal da Band. Atlético Mineiro e Cruzeiro abriram os jogos decisivos das quartas de final da Copa do Brasil. Teve tensão, provocação e muita festa dos atleticanos.
10: É aqui o Otário.
11: O fim da noite do KJ não foi fácil, mas a gente vai chegar lá. Antes, temos que falar que a torcida do Atlético caprichou na festa. Antes da bola rolar, a tensão já era grande. Juan Tressold do Atlético não cumprimentou o Caio Jorge do Cruzeiro. Eles foram personagens do jogo de ida, após um lance de cama de gato do cruzeirense numa disputa de bola. Com a bola rolando, eles voltaram a se trombar e o atleticano levou a pior, de novo. O Atlético se impôs, teve as melhores chances, mas saiu atrás. Caio Jorge cavou o pênalti que ele mesmo bateu e converteu. E provocou. No segundo tempo, Villalba foi expulso. Com um a mais, empurrado pela torcida, o Atlético foi para cima. E foi para classificação. Fred primeiro deu a assistência para o empate. E depois definiu o jogo com um golaço. O Atlético chegou a 14 jogos sem derrota e devolveu as provocações de Caio Jorge.
10: Vai estar aqui o Otário.
6: Esse resultado aí é para tristeza do meu pai cruzeirense, viu? Vamos com outro destaque do esporte agora. Depois de terem sido recebidos com festa na Rússia, os jogadores Plata do Flamengo e Matheus Martins do Botafogo retornaram para o Brasil. O clube Dinamo Moscou alegou que eles foram reprovados nos testes físicos. Flamengo e Botafogo contestam o resultado dos exames e devem acionar a FIFA. Os clubes alegam prejuízo de imagem e financeiro, já que contavam receber à vista os pagamentos pelas vendas.
3: Uma comissão especial do Congresso aprovou hoje a medida que acabou com a taxa das blusinhas. Alex Guzmão tem mais informações ao vivo de Brasília. Boa noite, Alex.
12: Boa noite a todos. Olha, a partir da semana que vem, deputados e senadores pouco vão aparecer aqui em Brasília. O foco estará nas campanhas eleitorais nos estados. Por isso, o Congresso faz essa semana um esforço concentrado. Hoje, a Comissão Mista do Orçamento aprovou o fim da taxa das blusinhas, ou seja, manteve a isenção do imposto de importação para compras do exterior de até 50 dólares. O plenário da Câmara deve votar esse texto amanhã e em seguida. Em seguida, o
7: do Senado. Se isso não acontecer até a próxima terça, a medida provisória perde a validade e a taxa volta a ser cobrada. Já o projeto que cria a política de exploração de minerais críticos foi aprovado pelo Senado e segue para a sanção. O texto prevê incentivos fiscais de até 5 bilhões de reais e um fundo de até 2 bilhões para investimentos no setor. Também hoje a Comissão de Constituição e Justiça do Senado deu parecer favorável à proposta do fim da escala de trabalho 6-1. O projeto, que já passou pela Câmara, está pronto para ir à votação em plenário. O presidente do Senado, Davi Alcolumbre, ainda não sinalizou quando vai pautar a proposta, que precisa ser votada em 2 turnos. Voltamos a São Paulo.
6: Obrigado. E o possível fim da escala de trabalho 6-1 leva diferentes setores da economia a fazerem contas, inclusive o poder público, que fala em mais gastos.
10: A ideia é substituir a escala 6-1 pela 5-2. 5 dias de trabalho com 2 de descanso. O projeto que está no Senado prevê jornada máxima de 40 horas semanais sem diminuir o salário. A redução seria gradual. Em 60 dias depois da promulgação, o limite cairia de 44 para 42 horas semanais, com garantia das 2 folgas. E em 12 meses, a jornada passaria ao teto final de 40 horas semanais. E quais seriam os possíveis impactos no setor público? Para responder, a Frente Nacional de Prefeitas e Prefeitos encomendou um relatório de uma consultoria que faz pesquisas econômicas, porque, de acordo com o órgão, boa parte dos serviços hoje nas prefeituras é terceirizada.
13: Vou começar pelos ônibus, né? Você tem uma tabela a ser cumprida. Então, tem cidades que têm os motoristas e os cobradores. Então, você terá que aumentar cobradores e motoristas para manter a mesma tabela. Isso é custo. Né? Isso vale para o asfalto, isso vale para o tapa-buraco, isso vale para a limpeza da cidade, isso vale para as UPAs, isso vale para o serviço terceirizado da assistência social, da saúde.
10: De acordo com a Frente Nacional, muitos desses trabalhadores de atividades que exigem cobertura ininterrupta cumprem o regime CLT de 44 horas semanais. Segundo o estudo, com a redução para 40 horas semanais e a contratação de novos servidores, o aumento médio nas despesas municipais será de 7,4%, o que significa cerca de 19 bilhões de reais.
13: Isso, do ponto de vista da gestão pública dos municípios, que já estão endividados, cheios de problemas, né? E vai ter um reflexo na prestação de serviço. É isso que eu quero chamar a atenção, né? Pode ter cidade mais suja, cidade mais esburacada, lixo não recolhido na hora certa.
6: Vamos agora à previsão do tempo, com destaque para secura no interior e temporais no sul do país. São 2 frentes frias que causam chuvas intensas, uma chegando agora na Bahia e a outra que avança pelo Rio Grande do Sul. Quinta-feira ensolarada no sudeste, centro-oeste e nessa faixa entre o Paraná e Mato Grosso do Sul, o sul de Goiás e também pega o Triângulo Mineiro, aí umidade em níveis críticos. Mas o alívio para essa secura toda chega em breve. A chuva se espalha pelo país pelos próximos dias. Amanhã pode ter nevoeiro logo cedo na capital paulista, mas não chove, viu? Máxima de 26, até esquenta um pouquinho, mas se prepara que no fim de semana a temperatura despenca de novo. Porto Alegre com pancadas de chuva à noite, máxima de 26 graus. Chove também em Salvador, 30 de máxima, e no Recife, mesma previsão de temperatura. Já em Cuiabá, calorão de 37.
3: A ONU propôs um novo plano para conter o aumento da temperatura média na Terra e reconheceu que o mundo está perto de ultrapassar o limite estabelecido há 10 anos no Acordo de Paris.
14: Quanto maior o aquecimento da Terra, maiores são os riscos de ondas de calor intensas, secas, incêndios, chuvas extremas e derretimento de geleiras. Nosso planeta está enviando sinais claros de que atingiu um ponto crítico. Segundo a ONU, a ação imediata é a única forma de evitar uma catástrofe mundial. Em 2015, quase 200 países se comprometeram com o Acordo de Paris. O tratado estabeleceu o compromisso de manter o aumento da temperatura média bem abaixo de 2 graus em relação aos níveis pré-industriais, com esforços para limitá-lo a 1,5 graus. De lá para cá, as energias renováveis avançaram, mas o consumo de carvão, petróleo e gás continuou elevado. O aumento da demanda por energia, o transporte, a produção industrial e o desmatamento também pesaram nessa conta. Agora, um novo relatório do Programa das Nações Unidas para o Meio Ambiente conclui que ultrapassar a barreira de 1,5 graus é praticamente inevitável. Pelo cenário atual de emissões, esse limite será superado antes do fim da década e um aumento de 2,8 graus é projetado para o fim do século.
15: 10 years ago in Paris,
14: a ONU admite que a tarefa será voltar ao limite previsto no Acordo de Paris. A nova estratégia incluiria cortes profundos nas emissões de gases do efeito estufa e a retirada de carbono da atmosfera. Mesmo assim, prejuízos ao ecossistema e às populações já são dados como irreversíveis.
6: Voltamos a falar sobre o escândalo do Banco Master. Daniel Vorcaro, que está preso, foi ouvido na semana passada por um juiz assessor do ministro André Mendonça, sem a participação da Polícia Federal. Ao vivo de Brasília, o Pedro Teixeira retorna com a gente com as informações. Fala, Pedro.
16: Adriana, durante o depoimento, o foco central foi a atuação da Polícia Federal no caso, com atenção especial à conduta do diretor-geral da corporação, Andrei Rodrigues. Foi debatido o que as pessoas do entorno de Vorcaro classificam como uma resistência da PF em avançar com as tratativas para um acordo de delação premiada. Em nota oficial, o gabinete do ministro André Mendonça disse que o depoimento aconteceu a pedido da defesa de Vorcaro. Os advogados relataram que o banqueiro estava sofrendo graves intimidações e solicitaram que ele fosse ouvido com extrema urgência. A gente procurou a Polícia Federal, que ainda não se manifestou sobre a oitiva. O gabinete de André Mendonça diz também que a ausência da Polícia Federal no depoimento aconteceu por causa dos relatos de intimidação feitos pelo depoente. Não foi, segundo a nota, uma escolha de conveniência do gabinete, mas sim uma garantia institucional para preservar a integridade física e psicológica do banqueiro. Volto aos estúdios.
3: Obrigado. Deputados governistas pediram hoje que o Supremo tire o sigilo do caso Dark Horse, a investigação sobre dinheiro do Banco Master para o filme sobre a vida do ex-presidente Jair Bolsonaro. Ao vivo de Brasília, Caian Messina tem mais detalhes. Caian.
17: Exatamente, Felipe. Os parlamentares governistas afirmam que houve tratamento desigual dado pelo ministro André Mendonça ao tornar pública a investigação sobre o Banco Master, que envolve o senador petista Jax Wagner e as mensagens entre Daniel Vorcaro e o ministro Alexandre de Moraes. Os deputados querem que o Supremo derrube a confidencialidade do processo para garantir o esclarecimento dos fatos a todos os envolvidos. Segundo investigações da Polícia Federal, Daniel Vorcaro teria repassado mais de 60 milhões de reais para a produtora responsável pelo filme sobre o ex-presidente. A PF apura também se o dinheiro foi usado para manter o ex-deputado Eduardo Bolsonaro nos Estados Unidos. Voltamos a São Paulo.
6: Obrigada, Caian. Interditado há 18 anos por risco de desabamento, o Palacete Imperial no Rio de Janeiro sofre com abandono.
18: O palacete, construído no final do século XIX, no centro do Rio, é considerado patrimônio na cidade. Desde 2012, é o Instituto do Patrimônio Histórico e Artístico Nacional, o IFAM, que responde pela preservação do prédio, que não tem nenhum funcionário de vigilância ou zeladoria, o que permite a entrada de invasores por essa porta lateral. A área ameaçada de desabar sequer está interditada.
19: É uma situação muito triste, né, que causa indignação, porque é um prédio que preserva uma memória histórica da nossa cidade, que está numa região fundamental e está sendo tratado dessa forma, totalmente abandonado, oferecendo risco para a segurança da população.
18: O IFAM abriu mão e entrou com pedido de distrato da cessão de uso do imóvel. A UFRJ afirma que o Instituto do Patrimônio não conservou o palacete.
20: A gente está recebendo prédio em condições hoje piores do que quando nós entregamos.
18: Agora, a UFRJ está em processo de licitação para a realização de novas vistorias e obras no local.
1: Na parte de pedra, nós não identificamos nada que chamasse atenção. Porém, como é muito antigo, está vazio há muito tempo, pode ser que algo ali já esteja degradado e somente com uma análise mais qualificada, mais demorada, a gente consiga identificar.
20: Quem mora e trabalha na região convive diariamente com a degradação do palacete e espera com ansiedade uma iniciativa que possa mudar não só a história do prédio, mas de todo o entorno.
21: Nessa povetania, como eu te mostrei, a parte ali caiu toda, a parte de lado, entendeu? Caiu tudo ali e é perigoso, né? O pessoal passar ali embaixo e de repente cair e machucar alguém.
18: De acordo com a reitoria da UFRJ, a reforma não tem data para ser finalizada e depende de verba capitalizada via Lei Rouanet. Até lá, a mudança no visual vai ficar na imaginação.
3: A seguir, sai primeira delação no escândalo do Master. Ex-dono de gestora de fundos REAG fecha acordo com Procuradoria da República.
9: Ucrânia alerta que espaço aéreo russo não é mais seguro por causa de ataques de drones. Rússia acusa país de terrorismo de Estado. Todos os detalhes daqui a pouquinho aqui no Jornal da Band.

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Um homem fica gravemente ferido após um carro cair em uma ribanceira em Grumari, na zona sudoeste aqui do Rio de Janeiro. O caso aconteceu na tarde de hoje. De acordo com o Corpo de Bombeiros, a vítima, que não teve a identidade divulgada, foi resgatada com a ajuda de um helicóptero da corporação e em seguida encaminhada para o Hospital Municipal Miguel Couto, na Barra da Tijuca, na mesma região. Os militares também atuaram no resgate com o apoio de motoaquáticas. Ainda segundo informações do Corpo de Bombeiros, a vítima foi projetada para fora do veículo, ficando em uma área de pedras de difícil acesso.

O homem que tentou matar uma pessoa a facadas em uma briga de bar em Duque de Caxias, na Baixada Fluminense, é preso pela Polícia Civil nesta quarta-feira. Júlio César Pestana agrediu a vítima em junho de 2026. Segundo o depoimento, Júlio a agrediu com um chute seguido de várias facadas em diversas regiões do corpo. Por conta dos golpes, a vítima desmaiou e foi encaminhada ao Hospital Municipalizado Adão Pereira Nunes, na mesma região. De acordo com as investigações, Júlio havia ameaçado chacar a vítima um mês antes. O agressor já possuía anotações criminais por tentativa de roubo e violência doméstica e familiar contra a mulher praticado contra a companheira. Uma integrante de uma quadrilha especializada no roubo de veículos, que arrecadou 30 milhões de reais com a venda de peças, é presa aqui no Rio de Janeiro, na verdade em Belford Roxo, na Baixada Fluminense. Flaviane de Assis era um dos alvos de uma operação ocorrida em outubro de 2024, que revelou que a quadrilha, chefiada pelo traficante Jonário Fernandes Pereira Moreno, era responsável pela desmontagem de cerca de 80 veículos roubados ou furtados a cada semana. Nesse esquema, os veículos eram levados para as comunidades da Guaxa, Gogodaema e também Santa Teresa, que estão sob a influência da facção Terceiro Comando Puro, onde as peças eram armazenadas em depósitos alugados em nomes de laranjas. Em seguida, esses materiais eram enviados para São Paulo e de lá distribuídos para os estados de Goiás, Santa Catarina e Bahia.

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2: Exatamente, Adriana. Agora há pouco, o presidente do Senado, que estava sendo pressionado por parlamentares de oposição ao governo, afirmou que vai responder no momento adequado às críticas que tem recebido. Ao comentar as novas revelações sobre o escândalo do Banco Master, as mensagens entre Daniel Forcaro e Alexandre de Moraes, o próprio senador Davi Alcolumbre questionou o que chamou de esquecimento sobre um pedido de 130 milhões de reais para a produção de um filme sobre o ex-presidente. Vamos ouvir.
3: Eu vou ter que responder muitas agressões que, como presidente do Senado Federal, eu estou recebendo nos últimos dias. E eu acho apenas um comentário, no momento adequado eu vou falar. Todo mundo esqueceu que...

0: pediram 130 milhões para a mesma pessoa para fazer um filme. E agora o culpado só é o ministro Alexandre de Moraes.
1: Bom, e as revelações das mensagens trocadas entre o banqueiro Daniel Vorcaro e o ministro Alexandre de Moraes foram destaque também na imprensa internacional. Você já acompanha no telão. O jornal espanhol El País classifica o caso como um escândalo e diz que as revelações caíram como uma bomba atômica, isso há menos de 5 semanas das eleições. O argentino La Nación fala de um terremoto político e institucional que abala o STF. O Clarim, também argentino, destaca a pressão para a renúncia do ministro Alexandre de Moraes. E a Bloomberg, americana, agência especializada em economia, ressalta que o caso ameaça a credibilidade do Supremo, uma instituição poderosa da qual Moraes se tornou um dos símbolos.
2: Saiu a primeira delação no escândalo do Banco Master. O ex-dono da gestora REAG fechou acordo com a Procuradoria-Geral da República. A defesa de João Carlos Mansur enviou a documentação ao gabinete do ministro André Mendonça, relator do caso, que vai decidir se homologa ou não o acordo. No comando da REAG, Mansur era o responsável por estruturar os fundos que abasteceram o esquema do Master, investigado por fraude bilionária. O material foi considerado relevante para avançar sobre os crimes cometidos por Daniel Vorcaro e Mansur teria apresentado fatos novos. A Ucrânia alertou que o espaço aéreo da Rússia não é mais seguro para as empresas de aviação. O motivo é o aumento dos ataques com drones.
3: A guerra redesenhou algumas das principais rotas da aviação global. Há mais de 4 anos e meio, nenhum avião comercial passa por cima da Ucrânia. Na Rússia, companhias aéreas de nações aliadas ainda mantêm as operações, mas passageiros enfrentam problemas com frequência. Esta mulher russa vive nos Estados Unidos e contou sobre a jornada exaustiva para reencontrar a família. Voos de longa duração, conexões na Turquia e imprevistos, como o fechamento do espaço aéreo.
4: What was supposed to be 4 hours?
5: O que era para ser um voo de 4 horas virou um inferno de 15 horas. 5 minutos depois do embarque, avisaram que o espaço aéreo tinha sido fechado e que todo mundo precisava desembarcar imediatamente.
4: Have to get off the plane now.
3: Evitar a Rússia significa voar mais, viagens longas e caras. E isso pode piorar. O presidente ucraniano, Volodymyr Zelensky, alertou oficialmente ao órgão de aviação internacional ligado à ONU que voar sobre a Rússia não é mais seguro. Zelensky afirma que os drones ucranianos estão, na prática, fechando o espaço aéreo russo e promete aumentar o uso.
6: Até agora existem 2 mapas no céu. Companhias europeias contornam a Rússia, enquanto outras seguem cruzando o país. O que Volodymyr Zelensky diz é que com a guerra dos drones, esse segundo caminho ficará cada vez mais arriscado.
3: O presidente russo, Vladimir Putin, respondeu. Chamou o alerta ucraniano de declaração de terrorismo de Estado.
1: A Anvisa suspendeu a produção da Unilever na fábrica de Vinhedo, interior de São Paulo. A medida, que atinge produtos de limpeza, foi anunciada depois que uma inspeção detectou falhas no monitoramento de qualidade da água e na correção de problemas identificados internamente pela própria empresa. A decisão não afeta a venda dos produtos da Unilever. A empresa diz que já começou a cumprir as melhorias determinadas pela Anvisa.
2: Morreu no Rio de Janeiro, aos 83 anos, o ator e diretor Gracindo Júnior. Em mais de 5 décadas de carreira, ele fez história no teatro, cinema, rádio e TV. Gracindo Júnior era filho do consagrado ator Paulo Gracindo. Foram dezenas de novelas, entre elas Ouro Verde, exibida pela Band em 2019. Ele deixa a mulher, 5 filhos e 7 netos.
1: Os governos da Venezuela e dos Estados Unidos formalizaram um acordo que garante aos americanos o acesso a 1/5 das reservas de petróleo venezuelanas. Isso equivale a quase 65 bilhões de barris. Pelo acordo, os Estados Unidos terão a preferência de compra de barris de uma empresa privada que vai explorar 17 campos de petróleo por 100 anos. Depois das assinaturas, a Chevron, uma das maiores petrolíferas americanas, anunciou um plano de investimento de 7 bilhões de dólares na Venezuela nos próximos 5 anos. A seguir, Irã acusa Estados Unidos de crime de guerra por ataque à festa de casamento que deixou mortos.
2: Homem é preso no Rio de Janeiro suspeito de aplicar golpes em jogadores se passando pelo técnico do Grêmio. Daqui a pouco no Jornal da Band.
1: Até já.

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0: O governo do Irã acusou os Estados Unidos de um bombardeio que deixou 4 mortos e vários feridos numa festa de casamento. O exército americano negou o ataque.
1: Um intenso bombardeio no sul do Irã aumentou ainda mais a tensão entre iranianos e americanos. Esse vídeo mostra dezenas de pessoas desesperadas. Elas estavam numa cerimônia de casamento, interrompida após drones carregados com explosivos atingirem a residência. Pelo menos 4 pessoas morreram, entre elas uma criança. Mais de 60 ficaram feridas. O pátio onde acontecia a festa ficou coberto de escombros. Num pronunciamento na TV, o porta-voz do exército do Irã classificou o episódio como um crime de guerra e acusou os Estados Unidos de atacar civis de forma proposital. Autoridades do governo Trump rebateram as acusações. O comando das Forças Armadas disse ter conhecimento dos relatos de vítimas civis, mas informou que o casamento não foi alvo da operação. Esse vídeo, divulgado pelo Pentágono, mostra o que seriam ataques contra estruturas militares iranianas. A data da ofensiva não foi informada. Além da casa onde acontecia a cerimônia, o bombardeio também destruiu uma torre de telecomunicações. A resposta do Irã veio horas depois. A Guarda Revolucionária disparou mísseis e drones contra bases militares dos Estados Unidos no Oriente Médio. E ameaçou ampliar a ofensiva caso os americanos sigam atacando áreas civis.
2: No Rio de Janeiro, um criminoso foi preso após fingir ser o técnico do Grêmio Luiz Castro para aplicar golpes financeiros. Ele usava foto do treinador no WhatsApp e mandava mensagens a jogadores do time pedindo dinheiro. O atacante enamorado caiu no golpe e transferiu R$22 mil, acreditando que era para doação de cestas básicas. Outros jogadores também receberam mensagens, mas não chegaram a fazer os depósitos.
0: Uma igreja tomada por uma enchente foi palco de um casamento nas Filipinas. Com a água barrenta batendo na cintura, a noiva não abriu mão do vestido branco. Entrou sorridente e seguiu até o altar, acompanhada dos pais. Por causa do imprevisto, apenas 15 convidados assistiram à cerimônia. A celebração aconteceu durante um período de chuvas fortes no país. Inundações e deslizamentos de terra deixaram mais de 30 mortos em agosto.
2: Obrigada pela sua companhia. Outras notícias logo mais no Jornal da Noite. O Jornal da Band está de volta amanhã.
0: Fique agora com a propaganda eleitoral obrigatória e em seguida a novela Guerra das Rosas. Uma excelente noite para você.
2: Tchau, tchau. Até amanhã.
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5: 8:30, excelente noite para você que está sintonizado em 90.3 na sua Band News FM. Começa agora o Jornal Band News Rio, terceira edição. A partir de agora, 30 minutos só falando do Rio de Janeiro. Quem tiver com sono, perde o sono agora que a gente vai junto até as 9:30 da noite. Normalmente eu falo que são 30 minutos só falando do Rio de Janeiro, mas hoje a gente está em versão estendida para os nossos ouvintes que gostam muito do terceiro. Hoje vamos até 9:30 da noite. E assim, de passinho em passinho, a gente vai galgando aqui o nosso espaço. Eu não estou sozinho todas as noites, além de milhares e milhares de pessoas que estão com a gente circulando por esse Rio de Janeiro. pelo nosso 999026970, mandando suas mensagens, suas informações, o seu caminho, a minha amiga. Que hoje, pessoal, corram pra live, porque ela está de trancinha. Ela tava agora há pouco na redação e ela fez uma trancinha. Na verdade, o Bento, o Gabriel Bento fez nela. Eu falei, Fernanda, você tá muito bonita, fica de trancinha pra quem for acompanhar na live. E está lá, jogou pro lado direito de quem tá na live.
6: Esquerdo, meu.
5: É, o seu esquerdo, direito à live. Boa noite pra você, Fernanda Caldas.
6: Boa noite, Marcos Sadoc. Boa noite pros nossos ouvintes. Hoje a gente tá aí numa versão estendida, então de bom humor. Até 9h30.
5: Você tava começando traz... mal-humorado? Será? Ou correndo muito?
6: Não. Tem tempo hoje, pode falar
5: não,
6: dessa.
5: Antiga, tipo
6: ah,
5: ontem.
6: Não, mas é que às vezes, né, a gente, poxa, tá queria mais, né, tempo, tem que fazer tudo rápido, trazer o giro rápido. Hoje a gente tem mais tempo para estar com os nossos ouvintes, falar com calma. Eu tô de trança, como o Marcos Sadoc falou, quem quiser pode ver na live. Depois me digam
5: qual
6: se vocês gostaram.
5: Qual é a personagem mais famosa de trança?
6: Eu tô pensando na Frozen.
5: É Rapunzel?
6: É, mas acho que eu tô maluca, né? Eu pensei na Frozen, mas
5: nem
6: é
5: da nossa época, Fernanda, nem
6: pois
5: vem.
6: É, não sei porque veio isso pra minha cabeça, nem vejo muito esse
5: ouvintes,
6: filme,
5: ouvintes,
6: né?
5: Quem é a personagem da sua infância ou a personagem que você conhece bem que é da... que tem tranças? Não, Maria Rita Nader tá focando que é Rapunzel.
6: Eu acho que é.
5: Eu
6: né?
5: não lembro, não tenho memória afetiva de Rapunzel. Vocês podem falar o que vocês acham, estamos ao vivo no Band News FM Rio. Tem muita informação hoje, o nosso timaço inteiro participando, sem correria, sem modo turbo, eu prometo. E claro, como nós não estamos em modo turbo, também hoje... a versão hardcore nos assuntos que merecem, a versão estará. Inclusive, já na abertura, uma versão bem hardcore sobre o que aconteceu hoje no Andaraí. Já que ela já disse, já deu o ar da graça. Já, como é que é?
6: Sadoquinho pilhado hoje.
5: Sadoquinho pilhado e pirado. Bom, vamos lá? Vamos falar sobre o seu caminho?
6: Vamos?
7: Seu caminho.
6: Maria Rita Nader, e aí, boa noite.
5: Você gosta de trança, Maria?
8: Eu amo. Minha mãe fazia quando eu era pequenininha.
5: É que seu cabelo é lindo, você pode fazer então com a Fernanda um dia também.
8: Posso.
6: Eu não sei fazer muito bem não, tá? Vai ter que ser o Gabriel Bento mesmo. Mas a gente pode providenciar.
8: Amanhã aparece de trança aqui.
5: Emília do Sítio. A Emília tinha trança?
6: Tinha. É verdade, porque eu tenho uma... Cara, eu vou pegar essa foto pra botar na live.
5: Você tem?
6: Tenho, de um aniversário meu quando eu era pequena, que eu tava vestida de Emília.
5: Mesmo.
6: E todo mundo, quando era pequena, falava que eu falava muito. Então, que era mais parecida com a Emília ainda por causa disso. E aí, eu tenho uma foto que eu tô de trança. Vou pegar pra gente botar na live.
5: A Aninha disse, você tá de Elsa.
6: É, da Frozen,
5: então,
6: eu falei.
5: Realmente, a Fernanda conseguiu... É, tá tudo certo, pessoal. A gente tem as mesmas... É verdade, a Emília tem. Eu vou até te perguntar sobre isso. Porque a Rapunzel tinha trança? Tinha, a Natasha também, é uma trança enorme. A gente tá fora. Pega essa foto aí, Fernando. E o seu caminho? Como é que está? Maria
8: Rita Nader,
5: boa noite.
8: Vamos falar do trânsito agora, finalmente. Bastante tempo hoje pra falar sobre o trânsito também. Ali nas vias expressas, trânsito ainda um pouquinho complicado na região da linha amarela, ali no sentido Barra da Tijuca, na altura de Bom Sucesso. Ainda retenções ali no local, mas depois o trânsito já volta a fluir normalmente. Na Avenida Brasil também temos informações do centro de operações. Teve um acidente ali próximo a Benfica, então nesse momento uma faixa ainda está interditada próximo ao canal do Cunha, em Benfica, devido a esse acidente envolvendo dois ônibus que seguiam em direção à Zona Oeste. Então, trânsito ainda bastante congestionado. O ideal é seguir pela faixa lateral, que o trânsito está um pouco melhor ali na região. Na linha vermelha, na noite de hoje, trânsito bom nos dois sentidos, tanto para quem vai no sentido Baixada, quanto no sentido para o centro da cidade. Então, trânsito bom para quem está querendo passar pela linha vermelha também. Na ponte Rio-Niterói, trânsito ainda com fluxo bastante intenso no sentido Niterói. Então, travessia chegando a 21 minutos ainda na noite de hoje. Já quem vem para o Rio de Janeiro, trânsito bem melhor, com travessia normal de 13 minutos. Agora também atualizando a situação ali da Zona Sul, na Lagoa Rodrigo de Freitas, trânsito como sempre complicado ali na chegada ao túnel Rebouças, no sentido centro da cidade, pela Borges Medeiros e também pela Epitácio Pessoa. E trânsito também está intenso ali na chegada ao centro da cidade, pelo túnel Rebouças também, para quem está tentando chegar no centro. Na rua Mário Ribeiro também, situação comum, trânsito intenso também na região, tanto para a Lagoa, tanto no sentido para quem vai ali para São Conrado. Também fazendo um giro ali pela Barra da Tijuca, na zona sudoeste do Rio de Janeiro, trânsito mais difícil para quem segue no caminho para a Orla, ali na Ayrton Senna, na altura da Barra Olímpica, trânsito intenso na região, mas também já começa a fluir normalmente depois no caminho para a Orla. Na Avenida das Américas, trânsito também com fluindo bem melhor ali na noite de hoje, nos dois sentidos, no sentido para o recreio e também para quem vai para a Zona Sul pela Avenida das Américas, trânsito bom, quem tá na live tá conseguindo ver, tá fluindo bem melhor agora na noite de hoje, depois também de um dia bastante intenso. Então, como a gente sempre fala, manda mensagem aqui pra mim no nosso WhatsApp, no 999-026970, contando como é que tá o trânsito por aí, onde você tá agora.
5: Perfeito, a gente quer ouvir a sua voz, hein, pessoal? Há pouco eu vi uma imagem ali vermelha, quando a Maria Rita Nader falou sobre a Via Expressa. A parte que a gente viu ali estava com luz, não estava em boate, não estava em Natal, ainda bem. O motorista está passando pela Via Expressa iluminada. Se você estiver passando pela Via Expressa agora, ou linha amarela, ou qualquer via, ou a rua é do seu bairro, como a gente sempre fala, mande mensagem aqui se ela não tiver iluminação. Os sinais a gente está dando o tempo que a prefeitura pediu, porque eu mandei para Fernanda, inclusive, que eu não estava voltando do Brasil Urgente, Rua Uruguai, só a Rua Uruguai, esquina ali com a Barão de Mesquita, sem sinal. Tô falando só porque é uma ironia, né? Já começamos aqui o modo hardcore, não é possível que a gente tenha tanta demora, mas a gente está dando esse tempo que eles pediram, 6 semanas, não? Quanto tempo?
6: Exatamente. Não tá desligado. 6 semanas para fazer então, a mudança essa e a troca de todos os carros.
5: Só rapidinho, Fernanda Caldas, eu quero falar de jornalismo já, a gente vai brincar mais um pouquinho, porque o ouvinte que ama o Terceira Edição está percebendo que o querido Adson Ramos está uns dias sem dar o ar da graça, né? Sem falar aqui, sem trazer a sua voz, a sua belíssima voz. Eu quero dizer para os ouvintes que ele está preparando uma série especial para o Jornal da Band. E, obviamente, tudo que está no Jornal da Band com Adson Ramos e Juliano Dipp também está no...
9: Sou empreendedor.
5: É empreendedor, é isso.
6: Perdão.
5: E no Terceira Edição também. Então, Adson Ramos, que estava indo embora, acabei de catar ele aqui para dar um boa noite. Os ouvintes sentem sua falta. Aproveita, por favor, nos diga o que você prepara para... Quando que é? Já tem a data, não?
10: Já, sim. Terça, quarta e quinta-feira da semana que vem. Isso.
5: Boa noite.
10: Boa noite. Primeiro que eu tô morrendo de saudade do Terceira. Morrendo de saudade de vocês e dos ouvintes também. Estamos preparando uma série de reportagens para falar sobre o uso pelos criminosos dos drones. Uma coisa que tem se tornado cada vez mais comum, infelizmente, aqui no Rio de Janeiro. E também cada vez mais especializado. Então, a gente está dedicado a isso. E em breve a gente vai ter novidade com imagens exclusivas, entrevistas também, para falar sobre esse assunto no Jornal da Band e aqui no Terceira Edição também.
5: Então tá combinado. Então, segunda-feira você já volta ou segunda você ainda escreve?
10: Segunda-feira eu já volto. Segunda-feira eu já acho que já volto.
5: Então, segunda-feira o Adson Ramos está de volta com matéria e de terça a quinta tem matéria especial e também matéria do dia, né? Ou não? Então vai ter inversão dupla, vai ter inversão dupla, vai querido. Ter. Então tá bom, mateu a saudade, tá? Estamos aguardando, ansiosos.
6: Pode deixar, o nome é trabalho.
5: Matéria especial chegando na semana que vem. Pessoal, o negócio é o seguinte, hoje eu tava lá no Andaraí, a gente vai tocar a bateria já já, mas ainda bem que a torre da Band é fortíssima na zona norte da cidade, a da Band News FM nem se fala, e aí eu fui... parado por algumas pessoas maravilhosas que reconhecem o nosso trabalho. Só que um deles me chamou a atenção, e aí que bom que ele acabou de mandar mensagem pra Maria Rita Nader, né, Maria? Porque ele buzinou muito, gritou Sadoc e foi-se embora.
8: E ele sempre manda mensagem aqui pra gente. Todos os dias, ele tá atualizando ali a situação do trânsito e contando pra gente, então ele tá sempre participando também.
5: Então, Davi, recebi aqui sua mensagem. Eu não consegui ver você, mas vi o seu carro, ouvi o Sadoc. Muito obrigado pela sua... pelo seu oi aí, a gente na próxima vez dá uma parada que eu consigo falar. Hoje a gente estava no meio do caos ali com colete à prova de balas, mas também a todos que estavam por lá e nos pararam também, muito obrigado. Agora sim, bora girar?
6: Vamos.
5: A gente vai voltar a falar sobre as tranças da Fernanda, vai ter foto dela de Emília, fique atento aí. Mas a gente começa girando a reportagem falando muito sério, num toque de recolher que durou pelo menos 6 horas, o que eu acompanhei de perto, mas ficou tudo fechado porque o comércio já estava fechado desde o meio-dia. É uma guerra insana entre Terceiro Comando Puro e Comando Vermelho na zona norte da cidade. Boa noite pra você, Natasha Franco.
11: Boa noite, Sadoc, boa noite aos nossos ouvintes, Fernanda e Maria Rita. A gente vem falando dessas disputas de território entre o Comando Vermelho e também o Terceiro Comando Puro. Parece que o Terceiro Comando Puro quer dominar as regiões antes dominadas pelo Comando Vermelho. A gente teve uma guerra muito longa do Comando Vermelho com a milícia, retomando territórios que antes eram do Comando Vermelho. E aí a gente teve Praça Seca e todas essas regiões muito complicadas. E agora a gente vê essa nova disputa em regiões que a gente tradicionalmente sabe que são dominadas pelo Comando Vermelho, como, por exemplo, ali o Andaraí, ali a região do Borel, ali a região da Tijuca. Na Grande Tijuca, o Comando Vermelho acaba sendo dominado. E a gente tem teve relatos de tiroteio durante todo o dia, durante toda a manhã, inclusive nas imagens da nossa live, quem puder ir para lá, eu vou relatar para os nossos ouvintes. A gente tem uma imagem linda da cidade, feita da janela da casa de algum morador na Tijuca, ali na região do Andaraí, né, da Grande Tijuca.
5: Arco-íris.
11: E é um arco-íris lindo se formando, e o som desse arco-íris é um intenso tiroteio nessa região. Região essa que teve hoje uma operação da Polícia Militar. Essa operação teve como foco a retirada de barricadas, mas também, principalmente, combater o tráfico de drogas ali na região por conta dessas disputas territoriais, que a gente está falando agora, sim, do Comando Vermelho e do Terceiro Comando Puro. E aí, Sadoc, por volta de meio-dia, a gente recebeu um alerta de que havia um toque de recolher na região do Andaraí. E aí, isso chamou ainda mais atenção.
5: Tudo fechou.
11: Para que o morador, para que quem está ouvindo a gente consiga entender por que que houve esse toque de recolher, eu vou pedir para a Fernanda soltar as rajadas de tiros que foram flagradas por esses moradores da região, para vocês terem uma ideia do que estava acontecendo ali.

0: Isso são criminosos em disputa territorial, levando o completo pânico para moradores ali daquela região. A gente lembra que um dos principais hospitais do Rio de Janeiro, o Hospital Federal do Andaraí, que está municipalizado, fica à frente da comunidade do Andaraí, né, das costas.
1: Tava tudo fechado lá também.
0: Tava tudo absolutamente fechado, o estoque de recolher foi impressionante. A gente tava numa praça ali na região, quem conhece bem na rua Barão de Mesquita, já no sentido do Andaraí, a Barão de Mesquita é muito extensa, né, quem conhece a região da Grande Tijuca sabe disso, ela começa já lá no colégio, no Colégio Militar, que é bem ali perto da Avenida Maracanã, e ela só vai terminar no Andaraí, perto do Conjunto dos Tijolinhos. E essa região onde a nossa equipe foi, onde o Sadoc ficou hoje praticamente o dia inteiro, eu até conversava com ele e falei: Sadoc, essa região tem um comércio muito ativo. Você tem loja de tintas, você tem padaria, você tem diversas situações ali. E se ali tiver complicada a situação, é porque esse toque de recolher não é apenas na comunidade. E não deu outra. Quando você começou a circular pela região e você começou a me mandar alertas, você disse exatamente isso. Você disse: Natasha, a gente está circulando por aqui, mas a gente não consegue encontrar comércio aberto. E aí a gente passa por esse mini centro na Barão de Mesquita e a gente vê absolutamente todas as lojas fechadas. Ali tem uma padaria muito famosa, muito movimentada, que estava com as portas fechadas, e as pizzarias que deveriam abrir por volta de 6 horas da tarde não estavam abertas.
1: Olha, você falou: tem uma pizzaria famosa, porque eu vi vários comércios de bairro, estavam todos fechados, óbvio, que é horrível também o comércio pequeno, comercial de que precisa do seu cliente. Mas você falou de uma rede grande, e assim que eu cheguei, eu fiquei atento à rede, porque eu circulei com o Rômulo Ribeiro, repórter cinematográfico, e sim, também estava fechado, assim, foi algo muito impressionante. E uma senhora, assim que eu cheguei, passou muito rápido falando: não posso, ninguém pode me ver falando com vocês, porque eu moro aqui na comunidade, mas hoje foi muito pesado, ela disse. E aí a gente ficou, de fato, acompanhando tudo fechado e pouquíssimo patrulhamento. Aí você imagina, um The Walking Dead, que é aquela a cena que a gente tava, os moradores chegando do trabalho ou quem tava no trabalho indo embora, e a gente não se sentia seguro. Mas assim, a gente não tava no mar. É uma área conflagrada, porque o Rio de Janeiro é conflagrado, mas a gente tava na Barão de Mesquita.
0: Não, gente, a Barão de Mesquita ali, foi o que eu te falei, se você chegar na Barão de Mesquita e tem um toque de recolher, é porque isso desceu. Desceu da comunidade para quem vive ali naquela região. Porque até o Hospital do Andaraí, quando existem situações dentro da comunidade do Andaraí, o Hospital do Andaraí funciona mais ou menos. Mas quando vai para Barão de Mesquita, é realmente porque os criminosos estão impondo regras deles fora da terra da comunidade. Uma das pessoas que conversou com você chegou a te dizer que diversos criminosos desceram mandando fechar tudo. Isso, para mim, é a Velha Tijuca. Eu que sou moradora daquela região, né? Fui moradora durante muitos anos daquela região. Era assim que nós vivíamos na Praça São Espenha, quando o Morro do Borel, o Turano e outras comunidades, o Salgueiro, mandava todo mundo descer e fechava o Shopping 45. Fechavam toda a região da Praça São Espenha. Esse tipo de coisa fazia muito tempo que a Tijuca não vivia. Os crimes continuam acontecendo, roubo de carros com frequência, ataques em garagem, a gente tem roubos de rua funcionando, mas fazia muito tempo que a gente não via um toque de recolher ali naquela região, na área onde tem o movimento do comércio. E você perceber que isso está acontecendo sem que o policiamento seja reforçado um dia, né, horas depois de uma operação ter sido feita ali na região, exatamente porque se sabia que existia uma guerra de bandidos rivais, por que que o policiamento não está reforçado? Essa é a pergunta que a gente faz.
2: Isso chama atenção, né? Porque a gente, desde de manhã, quando começou esses relatos de tiros, e a gente recebeu também de alguns ouvintes esse toque de recolher, que os moradores já estavam assustados e preocupados com o que aconteceria ao longo do dia, a gente ficou questionando a polícia militar. E eles sempre disseram: não, por conta da ação que teve na parte da manhã, o policiamento vai ficar reforçado ao longo de toda a noite, todo esse período. Mas não foi o que a gente viu. O Marcos Sadoc estava lá, disse que circulou, viu uma viatura rapidamente e depois já não tinha mais policiamento. Então é o que acaba reforçando essa sensação também de insegurança para os moradores, porque se você já chega nessa região, tá tudo fechado, tem pouca gente circulando na rua e você não vê nem a polícia, a sua vontade é de não sair de casa novamente, porque você fica com medo de tudo que pode acontecer por ali.
0: Ontem, inclusive, Sadoc, a gente falava de casos de violência, né, que a gente trouxe imagens do Meier, imagens de outras regiões, em Caxias, uma pessoa sendo assaltada dentro do carro. E hoje, quando eu fui levar meus filhos no colégio, minha filha no colégio, o que aconteceu foi foi uma quase que uma base do segurança presente, aonde houve o assalto no Meia. Então, a sensação de segurança, pelo menos para aquelas pessoas, era um pouco maior. Você tinha um carro do segurança presente, você tinha homens de moto patrulhando as ruas do entorno, e aí você percebe a ação da PM, e aí você entende que ali você vai poder circular. Agora, num pleno toque de recolher, você olhar as imagens que a gente está colocando na live, gente, da Barão de Mesquita, com todas, absolutamente todas as lojas fechadas, e ali naquele lugar, tem loja de tinta, tem loja de material de construção, tem padaria, tem a birosca, tem tudo, absolutamente tudo. Quando você vê isso, isso chama muita atenção.
1: Eu quero chamar também a atenção do nosso ouvinte que tá em 90.3, vou te escrever o que a gente vai conversar, que eu vou contar agora que tá na live. Só com a Clara Nery, que tá aparecendo a entrada que eu fiz ao vivo com ela aqui pro Rio de Janeiro, eu conversei pelo menos 6 minutos. E aí ela me pergunta, Sadoc, você tá sentindo aí, a patrulha tá passando? Eu falei, Clara, eu tô conversando com você há 6 minutos já, e há 6 minutos a gente deveria ver uma patrulha passando ou ver alguma base aqui de alguma viatura diante do que a gente tá mostrando. Eu mostrei isso de 4 às 7h20 da tarde pro país inteiro. Volta das 4h25, a gente começou a entrar no ar pro país inteiro. O país inteiro viu que o Andaraí hoje estava fechado e nós não tivemos uma resposta do patrulhamento ali. Havia patrulhamento? Havia, porque eu sei, porque eu fui atrás da Polícia Militar para saber. Em algumas das ruas internas, muito mais próximas à comunidade de onde eu estava, a polícia estava lá. Mas nós não vimos, o morador não se sentiu seguro, e não era só a Band que estava lá, a Band foi a primeira a chegar, e ficamos muito tempo sozinhos ali, e depois as outras emissoras chegaram. Queria registrar isso também, Fernanda e Natasha, porque muitas das vezes, quando a gente está preparando o Brasil Urgente, preparando para onde a gente vai pro link, enfim, organizando o nosso dia, chegam alguns relatos desses de toque de recolher, e muitos não se confirmam. E hoje a gente foi atrás, porque de fato a guerra estava muito intensa. E aí quando a gente chega lá, no caso agora, quando eu chego lá, e vejo tudo isso na prática, é muito chocante, porque muitas vezes você encontra informação de internet, os criminosos também inventam muita coisa, e a gente vai checando a realidade e vai vendo que não é tão assim. Hoje foi exatamente o que estava divulgado na internet, e a resposta, na minha opinião, não foi à altura para uma rua,
0: Sadoc,
1: tão movimentada.
0: Você ficou lá de 4 da tarde até as 7 da noite. De 4 da tarde até as 7 da noite, no ar, relatando tudo isso, a gente não teve um comerciante que abriu a porta e que teve a coragem de colocar as coisas para funcionar. Isso é o maior exemplo do quanto eles estavam completamente à mercê dos bandidos. Porque se eles decidiram fechar e não abrir mais uma padaria, às vezes, que vai fechar 9 horas da noite, ou uma pizzaria que vai começar a abrir às 5 horas da tarde para começar a vender, e ninguém abrir, é porque realmente não tinha policiamento na região.
1: Em paralelo, nós também tivemos... só uma informação que tem na internet, a gente também não confirmou ainda, é difícil desconfirmar isso, alguma chefia, algum criminoso que é maior na hierarquia do crime teria morrido e por isso poderia ter acontecido essa ordem. Porque a guerra para todo lado, a gente infelizmente tem toda a noite, a gente vai ficar acompanhando e tenta apurar se de fato esse criminoso teria morrido, inclusive no Complexo da Maré, mas com repercussão ali naquela região. Tivemos uma operação também para encerrar, Natasha, contra o Comando Vermelho e outras regiões da cidade, né?
0: Uma operação que me chamou muita atenção, Sadoc, porque a gente fala muito sobre a questão dos criminosos que se unem para matar, né? E a gente fala muito deles que acabam formando grupos criminosos de matadores de aluguel, né? A gente falou muito isso no caso Marielle Franco, de matadores de aluguel que matavam a mando do tráfico, a mando da milícia. Mas o que me chamou a atenção é que formaram um grupo criminoso para liderar invasões. E a gente está falando que a população viveu hoje um clima de terror por conta exatamente de uma tentativa de invasão. E nessa operação de hoje, em que 5 criminosos foram presos, e foi uma operação da Polícia Civil em cima do Comando Vermelho, eles tinham um grupo que era uma divisão de treinamento e operacionalização de invasões de comunidades de rivais. Então, assim, isso me chamou muita atenção porque mostra que o tráfico de drogas, ele não tá mais só pensando na venda da droga. Ele tá pensando no domínio territorial, ele tá pensando em diversas outras coisas que realmente dão dinheiro. E aí, nesse caso, esse grupo era chamado de Astro, era Equipe Astro, e ela era responsável pelas invasões de território na zona sudoeste aqui do Rio de Janeiro. Desses 5 criminosos presos, a gente quer destacar algumas coisas importantes. O principal alvo é o Rubens Mateus Lisboa Ribeiro. Ele é o conhecido como Astro, por isso seria o nome dessa equipe. E, de acordo com a polícia, ele era quem fazia a decisão da tomada de território em Curicica, Camorim, Rio das Pedras, Muzema. Regiões essas que durante esse ano nós falamos com muita frequência do terror que hoje foi vivido no Andaraí para esses moradores. Rio das Pedras e Muzema, então, no início do ano, a gente falou por semanas e semanas a fio de um tiroteio frequente por conta da disputa de território. E aí, durante essa operação, o Rubens era o principal alvo. A gente teve ainda o Cauã Pereira da Silva. Ele foi alvo de busca e apreensão. Quando a polícia chegou na casa dele, ele conseguiu ser preso em flagrante, porque no celular dele tinha mensagens de monitoramento dos policiais enviada para os traficantes. Ou seja, eles não apenas conseguiam coordenar a tomada de território, como eles treinavam e monitoravam a polícia. Então, essa operação vai muito além. A polícia ainda está investigando, porque hoje não teve só mandado de prisão, mas também de busca e apreensão. E a gente vai continuar acompanhando, porque uma equipe agora para matar e uma equipe agora para invadir. E eles estão cada vez mais... Astro. Equipe Astro. A gente está cada vez mais se organizando na ação dos bandidos. A gente precisa se organizar agora na ação do Estado.
1: Ai, que o Astro encontre com um cometa chamado Bop Core. É o que eu desejo para todos eles. Eu não suporto nem um pouco. Eu tenho paciência e tolerância zero para esses ratos que inundam o Rio de Janeiro. Claro que eu também queria que quem foi responsável lá em cima por ter deixado a gente chegar ao limbo que a gente chegou...
0: Limbo.
1: E o que é dele está guardado, seja aqui... Ou, bom, para quem acredita em vida após morte, que seja após morte. Mas eu espero que seja em vida, que todo mundo pague muito caro pelo que também fez pelo Estado do Rio de Janeiro. Mas ainda há esperança, porque se não tivesse esperança, a gente já tinha que estar todo mundo no cemitério. Como eu não quero ir pro cemitério ainda, a gente precisa acreditar que a gente consegue mudar isso, pelo menos no ano que vem. Obrigado, tá, Nath?
0: Tomara, gente.
2: Obrigada, Nath.
1: 8h53.
2: Vamos continuar girando a reportagem, mas antes vamos falar de trânsito, porque tem bastante informação de momento. Fala, Maria Rita.
3: Começando com uma informação do Centro de Operações, porque tem um carro enguiçado em Benfica, na Avenida Brasil. Então, nesse momento, uma faixa da pista central está ocupada ali no centro do Zona Oeste, na altura de Benfica, como eu disse. Então, o trânsito está lento no local. Então, atenção para quem está passando também pela Avenida Brasil. Agora, falando, informação importante também sobre a Serra das Araras. O Diego estava passando por ali também na região e falou que tem um caminhão com vazamento de óleo na região da Serra das Araras. Vamos ouvir o Diego.
4: Boa noite, Band News. Pista de subida, Serra das Araras, sentido São Paulo. Caminhão com vazamento de óleo. A pista tá cheia de óleo. O trânsito tá parado. Engarrafamento já tá chegando aqui na altura da balança da NTT.
3: Então, um alerta também para quem está passando ali na região. Nosso outro ouvinte também estava passando por ali e falou que o tráfego está realmente interditado ali no sentido São Paulo, em Piraí, no quilômetro 227. Então, um alerta aí bem grande para ter cuidado ali na região da Serra das Araras na noite de hoje.
1: Mas aí está completamente parado, é isso? Ele está há muito tempo no congestionamento?
3: Isso, sim.
1: Então, a gente tinha até uma imagem da Serra das Araras que a gente rodou agora também. Então, a gente vai ficar atento. Eu vou repetindo aqui até o final do jornal sobre isso também. Mas se algum ouvinte estiver nessa... Eu ia falar fila, mas não é, né? Nesse trânsito congestionado, nessa serra interditada, por favor, fale com a gente. A gente sabe que tá muito ruim aí, então. Até porque derramamento de óleo é algo muito grave. Maria.
3: E agora também, fechando com mais uma informação sobre o trânsito aqui do Rio, no viaduto do Gasômetro. Então, uma faixa ali está ocupada na altura do BRT Into, em função de um carro enguiçado no sentido Zona Oeste. Então, também trânsito intenso na região para quem está passando ali no viaduto do Gasômetro.
1: 99902-6970.
3: Continue mandando mensagem aqui para mim, contando como é que tá o trânsito por aí.
1: Nossa, o trânsito da imagem aqui agora tá bem carregado. Ali é a Avenida Brasil?
2: É, Avenida Brasil.
1: Gente, pesado. Ainda bem que tem bastante gente pra ouvir a gente no rádio agora pra falar do seu caminho. Via Expressa tá boa aí, pessoal? 99902-6970. A Via Expressa não está boa. Tem luz, não tem. Tá se sentindo seguro. Quer falar o que você quiser também. Pode mandar só um oi pra Maria Rita Nader. Não tem problema nenhum. Simbora, Fernanda Caldas?
2: Bora. E agora é Yasmin Bachur, apresentadora do Jornal do Rio, está com a gente para trazer informações sobre mais uma denúncia importante envolvendo o jogo do bicho. Boa noite, Yasmin.
5: Oi, Sadoc. Oi, Fernanda. Boa noite para vocês e para todo mundo. O Ministério Público aqui do Rio de Janeiro denunciou 8 pessoas por lavagem de dinheiro do jogo do bicho por meio de bets. E entre eles, pessoal, entre os denunciados estão Flávio da Silva Santos, que é ex-presidente da Escola de Samba Mocidade Independente de Padre Miguel, e Vinícius Drummond, que foi patrono da Imperatriz Leopoldinense. A Coordenadoria de Segurança e Inteligência do MP cumpriu, inclusive, mandados de busca e apreensão nesta terça-feira em vários endereços, principalmente na Barra da Tijuca e na Freguesia, na Zona Sudoeste, Botafogo na Zona Sul do Rio e também no centro da cidade, além de endereços nos estados do Paraná e de Goiás. E segundo as investigações, os envolvidos teriam ocultado ilicitamente, pessoal, pelo menos R$5.200.000. De acordo com a denúncia, recursos provenientes da contravenção eram inseridos na economia formal por meio, então, dessa casa de apostas, pessoal.
1: Obrigado, Yasmin Bachu, todas as noites do Jornal do Rio aqui para o terceira edição. Quem perguntou aqui na live sobre e-mail, a Fernanda vai ver qual é o e-mail de contato, mas, pessoal, hoje em dia o caminho mais fácil é o 999026970, mas até o final do jornal a gente fala esse e-mail. Bom, girando a reportagem ainda, João Pedro Ramalho. João Ramalho está chegando para falar sobre uma prisão em conjunto, prisão importante aqui da Polícia do Rio de Janeiro, depois de receber informações também de outras investigações. Uma mulher que juntou tráfico internacional de drogas, TCP e PCC. Boa noite, Ramalho.
6: Boa noite, Sadoc, Fernanda e amigos de terceira edição. Uma mulher apontada pela polícia como responsável pela logística do tráfico e com ligação com o PCC foi presa nessa quarta-feira no terminal rodoviário Novo Rio. Bruna Zereiro dos Santos era procurada por tráfico internacional de drogas. Segundo os investigadores, ela fazia o transporte de grandes quantidades de entorpecentes entre São Paulo, Rio de Janeiro e o Norte Fluminense e recebia cerca de R$10.000 por viagem. A polícia também investiga uma possível ligação dela com o TCP e também com o PCC de São Paulo. Bruna já havia sido presa no Mato Grosso do Sul, transportando mais de 50 quilos de maconha escondidos em uma mala. Agora, ela está à disposição da justiça. A investigação continua para identificar outras pessoas envolvidas no esquema.
2: Obrigada, Ramalho. O e-mail para quem queria é apuração. Não, perdão. Tô me confundindo. Informativo RJ. @band.com.br.
1: De novo?
2: Informativo RJ @band.com.br.
1: Aninha era uma das que queria. Tá aí, Aninha. Informativo.
2: Informativo RJ @band.com.br.
1: A gente tem dificuldade porque muitos anos a gente tinha um outro e-mail, tá, pessoal? Então o tempo inteiro vem um outro e-mail na nossa cabeça.
2: É, por isso que eu falei apuração, que era o antigo.
1: E que é burro velho já, então vem mais ainda o e-mail na nossa cabeça. Aninha, eu também não sei porque ela tava solta. Hoje a minha diretora do Brasil Urgente, quando eu tava fazendo esse link, falando com ela sobre esse link dessa criminosa, eu não tô entendendo, né? Ela foi presa com 50 quilos, ela já veio do Paraguai, ela tem ligação com PCC, com TCP. O que que tá na cadeia? Por que que não está na cadeia? É um solta-solta, né, minha gente? É um solta-solta. É tão tranquilo andar de arma no Rio. Vai a gente cometer algum erro pra ver se rapidinho a gente não tá ferrado. Mas esses nojentos, cheio de arma pra todo lado, bandida, chegando na rodoviária, cheia de coisa, e isso é totalmente liberado. E aí a gente faz de tudo. Aqui o Rio de Janeiro é desse jeito. Não tem como. É uma notícia mais vergonhosa do que a outra. Bom, Fernanda Caldas, a gente também tem golpe. É surreal, né? É surreal.
2: Surreal.
1: Um golpista
2: surreal.
1: Do Rio de Janeiro, eu tô rindo com respeito, um golpista do Rio de Janeiro, ele se passava pelo Luiz Castro, ex-Botafogo, hoje técnico do Grêmio, falava com os jogadores, eu fico pensando, gente, eles não conversam, mas enfim, falava com os jogadores que queria cesta básica e aí conseguiu ganhar dinheiro dos jogadores, quase que chegou num jogador do Flamengo, não chegou ou não?
2: Chegou, mas ele não caiu,
1: pagou.
2: No golpe.
1: Qual é o nome do Flamengo?
2: O Léo Ortiz.
1: Léo Ortiz.
2: Zagueiro do Flamengo que é titular aí.